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1: Donald Trump confirma que o acordo com o Irão está agora concluído. Já a data também para a assinatura do documento. Segundo o primeiro-ministro do Paquistão, país que tem desempenhado um papel de mediador nas negociações, o acordo vai ser assinado já na sexta-feira na Suíça. Isto é o que anuncia o chefe do governo paquistanês. Escreve na rede social X que, após intensas negociações, o Paquistão tem o prazer de anunciar que o acordo de paz foi alcançado. Donald Trump confirmou também a assinatura de um acordo com o Irão. O presidente norte-americano escreve na rede social Truth, de forma taxativa, que o acordo com a República Islâmica do Irão está agora concluído. Donald Trump dá os parabéns a todos os envolvidos nas negociações e garante que o documento prevê, com efeito imediato, a abertura do Estreito de Hormuz, bem como o fim do bloqueio naval dos Estados Unidos. O Irão, no entanto, ainda não se pronunciou relativamente a este anúncio da data da assinatura do acordo de paz. Tudo isto acontece numa altura em que o Irão suspendeu os voos no espaço aéreo a oeste do país. Segundo informações de meios oficiais, as autoridades iranianas suspenderam todos os voos programados nesta que é a zona mais próxima de Israel. Os voos terão sido cancelados até novas ordens, numa decisão tomada face às circunstâncias atuais, é o que escreve a televisão pública iraniana IRIB. A suspensão dos voos é a primeira medida tomada em antecipação à eventualidade de possíveis ataques, tanto iranianos contra Israel como israelitas contra o Irão. Uma possibilidade que se tornou mais real depois do ataque israelita deste domingo contra Beirute, a capital do Líbano. O ex-presidente dos Estados Unidos, Barack Obama, também falou este domingo sobre o acordo de paz. Barack Obama diz ter dúvidas quanto à eficácia do acordo. Para um antigo presidente norte-americano, nada garante que este acordo venha a trazer mais benefícios em relação ao que já estava estabelecido anteriormente.
2: It is doubtful that any agreement that...
3: É duvidoso que qualquer acordo que venha a surgir seja significativamente diferente ou represente uma melhoria substancial em relação ao acordo que já tínhamos e que funcionou durante muito tempo antes de nós, Estados Unidos, sairmos dele. Por isso, o que espero é que os bombardeamentos parem e que as pessoas comuns deixem de sofrer as consequências da guerra.
1: Declarações do antigo presidente dos Estados Unidos, Barack Obama, numa entrevista à ABC News. Na política nacional, Paulo Raimundo lança um desafio a Luís Montenegro. Quer que o primeiro-ministro retire o pacote laboral já no próximo debate no Parlamento. Debate quinzenal que acontece na quinta-feira. O secretário-geral do PCP diz que Luís Montenegro faria um grande serviço ao país se retirasse o pacote laboral da equação, visto que só há consenso entre os partidos da direita.
4: Eu acho que um grande serviço que o senhor primeiro-ministro devia fazer ao país na próxima quarta-feira vai retirar o pacote laboral e poupar o país a isto. Aí não tem jeito nenhum. Quer dizer, a única pessoa, os únicos que defendem hoje o pacote laboral é o Sr. Primeiro-Ministro e membros do Governo, é os senhores da Iniciativa Liberal e do CDS, é o Chega, envergonhado, mas defende, e depois são as confederações patronais. Caramba, não vai sobrar para as confederações patronais, pois não? O pacote laboral, não vai sobrar a precariedade para os membros das confederações patronais, não vai sobrar os sustentos de justa causa para os membros das confederações patronais.
1: O secretário-geral do PCP, Paulo Raimundo, que questionado sobre a última reunião entre Luís Montenegro e André Ventura, acusa o Chega de não ter credibilidade no posicionamento relativo ao pacote laboral. Paulo Raimundo afirma que se o Chega for coerente, vai votar contra.
4: Se nós pudéssemos levar em conta a palavra do Chega, se fosse uma palavra credível, quer dizer, não vi nenhuma razão sequer para ser agendado, certo? Mas como isso não pode levar em conta a palavra do Chega, estamos sempre à espera de tudo. Há uma coisa que eu sei, é que o Chega, para ser coerente, o que é uma coisa, mas pronto, o Chega, segundo aquilo que tem afirmado, vai votar contra. Ora, se vai votar contra, o pacote laboral está chumbado, não há nenhuma alternativa.
1: O secretário-geral do Partido Comunista, Paulo Raimundo, em declarações aos jornalistas este domingo. Olhamos agora para o Mundial de Futebol. O treino da Seleção Nacional foi cancelado devido a um aviso de tempestade. Os protocolos de segurança das autoridades locais para este tipo de eventos obrigaram ao cancelamento do treino. Depois de chegar ao Gardens North County District Park, a equipa portuguesa recolheu para o local seguro, cumpriu o trabalho de preparação devidamente programado para este tipo de situações de emergência. Depois, os jogadores realizaram um treino de ativação física dentro de um pavilhão. Devido aos avisos de mau tempo, a conferência de imprensa da Seleção Nacional em Palm Beach também foi cancelada. Mateus Nunes ia ser o porta-voz da comitiva portuguesa, mas todas as atividades com a imprensa foram canceladas. É uma informação confirmada também pelo enviado especial do Observador aos Estados Unidos, que se encontra um pouco mais a sul, na cidade de Miami, onde Miguel Cordeiro, uma espécie de festival do futebol na maior fanzão do Mundial, foi também cancelada devido à chuva.
5: É o primeiro grande evento a ser interrompido em Miami, evento ligado ao Mundial, o FIFA Fan Festival. É uma espécie de festival de verão, mas apenas dedicado ao Mundial de Futebol, com imensos ecrãs gigantes, com várias atividades para os mais novos, com stands de venda de camisolas, de produtos ligados ao Mundial. Um festival gigantesco que foi evacuado. Todas as pessoas tiveram de deixar, uma autêntica de bandada. O Observador conseguiu acompanhar esse momento. Nos ecrãs gigantes, avisos que diziam que, devido às previsões meteorológicas, todas as pessoas tinham de abandonar o recinto. E assim foi. Em poucos minutos, todas as pessoas abandonaram. O céu também começou a ficar cinzento. Espera-se chuva e tempestade de trovoada para as próximas horas. Não é propriamente uma tempestade tropical, com ventos a superar muito fortes. É sim uma preocupação com a tempestade de trovoada. Trovoada é um problema sério na região da Flórida. É uma situação que provoca vários mortos. Ainda recentemente houve notícias de uma criança morta num jardim na Flórida devido à trovoada e, portanto, não se brinca com esse assunto aqui nesta região. Todas as pessoas neste FIFA Fan Festival tiveram de sair do recinto. Foi muito rápido esse momento de evacuação e os adeptos, alguns ainda continuam à porta a tentar perceber se podem voltar, mas grande parte já deixou esta zona na Baía de Miami.
1: O jornalista Miguel Cordeiro, enviado especial do Observador, ao Campeonato do Mundo de Futebol que decorre nos Estados Unidos, no Canadá e no México. A bola não para nos Estados Unidos e nós aqui na Rádio Observador não deixamos de acompanhar nenhum jogo do Campeonato do Mundo. Olhamos agora para Costa do Marfim, que joga contra o Equador, um jogo do Grupo E. Comigo em estúdio está o jornalista João Lourenço. E João, a esta altura os jogadores estão a voltar dos balneários. A segunda parte está prestes a começar com um 0-0 no marcador.
6: Com 0-0 no marcador e com um sinal amarelo para a Costa do Marfim, não é por aquele que tem criado um ataque, mas já lá vamos, mas acima de tudo, sinal amarelo para os três cartões amarelos que três jogadores já somam nesta primeira parte. Tanto Franck Kessié como Seko Fofana já têm essa cartolina amarela, ou seja, o meio-campo desta formação africana já está totalmente amarelado. Há também um lateral direito, o número 17, Guilé Doué, que ao minuto 40 também viu essa cartolina amarela devido à falta de Ener Valência. Há sinal verde também na Costa de Marfim, apesar deste quase sinal, concretamente, e passa a redundância, sinal amarelo naquilo que é a disciplina do encontro. Ian Diomande, Miguel, se me questionasse agora qual seria a pérola já seria para este extremo esquerdo do Red Bull Leipzig, tem sido um grande fator de preocupação para a defesa do Equador, tanto na finta, no remate, na criação, tem sido certo. Certamente um jogador muito acutilante em termos ofensivos e alguém para estar debaixo de olho, não só neste Campeonato do Mundo, mas também no mercado de transferências. Há já rumores de que Ian Diomande pode estar a caminho da Premier League. Quanto ao Equador, duas oportunidades concretas na primeira parte, duas bolas à barra. A última foi da autoria de Alan Minda, ao minuto 28. Foi na altura em que estávamos aqui a narrar a síntese da meia-noite e meia e fizemos aqui quase um compasso de espera para ver no que o lance dava. Novamente bola na trave, vamos ver se o Equador tem mais pontaria ou se é a Costa do Marfim que consegue colocar o esférico dentro da baliza. Segue esta partida que vai arrancar agora, a segunda parte.
1: E estiveste atento a primeira parte do jogo, o jornalista João Lourenço. Dado o que viste para esta segunda parte, quem é que achas que está mais próximo do resultado? O Equador teve duas bolas à barra, mas será que aqui a Costa do Marfim consegue surpreender e ganhar o jogo?
6: O equilíbrio é mesmo muito, até porque estamos a falar de uma equipa do Equador que tem mais posse de bola, tem mais passes, no entanto não consegue ferir o bloco da Costa do Marfim, não só por via dos passes falhados, mas acima de tudo tem sido travada em falta. A Costa do Marfim acima de tudo está a errar muitos ataques, não só de Ande Diomande, mas também de Nicolás Pepe. Já teve mais dois remates o antigo jogador do Arsenal, por isso acho que tem que haver um pouco mais de objetividade, mais para a Costa do Marfim, porque tem estas individualidades que podem ferir propriamente o Equador. Temo que haja esse empate, até porque estão muito, muito equilibradas as duas equipas. Teremos que aguardar até à 1:30, pelo menos para ver se há gols por volta do minuto 60-65.
1: E é nessa altura que voltas o jornalista João Lourenço, que daqui a meia hora está aqui de regresso à antena da Rádio Observador, numa altura em que começa a segunda parte deste Costa do Marfim Equador. O João Lourenço volta aqui para nos dar conta do resultado. Notícia de fecho do Jornal da 1 da manhã. A informação regressa à 1:30. Até já.
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0: Boa noite, eu sou o Miguel Pina Andrade, é 1:30, hora de atualizar informação na Rádio Observador. Já a data para a assinatura do acordo de paz entre o Irão e os Estados Unidos vai ser assinado na sexta-feira, na Suíça, é o que anuncia o chefe de governo do Paquistão, um país que tem desempenhado um papel de mediador nas negociações, escreve na rede social X que o acordo de paz vai ser assinado no dia 19 de junho. Pode ler-se também que, após intensas negociações, o Paquistão tem o prazer de anunciar que o acordo de paz foi alcançado. Donald Trump também confirmou a assinatura de um acordo com o Irão. O presidente norte-americano escreve na rede social Truth, de forma taxativa, que o acordo com a República Islâmica do Irão está agora concluído. Donald Trump dá os parabéns a todos os envolvidos nas negociações e garante que o documento prevê, com efeito imediato, a abertura do Estreito de Hormuz, bem como o fim do bloqueio naval dos Estados Unidos. O Irão ainda não se pronunciou oficialmente sobre o acordo de paz anunciado por Trump e pelo primeiro-ministro paquistanês. No entanto, e de acordo com o New York Times, a emissora estatal iraniana afirma em tom glorioso que os Estados Unidos foram forçados a aceitar o fim da guerra. Alguns líderes europeus já reagiram. Olhamos para essas reações na edição das 2 da manhã. Em Portugal, o secretário-geral do PCP desafia o primeiro-ministro a retirar o pacote laboral da discussão no Parlamento, isto já no próximo debate quinzenal, na quinta-feira. O Paulo Raimundo diz que Luís Montenegro faria um grande serviço ao país se retirasse o pacote laboral da equação. O líder comunista diz que só há consenso entre os partidos de direita. No Mundial de Futebol, o treino da Seleção Nacional foi cancelado devido a um aviso de tempestade. Os protocolos de segurança das autoridades locais para este tipo de eventos obrigaram ao cancelamento do treino. Depois de chegar ao Gardens North County District Park, a equipa recolheu para local seguro, cumpriu o trabalho de preparação devidamente programado para este tipo de situações de emergência. Os jogadores realizaram um treino de ativação física num pavilhão coberto. Ainda tempo para olhar para o jogo que decorre esta hora, Costa do Marfim com o Equador, partida do Grupo E. Comigo em estúdio está o jornalista João Lourenço, que esteve nos últimos 60 minutos, na última hora, a olhar para este jogo. Boa noite, João. A esta hora ainda não há golos.
1: Ainda não há golos, mas sinal mais para a Costa do Marfim. Tem sido muito mais ativa durante estes primeiros minutos deste segundo tempo. Desde já, novamente, Ian Diomande, que já aqui utilizando mais a gíria futebolística, falhou dois golos cantados, o primeiro ao minuto 49 e ao minuto 57. Ian Diomande, que também deu uma possível assistência para gol, o AI ao minuto 51, um remate do avançado de Costa Marfinense, que foi até à posta baliza. É a terceira vez que terceiro remate ao posto nesta partida entre Costa do Marfim e Equador. Ambos os selecionadores já foram ao banco de suplentes. No lado da Costa do Marfim, Diallo do Manchester United e Boni do Inter já estão em campo. Já do lado do Equador, destaque para a entrada de Nilson Ângelo, extremo do Sunderland. A partida vai neste momento com 68 minutos. Termina ainda este segundo tempo, neste caso. Grande agora remate do Equador, minuto 68, Costa do Marfim 0, Equador também 0.
0: Uma superioridade da Costa do Marfim. Voltamos a ti, João, daqui a mais ou menos 20 minutos, com o minuto 90. Esta foi a notícia de fecho desta síntese. Voltamos então ao minuto 90 com os destaques deste jogo.
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0: Estamos a acompanhar os minutos finais do jogo entre a Costa do Marfim, o Equador, partida do Grupo E. Está comigo o João Lourenço. Boa noite, João. 0-0 no marcador, 90 minutos.
1: Há golo da Costa do Marfim, golo de Amad Diallo, minuto 8.

0: Uma arrancada, neste caso, beneficiar de uma arrancada desde a direita do número 5 da Costa do Marfim. Consegue beneficiar de um cruzamento junto à carreira de tiro, mais ou menos ali junto ao semicírculo da área. Grande festa dos adeptos da Costa do Marfim, grande festa do técnico da Costa do Marfim, MS Faye, de 42 anos, Amad Diallo, que consegue fazer este primeiro e único golo da partida até ao momento. É uma assistência do número 5 da equipa da Costa do Marfim, Singo, ele que fez uma arrancada pelo corredor direito, consegue finalizar, golo da Costa do Marfim, golo de Amad Diallo, e esta partida que pode ficar fechada já com este resultado. Mas, Miguel, há 7 minutos, neste caso 6 minutos, para cumprir ainda desta partida em Filadélfia.
1: E seguimos agora com o relato do João Lourenço destes últimos minutos. Estão 7 minutos dados de compensação. Ganha a Costa do Marfim nesta partida do Grupo E, sim, frente ao Equador. João, a Costa do Marfim estava com uma toada superior. A última vez que falámos foi isso que registámos. E confirma-se, marca, sim, agora a Costa do Marfim este gol que poderá ser decisivo.
0: Poderá ser mesmo decisivo. Amad Diallo, que salta do banco ao minuto 56, entra também com Boni do Inter de Milão. Diallo, que vai substituir Touré. Agora o lateral, o ala direito, o lateral direito, consegue fazer esse corredor todo pelo lado direito da Costa do Marfim, consegue desempatar esta partida, tem 23 anos apenas, joga como, e passo novamente a insistir, no lado direito, tem pé esquerdo, e foi mesmo com esse pé esquerdo que faz esse primeiro e único gol desta partida.
1: Já voltamos a ti, João Lourenço, dá tempo agora para as notícias na Rádio Observador.

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2: Boa noite, vamos conhecer os títulos em destaque nesta edição das 2 da manhã. A Rússia atacou de forma massiva Kiev e atingiu um mosteiro histórico da capital ucraniana. No Médio Oriente, o acordo de paz entre os Estados Unidos e o Irão vai ser assinado na sexta-feira na Suíça. No Campeonato do Mundo, o treino da Seleção Nacional de Futebol foi cancelado devido a um aviso de tempestade.

0: 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São 2 horas. 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
1: A Rússia atacou de forma massiva Kiev e atingiu um mosteiro histórico da capital ucraniana. Há relatos de explosões, pelo menos 6 pessoas ficaram feridas depois de um ataque russo ao mosteiro Pechersk Lavra, que se incendiou esta madrugada. As autoridades locais apelaram aos residentes na área para procurarem abrigo. O ataque aéreo com drones atingiu um símbolo espiritual e cultural da capital ucraniana e danificou a rede elétrica, tendo deixado 140 mil pessoas sem energia. O autarca da cidade, Vitaly Klitschko, afirmou numa mensagem no Telegram que o fogo afetou tanto casas como carros. O mosteiro, um monumento classificado pela Unesco como Património da Humanidade, foi seriamente danificado. Kiev está

0: a ser alvo de ataques massivos com mísseis, segundo testemunhos recolhidos pela Reuters. Um edifício residencial também estava a arder e várias explosões foram ouvidas. O acordo de paz entre os Estados Unidos e o Irão vai ser assinado na sexta-feira, na Suíça. É o que anunciou o chefe de governo do Paquistão, país que tem desempenhado um papel de mediador nas negociações. Escreve o primeiro-ministro paquistanês na rede social X que, após intensas negociações, o Paquistão tem o prazer de anunciar que o acordo de paz foi alcançado. Donald Trump confirmou também a assinatura deste acordo com o Irão. O presidente norte-americano escreve na rede Truth Social, de forma taxativa, que o acordo com a República Islâmica do Irão está agora concluído. Donald Trump dá os parabéns a todos os envolvidos nas negociações e garante que o documento prevê, com efeito imediato, a abertura do Estreito de Hormuz, bem como o fim do bloqueio naval dos Estados Unidos da América. O Irão ainda não se pronunciou oficialmente sobre o acordo de paz anunciado por Trump e pelo primeiro-ministro paquistanês. No entanto, e de acordo com o New York Times, a emissora estatal iraniana afirma em tom glorioso que os Estados Unidos foram forçados a aceitar o fim da guerra. O secretário-geral das Nações Unidas já reagiu a este anúncio. Na rede social X, António Guterres saudou o acordo de paz, descreve-o como um passo crucial. Também no X reagiu o primeiro-ministro britânico. Keir Starmer afirma que está convicto de que a liberdade de navegação sem restrições deve ser restabelecida no Estreito de Hormuz. Acrescenta que o Irão não deve ter uma arma nuclear nunca. Já o presidente francês, Emmanuel Macron, diz que os líderes do G7 vão discutir a reabertura a longo prazo do Estreito de Hormuz, vão também analisar as consequências do acordo de paz, o apoio ao Líbano e também a conclusão de um acordo sobre as atividades nucleares e balísticas no Irão. O ex-presidente dos Estados Unidos, Barack Obama, falou também sobre o acordo de paz este domingo. Barack Obama diz ter dúvidas quanto à eficácia do acordo. Para um antigo presidente norte-americano, nada garante que este acordo venha a trazer mais benefícios em relação ao que já estava estabelecido anteriormente.
1: It is doubtful that any agreement that
2: É duvidoso que qualquer acordo que venha a surgir seja significativamente diferente, ou represente uma melhoria substancial em relação ao acordo que já tínhamos e que funcionou durante muito tempo antes de nós, Estados Unidos, sairmos dele. Por isso, o que espero é que os bombardeamentos parem e que as pessoas comuns deixem de sofrer as consequências da guerra.
1: Bombing stops and ordinary people are no longer suffering as a consequence of the war.
0: Para o antigo presidente dos Estados Unidos, Barack Obama, sobre o acordo de paz entre os Estados Unidos e o Irão, que vai ser assinado dia 19 de junho, em entrevista à ABC News, declarações de Barack Obama em entrevista à televisão norte-americana. Paulo Raimundo lança um desafio a Luís Montenegro, quer que o primeiro-ministro retire o pacote laboral já no próximo debate quinzenal no Parlamento, na próxima quinta-feira. O secretário-geral do PCP diz que Luís Montenegro faria um grande serviço ao país se retirasse o pacote laboral da equação.
3: Eu acho que um grande serviço que o senhor primeiro-ministro devia fazer ao país na próxima quarta-feira vai retirar o pacote laboral e poupar o país a isto. Não tem jeito nenhum. Quer dizer, a única pessoa, os únicos que defendem hoje o pacote laboral é o Sr. Primeiro-Ministro, membros do Governo, é os senhores da Iniciativa Liberal e do CDS, é o Chega, envergonhado, mas defende, e depois são as confederações patronais. Caramba, não vai sobrar para as confederações patronais, pois não? O pacote laboral, não vai sobrar a precariedade para os membros das confederações patronais, não vai sobrar os sustentos de justa causa para as confederações patronais.
0: O secretário-geral do PCP, questionado sobre a última reunião entre Luís Montenegro e André Ventura, acusa o Chega de não ter credibilidade no posicionamento relativo ao pacote laboral. Ora, Paulo Raimundo afirma que, se o Chega for coerente, vai votar contra.
3: Se nós pudéssemos levar em conta a palavra do Chega, se fosse uma palavra credível, quer dizer, não havia nenhuma razão sequer para ser agendado, certo? Mas como não pode levar em conta a palavra do Chega, estamos sempre à espera de tudo. Há uma coisa que eu sei, é que o Chega, para ser, dizer, para ser coerente, o que é uma coisa, mas pronto, o Chega, segundo aquilo que tem afirmado, vai votar contra. Ora, se vai votar contra, o pacote liberal está chumbado, não há nenhuma alternativa.
0: O secretário-geral do Partido Comunista, Paulo Raimundo, em declarações aos jornalistas sobre a discussão da reforma da lei do trabalho no Parlamento. Olhamos agora para o Mundial de Futebol. O treino da Seleção Nacional foi cancelado devido a um aviso de tempestade. Os protocolos de segurança das autoridades locais para este tipo de eventos obrigaram ao cancelamento do treino. Depois de chegar ao Gardens North County District Park, a equipa recolheu para local seguro, cumpriu trabalhos de preparação devidamente programados para este tipo de situações de emergência. Depois, os jogadores realizaram um treino de ativação física num pavilhão coberto. Devido aos avisos de mau tempo, a conferência de imprensa da Seleção Nacional em Palm Beach também foi cancelada. Mateus Nunes ia ser o porta-voz da comitiva, mas todas as atividades com a imprensa foram canceladas. É uma informação confirmada também pelo enviado especial do Observador aos Estados Unidos, que se encontra um pouco mais a sul, na cidade de Miami, onde Miguel Cordeiro, uma espécie de festival do futebol, na maior fan zone do Mundial, foi também cancelada devido à chuva.
4: É o primeiro grande evento a ser interrompido em Miami, evento ligado ao Mundial, o FIFA Fan Festival. É uma espécie de festival de verão, mas apenas dedicado ao Mundial de Futebol, com imensos ecrãs gigantes, com várias atividades para os mais novos, com stands de venda de camisolas, de produtos ligados ao Mundial. Um festival gigantesco que foi evacuado. Todas as pessoas tiveram de deixar, uma autêntica de bandada. O Observador conseguiu acompanhar esse momento. Nos ecrãs gigantes, avisos que diziam que, devido às previsões meteorológicas, todas as pessoas tinham de abandonar o recinto. E assim foi. Em poucos minutos, todas as pessoas abandonaram. O céu também começou a ficar cinzento. Espera-se chuva e tempestade de trovoada para as próximas horas. Não é propriamente uma tempestade tropical, com ventos a superar muito fortes. É sim uma preocupação com a tempestade de trovoada. Trovoada é um problema sério na região da Flórida. É uma situação que provoca vários mortos. Ainda recentemente houve notícias de uma criança morta num jardim na Flórida devido à trovoada e, portanto, não se brinca com esse assunto aqui nesta região. Todas as pessoas neste FIFA Fan Festival tiveram de sair do recinto. Foi muito rápido esse momento de evacuação e os adeptos, alguns ainda continuam à porta a tentar perceber se podem voltar, mas grande parte já deixou esta zona na Baía de Miami.
0: O jornalista Miguel Cordeiro, o enviado especial do Observador ao Campeonato do Mundo de Futebol. Já acabou o jogo entre Costa do Marfim e Equador, vitória da seleção africana por 2-0. Por 1-0, aliás, o gol foi marcado no final da partida. Vamos à crónica deste jogo do Grupo E. Comigo está o jornalista João Lourenço. Boa noite, João. Para ti, quem foi a pérola deste jogo?
5: Teremos que dar a entregar a pérola ao jogador do, neste caso, do Red Bull Leipzig, Yann Diomande, o atleta que teve bastante acutilante em termos ofensivos, quer na primeira parte, quer na segunda parte. Foi sempre alguém que causava dores de cabeça à defesa do Equador. É alguém que, em termos de mercado de transferência, já tem causado bastante furor, quer neste caso para a Liga Espanhola, mas principalmente para a Premier League. Há aqui um bom sinal, neste caso, para adeptos, quer por exemplo de Manchester City ou Liverpool, até porque estão a precisar de um extremo esquerdo, e Yann Diomande pode ser alguém que pode fazer frente, por exemplo, a outros atletas, como por exemplo Ian Incapié, que é o defesa esquerdo do Arsenal e que hoje teve que fazer muito para travar este extremo esquerdo. É alguém que tem feito uma muito boa temporada no Red Bull Leipzig, que esteve na Liga Espanhola, que inclusive esteve no verão passado associado a algumas equipas portuguesas, mas já na altura o valor da transferência era demasiado alto para a capacidade dos emblemas nacionais. Foi para a equipa do Red Bull e agora certamente está numa montra muito maior, quer na Bundesliga, quer neste Mundial, e para além disso, para além da boa exibição, vê a sua equipa vencer o primeiro de um dos jogos que podia ser capitais nas contas do grupo.
0: E depois deste jogo, quem foi o Joker?
5: Temos que atribuir o Joker a Mahdi Amlou. Ele marcou ao minuto 90, foi neste caso o jogador-chave para este triunfo da seleção dos Elefantes. Eu estive agora aqui muito rapidamente a ver os dados dele. Ele teve apenas 2 golos no Manchester United. Foi lançado na altura pelo Mister Ruben Amorim numa posição mais de ala direito, muito no esquema 3-4-3. No entanto, ele nos últimos jogos, que acima acima de tudo com o Michael Carrick, não teve tanto espaço. Mas acima de tudo, apesar destes dois golos, ainda fez 23 jogos. Tem 23 anos, chega a este Mundial, que pode muito bem ser o joker, não só desta crónica, mas acima de tudo, para a equipa da Costa de Marfim. Alguém que salta do banco, que consegue descongelar muitas vezes o ataque, dar esse novo ritmo, novo sangue, novos pulmões à equipa da Costa do Marfim. Entra muito bem, por acaso apanha a bola numa zona em que não é muito dele. Teoricamente, quem devia estar a fazer o cruzamento era o Diallo. Não foi ele que fez o cruzamento, foi um setor, remate seco ao segundo poste. O guarda-redes do Equador não tinha hipótese.
0: O joker deste jogo, Amad Diallo, que um jogo a contar para o grupo E. Na tarde deste domingo, a Alemanha venceu por 7-1 o Curaçao. Depois deste resultado, Costa do Marfim 1, Equador 0, qual é a sentença?
5: É o confirmar das previsões já para este grupo. Era um grupo que tinha Equador, tem também Curaçao, Alemanha e Costa do Marfim. Sabíamos que dentro de um lote destas quatro equipas havia três que podiam alvejar bons resultados, principalmente uma. Estamos a falar da Alemanha, não é a Alemanha de outros tempos, é certo, mas com grandes valores: Jamal Musiala, Kai Havertz, Pavlovic, o jogo de Joshua Kimmich também, inclusive ainda a presença a titular de Manuel Neuer, seria certamente sempre o favorito. Mas tanto a Costa do Marfim como o Equador estariam certamente em busca não só do segundo lugar, quem sabe do primeiro, até porque a Alemanha ainda vai ter que jogar tanto com a Costa do Marfim como com o Equador, mas acima de tudo um lugar à espera de confirmar não só o segundo lugar, mas acima de tudo ser o melhor para além da Alemanha. Ganha vantagem à Costa do Marfim. A seleção africana vai ter o próximo encontro frente à Alemanha, no Canadá. Decidirão certamente o primeiro lugar do grupo. No entanto, a Costa do Marfim já tem esse mais ou menos equilíbrio em termos de passar à próxima fase. Quanto ao Equador, tem que correr atrás do prejuízo. Terá essa partida frente ao Curaçao, que sempre é um adversário, eu não vou dizer mais fácil, porque nenhum adversário é fácil neste campeonato do mundo. Um adversário mais simpático, mais acessível para as ambições do Equador. Vimos, e será um dos argumentos nesta crónica da mentira, vimos que têm poder ofensivo, vimos que temos individualidades, ficam aquém do resultado, um pouco de falta de sorte também por sofrerem o gol ao minuto 90, mas irão ter que correr atrás do prejuízo.
0: Fica só por fim, por dar a mentira desta partida, João, que já deste aqui um cheirinho.
5: E é falta de gols. É falta de gols. Uma partida que teve tantas oportunidades, tanto na primeira parte como na segunda parte. Três bolas aos ferros da baliza. Jogadores que do meio campo para a frente são bastante bons, com, neste caso, predicados muito superlativos. Alguém que, jogadores como, por exemplo, o Nicolás Pepe e Andy Omand, do lado da Costa do Marfim, do lado do Equador, temos certamente Gonzalo Plata, o próprio Ener Valência, que já está um pouco mais velho, mas acima de tudo continua a entregar bastante qualidade. Há um jogador que não entra no Equador e que para mim poderia ter sido fator-chave, que é o Kendry Páez, um jovem valor que joga no Brasileirão. Não saiu do banco, não sei quais as razões de Kendry Páez não ter entrado nesta partida. Gonzalo Plata, Ener Valência, o próprio Moisés Caicedo, que é um box-to-box do Chelsea, que com muita qualidade, por isso haveria certamente argumentos tanto de uma equipa como de outra para dar mais golos. A sorte não esteve nem de um lado nem do outro, quer dizer, teve de um lado porque houve um gol, mas apenas ao minuto 90, muitas bolas opostas, trabalho defensivo mais ou menos exímio, duelos muito, muito, muito violentos entre as duas equipas. O árbitro François Letexier teve que ir várias vezes ao bolso buscar do cartão amarelo, mas esperava mais gols. E acho que, acima de tudo, quem esteve a ver este jogo a estas horas da noite também esperava muito mais.
0: A crónica desta partida com o jornalista João Lourenço, que também vai acompanhar o próximo jogo deste Campeonato do Mundo de Futebol entre a Suécia e a Tunísia. Até já, João. A notícia de fecho do Jornal das 2 Horas. A informação regressa daqui a nada, às 2:30.
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0: Boa noite, eu sou Miguel Pina Andrade, são 2:30, tempo de atualizar a informação na Rádio Observador. A Rússia atacou de forma massiva Kiev e atingiu um mosteiro histórico da capital ucraniana. Há relatos de explosões e pelo menos 6 pessoas ficaram feridas depois de um ataque russo ao mosteiro Pechersk Lavra, que se incendiou esta madrugada. As autoridades locais apelaram aos residentes na área para procurarem abrigo. O ataque aéreo com drones atingiu um símbolo espiritual e cultural da capital ucraniana e danificou a rede elétrica, deixou pelo menos 140 mil pessoas sem energia. Já a data para a assinatura do acordo de paz entre o Irão e os Estados Unidos vai ser assinado na sexta-feira na Suíça, é o que anunciou o chefe de governo do Paquistão, país que tem desempenhado um papel de mediador nas negociações. Escreve na rede social X que o acordo de paz vai ser assinado no dia 19 de junho. Pode ler-se também que, após intensas negociações, o Paquistão tem o prazer de anunciar que o acordo de paz foi alcançado. Donald Trump confirmou também a assinatura de um acordo com o Irão. O presidente norte-americano escreve na rede social Truth, de forma taxativa, que o acordo com a República Islâmica do Irão está agora concluído. Donald Trump dá os parabéns a todos os envolvidos nas negociações e garante que o documento prevê, com efeito imediato, a abertura do Estreito de Hormuz, bem como o fim do bloqueio naval dos Estados Unidos. Na política nacional, o secretário-geral do PCP desafia o primeiro-ministro a retirar o pacote laboral da discussão no Parlamento, já no próximo debate quinzenal, na quinta-feira. Paulo Raimundo diz que Luís Montenegro faria um grande serviço ao país se retirasse o pacote laboral da equação. O treino da Seleção Nacional foi cancelado devido a um aviso de tempestade. Os protocolos de segurança das autoridades locais para este tipo de eventos obrigaram ao cancelamento do treino. Depois de chegar ao Gardens North County District Park, sítio onde a Seleção Nacional iria treinar, a equipa recolheu para local seguro, cumpriu o trabalho de preparação devidamente programado para este tipo de situações de emergência. Depois, os jogadores realizaram um treino de ativação física num pavilhão coberto. Ainda temos tempo para olhar para o segundo jogo do grupo F entre a Suécia e a Tunísia, partida que vai contar com o olhar atento do jornalista João Lourenço. João, quem são os 11 escolhidos para alinhar neste jogo?
1: E antes dessas escolhas iniciais, tanto de Graham Potter como de Sabri Lamouchi, tanto o técnico da Suécia como da Tunísia, respectivamente, dar conta que é um jogo que decorre no estádio de Monterrey, tem a arbitragem de Yael Falcon Pérez, um árbitro argentino de 37 anos. A Suécia teve o melhor resultado em 1958, na altura foi finalista vencido do Brasil. Já a Tunísia tem prestações mais simpáticas, o melhor resultado foi sempre fase de grupos em várias edições, a última em 2022. Dar conta na Suécia que há a presença de caras bem conhecidas do futebol português, desde logo o atleta do Braga, o médio centro Gustavo Larga-Bionca, de um lado direito da defesa, já um lado esquerdo há um ex-Benfica, capitão da equipa Victor Lindelof, e lá na frente um homem que neste momento continua a usar máscaras, neste caso por terras de sua majestade, Victor Gyökeres, também ele é titular. Do lado da Tunísia há apenas esse atleta do Braga, também Ismail Garbi, o médio centro, o jovem médio centro, está no banco. Vamos ver se vai retomar essas escolhas iniciais no início, neste caso no início da segunda parte ou no decorrer da partida, que começa às 3 da manhã. Vamos contar aqui tudo é para e passo na Rádio Observador.
0: E é quando vais voltar também aqui à antena, João. Estás de volta na edição das 3:30, altura que também regressam as notícias. Até já.
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2: Noite de explosões em Kiev, na capital ucraniana, foi alvo de um ataque massivo por parte da Rússia. Um mosteiro histórico foi atingido. Sexta-feira, dia 19 de junho, nesta data da assinatura do Acordo de Paz entre os Estados Unidos e o Irão. E ainda, o treino da Seleção Nacional foi cancelado devido a um aviso de tempestade. São estes os títulos em destaque do Jornal das Três, que arranca agora.
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2: Kiev foi alvo de um ataque massivo por parte da Rússia. Um mosteiro histórico foi atingido. Há relatos de explosões na capital ucraniana. Pelo menos 6 pessoas ficaram feridas depois de um ataque russo ao mosteiro Pechersk Lavra, que se incendiou esta madrugada. As autoridades locais apelaram aos residentes da área para procurarem abrigo. O ataque aéreo com drones atingiu um símbolo espiritual e cultural da capital ucraniana e danificou a rede elétrica, deixou 140 mil pessoas sem energia. O autarca da cidade, Vitaly Klitschko, afirma numa mensagem no Telegram que o fogo afetou casas e carros. O mosteiro, o monumento classificado pela Unesco como Património da Humanidade, foi seriamente danificado. Kiev estava a ser alvo de ataques massivos com mísseis, é o que avançam testemunhos recolhidos pela Reuters. Um edifício residencial também estava a arder e várias explosões foram ouvidas. O acordo de paz entre os Estados Unidos e o Irão vai ser assinado na sexta-feira, na Suíça. É o que anunciou o chefe de governo do Paquistão. Escreve na rede social X que, após intensas negociações, o Paquistão tem o prazer de anunciar que o acordo de paz foi alcançado. Donald Trump confirmou também a assinatura de um acordo com o Irão. O presidente norte-americano escreve na rede Truth Social, de forma taxativa, que o acordo com a República Islâmica do Irão está agora concluído. Donald Trump dá os parabéns a todos os envolvidos nas negociações, garante que o documento prevê, com efeito imediato, a reabertura dos

0: Estreito de Hormuz, bem como o fim do bloqueio naval dos Estados Unidos. O Irão ainda não se pronunciou oficialmente sobre o acordo de paz anunciado por Trump e pelo primeiro-ministro paquistanês. No entanto, e de acordo com o New York Times, a emissora estatal iraniana afirma em tom glorioso que os Estados Unidos foram forçados a aceitar o fim da guerra. O secretário-geral das Nações Unidas já reagiu a este anúncio. Na rede social X, António Guterres saudou o acordo de paz, descreve-o como um passo crucial. Também no X reagiu o primeiro-ministro britânico. Keir Starmer afirma que está convicto de que a liberdade de navegação sem restrições deve ser restabelecida no Estreito de Hormuz. Acrescenta que o Irão não deve ter uma arma nuclear nunca. Já o presidente francês Emmanuel Macron diz que os líderes do G7 vão discutir a reabertura a longo prazo do Estreito de Hormuz. Vão também analisar as consequências do acordo de paz, o apoio ao Líbano e também a conclusão de um acordo sobre as atividades nucleares e balísticas no Irão. O ex-presidente dos Estados Unidos, Barack Obama, também falou este domingo sobre o acordo de paz. Barack Obama diz ter dúvidas quanto à eficácia do acordo. Para o antigo presidente norte-americano, nada garante que este acordo venha a trazer mais benefícios em relação ao que já estava estabelecido anteriormente.
1: It is doubtful that any agreement that...
2: É duvidoso que qualquer acordo que venha a surgir seja significativamente diferente ou represente uma melhoria substancial em relação ao acordo que já tínhamos e que funcionou durante muito tempo antes de nós, Estados Unidos, sairmos dele. Por isso, o que espero é que os bombardeamentos parem e que as pessoas comuns deixem de sofrer as consequências da guerra.
0: Declarações de Barack Obama em entrevista à ABC News sobre este anúncio da assinatura do acordo de paz vai ser assinado dia 19 na Suíça. Na política nacional, Paulo Raimundo lança um desafio a Luís Montenegro. Quer que o primeiro-ministro retire o pacote laboral já no próximo debate quinzenal no Parlamento na quinta-feira. O secretário-geral do PCP diz que Luís Montenegro faria um grande serviço ao país se retirasse o pacote laboral da equação.
3: Eu acho que um grande serviço que o Sr. Primeiro-Ministro devia fazer ao país na próxima quarta-feira
4: vai retirar o pacote laboral e poupar o país a isto. Aí não tem jeito nenhum. Quer dizer, a única pessoa, os únicos que defendem hoje o pacote laboral é o Sr. Primeiro-Ministro e os membros do Governo, é os senhores da Iniciativa Liberal e do CDS,
3: é o Chega, envergonhado, mas defende, e depois são as confederações patronais. Caramba, não vai sobrar para as confederações patronais, pois não. O pacote laboral, não vai sobrar a precariedade para os membros das confederações patronais, não vai sobrar os sustentos de justa causa para os membros das confederações patronais.
0: O secretário-geral do Partido Comunista Português, Paulo Raimundo, que questionado sobre a última reunião entre Luís Montenegro e André Ventura, acusa o Chega de não ter credibilidade no posicionamento relativo ao pacote laboral. Paulo Raimundo afirma que se o Chega for coerente, vai votar contra.
3: Se nós pudéssemos levar em conta a palavra do Chega, se fosse uma palavra credível, quer dizer, não vi nenhuma razão sequer para ser agendado, certo? Mas como a gente não pode levar em conta a palavra do Chega, estamos sempre à espera de tudo. Há uma coisa que eu sei, é que o Chega, para ser coerente, o que é uma coisa, mas pronto, o Chega, segundo aquilo que tem afirmado, vai votar contra. Ora, se vai votar contra, o pacote laboral está chumbado, não há nenhuma alternativa.
0: O secretário-geral do Partido Comunista, Paulo Raimundo, em declarações aos jornalistas sobre a discussão da reforma laboral. Olhamos agora para o Mundial de Futebol. O treino da Seleção Nacional foi cancelado devido a um aviso de tempestade. Os protocolos de segurança das autoridades locais para este tipo de eventos obrigaram ao cancelamento do treino. Depois de chegar ao Gardens North County District Park, sítio onde a Seleção Nacional ia a fazer o treino, a equipa recolheu para um local seguro e depois os jogadores realizaram um treino de ativação física num pavilhão coberto. Devido aos avisos de mau tempo, a conferência de imprensa da Seleção Nacional em Palm Beach também foi cancelada. Mateus Nunes ia ser o porta-voz da comitiva portuguesa, mas todas as atividades com a imprensa foram canceladas. É uma informação confirmada também pelo enviado especial do Observador aos Estados Unidos, o jornalista Miguel Cordeiro. Olhamos agora para o segundo jogo do Grupo F entre a Suécia e a Tunísia, que decorre neste momento. Comigo em estúdio está mais uma vez o jornalista João Lourenço. E João, já rola a bola em Monterrey, no México.
5: Já rola a bola e pode ser agora o primeiro da Suécia, não é? Porque há um corte em cima da linha por parte da equipa. Não, é mesmo. Gol da Suécia, é o primeiro golo desta partida. Minuto 6, é golo do número 18 da formação da Suécia, Jariri, exatamente, é Jariri, ele que milita no Brighton Onvaven, ele é um dos jovens valores desta seleção, neste caso nórdica. Uma jogada que começou nos pés de Alexander Isak, que tentou rematar à baliza, o guarda-redes conseguiu ganhar esse duelo, defende mal, há uma recarga de Victor Gyökeres e aí há um central da Tunísia que também consegue tirar a bola de cima da linha, e como estava a tentar descrever depois de me teres passado a bola, Miguel, houve esse segundo, a segunda tentativa por parte de Ayari, e que não faz qualquer tipo de erro. É um grande remate junto ao lado direito da baliza do guarda-redes da equipa da Tunísia. Chamakh, está feito o primeiro golo, numa altura em que tanto adeptos da Tunísia como da Suécia costumam claramente ver os jogos da partida, mas ao contrário daquilo que ocorreu na partida de ontem de madrugada entre, neste caso, a Austrália e a Turquia. Ora, os adeptos da Austrália estavam a terminar de almoçar quando viu o jogo, eram 2 da tarde quando iniciou essa partida. Ora, na Suécia, Tunísia, na Suécia são agora 4:08 da manhã, na Tunísia é a mesma hora de Portugal continental, por isso estão todos a fazer horas extra para ver nas respectivas seleções. Certamente mais felizes os adeptos da Suécia. Golo novamente de Ayari, é o primeiro golo desta partida. Suécia 1, Tunísia 0. Minuto 8.
0: E ao minuto 8 mete-se em vantagem a Suécia. Sim. Qual é que é a expectativa para o resto do jogo? Uma continuação da vantagem. Sim. Da Suécia, ou a Tunísia em perspectiva de voltar para o jogo?
5: Há Alexander Isak, há Victor Gyökeres, ainda há Dejan Kulusevski, há Ayari, há ainda há Lindelof, Lagerbilk, valores que a Suécia certamente vai lançar e vai confirmar neste campeonato do mundo. Eu atribuiria favoritismo, claro, à seleção da Suécia. A Tunísia poderá ter sempre uma hipótese. Nestes jogos de campeonato do mundo haverá sempre esses jogos de tripla. No entanto, acredito que a Suécia consiga vencer esta partida de uma forma até bastante fácil.
0: As setas apontadas à baliza da Tunísia, o jornalista João Lourenço, que vai continuar a acompanhar este Suécia-Tunísia. Neste momento está 1-0, ganha a seleção nórdica aos 9 minutos de jogo. É a notícia de fecho do Jornal das 3. A informação regressa às 3:30. Até já.
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0: Boa noite, eu sou Miguel Pina Andrade, são 13h30, tempo de atualizar informação na Rádio Observador. Kiev foi alvo de um ataque massivo por parte da Rússia, um mosteiro histórico foi atingido. Há relatos de explosões em Kiev, pelo menos uma dezena de pessoas ficaram feridas depois de um ataque russo ao mosteiro Pechersk Lavra, que se incendiou esta madrugada. É o que avança a CNN Internacional. As autoridades locais apelaram aos residentes na área para procurarem abrigo. O ataque aéreo com drones atingiu um símbolo espiritual e cultural da capital ucraniana e danificou a rede elétrica. Deixou 140 mil pessoas sem energia. Já a data para a assinatura do acordo de paz entre os Estados Unidos e o Irão vai ser assinado na sexta-feira na Suíça. É o que anunciou o chefe de governo do Paquistão, escreve na rede social X, que o acordo de paz vai ser assinado no dia 19 de junho. Pode ler-se também que, após intensas negociações, o Paquistão tem o prazer de anunciar que o acordo de paz foi alcançado. Donald Trump confirmou também a assinatura de um acordo com o Irão. O presidente norte-americano escreve na rede Truth Social de forma taxativa que o acordo com a República Islâmica do Irão está agora concluído. Donald Trump dá os parabéns a todos os envolvidos nas negociações e garante que o documento prevê, com efeito imediato, a abertura do Estreito de Hormuz, bem como o fim do bloqueio naval dos Estados Unidos. Na política nacional, o secretário-geral do PCP desafia o primeiro-ministro a retirar o pacote laboral da discussão no Parlamento, já no próximo debate quinzenal, na quinta-feira. Paulo Raimundo diz que Luís Montenegro faria um grande serviço ao país se retirasse o pacote laboral da equação. No Campeonato do Mundo de Futebol, o treino da Seleção Nacional foi cancelado devido a um aviso de tempestade. Os protocolos de segurança das autoridades locais para este tipo de eventos obrigaram ao cancelamento do treino. Depois de recolher para um local seguro, os jogadores realizaram exercícios de ativação física num pavilhão. Ainda tempo para olhar para o segundo jogo do grupo F entre a Suécia e a Tunísia. O jornalista João Lourenço tem estado a acompanhar esta partida. O marcador ainda dá vantagem à Suécia. João, entretanto, já está a 2-0.
1: Acaba de marcar a Suécia, gol de Alexander Isak, minuto 29, o avançado do Liverpool a ampliar a vantagem depois de uma jogada de contra-ataque iniciada por Victor Gyökeres. O avançado do Arsenal consegue dominar de costas para a baliza contrária, distribui para a meia esquerda e por aí o avançado sueco Alexander Isak arrancou flete da esquerda para o meio e num remate neste caso para o canto inferior direito consegue bater Chamakh, guarda-redes tunisino, que fica até mal na fotografia. A bola toca ainda no braço esquerdo do guardião da formação africana, no entanto foi ineficaz ao tentar defender este segundo golo da Suécia. O primeiro foi então de Yassin Ayari, o médio do Brighton Hove Albion, que é uma das figuras desta equipa da Suécia, pelo menos o jovem prodígio desta seleção nórdica. Neste momento, minuto 33, há um lance, há um canto para a Suécia no coração da área. Agora a bola foi para para a bancada, numa altura em que até Victor Lindelof, o central da Suécia, se queixava de um agarrão na camisola. O árbitro diz que não era motivo para grande penalidade. Continua assim a partida. Minuto 33, Suécia 2, Tunísia 0.
0: O jornalista João Lourenço, com os destaques da Suécia e da Tunísia. A informação está de regresso às 4 da manhã. Até já.

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2: Boa noite, vamos conhecer os títulos em destaque nesta edição das 4. A Alemanha, a França, o Reino Unido e a Itália estão disponíveis para levantarem sanções ao Irão. Noite de explosões em Kiev, a capital ucraniana foi alvo de um ataque massivo por parte da Rússia. Sexta-feira, dia 19 de junho, é esta a data da assinatura do Acordo de Paz entre os Estados Unidos e o Irão.

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1: A Alemanha, a França, o Reino Unido e a Itália estão disponíveis para levantarem sanções ao Irão. Uma posição que surge depois do anúncio de um memorando de entendimento entre Washington e Teherão. Os quatro países consideram vital que as negociações detalhadas entre os Estados Unidos e o Irão sejam concluídas com sucesso e que o acordo seja implementado de forma rápida e abrangente. Numa declaração conjunta, estes quatro países anunciam que estão preparados para levantar as sanções pertinentes em resposta a medidas claras e verificáveis do Irão em relação ao programa nuclear. Manifestam ainda disponibilidade para colaborar com os Estados Unidos, com o Irão e com a Agência Internacional de Energia Atómica, sublinham que o Irão nunca deverá adquirir uma arma nuclear. O acordo de paz entre os Estados Unidos e o Irão vai ser assinado na sexta-feira, na Suíça. É o que anunciou o chefe de governo do Paquistão. Escreve na rede social X que, após intensas negociações, o Paquistão tem o prazer de anunciar que o acordo de paz foi alcançado. Donald Trump confirmou também a assinatura deste acordo de paz com o Irão. O presidente norte-americano escreve na rede Truth Social de forma taxativa que o acordo com a República Islâmica do Irão está agora concluído. Donald Trump dá os parabéns a todos os envolvidos nas negociações e garante que o documento prevê, com efeito imediato, a abertura do Estreito de Hormuz, bem como o fim do bloqueio naval dos Estados Unidos. O Irão ainda não se pronunciou oficialmente sobre o acordo de paz anunciado por Trump e pelo primeiro-ministro paquistanês. No entanto, e de acordo com o New York Times, a emissora estatal iraniana afirma em tom glorioso que os Estados Unidos foram forçados a aceitar o fim da guerra. O secretário-geral das Nações Unidas já reagiu a este anúncio. Na rede social X, António Guterres saudou o acordo de paz, descreve-o como um passo crucial. Também no X, reagiu o primeiro-ministro britânico. Keir Starmer afirma que está convicto de que a liberdade de navegação sem restrições deve ser restabelecida no Estreito de Hormuz. Já o presidente francês, Emmanuel Macron, diz que os líderes do G7 vão discutir a reabertura a longo prazo do Estreito de Hormuz. Kiev foi alvo de um ataque massivo por parte da Rússia. Um mosteiro histórico foi atingido. Há relatos de explosões na capital ucraniana. Pelo menos 10 pessoas ficaram feridas depois de um ataque russo ao mosteiro Pechersk Lavra, que se incendiou esta madrugada. É o que avança a CNN Internacional.

0: As autoridades locais apelaram aos residentes na área para procurarem abrigo. O ataque aéreo com drones atingiu um símbolo espiritual e cultural da capital ucraniana e danificou a rede elétrica, deixou 140 mil pessoas sem energia. O autarca da cidade, Vitaly Klitschko, afirmou sim numa mensagem no Telegram que o fogo afetou casas e carros. Um mosteiro, um monumento classificado pela Unesco como Património da Humanidade, foi seriamente danificado. Segundo a agência Reuters, Kiev estava a ser alvo de ataques massivos com mísseis. Um edifício residencial também estava a arder e várias explosões foram ouvidas. O ex-presidente dos Estados Unidos, Barack Obama, também falou este domingo sobre o acordo de paz. Barack Obama diz ter dúvidas quanto à eficácia do acordo. Para o antigo presidente norte-americano, nada garante que este acordo venha a trazer mais benefícios em relação ao que já estava estabelecido anteriormente.
1: It is doubtful that any agreement that
2: É duvidoso que qualquer acordo que venha a surgir seja significativamente diferente, ou represente uma melhoria substancial em relação ao acordo que já tínhamos e que funcionou durante muito tempo antes de nós, Estados Unidos, sairmos dele. Por isso, o que espero é que os bombardeamentos parem e que as pessoas comuns deixem de sofrer as consequências da guerra.
0: Declarações de Barack Obama em entrevista à ABC News sobre o anúncio da assinatura de um acordo de paz entre os Estados Unidos e o Irão. Em Portugal, Paulo Raimundo lança um desafio a Luís Montenegro, quer que o primeiro-ministro retire o pacote laboral já no próximo debate quinzenal no Parlamento, na quinta-feira. O secretário-geral do PCP diz que Luís Montenegro faria um grande serviço ao país se retirasse o pacote laboral da equação.
3: Eu acho que um grande serviço que o senhor primeiro-ministro devia fazer ao país na próxima quarta-feira foi retirar o pacote laboral e poupar o país a isto. Não tem jeito nenhum, quer dizer, a única pessoa, os únicos que defendem hoje o pacote laboral é o Sr. Primeiro-Ministro e membros do Governo, é os senhores da Iniciativa Liberal e do CDS, é o Chega, envergonhado, mas defende, e depois são as convocações patronais. Caramba, não vai sobrar para as convocações patronais, pois não? O pacote laboral, não vai sobrar a precariedade para os membros das convocações patronais, não vai sobrar os sustentamentos de justa causa para os membros das convocações patronais.
0: O secretário-geral do PCP, que questionado sobre a última reunião entre Luís Montenegro e André Ventura, acusa o Chega de não ter credibilidade no posicionamento relativo ao pacote laboral. Ora, Paulo Raimundo afirma que se o Chega for coerente, vai votar contra esta proposta.
3: Se nós pudéssemos levar em conta a palavra do Chega, se fosse uma palavra credível, quer dizer, não vi nenhuma razão sequer para ser agendado, certo? Mas como a gente não pode levar em conta a palavra do Chega, estamos sempre à espera de tudo. Há uma coisa que eu sei, é que o Chega, para ser coerente, o que é uma coisa, mas pronto, o Chega, segundo aquilo que tem afirmado, vai votar contra. Ora, se vai votar contra, o pacote laboral está chumbado, não há nenhuma alternativa.
0: O secretário-geral do Partido Comunista, Paulo Raimundo, em declarações aos jornalistas sobre a discussão da reforma laboral do governo. Olhamos agora para o Mundial de Futebol. O treino da Seleção Nacional foi cancelado devido a um aviso de tempestade. Os protocolos de segurança das autoridades locais para este tipo de eventos obrigaram ao cancelamento do treino. Depois de chegar ao Gardens North County District Park, a sítio onde a seleção portuguesa iria treinar, a equipa recolheu para um lugar seguro, cumpriu um trabalho de preparação devidamente programado para este tipo de situações de emergência. Depois, os jogadores realizaram um treino de ativação física num pavilhão a coberto. Devido aos avisos de mau tempo, a conferência de imprensa da Seleção Nacional em Palm Beach também foi cancelada. Mateus Nunes seria o porta-voz da comitiva portuguesa, mas todas as atividades com a imprensa foram canceladas. É uma informação confirmada também pelo enviado especial do Observador aos Estados Unidos, Miguel Cordeiro. Olhamos agora para o segundo jogo do Grupo F entre a Suécia e a Tunísia. Comigo em estúdio está mais uma vez o jornalista João Lourenço, que tem estado a olhar para esta partida. João, as equipas acabaram de regressar do intervalo. A Tunísia reduziu em cima da marca dos 45 e agora já está 2-1, vence a Suécia.
4: Mais especificamente ao minuto 43, o central Omar Rekik, o central de 24 anos do Maribor, respondeu positivamente a um cruzamento junto ao primeiro poste da baliza da Suécia, Tunísia, concretamente, que tem insistido muito no ataque depois desse segundo golo de Alexander Isak, tanto pelos corredores como, acima de tudo, de lances de bola parada. E este golo, especificamente, foi num lance de assistência através de um lançamento, um hábito que já se tem tornado bastante comum no futebol europeu. Quem fez o cruzamento foi o atleta Medjibri, o atleta do Burnley, médio centro, camisola 10 desta equipa da Tunísia, que tem sido um dos destaques desta equipa africana. E há outro jogador da Tunísia que tem estado em destaque depois deste segundo golo da Suécia, é Rami Khedira. Ora, Rami Khedira, há um apelido bastante conhecido. Sim, sim, é mesmo irmão de Sami Khedira, antigo internacional alemão e jogador do Real Madrid. Ele que, segundo a imprensa espanhola, até pode fazer parte da equipa técnica de José Mourinho. Aqui, o jogo deste Grupo F, o segundo jogo desta segunda-feira do Grupo F, já está em andamento. A segunda parte, minuto 48, não houve qualquer tipo de alteração ao intervalo, tanto da Suécia como da Tunísia. Neste momento o esférico está no meio campo ofensivo da seleção africana. Minuto 48, Suécia 2, Tunísia 1.
0: E a Tunísia entra nesta segunda parte com um ascendente, e achas que poderá tentar aqui fazer alguma surpresa, tentar dar a volta ao jogo ou pelo menos empatá-lo?
4: Causaram algum pânico? Já causou, até porque a Suécia deu iniciativa de jogo à Tunísia depois desse ampliar da vantagem ao minuto 29, da autoria de Alexander Isak. Certamente algum desconforto causou à equipa da Suécia, numa altura em que podia ter sido mesmo esse gol de igualdade por parte da seleção africana. Foi novamente o camisola 10 da formação africana. Estamos a falar de Medjibri, o médio da seleção, neste caso da equipa do Burnley. Aqui um remate, espécie de cruzamento, que podia ter sido uma chapelada ao guarda-redes da equipa da Suécia, o guarda-redes Nordfeld. No entanto, a Suécia será certamente favorita, até porque tem os jogadores, tanto no 11 inicial como no banco, que podem desbloquear através da sua qualidade. E agora poderemos ter, nesse caso, esse ataque da Suécia, uma desconcentração por parte de Viktor Gyökeres. Não respondeu positivamente ao cruzamento passar junto aos centrais por parte de Alexander Isak. Eu creio que a jogada, se desse com, até teria que ser anulada devido à posição irregular do avançado do Liverpool. No entanto, há que sempre dar conta destas individualidades por parte da Suécia, podem fazer diferença. No entanto, o desconforto causado pela Tunísia está lá. Vamos ver o que é que vai causar nesta partida.
0: Análise do jornalista João Dias, que vai continuar a acompanhar este Suécia-Tunísia. Aos 50 minutos de jogo, a Suécia vence por 2-1. É notícia de fecho deste Jornal das 4. A informação está de regresso às 4h30. Até já.
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0: Boa noite, eu sou o Miguel Pina Andrade, são 4:30, hora de atualizar a informação na Rádio Observador. A Alemanha, a França, o Reino Unido e a Itália estão disponíveis para levantarem sanções ao Irão, posição que surge depois do anúncio do memorando de entendimento entre Washington e Teherão. Os quatro países consideram vital que as negociações detalhadas entre os Estados Unidos e o Irão sejam concluídas com sucesso e que o acordo seja implementado de forma rápida e abrangente. Numa declaração conjunta, anunciam que estão preparados para levantar as sanções em resposta a medidas claras e verificáveis do Irão em relação ao programa nuclear. Já a data para a assinatura do acordo de paz entre os Estados Unidos e o Irão vai ser assinado na sexta-feira, na Suíça. É o que anunciou o chefe do governo do Paquistão numa publicação no X. Diz que, após intensas negociações, o Paquistão tem o prazer de anunciar que o acordo de paz foi alcançado. Donald Trump confirma também a assinatura de um acordo com o Irão. O presidente norte-americano escreve na rede Truth Social de forma taxativa que o acordo com a República Islâmica do Irão está agora concluído. Donald Trump dá os parabéns a todos os envolvidos nas negociações, garante que o documento prevê, com efeito imediato, a abertura do Estreito de Hormuz, bem como o fim do bloqueio naval dos Estados Unidos. Kiev foi alvo de um ataque massivo por parte da Rússia. Um mosteiro histórico foi atingido. Há relatos de explosões em Kiev. Pelo menos 4 pessoas morreram e mais de 20 ficaram feridas. Isto depois de um ataque russo ao mosteiro Pechersk Lavra, que se incendiou esta madrugada, é o que avança a CNN Internacional. As autoridades locais apelaram aos residentes na área para procurarem abrigo. O ataque aéreo com drones atingiu um símbolo espiritual e cultural da capital ucraniana e danificou a rede elétrica, deixou 140 mil pessoas sem energia. O treino da Seleção Nacional foi cancelado devido a um aviso de tempestade. Depois de a seleção ter chegado ao recinto onde ia decorrer o treino, a equipa teve de recolher para um local seguro. Depois, os jogadores realizaram uma ativação física num pavilhão coberto. Ainda tempo para olhar para o segundo jogo do grupo F entre a Suécia e a Tunísia. O jornalista João Lourenço tem estado a acompanhar esta partida. E João, a Suécia voltou a ampliar a vantagem.
1: É um golo à boleia de uma máscara. E quando isso acontece já sabemos quem é o suspeito. Viktor Gyökeres consegue ampliar esta vantagem da equipa sueca. Minuto 59 e foi à boleia de um erro gravíssimo por parte do capitão da equipa da Tunísia, Elias Shikri. O capitão da equipa africana perde a bola ainda dentro do meio-campo defensivo, sem qualquer tipo de apoio próximo. Alexander Isak consegue fazer o corte e em posição mais favorável dá a bola ao companheiro de equipa, Viktor Gyökeres, o avançado antigo avançado ex-Sporting, atualmente nas fileiras do Arsenal, a fazer aqui um gol e uma assistência à semelhança de Alexander Isak nesta partida. Pode ter muito bem sentenciado este resultado. A Tunísia foi agora ao banco, 3 alterações na partida. Também a equipa da Suécia já colocou na equipa nomes como Luís Bergvall, central do Tottenham, neste caso Lucas Bergvall, assim é que é, estava a dizer bem, até porque estava a olhar para o jogador que saiu, Gudmundsson, que é um que saiu já com queixas. Neste momento, minuto 73, Suécia 3, Tunísia 1.

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0: Estamos a acompanhar os minutos finais do jogo entre a Suécia e a Tunísia. Está comigo o João Lourenço, que tem estado a acompanhar esta partida. Boa noite, João. 4-1 no marcador, 90 minutos.
1: 90 minutos, Miguel, e acima de tudo um quarto golo bastante caricato para o lado da Suécia. Vamos tentar explicar aqui para os nossos ouvintes da Rádio Observador. Há um livre lateral a favor da formação nórdica e ao início há a sensação clara de que, neste caso, o autor Matthias Svanberg, o médio de 27 anos do Wolfsburg, estava claramente em fora de jogo. As linhas assim o diziam, o árbitro assim o dizia e haveria certamente um gol anulado. Seria caricato, até porque Matthias Svanberg entra nesse mesmo minuto, ou seja, o gol seria literalmente o primeiro toque na bola que Svanberg dá na partida. Mas ao rever as imagens, ou neste caso com o auxílio da videoarbitragem, dá-se conta de que Alexander Isak, o mesmo avançado que neste momento vai com um gol, uma assistência, e podemos aqui considerar uma contribuição especial para gol, dá um toque ligeiro na bola. Ou seja, o gol vai à revisão pelo vídeo-árbitro, o VAR deteta esse ligeiro toque, e no momento dessa participação muito ligeira, mas certamente crucial, do avançado do Liverpool, Svanberg estava em jogo. Ou seja, há golo da Suécia, o quarto desta partida, e Svanberg faz algo que certamente muitos de nós amantes do futebol gostariam de fazer, que é, ao primeiro toque que dá numa fase final de campeonato do mundo,
0: marca gol.
1: Ou seja, é uma estreia certamente de sonho, ou pelo menos uma estreia que Svanberg não estaria à espera, partindo do banco e ainda por cima ao minuto 80, na altura em que neste caso selecionador da Suécia, o Graham Potter, já estava a fazer substituições numa questão de queimar tempo. Inclusive tínhamos Victor Lindelof, ex-central do Benfica e também jogador desta Suécia, a pedir para, quase como os jogadores da Suécia, terem mais calma da forma como conduziam o esférico. Pois bem, colocaram calma, colocaram substituições para tentar queimar tempo, mas a própria substituição ainda ampliou a vantagem. Numa altura em que a Tunísia faz um grande remate à baliza do guarda-redes da Suécia, o Nordfeldt, bem defendido por parte do guardião sueco. Dar conta ainda que na seleção da Tunísia já entrou o jogador, o médio centro da equipa do Braga, o Garbi. E agora dar conta, até porque as imagens televisivas estão-nos aqui a ajudar novamente nesta explicação, a bola deste campeonato do mundo, a Trionda, tem um chip que deteta movimento. Ou seja, qualquer tipo de toque, qualquer tipo de movimento que a bola, neste caso, tem, é detectada por esse chip. E foi mesmo através desse chip, e agora a transmissão televisiva indicou uma espécie de gráfico onde conseguiam detectar...
0: Quando é que foi tocada a bola?
1: Ou seja, o toque do Isak existiu e o gol do Svanberg foi validado. É uma história curiosa, certamente, para dar nos próximos dias, nas próximas horas, até porque a Rádio Observador tem todas as semanas o contributo bastante especial do nosso áudio-árbitro Pedro Henriques, que nos vai explicar todos os detalhes, não só das partidas de Portugal, mas acima de tudo destes casos que estão certamente a marcar o Campeonato do Mundo, até porque há uma reformulação bastante grande daquilo que são os quadros de regras do jogo, concretamente no que toca a perdas de tempo, substituições, assistência médica de atletas dentro do campo. Há certamente uma panóplia de novas explicações e esta certamente será uma delas. O árbitro da partida, Ian Falcon Pérez, o argentino de 37 anos, deu 6 minutos de compensação. Já estão cumpridos 4 minutos. Vamos ainda a um novo ataque da Suécia. Suécia essa que tem mantido bastante calma depois desse gol de Viktor Gyökeres. Um erro gritante por parte do capitão Chikri, o capitão da seleção da Tunísia, ele que até já foi substituído, saiu já nesta segunda parte. Dizer também que a Suécia se encontra no grupo do Japão e dos Países Baixos, ou seja, já dando esse spoiler da sentença que vamos poder ouvir na crónica completa já a seguir a esta partida e a seguir também ao noticiário das 5. Ora, se a Suécia ganha, faz 3 pontos, marca 4 golos, apenas sofre 1, tem ainda que jogar frente ao Japão e frente aos Países Baixos, mas pelo menos já tem esta vantagem de 2 pontos fora os golos, até porque tanto o Japão como os Países Baixos sofreram 2 e marcaram 2, ou seja, em termos de grandes. E agora é um golaço! É um golaço da Suécia! Grande golo de Aikiri! É um golo do outro mundo por parte do médio do Brighton. Eu estava aqui a olhar novamente para a classificação quando há um golo do meio da rua por parte do internacional sueco de apenas 22 anos. É um grande golo por parte de Aikiri, já mesmo a queimar
0: a cair do pano.
1: O minuto 6 desta compensação, 5-1 para a Suécia. É, neste caso, o segundo resultado mais volumoso
0: este
1: do
0: mundial.
1: dia
0: e deste
1: mesmo.
0: Mundial também.
1: E deste Mundial, já por causa desse 7-1 da Alemanha frente ao Curaçao. É uma recuperação de bola de um lado direito e Aikiri recebe mais ou menos ali na zona do médio círculo. É uma recuperação de Lucas Bergvall, o central, no médio do Tottenham, e sem pedir licença, sem pedir por favor, Aikiri, do meio da rua, guarda-redes da Tunísia, nada podia fazer. Resultado, podemos já dizer final, se calhar ainda marcam mais um, mas vou-me atravessar com esta. Suécia 5, Tunísia 1, para Gáudio, sorrisos de Graham Potter, a desilusão também concretamente da Tunísia, a seleção africana que até este campeonato do mundo apenas tem atingido a fase de grupos. Termina neste momento a partida, Aikiri faz o último golo, e que golo por parte do médio do Brighton on Albion, da equipa britânica que milita no primeiro escalão da Premier League. Fecha de boa maneira este minuto 90. Vamos certamente analisar todos estes momentos. Posso já dar spoiler. A pérola é mesmo a Aikiri, 2 grandes golos por parte do jovem médio, ele que na equipa, nas crónicas da equipa de desporto do Observador, foi destacado como realmente a revelação desta equipa da Suécia. Vai ser a pérola daqui a pouco, depois do noticiário das 5.
0: É já a seguir com o João Lourenço.

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Bom dia, vamos conhecer os títulos em destaque nesta edição das 5 da manhã. O julgamento do agente da PSP que matou Odeiro Muniz na Cova da Moura chega hoje ao fim. Noite de explosões em Kiev, pelo menos 4 pessoas morreram depois de um ataque russo massivo à capital ucraniana. Sexta-feira, dia 19 de junho, esta é a data da assinatura do acordo de paz entre os Estados Unidos e o Irão.

0: 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São 5 horas. 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
1: O julgamento do agente da PSP que matou Adeiro Muniz na Cova da Moura chega hoje ao fim. A leitura do acórdão está marcada para as 3:30 da tarde no Tribunal de Sintra. O agente Bruno Pinto fica hoje a saber se é condenado pelo crime de homicídio de que está acusado, depois de, na última sessão, o Ministério Público ter pedido a condenação, considera que o polícia não agiu em legítima defesa. Ao longo do julgamento foram ouvidas várias testemunhas, incluindo agentes da PSP, que estiveram na Cova da Moura na madrugada da morte de Odeiro Muniz, em outubro de 2024. Foram ouvidos também vizinhos que assistiram ao momento em que Odeiro Muniz caiu no chão, depois de ter sido atingido com 2 tiros, e ainda inspectores da Polícia Judiciária que participaram na investigação. Pelo menos 4 pessoas morreram depois de um ataque russo massivo a Kiev. Há relatos de explosões na capital ucraniana e mais de 20 pessoas ficaram feridas depois de um ataque russo ao mosteiro Perchersk Lavra, que se incendiou esta madrugada. Isto é o que avança a CNN Internacional. As autoridades locais apelaram aos residentes na área para procurarem abrigo. O ataque aéreo com drones atingiu um símbolo espiritual e cultural da capital ucraniana e danificou a rede elétrica, deixou 140 mil pessoas sem energia. O autarca da cidade afirma numa mensagem no Telegram que o fogo afetou casas e carros. Um mosteiro, um monumento classificado pela Unesco como Património da Humanidade, foi seriamente danificado. Kiev estava a ser alvo de ataques massivos com mísseis, segundo testemunhos recolhidos pela agência Reuters. A Alemanha, a França, o Reino Unido e a Itália estão disponíveis para levantarem sanções ao Irão, posição que surge depois do anúncio de um memorando de entendimento entre Washington e Teherão. Os 4 países consideram vital que as negociações detalhadas entre os Estados Unidos e o Irão sejam concluídas com sucesso e que o acordo seja implementado de forma rápida e abrangente. Numa declaração conjunta, anunciam que estão preparados para levantar as sanções em resposta a medidas claras e verificáveis do Irão em relação ao programa nuclear. Manifestam ainda a disponibilidade para colaborar com os Estados Unidos, o Irão e a Agência Internacional de Energia Atómica e sublinham que o Irão nunca deverá adquirir uma arma nuclear. O acordo de paz entre os Estados Unidos e o Irão vai ser assinado na sexta-feira, na Suíça. É o que anunciou o chefe de governo do Paquistão. Escreve na rede social X que, após intensas negociações, o Paquistão tem o prazer de anunciar que o acordo de paz foi alcançado. Donald Trump confirmou também a assinatura deste acordo. O presidente norte-americano escreve na rede social Truth, de forma taxativa, que o acordo com a República Islâmica do Irão está agora concluído. Donald Trump dá os parabéns a todos os envolvidos nas negociações e garante que o documento prevê, com efeito imediato, a abertura do Estreito de Hormuz, bem como o fim do bloqueio naval dos Estados Unidos. O Irão ainda não se pronunciou oficialmente sobre o acordo de paz anunciado por Trump e pelo primeiro-ministro paquistanês. No entanto, e de acordo com o New York Times, a emissora estatal iraniana afirma, em tom glorioso, que os Estados Unidos foram forçados a aceitar

0: dar o fim da guerra. O secretário-geral das Nações Unidas já reagiu a este anúncio. Na rede social X, António Guterres saudou o acordo de paz, descreve-o como um passo crucial. Também no X reagiu o primeiro-ministro britânico. Keir Starmer afirma que está convicto de que a liberdade de navegação sem restrições deve ser restabelecida no Estreito de Hormuz. Acrescenta que o Irão não deve ter uma arma nuclear nunca. Já o presidente francês Emmanuel Macron diz que os líderes do G7 vão discutir a reabertura a longo prazo no Estreito de Hormuz, vão também analisar as consequências do acordo de paz, o apoio ao Líbano e também a conclusão de um acordo sobre as atividades nucleares e balísticas no Irão. O ex-presidente dos Estados Unidos, Barack Obama, também falou este domingo sobre o acordo de paz. Barack Obama diz ter dúvidas quanto à eficácia do acordo. Para o antigo presidente norte-americano, nada garante que este acordo venha a trazer mais benefícios em relação ao que já estava estabelecido anteriormente.
1: It is doubtful that any agreement that...
2: É duvidoso que qualquer acordo que venha a surgir seja significativamente diferente. Ou representa uma melhoria substancial em relação ao acordo que já tínhamos e que funcionou durante muito tempo antes de nós, Estados Unidos, sairmos dele. Por isso, o que espero é que os bombardeamentos parem e que as pessoas comuns deixem de sofrer as consequências da guerra.
0: Declarações do antigo presidente dos Estados Unidos, Barack Obama, em entrevista à ABC News sobre o anúncio da assinatura do Acordo de Paz que decorre na Suíça esta sexta-feira. Paulo Raimundo lançou um desafio a Luís Montenegro, quer que o primeiro-ministro retire o pacote laboral já no próximo debate quinzenal no Parlamento, na quinta-feira. O secretário-geral do PCP diz que Luís Montenegro faria um grande serviço ao país se retirasse o pacote laboral da equação.
3: Eu acho que um grande serviço que o Sr. Primeiro-Ministro devia fazer ao país na próxima quarta-feira foi retirar o pacote laboral e poupar o país a isto. Aí não tem jeito nenhum. Quer dizer, a única pessoa, os únicos que defendem hoje o pacote laboral é o Sr. Primeiro-Ministro e os membros do Governo, é os senhores da Iniciativa Liberal e do CDS, é o Chega, envergonhado, mas defende, e depois são as convocações patronais. Caramba, não vai sobrar para as convocações patronais, pois não? O pacote laboral, não vai sobrar a precariedade para os membros das confederações patronais, não vai sobrar os sustentos de justa causa para os membros das confederações patronais.
0: O secretário-geral do PCP, Paulo Raimundo, que questionado sobre a última reunião entre Luís Montenegro e André Ventura, acusa o Chega de não ter credibilidade no posicionamento relativo ao pacote laboral. Ora, Paulo Raimundo afirma que se o Chega for coerente, vai votar contra.
3: Se nós pudéssemos levar em conta a palavra do Chega, se fosse uma palavra credível, quer dizer, não vi nenhuma razão sequer para ser agendado, certo? Mas como não pode levar em conta a palavra do Chega, estamos sempre à espera de tudo. Há uma coisa que eu sei, é que o Chega, para ser coerente, o que é uma coisa, mas pronto, o Chega, segundo aquilo que tem afirmado, vai votar contra. Ora, se vai votar contra, o pacote laboral está chumbado, não há nenhuma alternativa.
0: O secretário-geral do Partido Comunista, Paulo Raimundo, em declarações aos jornalistas sobre a discussão da reforma laboral do governo. Olhamos agora para o Mundial de Futebol. O treino da Seleção Nacional foi cancelado devido a um aviso de tempestade. Os protocolos de segurança das autoridades locais para este tipo de eventos obrigaram ao cancelamento do treino. Depois de chegar ao Gardens North County District Park, local onde iria decorrer este treino, a equipa da Seleção Nacional recolheu para local seguro. Depois, os jogadores realizaram um treino de ativação física num pavilhão coberto. É a notícia de fecho deste Jornal das 5. A informação está de regresso às 5h30. Até já.
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0: Já acabou o jogo entre a Suécia e a Tunísia, vitória da seleção nórdica por 5-1. Vamos à crónica desta partida. Comigo está o jornalista João Lourenço, que esteve a acompanhar o jogo. João, para ti quem foi a pérola deste jogo?
1: Yassine Ayari. Podem decorar o nome, 22 anos, médio do Brighton de Inglaterra. Este ano subiu, neste caso, o nível ao ter quase a totalidade dos jogos a titular neste campeonato britânico. 29 jogos, 20 a titular e somou 2 golos em toda a temporada, no que toca, pelo menos, à Premier League. Também somou mais um golo na Taça da Liga Inglesa. Ora, hoje foram 2. E 2 remates absolutamente certeiros. Começamos com o primeiro, um lance de grande existência na primeira parte, logo nos primeiros 10 minutos do jogo frente à Tunísia, onde há um remate de Isaac, que foi defendido, um remate de Jokers, que é retirada a bola, concretamente dita, é retirada de cima da linha por parte do central da Tunísia, e aparece lá Ayari com um remate certeiro, de pé direito, junto à malha lateral direita, fazia ao primeiro. E quando ninguém esperava, pelo menos, e quem nos está a acompanhar já há alguns momentos, viu o nosso espanto pelo golo, porque é um golo do meio da rua. É mesmo um grande tiro por parte de Ayari, após uma falha de concentração e também da defesa da Tunísia. O médio de 22 anos conseguiu fazer o quinto golo desta Suécia, que pode bem fazer diferença nas contas, já lá vamos, mas destacar o nome, Yassine Ayari, 22 anos, creio que pela sua qualidade de passe e pela sua colocação no remate, pode dar nas vistas, e é também aquele que é destacado pela secção de desporto do Observador como a novidade, ou neste caso, o jovem jogador para estar atento. Ora, depois disto, ficámos bem atentos.
0: Yassine Ayari, a tua pérola para este jogo. E João, quem foi o joker?
1: Svanberg, o médio que, ao primeiro toque, faz um gol no Mundial. Quem não tem este sonho de chegar a representar a seleção, quanto mais estar num campeonato do mundo? Acho que, creio que todos os jogadores assim o têm. Ora, juntar todos esses sonhos e ao primeiro toque num campeonato do mundo conseguir marcar um golo é certamente uma sensação fantástica. Dar ainda conta, eu sei que não é-me permitido ter 2 jokers, eu vou adicionar aqui uma nota de honra, neste caso à tecnologia de VAR, principalmente ao chip, ao novo chip que esta trionda, a bola do campeonato do mundo, tem dentro deste esférico, e que possibilitou tanto a nós, ouvintes, telespectadores e amantes do futebol, e acima de tudo, e mais que tudo, à equipa de arbitragem liderada por Yayan Pérez, conseguir validar um golo que não é há 5 anos, há 5 meses era impossível. Não vimos esta tecnologia testada em outro campeonato. E acho que é de louvar a introdução de tecnologia, sempre que é favorável, não só à qualidade e à veracidade do resultado, mas acima de tudo também à rapidez do jogo. Porque se vimos bem, a decisão do árbitro até chegou cedo, não foi preciso estar 10, 12 minutos, como muitas vezes vemos no nosso campeonato português, estar eternidades a analisar um lance. A tecnologia foi eficiente, foi rápida, disse, há toque do Isaac no lance do quarto golo, o árbitro disse, muito bem, analisemos novamente as câmaras, devido ao fora de jogo instantâneo, a linha rápida de tornar muito semelhante à tecnologia de linha GOM, validou a posição do Svanberg, e assim se fez mais um gol e acima de tudo mais história. É o joker da minha partida.
0: Um joker duplo para a nova tecnologia neste, sim, Mundial, e para o Svanberg. E João, depois deste resultado de uma partida do grupo F, qual é que é a tua sentença?
1: Posso aqui confidenciar que de onde eu venho há uma expressão muito popular que é o primeiro milho é para os pardais, que é neste caso quase como dizer que as primeiras oportunidades não contam ou não importam tanto. É certo, concordo, estamos com 2 jornadas do final desta fase de grupos, no entanto a crença e acima de tudo a forma como se entra em campo muda muito. A Suécia faz aqui 5 golos, apenas sofre 1, demonstra uma grande qualidade ofensiva, tanto em termos coletivos como em termos individuais. Não demos nem a pérola, nem o joker, nem a Viktor Gyökeres, nem a Alexander Isak. Isso revela muito daquilo que foi o trabalho desta noite da Suécia. Há que dar conta que estão inseridos num grupo com Japão, e Países Baixos,
0: que empataram esta tarde.
1: Empataram e que são certamente adversários de temer por parte da Suécia, mas já levam este caminho adiantado. Já levam não só o resultado, os 3 pontos, mas acima de tudo a diferença de golos. São 5 e numa equipa que tem a qualidade do meio-campo à frente que demonstra, é certamente um salto já gigante para aquilo que é a passagem da fase de grupos. Por isso, a Suécia está bem, recomenda-se e acima de tudo tem outro fulgor que os Países Baixos e o Japão vão ter que recuperar, visto que empataram.
0: E começaram com o pé direito. E João, por fim, qual é que é a mentira desta partida?
1: Olha, a minha mentira é uma mentira muito pouco comum. Eu vou dar a mentira a algo. Se eu estava a elogiar algo que foi introduzido, e bem, neste campeonato do mundo, nova tecnologia, novos costumes, novas regras para aquilo que é a aplicação da arbitragem, eu vou dar a mentira à pausa de hidratação. Não que eu não queira que os jogadores bebam água, não estamos aqui a colocar isso em causa. Mas acima de tudo, e para quem, por exemplo, como eu e tu gostamos de NBA, sabemos bem que as pausas, as grandes pausas que existem, não servem só para hidratar, servem para dar instruções.
0: Exatamente.
1: Servem para corrigir comportamentos. E aquilo que assistimos na última pausa de hidratação foi uma Suécia que estava mais ou menos ali a dormir, estava já tranquila com o resultado e certamente Graham Potter corrigiu certos comportamentos, fez ajustes, fez alterações naquilo que foi o sistema tático e a certa altura também abordagens na pressão. Ora, essas pausas técnicas são giras no sentido que dá para hidratar e nós vimos os jogadores tanto da Tunísia como da Suécia a sofrer com o calor, mas certamente dão outro tipo de argumentos que antes não davam. Dão argumentos que se calhar podem prejudicar a equipa que até está a perder, mas que pode ter esse ânimo e essa vontade de virar o resultado, caso a Tunísia, e acima de tudo travar essa, vou utilizar agora uma palavra muito famosa, essa aura que está a criar de uma equipa que pode dar a volta, mas que não dá a volta porque corrigiu o comportamento da equipa da adversária. Se calhar o selecionador da Tunísia disse alguma estratégia que se calhar até prejudicou o próprio comportamento da Tunísia. Por isso, certamente vão-se ter que pensar estas pausas para hidratação, porque não são pausas de hidratação, são acima de tudo são intervalos. Mais pequeninos, mas são intervalos. E intervalos só há um, que é aquele que marca da primeira para a segunda parte.
0: Fica aqui a nota para esta americanização do Campeonato do Mundo. É a crónica desta partida com o jornalista João Lourenço, esteve aqui a acompanhar as partidas desta madrugada. João, até à próxima. Desejo-te um bom descanso. Até logo.
1: Até amanhã.
0: Até amanhã.

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0: Boa noite, eu sou o Miguel Pina Andrade, são 5h30, tempo de atualizar a informação na Rádio Observador. O julgamento do agente da PSP que matou Adair Muniz na Cova da Moura chegou hoje ao fim. A leitura do acórdão está marcada para as 3h30 da tarde no Tribunal de Sintra. O agente Bruno Pinto fica hoje a saber se é condenado pelo crime de homicídio de que está acusado, depois de, na última sessão, o Ministério Público ter pedido a condenação, considera que o polícia não agiu em legítima defesa. Pelo menos 4 pessoas morreram depois de um ataque massivo russo a Kiev. Há relatos de explosões na capital ucraniana e mais de 20 pessoas ficaram feridas depois de um ataque russo ao mosteiro Pechersk Lavra, que se incendiou esta madrugada. É o que avança a CNN Internacional. O ataque aéreo com drones atingiu um símbolo espiritual e cultural da capital ucraniana e danificou a rede elétrica, deixou 140 mil pessoas sem energia. O mosteiro, monumento classificado pela Unesco como Património da Humanidade, foi seriamente danificado. Kiev foi alvo de ataques massivos com mísseis, segundo testemunhos recolhidos pela agência Reuters. A Alemanha, a França, o Reino Unido e a Itália estão disponíveis para levantarem sanções ao Irão, posição que surge depois do anúncio de um memorando de entendimento entre Washington e Teherão. Os 4 países consideram vital que as negociações detalhadas entre os Estados Unidos e o Irão sejam concluídas com sucesso e que o acordo seja implementado de forma rápida e abrangente. Já a data para a assinatura do acordo de paz entre os Estados Unidos e o Irão vai ser assinado na sexta-feira, na Suíça. É o que anunciou o chefe de governo do Paquistão, que numa publicação no X diz que, após intensas negociações, o Paquistão tem o prazer de anunciar que o acordo de paz foi alcançado. Donald Trump confirmou também a assinatura deste acordo de paz. O presidente norte-americano escreve na rede Truth Social, de forma taxativa, que o acordo com a República Islâmica do Irão está agora concluído. Donald Trump dá os parabéns a todos os envolvidos nas negociações e garante que o documento prevê, com efeito imediato, a abertura do Estreito de Hormuz e também o fim do bloqueio naval dos Estados Unidos. O treino da Seleção Nacional foi cancelado devido a um aviso de tempestade. Os protocolos de segurança das autoridades locais para este tipo de eventos obrigaram ao cancelamento do treino. Depois de chegar ao local onde iria decorrer esse treino, a equipa recolheu para um local seguro e depois fez um exercícios de ativação física num pavilhão. É a notícia de fecho desta síntese das 5h30. A informação está de regresso à Rádio Observador às 6 da manhã, já com a edição do jornalista Carlos Pedro.
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assinado o texto do memorando de entendimento entre Estados Unidos e Irão. No outro conflito na Europa, a Rússia atacou esta madrugada Kiev. Olhamos também para a seleção nacional no Mundial de Futebol.

0: 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São 6 horas. 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
1: Bom dia, Jornal das 6 na Rádio Observador. Está finalizado o texto do Memorando de Entendimento entre Estados Unidos e Irão. A confirmação chega de ambas as partes. O acordo prevê desde logo a livre circulação no Estreito de Hormuz e deve ser assinado na sexta-feira. Partiu primeiro o anúncio do Paquistão, país que tem mediado as negociações entre Teherão e Washington. Depois, Donald Trump confirmou e mais recentemente chegou a confirmação do governo iraniano. Em entrevista a uma televisão estatal, o vice-ministro dos Negócios Estrangeiros, Kazem Garibabadi, diz que o acordo foi alcançado apesar da desconfiança no inimigo.
2: Por enquanto, o texto do memorando de entendimento foi finalizado. A assinatura formal está prevista para sexta-feira e a Suíça está a ser considerada para um local do evento. Este memorando foi alcançado apesar da nossa total desconfiança em relação aos nossos inimigos. Não confiamos no inimigo. A nossa confiança reside na nossa força militar, nas nossas capacidades diplomáticas e no apoio do nosso povo. É por isso que a implementação deste memorando é extremamente importante. Temos planos específicos em vigor para monitorizar a implementação dos compromissos assumidos pelos Estados Unidos.
1: Antes disso, como já aqui disse, foi Donald Trump a confirmar o acordo para a assinatura de um memorando de entendimento. Anuncia também a reabertura do Estreito de Hormuz, bem como o fim do bloqueio naval dos Estados Unidos aos portos iranianos. São consequências deste entendimento, mas há mais. Após ter sido alcançado um acordo final, todas as sanções impostas ao Irão pelos Estados Unidos e pelas Nações Unidas serão gradualmente levantadas, de acordo com um calendário negociado. De resto, Alemanha, França e Reino Unido já se mostraram disponíveis para levantar as sanções a Teherão. O acordo prevê também que o Irão não produza nem compre qualquer arma nuclear. Mais reações. O líder das Nações Unidas, António Guterres, recorreu às redes sociais para descrever este acordo como um passo crucial rumo à paz no Médio Oriente. Também o primeiro-ministro britânico, Keir Starmer, mostra-se convicto de que voltou a liberdade de circulação a Hormuz. Emmanuel Macron, presidente francês, remete a discussão do assunto para a cimeira do G7. Aliás, Macron recebe hoje em França o presidente norte-americano Donald Trump. Há também alguma desconfiança quanto a este acordo. O pessimismo vem de Barack Obama, o antigo presidente dos Estados Unidos, que diz que nada garante que este acordo venha a trazer mais benefícios em relação ao que estava em vigor.
3: It is doubtful that any agreement that
4: é duvidoso que qualquer acordo que venha a surgir seja significativamente diferente. Ou representa uma melhoria substancial em relação ao acordo que já tínhamos e que funcionou durante muito tempo antes de nós, Estados Unidos, sairmos dele. Por isso, o que espero é que os bombardeamentos parem e que as pessoas comuns deixem de sofrer as consequências da guerra.
1: O antigo presidente dos Estados Unidos, Barack Obama, aqui em entrevista à ABC News. Pelo menos quatro pessoas morreram depois de um forte ataque russo a Kiev. O mosteiro Peshevsk Lavra foi atingido. Mais de 20 pessoas ficaram feridas também. Avança a CNN Internacional. O ataque aéreo foi realizado com recurso a drones e atingiu um símbolo espiritual e cultural da capital ucraniana. Danificou também a rede elétrica. 140 mil pessoas ficaram sem energia. Também viaturas e casas ficaram danificadas. Kiev estava também a ser alvo de ataques massivos com mísseis, de acordo com testemunhos recolhidos pela agência Reuters. Por cá, em Portugal, o julgamento do agente da PSP que matou Odair Muniz na Cova da Moura chega hoje ao fim. A leitura do acórdão está marcada para as 15h30 no Tribunal de Sintra. O agente Bruno Pinto fica hoje a saber se é condenado pelo crime de homicídio de que está acusado pelo Ministério Público, que pede a condenação do agente. Ao longo do julgamento foram ouvidas várias testemunhas, incluindo agentes da Polícia de Segurança Pública que estiveram na Cova da Moura na madrugada da morte de Odair Muniz em outubro de 2024. Foram

0: também ouvidos vizinhos que assistiram ao momento em que Odair Muniz caiu no chão depois de ser atingido com dois tiros e ainda inspectores da Polícia Judiciária que participaram nesta investigação. Na política, Paulo Raimundo lança um desafio a Luís Montenegro. O líder do PCP quer que o primeiro-ministro retire o pacote laboral já no próximo debate quinzenal no Parlamento. O secretário-geral comunista diz que Luís Montenegro faria um grande serviço ao país se retirasse a proposta de alteração às leis do trabalho proposta pelo governo.
1: Eu acho que um grande serviço que o senhor primeiro-ministro devia fazer ao país na próxima quarta-feira vai retirar o pacote laboral e poupar o país a isto. Aí não tem jeito nenhum, quer dizer, a única pessoa, os únicos que se defendem hoje o pacote laboral é o Sr. Primeiro-Ministro e os membros do Governo, é os senhores da Iniciativa Liberal e do CDS, é o Chega, envergonhado, mas defende, e depois são as convocações patronais. Caramba, não vai sobrar para as convocações patronais, pois não? O pacote laboral, não vai sobrar a precariedade para os membros das convocações patronais, não vai sobrar os sustentos de justa causa para os membros das convocações patronais.
0: Questionado sobre a última reunião entre Luís Montenegro e André Ventura, o secretário-geral comunista acusa o Chega de não ter credibilidade no posicionamento relativo ao pacote laboral. Paulo Raimundo afirma que se o Chega for coerente, vai votar contra.
1: Se nós pudéssemos levar em conta a palavra do Chega, se fosse uma palavra credível, quer dizer, não havia nenhuma razão sequer para ser agendado, certo? Mas como não pode levar em conta a palavra do Chega, estamos sempre à espera de tudo. Há uma coisa que eu sei. É que o Chega, para ser coerente, o que é uma coisa, mas pronto, o Chega, segundo aquilo que tem afirmado, vai votar contra. Ora, se vai votar contra, o pacote laboral está chumbado, não há nenhuma alternativa.
0: O secretário-geral do Partido Comunista, Paulo Raimundo, em declarações aos jornalistas aqui sobre o pacote laboral. Viramos a página para o Campeonato do Mundo de Futebol. O treino da Seleção Nacional ontem foi cancelado devido a um aviso de tempestade. Os jogadores da equipa das esquinas treinaram num pavilhão. Os protocolos mandam as equipas a respeito. A equipa portuguesa foi obrigada a recolher para local seguro devido a um aviso de tempestade. Com isto, a conferência de imprensa de Matheus Nunes, era o porta-voz da equipa portuguesa para esta conferência de imprensa, foi cancelado. Os jogadores fizeram exercícios de treino num pavilhão. A sessão de trabalho agendada para hoje também sofreu alterações. A seleção vai treinar de manhã em vez de ao final do dia, como tem sido habitual, à altura em que está previsto novo agravamento das condições meteorológicas. O jogador vai falar à comunicação social quando faltarem 15 minutos para as 3 da tarde, hora de Lisboa. Este é um tema para ser abordado pelo enviado especial do Observador ao Mundial, no Diário do Mundial, é com Miguel Cordeiro, a seguir ao Jornal das 7. De resto, nesta madrugada, dois jogos, destaque para dois jogos, Costa do Marfim 1, Equador 0, com o golo de Diallo a ser apontado já perto do minuto 90 e noutro jogo a Suécia goleou a Tunísia nesta estreia por 5-1, vitória por 5-1 com o golo do ex-avançado do Sporting, Victor Gyökeres. São temas em destaque no próximo Vamos à Bola com o jornalista Miguel Pina Andrade. Fica por aqui este Jornal das 6 na Rádio Observador. A informação regressa às 6:30.
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0: Quase 10 minutos para lá das 6 da manhã. Vamos à conferência de imprensa com a jornalista Teresa Freire. Está no ar a conferência de imprensa da Rádio Observador. Passamos em revista aos destaques da imprensa nacional e internacional. Eu sou o Carlos Pedro, a edição de hoje, desta segunda-feira, é da jornalista Teresa Freire. Bom dia, Teresa.
4: Bom dia, Carlos.
0: E Teresa, vamos começar com o Jornal Público. Diz que mais de 5 mil agentes da PSP e da GNR estão mobilizados para transportar exames.
4: Os exames nacionais estão prestes a começar, este ano com uma operação de digitalização de mais de 300 mil provas, mais de 166 mil alunos. A PSP e a GNR foram mobilizados para percorrer o país todo. Em resposta ao Público, a Direção Nacional da PSP considera que este ano a operação associada aos exames nacionais apresenta um grau acrescido de complexidade devido às novas alterações que foram introduzidas no processo.
0: Passamos para o Diário de Notícias. O número de alunos estrangeiros cresceu em 283%, isto nos últimos 10 anos nas escolas públicas.
4: O DN foi analisar os dados de um estudo da Fundação Belmiro de Azevedo, o Edolug, que fez um balanço anual de educação. No ano letivo de 2023-2024, cerca de um em cada 7 alunos nas escolas públicas tinha nacionalidade estrangeira. O estudo destaca ainda que as taxas de retenção dos alunos estrangeiros são 3 a 5 vezes superiores às dos portugueses e no secundário atingiram 29%, contra 8,3% para os portugueses. Mais de 80% dos alunos estrangeiros não realizaram as provas finais do nono ano de português e de matemática.
0: E Teresa, o Jornal Económico fala da Suíça, que pode vir a rejeitar uma proposta para limitar a população a 10 milhões.
4: Os eleitores suíços votaram este domingo uma iniciativa sobre a possibilidade de o país limitar a população a 10 milhões de habitantes, mas segundo os primeiros resultados divulgados pelo Governo Federal, quase 53% dos eleitores rejeitaram a proposta, perante uma participação nacional superior a 57%. Se aprovada, esta medida teria forte impacto na imigração, que seria restringida, e se aprovada, o governo teria de tomar medidas para limitar o crescimento populacional até 2050, e faria isto por via da imigração.
0: Fechamos com o Jornal de Negócios. Teresa, as empresas vão passar a ter regras mais fáceis para entrar em bolsa.
4: O governo aprovou um decreto-lei que transpõe normas europeias para simplificar a negociação no mercado de capitais. Passam a haver menos requisitos para entrar. Um deles é a possibilidade de um novo sistema multilateral para pequenas e médias empresas. Outro é uma nova figura de estudos patrocinados por iminentes. O Ministério das Finanças explica que o objetivo é reforçar a transparência, simplificar o acesso à informação facilitar o financiamento das empresas, especialmente das pequenas e médias empresas.
0: Aqui os destaques da imprensa nacional. Tempo ainda para olharmos para os títulos internacionais que esta segunda-feira destacam sobretudo o anúncio do acordo de paz entre Estados Unidos e Irão.
4: O The Guardian diz que os termos e dados do acordo ainda não estão claros devido a afirmações de ambas as partes que se contradizem. Já o francês Le Figaro destaca a reação do presidente francês, Emmanuel Macron, que avança que os líderes do G7 vão discutir esta segunda-feira a reabertura a longo prazo do Estreito de Hormuz. E nos Estados Unidos, o The New York Times considera que o futuro do programa nuclear iraniano continua por decidir, porque perante a abertura do Estreito, a discussão das questões nucleares ficam para mais tarde. Já o The Times of Israel diz que a conclusão do acordo foi impulsionada pelas recentes tensões entre Israel e o Irão. E Al Jazeera destaca os mercados bolsistas da região Ásia-Pacífico, que já registaram uma forte subida. O índice de referência Nikkei 225 do Japão subiu 5,5%, enquanto o Kospi da Coreia do Sul registrou uma subida de até 5,7%. Importante recordar que o anúncio da assinatura de um memorando de entendimento partiu primeiro do Paquistão, que tem mediado as negociações. Donald Trump confirmou o acordo e anunciou a reabertura do Estreito de Hormuz e depois chegou também a confirmação do vice-ministro dos Negócios Estrangeiros do Irão, que disse que o acordo foi alcançado, apesar da desconfiança nos Estados Unidos.
0: Estes foram os destaques da imprensa nacional e internacional, hoje com a jornalista Teresa Ferreira, com a oferta de imprensa da Rádio Observador. Regressa amanhã.

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6: Está com a Rádio Observador, são 6:15 da manhã e já está aqui ao meu lado o Miguel Pina Andrade. É com ele que hoje vamos à bola. Está no ar o Vamos à Bola, mais uma edição do Jornal do Desporto da Rádio Observador, hoje com a estreia do jornalista Miguel Pina Andrade. Bom dia, Miguel.
7: Olá, Carlos.
6: E vamos começar a falar de Campeonato do Mundo, chuva de golos no Mundial. Entre ontem e esta madrugada, Miguel, foram 23 golos.
7: A começar pelo Alemanha 7, Curaçao 1, Carlos, partida que teve lugar em Houston, palco onde Portugal se vai estrear neste Campeonato do Mundo de Futebol. A festa de golos começou logo aos 6 minutos, com um golo de Nemé. 15 minutos depois, a seleção do Curaçao conseguiu empatar a partida. Livano Comenense ainda deu esperança à seleção das Caraíbas, mas o resultado do jogo foi mesmo uma goleada com cores alemãs. Destaque para os dois golos de Kai Havertz. Na análise a este jogo do Grupo E, o jornalista Diogo Varela considera que os 7 golos vão ser muito penosos para as contas finais do grupo.
8: A diferença de golos para Curaçao complica muito. Ficar aqui com menos 6, obviamente não era expectável que somasse pontos, mas acaba por sofrer a goleada do torneio até ao momento, 7-1, e portanto na sentença, mais do que a vitória da Alemanha, é aqui também um resultado muito negativo para Curaçao.
7: O jornalista Diogo Varela, que acompanhou esta partida, mas também acompanhou o Países Baixos-Japão do Grupo F. O jogo acabou com um empate a 2 golos. A laranja mecânica esteve por 2 vezes na frente do marcador. Primeiro com um golo do capitão Virgil van Dijk, que logo depois foi respondido com um forte remate de Nakamura, que acabou no fundo das redes. Um golo de belo efeito foi também o de Somerville, aos 64 minutos de jogo. A vantagem durou até bem perto do final, mas aos 89, Kamada fechou o resultado em 2-2. Devido a este empate, diz o jornalista Diogo Varela, vai ser preciso calculadora para determinar quem passa à próxima fase neste Grupo F.
8: Perante um grupo tão, tão equilibrado, ainda com duas boas seleções, Suécia e Tunísia, este empate entre Países Baixos e Japão já começa aqui a desenhar um Grupo F que se calhar é daqueles que podemos ter que ir à calculadora.
3: Surpresa, ok.
8: Para tentar perceber quem vai acabar no primeiro, no segundo e eventualmente num terceiro lugar que ainda pode dar acesso aos 16avos da próxima fase.
7: O jornalista Diogo Varela, na crónica do 90 Minutos, o Diogo Varela acompanhou o jogo entre a Alemanha e o Curaçao e os Países Baixos e o Japão.
6: E esta madrugada, Miguel, o jogo entre a Costa do Marfim esteve, o jogo da Costa do Marfim esteve em risco de ser cancelado. Porquê?
7: Devido ao perigo de chuva e avisos de tempestade, este jogo do Grupo F acabou por acontecer entre a Costa do Marfim e o Equador, mas só foi resolvido ao minuto 90 com o golo do jogador do Manchester United, Amad Diallo. E para o jornalista João Dias, a seleção africana vai discutir o primeiro lugar do grupo com a Alemanha.
9: Tanto a Costa do Marfim como o Equador estariam certamente em busca não só do segundo lugar, quem sabe do primeiro, até porque a Alemanha ainda vai ter que jogar tanto com a Costa do Marfim como com o Equador, mas acima de tudo um lugar à espera de confirmar não só o segundo lugar, mas acima de tudo ser o melhor para além da Alemanha. Ganha vantagem à Costa do Marfim, a seleção africana vai ter o próximo encontro frente à Alemanha, no Canadá, decidirão certamente o primeiro lugar do grupo.
7: A análise do jornalista João Dias na crónica sobre o jogo entre Costa do Marfim e Equador. Pois, às 3 da manhã começou o último jogo da noite, ou da madrugada, que nos ofereceu mais uma goleada. Suécia 5, Tunísia 1. Destaque para o jovem Yassin Ayari, que marcou 2 golos. Victor Gyökeres também fez o gosto ao pé. O homem da máscara marcou o 3º golo dos suecos aos 59 minutos. Do lado da Tunísia, Omar Rekik fez o golo da seleção norte-africana. Para o jornalista João Dias, com esta vitória, a Suécia consegue ganhar vantagem tanto aos Países Baixos como ao Japão nas contas do Grupo F.
9: Há que dar conta que estão inseridos num grupo com Japão e Países Baixos.
7: Que empataram esta tarde.
9: Que empataram e que são certamente adversários de temer por parte da Suécia, mas já levam este caminho adiantado. Já levam não só o resultado, os 3 pontos, mas acima de tudo a diferença de golos. São 5 e numa equipa que tem a qualidade do meio-campo à frente que demonstra, é certamente um salto já gigante para aquilo que é a passagem da fase de grupos. Por isso, a Suécia está bem, recomenda-se.
7: O jornalista João Dias, na crónica sobre o jogo entre a Suécia e a Tunísia.
6: Miguel, vamos ao menu de jogos para hoje.
7: Para hoje, às 5 da tarde, a Espanha vai jogar contra Cabo Verde. Depois, mais tarde, às 8 da noite, a Bélgica enfrenta o Egito. Já mais perto da meia-noite, às 11, a Arábia Saudita joga contra o Paraguai. E amanhã, apenas um jogo de madrugada, o Irão enfrenta a Nova Zelândia, às 2 da manhã.
6: Vamos falar agora de Portugal neste Campeonato do Mundo. Al Jassim é o árbitro escolhido para apitar a estreia da equipa das esquinas contra a República Democrática do Congo.
7: Tem 38 anos, é natural do Qatar e foi nomeado pela FIFA para arbitrar a estreia de Portugal no Grupo K, que acontece já na quarta-feira. Já se cruzou com a seleção das esquinas, mas no encontro de sub-20, onde na altura expulsou Rubén Dias. Na análise ao perfil de Al Jassim, o ex-árbitro internacional e audio-árbitro da Rádio Observador, Pedro Henriques, diz que tem um estilo de arbitragem semelhante ao que estamos habituados a ver em Portugal.
2: É um árbitro que tem, só para termos uma noção desta época que terminou, ele já fez 23 jogos e mostrou 119 amarelos, isto diz pouco às pessoas, tem uma média de 5,17 de amarelos por jogo. Ou seja, vai bater na média, curiosamente, que é a média em Portugal. Nós em Portugal temos uma média de 28 faltas, os árbitros portugueses, só para fazermos aqui um termo de comparação, e 5 cartões amarelos por jogo, e este árbitro bate exatamente no mesmo, tem uma média de falta de 27 e 5,17. Portanto, mostrou nestes 23 jogos 9 vermelhos, portanto, o que tem pouco significado, alguns deles até por acumulação, mas é um árbitro experiente.
7: As explicações de Pedro Henriques, o áudio-árbitro da Rádio Observador, a traçar aqui o perfil do árbitro que vai apitar a estreia de Portugal no Mundial de Futebol.
6: Deixamos agora o Mundial de parte, Miguel, e vamos falar de modalidades. Dentro das quadras, 10 anos depois, o Futebol Clube do Porto foi coroado campeão nacional de basquetebol.
7: Em casa e frente aos adeptos, a equipa dos Dragões venceu o Benfica por 75-71, no jogo 4 da final da Liga Portuguesa. Com o triunfo, o Futebol Clube do Porto, 3º lugar da fase regular, fechou a final à melhor de 5. A equipa do Benfica ganhou apenas um jogo, o primeiro da série, no Pavilhão da Luz. As Águias procuravam o quinto título consecutivo. Depois da partida, o treinador do Futebol Clube do Porto, Fernando Sá, considera que o título exigiu muito trabalho e agradece o apoio dos adeptos.
10: Devagarinho, paulatinamente, acho que nós conseguimos realmente continuar a começar a evoluir, tomando decisões difíceis, tomando decisões controversas, correndo esses riscos todos, mas valeu a pena. Os nossos adeptos foram incríveis, já nestes playoffs todos. Há adeptos que estão aqui, todos os santos jogos, de todas as modalidades, independentemente dos resultados, eles estão connosco. Quando se junta esta moldura, esta forma de apoiar, este acreditar no trabalho que se está a resolver, nós somos praticamente imbatíveis aqui.
7: Imbatíveis as declarações de Fernando Sá, treinador do Futebol Clube do Porto, na zona de entrevistas rápidas depois do jogo. Já Norberto Sá, técnico das Águias, afirma que o jogo foi competitivo e assume responsabilidade pela derrota.
11: Foi um bom jogo, equilibrado. Acho que viemos com uma excelente atitude, sempre, como sempre tivemos. Foi sempre a época toda assim. Lutámos muito, demos tudo para ganhar o jogo. Quando ganhamos, ganhamos todos. Quando perdemos, perdemos todos. Mas a responsabilidade não, máxima nem é dos jogadores, nem da direção, nem de ninguém, é a minha. Sou eu que fui o líder sempre durante estes anos com a equipa, tenho muito orgulho neles. Hoje lutaram para ganhar o jogo.
7: as declarações de Norberto Alves, treinador do Sport Lisboa e Benfica, depois da derrota na final da Liga Portuguesa de Basquetebol, aqui num registro da RTP2.
6: De regresso à vitória, para novo regresso à vitória, quase dois anos depois, Lewis Hamilton voltou aos triunfos na Fórmula 1.
7: No Grande Prémio da Catalunha, desta vez aos comandos de um Ferrari, o piloto britânico heptacampeão do mundo somou assim o triunfo número 106 da carreira, numa corrida marcada pela estratégia, intensidade e por uma reviravolta importante na luta pelo campeonato. O líder do campeonato, ele que é Kimi Antonelli, teve de abandonar a prova na volta 61 devido a problemas no Mercedes, depois a vitória foi de Lewis Hamilton da Ferrari e já depois da corrida e fora do monolugar, Lewis Hamilton confessa que cumpriu um sonho e agradece à equipa.
12: Esta vitória é algo diferente. Sempre vi a Ferrari a ter muito sucesso quando era jovem, quando via na televisão, e enquanto corria aqui sempre perguntei o que seria quando ganhasse neste carro. O momento chegou. Todos trabalharam no duro para isto, todos mereceram isto. Estou-lhes muito grato e é apenas a primeira, espero eu, de muitas. Mas boas paragens nas boxes, hoje uma ótima estratégia. O carro estava fantástico. Força Ferrari.
7: Força Ferrari, foi assim que Lewis Hamilton festejou depois da vitória no Grande Prémio da Catalunha. George Russell da Mercedes ficou em segundo no fim da prova, com Lando Norris da McLaren a fechar o pódio em terceiro. Nas contas do Campeonato do Mundo de Pilotos, Kimi Antonelli, apesar da desistência, continua a liderar com 156 pontos. Lewis Hamilton da Ferrari surge logo atrás com 115. O compatriota George Russell da Mercedes fecha o pódio, Carlos, com 106 pontos.
6: Tempo ainda para olharmos para a canoagem. Miguel, Fernando Pimenta sagrou-se campeão da Europa na especialidade de K1 5.000 metros.
7: E completa assim, Carlos, o tri num total de 5 títulos nesta categoria. Fernando Pimenta arrancou para um longo sprint, aguentou os ataques rivais e concluiu a prova em cerca de 21 minutos. O canoísta que em K1 5.000 metros já tinha conquistado o ouro europeu em 2016, 2022 e 2024 e também no ano passado, deixa Montemor-o-Velho, onde correu este campeonato da Europa, com duas medalhas ao peito, visto que ontem conseguiu o bronze em K1 1000 metros. Mesmo habituado ao pódio, Fernando Pimenta mostra-se satisfeito com mais uma vitória.
13: É o terceiro ano consecutivo que sou campeão da Europa em 5000 metros e é sem dúvida gratificante poder manter-me no pódio, ser novamente campeão da Europa, o 15º título de campeão da Europa, e deixa-me imensamente feliz e com esperança de poder fazer ainda mais e melhor esta época.
7: O canoísta Fernando Pimenta, depois de sagrar tricampeão europeu de K1 5.000 metros, Portugal concluiu os europeus com 4 medalhas, Messias Batista voltou a sagrar-se vice-campeão europeu de K1 200 metros, Norberto Mourão conquistou o ouro de canoagem adaptada nos 200 metros, torna-se assim tricampeão da Europa.
6: Foi o Vamos à Bola de hoje, a segunda-feira, dia 15 de junho.
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8: Bom dia, muito obrigada por estar com a Rádio Observador. Boa semana. Eu sou a Maria João Simões. Comigo está o jornalista Carlos Pedro, que atualiza agora a informação. Bom dia, Carlos.
9: Bom dia.
8: Está finalizado o texto do memorando de entendimento entre Estados Unidos e Irão. A confirmação chega de ambas as partes. O acordo prevê, desde logo, a livre circulação no Estreito de Hormuz e deve ser assinado, Carlos, na sexta-feira.
9: O anúncio até partiu primeiro do Paquistão, país que tem mediado as negociações entre Teherão e Washington, depois Trump e, mais recentemente, chegou a confirmação do governo iraniano. Em entrevista a uma televisão estatal, o vice-ministro dos Negócios Estrangeiros do Irão, Kazem Gharibabadi, diz que o acordo foi alcançado apesar da desconfiança no inimigo. Antes disso, foi Donald Trump a confirmar a assinatura deste acordo, ou este memorando de entendimento. Trump anuncia também a reabertura do Estreito de Hormuz, bem como o fim do bloqueio naval dos Estados Unidos aos portos iranianos. O acordo prevê também que o Irão não produza nem compre armas nucleares.
8: E já há reações. O líder das Nações Unidas, António Guterres, recorreu às redes sociais para descrever este acordo como um passo crucial rumo à paz no Médio Oriente.
9: Também o primeiro-ministro britânico Keir Starmer mostra-se convicto de que voltou a liberdade de circulação a Hormuz, e Emmanuel Macron, presidente francês, remete a discussão do assunto para a cimeira do G7. Aliás, Macron recebe hoje em França o presidente norte-americano Donald Trump. Nas reações, também uma menos otimista. Barack Obama, o antigo presidente dos Estados Unidos, diz que nada garante que este acordo venha a trazer mais benefícios em relação ao que estava em vigor.
8: E pelo menos 4 pessoas morreram depois de um forte ataque russo a Kiev. O mosteiro Pechersk Lavra foi atingido.
9: E mais 20 pessoas ficaram feridas, avança a CNN Internacional. O ataque aéreo foi realizado com recurso a drones e atingiu um símbolo espiritual e cultural da capital ucraniana. Danificou também a rede elétrica. 140 mil pessoas ficaram sem energia. Viaturas e casas também ficaram danificadas. Kiev foi alvo de ataques massivos com mísseis, de acordo com testemunhos recolhidos pela agência Reuters.
8: E Carlos Pedro, chega hoje ao fim o julgamento do agente da PSP que matou Odair Muniz na Cova da Moura.
9: A leitura do acórdão está marcada para as 3:30 da tarde no Tribunal de Sintra. O agente Bruno Pinto fica hoje a saber se é condenado pelo crime de homicídio de que está acusado pelo Ministério Público. Ao longo do julgamento foram ouvidas várias testemunhas, incluindo agentes da PSP, que estiveram na Cova da Moura na madrugada da morte de Odair Muniz em outubro de 2024.
8: O treino da Seleção Nacional foi cancelado devido a um aviso de tempestade. Os jogadores da equipa das Quinas treinaram num pavilhão.
9: A equipa portuguesa foi obrigada a recolher para local seguro devido a um aviso de tempestade. A conferência de imprensa da seleção portuguesa foi também cancelada. Era Mateus Nunes, o jogador previsto para fazer declarações aos jornalistas. Os jogadores fizeram exercícios de treino num pavilhão. A sessão de trabalho agendada para hoje também sofreu alterações, com a seleção a treinar de manhã em vez de ao final do dia, à altura em que está previsto novo agravamento das condições meteorológicas. O jogador português fala aos jornalistas quando faltarem 15 minutos para as 3 da tarde.
8: O jornalista Carlos Pedro, com as notícias que marcam as últimas horas. Voltamos a olhar para o mundo quando forem 7, numa edição da jornalista Carla Jorge de Carvalho.
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8: Olá, muito bom dia. Antes da história do dia, de novo episódio de Tratar da Saúde, espreitamos o tempo que vai estar quente, mas nada a ver com o calor que esteve a semana passada. As máximas não vão além dos 30 graus em Braga, por exemplo, mas em Viseu, onde se esperam 27 graus, há também chuva e trovoada previstas para a hora de almoço. No resto do país são esperados 29 graus em Santarém, 28 em Faro, 27 em Lisboa, 26 graus em Coimbra, 24 em Leiria, 22 no Porto e 21 na cidade de Aveiro. Esta hora estão 19 graus em Coimbra e em Faro, 18 em Lisboa, no Porto, Leiria e Santarém, 17 em Braga e Aveiro e 16 graus na cidade de Viseu.
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8: Muito bom dia, boa segunda-feira. Daqui a pouco não perca novo episódio de Tratar da Saúde com a doutora Vanessa Mendes. Hoje sobre as queixas mais frequentes das grávidas no verão. Inchaço, cansaço, dificuldade em dormir são as mais comuns e há razões claras para isso estar a acontecer, mas já vamos falar sobre tudo. Primeiro, a história do dia com o jornalista João Santos Duarte. Uma rede criminosa terá branqueado milhões de euros de lojas chinesas que lesaram o Estado para fugir ao fisco. O esquema é agora explicado ao pormenor no despacho de acusação deste processo, com a ajuda do jornalista João Godinho e Mariana Furtado.
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21: Esta é a história do dia da Rádio Observador, como uma rede criminosa terá lavado milhões de euros de lojas chinesas.
22: Todos os dias o dinheiro era recolhido nas lojas da conhecida Chinatown, na Varziela, em Vila do Conde. De acordo com o Jornal de Notícias, os suspeitos recebiam sacos com notas entregues pelos vários empresários.
21: 88 milhões de euros é quanto uma alegada rede criminosa terá branqueado nos últimos anos em Portugal com um esquema habilidoso de fuga ao fisco. O plano passava por recolher sacos de dinheiro em lojas de produtos chineses, dinheiro resultante das vendas, depositá-lo em contas de empresas de fachada e depois fazê-lo sair para o estrangeiro sem passar pelo crivo fiscal. Só numa das lojas foi encontrado quase 1 milhão de euros em dinheiro vivo. As empresas criadas para o dinheiro circular tinham nomes no mínimo criativos. Oráculo de Elegância, Gazela Charmosa, Critério Glamouroso ou Pink Gazelle são alguns exemplos. quem estava por trás deste esquema, como é que tudo isto funcionou durante anos e como é que os suspeitos conseguiram contornar o sistema bancário e financeiro português. São questões para a conversa com os jornalistas João Godinho e Mariana Furtado, que tiveram acesso ao despacho de acusação deste caso. Eu sou o João Santos Duarte e esta é a história do dia de segunda-feira, 15 de junho. Bem-vindos, Mariana e João.
0: Obrigado.
10: Obrigada.
21: Este caso tem epicentro em Vila do Conde, na zona industrial da Varziela. Explique-nos um pouco que zona é esta e quando é que esta investigação começou por se centrar aqui?
0: Muito bem. A zona industrial da Varziela é basicamente uma zona de muitos armazéns e lojas em Vila do Conde, na zona de Vila do Conde, e é um espaço que é quase uma Chinatown ali daquela região, porque tem dezenas, tem muitas lojas
21: concentradas,
0: segue-se na mesma rua e vê-se uma loja atrás da outra, uma loja de produtos chineses, e tem uma grande implantação ali local. Em relação à investigação, a investigação do Ministério Público, que foi conduzida pelo DIAP Regional do Porto e pela PJ, essencialmente a acusação que nós desenvolvemos agora aqui foi produzida em maio, mas esta investigação começou por volta de 2023, 2024, que, não tendo exatamente todos os detalhes, aquilo que nós sabemos é que, de facto, os passos dos principais arguídos já estavam a ser acompanhados e, em 2024, houve já diligências, ações da investigação para tentar controlar todo o esquema de branqueamento de dinheiro que estará associado a este caso e também as movimentações mesmo físicas dos arguídos nesta região.
21: E quem são então as pessoas que estariam por trás deste esquema? No final estamos a falar de quantos arguídos e de crimes são também acusados.
10: Então, o processo envolve 22 arguídos, 14 são cidadãos chineses, sendo que destes, 8 são homens e 6 são mulheres, alguns com laços familiares, e depois 8 empresas. E é estes que o Ministério Público imputa, então, a prática de 288 crimes, 240 são de falsificação ou de contrafação de documento, 22 de branqueamento de capitais e outros tantos depois de associação criminosa. E segundo a acusação, estes cidadãos de nacionalidade chinesa estariam organizados em dois grupos, os branqueadores, por um lado, que montaram alegadamente esta infraestrutura financeira, ou seja, recolhiam dinheiro, constituíam empresas de fachada e faziam circular depois os fundos pelo sistema bancário. E depois os lojistas, que forneciam o dinheiro em numerário proveniente de vendas não declaradas destas lojas, o que depois significaria uma vantagem patrimonial ilegítima, mas uma vantagem essa é de IRS, IRC e IVA.
21: E, portanto, na prática, depois, como é que isto tudo funcionava? Quer dizer, de forma simplificada, mas como é que o dinheiro circulava?
0: De forma simplificada, nós tínhamos 4 arguídos branqueadores e o resto são arguídos lojistas ou as sociedades que estavam associadas a estas lojas, no fundo, aqueles arguídos que a Mariana mencionou agora. E estes 4 arguídos branqueadores eram, digamos, os pivôs do esquema financeiro que foi investigado pelo Ministério Público e pela PJ, em que, essencialmente, havia um, que era o principal, e os outros 3 que surgiram um bocadinho mais tarde, que faziam a recolha do dinheiro, ou seja, iam de carro a cada uma destas lojas na zona industrial da Varziela recolher o dinheiro das vendas, de vendas a dinheiro, recolhiam em sacos de plástico simples, sem grande ornamento ou artifício para esconder, e depois este principal geralmente entregava aos outros 3, que são basicamente uma unidade familiar, um pai, um filho e a companheira do pai, e estes iam então desdobrar-se por pela região, pelas agências bancárias, sobretudo do Millennium e do Santander, eram os bancos primordialmente utilizados por estes 4 arguídos branqueadores para fazer os depósitos, e era aí que iam a Matosinhos, a Maia, Hermesinde, Valongo, Vila Nova de Gaia, ao Porto. Visitavam dezenas de agências durante um dia, se fosse preciso, para fazer depósitos em numerário, sempre abaixo de 10 mil euros, que é um pormenor que iremos ver que será importante nesta história. Depois, uma vez depositado o dinheiro, o dinheiro não se aguentava muito tempo nas contas, porque estes quatro arguidos, no caso havia depois um aumento destes que estava principalmente destinado a gerir as transferências, o outro geria as criações de sociedades fictícias para associar contas bancárias, e então o dinheiro assim que entrava era transferido para outras sociedades, tentando fazer circular o dinheiro e criar uma aparência de movimentação legítima.
2: Precisamente, e então chegando aos bancos, não é, de que forma é que os suspeitos contornavam as regras bancárias de forma a depois então não levantar suspeitas?
10: Alegadamente, conhecendo e tirando partido destas regras de compliance das instituições bancárias, e neste caso conhecimento é poder, ou seja, por lei, quaisquer depósitos de valor igual ou superior a 10 mil euros obrigam à identificação do nome, sim, do depositante, dos seus dados, da relação com o titular da conta e também à justificação da origem do dinheiro. E neste caso, todos os depósitos que eram efetuados por estes arguidos estavam sempre abaixo desse limiar, portanto conseguindo escapar a estas regras de controle de branqueamento de capitais.
2: João, como é que estas pessoas conseguiam fundar essas alegadas empresas de fachada para que este esquema, no fundo, pudesse depois funcionar de depósitos e circulação de dinheiro? Sendo que eram também empresas com nomes muito criativos aqui, não é?
0: Sim, eram empresas, de facto, com nomes originais.
2: Sim.
0: Estamos aqui a falar, por exemplo, vou só citar alguns nomes. Poejo Zen, a Chuva Palaciana, a Begónia Feliz, a Época Vitalícia ou a Resmas de Glamour. Estas são algumas das sociedades fictícias, por assim dizer, que eram sociedades que não tinham atividade, mas que eram criadas por estes quatro arguidos branqueadores e que depois iam criar contas bancárias para estas sociedades e para utilizar então na circulação do dinheiro.
2: Uhum.
0: Muito bem. Este esquema de depósito e circulação, passando por essas sociedades fictícias, havia um elemento que era fundamental, que era a constituição das próprias sociedades com algum tipo de identificação. E a investigação apurou que estes quatro arguidos conseguiram ter acesso a passaportes de outros cidadãos chineses, cartões de autorização de residência de pessoas que nem sequer alguma vez estiveram em Portugal. E essas identidades eram, obviamente, usurpadas e eram utilizadas para a criação das sociedades. Um casal que estava envolvido nestes arguidos branqueadores, por exemplo, tinha mais de 60 cartões de autorização de residência ou passaportes falsos. Elas chegavam até a importar cartões falsos vindos da China.
2: Sim, sim. Mariana, o despacho de acusação a que vocês tiveram acesso traz, obviamente, muitos pormenores sobre este caso, incluindo a rotina de um dos arguidos, o dia de uma das pessoas que operava esta rede. Podes descrever-nos brevemente?
10: Não? Então, o exemplo que o Ministério Público descreve ao detalhe é o dia 8 de outubro de 2024 de um dos arguidos e que foi acompanhado por inspectores da PJ, sem que este visado na altura tivesse consciência disso, como é óbvio. Então, neste dia, 8 de outubro, pelas 11h20 da manhã, o arguido vai no seu Mercedes CLA até à zona industrial da Varziela e ao longo dos próximos 50 minutos, este arguido, o único em situação de prisão preventiva, vai entrar em diversos armazéns e lojas para recolher os sacos com maços de notas dos arguidos lojistas. Depois vai conduzir até à zona comercial do continente de Vila do Conde Retail Park, onde se encontra com outros dois arguidos e lhes entrega estes sacos. A partir daqui é já o casal de arguidos que entra em ação e ruma primeiro a Matosinhos, às agências do Banco Santander e do Milénio para fazer os depósitos e depois volta a pôr-se a caminho, segue para o centro do Porto, onde volta a fazer novamente depósitos, alegadamente, em sucursais dos mesmos bancos. Estes depósitos, que eram sempre em numerário, feitos ao longo deste dia, oscilaram entre os 1.040 euros e os 9.620 euros e, portanto, só neste dia, tudo somado, os sucessivos depósitos totalizavam um montante de 198 mil euros. Mas há dias em que o valor é ainda mais alto, como no dia seguinte, com depósitos no valor total de 283 mil euros.
2: E depois, como é que todo este dinheiro acabava por sair do país e qual seria o destino final?
0: Há uma parte da investigação que não foi totalmente conclusiva. O Ministério Público não conseguiu chegar à identidade de terceiros que interagiam com os arguidos branqueadores embora se saiba, por exemplo, que muitas das transferências que eram feitas a partir das contas das sociedades fictícias que eram criadas cá terminaram em sociedades de import-export chinesas. No entanto, sabíamos também que estes arguidos respondiam a instruções desses terceiros, não identificados pela investigação, e que tinham que também comprovar a sua atividade. Nós vimos que estes arguidos branqueadores, depois de fazerem os depósitos ou após fazerem as suas transferências, tinham que enviar mensagens com fotografias ou vídeos a comprovarem essa atividade. Era também uma prova fundamental para poderem ter direito depois à sua comissão de 50 euros por cada 10 mil que faziam circular. E nesta circulação toda de dinheiro, o Ministério Público concluiu que passaram pelas contas de todas das dezenas de sociedades que foram criadas, mais de 88 milhões de euros. E é essa verba que o Ministério Público pede agora que estes arguidos sejam condenados a pagar ao Estado português. E também estabelece ainda uma sanção acessória apenas para os quatro arguidos branqueadores, que é, aliás, a expulsão do território nacional.
2: Há aqui também um dado interessante e que mostra muito a organização, o nível de organização deste esquema, é que mesmo depois de as autoridades terem começado a apertar o cerco, os suspeitos iam também arranjando formas de contornar isso, certo?
10: Sim, a própria acusação destaca, e estou a citar, o elevado grau de organização e adaptabilidade, fim de citação, destes arguidos que conseguiam rapidamente contornar estes constrangimentos decorrentes do bloqueio de contas bancárias que já eram por si habitualmente usadas e passavam a fazer os depósitos em numerário noutras contas recém-criadas ou até abriam novas contas. Mesmo antes disso, os arguidos já teriam criado também umas chamadas dormant accounts, ou seja, contas adormecidas, que não têm atividade durante longos períodos, mas que poderiam vir a ser ativadas pelos arguidos em qualquer momento, caso fosse necessário. E relembrar também que os arguidos já contornavam estas regras de combate ao branqueamento de capitais, não depositando estas quantias superiores aos 10 mil euros por depósito.
2: Obrigado, Mariana e João.
0: Obrigado, João.
10: Obrigada.
2: João Godinho e Mariana Furtado são jornalistas do Observador. Esta foi a história do dia. No início deste episódio, usámos um som da TVI. A sonoplastia é de Rafael Pego. A música do genérico é do João Ribeiro. Eu sou o João Santos Duarte. Boa semana.
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27: Chegou o verão e há um grupo que parece sentir particularmente os efeitos do calor: as grávidas, pernas mais inchadas, maior sensação de cansaço, dificuldade em dormir e uma tolerância muito menor às temperaturas elevadas. Mas será apenas uma sensação ou a gravidez torna realmente a mulher mais vulnerável ao calor? Doutora Vanessa, bom dia.
28: Bom
27: Bem-vinda.
28: Dia, obrigada.
27: Porquê é que as grávidas parecem sofrer mais durante os meses de verão?
28: Estou aqui a dizer que não é apenas uma percepção, não é? Existem efetivamente alterações fisiológicas da gravidez que tornam a mulher mais sensível ao calor. Durante a gravidez, podemos dizer que o organismo de alguma forma trabalha mais, isto porque o volume sanguíneo aumenta significativamente, o metabolismo acelera e existe uma maior produção de calor corporal. Além disso, o bebê também começa a produzir calor,
27: pois,
28: o que aumenta a necessidade de dissipação térmica. Na prática, é como se a grávida estivesse constantemente a funcionar num nível metabólico superior.
27: E isso aumenta também o risco de... doutora, isso aumenta também o risco das grávidas desidratarem?
28: Sim. As necessidades hídricas aumentam durante a gravidez e o calor pode potenciar ainda mais as perdas através da transpiração. Por isso, a desidratação pode surgir mais facilmente e não estamos apenas a falar de sede. A desidratação pode provocar tonturas, dores de cabeça, cansaço, sensação de mal-estar e até favorecer contrações uterinas em algumas situações. Daí a importância de uma hidratação regular ao longo do dia.
27: E depois há uma queixa muito comum que falei no início, que é o inchaço.
28: Sim, sem dúvida. Durante a gravidez existe naturalmente uma maior retenção de líquidos. Ao mesmo tempo, o crescimento do útero aumenta a pressão sobre as veias da pelve e dificulta o retorno venoso das pernas. Portanto, quando juntamos a isto as temperaturas elevadas do verão, claro, é natural que o edema dos tornozelos, dos pés, das pernas, se torne mais evidente. Na maioria dos casos trata-se de uma situação benigna, embora deva ser avaliada se surgir de uma forma súbita ou então muito marcada.
27: E depois, muitas grávidas referem também mais dificuldade em dormir nesta altura.
28: Sim, é verdade.
27: Mas só por causa da barriga.
28: Não, essa é uma das principais queixas, não é? A gravidez está, já por ela está associada a alterações do sono. Quando acrescentamos noites quentes, desconforto físico e maior dificuldade em regular a temperatura corporal, então o descanso pode tornar-se ainda mais difícil. Sabemos que a privação de sono contribui para maior cansaço, irritabilidade e por isso também menor bem-estar geral.
27: Então, doutora Vanessa, mesmo a terminar, que cuidados recomenda às grávidas durante os meses mais quentes?
28: Então, primeiro é manter uma hidratação adequada, mesmo antes de surgir a sede. Procurar ambientes frescos, evitar a exposição solar prolongada nas horas de maior calor, utilizar roupa leve e confortável, fazer caminhadas ou atividade física também em horários mais frescos e, sempre que possível, elevar as pernas ao final do dia para ajudar o retorno venoso. São medidas simples, mas que podem fazer uma diferença muito significativa, não é? No conforto diário e ajudar a atravessar esta fase, esta boa fase, não é? De forma mais tranquila.
27: O mais tranquilo possível. Foi mais um Tratar da Saúde com a doutora Vanessa Mendes, que regressa amanhã. Até lá, doutora.
28: Até amanhã. Obrigada.
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0: Olá, muito bom dia, seja bem-vindo à Rádio Observador, são 6h57. Muito obrigada por estar com as manhãs 360. Eu sou a Maria João Simão e estão comigo a Carla Jorge de Carvalho, o Paulo Ferreira e o Bruno Vieira Amaral. Finalmente, livre.
1: É verdade.
2: Finalmente, juntos outra vez.
0: Gente tira férias nesta volta.
2: Ia ser proibido isso.
0: Ia ser proibido. Já tenho saudades, parece que foi há tanto tempo.
2: Foram só dois dias. Férias,
3: sim. Olha, também
0: tu, não é?
2: E tu acabaste de chegar.
0: Acabou de chegar. Hoje no Explicador falamos sobre o acordo de paz entre Estados Unidos e Irão e também a reabertura do Estreito de Hormuz. Os mercados já estão a reagir, vamos olhar para tudo isto também no Jornal das Sete, claro. Mas logo depois ao Explicador, à Comissão de Inquérito, esta segunda-feira com o socialista João Soares, é depois das notícias das 9h30. Para já, espreitamos os títulos do Jornal das Sete, Carla.
4: Claro que olhamos para o acordo de cessar-fogo entre Estados Unidos e Irão. Os dois países chegaram ao entendimento, embora a assinatura do acordo esteja marcada só para sexta-feira na Suíça. Já são conhecidos alguns detalhes do entendimento, desde logo a reabertura do Estreito de Hormuz e o levantamento das sanções ao Irão. Vamos olhar com mais detalhe para os pontos do entendimento, a que se vai seguir depois um período de 60 dias para negociar. Chegam as reações dos vários líderes e também as reações dos mercados. Vamos estar em direto neste jornal com o economista Pedro Lino. No Mundial de Futebol, o treino da equipa portuguesa em Miami foi cancelado por causa de um aviso de tempestade. Também não houve a conferência de imprensa.
0: Já vamos falar sobre isso no Diário do Mundial para ouvir logo a seguir ao Jornal das Sete com o enviado especial do Observador aos Estados Unidos, o jornalista Miguel Cordeiro. Antes do jornal, espreitamos o tempo que vai estar quente, mas nada a ver com o calor que esteve a semana passada. As máximas, por exemplo, em Braga não vão além dos 30 graus. Não vão além, mas é simpático. Em Viseu, onde se esperam 27 graus, há também chuva e trovoada previstas para a hora de almoço. No resto do país são esperados 29 graus em Santarém, 28 em Faro, 27 em Lisboa, 26 graus em Coimbra, 24 em Leiria, 22 no Porto e 21 na cidade de Aveiro. A esta hora estão 22 graus em Faro, 19 em Lisboa e também em Santarém, 18 em Braga, no Porto, Aveiro, Coimbra e em Leiria e 17 graus em Viseu. Bom dia, Viseu. Bom dia, Jornal das Sete, na Rádio Observador, edição da jornalista Carla Jorge de Carvalho. Está fechado um acordo entre os Estados Unidos e o Irão para o fim dos ataques e a reabertura do Estreito de Hormuz. O cessar-fogo há de ser assinado na próxima sexta-feira na Suíça. Para já, Carla, os mercados respiram de alívio.
4: Pouco a pouco, as reações começam a chegar depois da confirmação de um entendimento entre Washington e Teherão. O anúncio partiu primeiro do Paquistão, o país que tem mediado as negociações. Depois, Donald Trump, com várias publicações nas redes sociais e, mais recentemente, chegou a confirmação do governo iraniano. Numa entrevista à televisão estatal, o vice-ministro dos Negócios Estrangeiros, Kazem Gharibabadi, diz que o acordo foi alcançado apesar da desconfiança no inimigo.

0: limitação dos compromissos assumidos pelos Estados Unidos.
1: Antes do anúncio do governo iraniano, foi o presidente dos Estados Unidos a confirmar o acordo para a assinatura de um memorando de entendimento.
2: Esse acordo vai ser assinado na próxima sexta-feira e depois disso, Carla, segue-se um período de 60 dias para negociar.
1: E vai ser durante esses dois meses que os negociadores vão fechar os termos do acordo de paz. Um dos focos centrais do entendimento passa pela reabertura do Estreito de Hormuz e isso já a partir de sexta-feira. Carlos Pedro.
3: É um dos pontos mais aguardados. O Irão compromete-se a reabrir o Estreito de Hormuz à navegação dos navios comerciais a partir da data de assinatura do memorando. Por seu lado, os Estados Unidos levantam um bloqueio aos portos iranianos num processo que deve ficar completo em 30 dias. Com este acordo, Washington levanta também as sanções ao petróleo e liberta 25 mil milhões de dólares de ativos iranianos que estavam bloqueados, incluindo transferências diretas de dinheiro. Ao mesmo tempo, os Estados Unidos e os aliados regionais comprometem-se a preparar um plano de reconstrução e desenvolvimento para o Irão.
1: Carlos, a grande dúvida tem a ver também com a questão do nuclear. O que é que diz o entendimento?
3: De acordo com o que é conhecido, Teherão não aceita desenvolver armas nucleares, aceita também manter o estado atual do programa nuclear sem reforçar o enriquecimento de urânio. O destino dos estoques de urânio enriquecido vai ser negociado nos próximos 60 dias. De notar também que, após ter sido alcançado um acordo final, todas as sanções impostas ao Irão pelos Estados Unidos e pelos aliados serão gradualmente levantadas de acordo com o calendário negociado. De resto, Alemanha, França e Reino Unido já se mostraram mesmo disponíveis para levantar as sanções a Teherão.
1: E perante a confirmação deste acordo entre Estados Unidos e Irão, começam também a chegar as reações de vários líderes e com muita satisfação.
3: Desde logo, António Guterres recorreu às redes sociais para descrever este acordo como um passo crucial rumo à paz no Médio Oriente. Também o primeiro-ministro britânico Keir Starmer mostra-se convicto de que voltou a liberdade de circulação a Hormuz. E Emmanuel Macron, presidente francês, remete a discussão do assunto para a cimeira do G7. Aliás, Macron recebe hoje em França, o presidente norte-americano Donald Trump.
1: Carlos Pedro, com as reações e os termos do acordo de cessar-fogo entre Estados Unidos e o Irão, o entendimento entre os dois países vai ser formalizado na próxima sexta-feira. É importante verificar como estão a reagir os mercados já esta manhã. Agora, em direto neste jornal, está o analista de mercados, Pedro Lino. Bom dia, Pedro. Obrigada por estar aqui connosco. De facto, as bolsas estão a respirar de alívio neste momento?
4: Muito bom dia. É verdade, as bolsas vão abrir às 8 da manhã, mas a pré-abertura o que indica é que vamos ter uma abertura em forte alta no mercado europeu, entre 1,6% a 2%, isto é o Eurostoxx 50 e o CAC 40, o índice francês. E o índice francês sobe mais porque tem preponderância do setor de luxo, que tem vindo a ser muito penalizado desde o início desta guerra, e por isso vamos ver ganhos significativos no setor da banca, mas principalmente no setor de luxo. Um setor que pode ser bastante penalizado hoje é o setor petrolífero, porque temos o petróleo a baixar cerca de 5%, por isso as empresas petrolíferas provavelmente devem corrigir. Também outra nota importante é que com este acordo reduz as expectativas de inflação mais elevada, porque o petróleo mais baixo prevê-se que provavelmente o BCE já não suba 3 vezes os juros, mas possa subir só 2 vezes, e vemos isso mesmo nas taxas a 10 anos nos Estados Unidos, que estão a baixar para 4,4%. Ou seja, temos um alívio nos juros, um alívio no preço do petróleo, preço da energia, e as bolsas bastante positivas. Já agora o mercado americano também está com uma perspectiva de subida entre 1% o Dow Jones e 1,2% o S&P 500 e quase 2% o Nasdaq, isto depois do Nikkei e do índice sul-coreano terem subido quase 5% com a tecnologia a voltar a dominar.
1: Ora bem, aqui uma enorme reação dos mercados nestas primeiras horas após conhecido os termos do acordo. Isto vai poder dizer-nos, esta é apenas uma reação agora momentânea, ou vai poder dizer-nos o que vai acontecer nas próximas semanas, nos próximos dias, nas próximas semanas, em relação aos mercados bolsistas?
4: Eu acho que até fim desta semana, até o acordo ser assinado, vamos ter um ambiente mais positivo. Mas já sabemos que uma coisa é assinatura, outra coisa é implementação, até porque este acordo perdeu uma janela de 60 dias para negociar os termos mais difíceis, e por isso eu não descartava depois outra vez o aumento da volatilidade e nestas negociações mais complicadas poder haver algum falto de base. Agora, neste... Algum falto de base. Agora, neste

0: neste momento o que interessa é que vai haver uma reabertura, nem que seja por uma ou duas semanas, do Estreito Hormuzo, que vai permitir escoar o imenso petróleo que está armazenado em mais de 800 navios, e isso vai ser bastante positivo.
1: Agora, o que lhe perguntava, Pedro Lino, como é que podemos antecipar a evolução do preço do petróleo para as próximas semanas?
0: Eu acho que o preço do petróleo não deve baixar muito mais do que os...
1: Do que está agora.
0: Ele neste momento a 80 dólares, deve baixar até os 75, quanto muito. Quanto que antes do conflito, trouxe à volta dos 65 dólares. Isto porquê? Porque houve uma disrupção grande e não é possível voltarmos a produzir a mesma quantidade de barris de petróleo. E agora resta-se perceber é como é que este escoamento vai ser feito. Mas pelo menos vamos ter um alívio muito substancial. Sim. E já não é aquela pressão do preço acima dos 100 dólares, por isso para a semana finalmente vamos ter um grande alívio no preço dos combustíveis, assim, doutor, será assim.
1: Era a notícia que queríamos ouvir. Pedro Lino, muito obrigada pela análise aqui em direto, o analista de mercados.
0: Um bom dia
1: e uma boa semana. Este arranque de semana otimista nos mercados bolsistas, horas depois da confirmação do acordo de cessar-fogo entre Estados Unidos e Irão.
2: E poucas horas depois de Trump anunciar esse acordo, a Rússia lançou uma nova vaga de ataques sobre a Ucrânia e pelo menos 9 pessoas morreram.
1: Falamos de um ataque de mísseis e drones em território ucraniano que causaram explosões na capital nas primeiras horas desta madrugada. Entre os alvos atingidos estão uma histórica catedral e ainda o Mosteiro das Cavernas de Kiev. É um dos mais importantes locais religiosos da Ucrânia, património da Unesco. As forças russas atingiram também várias zonas residenciais, não só em Kiev, mas em cidades como Kharkiv e Sumy. Há registro de pelo menos 9 mortos e mais de 20 feridos.
2: A guerra na Ucrânia e também o acordo de paz, claro, no Médio Oriente, são temas em análise daqui a pouco no Gabinete de Guerra. Falamos agora do Mundial de Futebol. O treino da seleção portuguesa marcado para esta noite foi cancelado devido a um aviso de tempestades em Miami. Os jogadores tiveram de realizar exercícios dentro de um pavilhão.
1: Perante o agravamento das condições climatéricas, a equipa portuguesa foi obrigada a recolher para local seguro. Os avisos apontavam para chuva intensa e trovoada. Além do treino ao ar livre, também a conferência de imprensa do jogador Mateus Nunes acabou por ser cancelada. Os jogadores recolheram para um pavilhão. A sessão de trabalho da equipa de Roberto Martínez também sofreu alterações. Está previsto que a seleção treine de manhã, em vez de ao final do dia, à altura em que está previsto um novo agravamento das condições meteorológicas. Está previsto também que um jogador português fale à comunicação social quando faltarem 15 minutos para as 3 da tarde, hora de Lisboa. Por causa do mau tempo, também foram evacuadas várias fanzones do Mundial.
2: Mas apesar dos avisos de mau tempo, nenhum jogo do Campeonato do Mundo foi até agora cancelado e por isso importa, Carla, recordar os resultados dos encontros das últimas horas.
1: Vamos a isso. A Suécia goleou a Tunísia por 5-1 com um gol do antigo avançado do Sporting, Gyökeres. Há outros resultados ainda para conferir. A Costa do Marfim, que derrotou o Equador por 1-0. No jogo, o cartaz do dia, Países Baixos e Japão empataram a 2 golos. A Alemanha goleou o estreante Curaçao por 7-1. Para hoje estão marcados mais 4 jogos. Espanha-Cabo Verde, Bélgica-Egito, Arábia Saudita-Uruguai e Irão-Nova Zelândia.
2: Não perca já a seguir o Diário do Mundial com o enviado especial do Observador no Mundial, Miguel Cordeiro. Agora são 7h09. Carla, que outras notícias há a destacar a esta hora?
1: Está marcada para hoje a leitura do acórdão do caso Odair Muniz. Vai ser no Tribunal de Sintra às 3h30 da tarde. Na última sessão do julgamento, o Ministério Público pediu a condenação do agente Bruno Pinto por considerar que não agiu em legítima defesa ao ter atingido a tiro o cidadão cabo-verdiano na Cova da Moura. Os ministros dos Negócios Estrangeiros da União Europeia reúnem-se hoje no Luxemburgo para discutir a proibição das relações comerciais com colonatos israelitas. Na Cisjordânia. Vão ser discutidas também novas sanções contra a Rússia. O governo português vai estar representado com o ministro Paulo Rangel.
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2: Muito bom dia, são 7:11, vamos até aos Estados Unidos.
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0: Está no ar o Diário do Mundial, todos os dias com ou sem alertas de tempestades. Falamos do Campeonato do Mundo que decorre na América do Norte. A partir de Palm Beach, o jornalista Miguel Cordeiro atualiza tudo o que se passa no Mundial e também nos fala da Seleção Nacional. Miguel, bem-vindo.
1: Olá, tudo
0: Precisas
1: bem?
0: Precisas de quispe, Miguel?
1: Não, não preciso de quispo, eu já sabia que íamos já por aí, não é?
0: Sim.
1: Não preciso de quispo, a tempestade não é assim tão severa. O que está aqui a acontecer é que há protocolos apertados, há regras apertadas para evitar o pior cenário. Mais vale prevenir do que remediar, uhum. Não é? Nós dizemos muito isto. E portanto, assim que se aproxima uma tempestade, a 13 km de qualquer recinto onde esteja a decorrer alguma atividade ligada ao Mundial, seja um treino, seja uma fanzão, seja um estádio, é ativado o protocolo de segurança. Esta é a regra da FIFA. E foi o que aconteceu hoje, por exemplo, com o treino da seleção, aconteceu também com uma fanzão na Miami. As tempestades, principalmente na Flórida, são uma preocupação não tanto pela chuva, não tanto pelo vento, portanto não é nada como, por exemplo, o que temos no inverno em Portugal. Sim. A preocupação é mais uma tempestade tropical em que a preocupação são os raios, é a possibilidade de alguém morrer atingido por um raio, e a Flórida é o estado dos Estados Unidos da América com maior número de mortes por causa disto, pessoas que são atingidas por raios, 51 pessoas atingidas por raios desde 2016, estava aqui a confirmar os dados, precisamente nos últimos 9 anos morreram 51 pessoas, é o estado com maior número de mortes. Em segundo lugar aparece o Texas com 21, para se perceber aqui a preocupação, principalmente claro, na Flórida, quando se aproxima uma tempestade.
0: E Miguel, tudo isto já teve impacto na Seleção Nacional e o terceiro dia da equipa portuguesa em Palm Beach acabou com os futebolistas a treinar num pavilhão.
1: Sim, é um insólito, não é? É uma frase que não se ouve todos os dias, garantidamente. Portanto, a Seleção Nacional, os jornalistas começaram a perceber isto um pouco cedo, porque houve muitos jornalistas que chegaram cedo à conferência de imprensa. A Federação Portuguesa de Futebol pediu para que fossem para os carros, porque estava a começar a ser ativado esse protocolo de segurança para tempestades. Os jornalistas recuaram, depois receberam a informação que a conferência de imprensa, que seria de Manunes, não se iria realizar, o treino ainda estava condicionado, iam esperar para perceber se era possível treinar, e depois, já passado alguns minutos da hora prevista para o treino, recebemos essa informação de que não houve treino, os jogadores fizeram apenas ativação num pavilhão. Portanto, não treinaram, a Federação Portuguesa de Futebol aprendeu, para amanhã há novos alertas para a tarde, já mudou também o plano por causa disso, o treino no horário de Palm Beach vai acontecer de manhã, bem cedo, logo de manhã, vai ser por volta das 3:30 da tarde, na hora de Portugal Continental.
0: Miguel, não é só a Seleção Nacional que sofre com este protocolo das tempestades, tu estavas à porta de uma fan zone quando foi ativado o protocolo em Miami.
1: Sim, eu estava a tentar perceber como é que se entrava na fanzão, o que precisava de fazer para entrar, era gratuito, mas para jornalistas temos que pedir uma acreditação com alguns dias de antecedência, e eu queria falar com adeptos lá e de repente percebi que todos os adeptos estavam disponíveis porque houve uma debandada total. Ordem de evacuação nessa fanzão, começaram a aparecer mensagens nos ecrãs gigantes, eu consegui ler essas mensagens, tirar algumas fotografias também, e todos os adeptos tiveram de sair, portanto uma fanzão com capacidade para 30 mil pessoas a ser evacuada, e ficaram todos à porta à espera de saber se podiam entrar. Isto funciona 30 em 30 minutos. A cada 30 minutos é feita uma nova avaliação. Se houver condições, pode-se retomar o evento ou um jogo de futebol, quando acontecerem jogos deste Mundial. Se ao fim de 30 minutos a situação se mantiver, é para esperar mais 30 minutos e depois mais 30 minutos e depois mais 30 minutos.
0: Quanto aos jogos, ainda não houve nenhuma interrupção devido a tempestades. Apenas aconteceu em fanzones, como descrevias, e em treinos, como já falamos do caso português. O quarto dia do Mundial teve muito futebol.
1: Teve muito futebol e teve, podemos dizer, em tom de brincadeira, teve uma tempestade de golos, não é?
0: Foi muito.
1: Muitos golos neste quarto dia. Foi o dia com mais jogos, e foi também o dia com mais golos. Primeira surpresa, a Austrália a bater a Turquia, certamente um dos resultados de surpresa deste Mundial até ao momento. Depois o gol de Curaçao, todos nós queríamos ver esta seleção que está a vibrar e que está a aquecer os corações de tantos adeptos. Curaçao marcou um golo no Mundial, mas não foi suficiente, até porque a Alemanha marcou 7 e normalmente isso torna tudo complicado. Os Países Baixos empatarem com o Japão 2-2, com um golo em cima do fim, emoção até ao fim também nesse jogo. Costa do Marfim, uma das grandes sensações de África, a conseguir bater a seleção do Equador. Falámos com muitos adeptos do Equador, muito esperançosos para este jogo, mas acabou por ser a Costa do Marfim a vencer. E ao final da madrugada, em horário de Portugal e aqui ao final da noite, o Suécia-Tunísia, com a Suécia a entrar muito bem, 5-1, gol de Gyökeres, é uma grande entrada da Suécia. Temos Mundial, podemos dizer isto.
0: Golos não faltaram, é verdade. Está feito o Diário do Mundial com a assinatura do Miguel Cordeiro. Obrigada, Miguel.
1: Até amanhã.
0: Amanhã, novo episódio. Até amanhã.

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1: Muito bom dia, 7 e 18.
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1: Este é o som da boa moeda, má moeda. Paulo, para já pouca alteração nos preços dos combustíveis, mas depois de hoje, não é?
3: Exato.
1: Depois de ontem.
3: As coisas estão a acontecer. De facto, esta semana o preço de referência do gasóleo vai descer 3 cêntimos, enquanto o da gasolina vai subir meio cêntimo. Uhum. Isto são subidas ou descidas normais, aquilo a que estávamos habituados durante anos.
1: Acertos sem
3: crise, se quisermos, no Médio Oriente. E, portanto, isto vai colocar durante esta semana o preço da gasolina aqui com preços de referência na casa dos 1,91 e preços do gasóleo em 1,88. Já sabemos que depois, nas bombas de gasolina, há variações. Ora bem, estas contas foram feitas num contexto da semana passada, com o Brent, uma semana em que o Brent acabou a 87 dólares na sexta-feira. Foi o valor mais baixo desde o início de março. O que significa que há, de facto, houve na semana passada uma desinflação, mas como nós ouvimos, eu tirei este preço ontem ao fim da tarde. Nós já ouvimos há pouco Pedro Lino, já vai nos 83, se não me engano.
1: Sim.
3: Houve aqui uma quebra de cerca de 5% só nestas horas, porque este acordo entre os Estados Unidos e o Iraque foi anunciado ontem, era um bocadinho 10 da noite. Desculpem, o Irão, claro. Foi anunciado ontem, cerca das 10 da noite, tarde, e portanto o mercado já está a reagir. Só para nos recordarmos também que chegou aos 118 dólares no final de março, o preço do Brent de barril. Portanto, vamos ver até que ponto é que agora esta tendência se mantém, até onde é que vai cair, mantendo-se a queda do preço do Brent.
1: O Pedro Lino dizia no noticiário que para a semana iríamos sentir uma descida acentuada do preço dos combustíveis.
3: É possível manter, mas já sabemos que isso tudo...
1: Estamos a fazer figas.
3: Que os postos da Truth Social...
1: Até sexta-feira,
3: enfim,
1: é tanto tempo,
3: mexeria,
1: não é?
3: Muito tempo mesmo.
1: Entretanto, Paulo, vai haver novas regras nas taxas das companhias aéreas.
3: É verdade, nas que cobram os clientes, vem a legislação europeia, já há um acordo político que foi alcançado esta semana entre o Parlamento Europeu e os vários Estados-membros. Por exemplo, as companhias aéreas vão deixar de poder cobrar taxas, na União Europeia, obviamente, aos pais que pretendem viajar ao lado dos filhos. Nós sabemos que hoje, quando se quer marcar um lugar em muitas companhias, dizer eu quero estes dois lugares juntos, pagamos uma taxa por isso. Senão, o sistema da marcação eletrónica atribui-nos lugares aleatórios, por regra, distantes um do outro. No caso dos pais e filhos, para viajarem juntos, quando querem fazê-lo, as companhias deixam de poder cobrar essa taxa. Outra alteração é que as transportadoras aéreas também deixam de ter o direito de cobrar aos clientes que tenham cometido um erro na digitação do seu nome no bilhete, no momento da reserva, e que tenham que alterar, por questões de identificação, corrigir esses erros cometidos pelo próprio comprador, como é evidente, pelo cliente, em alguns casos era caro. No caso da Ryanair, chegava aos 160 euros de cobrança. Nós estamos a falar de uma companhia que muitas vezes anuncia preços a partir dos 20 euros.
1: Exatamente.
3: Portanto, estamos aqui a ver a diferença. E, portanto, isto é a legislação que está sempre preparada e cada entra em vigor depois.
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1: Muito bom dia, 7h23. Este é o Gabinete de Guerra das Manhãs 360. Eu sou a Maria João Simões. A análise é do Miguel Baumgartner, especialista em relações internacionais. Olá, Miguel. Bom dia. Bem-vindo.
4: Olá, Maria.
1: Olá, Miguel.
4: Bom dia.
1: Está fechado o acordo entre Estados Unidos e Irão. Trump já anunciou a reabertura do Estreito de Hormuz, mas, Miguel, ainda nada foi assinado. A cerimónia oficial está marcada para sexta-feira na Suíça. Mas esta pressa de Donald Trump em cantar vitória e mandar os navios ligarem os motores em Hormuz não é um passo em falso, sabendo que a trégua no Líbano continua a ser violada diariamente e que o Irão não aceita assinar o papel se Israel continuar a fustigar Beirute?
4: Bom, nós sabemos duas coisas aqui que eram importantes para Donald Trump. Primeiro, era importante que ele anunciasse esta vitória no dia do seu aniversário. É uma questão de ego e é uma questão daquilo que é a figura de Donald Trump e, portanto, nós sabíamos isso. Sabemos também que o Irão, de forma inteligente, foi negociando os pontos que lhe interessavam, nomeadamente a liberação dos fundos que estavam bloqueados e o levantamento de sanções eram importantíssimos. Que se conseguisse negociar e que estivessem presentes neste plano. Fala-se de 14 pontos, nós olhamos para os 14 pontos, não são muito diferentes daquilo que eram também, aquilo que foram os 14 pontos apresentados há alguns meses atrás, por parte dos negociadores, nomeadamente aquilo que o Paquistão nos veio dizer. Agora, sabemos que existe aqui uma fragilidade neste acordo para um memorando de entendimento, porque aqui é que está a grande diferença. Nós não temos um acordo de paz e nós não, apesar daquilo que vocês estavam a falar há pouco, da situação de que os mercados estão a ver isto, claro, de uma forma positiva, a baixar o preço do petróleo, tudo isso é importante para a economia internacional e também é importante para o Irão, porque o Irão precisa realmente dos fundos congelados para reforçar a sua economia, que está numa situação complicada. Agora, o maior desafio de tudo isto é como é que Donald Trump, e a mim parece-me difícil porque eu acho que Donald Trump perdeu a mão e perdeu o controle daquilo que é o seu parceiro no Médio Oriente. E nós ainda não ouvimos uma única linha desde ontem à noite por parte de Israel.
1: Verdade,
4: mas ouvimos aquilo que Israel nos disse durante toda a outra semana, que era um acordo com os Estados Unidos não implica um acordo com Israel. O processo, quer na questão do Hamas, quer na questão do Hezbollah, não está terminado e vai continuar, e Israel tem a sua própria agenda. O maior desafio de Donald Trump vai ser como é que os Estados Unidos vão controlar o seu parceiro na região, que é Israel, e como é que Israel vai se comportar relativamente à questão deste acordo. Parece-me a mim que vai ser difícil, parece-me a mim que nós vamos talvez voltar outra vez a este ponto da situação em que o Irão possa nos dizer, e até depois de, digamos assim, de ter recebido até parte do dinheiro que possa vir a ser libertado, que o Irão volte a dizer que o estreito está encerrado ou que se vai retirar da mesa das negociações, porque aquilo, como dizia ontem o líder do parlamento iraniano, o cão raivoso, que era assim que ele identificava Israel, põe em causa, efetivamente, o acordo entre os Estados Unidos e o Irão. E, portanto, vamos ter que aguardar. Mas agora, é tudo muito preso por arames,
1: verdade,
4: se me permite a expressão, e caminha tudo sobre um gelo muito fino que pode quebrar a qualquer momento. Donald Trump não quer, mas pode quebrar.
1: Sobre o nuclear, alegadamente, a razão para tudo isto ter começado, o acordo prevê que o Irão não produza nem compre armas nucleares, o urânio enriquecido será enviado para outro país. É suficiente?
4: Bom, aparentemente é suficiente para Donald Trump. Donald Trump saiu do chamado JCPOA, que era o acordo de Barack Obama de 2015, que impunha
1: que terminava
4: também...
1: em 2030, não é?
4: Exato, e ele acabou em 2018 dizendo que era o pior acordo possível, mas curiosamente Barack Obama ontem à noite veio dizer que este acordo não deve estar muito longe daquilo
1: Exatamente.
4: Que era o modelo do JCPOA, e eu também acredito que não, acredito é que haja ali um hiato temporal, se calhar não de 5 anos, mas talvez de 10 anos, assim, ou de 15, em que diz que o Irão está proibido de produzir qualquer urânio enriquecido, mesmo para uma questão civil. Agora, as promessas do Irão nós já a conhecemos, inclusive existe uma fatá, que é uma lei religiosa do próprio Irão, a determinar o uso não nuclear do urânio enriquecido, e a declaração de que O urânio é para, digamos assim, é para civil e que, efetivamente, o Irão reconhece o acordo de não proliferação de armas nucleares. O Irão sempre sublinhou isto, portanto, também não é nada de novo, o que significa que, permite-me aquela expressão portuguesa que diz que se calhar andamos aqui a trocar seis por meia dúzia e vamos acabar com um acordo muito parecido com aquele que era o acordo de Barack Obama.
1: Poucas horas depois de Trump ter anunciado o acordo com o Irão, a Rússia lançou uma nova vaga de ataques sobre a Ucrânia. Pelo menos 9 pessoas morreram, há dezenas de feridos. Kiev e Kharkiv foram as cidades mais atingidas. E a pergunta que se impõe, Miguel, é se Putin quis enviar um recado direto a Donald Trump. No fundo, dizer ao presidente norte-americano, que tem pressa em fechar um acordo ainda este mês, que os termos e o calendário do fim da guerra na Europa são decididos pelo Kremlin e não pela vontade de Washington.
4: Eu acho que sim, eu acho que pode ser entendido como uma mensagem para muita gente, uma mensagem para Donald Trump, mas acima de tudo uma mensagem para a Europa e para Zelensky. Uhum. Cabe lembrar que na sexta-feira passada nós tivemos 3 enviados por parte da Europa, um embaixador da França, do Reino Unido e da Alemanha, que estiveram reunidos com o vice-ministro dos Negócios Estrangeiros. Não sabemos muito dessa reunião, mas sabemos que era efetivamente sobre a questão ucraniana. Agora, o que nós sabemos é que existe por parte de Vladimir Putin e de Volodymyr Zelensky uma intenção enorme de começar a fazer esta guerra em profundidade, não mais estar só concentrado na linha da frente, mas fazer esta guerra em profundidade para tentar efetivamente criar brechas naquilo que é a resistência de cada um dos países. Obviamente que nós não estávamos habituados a ver estes ataques maciços a Kiev, estávamos habituados muito mais a ver aquilo que se passava na linha da frente. Agora, esta tentativa de Putin é desgastar a população ucraniana, é criar uma fadiga de guerra, é criar um movimento também, principalmente daquilo que se já sabe, uma tentativa de um aumentar da escalada durante o verão, nomeadamente uma grande tentativa mesmo de quebrar as barreiras e a resistência da Ucrânia, quer seja na linha da frente, quer seja também a resistência, dentro de portas. Sabemos que este avanço é importante durante o verão, para que depois do verão, e esta é a minha perspectiva, para que depois do verão Putin aceita sentar à mesa, mas que chega à mesa reforçado, que chega à mesa, digamos assim, numa posição de superioridade. A partir do momento que a Ucrânia conseguiu estancar os avanços da Rússia na linha da frente, que temos uma linha da frente praticamente congelada de parte a parte, e que financeiramente a Ucrânia continua a ter capacidade de se financiar através da União Europeia e que tem agora a capacidade de infligir aqueles ataques dentro de portas na Rússia, quer seja através dos drones, quer seja através dos mísseis balísticos, a Rússia precisa de responder para quando sentar à mesa das negociações não vir de uma forma enfraquecida. Uhum. E é isso que estamos a assistir.
1: Miguel Baumgartner, muito obrigada pela tua análise no Gabinete de Guerra.
4: Nada,
1: boa semana,
4: obrigado,
1: Miguel.
4: Obrigado, bom dia. Igualmente. Obrigado.
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1: São 7h33 as notícias que marcam esta manhã. Carla Jorge Carvalho.
7: Está fechado o acordo entre Estados Unidos e Irão para o fim dos ataques e a reabertura do Estreito de Hormuz. O anúncio partiu primeiro do Paquistão, o país que tem mediado as negociações. Depois, Donald Trump fez várias publicações nas redes sociais. Mais recentemente chegou a confirmação do governo iraniano, que numa entrevista à televisão estatal e pela voz do vice-ministro dos Negócios Estrangeiros, afirmou que o acordo foi alcançado apesar da desconfiança no inimigo. O entendimento vai ser assinado na próxima sexta-feira na Suíça. Perante a confirmação deste acordo, começam a chegar também reações de vários líderes. Emmanuel Macron, o presidente francês, remete a discussão do assunto para a cimeira do G7, ele que recebe hoje em França Donald Trump. O secretário-geral da ONU, António Guterres, recorreu às redes sociais para descrever este acordo como um passo crucial rumo à paz no Médio Oriente. Os mercados europeus devem abrir em alta perante este entendimento, é a previsão do analista de mercados Pedro Lino, que ouvimos aqui na Rádio Observador. A Ucrânia sofreu esta madrugada um ataque massivo da Rússia. Pelo menos 9 pessoas morreram e há mais de 20 feridos. Ouviram-se explosões na capital nas primeiras horas desta madrugada. Entre os alvos atingidos estão uma histórica catedral e ainda o Mosteiro das Cavernas de Kiev. É um dos mais importantes locais religiosos da Ucrânia e património da Unesco. As forças russas atingiram também várias zonas residenciais, não só na capital, mas também em Kharkiv e em Sumi. Está marcada para hoje, por cá, a leitura do acórdão do caso Odeir Muniz. Vai ser no Tribunal de Sintra a partir das 15h30. Na última sessão do julgamento, o Ministério Público pediu a condenação do agente da PSP, Bruno Pinto, por considerar que não agiu em legítima defesa ao ter atingido a tiro o cidadão cabo-verdiano na Cova da Moura. O treino da seleção portuguesa de futebol marcado para esta noite foi cancelado devido a um aviso de tempestade em Miami. As autoridades norte-americanas tomaram a decisão perante o agravamento das condições climatéricas. A equipa portuguesa foi obrigada a recolher para local seguro, além do treino ao ar livre. Também a conferência de imprensa do jogador Mateus Nunes acabou por ser cancelada. Os jogadores acabaram a fazer exercícios num pavilhão.
1: E 35, muito bom dia. Antes do Ainda Bem que Faz essa pergunta, o tempo que vai estar quente, mas não tanto como na semana passada. Para esta segunda-feira, dia 15, são esperadas máximas de 30 graus em Braga, 29 em Santarém, 28 em Faro, em Viseu, onde se esperam 27 graus à chuva e trovada previstas para a hora do almoço, 27 máxima também em Lisboa, 26 graus em Coimbra, 24 em Leiria, 22 no Porto e 21 na cidade de Aveiro. A esta hora os termómetros já marcam 22 graus em Faro, 19 em Lisboa e também em Santarém, 18 em Braga, no Porto, Aveiro, Coimbra e em Leiria, e 17 graus em Viseu.
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13: Não, eu ouvi a pergunta, mas ela não é a pergunta.
14: Eu percebo as vossas perguntas, mas vamos com calma, está bem? Não quer que ninguém se magoe.
15: Eu respondo-lhe a isso quando me disser aqui olhos nos olhos.
13: Eu às vezes tenho mais para fazer do que estar a responder diariamente.
16: Calma, é isso.
1: Porquê que as contas dos partidos continuam a ser tão opacas, Paulo? Esta é que é a questão.
3: Esta é a questão, antes de mais, porque são eles os partidos que definem as regras que se aplicam a si próprios, não é? Que é sempre um mau princípio, e definem também os mecanismos para tornar mais ou menos transparentes a sua vida financeira. E, obviamente, que não se espera que seja o Peru o grande entusiasta a organizar o Natal, não é? Há uma última notícia sobre este assunto que está no Público. Diz que os partidos devem 1 milhão e 400 mil euros em coimas, mas ninguém revela quem deve, isto é, que partido concretamente é que deve e quanto, o deve o quê, nem a quem. Quer a Procuradoria-Geral da República, quer a entidade das contas dos financiamentos políticos, uma entidade que funciona junto ao Tribunal Constitucional, ocultam essa informação. A entidade de contas discrimina valores. Só discrimina valores relativos a apenas, imagine-se, 28 mil euros. Portanto, só detalha 28 mil euros em 1,4 milhões. E parece também que o Ministério Público criou em 2010 uma aplicação informática, sujeita desde então, dizem eles, a permanente atualização, no fundo, para irem acompanhando as coimas aplicadas aos partidos pelo Tribunal Constitucional nestas matérias, mas não há maneira de divulgarem essa informação nessa, supostamente, super aplicação informática. Portanto, temos aqui a PGR e a entidade das contas dos partidos, todos juntos a degradar a qualidade e a transparência da democracia.
1: Então, e a Operação Emergente continua a causar estragos no PS?
16: Parece uma daquelas infiltrações, começam numa divisão e depois, passado algum tempo, começam a aparecer noutras paredes. Ou seja, nesta operação continuam a emergir arguídos. A Operação Emergente já tinha levado os investigadores à sede do PS, à autarquias, a várias figuras ligadas ao partido. Agora temos um novo capítulo. O presidente da Câmara da Amadora, Vítor Ferreira, foi constituído arguido por suspeitas relacionadas com regras de contratação pública. Alegadamente terá contratado Duarte Moral, o antigo assessor de António Costa e de José Luís Carneiro, por ajuste direto para redigir um discurso na cerimónia de comemoração dos 52 anos do 25 de Abril. Preço pelo discurso, 2.200 euros, mais IVA. Um belo negócio. Entretanto, o PS vê-se obrigado a repetir um exercício que já conhece bem, lembrar que um arguído não é um culpado, e tenta evitar, assim, que estes novos desenvolvimentos se transformem em problemas políticos mais graves. No fundo, o partido tem de lembrar que isto não envolve diretamente, aliás, foi isso que fez desde o início, só que, ao que parece, envolve uma data de militantes e responsáveis políticos do partido.
1: Bruno, e então, e esse acordo sai ou não sai?
16: É aquela pergunta que toda a gente faz quando as negociações entram na fase do está quase, e é também aquilo que os empregados de mesa dizem para sossegar os clientes. Está mesmo a sair. Estados Unidos e Irão anunciaram agora um memorando de entendimento. O acordo deverá ser assinado na sexta-feira, mas vamos com calma, porque cada lado parece ter aqui uma ideia ligeiramente diferente sobre aquilo que está prestes a assinar. Há consenso em alguns pontos, manter o cessar-fogo, reabrir o Estreito de Hormuz e avançar para novas negociações sobre o programa nuclear do Irão. Depois é que a porca torce o rabo, como se costuma dizer. Teherão fala em ativos descongelados, reconstrução económica, levantamento de sanções. Já Washington garante que qualquer benefício será dado aos poucos e apenas se o Irão cumprir a sua parte. Ou seja, o acordo está mesmo a sair ou ainda vai demorar uns dias, dependendo da versão. Era ontem, agora é sexta-feira. Só faltam uns detalhes e sabemos que é aí, nos detalhes, que o diabo faz o ninho.
1: Paulo, e temos em cima da mesa mais uma reforma estrutural muito difícil.
3: É verdade, mais uma, não é? Mas talvez esta seja a mais complicada de todas, que mostra de facto como no país é muito difícil mudar o status quo. Pode ser por falta de vontade ou tibieza nas lideranças, não é? Pode ser com medo da impopularidade das medidas. O que é certo é que os assuntos vão sendo discutidos e tal, na praça pública, até há quem se posicione muitas vezes a favor ou contra mudanças, mas ano após ano fica tudo na mesma sem que alguém se atreva de facto a sequer testar os ganhos e as perdas da mudança. Falamos, obviamente, do grande assunto que tem dominado estes dias e que é da máxima importância para o país. Ronaldo deve ou não continuar a ser titular da seleção? É assim, no mínimo o tema devia merecer uma comissão e um livro branco, não é? Não podemos, é obviamente, enquanto país, a continuar a viver nesta permanente incerteza, não é?
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1: Muito bom dia, estamos a 18 minutos das 8. Não se fala de outra coisa, não sei se viram o vídeo nas redes sociais, mas de facto não se fala de outra coisa, de uma rapariga de 21 anos que morreu no Brasil, depois da equipa de uma empresa de desportos radicais, se ter esquecido de prender a corda quando a jovem foi lançada de uma ponte numa altura de 40 metros.
3: Parece mentira.
1: Eu vi o vídeo várias vezes e pensei que não era verdade, era uma brincadeira, qualquer. Era uma brincadeira, sim. No vídeo é bem audível a corda, foi o que gritou uma pessoa que viu o equipamento ficar em cima da ponte no momento em que a rapariga que praticava rope jumping foi lançada. Maria Eduarda Rodrigues de Freitas, 21 anos, era formada em Educação Física, Gestão Desportiva, estava noiva. Horas antes da tragédia, agora é conhecido, partilhou nas redes sociais fotografias dos preparativos para o salto, mostrou as pulseiras de acesso ao evento e em tom de brincadeira escreveu: quem foi o doido que me deixou vir pular de uma ponte? No vídeo publicado nas redes sociais é possível ver então a jovem ser levada por três homens para uma plataforma antes de ser lançada do alto da ponte do Esqueleto, que fica em Limeira, cidade a 150 km de São Paulo. Perguntei como tanta gente a assistir, não sei se era tanta gente, mas havia muito, pelo menos algumas pessoas, porque se ouvia, não é? No vídeo ouvia-se o barulho das pessoas a falarem. Ninguém reparou que não havia nada a ligar a jovem à ponte, não é?
3: Quando se fazem as coisas muitas
1: sozinha
3: vezes, talvez.
1: É tão estranho, mesmo a terceira pessoa que estava mais atrás não vê que não há nada, não há uma corda pendurada, não há...
3: Para quem organiza e prepara as pessoas e as lança, fazem aquilo provavelmente várias vezes ao dia, não é?
1: Sim, eram três pessoas,
3: não? Começa-se a baixar a guarda.
1: Sim, mas três não era só uma, não é? Como é que três
3: certo.
1: Estavam distraídas?
3: Tudo
18: pois,
3: bem.
18: Isso é estranho, porque há de certeza um protocolo, não é? Alguém está incumbido de fazer
3: check,
18: isso.
3: Check.
1: Portanto, ela basicamente foi lançada.
3: Sim.
1: Dois dos suspeitos tentaram fugir por uma área de mata, mas foram apanhados com a ajuda do helicóptero das Forças de Segurança. O Tribunal do Brasil já disse que vai levar o caso às últimas instâncias, mas de pouco vale à rapariga. Eu, de facto, eu não gostava destas coisas e depois de ver aquilo ainda fiquei ainda com mais.
18: E depois perde-se, obviamente, a confiança neste tipo de atividades.
1: Sim, exatamente. Sim. Mas assustador, eu não queria
18: que
1: acreditar.
3: É
1: a primeira vez que eu vi, achei que não era real. E depois é que comecei a ver. Pronto, ok.
18: É como aquelas montanhas russas em que corre sempre tudo bem até não
1: morrer. Até que alguém fica lá parado.
16: Aqui correu mesmo muito, muito mal. É quase inacreditável. Passo aqui para uma outra notícia que marcou este fim de semana, o referendo na Suíça, que foi uma iniciativa de um partido da direita radical para limitar a população até 10 milhões de habitantes, até 2050. Os suíços, que são muito dados a referendos, rejeitaram esta proposta. O resultado provisório é de 45,21% para o sim e 54,79% para o não, com uma participação significativa de 58,86% dos eleitores. Oito dos cantões, as regiões administrativas, votaram maioritariamente a favor e 12 votaram contra. Esta proposta, promovida pela União Democrática do Centro, previa um conjunto de restrições à imigração, caso a população ultrapassasse determinados limiares antes de 2050. Como é referido, tem sido referido por vários órgãos de comunicação social. Eu estava aqui a ler a notícia do Expresso, que confirma que o número de habitantes da Suíça neste momento é de 9,1 milhões. E caso atingisse até 2050 os 9,5 milhões, então o governo, se esta proposta fosse aprovada, teria de adotar medidas corretivas na política migratória, limitações a várias questões relacionadas com a imigração, limitações ao asilo, ao reagrupamento familiar, às autorizações de residência. O governo suíço opunha-se a esta iniciativa, os sindicatos e associações empresariais, que dependem também muito de mão de obra estrangeira, eram contra esta iniciativa. O partido que a promoveu, comentando os resultados, veio dizer que a participação foi bastante expressiva e isso significa que é um tema que merece continuar a ser discutido. Aliás, a imigração tem sido um tema recorrente na Suíça, no debate político da Suíça. Têm existido várias propostas restritivas apresentadas nas últimas décadas, nem todas têm sido aprovadas, mas o debate está em cima da mesa e na Suíça, de facto, estas coisas normalmente resolvem-se através dos referendos e, como vimos agora também neste caso, com uma elevada participação dos cidadãos.
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1: Olá, muito bom dia, 12 para as 8.
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16: Ora, hoje no 3 Toques vamos aos primeiros clubes dos nossos jogadores, dos jogadores
1: quando eles começaram?
16: Onde é que eles começaram? E há aqui factos.
1: Paulo, foi no Académico de Viseu, não foi?
3: Foi, sim, exatamente.
16: De todos. Começaram todos lá. Não, é curioso, já vamos falar sobre isso. Há aliás um artigo do Tiago Gama Alexandre em destaque no Observador a falar sobre as origens dos jogadores, onde é que eles começaram a jogar futebol, e há algumas curiosidades, já vamos falar disso. Vamos também falar de outra estreia, da estreia de Curaçao num campeonato do mundo. Não correu muito bem, mas não, pronto.
1: Pode dizer que tenha corrido bem.
16: Não, não foi. O resultado não foi muito positivo, para dizer o mínimo, mas a verdade é que a seleção de Curaçao tem contagiado e tem conquistado os adeptos. Verdade. Adeptos um pouco.
3: Já o Marco Paulo se tinha referido a isso, com um maravilhoso Curaçao. Maravilhoso, não é? Claro.
16: Não deixas nunca de bater, é um pedido. Isso foi o que o Curaçao disse à Alemanha.
3: Pois.
16: Pronto. E vamos também à primeira grande estrela deste campeonato do mundo, e se tivermos tempo vamos falar aqui também de uma estreia no ciclismo, uma estreia um pouco feliz e azarada ao mesmo tempo. Vamos então aos primeiros clubes dos nossos jogadores. Sabiam que dos clubes dos campeonatos profissionais, ou seja, da primeira e da segunda ligas, só Porto, Benfica, Sporting e Estrela da Amadora é que deram jogadores à seleção, é verdade. Os outros todos começaram em clubes que ou estão nas distritais, alguns até já acabaram. Alguns são históricos do futebol português, mas não estão a viver o melhor momento.
1: Portanto, quer dizer que há elevador social no futebol português?
16: No futebol português funciona, basta olhar, aliás, para esta lista de convocados. Temos, claro, o Cristiano Ronaldo, o mais antigo, começou no Andorinha, o clube da Madeira, mas temos também Vitinha e Diogo Costa, que começaram no Ringe, Pedro Neto e Trincão no Vianense, ou seja, o Vianense aqui a dar dois jogadores à seleção, e o Ringe também. Depois, Porto, Benfica, Sporting e Estrela da Amadora, Sporting, Benfica e Porto, como eu disse, são apenas são os únicos clubes das ligas profissionais que formaram jogadores desta seleção, como Gonçalo Guedes, Bernardo Silva, do Benfica. Do Sporting, o Francisco Conceição, que curiosamente estreou-se no Sporting. No Porto temos o Ruben Neves, que se tornou, foi o mais jovem capitão de uma equipa na Liga dos Campeões. Depois vamos descendo por essas divisões e encontramos, por exemplo, o Sintrense, onde se estreou Nelson Semedo, o Barreirense de João Cancelo, o Amora de Rafael Leão, o Beira-Mar, também um histórico do futebol português, que deu a esta seleção Samuel Costa, o Olhanense com Gonçalo Ramos, Renato Veiga estreou-se no Atlético do Cacém, Tomás Araújo no Operário, mas um Operário lá de cima, do Norte. E então aqui vemos, de facto, uma grande diversidade de clubes formadores, e é importante também sublinhar que a relevância que estes clubes têm na formação. Normalmente os jogadores acabam por sair ainda muito, muito novos destes clubes, logo assim que se destacam, costumam ir para clubes já com outra dimensão, mas é aqui que tudo começa, é nestes clubes, muitas vezes pequenas associações ou coletividades que ajudam a revelar os futuros selecionáveis e como vemos olhando para aqui para a lista dos 27 convocados da seleção portuguesa, há aqui muito trabalho de fundo, muitas vezes carolice, trabalho feito por pessoas, por amadores, não, obviamente não são profissionais, mas que acabam por manter vivo o futebol nas camadas jovens e a um nível até, diria, mais popular. Depois as coisas passam para um outro nível quando estamos a falar das academias dos grandes clubes, mas para haver seleção, para haver grandes jogadores, é preciso este trabalho de sapa dos clubes mais pequenos, e alguns dos quais até históricos do futebol português. Vamos olhar então para a seleção de Curaçao.
18: Curaçao.
16: O país mais pequeno do mundo a participar no Mundial.
18: Eu acho que toda a gente vibrou com o golo.
3: No Mundial ou num Mundial?
16: Num Mundial.
3: De sempre, ok.
16: De sempre.
3: Nunca. A população de coração.
16: Não sei se chega a 200 mil.
3: Vê-se já aqui, vê-se já aqui.
16: Confirma. Cabo Verde tinha.
3: 156 mil, é verdade.
16: Cabo Verde tinha. Quando se apurou.
3: Um Viseu e meio, basicamente.
18: Impressionante, não é?
16: Claro. Talvez Viseu um dia ainda venha a participar no
3: dia
16: no Mundial.
3: Da independência.
18: Parece que está cada vez mais fácil participar num campeonato mundial de futebol.
16: Está, com 48. Acaba por ser, eu tenho sentimentos contraditórios em relação ao alargamento do Mundial a muitos países, porque de facto acaba por ser uma festa para estes países. Aliás, houve críticas de Alexander Seferin, o presidente da UEFA, ao facto de depois de se criar aqui jogos muito desequilibrados com a entrada de muitas seleções, o que motivou uma reação de países como Curaçao, Cabo Verde, outros, o Egito, a Tunísia, disseram que para estes países, isto é um sonho de décadas para muitos países, alguns dos quais já tinham participado, como o Haiti ou o Congo, mas que estiveram muitos anos sem participar e à espera desse momento, e para outros, como Cabo Verde e Curaçao, é a primeira participação, e estamos a falar aqui de um momento muito importante, não só, claro, para os jogadores, mas também para as populações, para os povos destes países, que sonhavam com uma participação. No Mundial sabemos que a FIFA é uma máquina de fazer dinheiro.
3: Duvido é que a intenção da FIFA seja claro. Essa, não é? Vamos dar alegria aqui a uns países e a uns povos.
18: Aos povos do mundo.
16: Mas a verdade...
3: Essa organização altruísta e tão transparente como Sim. a FIFA, não é?
16: A verdade é que esse é um dos efeitos. Problemas de corrupção na FIFA existem há muitos anos, ou suspeitas de corrupção, em alguns casos confirmadas, noutros apenas suspeitas.
3: O Blatter, não sei se chegou a ser acusado, tenho dúvidas.
16: Sim, a propósito das atribuições dos mundiais, bem, há sempre muito dinheiro a circular, e quando há dinheiro a circular sabemos que a tentação da corrupção também existe. Vamos focar-nos nos aspectos mais bonitos.
3: Vamos a isso, vamos dar as mãos aqui todos e vai correr tudo bem e eles são
16: santos. Vamos dar um bocadinho do nosso coração. Curaçao. E olhando para o aspecto positivo, Curaçao levou 7-1 da Alemanha não, e marcou um golo. 7-1, não foi 7-0.
3: Chegou a estar 1-1, não foi?
16: Chegou a estar 1-1. A Alemanha marcou e Livânio Comenência, foi o autor do gol de coração, o primeiro gol de coração no Mundial, mas depois, pronto, depois...
3: A regra de mais forte
16: aquela velha regra clássica, de só 11 contra 11 e depois ganha a Alemanha. Aliás, uma regra que tem sido subvertida e muito nos últimos anos, mas ontem confirmou-se. E a lembrar outros 7-1 do passado, como o da Alemanha contra o Brasil, já para não falar de outros.
18: De outros.
16: Assim,
18: fica assim,
16: pronto. Pronto, deixamos isto no ar.
18: Sim.
16: Bom, quem tem sido uma grande... Foi uma revelação para muitos, para mim, foi certamente, deste Mundial, foi um jogador de Marrocos. Marrocos que fez uma grande exibição contra o Brasil. E com um destaque particular para Ayoub Boadi, de 18 anos, que se estreou agora no sábado, frente ao Brasil. Ele que até há pouco tempo, ele foi formado no Lille, em França, e até há pouco tempo representava as seleções jovens de França, mas optou por representar Marrocos. Aliás, como muitos dos outros jogadores de Marrocos, não há nenhum do 11 que entrou contra o Brasil, nenhum nasceu em Marrocos. Nasceram em França, em Espanha, são todos descendentes de marroquinos e optaram
18: por... E algum joga em Marrocos?
16: Dos 11 que entraram, não.
18: Não.
16: Dos 11 que entraram, nenhum joga em Marrocos. Quase todos formados, claro.
3: Mas não jogar ainda é aquela, porque eu acho que a seleção portuguesa também, a maioria não joga.
16: Sim, a maioria, há jogadores que jogam
3: o não nascer em Marrocos é que é...
16: Nenhum também deles nasceu em Marrocos e nenhum fez a formação futebolística em Marrocos. O representarem agora clubes de outros países é natural, acontece com quase todos os países. Os jogadores, à exceção das grandes ligas, normalmente jogam em clubes estrangeiros, mas de facto nenhum marroquino dos jogadores que entraram contra o Brasil nasceu em Marrocos. Boadi também não nasceu, nasceu em França lá está, representava a seleção francesa nas camadas jovens e destacou-se, fez uma grande exibição e é já uma, não é uma promessa, é já uma certeza deste Mundial, o que vai levar aqui a um acompanhamento de perto da seleção do Marrocos e para ver o que é que este jovem faz nos próximos jogos. Vamos estar atentos e também estar atentos hoje à estreia de Cabo Verde contra a Espanha às 5 da tarde.
3: É mais hoje. Uma nação pequena, não é? Que pela primeira vez.
16: E a enfrentar um gigante.
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0: Muito bom dia, boa segunda-feira, são 8:02. As notícias na Rádio Observador com Carla Jorge de Carvalho. Estados Unidos e Irão chegam a acordo para o fim dos ataques no Médio Oriente e a reabertura do Estreito de Hormuz. O entendimento já foi confirmado por ambos os países e já há data para a assinatura formal.
1: Sexta-feira, na Suíça, a notícia foi recebida com grande alívio nos mercados internacionais e pouco a pouco vão-se somando as reações ao memorando de entendimento conseguido entre Washington e Teherão. O anúncio partiu primeiro do Paquistão, o país que tem mediado as negociações, depois várias publicações nas redes sociais de Donald Trump e, mais recentemente, a confirmação do governo iraniano. Numa entrevista à televisão estatal, o vice-ministro dos Negócios Estrangeiros, Kazem Gharib Abadi, diz que o acordo foi alcançado apesar da desconfiança no inimigo.
2: Por enquanto, o texto do memorando de entendimento foi finalizado. A assinatura formal está prevista para sexta-feira e a Suíça está a ser considerada para um local do evento. Este memorando foi alcançado apesar da nossa total desconfiança em relação aos nossos inimigos. Não confiamos no inimigo. A nossa confiança reside na nossa força militar, nas nossas capacidades diplomáticas e no apoio do nosso povo. É por isso que a implementação deste memorando é extremamente importante. Temos planos específicos em vigor para monitorizar a implementação dos compromissos assumidos pelos Estados Unidos.
1: Antes disso, foi o presidente dos Estados Unidos a confirmar o acordo para a assinatura de um memorando de entendimento.
0: A assinatura formal do acordo está então agendada para sexta-feira. Ainda não será o acordo final, Carla, porque segue-se depois um período de negociações de 60 dias.
1: São dois meses de discussão para fechar os termos do acordo de paz, sendo que um dos pontos fundamentais diz respeito à reabertura do Estreito de Hormuz, que, Carlos Pedro, acontece já na sexta-feira.
3: E aí o Irão compromete-se a reabrir o Estreito de Hormuz, que está praticamente fechado desde o início da guerra, em fevereiro. Por seu lado, os Estados Unidos levantam o bloqueio aos portos iranianos num processo que deve ficar completo em 30 dias. Washington levanta também as sanções ao petróleo e, com isto, liberta 25 mil milhões de dólares de ativos iranianos que estavam bloqueados. Ao mesmo tempo, os Estados Unidos e os aliados regionais comprometem-se a preparar um plano de reconstrução e desenvolvimento para o Irão.
1: Outro dos pontos mais discutidos é a questão do nuclear. Importa por isso saber, Carlos, o que é que diz este acordo de entendimento sobre a matéria.
3: Diz-nos que Teherão aceita não só não desenvolver armas nucleares, como manter o atual estado do programa nuclear, portanto, sem reforçar o enriquecimento de urânio. Quanto ao destino dos estoques de urânio enriquecido, é um processo para ser negociado nos próximos dois meses. Este acordo aponta também para um levantamento gradual das sanções aplicadas pelos Estados Unidos e pelos aliados, de acordo com o calendário negociado. Alemanha, França e Reino Unido já se mostraram mesmo disponíveis para acelerar este processo.
1: O entendimento entre Estados Unidos e Irão é notícia em todo o mundo, por isso começam a chegar também as reações de vários líderes mundiais e o sentimento é unânime. Carlos, muita satisfação.
3: A começar pelos responsáveis europeus, o presidente do Conselho Europeu, António Costa, diz que agora é importante resolver a questão nuclear e aponta para o papel que a União Europeia pode ter nestas negociações. Com as mesmas preocupações, o acordo é também saudado pela presidente da Comissão Europeia, Ursula von der Leyen, e pela chefe da diplomacia europeia, Kaya Kallas. O tema é discutido hoje na cimeira do G7, foi o que garantiu ontem o presidente francês Emmanuel Macron, que por sinal recebe hoje em França Donald Trump. O presidente dos Estados Unidos, que ao jornal norte-americano New York Times deixou uma ameaça dirigida a Teherão, diz que pode retomar os ataques contra o Irão caso não haja acordo final.
1: Carlos Pedro, com as reações e também os termos do acordo de cessar-fogo entre Estados Unidos e Irão, o memorando de entendimento é assinado esta sexta-feira na Suíça.
0: E perante o entendimento alcançado entre Estados Unidos e Irão, pode haver uma descida acentuada do preço dos combustíveis já na próxima semana.
1: É o que prevê o analista de mercados Pedro Lino, apesar de não ser provável que o preço do barril de petróleo deixe de forma significativa, pode começar a sentir-se um alívio já na próxima semana.
4: O preço do petróleo não deve baixar muito mais do que os... neste momento a 80 dólares, deve baixar até aos 75, muito. Quanto antes do conflito,

0: borda dos 75 dólares. Isto porque houve uma disrupção grande e não é possível voltarmos a produzir a mesma quantidade de barris de petróleo. E agora resta-se perceber é como é que este escoamento vai ser feito. Mas pelo menos vamos ter um alívio muito substancial. Sim. E já não é aquela pressão do preço acima de 100 dólares, por isso para a semana finalmente vamos ter um grande alívio no preço dos combustíveis.
1: Análise de Pedro Lino na última hora aqui na Rádio Observador. O analista diz que os mercados europeus devem por isso abrir já em alta esta segunda-feira.
2: Falamos agora sobre o Mundial de Futebol. O treino da seleção portuguesa foi cancelado devido a um aviso de tempestade em Miami.
1: A equipa portuguesa foi obrigada a recolher para local seguro perante o agravamento das condições climatéricas. Um aviso de tempestade que apontava para chuva intensa, trovoada e a possibilidade de queda de raios. O enviado especial do Observador ao Campeonato do Mundo, Miguel Cordeiro, explica o que aconteceu.
3: Os jornalistas começaram a perceber isto um pouco cedo, porque houve muitos jornalistas que chegaram cedo à conferência de imprensa. Uhum. A Federação Portuguesa de Futebol pediu para que fossem para os carros porque estava a começar a ser ativado esse protocolo de segurança para tempestades. Os jornalistas recuaram, depois de receberam a informação que a conferência de imprensa não se iria realizar, o treino ainda estava condicionado, iam esperar para perceber se era possível treinar. E depois, já passado alguns minutos da hora prevista para o treino, recebemos essa informação de que não houve treino, os jogadores fizeram apenas ativação num pavilhão.
1: O relato do jornalista Miguel Cordeiro no Diário do Mundial desta manhã. A sessão de trabalho da equipa de Roberto Martínez para hoje também sofreu alterações. A equipa vai treinar da parte da tarde por volta das 3 horas, hora de Lisboa.
2: São 8:08, Carla, antes dos momentos de glória, que outras notícias há a destacar?
1: A Ucrânia sofreu esta madrugada um ataque em massa da Rússia, pelo menos 9 pessoas morreram e 30 ficaram feridos. Entre os alvos atingidos estão uma catedral e ainda o mosteiro das cavernas de Kiev. É um dos mais importantes locais religiosos da Ucrânia, é património da Unesco. As forças russas atingiram também várias zonas residenciais em Kiev, Kharkiv e Sumy. Para hoje está marcado no Tribunal de Sintra a leitura do acórdão do caso Odeir Muniz. Na última sessão do julgamento, o Ministério Público pediu a condenação do agente Bruno Pinto por considerar que não agiu em legítima defesa ao ter atingido a tiro o cidadão cabo-verdiano na Cova da Moura.
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0: Estes são os momentos de glória.
1: Vamos lá então, antes de mais só um pedido de desculpa, porque assim, eu tentei fugir de facto aqui neste espaço a conversa do plantel,
2: do Mister.
1: Não há nada de facto para além da bola, porque isto autoalimenta-se, não é? Uhum. Do Mister e do plantel e essas conversas.
0: Mister.
1: Eu acho adorável, eles levam Mister isto, Mister aquilo. Bom, mas de facto não dá nada para além de futebol, não é? Sabemos que a seleção portuguesa já está nos Estados Unidos. Antes de partirem foi uma azáfama ir no aeroporto, Cristiano Ronaldo foi o porta-voz dos jogadores. Carla, tu provavelmente tivesses saído disto tudo, não é?
0: Um pouco.
1: Basicamente,
0: talvez.
1: Para ti, não é?
0: Sim, está com sardinhas.
1: Com sardinha também é bom. Ele foi o porta-voz e nós sabemos que é preciso haver condições para um gajo falar, não é?
3: Não ficar mais perto disto. Só um gajo não ouve nada.
4: Não, mas é por causa das câmeras.
3: Está bem assim ou não? Está bem? Para mim está, porque é mais perto, senão não.
5: Há alguma indefinição aqui? Com a posição em que Ronaldo vai falar.
4: Bora.
0: Ele sacou do microfone.
6: Não é só colocar a bola no sítio certo para o livre.
1: É, o microfone,
0: o gajo,
1: é para
0: o gajo.
1: Bom, o gajo lá conseguiu ouvir, não, mas tem que ouvir, não é? Conseguiu ouvir, deu a tática e deu a estratégia. E olhem que isto é muito complexo.
3: Eu acho que tem que ser passo a passo, com calma. O caminho constrói-se caminhando, passo a passo. Por isso, começar bem o Mundial acho que é o mais importante. É ganhar o primeiro jogo, o segundo, o terceiro, ganhar confiança, entrar no ritmo e a partir daí acho que é a melhor forma.
4: Obrigado a todos.
3: Salve, malta. Obrigado.
0: Olha, ninguém diria melhor.
1: Epá, não, é preciso ganhar o primeiro, o segundo e o terceiro, não é?
2: Uhum. Depois continuar
1: mas
2: um de cada vez.
1: Um de cada vez.
2: Não pode ser os três
0: e
2: ao
0: depois?
2: Mesmo tempo.
0: E depois disso, Paulo?
1: E depois ganhar os outros.
0: Passo a passo. Pá,
1: ninguém... É uma estratégia disruptiva. Eu acho que isto devia ser estudado nas escolas de gestão. Já sobre a sua própria condição, Ronaldo não tem dúvidas, não é?
3: Fisicamente bem. Se não têm visto os jogos, eu acho que estou bem. Não há surpresa nenhuma.
1: Vocês não têm visto os jogos, dizem as más línguas, que precisamente por terem visto os jogos, é que lhes fazem estas perguntas, não é? Vai-se lá saber onde é que as pessoas inventam estas coisas, se ele está bem, se não está bem, não é? Bom, e entre os adeptos da seleção, o campeonato de ídolos está muito concorrido.
7: E também, claro, também ver o Cristiano.
8: Que é o vosso grande ídolo, Cristiano Ronaldo.
7: Como?
8: O Cristiano Ronaldo é o vosso grande ídolo.
7: Não, o meu ídolo é Deus.
2: Pois é.
0: Olha.
2: Deus está também conhecido em alguns círculos como Cristiano Ronaldo.
1: Há aqui uma concorrência muito forte, de facto. Bom, se alguma coisa começar a ficar difícil lá, isto é, se aquela estratégia absolutamente disruptiva de Ronaldo não funcionar, pode ser que a pulseira ajude.
0: A pulseira?
1: Não é?
0: Qual pulseira?
1: Claro, que pulseira, é isso mesmo. Vitinho explica, Vitinha.
2: Vitinha era o outro do
0: Vitinha
2: agora,
0: da camisa.
2: Está na hora.
1: A minha infância veio agora aqui, não é? Ele explica, mas só explica depois devidamente autorizado pelo Chico. Atenção, não é?
9: Vamos explicar a história da pulseira porque não faz mal.
10: Ok, portanto aqui recebi a indicação do Chico que posso falar sobre a pulseira. Espero que ele não me ponha em caminhos complicados. Basicamente a história da pulseira foi quando fomos agora reunir com o Primeiro-Ministro Montenegro. Ele ofereceu-nos esta pulseira e certificou-se que era uma pulseira que podíamos usar depois dentro de campo. Tem todas as especificidades possíveis para poder entrar dentro de campo com ela, com o nome de todos os jogadores, mais o nome especial do Diogo Jota, e deixou a nossa escolha se queríamos usá-la ou não, de que forma, se durante o dia ou se no jogo, e nós recebemos-la com bastante carinho e escolhemos-la usar todos.
1: Pronto, é uma homenagem a Diogo Jota, bonita, que assim também entra simbolicamente em campo. No campo, o Brasil empatou com Marrocos. Há quem pergunte se isto não é um empate com sabor à derrota. E Romário, que foi um craque de outros tempos da seleção brasileira...
0: Estava a dar vontade de rir para falares disto.
1: Malta, explica-te, pesquisa tudo, não é?
0: Tiveste assessoria.
1: Diz? Não, não tive assessoria nenhuma.
0: Estás muito bem.
1: Não, então...
0: Mas hoje em Romário é craque, não é?
1: Mas de outros tempos, não é? Mas hoje em dia há alguma coisa que nos possa escapar a este nível. Pesquisa-se um bocadinho isto. Há 30 anos era mais difícil.
0: O que é que fez Romário?
1: Bom, mas o Romário explica a diferença à jornalista Fernanda Gentil.
11: Romário, o empate seria derrota. Sai com esse gol de derrota mesmo agora depois do 1-1 oficialmente?
12: Fernanda, é o seguinte. empatar no primeiro jogo de uma Copa do Mundo contra uma seleção de Marrocos, quem não conhece muito futebol vai ter esse pensamento que você tem.
1: Pronto.
6: Doeu.
1: Não se percebe nada.
2: Não, ele estava a ser simpático. Ele estava a dizer que ela, ao dizer aquilo, estava a manifestar. Estava a falar
1: exatamente.
2: É a voz comum, pronto. Claro. Acho que ele estava a ser simpático.
1: Acho que sim. Ora bem, do Brasil, mais precisamente do Vasco da Gama, um clube brasileiro, caso não saiba. Vasco da Gama.
2: Vasco da Gama.
1: Que tem
2: é
1: um
2: uma
1: nome,
2: ponte também.
1: Tem um nome,
2: também é
1: sim,
2: ponte.
1: Também.
2: Um centro comercial.
1: E é um nome que nos diz qualquer coisa, mas do clube chegam os desejos de boa sorte nas redes sociais a Portugal. E há quem recorde de facto que o Vasco da Gama tem um hino que nos faz lembrar qualquer coisa também.
6: Assim, de repente...
1: Aqui dá para começar lá o Heróis do Mar. Bem.
6: Mas tem um piquinho de Star Wars,
1: de
6: não tem de Star Wars.
1: Tem, ali, mas, são os metais,
6: um
1: talvez.
6: John Williams ali pelo meio.

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1: Muito bom dia, são 8:18. Hora de conhecermos o tema do contracorrente desta segunda-feira. Depois, para entrar em direto, só tem de ligar para nós, 910024185, número que também pode usar para nos enviar a sua mensagem de voz, o seu áudio, por WhatsApp. Se preferir, deixe os seus comentários nas redes sociais ou no site do Observador. Carla.
2: Há mais de 40 anos que se olha para os fundos europeus como a varinha mágica que nos vai ajudar a recuperar o atraso para a Europa, e há 40 anos que isso não acontece. E não é só em Portugal que não acontece. O mesmo sucede noutras regiões deprimidas da Europa. Nuno Palma, o professor de Economia que entrou no debate nacional com o livro As Causas do Atraso Português, volta a agitar as águas com outro livro que é lançado amanhã, O Vício dos Fundos Europeus. Nele defende a tese de que os fundos de coesão, aqueles de que Portugal mais depende, devem terminar. É uma tese polémica que vamos discutir no Contracorrente de hoje, com a presença do próprio Nuno Palma. Bom dia, José Manuel.
3: Bom dia.
2: Já leste o livro? É muito surpreendente.
3: Já. O livro é surpreendente porque defende uma tese que ninguém defende, não é? Portanto, e desse ponto de vista, ficamos sempre surpreendidos porque alguém tem a coragem de ir literalmente contracorrente. Ora bem, qual é o ponto de partida de Nuno Palma? Quem se recorda do seu primeiro livro, As Causas do Atraso Português, há de se lembrar também que ele associa esse atraso muito àquilo que é um pouco contraintuitivo. É que nós começamos a ficar para trás quando tivemos excesso de recursos, ou tivemos muitos recursos, isto é, quando tivemos riqueza fácil. Portanto, Portugal começou a divergir na Europa quando começou a receber ouro do Brasil, e voltou a divergir em vários momentos em que isso estava a acontecer. Portanto, e depois dificilmente conseguiu recuperar, há vários fatores para isso. Ele tem uma explicação para isso, que é uma explicação que vem de um fenómeno estudado noutros países e que é chamado, enfim, como tu disseste, maldição dos recursos, ou então doença holandesa, e que tem a ver precisamente com isso. Quando de repente um país, uma nação, uma região, é bafejada com a sorte de um recurso inesperado e que lhe traz riqueza para a qual não se trabalhou, muitas vezes o que isso gera são instituições extrativas e não instituições independentes e participativas. O que isso gera é um poder político que, como tem recursos à sua disposição, não sente necessidade de ser, de conseguir consensos e, portanto, muitas vezes torna-se autoritário ou deriva para autoritarismos. Basta recordar, por exemplo, que em Portugal era habitual as cortes reunirem e que o período mais longo em que elas não tiveram reunidas foi durante o período do ouro do Brasil. E porquê? Porque há muitos séculos que o lançamento de impostos era uma obrigação, os reis tinham que consultar as cortes, tinham que obter consensos para lançar impostos. Quando chegou o ouro do Brasil, não era preciso lançar impostos, porque o ouro dava para tudo, e portanto não se reuniam as cortes. É evidente que quando não se reúnem as cortes, não é só os impostos que deixam de ser consensualizados, há muitas outras matérias em que isso também acontece, e portanto passamos por períodos desse tipo. Ora bem, ele o que refere agora é, referindo outros casos que aconteceram no mundo, e o caso da Holanda, quando também teve recurso, isto chama-se pensão holandesa, precisamente porque há um caso histórico em que isso aconteceu, a Holanda depois recuperou e está bem, como todos sabemos, mas há muitos outros exemplos, a Venezuela, os países que têm petróleo, muitos países de África, Angola, Nigéria. Ele conta um pouco esses casos, recorda esses casos, mostra como é que eles se passaram e como países bafejados pela imensidão dos recursos não ficaram automaticamente ricos. Isto é um pouco contra-intuitivo, e ele depois leva este argumento para o tema dos fundos, dos chamados fundos de coesão. Faz algumas comparações, designadamente, por exemplo, com a forma como estes fundos de coesão não ajudaram a Europa a crescer e não ajudaram, sobretudo, as regiões mais deprimidas a aproximarem-se realmente das regiões mais desenvolvidas. Na maior parte dos casos, evidente que há exceções, talvez a mais importante de todas seja a Irlanda, mas também na Irlanda não foram os recursos, não foi os fundos de coesão que permitiram o milagre irlandês, foram outros fatores. Mas, voltando a este tema, ele vai mostrando como é que muitas regiões estes fundos acabam por ser um alibi para não fazer as reformas, como é que os países vão iludindo a própria Comissão Europeia e as instituições europeias que dizem que entregam dinheiro se houver reformas, mas depois as reformas não acontecem e assim o dinheiro chega, e no fundo diz, epá, se calhar melhor era isto não existir. Se calhar melhor isso não existir, porque a médio prazo estaríamos todos melhor. Porventura deveríamos regressar à, digamos, à origem da União Europeia e fazer aquilo que a própria União Europeia não é capaz de fazer, que é ter um mercado interno a funcionar a sério, ter um mercado interno sem as barreiras que na prática correspondem a tarifas muito elevadas, estimativas do FMI que possam corresponder a tarifas de 45%, portanto até capazes de fazerem empalidecer o nosso Donald Trump, não é? Portanto, e é uma proposta seguramente controversa, seguramente provocatória, mas que nos obriga a pensar não só sobre o tema dos fundos, de como é que eles funcionam, não só sobre o nosso país, mas também sobre a Grécia, mas também sobre o sul de Itália, mas também sobre alguns países de leste, nem todos exportaram da mesma forma, mas também sobre algumas regiões de Espanha, e ver como é que de facto podemos sair desta armadilha de achar que não precisamos trabalhar ou não precisamos fazer aquilo que é necessário fazer para mesmo assim termos uma vida confortável, que é o problema da armadilha dos recursos. Sim. Acho que vai ser uma conversa interessante e provocatória.
2: Bem, ainda por cima, vale com pena, o
3: ele vai estar connosco, não é? Não vai ser o único convidado, mas vai estar connosco as 2 horas, portanto vai ser interessante discutir.
2: Vai ser ótimo ouvi-lo. Sim, até já, José Manuel.
1: Faça parte do Contracorrente, ligue 910024185 e entre em direto logo a seguir ao Jornal das 10. Muito bom dia, são 8h24.
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0: Começa agora o Bom, Mau e o Vilão das Manhãs 360. Olá, Miguel Pinheiro, bom dia.
1: Bom dia, bom dia.
0: Bom dia, Miguel. O teu bom é José Luís Carneiro.
1: Sim, senhora. José Luís Carneiro. O Observador já tinha escrito sobre isto há um mês e esta semana o Expresso insistiu no tema. O líder do PS vai mesmo avançar com várias medidas internas para reforçar a ética dentro do partido, vai criar um registro de interesses para atividades de dirigentes e até de funcionários com maiores responsabilidades, vai instituir um código de ética, vai passar a contar com uma comissão de ética, que terá a missão de avaliar as transgressões e, atenção, muita atenção, parem tudo o que estão a fazer, o PS vai ter um canal interno de denúncias. Eu achei esta última medida especialmente interessante porque quando há dias o Governo anunciou que pretendia associar à nova prestação social única a abertura de um canal de denúncias para fraudes, o PS atirou-se ao teto. O líder parlamentar socialista, Eurico Brilhante Dias, disse que se trata de, vou citá-lo, uma ideia repulsiva e antidemocrática que pretende colocar portugueses atrás de portugueses. E é sempre bom ver que José Luís Carneiro não embarca nesta demagogia de Eurico Brilhante Dias. Se a autoridade tributária tem um canal de denúncias, se a Provedoria de Justiça tem um canal de denúncias, e o PS até quer a Provedoria de Justiça. E se todas as empresas portuguesas com mais de 50 trabalhadores são obrigadas a ter um canal de denúncias, então, de facto, não há motivo para a PSU, e já agora o PS, não terem um canal de denúncias.
2: Olha, digo-te mais, se fossem canais de televisão, tinham muita audiência.
1: Achas?
2: Claro que tinham.
1: Pois, da maneira que isto anda, não é, Paulo?
2: Claro, obviamente.
1: Também acho.
0: O bom é José Luís Carneiro, o teu mal também é José Luís Carneiro.
1: É verdade. A vida, de facto, reserva-nos estas surpresas. Não, é que este fim de semana o Observador escreveu que Vítor Ferreira, Presidente da Câmara da Amadora, também foi constituído arguído na operação emergente. Mas atenção, ele não foi constituído arguído agora. Ele foi constituído arguído logo nas buscas que aconteceram a 28 de maio e que se estenderam à sede do PS no Largo do Rato. Há 37 arguídos no total, este é o 8º arguído conhecido com ligações ao PS e parece-me que está aqui uma lição sobre a maneira de lidar com processos destes. O melhor é contar logo tudo. Se há buscas no PS e se há arguídos do PS, então é preferível, politicamente, que eles sejam conhecidos de uma vez, porque se isso tivesse acontecido, não haveria agora um prolongamento do caso com notícias sobre arguídos que só são conhecidos depois. Portanto, mais vale descobrir logo tudo, dizer logo tudo, mas enfim, não vale a pena porque os partidos não aprendem.
2: Olha, se houvesse um canal de denúncias, nada disto tinha acontecido.
1: Oh, Paulo,
2: tinha chegado a este ponto, pelo menos.
1: É espalhá-los pelo país, como dizia o outro.
0: Miguel, não me digas que o teu vilão também é José Luís Carneiro.
1: Como é que adivinhaste? Isto
0: é impressionante, não é?
1: Bom, isto é impressionante.
2: Três em linha.
1: Meu Deus. Mas então, é assim, senhora, é José Luís Carneiro. Porque neste sábado, o líder do PS publicou um vídeo nas redes sociais onde se queixa de ver aquilo que disserem representantes da direita liberal e também da extrema-direita a porem em causa o valor do encontro que houve entre todos os democratas em Barcelona. E eu vou citá-lo. Aí, num encontro que tive com Pedro Sánchez, dei conta de que era importante ter em consideração o modo como a Espanha estava a crescer na sua economia e como era importante também estarmos unidos na defesa do direito internacional. E concluí. Nada me estranha hoje quando vejo que procuram denegrir as pessoas, procuram atacar as pessoas e não atacar e colocar em causa as suas ideias. E eu achei isto esquisito. Porque se o encontro em Barcelona aconteceu a 16 de abril, por que carga de água é que José Luís Carneiro vai recuperar o tema a 13 de junho? 16 de abril para 13 de junho, agora está com isto? Bem, a verdade é que Carneiro não disse só isto quando esteve em Barcelona. Ele gravou um vídeo ao lado de Sánchez, muito embevecido, a jurar que o socialista espanhol é uma inspiração e um exemplo para todos os socialistas democráticos. O problema é que isto foi feito quando Sanches já estava rodeado de casos de corrupção por todos os lados, e de lá para cá a coisa só piorou com a acusação de corrupção a Zapatero, o grande guru de Sanches. E eu percebo que José Luís Carneiro se tenha arrependido muito de fazer aquele vídeo. Agora, a companhia de Pedro Sanches é tóxica, já era na altura, agora ainda é mais, aquilo é tóxica de torto e direito, eu sei, mas enfim... José Luís Carneiro é que quis fazer o vídeo, que, pronto, e agora tem que fazer outro vídeo, anda aqui a fazer vídeos. É, olha, vidas difíceis.
2: Pois, e depois, uma vez está online, já não se consegue apagar. Por mais
1: ai,
2: que
1: não,
2: se queira.
1: Isto nem, uma vez na internet, sempre na internet.
2: Exatamente.
0: Vamos ao resumo. O bom desta segunda-feira é José Luís Carneiro, o mau é José Luís Carneiro e o vilão de hoje é José Luís Carneiro. Foram as escolhas do Miguel Pinheiro nas manhãs 360 e que também pode ouvir em podcast.

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1: 8h31, já a seguir as notícias, logo depois damos notas no E o Vencedor É.
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8: O governo português saúda o acordo alcançado entre os Estados Unidos e o Irão para o fim do conflito. Portugal espera que seja apenas o ponto de partida para uma paz duradoura na região. A reação surgiu esta manhã através de uma publicação na rede social X do Ministério Português dos Negócios Estrangeiros. Paulo Rangel agradece a incansável mediação do Paquistão e os importantes contributos do Qatar, da Arábia Saudita e da Turquia. Além da reação portuguesa, vários líderes mundiais têm reagido nas últimas horas ao acordo. António Costa, Ursula von der Leyen e Kaya Kallas dizem que agora é importante resolver a questão nuclear e apontam para o papel que a União Europeia pode ter nestas negociações. O presidente francês remete a discussão do assunto para a cimeira do G7, Macron, que recebe hoje em França precisamente Donald Trump. O anúncio do acordo entre Estados Unidos e Irão foi anunciado ontem. O acordo vai ser assinado na Suíça na próxima sexta-feira. No entanto, começam a surgir já ameaças de parte a parte. Donald Trump diz que pode retomar os ataques contra o Irão caso não seja alcançado o acordo final sobre o nuclear. Já o vice-ministro iraniano dos negócios estrangeiros diz que este acordo foi alcançado apesar da desconfiança no inimigo, os Estados Unidos. A Ucrânia sofreu esta madrugada um ataque da Rússia. Pelo menos 9 pessoas morreram e 30 ficaram feridas. Entre os alvos atingidos estão uma catedral e ainda um mosteiro das cavernas de Kiev. É um dos mais importantes locais religiosos da Ucrânia, património da Unesco. A Rússia atingiu também várias zonas residenciais, não só em Kiev, mas também nas cidades de Kharkiv e Sumy. Está marcada para hoje a leitura do acórdão do caso Odair Muniz. Na última sessão do julgamento, o Ministério Público pediu a condenação do agente Bruno Pinto por considerar que não agiu em legítima defesa ao ter atingido a tiro o cidadão cabo-verdiano na Cova da Moura. A decisão vai ser conhecida hoje. O treino da seleção portuguesa, que estava marcado para esta noite, foi cancelado devido a um aviso de tempestade em Miami. A equipa portuguesa foi obrigada a recolher para um local seguro. Além do treino ao ar livre, também a conferência de imprensa acabou por ser cancelada. Os jogadores acabaram a fazer exercícios de ativação física num pavilhão.

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4: Este é o E o Vencedor é das Manhãs 360, que também pode acompanhar com imagem através das nossas redes sociais ou pelo site do Observador. E Carla, esta segunda-feira estão connosco o José Manuel Fernandes e o Luís Rosa.
5: E trazemos esta manhã aqui alguns casos de justiça, mas começamos pelas negociações entre Luís Montenegro e André Ventura. Amanhã há mais uma reunião. José Manuel, começo por ti, porque notas aqui uma ausência, é isso?
6: Sim, nota a ausência do Partido Socialista. Eu acho que os dois temas que estão em cima da mesa são a reforma laboral e esta nova e a prestação a PSU, a prestação social
5: única,
6: portanto, e esta prestação é um tema que até começou no Partido Socialista, só que estranhamente neste debate o Partido Socialista de alguma forma colocou-se de fora, porque foi-se colocando de fora e sempre com posições bastante radicais no que toca a qualquer alteração da lei laboral. Isso nesse domínio até dizia que é relativamente compreensível, porque o PS protagonizou mudanças bastante substantivas na lei laboral e até sem acordo na Constituição Social no seu último governo, e portanto teria mais dificuldade em fazer marcha atrás, se bem que sejam algumas das posições, das evoluções dessa legislação, na minha perspectiva, serão bastante negativas. Se isso é relativamente compreensível, aliás o PS também tinha que gerir a posição do UGT, tudo isto é complicado, digamos assim. No que diz respeito ao tema da PSU, já é diferente, e nesse tema não só o processo foi aberto pelo Partido Socialista, não só vem de alguma forma desse tempo a consulta ao CDE, não só a lei que acabou por ser proposta segue no essencial as propostas, a linha das sugestões da OCDE, ao contrário do que tem vindo por aí a ser dito, como ao abandonar o terreno, de alguma forma, o Partido Socialista deixou que ele ficasse aberto para o Chega, porque a proposta tem que ser aprovada no Parlamento, portanto é necessário formar uma maioria, o Governo tem que falar com os dois lados, acaba por aparentemente estar a falar mais com o Chega nessa matéria, assim como na matéria da lei laboral. Do ponto de vista de um Partido Socialista interessado em encontrar soluções o mais próximo possível das suas ideias, não me parece ser a coisa mais inteligente. Isto fica muito, muito preso à ideia de que o melhor é fazermos só a oposição, engolimos todos os anos o orçamento com uma abstenção violenta ou algo parecido com isso, e no resto tentamos ocupar o lugar de estar sempre no partido contra, para não deixar esse lugar ao Chega. Eu não sei se isto é o mais inteligente, e este segundo encontro de Luís Montenegro com André Ventura em São Bento é porventura um sinal disso. Não sei até que ponto é que o próprio Montenegro é responsável por também não ter convocado Carneiro, mas a posição em que José Luís Carneiro tem permitido que o Partido Socialista se colocasse nestas matérias, também lhe dá muito pouca margem de manobra. Eu não creio que isto seja o melhor caminho para o PS, e mostra muitas dificuldades de um Carneiro que, nos dias, parece uma pessoa relativamente pragmática, na linha, por exemplo, de alguns autarcas do Partido Socialista. Noutros dias, porventura por ter uma bancada parlamentar pedronunista, ou muito marcada pelas escolhas de Pedro Nuno Santos, acaba por encostar muito à esquerda e a distanciar-se muito do governo e não permitir uma governação mais ao centro.
7: Não é só a bancada, vamos ter,
6: não vai haver.
7: Não é só a bancada, ainda por cima tens alguns barões do PS claramente a puxar o PS para a ruptura com o governo. Ferro Rodrigues, as declarações de Ferro Rodrigues há dois ou três dias indiciam isso.
6: Sim,
7: dizer que o PS deve anunciar claramente já que chumba o orçamento de Estado, e por uma razão muito simples, porque claramente, isto é a tese de Ferro Rodrigues, claramente o governo está a governar com uma aliança com o Chega, uma aliança permanente ou estável ou qualquer coisa do género com o Chega, e portanto o PS deve romper com isso. E o orçamento de Estado será o momento para isso, até porque, como sabemos, o último orçamento de Estado foi aprovado com a abstenção do PS, não é? E com o chumbo de Chega, atenção.
6: Exatamente. Portanto, para um governo que depende só do Chega, é curto. Quer dizer, eu acho que isto é um para José Luís Carneiro, é um risco muito grande. Eu não sei se ele está, digamos, de alguma forma condicionado por sondagens mais positivas, mas é bom ter noção de que uma coisa são sondagens quando as pessoas não estão a pensar votar e, portanto, reagem muito. Quer dizer, num país de voto muito volúvel como é Portugal neste momento, como são de resto quase todos os países europeus nesta altura, mas de voto muito volúvel, as sondagens ainda são mais volúveis e, portanto, não podem ser aquilo que determina as posições dos partidos e o risco e a tentação de abrir uma crise política rapidamente pode ser suicidária para o Partido Socialista. Eu, por acaso, só tinha visto a parte de Ferro Rodrigues relativamente à Guerra Branca, não tinha reparado no resto da entrevista, mas de facto há muita gente a fazer isso, há mais gente, também o PS deixa-se muito condicionar por aquilo que são as vozes das televisões e claro. Eu também não acho que sejam muitas vezes boas conselheiras.
7: A tentação de no fundo, de antecipar ou de encurtar a legislatura, eu acho que existe, e talvez exista no PS mais do que há um ano ou há meio ano. Eu acho que aqueles cartazes que foram colocados na rua pelo PS com a alternativa confiança há três semanas, aliás, foi no dia, precisamente
5: foi
7: no dia
5: foi da
7: Operação Emergente,
5: um dia ou buscas, dois dias antes,
7: nessa segunda-feira, exatamente. E portanto apareceram nessa manhã, umas horas antes, os cartazes, e por coincidência houve as buscas dessa manhã. Eu acho que indiciam isso de alguma forma, isto é, nenhum partido, quando está há três anos de eleições, lança uma campanha daquelas que não seja com, pelo menos para a eventualidade de daqui a uns meses isto descambar e podermos avançar para um processo de eleições.
5: Consolidar uma imagem do partido e do líder.
7: Tal e qual. Agora, eu acho que isso é o pior para o país. Aquilo que está a acontecer, isto que o Zé Manuel bem descreve, o governo a negociar apenas com o Chega. Podemos depois pensar, de facto, se a culpa é de governidade e que também não, enfim, não trata o PS como o PS acha que deve ser tratado, se é o PS que à partida se indispõe para qualquer tipo de conversa sobre estes dossiês, na legislação laboral até se compreende, agora na prestação social única não se entende mesmo. Foi o Partido Socialista, o governo do Partido Socialista, que vinculou o país para receber o cheque, o tal do já posso ir ao banco, António Costa, ou do PRR, que vinculou o país a esta mudança. É uma mudança que faz sentido em termos administrativos e burocráticos. Depois, se é com mais para aqui, mais para ali, se é com mais trabalho comunitário ou não, isso pode-se ver depois. Agora, eu também olho para a forma como o PS vai fazendo a oposição a estes temas. E há aqui tanto populismo como te chega. Esta coisa do, isto é trabalho escravo, a história do trabalho não é voluntário, o trabalho comunitário. Vão pôr as pessoas doentes a trabalhar, só falta dizer que vão aos mortos, aos cemitérios, buscar os mortos para os pôr a trabalhar. Há aqui populismo também na forma como se faz a oposição da parte do PS a estas matérias. Devia haver um bocadinho mais de sensatez.
8: Francisco Louçã regressou aos ecrãs de televisão este fim de semana na SIC.
7: À conta disso.
8: Acho que falou em escravidão.
7: Pois, é qualquer coisa de género, o país da escravidão e essas coisas todas.
6: É sempre superlativo.
7: Consegue sempre encontrar, não é, o adjetivo. Agora, com o Chega não se espera depois que haja que haja um ganho muito grande na negociação destes dossiers, e é assustador quando de facto o Chega, no caso de pacote laboral, coloca como condição a história da idade da reforma. Eu espero que na cabeça de Montenegro, espero sinceramente, e amanhã vamos ter mais uma reunião, sim, André Ventura e Luís Montenegro, e depois na quarta-feira ao debate parlamentar, eu espero que não passe pela cabeça de Montenegro sequer abrir discussão sobre a idade da reforma. Só isso.
6: Espero que não tenha, que ele também tenha as suas linhas vermelhas, não é?
7: E uma linha vermelha deve ser, nem, esse é um assunto intocável. Não pode ser nem um dia, nem uma semana. Porquê? Porque simbolicamente o sinal que se vai estar a dar ao país, se isso acontecer, é o sinal profundamente errado e é o contrário daquilo que deve ser feito na Segurança Social.
8: Mas pode dar outro sinal, que é o sinal do plafonamento, por exemplo, que o Ventura...
7: Mas o plafonamento,
8: falou,
7: depende da forma como questão. Ser feito, pode ser positivo. Depende da forma como for feito.
8: Claro.
7: Em termos de plafonamento das pensões
8: do governo e plafonamento
7: também das contribuições, como é evidente. Isso depende. Mas a questão do corte de idade da reforma, nem pensar. E, portanto, eu estou expectante para saber se... Porque alguém vai ter que sair desta reunião, se houver um acordo entre o PSD, entre o Governo e o Chega, alguém vai ter que sair derrotado. Ou Montenegro, na questão da idade da reforma, tendo que ceder onde não queria, ou André Ventura, que meteu a viola no saco, e teve que, basicamente, abdicar daquilo que ele já disse N vezes, que era inegociável e que tinha que ser, e por aí fora.
5: Vamos começar a dar notas. A quem dás, Paulo?
7: Olha, eu dou um 7, não alguém em particular, mas um bocadinho este caldo político de cultura e de partidário que nos leva a isto. O PS, sem saber muito bem porque, a pôr-se fora de tudo, Luís Montenegro empurrado para o Chega, e o Chega com estas ideias magníficas para a Segurança Social.
5: E tu, José Manuel, a tua nota?
6: Eu pelos mesmos motivos, sou um bocadinho mais rigoroso e desço para 6.
7: Por acaso também ela é hesitante entre 6 e 7.
5: Mas... A média ainda para aí. Estão próximos. Falávamos aqui do Partido Socialista, Luís Rosa, e é um dos grandes envolvidos, ou pessoas ligadas ao Partido Socialista, no caso da Operação Emergente. O Observador falou e deu conta de mais um arguído, que é logo o Presidente da Câmara da Amadora.
8: É uma notícia nossa do fim de semana, de que Vítor Ferreira, Presidente da Câmara da Amadora, é um dos arguidos da Operação Emergente. Portanto, depois de dois vereadores da Câmara de Lisboa, Sérgio Sintra e Carla Madeira, da Presidente da Junta de Freguesia da Misericórdia, Carla Almeida, da ex-Presidente da Junta de Freguesia de Santa Maria Maior, Miguel Coelho, ex-vereador da Câmara do Eiras, Dona Filipa Laborinho, ex-Presidente do PS do Eiras, Rui Pedro Nascimento, e do Diretor de Comunicação, Duarte Moral, e de outras pessoas ligadas ao PS, é a vez de Vítor Ferreira. Este caso, estão em causa alegadas suspeitas do crime de prevaricação, e o caso em si é interessante, porque Vítor Ferreira é apontado como suspeito de não ter respeitado as regras da contratação pública ao recorrer a um ajuste direto de 2.200 euros mais IVA. Para quê? Para um contrato para Duarte Moral escrever um discurso para a cerimónia de 25 de Abril, na Amadora. Bem, portanto, eu acho que Duarte Moral é, de facto, um homem de 7 instrumentos. Ele era diretor de comunicação do PS, ainda é, até agora ainda é, estratega político de campanhas autárquicas do PS através da sua empresa, e ghostwriter, não é? Enfim, de um político. Ghostwriter é uma profissão, acho que é reconhecida nos Estados Unidos, no Reino Unido, enfim. Uhum. Pessoas que escrevem discursos ou fazem estratégias políticas para candidatos. Em Portugal isso também existe, obviamente, mas são pessoas dos gabinetes, são pessoas que são contratadas para estar no gabinete e para dar assessoria, fazer assessoria política, não é?
7: São assessores permanentes, não é?
8: Diz?
7: Assessores permanentes?
8: Assessores permanentes, exatamente, membros de um gabinete. Não é uma pessoa para escrever um discurso, ainda por cima, sobre o 25 de Abril, que é algo...
6: Para a Câmara da Amadora.
8: Para a Câmara da Amadora, mas não é? Enfim. Portanto, não é um trabalho qualquer. Eu diria que 2.200 euros para escrever um discurso para o 25 de Abril, caramba, é bem pago isto. Portanto, esse caso tem essa particularidade, mas também tem outras particularidades que eu acho interessantes. Primeiro, eu confesso que não percebo como é que o Presidente da Câmara da Amadora, que era Vice-Presidente da Câmara da Amadora, portanto já está na política há algum tempo, pensou que em 2027 era possível esconder esta informação dos seus munícipes e dos órgãos políticos da autarquia da Amadora. Portanto, nós só agora conseguimos confirmar esta informação, mas as buscas foram há quase um mês, foi no dia 28 de maio. Em segundo lugar, é verdade que a autarquia confirmou as buscas de 28 de maio, mas, de acordo com o mesmo comunicado, e aqui estou a citar, a Câmara não é, enquanto instituição, visada por qualquer investigação em curso. Ora, como o Observador revelou este fim de semana numa notícia da Rita Tavares, João Paulo Godinho, e também assinada por mim, isto não é verdade. Ou seja, o que está aqui em causa é um contrato público da Câmara da Amadora que está sob investigação. E o seu presidente e a chefe de gabinete são arguídos. Portanto, aquele comunicado não está certo. E mais surpreendente, a Câmara da Amadora continua em modo mute. Ou seja, nós já questionamos várias vezes a Câmara da Amadora e continuam calados, caladinhos. Não respondem às perguntas do Observador e o presidente Vítor Ferreira também não, que também foi contactado. A única resposta que recebemos de Vítor Ferreira foi ok, ok. Portanto, eu diria à Câmara da Amadora, ok, ok, respondo às nossas perguntas, porque devem explicações aos municípios da Amadora e ao país já agora. Pronto. E depois também há um outro problema de José Luís Carneiro, é que o Tribunal, o José Luís Carneiro tinha dito logo na altura, quando da detenção de Duarte Moral, depois quando as medidas de coação foram conhecidas, que o Tribunal tinha ordenado a suspensão de funções de Duarte Moral. Eu na altura achei estranho, porque o Conselho Superior da Magistratura revelou as medidas de coação, não estava lá nada disso. Bem, mas não, não tinha. O Tribunal não ordenou nada disso. E agora, José Luís Carneiro, está também na nossa notícia, pondera suspender Duarte Moral. Mas espera, pondera, porque ainda vai ocorrer uma reunião entre os advogados do PS e Duarte Moral. Lá está, sempre os senhores advogados a atrasarem celeridade processual. E só depois de uma negociação entre os advogados, é que José Luís Carneiro vai decidir se avança ou não para a suspensão.
7: Mas os advogados do PS com Duarte Moral vão decidir.
8: É uma negociação, não sei porquê, não sei qual é a dúvida, mas enfim. Portanto, só então é que Carneiro, depois desta reunião, é que vai decidir se avança para a suspensão. Mas faz-me lembrar no 1999, estás a ver, o António Guterres. Mas pronto. Ou então, se Duarte Moral... O Duarte Moral, isto aqui sou eu, uma testemunha viva disto, o Duarte Moral, que se ria quando um secretário de Estado do PS, o governo de Sócrates, ameaçava jornalistas de forma despoderada, esse Duarte Moral ganha vergonha na cara e suspende as suas funções como diretor de comunicação do PS. Portanto, ou uma coisa ou outra, vamos ver. Portanto, foi um fim de semana divertido, Carla.
5: Então merece uma nota alta.
8: Eu vou dar uma nota à Câmara da Amadora, o Zé Luís Carneiro já foi avaliado aqui pelo nosso diretor, portanto vou avaliar a Câmara da Amadora, Vítor Ferreira, e vou-lhes dar um 5 e repito, ok, ok, respondo às nossas perguntas, se faz favor.
5: É um 5 com um apelo, ficou aqui claro, ok, ok. Bruno, queres trazer um outro caso, um caso sério, grave, que chega da Guarda, da Câmara da Guarda.
9: Da Guarda e que agora foi recuperado pelo canal Now, numa reportagem que fez, mas é um assunto que já tem alguns anos. Isto trata-se de um caso de uma funcionária da Câmara da Guarda que na altura acusou a antiga, que era a chefe de divisão dos serviços municipalizados da autarquia, de assédio laboral. Esta funcionária, esta chefe de divisão, foi condenada em tribunal. Já em 2023 houve uma decisão de confirmação do Tribunal da Relação de Coimbra em relação à sentença, foi condenada por perseguição agravada a 2 anos de prisão, com pena suspensa por 3 anos. E isto já foi em 2023. Entretanto, no ano passado, a sentença finalmente transitou em julgado e até aí o presidente, que é o atual presidente da autarquia, Sérgio Costa, defendia-se para não instaurar um processo disciplinar esta funcionária, dizendo que a sentença ainda não tinha transitado em julgado. Entretanto, a sentença transitou em julgado e Sérgio Costa continua a fugir não só às responsabilidades, em pelo menos instaurar um inquérito disciplinar a esta funcionária, mas até a responder aos jornalistas, como se viu quem teve a oportunidade de ver esta reportagem do canal Now. Este assunto foi levado em abril deste ano a uma reunião de Câmara pela queixosa, pela vítima, que dizia isso mesmo, eu já tinha conseguido que o Tribunal lhe desse razão, mas continua indignada porque esta funcionária que foi condenada não foi alvo de nenhum processo disciplinar interno da Câmara, ao contrário do que aconteceu com a queixosa, que quando foi vítima de assédio laboral foi também alvo de vários processos disciplinares. Isto é um pouco estranho. Só não é estranho quando nós olhamos para as relações aqui de proximidade entre o presidente da autarquia, que foi presidente do Conselho de Administração dos SEMAS, que depois acabaram por ser extintos em 2017, e a funcionária que era a chefe de divisão dos SEMAS. Quando os SEMAS foram extintos, em 2017, ela foi nomeada assessora de Sérgio Costa, o atual presidente da autarquia. E talvez isso explique porque é que ao fim destes anos todos se mantém a senhora Luísa Santos como funcionária da Câmara e sem nenhum processo disciplinar, o que é incompreensível para alguém que foi condenado em tribunal, a sentença já transitou em julgado, a Câmara continua sem responder, apesar de ter sido levada à reunião de Câmara, continua a refugiar-se aqui o Presidente da Autarquia em questões técnicas que já ninguém percebe. Como é que alguém que tinha responsabilidades numa empresa da Câmara continuou depois a trabalhar como assessora do Presidente da Câmara, continua a ser funcionária da Câmara da Guarda, como é que não é alvo de um processo disciplinar quando foi condenada por assédio laboral? A situação profissional, a situação que viveu esta pessoa foi uma situação extremamente grave, até se nós for, já não vou falar da questão pessoal, mas até em termos de questão dos recursos públicos, estamos a falar de alguém altamente qualificado, uma engenheira civil, que foi encostada, foi posta na prateleira, que ficava no seu gabinete sem nada para fazer. Ela conta na reportagem da NAU, conta, dá um exemplo de como, quando o colega estava de férias, o trabalho era deixado à mesma, na secretária do colega, quando ela estava ali sem nada para fazer. Ora, isto no mínimo seria má utilização dos recursos públicos, e não se percebe como é que ao fim deste tempo todo, com a sentença já transitando em julgado, não se abre um inquérito, um processo disciplinar a esta funcionária. Isto se calhar é um exemplo de muitas coisas que se passam em muitas autarquias deste país e que só de vez em quando é que vamos tendo conhecimento.
8: Se calhar está a acontecer, é que se calhar os advogados desse arguido ou desse réu que foi condenado e os advogados da Câmara estão a negociar como é que abrem um processo disciplinar.
9: Pois, deve ser.
5: Só falta
9: para breve. Eu vou dar um 2. Eu até tinha vontade de dar um 0, mas pronto, um 2. Vou dar um 2 à autarquia, ao Presidente da Câmara, que é quem tem a maior responsabilidade, acaba por ter a maior responsabilidade neste caso, porque a autarquia também foi condenada a pagar uma indenização a esta queixosa de 5 mil euros. Não foi só a funcionária que foi condenada, foi também a autarquia, portanto deveria assumir essas responsabilidades o Presidente da Câmara.
8: Hoje estamos muito otimistas sobre o poder autárquico. Bom, portanto aguardamos já um comunicado à Associação Nacional de Municípios a defender o poder autárquico português.
5: Vocês estão muito mal dispostos, notas muito baixinhas hoje, ia começar a semana. Quem diria? O Vencedor é, regressa mais logo na Tarde Política.
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0: Muito bom dia, boa segunda-feira com a Rádio Observador, são 9 horas. As notícias com Carla Jorge de Carvalho. Governo e Presidente da República saúdam o acordo alcançado entre Estados Unidos e Irão para o fim do conflito no Médio Oriente. Portugal espera que seja apenas o ponto de partida para uma paz duradoura na região e no mundo.
1: António José Seguro escreve numa nota publicada há poucos minutos que Portugal está sempre do lado da diplomacia e agradece o esforço de todas as partes para que se tenha chegado a um acordo. A reação do governo surge através de uma publicação na rede social de X do Ministério dos Negócios Estrangeiros. Na nota, o Ministério de Paulo Rangel agradece igualmente a incansável mediação do Paquistão e os importantes contributos do Qatar, da Arábia Saudita e da Turquia. Além da reação portuguesa, vários líderes mundiais têm reagido nas últimas horas ao acordo, com a União Europeia a admitir envolver-se agora na próxima fase das negociações. Carlos Pedro.
2: É o que prevê a chefe da diplomacia europeia, Kaya Kallas. A diplomata admite que a União Europeia está pronta para contribuir para uma

0: Vinhas deste acordo, sabendo de antemão que já se vão notar alívios na economia mundial com, Carlos Pedro, a reabertura do Estreito de Hormuz.
1: O primeiro passo do acordo, e até ver o mais importante, reaberto o Estreito de Hormuz e levantado o bloqueio naval dos Estados Unidos aos portos iranianos, seguem-se depois cerca de 2 meses de negociações, sobretudo devido à questão do nuclear. Teherão aceita não desenvolver armas nucleares e a manter o atual estado do programa nuclear, ou seja, sem enriquecer mais urânio. Quanto ao que já está enriquecido, é um processo para ser decidido ao longo dos tais 60 dias de negociações. Do lado norte-americano, Washington prepara-se para levantar as sanções ao petróleo e libertar 25 mil milhões de dólares em ativos iranianos que estavam bloqueados.
0: E estamos aqui a falar do primeiro passo até um acordo de paz, porque seguem-se 60 dias de negociações e Donald Trump já voltou às ameaças.
1: Em declarações ao New York Times, o presidente norte-americano avisa que pode retomar os ataques caso não seja alcançado um acordo final e diz que os Estados Unidos podem mesmo tornar-se no guardião do Médio Oriente. São palavras de Trump que, por esta altura, se não estiver a dormir, estará no mínimo preocupado porque o ministro israelita da defesa, assim é que está certo, já garantiu que vai desafiar este acordo ao dizer que os ataques contra o Líbano podem continuar. Os israelitas colocam-se, por isso, fora deste entendimento e isso é importante porque o Irão já ameaçou por diversas vezes romper qualquer processo negocial devido aos ataques contra Beirute. Também Donald Trump já se mostrou descontente com a Netanyahu devido a este tema.
0: Carlos Pedro, com as reações e também os termos do acordo de cessar-fogo, com esta nota, Israel põe-se de lado deste entendimento. Na análise, o especialista em relações internacionais, Miguel Baumgartner, explica que este é precisamente o maior desafio para Donald Trump, controlar o aliado Tel Aviv.
2: O maior desafio de Donald Trump vai ser como é que os Estados Unidos vão controlar o seu parceiro na região, que é Israel, e como é que Israel vai se comportar relativamente à questão deste acordo. Parece-me a mim que vai ser difícil, parece-me a mim que nós vamos talvez voltar outra vez a este ponto da situação em que o Irão volte a dizer que o estreito está encerrado ou que se vai retirar da mesa das negociações, porque, como dizia ontem o líder do parlamento iraniano, o cão raivoso, que era assim que ele identificava Israel, põe em causa, efetivamente, o acordo entre os Estados Unidos e o Irã.
0: Miguel Baumgartner, no Gabinete de Guerra desta manhã, diz ainda que o acordo em relação às questões nucleares deve ser parecido ao que foi acertado durante a presidência de Barack Obama.
3: Perante o acordo alcançado no Médio Oriente, há boas notícias para os bolsos dos portugueses, Carla.
0: Aqui na Rádio Observador, Pedro Lino, analista de mercados, antecipa uma descida acentuada do preço dos combustíveis na próxima semana, isto porque o preço do barril de petróleo deve agora estabilizar.
4: O preço do petróleo não deve baixar muito mais do que os...
0: Do que está agora.
4: Ele, neste momento, a 80 dólares, deve baixar até aos 75, quanto muito. Quanto antes do conflito, trouxe à volta dos 75 dólares. Mas, pelo menos, vamos ter um alívio muito substancial. Sim. E já não é aquela pressão do preço acima dos 100 dólares. Por isso, para a semana, finalmente, vamos ter um grande alívio no preço dos combustíveis.
0: O preço do barril de Brent caiu cerca de 4% desde que foi anunciado este acordo. O petróleo, que serve de referência para o mercado português, está a ser negociado a esta hora a cerca de 83 dólares o barril. Trata-se do valor mais baixo desde o início de março, dias após o início dos ataques dos Estados Unidos ao Irão.
3: 4 mortos em Kiev e 5 em Kharkiv. É este o resultado de um ataque maciço da Rússia contra a Ucrânia nas últimas horas.
0: Há ainda 30 feridos em todo o território ucraniano depois deste ataque com drones e mísseis. Entre os alvos atingidos esta madrugada está um dos mais importantes locais religiosos da Ucrânia, o Mosteiro das Cavernas, em Kiev, que é também património mundial reconhecido pela Unesco. As forças russas atingiram ainda várias zonas residenciais, não só na capital ucraniana, mas também em outras cidades como Kharkiv e Sumy.
3: Vamos ainda ao Campeonato do Mundo. A Seleção Nacional de Futebol volta esta tarde aos treinos no relvado, depois de ontem ter sido obrigada a recolher a um abrigo por causa de um aviso de tempestade.
0: O treino de Portugal em Palm Beach foi cancelado. A equipa portuguesa foi obrigada a recolher para um local seguro por causa de um aviso de tempestade com condições adversas, chuva intensa, trovoada e a possibilidade de queda de raios. Um momento testemunhado pelo enviado especial do Observador ao Mundial, Miguel Cordeiro.
5: Os jornalistas começaram a perceber isto um pouco cedo, porque houve muitos jornalistas que chegaram cedo à conferência de imprensa. Uhum. A Federação Portuguesa de Futebol pediu para que fossem para os carros porque estava

0: começar a ser ativado esse protocolo de segurança para tempestades. Os jornalistas recuaram depois de receberam a informação que a conferência de imprensa não se iria realizar. O treino ainda estava condicionado, iam esperar para perceber se era possível treinar. E depois, já passado alguns minutos da hora prevista para o treino, recebemos essa informação de que não houve treino. Os jogadores fizeram apenas ativação num pavilhão.
1: Os jogadores tiveram então de fazer exercícios num pavilhão, o relato do jornalista Miguel Cordeiro no Diário do Mundial desta manhã. A sessão de trabalho da equipa de Roberto Martínez de hoje também teve alterações. A equipa volta a treinar por volta das 3 da tarde, hora de Lisboa. E para hoje estão marcados 4 jogos do Campeonato Mundial de Futebol. São eles Espanha-Cabo Verde, Bélgica-Egito, Arábia Saudita-Uruguai e também Irão-Nova Zelândia. 9:08, antes do explicador, Carla, que outras notícias há a destacar?
2: 22 concelhos dos distritos de Faro, Santarém, Leiria, Coimbra, Castelo Branco e Bragança apresentam hoje perigo muito elevado de incêndio rural. Este perigo determinado pelo IPMA tem 5 níveis, sendo que muito elevado é o 4º e vai agravar-se a partir de quarta-feira, mantendo-se elevado pelo menos até ao fim de semana. Por outro lado, nos distritos de Bragança, Viseu, Guarda, Vila Real e Castelo Branco há previsão de aguaceiros, por vezes fortes, e trovoadas frequentes e dispersas. O aviso amarelo do IPMA vai estar em vigor entre o meio-dia e as 9 da noite. Hoje, para esta tarde, está marcado no Tribunal de Sintra a leitura do acórdão do caso Odair Muniz. Na última sessão do julgamento, o Ministério Público pediu a condenação do agente Bruno Pinto por considerar que não agiu em legítima defesa ao ter atingido a tiro o cidadão cabo-verdiano na Cova da Moura. A decisão da Justiça vai ser anunciada hoje a partir das 3:30 da tarde.
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0: Este é o Explicador das Manhãs 360, esta segunda-feira, sobre o acordo entre Estados Unidos e Irão e a reabertura do Estreito de Hormuz. São nossos convidados o economista António Nogueira Leite e o comandante Gonçalves Alexandre. A moderação é do Paulo Ferreira e do Bruno Vieira Amaral.
1: Obrigado a ambos pela disponibilidade para estarem connosco esta manhã. Gonçalves Alexandre, começando por si, ao longo de muitas semanas recentes tivemos vários anúncios de acordos iminentes entre os Estados Unidos e o Irão. Temos motivos para pensar que desta vez é mesmo a sério?
2: Bom dia, muito obrigado pelo convite. Eu julgo que sim, julgo que foram 39 as vezes que foram anunciadas ou anunciado que este pré-acordo estaria próximo. Julgo que desta vez há indícios claros que apontam nesse sentido. Em todo o caso, penso também que será necessária alguma prudência relativamente a todo este processo, porque neste momento é muito mais o que não se sabe do que aquilo que se sabe sobre este pré-acordo. Já é um pré-acordo que eventualmente levará, digamos, a 60 dias, a extensão do período de cessar-fogo por 60 dias e negociações subsequentes sobre dossiers muito delicados, designadamente sobre o programa nuclear iraniano. E, portanto, eu julgo que sim, estamos a dar passos concretos, as partes a dar passos concretos e quem está a negociar, a fazer a intermediação, passos concretos, mas manda à prudência ou aconselha à prudência alguma contenção até percebermos os termos finais desse acordo.
1: Estamos a falar ainda, Gonçalves Alexandre, de um memorando de entendimento que vai definir os termos em que vai ser negociado o acordo, é isto?
2: Sim, em função da informação, da pouca informação que ainda se sabe, o que está em cima da mesa para já é que na sexta-feira, próxima sexta-feira, possa ser então formalmente assinado esse pré-acordo, esse memorando de entendimento, que fará no imediato, aparentemente, cessar os bloqueios, pelo menos o bloqueio americano do Estreito de Hormuz e, aparentemente, o início da livre circulação da navegação por aquele importante ponto de congestionamento, do domínio marítimo. Também se sabe que, no prazo de 60 dias, os pormenores desse acordo futuro relativamente ao programa nuclear é que irão ser debatidos, e também o levantamento, eventualmente, de sanções, descongelamento de ativos, portanto, tudo isso são digamos, vários dossiers que serão analisados a posteriori. Por isso é que eu digo que é preciso alguma contenção para percebermos, de facto, os termos em que isso vai acontecer.
1: Ainda assim, António Nogueira Leite, bom dia, bem-vindo também a este explicador. Temos, naturalmente, o petróleo já a descer no mercado, como reação a esta notícia. Isto pode aliviar as nuvens carregadas que estavam a formar-se sobre a economia, nomeadamente com a inflação a subir e os juros também?
3: Bom dia também, obrigado pelo convite. Sim, no princípio sim, mas tudo depende, primeiro, que efetivamente o memorando de entendimento seja assinado na sexta-feira e depois dos termos concretos como ele vai evoluir, sendo que admito que haver um acordo final, que se espera que haja, esse acordo tenha que envolver todos os itens em aberto e não apenas aquilo que nós já tínhamos antes da guerra, que era a livre circulação em Hormuz. Os termos como isso vai acontecer ainda não são muito claros. O Irão ontem à noite, já depois de ter reconhecido que havia um acordo quanto ao memorando de entendimento, falava em livre circulação sob controle de Oman e do Irão, que não me parece que seja a ideia dos Estados Unidos. Portanto, neste momento ainda existe bastante fog of war, muito nevoeiro de guerra, muita contra-informação, mas, enfim, penso que o caminho será, caso se consiga assinar o memorando de entendimento, tal como está previsto, que depois se avance e, tendo sucesso, fique resolvido este problema, que terá necessariamente, ao ficar resolvido, um impacto positivo na evolução do preço do petróleo. sendo também que um restabelecimento absoluto vai demorar tempo, embora tenha havido já bastante substituição da produção do Golfo e se tenham surgido outras alternativas, colocado reservas no mercado, etc. Temos que perceber também que boa parte da capacidade de refinação e parte do que saía do Golfo não era apenas petróleo bruto, era também produtos refinados, está afetada e vai demorar algum tempo a ser totalmente restabelecida. Mas, de qualquer das formas, será uma melhoria e uma perspectiva mais simpática para a evolução de tudo o que tem a ver com o petróleo e custos a ele associados e aos seus derivados daqui para a frente, partindo do princípio que tudo vai acontecer como se antecipa e como é previsto.
4: Gonçalves Alexandre, olhando para os pontos deste memorando de entendimento, quem é que entrou mais pressionado para que este acordo se formalizasse?
2: É, claramente os Estados Unidos. Há aqui uma questão que não referi há pouco, mas que é uma questão sensível, é que este memorando de entendimento prevê um cessar-fogo por 60 dias em todas as frentes, incluindo no Líbano. E, portanto, e aqui é que a questão é bastante sensível, porque isso tem que significar duas coisas. Tem que significar que os Estados Unidos conseguem controlar Israel, não tem sido fácil, como bem sabemos nos últimos tempos, e por outro lado também que o Irão consegue, digamos, controlar o Hezbollah. Portanto, isso também é um aspecto muito sensível. Agora, quem entrou mais pressionado, claramente, os Estados Unidos, não é? Portanto, os Estados Unidos precisavam de algo concreto, ainda que, de facto, o grande pacote só o venhamos a conhecer daqui por 60 dias, a contar a data da assinatura deste pré-acordo, mas claramente os Estados Unidos estavam muito mais pressionados do que o Irão, que aparentemente estava a conseguir, pese embora todas as dificuldades que eram evidentes na sua economia, com a inflação a atingir os três dígitos, por exemplo, e uma vida muito difícil para as populações, mas estava a conseguir, digamos, sobreviver, e os Estados Unidos estavam a ver que não estavam a conseguir, digamos, controlar este assunto, ter uma solução pouco que fosse, mas uma solução concreta que pudesse de alguma forma amenizar as consequências deste, sobretudo deste bloqueio.
4: E os Estados Unidos saíram melhor deste acordo do que entraram no conflito? Ou seja, Barack Obama, o antigo presidente dos Estados Unidos, disse que provavelmente, em termos daquilo no que se refere ao programa nuclear iraniano, não haverá grandes melhorias com um novo acordo do que existia anteriormente. Concorda com esta ideia?
2: Não, eu concordo, porque, repare, enfim, vamos ver, o acordo que existia era um acordo em que o próprio Irão se tinha comprometido a não criar uma arma nuclear, a não enriquecer urânio para além de uma determinada percentagem, portanto, com controlos periódicos da Agência Internacional de Energia Atómica e também dos Estados que sim, faziam parte da Troika que negociou, digamos, esse acordo, e é difícil que agora seja possível encontrar ou definir ou alcançar um acordo melhor. Eu diria que, no limite, se calhar, o Presidente Trump poderá, talvez, negociar um acordo muito próximo daquele que já existia com o Presidente Obama. E, portanto, nesse aspecto não vai haver uma grande vantagem, tal como não há, e concordo com o que já foi dito, o Estreito Hormuz estava aberto. E também não sabemos, porque isso também é uma... Só na sexta-feira é que vamos saber se, de facto, estão previstas quaisquer taxas a serem suportadas pelos navios, pelos armadores dos navios que transitam por aquele estreito. Aparentemente, os Estados Unidos diz que não, que será livre circulação, mas isso é o que já existia. Mas o Irão, também, sobretudo a sua ala mais radical, que se tem oposto a este memorando, tem dito claramente que essas taxas irão existir, enfim, negociadas com Oman, que é o outro Estado do Sul, do estreito que tem cuja o estreito passa nas águas de Oman e, portanto, também do Irão, tem uma parte interessada, e, portanto, tudo indica que isso poderá ser negociado essas taxas, sejam elas quais forem, ambientais, de segurança, o que quer que venha a ser decidido. Portanto, também aí há uma grande expectativa de percebermos o que é que vai ser assinado na sexta-feira.
4: António Nogueira Leite, os danos que o conflito está a provocar na economia, nomeadamente na economia norte-americana, serão um fator de pressão, ou têm sido um fator de pressão para um acordo, e pode-se concluir que os Estados Unidos correm o risco de sair deste acordo pior, numa situação pior do que aquela que tinham à partida quando se iniciou este conflito?
3: Bem, isso é o que ainda vamos ver. Eu diria que, embora nós falemos muito sobre os danos da economia americana, os danos na economia europeia são maiores. Pela sua profundidade e pela nossa maior dependência do petróleo. Não é o caso de Portugal, onde também os danos já, enfim, são visíveis, mas muitos países europeus dependem bastante da produção do Golfo. Os Estados Unidos são superavitários na produção de petróleo e gás. De qualquer das formas, há um movimento de inflação que tem a ver com o aumento geral dos preços, portanto não pode haver preços diferentes no mercado, que é um mercado mundial para os consumidores americanos, e portanto aí há alguma pressão que está a pressionar o Presidente, nomeadamente em função de um aspecto que é muito relevante, que é a existência de eleições em novembro, para uma parte...
4: As eleições intercaladas nos Estados Unidos.
3: Exatamente, exatamente. E, portanto, eu acho que esse é o principal efeito. Quando estamos a falar de dano, os danos são muito maiores ainda no Irão, onde a economia está totalmente destruída, o país só se mantém uno, porque é uma ditadura ferocíssima em que, enfim, o sofrimento da população é mantido, enfim, pelas armas e pelo terror. Mas, sim, ele tem essa pressão. E é o facto de ter mais uma visão, ter mais um conjunto de taticismos do que propriamente uma visão estratégica que levou a este problema e a ser colocado nessa situação depois do que foi, enfim, uma grande destruição que existiu no Irão. Nesse sentido, sim. No sentido de ser uma região particularmente atingida, não. Há regiões muito mais atingidas, eu até diria que os Estados Unidos são dos grandes blocos mundiais, aquele que está menos atingido, mas Trump sabe que a inflação é um problema, ele foi eleito em parte por causa do fenómeno e dele não ter sido conseguido resolver a tempo pelo presidente Biden. A inflação estava a baixar, mas não tinha baixado o suficiente, e isso foi importante para a eleição de Trump, para a nova eleição. Ele agora sabe que também se virou feitiço contra o feiticeiro, e portanto a classe baixa, a classe média baixa, onde está uma parte muito importante dos seus apoiantes, essa sim está a sofrer alguma coisa, porque o seu rendimento real disponível está a cair em função do aumento do preço do petróleo e dos produtos que incorporam a cadeia que começa no petróleo. Mas digamos que é uma razão muito importante que pesou sempre, do meu ponto de vista, na sua avaliação. Não são os Estados Unidos o país que estão a sofrer mais com isso, longe disso. Nós neste na Europa momento estamos a sofrer mais.
4: Gonçalves Alexandre, há pouco falou também do papel de Israel. Israel é aqui, neste momento, o maior fator de incerteza. O acordo poderá ou irá mesmo condicionar a ação de Israel? O país deveria ter participado de forma mais ativa também na negociação deste acordo?
2: Sem dúvida, na minha perspectiva, Israel é um ator-chave em todo este processo, tanto neste pré-acordo como no acordo, digamos, final, não é? Naquele acordo que se pretende que venha a ser alcançado, enfim, um acordo de longo prazo entre todos os atores da região e esta regional. E, portanto, Israel é absolutamente fundamental. E, digamos, o seu papel no Líbano, este, em princípio, só a partir de sexta-feira, portanto, poderemos até, é possível que hajam, venham a existir ainda alguns ataques no Líbano, porque isto só entra em vigor a partir da assinatura deste memorando, que será sexta-feira, mas Israel tem que e Netanyahu, neste caso, terá que ser mais comedido nas suas ações em território libanês, porventura recuar para posições mais próximas da fronteira, da fronteira com o Líbano, e evitar ataques, e portanto deveria ter sido envolvido, talvez, tal como também o Hezbollah. O Hezbollah é outra das partes críticas, portanto há aqui duas partes críticas, uma é Israel e outra é o Hezbollah. E por isso é que eu digo que tanto os Estados Unidos num caso e o Irão num outro caso têm que ser capazes de exercer um controlo efetivo sobre esses dois atores, por forma a que tudo isto não seja colocado em causa.
1: António Nogueira Leite, na Europa tivemos já na quinta-feira uma subida de juros do BCE, a primeira em muitos, muitos meses, e o mercado tinha expectativa de que até ao fim do ano pudesse haver pelo menos mais uma subida, talvez até duas. Até que ponto é que estes desenvolvimentos não podem colocar em causa, no fundo, essas expectativas que foram sendo criadas?
3: Poderão, se as nossas boas expectativas e aquilo que eu julgo que a generalidade das pessoas pretende, que é que se chegue a um acordo final, enfim, nos 60 dias, o que vai ser muitíssimo difícil, mas se a tendência for globalmente no sentido, enfim, das notícias de ontem, teremos de estar atento, olhar para os dados e verificar o que vai acontecer. Mas o mercado, enfim, quando há um mês e meio eu disse que a taxa de juros ia subir antes do verão, tinha a ver com a ideia, porque isso, enfim, que havia sinais de inflação e o mercado já estava a fazer o pricing.
1: Já estava a descontar,
3: subida,
1: claro.
3: Claramente. E está, de facto, ainda hoje a descontar mais subidas. Mas é cedo para garantir, porque a situação, da mesma maneira que resultou neste problema, também pode ter algum alívio. E esse alívio pode levar a que o número e o timing e a dimensão desses ajustamentos seja diferente. Portanto, neste momento temos que olhar para a situação geoestratégica, olhar para a situação política no Golfo, ir vendo em que medida é que as economias também evoluem, olhar para os dados, que é quer o BCE, quer a Federal Reserve têm insistido que estão particularmente atentas a toda a informação relativa ao processo de difusão da inflação nas economias europeias e norte-americanas, e enfim, nas outras haverá processos idênticos, e portanto eu acho que ainda é cedo, mas sim, há haver algum sinal, se as coisas correrem bem, é no sentido que o Paulo está a dizer e não no contrário.
1: Muito bem, vamos ter que aguardar, vai haver muita incerteza certamente nas próximas horas e dias. António Nogueira Leite, Gonçalves Alexandre, obrigado ambos pela presença no Explicador. Bom dia, boa semana.
3: Muito obrigado.
2: Muito obrigado, bom dia.

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7: São 9h30, daqui a pouco há a comissão de inquérito, hoje com o socialista João Soares, já cá está. Primeiro espreitamos a atualidade, Carla Jorge de Carvalho.
8: O governo português e o Presidente da República saúdam o acordo alcançado entre Estados Unidos e Irão para pôr fim ao conflito. António José Seguro escreve numa nota publicada no site da Presidência que Portugal está sempre do lado da diplomacia e agradece o esforço de todas as partes para que se tenha chegado a um acordo. Também o Ministério dos Negócios Estrangeiros agradece a incansável mediação do Paquistão e os importantes contributos do Qatar, da Arábia Saudita e da Turquia. Além da reação portuguesa, são vários os líderes mundiais que nas últimas horas se referiram ao acordo, com a União Europeia a admitir envolver-se nas negociações que se seguem nos próximos 60 dias. A assinatura do memorando de entendimento está agendada para sexta-feira na Suíça. No entanto, surgem já ameaças. Donald Trump admite retomar os ataques contra o Irão caso não seja alcançado o acordo final sobre a questão nuclear. O vice-ministro iraniano dos Negócios Estrangeiros diz que este acordo foi alcançado apesar da desconfiança no inimigo, os Estados Unidos. Israel anunciou também já esta manhã que vai permanecer no Líbano, apesar de Teherão ter anunciado também o fim do conflito em território libanês. Perante, no entanto, este acordo alcançado, o preço do barril do Brent caiu cerca de 4%. O petróleo que serve de referência para o mercado português está a ser negociado a esta hora a cerca de 83 dólares por barril. O analista de mercados Pedro Lino diz que é esperada uma descida substancial do preço dos combustíveis em Portugal na próxima semana. 4 mortos em Kiev e 5 em Kharkiv é o balanço de um ataque em massa da Rússia contra a Ucrânia nas últimas horas. Há ainda 30 feridos em todo o território. Entre os alvos atingidos esta madrugada está um dos mais importantes locais religiosos da Ucrânia, o Mosteiro das Cavernas de Kiev, que é também património mundial reconhecido pela Unesco. Desta madrugada há também registro de 3 mortos e vários feridos no ataque ucraniano na Rússia. A Seleção Nacional de Futebol

volta esta tarde aos treinos no relvado, depois de ontem ter sido obrigada a recolher a um abrigo por causa de um aviso de tempestade. O treino de Portugal em Palm Beach foi cancelado devido às previsões de chuva intensa, trovoada e da possibilidade de queda de raios. Os jogadores tiveram de fazer exercícios num pavilhão.

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9: Esta é a Comissão de Inquérito das Manhãs 360. Hoje recebemos o socialista João Soares. Bom dia, bem-vindo.
10: Bom dia, muito obrigada por este convite, como arguído para a Comissão de Inquérito. Dá uma grande alegria. Completa uma lacuna no meu percurso pessoal.
9: Agora já pode pôr no currículo, já pode pôr no certinho. São 5 perguntas, cada resposta certa vale 5 pontos. Se pedir a nossa ajuda, damos-lhe escolha múltipla e se acertar, recebe 2 pontos. Portanto, são 25 pontos que estão em jogo. Vamos a isto, João Soares? Vamos lá. Começamos por recuar no tempo. Hoje em dia os governos mudam com alguma frequência, mas nada se compara ao início da nossa democracia. Em que ano batemos o recorde ao termos 3 primeiros ministros diferentes no mesmo ano civil?
10: Eu estou agora a ler o livro que saiu sobre a história, a breve história da Revolução dos Cravos e, portanto, tenho seguido com alguma atenção e tenho tido...
9: Foi por aí.
10: É por aí, seguramente, claro. Quer dizer, mas eu estou justamente na transição do Palma Carlos para o Vasco Gonçalves, ainda em 74.
6: Sim. Ora bem.
10: Portanto, aí só houve 2. Sim. O Vasco Gonçalves aguentou-se até ao fim do 5º Governo, em finais de 75, é a crise de agosto, etc., Fonte Luminosa, e aí... Aí talvez tenha havido 3. Aí talvez há 3, eu lembro-me bem.
9: Então 75? Pois,
10: exatamente, é 75, Pinheiro de Azevedo a seguir e depois... Não, está a ir bem.
9: Pois ficou doente, Pinheiro de Azevedo?
10: Isso é verdade. O Pinheiro de Azevedo, aliás, é um caso espantoso. Eu conheci-o mal, mas apesar de tudo, apertei-lhe a mão mais do que uma vez. Era um homem simpático, aliás, percebia-se pelas intervenções televisivas. Eu lembro dele uma vez dizer em São Bento: eu estou farto de ser sequestrado, não gosto de ser sequestrado.
9: Pois é.
10: Ou aquela célebre frase do é só fumaça, no treino passo também lá estive.
9: Mas, agora, portanto,
10: e conseguiu uma coisa prodigiosa, que é ter quase 15% dos votos numa eleição presidencial, estando já em coma, o que é uma coisa que significa...
9: No Porto, não é? Sentiu-se mal no Porto?
10: Não sei onde foi que ele se sentiu mal, mas ele estava no hospital e estava numa situação já... difícil e ainda apanha à volta de 15%. Espero não estar...
9: Portanto, faz João Soares, então fechamos no
10: 1965.
9: 5 pontos, está certíssimo. Acredita que o atual governo dure até ao fim da legislatura? Os cartazes de José Luís Carneiro não são já assim uma espécie de pré-campanha eleitoral?
10: Vamos lá ver. O José Luís Carneiro é um homem de grande dignidade e muito sensato e não está a pedir eleições. Nós socialistas não queremos eleições. Nós queremos que os mandatos se cumpram e que os governos exerçam as suas funções em condições de poder ser responsabilizados no final dos mandatos por aquilo que fizeram. Isto é uma regra básica da democracia. Nós às vezes temos, isso faz parte também das nossas qualidades, dos nossos defeitos, uma tendência para querer que as coisas se precipitem. Eu pessoalmente acredito que este mandato pode cumprir-se. Não é nada de espantoso. Uhum. E até desejo que ele se cumpra para depois não haver alibis em relação a incapacidades e falhanços que já são hoje completamente evidentes em áreas vitais, como saúde, etc. E sobretudo o incumprimento de compromissos que foram claramente assumidos, sem ambiguidades nenhumas, durante a campanha eleitoral e no início do mandato do Luís Montenegro. Eu, aliás, não tenho pessoalmente nenhuma antipatia por ele. Reconheço que ele tem qualidades de comunicação, como orador e como alguém que procura a simpatia das pessoas, como é normal naquelas funções.
9: Mas enfim, João Soares tem uma vasta experiência política, não cheira aqui àquele ambiente de quem já está a contar espingardas?
10: Não, a contar espingardas, sejamos sinceros, vocês têm melhores condições para ter uma avaliação direta dessas coisas do que eu, mas em política nunca se faz outra coisa senão contar as pingardas. Ou fazem-se algumas outras coisas, mas infelizmente...
3: Ou está-se na guerra muito... ou estão a contar as pingardas.
10: Exatamente. Normalmente contam-se as pingardas durante a guerra, como se tem visto nas guerras mais ferozes. Agora, eu acho que há uma coisa que é muito importante, é que nós somos um país de paz. Desde 25 de abril de 74 somos um país de paz, somos um país de liberdade e somos um país de tolerância. Agora há umas manchas de umas coisas, são umas nódoas negras que querem alastrar, que correspondem àquilo que se vê um pouco por toda a Europa e no mundo, quer dizer, é o trumpismo, se quisermos ir para uma linguagem fácil, ou para uma analogia fácil, mas que por aí estão a tentar também manchar a vida política nacional, mas eu acho que nós devíamos tirar partido deste capital imenso que nós temos. Eu tive responsabilidades internacionais numa organização muito interessante, que agora está numa decadência completa, que era a Assembleia Parlamentar do OSCE. O OSCE cobre todo o Hemisfério Norte, como se diz na gíria, como se dizia na gíria do OSCE, que ainda existe, de Vancouver a Vladivostok. Portanto, é praticamente o Hemisfério Norte todo. É praticamente, não, é mesmo o Hemisfério Norte todo. E foi uma organização que sempre tinha um papel no quadro da liberdade e da paz. Portanto, eu tive a oportunidade de visitar, como única exceção, que era o mais turístico dos países, todos os países que saíram da antiga União Soviética, da antiga Jugoslávia, aquilo tudo, desde os pequenos estados, como Mónaco ou São Marino, até aos grandes estados da Ásia Central, que praticamente ninguém conhece em Portugal, os cazaquistões, o Tadjiquistão, o Turcomenistão, etc. Nós somos, desse ponto de vista, do melhor que há. E devo dizer-lhes, eles, quando sabem o que somos, muitos, a nossa identidade fazia-se muito através do Cristiano Ronaldo, e penso que ainda se fará, não é? Porque era o português mais conhecido nessa época que eu lá estive. Mas eles reconhecem que nós somos um caso espantoso. Nós somos, ainda há pouco tempo tive um colóquio sobre as questões que têm a ver com no lançamento de um livro sobre o Império. Do Edgar Valls, que é um velho amigo meu de faculdade, irmão da Cita Valls, que foi assassinada no 27 de maio de 1977 em Angola, quando houve o maior massacre da África subsaariana, e nunca se fala disso. E ainda hoje não se sabe as condições em que morreu, e estava grávida. Mas eu disse, nós não temos que ter vergonha da nossa história, pelo contrário, temos razões para ter orgulho. Nós fomos o único império que transferiu a capital. Quando eu dizia isto lá nos tipos da OSCE, eles ficavam espantados, que transferiu a capital da metrópole, que era da Europa, para a mais importante das colónias, que era na altura o Brasil. Não foi por 15 dias, foi por 15 anos. E depois também tivemos, durante a Primeira República, um homem fantástico, notável, foi o general Norton Matos, depois foi um grande resistente contra a ditadura, foi preso, já velhote, etc. Protagonizou uma candidatura presidencial, que quis criar uma capital na mais importante, na altura, a mais importante colónia que tínhamos, que era Angola. E foi aí que nasceu a Nova Lisboa, que hoje é o UAM. E apesar de tudo, quer dizer, eu era muito amigo de um homem que teve um grande sucesso como escritor em Portugal, e acho que é justíssimo título, que era o Luís Sepúlveda, o chileno. Tinha sido guarda pessoal do Salvador Allende, tinha estado na cadeia, a mulher dele foi torturadíssima, etc. Depois conseguiu sair através de uma embaixada, andou por todo lado do mundo, e ele disse, vocês são... E não foi para ser simpático, mas foi também simpático comigo. Vocês são um povo único. São os melhores do mundo, do que eu já vi. A Alemanha de Leste, a Alemanha Ocidental, Rússia, Estados Unidos, Canadá. Vocês são os melhores do mundo. Só têm um vício. Passam a vida a dizer mal uns dos outros. E eu, isto ficou-me na cabeça. Eu digo, Luís Sepúlveda morreu. Como sabem, foi a vítima do Covid. Aliás, tinha estado em Portugal três dias antes.
11: Na
10: Póvoa de Varzim. Não estive na Póvoa de Varzim. Antes de ir para a Póvoa de Varzim, ele festejou os seus 70 anos num jantar oferecido pela Porta Editora.
9: Era muito querido e muito amado por
10: todos. Onde eu estive com ele também na altura.
9: João Soares,
11: vamos continuar a dizer mal uns dos outros.
9: Divergimos aqui um bocadinho, mas vamos à próxima pergunta com,
10: para mais 5 pontos. Mas divergências, estou pronto.
9: Ah, não, não, não.
10: Se isto é uma comissão de inquérito, temos que apurar isso.
9: Divergimos num sentido em que voámos aqui muito longe e isso foi ótimo. Mas agora vamos voltar aqui ao Partido Socialista. Tínhamos falado aqui dos cartazes que estão na rua. O que lhe perguntamos agora para 5 pontos é o que é que dizem esses cartazes? São duas palavras? Quais são?
10: Segurança e confiança. Não, confiança.
9: Confiança e.
10: Confiança e futuro, não é?
9: Confiança é.
11: Confiança é. Há outra palavra.
9: E há outra palavra para além dessa. Que pode ser o que é que lhe surge assim à partida olhando para o PS?
10: O que o Partido Socialista. Eu sei que vocês vão dizer que eu sou suspeito, mas o que o Partido Socialista me inspira a mim, como português e não como. De facto, confiança. E é uma garantia de seriedade
11: e em relação ao atual
10: de amor à liberdade.
11: A outra palavra em relação ao atual governo, o PS é uma?
10: Garantia de segurança.
9: Vamos dar três hipóteses. Vamos dar seriedade, alternativa.
10: Seriedade.
9: Ou unidade?
10: Seriedade. Seriedade.
9: Alternativa.
10: Alternativa.
9: É o que está. Bem, alternativa e confiança.
10: Mas eu ia justamente a dizer seriedade. Não fui eu que fiz os cartazes.
11: A confiança estará ligada à seriedade, digo.
10: Não, mas eu acho sinceramente que se olharmos para a nossa história, o problema é que no mundo contemporâneo, com os telemóveis, as redes, as aplicações, as pessoas já não têm a memória para coisas mesmo da véspera. E esse é um dos grandes desafios do tempo que estamos a viver.
9: E o José Luís Carneiro tem desafios internos, agora olhando mais concretamente para o que está, aqueles nomes que aparecem, algumas sombras.
10: Sinceramente não os vejo, com um mínimo de consistência, evidentemente. E já vi muitos dentro do Partido Socialista e houve momentos em que houve debates vivos e animados, quer dizer, eu lembro, por exemplo, quando o primeiro secretário-geral do Partido Socialista, e antes mesmo dele sair, houve uma contestação interna muito grande que levou à dissidência do chamado ex-secretariado e à saída do Salgado Zenha, que era um homem que eu tinha e tenho, em termos de memória, um profundíssimo respeito.
9: Neste momento o Partido Socialista está mais unido em torno da figura do José Luís Carneiro?
10: Está tranquilo, o Partido Socialista está tranquilo e eu penso que a generalidade das pessoas, como eu próprio, confiamos no José Luís Carneiro, porque ele é um homem sério. É um homem decente, se quiser, em termos de postura. E eu estou à vontade porque eu não o apoiei. Quando ele foi candidato pela primeira vez, eu apoiei o Pedro Nuno Santos, por quem continuo a ter imensa estima. Espero, aliás, esta semana temos aí uma almoçarada prevista.
9: O que é que lhe vai dizer?
10: Sem grande... Não, eu vou ver se nós comentamos. Talvez um cozido à portuguesa, embora já estejamos numa fase de temperaturas muito...
9: Mas gostava de ver mais ativo ao Pedro Nunes?
10: Não, estive ainda há pouco tempo com ele. Ele está nos órgãos próprios, está no Parlamento. Foi uma saída absolutamente tranquila e que representa também um gesto de dignidade, que é reconhecido por toda a gente, a começar por José Luís Carneiro. É um gesto de dignidade. Ele perdeu umas eleições, teve esperança de as ganhar. Eu também tive esperança que tivéssemos tido um melhor resultado nessa altura. E empenhei-me na medida do que pude e continuo a empenhar-me na medida do que me solicitam e se eu me sentir à vontade para
11: participar. Muito bem, vamos continuar aqui sobre o PS. Terceira pergunta.
10: Falhei a segunda palavra.
11: A segunda falhou.
10: Falhei a segunda palavra.
11: É verdade. Está com 5 pontos esta, João Soares. Vamos ver. E a terceira pergunta é esta. De acordo com a lei atual, a proposta do Governo do Orçamento de Estado tem que dar entrada no Parlamento até que data?
10: Bem, em princípio até outubro.
11: Não é? Até outubro, há um dia.
10: Sim, há esse o dia. Eu tenho uma visão, eu devo dizer, posso contar também uma história pessoal. A minha mulher é de origem belga, mas hoje já é uma portuguesa de coração. E uma das grandes dificuldades que eu tive no início foi explicar-lhe o que é o conceito de 5 minutos para os portugueses. Eu disse, é uma dimensão do tempo que é efetiva. Está entre 30 segundos e a eternidade.
11: Não tem a ver
10: quando
11: com o relógio.
10: Quando o português disser, daqui a 5 minutos isso está resolvido, e ela dizia, então, mas tu disseste que fazias isso em 5 minutos. Então não fiz, demorou uma hora e meia, não tem problema nenhum. Isto podia ter demorado um ano. Ou estou a chegar também, outra coisa. É, e ela agora converteu-se. Eu vou-lhe dizer uma coisa, quando ela agora me diz, olha, são só 5 minutos, eu digo, não fala-me em francês, porque eu assim. Não, já te converteste de tal maneira.
11: Agora, um relógio. Não sei, mas é outubro,
10: é,
11: certamente.
10: Outubro, pois,
11: já foi,
10: a data mais bonita.
11: Já foi 15
10: mim,
11: de outubro.
10: A data mais bonita para mim eu é 5 de outubro.
11: Certo,
10: agora,
11: mas,
10: agora não sei. É capaz de ser 15 ainda.
11: Não, já não, já não é.
10: Está, não é aquela farsa da Revolução dita de outubro. Foi em novembro.
11: Não, não, claro.
10: Esse é o maior embuste do século XX. Eu tenho respeito pelos comunistas, pelos que ainda há.
9: Portanto, uma data bonita é o 5 de outubro, já foi 15 de outubro, está no meio.
10: Sim, então é 10. É que são números redondos.
11: 10 de outubro.
10: E faço, fico com 10 pontos.
11: Não, é? Fica, não fica, fica com 10 pontos, 10, exatamente. 5 mais 5. Muito bem. Sobre o orçamento, nós tivemos há poucos dias Ferro Rodrigues a pedir ao PS que não viabilize o próximo orçamento de 2027. Bem. Alegando que há claramente, é o que diz Ferro Rodrigues, uma aliança entre o PSD e o Chega e que o PS deve colocar-se de fora. Acha que o PS deve ter esta atitude?
10: Não, eu tenho muito respeito pelo Ferro Rodrigues. Como nós dizemos, somos da mesma colheita. Costumamos dizer que somos da mesma colheita, que é a colheita, aliás, do secretário-geral das Nações Unidas, António Guterres. Nascemos no mesmo ano que... Eu não vou dizer qual foi, mas vocês podem ver. E como ele diz, quando me perguntam a idade que tenho, eu digo, façam as contas, como disse o secretário-geral das Nações Unidas. Não, mas acho que isso não tem sentido nessa perspectiva. Quer dizer, eu acho que os partidos de oposição, não, o seu papel, como eu os vejo, não é obstaculizarem aqueles que estão no poder no exercício do direito democrático. Não me agrada nada que esse partido que referiu e cujo nome eu nem gosto de citar, os tais extremistas populistas, descarados e
11: aqueles de quem a Ferro Rodrigues acusa de estarem no fundo a ajudar o governo.
10: Não, mas e seguramente que estão. Uhum. E têm estado a ajudar de uma forma que eu acho que é dramática para o PSD. Porque eles tomam juízo, eles, PSD, tomam juízo ou arriscam-se das próximas eleições a ficarem em terceiro lugar atrás desse partido.
11: E, então,
10: e atrás de nós, evidentemente, que vamos ganhar as próximas eleições.
11: Acha que o PS vai ganhar?
10: Então, acho que sim.
11: Acha que a atitude do PS deve ser semelhante para o próximo Orçamento de Estado? Deve ser semelhante àquela que teve no último Orçamento de Estado, que no fundo acabou por se abster, viabilizando
10: vai a depender, proposta? Vai depender do que for apresentado. As questões são questões de substância e de forma. E as questões de substância nesta matéria são mais importantes que as questões da forma.
11: António José Seguro, quando estava em campanha,
10: desligou
11: o chumbo do orçamento a uma dissolução do Parlamento. Acha, antes de mais, acha isso saudável? E ponto 2, até que ponto é que isso não desresponsabiliza a oposição e liberta os partidos da oposição, seja eles quais forem, e o PS também, para chumbar eventualmente a proposta do Orçamento de Estado?
10: Acho saudável e acho que libertar desse peso também é positivo para a vida política portuguesa e para a qualidade da nossa democracia, porque se formos observar, eu agora já não sei dizer com os novos países que entraram, mas no quadro da União Europeia, é raro que a aprovação do orçamento condicione a existência de um governo ou de uma maioria parlamentar e que dê origem a eleições a não aprovação.
11: A Espanha, por exemplo, está há vários anos sem o orçamento aprovado.
10: Exatamente. E pelos vistos, tem saído muitíssimo bem. Olhando para os valores da economia espanhola, eu sei que agora há uma névoa por aí, provavelmente vocês não querem fazer acusações sem ter lido nada, mas deve haver muitos comentadores vossos que dizem que aquilo é o diabo e acusam disto e daquilo.
11: Está a falar de Pedro Sánchez, não é?
10: Estou a falar de Pedro Sánchez e dos ataques que o Vox e o PP têm feito a Pedro Sánchez, que são miseráveis. Eu não acredito em bruxas, mas que as há. Já vivi o suficiente para ver que há. E que, de facto, ele foi o homem que teve a coragem, o único líder europeu que teve a coragem de enfrentar o Trump num momento extremamente complicado. Aí se foi. E que isso normalmente se paga, são as tais bruxas que eu não acredito, mas que as há. E pode ter havido aí também um dedinho de... Enfim, influências transatlânticas ou coisas desse tipo. Eu sempre fui pró-americano. Atenção, no confronto da Guerra Fria, nunca tive dúvidas. E é raro na esquerda terem pessoas que foram sempre pró-americanos. Sempre fui pró-americano. Tenho consciência do que lhes devemos. Os milhares que vieram morrer nas praias da Normandia no dia 6 de junho de 1944 e depois o papel decisivo que tiveram para que o Muro de Berlim ficasse em Berlim e não em cima do Atlântico, na margem do Atlântico, é bom também não esquecer essa dívida de gratidão. Agora, isso não implica que eu não veja que o Sr. Trump é um... Eu tenho que me conter, do ponto de vista da adjetivação, uma pessoa que não serve para as funções que está a exercer. E que já devia ter sido substituído.
3: Vamos lhe perguntar precisamente sobre Donald Trump. Qual é o nome do meio do atual presidente dos Estados Unidos? Ele tem se esforçado muito por divulgá-lo, embora apenas com a inicial.
10: Ele é J, é um J, não é?
3: É um J.
10: Mas isso eu não sei, até ficaria mal com a minha consciência se soubesse o nome que ele vai pôr. Olha, eu vou dizer uma coisa.
11: Dava 5 pontinhos aqui, não é?
10: Dava 5 pontinhos, mas eu...
9: Mas é com um J.
3: É com J.
9: João Soares, é com um J.
3: É com J.
10: João, não é João, John.
3: Está certo.
10: Bem, mas isto foi como ajuda, isto foi batota. Eu estes pontos não mereço. Mas olha, eu ia dizer uma coisa.
11: Já percebemos.
10: Eu tenho momentos de grande alegria na minha vida, também já tive alguns momentos mais difíceis, acontece a todos, mas um dos melhores momentos da minha vida foi a oportunidade, a sorte e o acaso que tive de poder ter conhecido Salgueiro de Maia na tarde de 25 de Abril no Largo do Carmo. Quer dizer, é uma coisa que dá uma cenobeira, não é? Andou no Concorde ou foi no avião, no comboio? Não, não, eu conheci o Salgueiro de Maia no Largo do Carmo.
11: Em plena operação.
10: Aliás, cheguei lá com o Pedro Coelho, que eu era primo, fundador do PS, com um braçado de repúblicas, que eram os primeiros que tinham saído no início da tarde, de 25 de abril de 74, sem ir à censura. E com uma mancha, aliás, assisti à discussão, não participei, porque o Rego disse: não te metes na conversa, porque isto aqui era, não sei quem era. Estava ele, o Zenha, o Catanho Menezes, estavam assim, o Raul Rego, que evidentemente que era o diretor.
11: Francisco Sousa Tavares,
10: que era o diretor. Não, o Sousa Tavares esteve lá, mas não participou nessa discussão também. Porque os tipos da censura, que eram mesmo em frente da Rua da Misericórdia, era um prédio mesmo em frente da República, mandavam os contínuos e mandei as provas da primeira página. E eles tiveram que discutir se mandavam ou não, porque o República era um vespertino. Havia quatro vespertinos em Lisboa e havia quatro matutinos em Lisboa.
9: Sim,
10: e o único que saiu às 3 e tal da tarde, com uma banda em vermelho, em letras vermelhas em baixo, a dizer: este jornal não foi à censura, foi o República.
3: João Soares, ainda sobre Donald Trump, para lhe fazer uma pergunta sobre as relações transatlânticas, esta atual administração norte-americana está a corroer as relações com a Europa de uma forma que pode vir a ser definitiva?
10: Não, definitiva espero que não, porque isto pode ser uma coisa, espero que uma coisa passageira. Eu ia tentar dizer que uma das grandes alegrias que tinha tido, para além dessa de 25 de Abril, foi estar a chefiar a missão de observação das eleições americanas da primeira vez que o Presidente Obama foi eleito. Foi em 2008. Eu tinha sido eleito Presidente da Assembleia Parlamentar e estávamos numa missão aí com 100 e tal parlamentares de vários países, incluindo russos. Há também uns episódios. Eu depois perco nestas histórias deliciosas que há pelo meio.
11: Mas são
3: muitas.
10: Há uma história deliciosa, mas vou-lhes dizer.
9: Ainda nos falta uma pergunta.
10: A noite da vitória do Obama foi uma das noites também mais felizes da minha vida. A minha filha, hoje médica e tal, está com a tia na direção do colégio moderno. Eu não quero fazer publicidade, mas aliás não é preciso.
9: Mas
10: tinha estado lá numa universidade americana, esteve lá comigo. E eu disse: estes gajos não vão sair à rua, estás enganado, vais ver. E de facto saiu imensa gente à rua nessa noite para celebrar a vitória do Obama contra um candidato que aliás era um tipo de grande categoria, o candidato republicano. Que era o John McCain, eu ia dizer o nome todo completo. Tinha meio ponto.
9: Então, diga lá.
10: John McCain. É o homem que disse. O homem a quem perguntaram: o que é que você pensa do Putin? Porque eu já tinha estado em reuniões com o Putin. E ele deu uma resposta que eu tenho citado muitas vezes, explicando que eu conheci pessoalmente o McCain, não o Putin, mas conheci o Lavrov também. Mas o McCain deu uma resposta que é fantástica. Ele já morreu, como saberão.
9: Sim.
10: Mas disse: sabe, eu olho para os olhos dele e só vejo três letras. K KGD. E é, de facto, uma resposta fantástica.
9: João Soares, estamos em cima do tempo, mas ainda lhe vamos pedir para recuar um bocadinho aqui nas suas memórias, e tem aqui tantas para partilhar. Esta é mais uma. Como se chama a mítica discoteca da Foz do Arelho, que encerrou em 2013... Olha, que marcou muitas gerações.
10: Eu há bocado disse-lhe que era da colheita do Secretário-Geral das Nações Unidas, António Guterres. Quando eu passei os verões todos da minha infância, até ao sétimo ano do liceu, portanto já há muitos anos, tenho que fazer as contas.
9: Não havia, disse o Guterres, não havia.
10: Ainda não havia. Chamava-se, salvo erro, Green Hill. Mas eu nunca lá fui. Tenho que confessar com toda a... Assim, gostava de ter ido.
11: Mas pronto,
10: se fosse um bocadinho mais
9: mas
10: novo.
9: A pergunta não tem a ver com a discoteca, tem a ver com o facto de ter dito que aprendeu a nadar na Foz do Arelho.
10: Sim,
9: não
10: sim.
9: Foi?
10: Pergunta... Aprendi com o meu pai, que era um bom nadador. Era um tipo nadador, corajoso e nadador. A minha irmã e eu aprendemos com o meu pai. E quem aprende a nadar numa faia como a Nazaré, a Foz do Arelho, São Pedro
9: tudo.
10: De Moel,
11: fica pronto.
10: Chega ao Algarve e acha que está a entrar numa banheira. Não é? Não, com todo o respeito.
9: Então a pergunta aqui, assim, um bocadinho provocadora à pergunta. Não acha que se pôs um bocadinho fora de pé quando escreveu sobre a Operação Emergente, que parece ter tido motivações políticas?
10: Esta última coisa.
9: Esta última, sim.
10: Eu achei, olha, a primeira coisa que eu achei é que é de um imenso mau gosto. O hotel já tinha praticado esse mau gosto em 75. Fazer uma operação de fiscalização de um partido político que ainda por cima é o símbolo da democracia e da liberdade na nossa terra, com buscas dentro de um partido político, com pretextos inconsistentes.
9: Arruídos.
10: Num dia 28 de maio, ou se é ignorante do ponto de vista histórico, ou não se faz uma coisa à data assim que não se deve.
9: O problema é 13 data,
10: de maio, a 13 de maio, eu sou ateu e não sou crente, mas tenho um grande respeito, mas quer dizer, há coisas que não se podem fazer a 13 de maio, porque é preciso ter em conta, não é? As convicções da esmagadora maioria dos portugueses.
9: Mas o problema aqui foi a data.
10: Não foi só a data, mas a data é de muito mau gosto e revela ignorância. O hotel mandou prender 400 militantes do MRPP, incluindo o Arnaldo Matos, que era na altura considerado por muitos como o grande educador do proletariado português. Viu-se onde é que está o proletariado, no dia 28 de maio de 75, não se faz isso. E depois eu fui lá logo nesse dia, quando soube disso, e falei com as pessoas que lá estavam a receber. Aquilo é uma operação montada. Vocês, aliás, deviam ter reivindicado também ter montado, ter sido informados antes, para lá terem, como estava a CNN, salvo erro, ou a NAU, era a CNN, com banca montada meia hora antes da operação decorrer.
9: Mas isso é a tese da cabala?
10: Não é a tese, eu não tenho tese nenhuma de cabala, nunca falei de cabalas, falo direto e cá faço uma justiça de reconhecer que eu falo olhinhos dos olhos. Quando não sei, digo, olha, não sei. Agora, que aquilo foi de muito mau gosto, foi. Não fazia sentido. Uma das funcionárias que andou com os 7 ou 8 inspectores ou membros da judiciária e um responsável do Ministério Público, disse que alguém, um deles lhes disse: nós podíamos ter pedido isto por telefone. Isto tudo. Isto foi-me contado a mim, para alguém que lá andou com as pessoas. Então monta-se uma operação e divulga-se a narrativa das 300 elementos da polícia em todo o país e tal, para ir ao Largo do Rato. No Largo do Rato há coisas muito mais interessantes para ir a essa hora, que é às 10h30. Olha, o melhor croquete de Lisboa é a pastaria 1800 no Largo do Rato. E na época do bolo rei, vão lá comprar o bolinho rei, miniatura, que é uma delícia.
9: E com essa pijama.
10: E se me convidarem para essa altura, para eu cá vir, eu trago o bolo rei.
9: Fica marcado. João Soares, 20 pontos.
12: Obrigada.
9: Em 25 foi muito bom. Obrigada por ter vindo à Comissão de Inquérito.
10: Ajudaram-me numa delas.
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0: Muito bom dia, está com a Rádio Observador, são 10:04. Ainda não foi assinado, mas já começa a tremer o acordo entre Estados Unidos e Irão. Israel anuncia que vai permanecer no Líbano, apesar de Teherão ter anunciado também o fim do conflito em Beirute.
1: Primeiro o Paquistão, depois o Irão. Ambos os países anunciaram que o fim das hostilidades contemplava também o cessar-fogo entre Israel e o Hezbollah no Líbano. A posição é contrariada agora pelo ministro israelita da Defesa, Israel Katz, e não é o único, Carlos Pedro.
2: Sim, a mesma posição é partilhada também pelo ministro da Segurança Nacional de Israel, Itamar Ben-Gvir, que considera que o acordo não vincula Tel Aviv. Vai mais além, recusa a ideia de que Israel está subordinado a Washington e diz que os ataques contra a capital libanesa podem manter-se se o Hezbollah, aliado do Irão, não parar com os ataques contra o norte de Israel. O mesmo ministro recusa a associação de Israel a este acordo porque considera que o memorando de entendimento não garante a segurança do país. É, portanto, uma posição contrária ao que tinha sido destacado pelo Supremo Conselho de Segurança do Irão. Teherão já disse por diversas vezes que só apoiará um cessar-fogo e a reabertura do Estreito de Hormuz quando os ataques pararem no Líbano. Também Donald Trump já manifestou descontentamento com Netanyahu pela escalada da tensão em Beirute. Apesar destas recentes informações, a imprensa do Médio Oriente mostra esta manhã imagens de deslocados libaneses a regressarem às suas aldeias.
1: Muita tinta ainda para correr até sexta-feira, já percebemos. Precisamente a data anunciada ontem pelos dois países para a assinatura formal deste memorando de entendimento. Carlos, o que é que prevê esta primeira fase do acordo?
2: Desde logo a reabertura do Estreito de Hormuz, fechado desde o início deste conflito, e por consequência vai ser também levantado o bloqueio naval dos Estados Unidos aos portos iranianos. Seguem-se depois cerca de 2 meses de um processo negocial que terá como ponto fundamental a questão nuclear. Teherão aceita não desenvolver armas nucleares e manter o estado atual do programa nuclear, ou seja, sem enriquecer mais urânio. Quanto ao que já está enriquecido, é um processo para ser decidido ao longo dos tais 60 dias de negociações. Já do lado norte-americano, Washington prepara-se para levantar as sanções ao petróleo e libertar 25 mil milhões de dólares em ativos iranianos que estavam bloqueados.
1: Este é apenas o primeiro passo rumo a um acordo de paz e a Europa já reclama uma participação na segunda fase do processo.
2: É uma possibilidade, Carla, e quem a levantou foi mesmo a chefe da diplomacia europeia, Kaya Kallas. A diplomata admite que a União Europeia está pronta para contribuir para uma resolução sustentável, desde a influência económica até aos conhecimentos especializados em matéria nuclear. É uma das prioridades deste acordo. Também Ursula von der Leyen, a Presidente da Comissão Europeia, já reagiu. Aponta para a necessidade de o acordo ser implementado o mais rápido possível, sobretudo no que diz respeito à reabertura de Hormuz. Antes disso, António Costa, o Presidente do Conselho Europeu, também saudou o acordo entre Washington e Teherão.
1: Carlos Pedro, com o acordo entre Estados Unidos e Irão, ameaçado agora por esta recusa de Israel em abandonar o Líbano, é importante dizer que tanto o governo português como o Presidente da República já reagiram. O Ministério dos Negócios Estrangeiros e António José Seguro desejam que esta trégua seja o início de uma paz duradoura na região e no mundo.
0: Na análise, o economista António Nogueira Leite considera que ainda é cedo para pensar que a inflação pode descer com este entendimento entre Estados Unidos e Irão.
1: Foi um dos convidados do Explicador desta manhã. O economista explica porque é que ainda é cedo para perceber o que pode acontecer.
3: Da mesma maneira que resultou neste problema, também pode ter algum alívio, e esse alívio pode levar a que o número e o timing e a dimensão desses ajustamentos seja diferente. Portanto, neste momento temos que olhar para a situação geoestratégica, olhar para a situação política no Golfo, ir vendo em que medida é que as economias também evoluem, olhar para os dados, que é o que quer o BCE, quer a Federal Reserve têm insistido que estão particularmente atentas a toda a informação relativa ao processo de difusão da inflação nas economias europeias e norte-americanas, e enfim, nas outras haverá processos idênticos, e portanto eu acho que ainda é cedo.
1: Ainda muita incerteza é a análise deixada esta manhã no Explicador pelo economista António Nogueira Leite.
0: E perante o entendimento alcançado entre Estados Unidos e Irão, é provável que haja uma descida acentuada do preço dos combustíveis já na próxima semana.
1: O preço do barril de Brent caiu cerca de 4% desde que foi anunciado o acordo. O petróleo, o Brent, que serve de referência para o mercado português,

0: está a ser negociado a cerca de 83 dólares o barril, já esteve acima dos 100. Trata-se do valor mais baixo desde o início de março, dias logo após o início dos ataques dos Estados Unidos ao Irão. E por isso, o analista de mercados Pedro Lino prevê uma descida do preço dos combustíveis na próxima semana em Portugal.
1: O preço do petróleo não deve baixar muito mais do que os...
0: Do que está agora.
1: Ele neste momento a 80 dólares, deve baixar até aos 75, quanto muito. Quanto antes do conflito, o petróleo está à volta dos 65 dólares. Mas, pelo menos, vamos ter um alívio muito substancial. Sim. E já não é aquela pressão do preço acima de 100 dólares, por isso, para a semana, finalmente, vamos ter um grande alívio no preço dos combustíveis.
0: A previsão deixada esta manhã aqui na Rádio Observador pelo analista de mercados Pedro Lino.
2: O histórico socialista João Soares diz que a atual legislatura da AD tem todas as condições para ir até ao fim.
0: O socialista acredita que o atual mandato não vai cair antes de tempo. Convidado do programa Comissão de Inquérito da Rádio Observador, João Soares admite ainda que não tem qualquer tipo de antipatia por Luís Montenegro.
3: Acredito que este mandato pode cumprir-se. Não é nada de espantoso. Uhum. E até desejo que ele se cumpra para depois não haver alibis em relação a incapacidades e falhanços que já são hoje completamente evidentes em áreas vitais, como saúde, etc. E, sobretudo, o incumprimento de compromissos que foram claramente assumidos, sem ambiguidades nenhumas, durante a campanha eleitoral e no início do mandato do Luís Montenegro. Eu, aliás, não tenho pessoalmente nenhuma antipatia por ele. Reconheço que ele tem qualidades de comunicação.
0: João Soares, que afirmou também que não está de acordo com a posição sugerida por Ferro Rodrigues de que o PS não viabiliza o próximo Orçamento do Estado. João Soares entende que é suposto o Parlamento deixar o Governo governar.
2: Foi o nosso convidado da Comissão de Inquérito desta manhã, um episódio que fica entretanto disponível lá em podcast. A seleção portuguesa volta esta tarde aos treinos no relvado, depois de ontem ter sido obrigada a recolher a um abrigo por causa de um aviso de tempestade.
0: O treino em Palm Beach foi cancelado, a equipa portuguesa teve de recolher para um local seguro por causa de um aviso de tempestade que previa chuva intensa, trovoada e também a possibilidade da queda de raios. Um momento testemunhado pelo enviado especial do Observador ao Mundial, Miguel Cordeiro.
4: Os jornalistas começaram a perceber isto um pouco cedo, porque houve muitos jornalistas que chegaram cedo à conferência de imprensa. Uhum. A Federação Portuguesa de Futebol pediu para que fossem para os carros porque estava a começar a ser ativado esse protocolo de segurança para tempestades. Os jornalistas recuaram, depois receberam a informação que a conferência de imprensa não se iria realizar, o treino ainda estava condicionado, iam esperar para perceber se era possível treinar. E depois, já passado alguns minutos da hora prevista para o treino, recebemos essa informação de que não houve treino, os jogadores fizeram apenas ativação num pavilhão.
0: O relato do jornalista Miguel Cordeiro no Diário do Mundial desta manhã. A sessão de trabalho da equipa portuguesa também sofreu alterações. Vai voltar a treinar por volta das 3 da tarde, hora de Lisboa. 15 minutos antes, há uma conferência de imprensa com um jogador português.
2: São agora 10h12, antes do contracorrente, Carla, que outras notícias merecem destaque?
0: A Ordem dos Médicos exige esclarecimentos urgentes aos serviços partilhados do Ministério da Saúde em causa de perturbações nos sistemas informáticos do SNS na última sexta-feira, que foram registadas nas unidades de saúde de todo o país. Em comunicado, a Ordem dos Médicos indica que mais de 150 mil consultas e atos clínicos programados ficaram sem registro informático em tempo real. Esta é a segunda fase falha grave em menos de um mês nos sistemas de informação do SNS, que é aqui tida como um sinal de preocupação por parte da Ordem dos Médicos. O Reino Unido vai juntar-se à Austrália na proibição do acesso de menores de 16 anos às redes sociais. O anúncio foi feito pelo primeiro-ministro britânico na rede social X. Este é um dos vários temas que vão ser discutidos na cimeira do G7. 4 mortos em Kiev e 5 em Kharkiv é o resultado do ataque da Rússia contra a Ucrânia esta madrugada, com recurso a 70 mísseis e a mais de 600 drones. Há ainda 30 feridos em todo o território ucraniano. Da madrugada também registro de 3 mortes e vários feridos num ataque ucraniano à Rússia.
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2: Começa agora mais um Contracorrente da Rádio Observadores. Esta segunda-feira lançamos a pergunta: e se acabassem os fundos europeus? Já sabe que pode participar, ligue-nos para o 910024185, envie-nos a sua mensagem de voz através do WhatsApp, usando o mesmo número, ou então deixe os seus comentários nas nossas redes sociais ou no nosso site. Carla.
0: Há mais de 40 anos que se olha para os fundos europeus como a varinha mágica que nos vai ajudar a recuperar o atraso para a Europa, e há 40 anos que isso não acontece. E não é só em Portugal que não acontece. O mesmo sucede noutras regiões deprimidas da Europa. Nuno Palma, o professor de Economia, que entrou no debate nacional com o livro As Causas do Atraso Português, volta agora a agitar as águas com outro livro que é lançado amanhã, O Vício dos Fundos Europeus. Nele defende a tese de que os fundos de coesão, aqueles de que Portugal mais depende, devem terminar. É uma tese polémica que vamos discutir no Contracorrente de hoje, com a presença também do próprio Nuno Palma, mas para já, José Manuel, queremos saber contigo se ficaste muito surpreendido com o livro do professor Nuno
14: Palma. Fiquei, não fiquei, porque eu já sabia o que é que o Nuno Palma defendia, portanto não fiquei muito surpreendido e, vamos dizer, isto tem, quer dizer, não estamos a falar de uma coisa esotérica, estamos a falar de um debate que deve ser tido, porque até... particularmente neste momento em que a Europa está com um gravíssimo problema orçamental e não sabe exatamente para onde é que se há de virar para resolver os seus problemas. Porque há sempre aquela ideia, que é uma ideia que se consolidou muito nas democracias modernas, que é isto resolve-se com dinheiro. Portanto, quando há um problema, resolve-se com dinheiro. E está mais ou menos claro que as coisas não são bem assim. Vamos lá ver um bocadinho de que é que estamos a falar. Sim. Quando falamos deste vício dos fundos. O que estamos a falar é de algo que nós já conhecíamos do livro anterior de Nuno Palma, o livro sobre as causas do atraso português, em que o Nuno, de alguma forma, atribuía boa parte da responsabilidade por esse atraso ao excesso de dinheiro. Que é uma coisa um bocado surpreendente, não é? E contraintuitiva, mas, no fundo, a ideia de que quando um país, uma nação, uma comunidade vê chegar muito dinheiro de uma vez... rapidamente e sem esforço, digamos assim, esse país acaba por sofrer um choque que é negativo. Não é obrigatório que isso suceda sempre, muitas vezes os países são capazes de encaixar bem esse fluxo de dinheiro, mas muitas vezes acontece o contrário. Este fenómeno tem um nome, quer dizer, enfim, a doença holandesa, Dutch Disease. Foi um nome inventado aqui há umas décadas atrás por uma revista muito influente chamada The Economist. Toda a gente que segue a política internacional conhece a The Economist. E tem a ver com algo que aconteceu na Holanda, precisamente, não assim há tanto tempo. Portanto, a Holanda, no princípio, no final da década de 50, década de 60, descobriu uns campos de gás. Portanto, aliás, vários outros países sofreram o mesmo. E isso trouxe muito dinheiro, portanto, o fluxo de recursos. E esse fluxo de recursos teve efeitos negativos na economia holandesa. Porquê? Porque a moeda valorizou, as exportações diminuíram, o consumo interno aumentou e, portanto, isso criou um desequilíbrio e uma espécie de mistura que fez com que o motor do crescimento endógeno, o crescimento gerado pela própria economia, gripasse de alguma forma. A Holanda, entretanto, deu a volta e resolveu esses problemas, mas a ideia de que um afluxo de dinheiro súbito e repentino pode provocar desequilíbrios que são negativos para a economia a médio e longo prazo, ficou. E quando nós olhamos para a história, digamos, das economias, e é um tema que mobiliza, absorve, encanta, fascina economistas e historiadores a saber porque é que de repente há uns países que crescem e outros que não crescem, o que é que acontece? Eu quando era, enfim, lembro-me quando era miúdo, quando andava no liceu, há muitas décadas atrás, não sei se o Salazar ainda era vivo, se já estava o Marçal Caetano, mas era um discurso muito frequente entre nós, entre os miúdos, que Portugal é um país pobre, não temos petróleo, não temos coisas, e depois quando apareceu o petróleo em Angola, dizemos, agora é que vai ser, pois enfim, não foi, como sabemos, não é? Até porque, entretanto, veio a descolonização, mas eu lembro-me desta conversa quando eu era, enfim, criança, adolescente, e na verdade... era muito aquela ideia de que um país é rico se tiver recursos. Quando o seu principal recurso são as pessoas que têm, não é? Portanto, e a economia que essas pessoas são capazes de criar, a criatividade, as empresas, a capacidade de produzir, isso é que faz, de facto, a diferença. Ora bem, olhando para as causas do atraso português, aquilo que nesse livro se defende, e, portanto, ali foi um grande sucesso, muita gente o há de ter lido, espero que não tenham só comprado, que tenham lido.
0: Mas está em muita prateleira. Está em muita prateleira, em muita casa.
14: Está na nona edição para um livro de não ficção, é uma coisa extraordinária em Portugal. Não há muito poucos casos. Recentemente não conheço outro exemplo. Ora bem, o que se dizia é que nós habitualmente temos aquelas explicações do atraso português, as discussões que vêm do século XIX, as conversas do casino, o famoso texto das causas do declínio dos povos peninsulares. Atribuímos muitas vezes isso a razões culturais, esse livro falava muito do catolicismo e dessas coisas assim. Bem, o que o Nuno propôs nesse livro é assim, isto nós começámos a atrasar-nos, nós e a Espanha também, mas nós em particular começámos a atrasar, a Espanha foi até antes, começámos a atrasar-nos, não foi, nem sequer foi ao mesmo tempo que a Espanha, foi mais tarde, foi no século XVIII, e foi com o ouro do Brasil. E o ouro do Brasil é o tal fluxo de recursos gigantesco que coincide depois com... deixou de ser necessário duas coisas, por assim dizer. A primeira coisa que deixou de ser necessário é que o rei deixou de ter que lançar impostos. E ao ter que deixar lançar impostos, deixou de ter que convocar as cortes. E as cortes, que era uma tradição muito antiga em Portugal, não é? Portanto, de repente deixaram de ser convocadas, os reis governavam, na prática, em regime ditadura, absoluto. Não é? Portanto, absoluto. E temos o exemplo máximo disso, precisamente no século XVIII português, com o Marquês de Pombal, mas antes tinha metido o Dom João V, e portanto, o Mafra, e essas coisas todas. Portanto, ora bem, e a própria necessidade, quer dizer, e há uma coisa muito interessante que é, nós não precisamos de ter indústria porque podemos comprar tudo. E há até textos que às vezes falam, quer dizer, para que é que vamos fazer, preocupar-nos em ter, enfim, não é um caso português, é o caso de Espanha, porque Espanha teve um influxo parecido antes com a prata das Américas. Não foi o ouro do Brasil, foi a prata das Américas. Potosí, a famosa montanha de Potosí, na atual Bolívia, que dava para tudo e mais alguma coisa. Ora bem, o impacto desse fluxo de dinheiro em Espanha e depois em Portugal levou a que as estruturas económicas pré-existentes de alguma forma se dissolvessem. A própria estrutura, por exemplo, de produção agrícola de Espanha foi completamente abalada. Passámos a ter uma coisa que era os grandes senhores, como tinham muitos recursos, podiam impor a sua vontade e, portanto, uma das coisas que aconteceu em Espanha até recentemente, que era os grandes rebanhos que cruzam o território, impondo que não haja limites das propriedades, porque eles cruzam as propriedades todas, na prática destruíram a grande parte da agricultura na Meseta Ibérica, portanto. Porquê? Porque não era necessário. Tínhamos a renda da prata e das colónias. Em Portugal, passa-se mesmo com a nossa indústria incipiente, designadamente a indústria têxtil, enfim, há outras razões, outros motivos, mas passa-se muito isso. E depois é, no fundo, a tal maldição dos recursos. Nós temos esses recursos, não precisamos de criar as condições endógenas para isso, e depois temos também, e depois isto cruza com outros mecanismos, o tema das instituições, porque há países que, apesar de tudo, como tinham instituições mais inclusivas, com maior participação, que não estão dependentes de um poder centralizado, único e, no fundo, rentista, conseguiram reagir de outra forma. O exemplo típico disso é a Noruega, quando também descobre petróleo, neste caso no Mar do Norte, e a renda do petróleo não destrói a economia norueguesa. A renda do petróleo permite que a Noruega tenha uma vida confortável, mas sem gastar o recurso todo, criando um fundo soberano gigantesco que garante, de alguma forma, o futuro do país. E a Helena teve uma filha que viveu na Noruega e, portanto,
15: não, mas a Noruega, mesmo vê-se, sim, há claro que há ali coisas que não têm de concorrer com outros. Mas, por exemplo, mas têm a cabecinha no sítio. Ontem ou anteontem, um ministro da Noruega veio chamar a atenção para que a Europa pode explorar recursos, nomeadamente no Ártico, se os ministros estiverem de acordo, isto implica alterar a legislação, ou seja, mas que há recursos e que devem ser explorados, claro, porque a Noruega tem uma parte do Ártico. Ou seja, enquanto os outros ficam a olhar e a achar que a Europa...
14: Ficam terrorizados com essa ideia.
15: Que a Europa, pois, há de estar aqui sempre neste sobressalto, não é? E por causa da administração norte-americana e por causa do Qatar e por causa de não sei o quê, eles olham e têm uma visão diferente. Sim, há coisas em que são pouco competitivos, mas pronto, isso é outro.
14: Bem, mas enfim.
15: Horríveis.
14: Bem, mas agora, pronto, mas há este padrão. E agora, como é que isto se aplica, digamos, ao tema dos fundos europeus? O tema dos fundos europeus, o livro explica também isso bem, a Europa não nasceu com fundos de coesão e nem sequer nasceu com fundos de regionais. Portanto,
0: quanto é o Tratado do Aço?
14: O Tratado Inicial do Aço, e não só isso, havia a questão agrícola, essa é genética, digamos assim, nasce logo com a Europa, mas depois os outros fundos vão aparecendo em momentos diferentes, com a chegada, por exemplo, do Reino Unido, e depois mais tarde, talvez de forma mais estruturada, com o Tratado de Maastricht, mas o Fundo Social Europeu e o antigo FEDER, fundos que entretanto nós deixámos de ouvir falar, mas quem tem mais uns anitos recorda-se bem desses fundos, no caso português, por exemplo, o Fundo Social Europeu, associado a alguns dos maiores escândalos de corrupção, daquele primeiro período da integração europeia. O FEDER, apesar de tudo, foi diferente, mas isto tudo se multiplica com os fundos de coesão e nós, agora já se fala menos disso, mas durante décadas, cada vez que havia uma cimeira europeia, a única preocupação da imprensa, das televisões em Portugal era vai haver mais ou menos fundos. Uhum. Quanto é que ganhámos? E os primeiros ministros se aterravam ou levantavam voo a falar é 1 milhão por dia, 2 milhões por dia, 3 milhões por hora, quer dizer, já não sei de cor os valores, porque isto também, por exemplo, variava, passámos dos escudos e dos contos aos euros, portanto, a unidade de medida mudou, mas era muito disto, era esta a única preocupação. Olhando mesmo para a nossa história, nós percebemos que num primeiro momento, independentemente dos fundos, o choque europeu, o choque da integração em 86, portanto há 40 anos, é indiscutivelmente positivo, até porque num primeiro momento está associado a reformas indispensáveis. Repara, quando nós entramos na União Europeia, não era possível privatizar, as empresas estavam nacionalizadas. E a revisão constitucional, que vem logo pouco tempo depois, permite que isso aconteça e vamos ter um período, que vai o grosso desse período é a década de 90, em que se privatiza a banca, os seguros, as telecomunicações, a energia, tudo isso era público, não é? Tudo isso era público e não se imaginam, sei lá, o tempo que nós precisamos de esperar para ter o telefone em casa, por exemplo. Ou mesmo, às vezes, para ter a ligação à rede de elétrica. Bem, o sistema fiscal é completamente modificado, é das primeiras reformas, não há memória disso, mas não tínhamos IVA. Nós não tínhamos IRS, não tínhamos IRC. Eu lembro-me, quando era, mais uma vez, recordando a minha infância, os meus pais, havia uma altura do ano em que estavam preocupados com uma coisa chamada imposto complementar.
15: Sim.
14: O que é que era o imposto complementar? As pessoas tinham o imposto profissional, que era descontado nos salários, não é? Já é tal como é hoje, e depois acertava-se contas com se tivesse outros rendimentos. Era o caso da minha família, além do ordenado do meu pai havia outros rendimentos, era preciso juntar tudo, fazer contas num imposto complementar. Tudo isso foi aglutinado no IRS, os impostos de transações no IVA, portanto, houve ali regras europeias e também algumas necessidades endógenas que levaram a reformas que em muitos aspectos, indiscutivelmente, tiveram produto na economia, porque tivemos uma economia que no início se transformou, naquele período que vai, nos primeiros 10 anos de integração, se transforma claramente, e mesmo aquilo que na altura se dizia que eram coisas horríveis, visto à distância não foi nada horrível, não é? Quer dizer, toda a gente se recorda que o discurso dominante era destruímos a agricultura portuguesa. Bem, nós nunca tivemos tão boa agricultura como temos hoje. Não tem, quer dizer, a agricultura portuguesa hoje não tem comparação possível com a agricultura que existia antes da integração. Parte disso foi gerado pelos fundos europeus, parte não foi. É evidente que no meio houve gigantescos disparates, gigantescos. Precisamente pelo facto de muitas coisas serem determinadas não pelo, digamos, por aquilo que as pessoas necessitam ou pelo que o mercado procura, mas sim pela disponibilidade de fundos. Eu recordo-me de haver alturas em que, de repente, uma pessoa olhava para um campo agrícola e dizia, mas porque é que de repente isto aqui tem gerações? Ou porque é que de repente isto aqui tem uma coisa qualquer esquisita? Ah, porque houve um vizinho que descobriu que havia um subsídio para os girassóis, ou para o óleo de girassol, e de repente todos os vizinhos fizeram o mesmo para ir buscar o subsídio. E a famosa história dos jipes do Alentejo, porque havia, os jipes podiam ser comprados com os fundos, porque eram uns veículos, não sei, enfim, muitas histórias dessas por todo lado. Bem, e isto em países que não têm nem a cultura, nem as instituições apropriadas, o que é que faz? Como nós temos uma conta, repara, e este aspecto é um dos aspectos mais interessantes do livro do Nuno, ele faz contas, e quando faz essas contas chega a uma conclusão, mais uma conclusão contra-intuitiva, é que para países como nós, no conjunto da Europa, mas sobretudo para países como o nosso, como a Grécia, de alguma forma a Itália também, a própria Espanha, até a Irlanda, se bem que a Irlanda hoje em dia já não seja beneficiária dos fundos de coesão, estes fundos não são um, não são dois, são muitos planos Marshall. São muitos planos Marshall. E há uma diferença muito substancial entre o que são estes fundos e o que foi o fundo Marshall. O Fundo Marshall, como as pessoas recordarão, foi um fundo criado pelos Estados Unidos, chama-se Marshall porque era o nome, do seu proponente, e o Fundo Marshall foi um grande empréstimo dado à Europa no pós-guerra para estimular a reconstrução. Portugal também beneficiou. Foi uma coisa polémica e tal, há aquela ideia de que o Salazar não queria, mas Portugal também beneficiou. Também beneficiou dele. E esse fundo Marshall tem algumas coisas muito substantivas relativamente aos atuais fundos. Primeiro, era limitado no tempo, 4 ou 5 anos só. Foi o tempo de aplicação. E depois tem que andar pelos seus pés. E de facto foi importante para a reconstrução europeia, mas quando ele acabou, e acabou em 52... Portanto, repara, a guerra acabou em 45, o fundo é de 46, acaba em 52, ou 46 ou 47, agora não sou capaz de dizer exatamente, já a Europa estava de pé e conseguia andar pelos seus pés. Estes fundos europeus não têm limite no tempo. E resultou muito de uma forma de funcionamento da União Europeia e de funcionamento da União Europeia, que é, cada vez que se fala em diminuir este tipo de fundos, os países beneficiários dizem, nós vetamos. Votamos o que quer que seja, votamos o orçamento, votamos tudo, não é? Portanto, resultado, nunca é possível, quer dizer, são sempre negociações extraordinariamente penosas, agora estamos novamente num período desses, que depois se vai encontrando sempre mecanismos de dizer, bem, os fundos vão, mas vão agarrados a reformas. Pronto, que é uma forma, que eu diria, matreira e errada de fazer as coisas, porque as reformas têm que ser endógenas, têm que ser assumidas pelos próprios países. E muitas vezes o que acontece neste momento na própria Constituição Europeia é que há reformas, ou em alguns casos são falsas reformas. O Nuno, por exemplo, dá um exemplo que é instalar contadores de eletricidade inteligentes é considerado uma reforma estrutural. E há milhares de exemplos destes. Portanto, porque depois tu tens que ser metido no pacote para aquele encaixar e ao mesmo tempo satisfazer opiniões públicas, satisfazer, digamos, a burocracia de Bruxelas, aquilo tudo encaixar mais ou menos, sendo que quem está em Bruxelas depois muitas vezes não consegue ter noção exata. E não é, quer dizer, no limite não é suposto que tenha, porque não são eles que são eleitos para isso, do que é que realmente está acontecendo no terreno, de maneira que tudo se vai encaixando. E o resultado disto em muitos países é que o dinheiro que foi chegando, digamos, criou uma nova espécie de maldição dos recursos. Portanto, eu tenho dinheiro, a minha economia, e em Portugal há um excelente exemplo disso. Aquilo que se passou, sobretudo depois do euro, e portanto nos levou à crise de 2008, nós hoje já temos menos noção disso, porque entretanto passámos pela Troika. Era uma economia que se tinha, em que as empresas que trabalham para o mercado interno estavam florescentes, podiam pagar salários milionários, cresciam de uma forma completamente pomposa, muitas vezes. Estamos a falar, por exemplo, das PTs deste mundo, a EDP é um bocadinho diferente, mas das chamadas empresas que trabalhavam para o nosso mercado interno. E as empresas exportadoras, e que abertas no mercado mundial, que tinham que concorrer mundialmente, estavam atrofiadas. Isso mudou. Teve que mudar o desequilíbrio das contas externas, não é das contas públicas. Era o desequilíbrio gêmeo do desequilíbrio das contas públicas, também explodiu completamente naquele período. Criámos uma dívida externa brutal, e depois, quando apertaram, as pessoas adaptaram-se. Quando tivemos necessidade de apertar o cinto, num instantinho, a nossa, eu não sei se o número exato é este, mas passámos de uma economia que era 30% exportadora para 50% exportadora. Agora estamos outra vez a entrar num período provavelmente complicado, não é? Porque habituámos-nos novamente às facilidades. E curiosamente, isso associado a um novo período onde tudo em Portugal parece determinado pelo saber se vai chegar ou não o dinheiro do PRR, a bazuca, e a bazuca salva tudo, e se não houver bazuca não há investimento público. Mas que é isto? Porque o investimento público, quer dizer, nós nas nossas vidas sabemos que se quisermos investir numa casa, num carro, temos que ficar-nos se calhar nos jantares de fim de semana ou nas férias dos próximos 3 anos. Aqui não é preciso. Vem dinheiro de fora, a gente não tem que fazer nada, não temos que adaptar-nos em nada, não temos que fazer pela vida. Eu acho que esta tese, o Nuno depois a seguir diz, temos que acabar com isto. E que acabar com isto é mesmo acabar com isto. Não é apenas reformar, mudar a burocracia de Bruxelas. É mesmo ter um choque, de facto, um choque e acabar com isto. Porque isto não é só a nós que está a acontecer. Aconteceu na Grécia, acontece no sul da Itália. E quando olhamos para os números de longo prazo, a percentagem que estes países ou regiões representam para a média da riqueza, digamos, do nível de vida europeu, manteve-se. Quer dizer, pode ter uma flutuação ou outra, mas ao fim de certo tempo está outra vez no mesmo sítio, 70%, 71%, 75%. Há países que conseguiram dar a volta, reagiram de outra forma, a Polónia é um bom exemplo, e alguns os bálticos também deram, e outros países de leste, mas houve outros no leste que também não estão na mesma, a Bulgária não sai da cepa torta, não é? Portanto, e isto deve no mínimo abrir uma discussão. Se vamos, não creio que cheguemos ao fim com a capacidade de fazer esta revolução das instituições, mas pelo menos temos de o debater, e o livro no fim também dá algumas pistas sobre os caminhos que podem ser adotados.
0: E ainda bem que temos connosco o Nuno Palma em estúdio. Temos também o economista Ricardo Reis, bem-vindos. Mas vamos começar pelo Nuno Palma, uma vez que o ponto de partida é mesmo o livro. E isto que apresenta aqui, este livro que apresenta, é uma discussão teórica levada mesmo a sério ou pode de facto ser passada à prática? Acredita que possamos ter esta discussão e que se possa dar alguns passos no sentido do tal desmame dos fundos europeus?
16: Muito obrigado pelo convite e obrigado à Helena e ao Zé Manuel também agora pelo sumário. Não, é uma discussão teórica, é uma discussão importante e que um dia pode acontecer contra a vontade dos países beneficiários, porque pode perfeitamente acontecer os contribuintes líquidos, como nomeadamente a Alemanha, é o mais importante, dizer chega, estamos fartos disto, a nossa indústria automóvel não está a correr bem, temos de nos armar, temos problemas energéticos para resolver. Estamos fartos de há 40 anos dar dinheiro àqueles tipos e aquilo fica na mesma.
0: Se não aconteceu com a crise das dívidas soberanas, pode acontecer agora? Isto pode ser um momento também crítico?
16: Bem, eu acho que é mais provável num cenário em que vá havendo um desmame, em que, portanto, o processo político nesses países leva a um desmame gradual, do que um cenário de fim repentino. Até porque, enfim, os países beneficiários não aceitariam isso e isso podia quase ser o fim da União Europeia. Portanto, não é muito provável um cenário de fim repentino. No entanto, é bem possível que venham a existir cortes futuros, até porque isto é insustentável. Reparo, quando é que, a certa altura, estamos a receber isto há 40 anos, tanto como disse o Zé Manel, 10 vezes mais tempo do que durou o plano Marshall. Portanto, quer dizer, vão chegar 50 anos, 60, um dia os que estão a pagar vão dizer chega. Isto não.
0: Agora a questão é, isto, o problema está no fundo na existência destes fundos ou está a ver na aplicação que determinados países fazem desses fundos? Porque temos aquele exemplo clássico da Irlanda, que conseguiu aproveitá-los bem, falámos aqui de outros países, nomeadamente a Polónia. À partida não é uma má ideia este conceito dos fundos de coesão, pois não?
16: Tem a ver com a aplicação, mas o problema é que má aplicação, eu argumento, é inevitável. Porquê? Porque quando os países não têm as pré-condições certas, institucionais, culturais, todo um conjunto de pré-condições para saber aplicar bem, é inevitável que haja essa má aplicação.
0: E essas pré-condições são?
16: E mais, e a própria chegada continuada dos fundos implica que possam existir reformas, inclusivamente políticas, que pudessem levar a uma futura boa aplicação dos mesmos.
0: Quais são essas pré-condições que diz que fazem, que permitem perceber que não vai correr bem?
16: Boa governance, ou seja, Portugal é um país mal gerido, faz más decisões em termos políticas que não são boas para o funcionamento da economia. Não faz reformas.
0: Responsabilidade dos governos.
16: Isto é verdade de todos os governos. Não é verdade só dos governos do Partido Socialista. Este governo atual, o atual Ministro das Finanças, escreveu um livro muito interessante, aliás, em que prometia muitas reformas quando estava na oposição, chamado, acho que é Liberdade e Esperança, o livro do Joaquim Miranda Sarmento. Prometeu uma série de reformas, não fez nenhuma das que estão lá. O atual governo também tem um Ministério das Reformas a fingir. Portanto, é só das reformas, mas aquilo é uma coisa completamente orwelliana. Falam muito em reformas, mas depois confundem sistematicamente meras reorganizações administrativas com reformas. Não há uma vontade real nenhuma de fazer reformas. Reformas sérias que levassem a um crescimento da economia e uma convergência com a Europa. E eu argumento que parte do mecanismo que leva a que assim seja é precisamente a chegada contínua dos fundos. Portanto, a chegada contínua dos fundos impede as reformas que até poderiam levar a que os próprios fundos fossem bem utilizados.
0: Mesmo quando os fundos chegam à condição, não é? Com regras, aliás, estamos a discutir esta questão da união de uma série de subsídios sociais e essa discussão é determinada pela União Europeia.
16: Pois, mas a União Europeia, como também foi dito anteriormente, deixa-se enganar muito facilmente pelas definições do que é que são reformas. Então, se a instalação de postos elétricos é uma reforma...
0: Ricardo Reis, o que é que seria Portugal num cenário sem fundos europeus?
17: Pois, aquilo que o professor Nuno Palma sugere é que seria muito melhor, no sentido em que estimularia a necessidade de aguçar o engenho e, portanto, criaria a necessidade de encontrar alternativas...
16: A prazo.
17: Sim, não, mas seria o engenho de uma forma... O professor Nuno Palma chama a atenção para um conjunto de coisas desde já. Eu não tinha conhecimento deste segundo livro, portanto, eu vou-me cingir ao primeiro. Peço desculpa por isto, mas de facto fui assim apanhado um bocado desprevenido.
0: mas como dizia o José Manuel, vem na sequência.
17: Vem na sequência do livro.
0: Um
17: pelo que eu percebi, discute aquilo que é a experiência dos fundos de coesão e fundos similares e parte da política agrícola comum já também encaminhava para alguma política de coesão os seus primórdios, nomeadamente no mundo rural, de alguns dos países ditos mais desenvolvidos da Europa, portanto a intenção era um bocado essa, país a país. E aqui se calhar eu acho que vale a pena nós pensarmos que modelo de país é que estaria mais próximo do nosso se não tivessem existido esses fundos de coesão. E é muito difícil perceber isso porque há de facto contextos de governance, portanto de governo, institucionais, e há dimensões culturais. E na dimensão cultural nós neste momento não temos nenhum país no sul na Europa que seja um bom exemplo do que aconteceria a Portugal se houvesse uma boa utilização dos fundos. A dimensão cultural onde os fundos têm sido bem aproveitados tem sido no leste da Europa, de facto, e eu acho que é mais provável, antes dos alemães dizerem que chega, serem esses países a dizerem chega, porque esses, reparem, há o mito do bom aluno português, não é? Uhum. Nós sempre tivemos essa história do bom aluno, mas é um bom aluno que não tira boas notas, não é? Portanto, é um bom aluno que está bem comportado, está na aula, está com atenção, transpõe aquilo que lhe é mandado transpor, está sempre presente, vai-se portando muito bem. Chega aos testes, que é a economia, e falha. E tem falhado sistematicamente. Isto é de facto verdade, e as causas do atraso português evidenciavam isto. Há países onde isto não acontece. Poderão não ser tão bons alunos, não assistir a tudo, ser um bocadinho mais rebeldes do que nós. Não estou a dizer que é por causa disso que são melhores alunos, mas a verdade é que vão tirando melhores notas. Eu dou um pequeno exemplo. Tive alguma proximidade a ele, que é a República Checa, onde há uma verdadeira ambição nacional de não depender destes fundos. Quer dizer, aquele discurso de será um mau dia para o país, o dia em que a senhora vier de Bruxelas sem os fundos, como um discurso de alguém há uns tempos atrás aqui com responsabilidades em Portugal, é impensável na República Checa. A ideia deles é exatamente ao contrário. Será um bom dia para a República Checa o dia em que não precisarmos desses fundos. É verdade que culturalmente, ou governance, misto cultural, institucionalmente, a República Checa sempre foi um país com uma nação com necessidade de afirmação dentro de um império qualquer. E, portanto, eles olham para Bruxelas, como outrora olharam para Moscovo, como outrora olharam para Viena, e, portanto, neste momento estão num exercício de emancipação que nós não sentimos. E isto pode muito ter a ver com o vício de país, de cultura rica, que nós temos, de facto, vindo do dito ouro do Brasil. A Helena falava da experiência que tinha na Noruega, e eu lembro-me também de ir à Noruega e deles terem muito orgulho de comer o queijo fatiado com o araminho. Né?
15: Sim, tem um objeto
17: que
15: corta o queijo fino,
17: que é porque eram pobres.
15: Para não estragarmos o queijo, não cortarmos muito queijo. Sim.
17: Oh, Carla, nós cá comemos o queijo à colher. Portanto,
0: vícios de hábitos de ricos.
17: E esta é a dimensão cultural, que não é única nesta dimensão, e aqui fora discutíamos exemplos de nações divididas com a mesma cultura, mas com instituições diferentes e que tiveram resultados amplamente diferentes. As Coreias são um bom exemplo, sendo um bom exemplo dessa situação. Portanto, esta maldição dos recursos, a Dutch disease, é uma coisa que nos aflige há bastante tempo, de facto. Houve alturas em que soubemos gerir muito bem com essa existência de recursos, à altura dos descobrimentos, em que...
14: Apesar dos recursos, enfim, mesmo assim na altura, quer dizer, nós tínhamos, em termos de poder de compra comparado, digamos, aquilo que o trabalho do Nuno é muito feito sobre isso, tínhamos a calcular o que é, como é que as pessoas viviam, e portanto nós estamos a par, mantivemos a par, mas não ficámos o país mais rico da Europa, não é?
17: Não, mas convivemos bem com a chegada dos recursos do início
0: da expansão.
17: É verdade que esbanjamos alguma coisa também, algumas aventuras, mas aquilo... E já agora uma coisa que era bastante interessante nessa altura era que a gestão do risco era bastante partilhada entre Estado e privados, ao contrário daquilo que nós achamos, que era que a coroa que mandava em tudo. Havia bastante intervenção de iniciativa privada, de mercadores, e portanto há ali uma espécie de proto-capitalismo a aparecer com influência naquilo. Há coisas que são inventadas aqui, como o mutualismo e coisas do género, que vêm da necessidade do capital privado não ser desperdiçado nesse contexto. E depois temos alturas onde, de facto, e sobretudo depois do ouro do Brasil, em que isto se perdem as instituições, se perde a cultura, se ganha uma cultura de riqueza que sim. nos faz comer o queijo à colher e não ao araminho.
15: Também que o queijo dele devemos por partes, não é? O queijo então,
14: é o queijo mais intenso.
15: Não tem nada a ver com o Serra. E, portanto, o queijo da Serra...
17: Sim, também não sugiro comer o queijo norueguês à colher.
15: Não,
17: de maneira nenhuma,
15: aquilo
17: mas
15: é
17: pronto.
15: Difícil.
17: E eu termino lembrando-me uma lenda, não sei se é urbana, se é rural, no caso de Salazar provavelmente é mais rural que urbana, das palavras de Salazar quando descobriram o petróleo em Cabinda. Exatamente. Que foi só me faltava mais essa, não é? Portanto, e na sua sagacidade o senhor lá terá percebido que de facto não tinha criado as condições institucionais para ter outra vaga de fortuna
0: como o ouro do Brasil
17: e de facto aquilo criava-lhe muito mais problemas do que abundância e resolvia os problemas.
14: Nuno cita aqui a vários líderes de países com, já não sei se é Nigéria, tinha impressão, que, em que têm relações, isso está documentado, reações desse género.
17: Desse género.
14: É como descobrir um inferno.
17: É, só que esses dizer, também apesar... rapidamente atenuam o inferno pessoal, não é? Nesse contexto. Não sei, senhor, o exemplo em particular da Nigéria que referia, mas...
15: Basta pensarmos em Venezuela.
17: Pois. Que é o exemplo mais evidente, e eu julgo que, de alguma forma, pelo menos nas menções anteriores, isso apareceria no trabalho do professor, a situação de depois haver essa parte institucional da corrupção levar a que haja um aproveitamento a título pessoal desses recursos, em que mais que autocracia viramos cleptocracias. Ora, nós não estamos, nem não temos estado nesse patamar, mas estamos num patamar de... lá está, de cultura de rico sem os recursos, de cultura de rico falido, não é? Portanto, de já
0: de
17: não...
0: De aparências.
17: E de nos agarrarmos a um passado bem distante nesta altura, onde essa riqueza existia. Nesse sentido, aquilo que o Nuno sugere, que é um choque de acabou, chega, é algo que poderia, porventura seria bastante importante para criar a tal necessidade que aguçaria o engenho. Eu chamo também a atenção para outra situação que pode levar a uma perda abrupta destes fundos de coesão, que é a adesão de países onde esses fundos vão ser necessários à la Marshall, para reconstruir a Ucrânia, para fortalecer a Moldávia. Portanto, vamos ter aqui questões a breve trecho na Europa de decisão de alocação de recursos que poderão ser feitas em detrimento daquilo que é a coesão do tal bom aluno que não tirou boas notas até ao momento. A dúvida aí é percebermos se conseguiremos que esses sítios para onde os fundos terão que ser canalizados vão ser tão bons alunos e com tão bons resultados como foi a Alemanha Ocidental na altura do Plano Marshall, porque precisamos urgentemente que isso aconteça, porque uma coisa que percebemos no pós-guerra, e daí a necessidade da criação da comunidade do carvão e do aço, é que este tipo de comunidade económica promovem de crescimento, promovem a prosperidade e promovem a paz. E são importantes para a coesão da Europa num contexto aí sim verdadeiramente de progresso e de desenvolvimento. Era bom que nós não ficássemos para trás nesses comboios que vão começar a sair nos próximos tempos e que poderão ser, eu aqui sou mais pessimista que o Nuno, acho que é bem provável que a Europa chegue a um ponto de chega mais rapidamente do que aquilo que o Nuno antevê.
16: Precisa ser otimista, no meu ponto de vista.
17: Sim, desculpe, Nuno, sim, no ponto de vista do tal choque de necessidade é ser otimista, exatamente, é criar-nos a necessidade mais depressa do que isso. Era bom era que as instituições percebessem que é mesmo um choque e que não há aqui paninhos que atenuem isso e temos mesmo que nos pôr ao caminho o mais rapidamente possível.
0: Mas aí deixaríamos de ser europeístas se isso acontecesse e não é importante também que a população... Não.
17: Pelo contrário.
16: Não, é exatamente o contrário. Eu sou pró-europeu, eu quero uma União Europeia a funcionar bem e a criar riqueza e crescimento económico. Eu estou a argumentar precisamente que esta política é contrária a esses objetivos e até distrai a União Europeia dos seus objetivos fundamentais e da sua defesa. objetivos fundamentais, como, por exemplo, por um mercado único a funcionar efetivamente. O mercado único é uma ficção na Europa. É uma ficção.
0: E porquê até se diz para o, isso?
16: Porque existem vários estudos, aliás, eu cito-os neste livro, que mostram que até o mercado de bens e serviços funciona muitíssimo mal. E já nem falo do mercado laboral. Imagina um advogado português a querer ir para a Bélgica e ser advogado lá. É muito complicado, não é? Portanto, claramente, nos mercados laborais é uma ficção completa, o mercado único. Nos mercados de bens e serviços, na realidade, a Comissão Europeia não tem feito o seu trabalho de obrigar o mercado único a funcionar. Ou seja, deixa que as políticas efetivamente protecionistas de vários Estados-membros funcionem através das regulações nacionais. Porque é
0: e
16: muito
0: da fiscalidade
16: difícil.
0: Também tínhamos que ter uma fiscalidade diferente, mais uniforme?
16: Também depois há esse problema dos paraísos fiscais de várias partes da Europa. Por isso é que eu tenho até algo mais simpatia pelo caso da Alemanha, que é um grande contribuinte líquido, ou até destes casos que o Ricardo mencionou, que é provável, dentro de uma década ou duas, alguns países da Europa do Leste cresceram muito rapidamente, também se tornarem grandes contribuintes líquidos e, portanto, poderem tornar-se muito contrários à política de coesão. Acho que isso é bastante provável, esse mecanismo, até porque não tem o sentimento de culpa histórica que tem a Alemanha.
17: Exatamente.
16: E, portanto, a União Europeia é um conjunto, tem um conjunto de objetivos que o fundamental e no centro desses objetivos tem que estar o mercado único. Tem que estar o mercado único a funcionar de forma efetiva. Sem isso não é a União Europeia. E a defesa. E, portanto, esta política dos fundos, seja a política de coesão propriamente dita, ou o mecanismo de resolução e resiliência, que depois, na sua aplicação nos nacionais, dá origem ao PRR e aos PRRs de vários países, isso é uma distração dos objetivos fundamentais da Europa. Portanto, é uma distração que sobrevive por motivos vários, até porque a União Europeia também tem problemas graves de falta de democracia, não é? Nós não elegemos diretamente os líderes europeus. Portanto, eu sou crítico do Trump, não gosto do Trump, mas na realidade o Trump foi eleito pelas pessoas. As pessoas sabiam em quem estavam a votar. Podemos falar do colégio eleitoral nos Estados Unidos, essas coisas todas, mas as pessoas sabiam em quem estavam a votar. Ninguém votou na Ursula von der Leyen, ninguém votou no António Costa. Ninguém votou neles diretamente. Há eleições para o Parlamento Europeu e há eleições nacionais. O resto é acordos de porta fechada. Ninguém votou naquelas pessoas. É surpreendente que uma organização que funciona desta forma, com líderes não eleitos diretamente, sem uma campanha, depois tenha falta de vontade reformista e não tenha objetivos claros relativamente a qual deve ser o seu futuro. Para mim não é surpreendente.
0: O que percebemos é que a Europa, os Estados-membros têm neste momento problemas que são comuns. Há problemas na habitação entre os 27, ou praticamente em todos os países. Há problemas na saúde, há a necessidade emergente da aposta na defesa. Como é que isto se concilia tudo?
16: Mas é este o ponto. Repare, se calhar se houvesse uma campanha para os líderes europeus, pelo menos havia alguma claridade sobre o que é que são os objetivos para os cidadãos da União Europeia, verdadeiramente. Porque, repare, o Parlamento Europeu é uma coisa enorme, tem imensos deputados e representa as várias famílias políticas. Não há uma campanha sequer com grandes objetivos de alguém que diga. Aliás, eu falo com muitos europeus e muito poucos sabem quais são os motivos pelos quais António Costa se demitiu em Portugal. Neste momento é presidente do Conselho Europeu. Se houvesse uma campanha, claro que isso saía. Claro que os tais 70 e tal mil euros escondidos no gabinete apareciam, não é? Não há uma campanha na Europa.
0: Há um escrutínio maior ainda assim dos comissários europeus, feito no Parlamento Europeu, do que dos
16: Mas não
0: principais
16: é real
0: líderes.
16: Por um motivo, porque os nomes são apresentados e há uma grande pressão sobre os deputados europeus de aprovar quaisquer nomes que sejam apresentados por um motivo. Porque é dado o argumento que se não o fizerem estão a beneficiar os partidos extremistas da Europa. Nos dois extremos. E, portanto, há sempre uma grande pressão. Um exemplo disso foi a própria eleição do Ursula von der Leyen, que era uma pessoa que toda a gente sabia que tinha sido uma péssima ministra da Defesa na Alemanha, e o nome é apresentado, e depois há uma grande pressão, temos de aprovar, porque se não aprovarmos, os partidos extremistas contrários ao projeto europeu beneficiam com essa instabilidade. E portanto há uma certa chantagem nesse sentido. Portanto, o que eu estou a dizer no fundo é, não é surpreendente para mim que a Europa esteja desencaminhada e sem conseguir perceber quais devem ser os seus objetivos fundamentais e quais são os princípios fundamentais a desenvolver, a defender, como o próprio mercado único, precisamente porque a própria Europa também tem um grande déficit democrático. Sim. É um dos motivos, e portanto não é surpreendente para mim que uma Europa, uma União Europeia que eu quero que funcione bem, eu sou favorável à União Europeia, fui contra o Brexit e sou, eu quero que funcione bem, mas eu vejo grandes entraves a que assim seja.
0: E deu aqui alguns exemplos e falaremos de outros na segunda parte do Contracorrente. Vamos agora atualizar as notícias, mas voltamos já a seguir. Até já.
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0: Muito bom dia, são 11 da manhã. Olhamos agora para as notícias que marcam esta segunda-feira. Carla Jorge de Carvalho. A Suíça ainda não recebeu nenhum pedido para sediar a cerimónia de assinatura de um acordo de paz entre Estados Unidos e o Irão, e isto depois do primeiro-ministro paquistanês ter dito ontem que Génebra seria o palco da cerimónia. Ora, esta manhã, o Times of Israel noticia que não há qualquer convite até ao momento e cita um responsável diplomático da Suíça. Nas últimas horas têm surgido várias reações ao memorando alcançado, que vai continuar a ser negociado nos próximos dois meses. O Ministério Português dos Negócios Estrangeiros e António José Seguro desejam que esta trégua seja apenas o início de uma paz duradoura na região e no mundo. A União Europeia admite envolver-se nas negociações que se seguirão à assinatura do entendimento, sendo que este acordo ainda não assinado já começa a tremer. O governo israelita anuncia que vai permanecer no Líbano, apesar de Teherão ter anunciado também o fim do conflito em território libanês. Por cá, o histórico socialista João Soares volta a criticar as buscas feitas à sede nacional do PS no âmbito da Operação Emergente. Em declarações no programa Comissão de Inquérito da Rádio Observador, João Soares considera que a operação partiu de pretextos inconsistentes e volta a criticar ainda a escolha da data do 28 de maio por parte do Ministério Público para realizar a operação. João Soares falou ainda sobre a governação de Luís Montenegro, diz que a atual legislatura da AD não vai nem deve cair antes do tempo, admite também não ter qualquer tipo de antipatia pelo Primeiro-Ministro, diz ainda não concordar com Ferro Rodrigues, quando disse disse que o PS não devia viabilizar o próximo orçamento do Estado. A Ordem dos Médicos exige esclarecimentos urgentes aos serviços partilhados do Ministério da Saúde, em causa as perturbações registadas na última sexta-feira em várias unidades de saúde de todo o país, quando os sistemas informáticos do SNS ficaram em baixo. Em comunicado, a Ordem dos Médicos indica que mais de 150 mil consultas e atos clínicos programados ficaram sem registro informático em tempo real. A Seleção Nacional de Futebol volta esta tarde aos treinos no relvado, depois de ontem ter sido obrigada a recolher um abrigo por causa de um aviso de tempestade. O treino em Palm Beach foi cancelado por causa das previsões de chuva intensa, trovoada e possibilidade de queda de raios. Os jogadores portugueses tiveram de fazer exercícios num pavilhão.
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3: Então, equipa, já terminaram o fecheiro Excel para o relatório?
7: Quase, chefe. Estamos na segunda parte.
4: Segunda parte?
3: Espera, vocês estão...

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4: Segunda parte do Contracorrente, o que mudaria se acabassem os fundos europeus? Queremos saber o que pensa, conhecer a sua opinião. 910024185 para entrar em direto como alternativa. Pode deixar os seus comentários nas nossas redes sociais ou no nosso site. Também pode enviar e-mail para ouvinte@observador.pt ou então mensagem de voz pelo WhatsApp 910024185. Carla.
5: Helena Matos, vamos já. Também já, já leste o livro. O livro do professor Nuno Palma é uma provocação ou esta discussão deve mesmo ser feita? E esta é até uma boa oportunidade para ser feita.
6: Eu creio que é uma boa oportunidade para ser feita, até porque, quer dizer, qualquer momento é oportuno, em relação a uma coisa que aqui foi dita, em relação à possibilidade dos países de leste terem uma melhor utilização destes fundos, porque os fundos europeus são, como muitas vezes, todas aquelas, e nós temos falado muito disso aqui a propósito da educação, que é, não se consegue... A igualdade ou a coesão, porque se proclama a intenção. Nós vivemos muitas vezes de discursos até políticos intencionais. Proclamam-se intenções e acha-se que, tomando medidas que aparentemente, ou aprovando verbas, aparentemente promovem a igualdade, muitas vezes o resultado é o acentuar de desigualdades estruturais. Isto é muito evidente na educação. Nós vimos aqui como uma coisa particularmente bem intencionada, que era a criação das atividades extracurriculares, tivemos aqui um programa sobre isso, e depois percebemos como as atividades extracurriculares, parecia uma ideia belíssima, acabou por acentuar uma desigualdade que já existia nas escolas, não é? Com os alunos com mais problemas a ficarem na escola todo o dia, mais problemas não, que vêm de meios com mais dificuldades e os outros com as famílias a irem buscá-los e eles a não estarem tanto tempo na escola, que de facto foi aquele número que nos assustou. Sim. Que as crianças estão 38 horas ou mais por semana nas escolas. Portanto, isto tem muito a ver. Em relação a isto, eu odiei e fiquei muito contente porque o professor Nuno Palma, que mais a mais teve a gentileza de me convidar para apresentar o seu livro, portanto, estou aqui com uma responsabilidade enorme. E uma coisa que independentemente de concordar de algumas coisas que eu escrevo, que discordar de outras, há uma coisa que é bom quando nós percebemos que assim há assim coisas que eu odeio o termo bazuca, odeio. Não suporto. Acho uma coisa de uma infantilidade, de um ridículo absurdo. Quer dizer, parecem crianças que acham que vão começar a despejar dinheiro em cima das coisas e que assim se vão resolver os nossos problemas, quando na verdade, percebi no livro que ele também não apreciava particularmente o termo bazuca.
5: E o nome Super Mario é mais agradável? Porque também não, se
6: quer
5: criou
6: dizer,
5: muito.
6: Há muito esta ideia. Que é
5: videojogos.
6: Que é muito característica dos povos que preferem iludir-se em relação à sua má governação e muitas vezes em relação às suas más opções, que é a ideia de que há ali uma coisa mágica nas finanças. Há algo de mágico nas finanças, não é? E que há ali um poder que consegue determinar que as coisas sejam diferentes. Quando aquilo que muitas vezes pode fazer a diferença, como em tudo na vida, são opções muito comezinhas. Mas comecemos, e desde que começou esta ideia da bazuca, que há um projeto que eu acho que espelha, coitado, o projeto até é muito simpático, está cheio de boas intenções, mas vamos perguntar-nos se isto faz sentido num programa desta natureza. Chama-se ele, é pouco, são só 11 milhões de euros, portanto, nos montantes que se falam, o projeto nem sequer é muito significativo, não é significativo, mas vamos ver.

0: Ele chama-se assim: Modernização e Expansão da Rede de Estruturas Residenciais para Pessoas Idosas. Vai, está dependente do Governo Regional dos Açores. Esta medida tem como objetivo apoiar os idosos na região autónoma dos Açores. O investimento consistirá em intervenções em estruturas residenciais para pessoas idosas. Estas intervenções devem incluir a expansão e a renovação de instalações existentes, abrangendo 91 lugares em lares residenciais. O investimento deve contribuir para prestar cuidados especializados e contínuos às pessoas com um nível de dependência ou que vivam em situação precária que não lhes permita receber serviços de apoio ao domicílio. Depois isto continua a explicação. Eu acho isto... E depois também há aqui preocupações energéticas, os países, os edifícios deverão ter necessidades energéticas primárias pelo menos 20% inferiores aos requisitos dos edifícios com necessidades de energia quase nulas. Tudo isto é maravilhoso. Mas isto não tem nada a ver nem com a recuperação, nem com a resiliência. Quer dizer, assegura excelentes condições. Ou penso eu, que virá certamente assegurar boas condições às pessoas que estão nestes 91 lugares agora em lares residenciais nos Açores. E depois? E depois? Como é que vai ser? Quem é que assegura? De onde é que... Quer dizer, nós temos que continuar a assegurar. Portanto, há aqui uma transferência para circunstâncias de conforto no cotidiano. Pois claro, quem não as deseja, mas que não correspondem à riqueza que nós produzimos. Portanto, isto é um bom exemplo, e este caso dos Açores, porque exatamente quando se começou com a fabulação da bazuca, começa logo este projeto apareceu, e eu achei que curioso, realmente isto terá muito a ver com necessidades estruturais das pessoas na região, mas isto não tem a ver nem com a recuperação, nem com a resiliência. E, de algum modo, está aqui uma diferença estrutural, estou a dizer isto de uma forma grosseira, em relação àquilo que foi o Plano Marshall. Portugal é, em termos absolutos, um dos países, claro, que menos recebeu do Plano Marshall. Estamos a falar em termos absolutos, não é? Pois, note que, contudo, o Plano Marshall não é aplicado aqui apenas em Portugal continental. Há estudos e investimentos muito significativos feitos, nomeadamente, em Angola. Questões de estudos de bacias, investimentos no plano portuário, em Angola. É o território, porventura, mais beneficiado extra aqui. Portanto, mas o Plano Marshall teve um impacto. Bem, para lá do impacto que teve, não é? Porque o que nós estamos a assistir neste momento, se calhar, é o fim desse mundo americano, não é? E desse mundo americano em que, no pós-guerra, a Europa parecia estar a preparar-se outra vez para voltar àquela vida dos acordos bilaterais, país a país, mercado fechado, protegido. E o Plano Marshall, entre outras e muitas outras razões, nomeadamente por causa daquilo que o Sr. Marshall tinha visto lá para as bandas da China, e percebe que tem de se criar, ou que se deve criar aqui, um espaço mais comercialmente aberto. E o Plano Marshall tem em Portugal, para lá daquilo que o Zé Manuel já referiu, ele é muito recuperação e resiliência. Quer dizer, no nosso caso, são coisas estruturais para ficar e para nos permitir produzir e viver e fazer negócios de outra maneira, não é? Uma abertura maior dos mercados, menos protecionismo e questões estruturais. Não era para nós vivermos melhor, não era para nós termos melhores casas, não era para nós termos melhores lares, pois na altura a questão não se colocava nos mesmos modos, não era para nós termos...
1: Se me permite, era para dar a cana de pesca e não o peixe.
0: Pois, uma bela imagem. Pronto, tem muito mais a ver com isso. E por isso é que o impacto do Plano Marshall foi o que foi. Em diferentes países europeus, e nomeadamente em Portugal. Aliás, em Portugal há, isso hoje não faria sentido nos mesmos termos, mas há coisas muito importantes, como, por exemplo, ida de técnicos e de empresários portugueses aos Estados Unidos. E vinda de técnicos dos Estados Unidos aqui. Isto, para a época, é algo de estrutural. Não é? Portanto, não foi eu chegar aqui e deitar dinheiro para cima dos portugueses, que é claro que viviam sem conforto algum, que ninguém pensou que bom seria melhorar as casas das pessoas ali de Lisboa. Pois, eu sei que hoje as pessoas têm muitos mitos sobre a crise da habitação e acham que nunca nenhuma geração se deparou com estes problemas da habitação. Pois então, fossem ver onde é que os portugueses viviam nos anos 50, 40 e 60 e logo percebiam o que era a crise da habitação. Os portugueses passavam, há imensas fotografias de verão de Lisboa, estupendas, as pessoas estão todas na rua, sentadas, estavam sentadas na rua, porque viviam nos cubículos. Uhum. Literalmente, havia um espaço nos prédios em Lisboa que se chamava cubículo. E vivia lá gente. Entrava-se e em frente às escadas havia uma coisa chamada cubículo. Eu lembro-me na minha infância visitarmos um prédio onde vivia numa coisa dessas uma senhora que fazia renda de bilros. E a senhora, coitada, estava a fazer a renda de bilros na porta do cubículo, porque lá dentro aquilo eu tinha imensa curiosidade e queria imenso ir ver. Eu lembro-me, de, pronto, minha mãe, as pessoas falavam, não entra, não sei o quê. Porque, claro, e a própria senhora não queria, não é? Porque aquilo era um cubículo, não é? Portanto, há aqui esta ideia, não é? Não foi para assegurar maior conforto, por mais meritório que isso fosse e por mais que precisássemos. E o que nós temos em relação à adesão à CE, note-se que nós, assim que foi assinado o primeiro pré-acordo de adesão, chegaram os primeiros apoios ao desenvolvimento, na altura 20 milhões de contos. Estamos a falar 100 milhões de euros. E nós temos em relação a esses fundos quase que a mesma perspectiva mágica que tivemos em relação aos aumentos de ordenado que foram decididos no pós-25 de Abril, logo ali no prego. E que era, havia todo um conjunto de coisas às quais as pessoas achavam que tinham direito, pois está claro, e que eram muito boas para a sua vida, e tudo aquilo era inscrito no Diário da República, depois passa a Diário da República. Quer dizer, há uma perspectiva de que nós temos uma aspiração a uma qualidade de vida que obtemos se ela for inscrita no Diário da República. Depois fomos amargamente percebendo que não era bem assim, e o primeiro primeiro-ministro de Portugal a falar-nos em austeridade, coitado, chamava-se Vasco Gonçalves. Portanto, começou logo a perceber-se que havia um certo delay entre o que se escrevia e o que se conseguia, não é? E em relação aqui à adesão à União Europeia, é claro que há questões políticas, há um projeto político, mas há muito uma ideia, até porque, por razões inerentes ao nosso próprio processo revolucionário, havia a necessidade, havia um problema no imaginário nacional. Eu sei, é complicado com pessoas como o Nuno Palma, o Ricardo Reis, em estúdio dizer isto, mas as pessoas em relação, eu já acho que os portugueses, e não só, têm em relação a partir ali dos 90 milhões, aquilo fica tudo igual. Sejam 100 milhões, 1000 milhões, é tudo igual. Porque, não, é verdade, há um problema, aquilo não faz parte da nossa ordem. Portanto, 100 milhões ou 1000 milhões, pois é, não. Pronto, temos logo esta dificuldade. Pois temos um imaginário, de facto, infantil. O termo bazuca não aparece por acaso. Aparece. E havia aqui um problema no imaginário português. Sim, o Salazar era um ditador, mas lembram-se das barras de ouro do Salazar. E, portanto, havia que criar a ideia de que a democracia trazia um pacote de dinheiro. Isso vê-se com a legislação que é aprovada e vê-se depois com a aposta no projeto europeu, não como algo que é importante porque nós queremos ser uma democracia, não porque é importante porque nós, sendo o país, tendo ficado o país com esta dimensão, nós não sobrevivemos sem termos um espaço externo de inserção, não é? Como é óbvio, não é? E, portanto, o que acontece é esta ideia de apresentar se é como um espaço de... O espaço de onde vai vir o baú. O baú onde está o dinheiro que nos faz falta. Portanto, nós nunca tivemos uma discussão em termos políticos sobre aquilo que era a Europa. Eu fiz uma vez um artigo sobre isso, que é a rapidez com que o termo Europa substitui o termo ultramar na imprensa em Portugal. Entre 75 e 76, em poucos meses, aparece a palavra ultramar e aparece o termo Europa. E muitas vezes, como exatamente como um espaço imaginário nesse sentido das riquezas, só que este aqui sem com a vantagem não tinha leões, nem girafas, mas tinha, nem música para dançar, mas tinha dinheiro, o tal dinheiro que nos ia chegar. E portanto, quando nós vemos a canção, não é, do que sai uns anos antes, não é? Quero ver Portugal na CEE. Vem daí, a caminho de Paris, toda a gente é mais feliz quando já lá estamos, vem daí, toda a gente é mais feliz quando já lá estamos. Portanto, quero ver Portugal na CEE. É um pouco a ideia de que, de repente, nós, que éramos este país da causa das causas de decadência dos povos peninsulares, este país moro, não é? Do fado, na altura o fado era canção de vencidos. E portanto, não era nada apreciado. E portanto, esta ideia, nós vamos ficar altos, não ficávamos loucos, porque isso era difícil, assim, do momento, mas vamos ficar europeus. Era como se nós tivéssemos comprado, como se nos tivesse saído o andar mobilado dos que os jornais, então, o Diário Popular, fazia, tinha tiragem.
2: Do Jota Pimenta.
0: Sim, mas era ótimo. E não era só de Jota Pimenta, também havia uns em Santo António dos Cavaleiros, como Biliário Olaio, que nenhum de nós diria que não. Não é? Portanto, é como se.
3: Já vinha mobilado, o ponto é esse.
0: Estava mobilado.
3: Já estava mobilado.
0: E os móveis eram bem bonitos, não é? Eles tinham aquele design.
2: Mas o ponto do Ricardo é que estava lá tudo já, não era preciso fazer nada.
0: Era como se fosse o andar mobilado que saía às pessoas que viviam numa barraca em Sacavém. Ou numa daquelas casas com cheiro a mofo no inverno e muito quentes no verão, que eram as casas da maior parte das pessoas. E portanto, de alguma forma foi isso. E o que eu creio que nós temos hoje, há aqui só dois pontos que eu ainda queria chamar a atenção. Um é algo que vem no livro do professor Palma, que é muito interessante, que é como nós, de repente, há coisas que banalizamos. Se for para conseguirmos mais fundos, não faz mal mesmo as regras, os procedimentos, o que é legal, o que é correto, nós mudamos. Isso aconteceu durante o governo de António Costa, houve uma alteração de dados para se conseguirem mais fundos, mas pronto, é como era para conseguir mais fundos, não havia problema. Nós temos uma alteração administrativa das chamadas unidades territoriais para fins estatísticos e nós mudamos, ora se Setúbal sai, ora depois entra o Vale do Tejo, para se conseguir mais dinheiro. E isto, que não é, que nós sabemos que não é aceitável, torna-se um procedimento aceite, porque assim conseguimos mais fundos. Por fim, em relação a uma questão que aqui foi suscitada sobre os países do Antigo Leste, eu acho que sim, que a União Europeia está o seu centro está a deslocar-se claramente para leste e nós temos de entender o que poderá ser, não será para já, mas quer dizer, quando a Ucrânia se tornar um país de peso dentro da União Europeia, não só tem o único exército treinado em combate da União Europeia, como tem uma população completamente diferente, com experiências completamente diferentes, mas aquela gente tem mesmo experiências históricas completamente diferentes. E são, e não estou a falar apenas dos ucranianos, estou a falar dos outros países, são muito mais duros do que nós. Muito mais, quer dizer, a Alemanha, com o seu complexo de culpa, a França, aquilo são pessoas com histórias muito duras. São países que têm histórias muito duras. E, portanto, e que têm uma memória muito próxima de acontecimentos. E, portanto, o seu olhar é completamente diferente daquele que Bruxelas teve quando chegaram a Espanha, chegaram a Portugal, tinham vindo daquelas ditaduras, os fascismos e não sei o quê. Vamos lá ajudá-los. A perspectiva é completamente outra. E eu acho que vai haver uma... Não sei se os fundos vão acabar, mas sei que as novas aritméticas, sobretudo demográficas da União Europeia, vão trazer um olhar muito menos complacente para a mesa das negociações.
2: Sim. O Ricardo Reis quis falar, não sei se era a propósito da bazuca.
3: Eu lembro quando foi o início desta discussão sobre a bazuca, que eu estava a explicar, já num contexto mais ou menos académico, e estavam lá os militares, e que me perguntaram, mas o senhor professor alguma vez disparou uma bazuca? E eu disse, não. É que aquilo é difícil, portanto, não é tão simples quanto possam parecer. Eu estava aqui a perguntar ao ChatGPT, e peço desculpa por isto, e portanto, tudo isto deve ser verdade, porque se dá ao ChatGPT deve ser tudo verdade. estou a ser irónico. Se há designações similares em outros países.
2: Sim.
3: Não há. De acordo com o ChatGPT, portanto peço desculpa por isto, portanto, o mais próximo que há em Itália, que falam de tesoureto europeu, portanto o pequeno tesouro europeu, ou La pioggia di miliardi, portanto a chuva de milhões de milhões. Em Espanha usaram expressões como el maná europeu. Na Grécia falam do novo pacote de Delors, o que é interessante porque vem de acordo com aquilo que eram os fundos estruturais do início da adesão da Grécia. Na Polónia e na Hungria falam do dinheiro de Bruxelas. Na Alemanha falam de Transfer Union durch die Hintertür, portanto, transferências da União pela porta das traseiras, portanto, que é uma coisa interessante. O que diz aqui, de facto, lembra aqui uma expressão que é importante, que é a expressão do Mário Draghi de whatever it takes.
2: Sim.
3: Seja o que for necessário nesta altura. Que era algo que se entendia no contexto de saída da pandemia, mas que agora, passados 3, 4 anos, começa
2: com tudo
3: a
2: que aconteceu.
3: Envelheceu mal esta expressão. A expressão em Portugal foi, de facto, popularizada pelo primeiro-ministro então e vem de uma expressão do Henry Paulson, que, de 2008, de que falou de financial bazooka nos idos tempos da crise financeira. E esta noção de facilitismo e de que magicamente vai haver uma explosão e que as coisas se vão resolver depois de irmos ao banco levantar o dinheiro, é, de facto, uma falsa ilusão de resolução dos problemas, que se poderá explicar num contexto de trauma depois do pós-pandemia, mas também já chega desta visão e, de facto, à altura do tal choque de realidade, o que é que aconteceria a Portugal? A sua pergunta de uma hora atrás, o que é que aconteceria a Portugal se não tivéssemos acesso a estes fundos e de pensarmos em soluções alternativas, um plano B que pode chegar mais cedo do que aquilo que se está a necessitar.
0: Eu sei que quer dizer, professor Palma, mas há aqui, é quase como, eu acho que há algo que é muito exemplar disto, que é o anúncio do Euro Milhões.
2: Que é fácil, é barato.
0: Não, jogar no Euro Milhões, claro que é fácil, é barato.
4: Qual anúncio? Eles são todos tão...
0: Não, mas têm todos um princípio, que é, a mim sai-me esta batelada de dinheiro... E eu o que vou fazer é...
4: Disparates.
0: Vou
2: excentricidades.
0: Excentricidades, não é? Claro, eu não tenho nada contra a excentricidade, mas está ali um princípio subjacente, que é, sai-me o dinheiro e pronto. Não é só a questão, não é a questão da viagem. É voltar a fazer desviar o avião para vir buscar o joystick. Quer dizer, é claro que tudo isto é uma irrealidade, mas é o princípio... Os anúncios, a publicidade espelha muito aquilo que são as sociedades. E por isso é que ela funciona. Ou aquilo que é aspiracional nas sociedades. E, portanto, eu acho que é muito essa ideia. É o senhor não sei quantos que quer voltar para... Ou porque quer fazer um churrasco em Marte ou uma coisa assim do género, não é?
2: Sim, fazer aquilo que não pode fazer, mas o exercício é esse, Nuno Palma. Se não tivéssemos fundos europeus, como é que Portugal reagiria?
1: É uma ótima pergunta. Eu vou já responder, mas já agora, antes que eu me esqueça, gostaria de anunciar, se não se importarem, que amanhã há o lançamento oficial do livro, com a presença da Helena.
2: Onde é que é já agora?
1: Na livraria Bucols, às 18h30, e com a presença também do Rui Vinhas da Silva, que foi presidente do Compete 2020 e, portanto, teve muitas responsabilidades relativas aos fundos.
2: Portanto, foi muitas vezes ao banco, não é? Alguém que foi muitas vezes ao banco.
1: Certo. Enfim, mas ele próprio é bastante crítico da questão dos fundos, e eu até o cito neste livro, uma citação literal de uma entrevista que ele me deu para este livro, em que ele diz, por exemplo, que a monitorização da utilização dos fundos é uma brincadeira, é a fingir, portanto, é rubber stamping. Mas a sua pergunta era o que é que aconteceria a Portugal na ausência destes fundos. Em primeiro lugar, temos de ver o que é Portugal hoje com estes fundos. Nos últimos anos, 90% do investimento público em Portugal foi pago por fundos europeus. 90%. Os fundos, segundo as regras da União Europeia, há uma série de coisas para as quais não podem ser utilizados. Por exemplo, não podem ser utilizados para pagar pensões. Sabemos que já houve casos de escândalos aqui no nosso país, nossos hermanos, em que isso não aconteceu, mas, na verdade, esses escândalos diretos até distraem do facto que, na prática, o dinheiro é fungible. O orçamento de Estado, se há dinheiro que não está a ser gasto para investimentos públicos, porque há dinheiro dos fundos para o investimento público, sobra mais dinheiro para as pensões do orçamento de Estado. Portanto, não, a regra da União Europeia que diz que os fundos não podem ser usados para pensões não serve para nada, porque os governos podem realocar o dinheiro através do orçamento de Estado. Tudo o que poupam no investimento público...
3: os que aprovam orçamentos de Estado. Sobra, os que aprovam orçamentos de Estado. Em Espanha não aprovam orçamentos de Estado.
1: Pois é, exato, em Espanha não há orçamentos de Estado há vários anos. mas o ponto é este. O ponto é que, independentemente desses escândalos de má utilização, de corrupção, de fraude dos fundos, o que eu defendo neste livro é que, mesmo que todos os fundos fossem bem utilizados de acordo com a forma legal de os utilizar, seriam na mesma muito maus. E eu percebo que esse argumento é um bocadinho contraintuitivo, porque dizemos assim, ainda agora o Moedas recebeu dinheiro para uns autocarros que são os manjericos, que andam aí pagos pelo PRR. Então os manjericos não são bons para as pessoas, não é? Vão poder andar nos manjericos. O ponto é que, na ausência dos fundos, não deixava de haver toda essa infraestrutura. Pelo contrário, haveria reformas que a prazo levariam um crescimento económico orgânico da economia, que levaria tudo isso na mesma. É muito fácil fazer um argumento, digamos, caricaturar o meu argumento dizendo, então sem os fundos não havia dinheiro para a FCT, não havia dinheiro para a ciência. Não é nada disso. Aliás, o período de maior crescimento económico português no século XX foi um período em que não houve fundos nenhuns desta natureza. Portanto, o ponto é, sem estes fundos, a economia estaria e a sociedade e a política estariam organizadas de forma completamente diferente, que levariam a um crescimento orgânico da economia de forma mais natural.
2: Mas seríamos mais pobres?
1: No curtíssimo prazo haveria uma crise, sem dúvida, porque é como tirar a droga a um drogado. Um dependente, se lhe tira a droga de um dia para o outro, vai ter uma crise. Portanto, no curto prazo... Agora, o meu ponto é que haver uma certa crise até é necessário. Porque para as pessoas caírem na realidade de que estão a viver numa Disneylândia. Estão a viver numa economia que os recursos a que têm acesso não correspondem à capacidade efetiva, produtiva dessa economia.
2: Mas nós já tivemos, na nossa história recente, três crises dessas.
3: Teríamos tido essas crises mais cedo e provavelmente mais profundas.
4: Bem, as duas primeiras não tínhamos fundos ainda.
3: Pois não.
2: É verdade, exatamente. Foi.
1: Mas tinham mais políticas, mas resultaram mais políticas económicas.
4: E apesar de tudo, de qualquer uma...
1: E foram necessárias essas para corrigir o caminho.
0: Sim, porque o país tem, isso também é importante perceber, o país vive sempre, ou tem vivido, eu aliás aconselho que se ouça aqui o podcast do Rui Ramos, O Resto da História, sobre o golpe de 28 de maio de 1926. Portanto, ele até faz dois programas, porque aquilo é algo de muito... é um período muito complicado. Por exemplo, a ideia do grande empréstimo, portanto, eles fazem o golpe em 28 de maio de 1926, e a primeira coisa que lhes ocorre era contrair um grande empréstimo.
4: Não, isso era, quer dizer, repara, isso era a obsessão que vinha de décadas atrás.
0: Sim,
4: não é?
0: Era sempre
4: já vinha
0: um
4: do tempo do Oliveira Martins, ministro das Finanças. Curiosamente, nós tivemos dois Oliveira Martins, sim, ministros das Finanças, separados por mais de um século.
0: Aliás, são
4: familiares.
0: Este é parente. Portanto, esta ideia do grande empréstimo, que para nossa sorte, a Sociedade das Nações considerou que não havia possibilidade de nos atribuir aquilo, porque, claro, nós queríamos o grande empréstimo, mas não queríamos aqui ninguém verificar as nossas contas, não é? Podia lá ser aqueles militares tão garibosos, agora temos aqui umas pessoas a verificarem as nossas contas, não é? Portanto, esta ideia do dinheiro que uma vez, então, depois espalhado pelo país, havia de permitir que nós resolvêssemos os nossos problemas, é algo que está muito presente no nosso imaginário, não é? Pois há também um aspecto no livro que eu acho que é muito interessante, que é a indústria, por assim dizer, dos fundos. O que se criou à volta dessa...
1: Uma das principais indústrias nacionais, neste momento.
0: E isso eu acho que era interessante que explicasse.
1: Enfim, tudo isto é um bocadinho, lá está, contraintuitivo e fácil de ser caricaturado, porque não está a prestar atenção, não é? como estávamos a falar antes e como eu respondi aqui ao Zé Manuel, as pessoas têm de sentir as consequências das suas escolhas para escolherem outro caminho. Quando as pessoas não sentem as consequências de fazer más escolhas, não querem mudar de caminho. E acaba-se com um país como é Portugal, com, enfim, um mar de propaganda e de narrativas e de comentadores pagos, etc., para dizer coisas que não têm a ver, não têm nenhuma relação com a realidade factual da economia portuguesa. E porquê? Porque há dinheiro a cair do céu. Esta indústria dos fundos é uma indústria de pessoas que vivem dos fundos. E que vivem não só diretamente dos fundos, como da própria gestão dos fundos, tanto no lado público como no lado privado. Portanto, os fundos são dados, por um lado, ao Estado, que depois os redistribui, e, portanto, tudo isso tem uma indústria de pessoas, de burocratas, a fazer a papelada dos fundos, a fazer supostamente a monitorização dos fundos, porque, tal como eu explico neste livro, essa monitorização é essencialmente a fingir. E depois existem todo um conjunto de pessoas no setor privado que beneficiam dos fundos e que até dado o tecido industrial português ser caracterizado por empresas muito pequenas, muitas pessoas no fundo usam os fundos como uma forma de ganhar a vida, de pagar o carro da família, de ganhar a vida. E esses fundos são dados a empresas sem qualquer capacidade de transformação real da economia portuguesa. São empresas sem capacidade transformativa. Tem um estudo muito interessante sobre isso que eu cito neste livro do Fernando Alexandre, que devo dizer que, apesar de ser dos melhores ministros atuais, era melhor como académico do que como ministro. E tem um fundo muito interessante em que mostra precisamente que os fundos são usados, recebidos em grande parte.
4: Mas a falar do estudo que foi feito para a Fundação Francisco Manuel dos Santos.
1: Não é esse.
4: Ele também fez um estudo.
1: É um outro estudo que está aqui citado.
4: Eu vi que havia aí um estudo citado dele, mas é um estudo mais pequeno esse.
1: É um working paper do NIP. Sim. Avaliação dos incentivos financeiros às empresas em Portugal, Karen. É interessante e mostra precisamente que, enfim, muitos dos fundos são dados a estas empresas de dimensão muito pequena, sem qualquer capacidade de transformação.
4: Esse estudo que eu estava a referir da Fundação.
1: Se calhar vamos depois em par nisto.
4: Provavelmente é um estudo muito interessante, porque basicamente o que dizem é assim: os mecanismos dos fundos europeus estão canalizados para não irem para as grandes empresas. E são as grandes empresas que são capazes de multiplicar mais o dinheiro investido e tirar mais partido dele.
1: Exato.
4: Eles são, é um chuveirinho sobre pequenas e médias empresas, que não começa em Portugal. Em Portugal há uma complexo contra as grandes empresas, como sabemos. Mas também há em Bruxelas. E a ideia de que as grandes empresas não precisam de ajuda é completamente errada. Há um exemplo, nós temos um bom exemplo em Portugal, que é a Bosch, não é? É um exemplo precisamente da região de Braga, de uma situação em que houve a transformação de uma empresa, enfim, de facto, combinação de uma grande empresa com fundos europeus e com a universidade. Ligação à universidade correu bem, mas são exceções à regra.
2: Essa estratégia percorre todos os anos de aplicação dos fundos europeus, favorecer as pequenas empresas e não as grandes.
1: Sim, mas isso tem que se perceber de um ponto de vista político, ou seja, repare, uma coisa, de um ponto de vista político é muito mais interessante assim, porque
2: compra-se por mais
1: votos assim. Isto é um dos mecanismos, os fundos servem, têm sido utilizados sistematicamente pelos governos para comprar votos. Têm sido utilizados para esse propósito. Para ganhar, para o governo, em funções, ganhar popularidade. Não é? Os governos e não só, e as câmaras municipais, todos os beneficiários públicos dos fundos,
2: portanto,
1: os incumbentes.
2: Essa é a indústria dos fundos.
1: Faz parte da indústria dos fundos. A indústria dos fundos não é só a utilização política dos fundos, mas, que, contrária aos objetivos teóricos para os quais os fundos servem, mas também é as próprias pessoas privadas
0: também,
1: que vivem nos fundos.
0: E também toda uma burocracia dos fundos.
1: Toda a burocracia associada aos fundos, à sua distribuição, gestão, suposta monitorização e por aí fora.
2: Uma das dificuldades que é apontada em Portugal em relação aos fundos comunitários tem a ver também com a sua execução. Esse é também um problema?
1: É uma distração, porque repara, 90% das vezes que se ouve, que ouve falar dos fundos na comunicação social é sobre a execução.
2: E os
1: líderes partidários e políticos põe muito esse ênfase. O presidente Marcelo Rebelo de Sousa constantemente falava: temos que executar, vou andar atrás deles, ou seja, do governo, para que executem, tem que executar. Só se fala de executar. Cabe na cabeça de alguém que executar quer dizer executar bem? Tem que se gastar. Aliás, só gastar rápido é gastar mal facilmente, não é? Não faz sentido nenhum. Tem que se falar sobre porque é que os fundos não estão a conseguir ter os objetivos que têm. Não interessa gastar de qualquer maneira, rápido e pronto. Isso não vai resolver nada no país.
2: É sempre, queres fazer alguma pergunta? Ah, é sempre muito tentador olhar para outros países e perceber como é que eles aproveitaram ou não. É interessante olharmos para o que aconteceu com a Espanha?
1: É interessante, porque a Espanha globalmente convergiu, mas não certas regiões, a Andaluzia não. E portanto a Andaluzia ainda beneficia muito do FEDER, porque o FEDER os critérios são a nível regional. Não beneficia do Fundo de Coesão, que é a nível nacional. O Fundo de Coesão, o critério é estar 90% abaixo do PIB a nível nacional. Portanto, a Espanha já não beneficia do Fundo de Coesão. Portugal beneficia, tem sido sempre mau aluno, está sempre a beneficiar. Que acaba por prejudicar, esse é o meu argumento.
4: Mas é curioso que tu tens aqui um gráfico logo no princípio do livro sobre as disparidades regionais na União Europeia. E vê-se que as zonas escuras, mais escuras, são precisamente as zonas que estão acima dos 100%. Portugal tem uma, que é Lisboa, e agora é só Lisboa.
1: E um bocadinho Algarve.
4: Sim, mas não é escuro-escuro, não é? Certo, portanto, estou a falar escuro-escuro. E Espanha tem Madrid e tem o País Baixo. Curiosamente, a Catalunha não está dos mais escuros já. Já saiu dos mais escuros. E depois vemos que, basicamente, a zona escura-escura é a zona do Norte de Itália. Norte de Itália.
2: Mais industrializado.
4: E depois Alemanha, Áustria, essa zona aí. Portanto, e depois parte da Dinamarca, parte da Suécia, a Holanda. Mas, por exemplo, a Bélgica já não está toda aqui, não é? Uhum. Por exemplo.
1: Exato.
4: E a França só a zona de Paris.
1: A Ile-de-France. Sim, mas o ponto aqui é o seguinte. Estes países, estas regiões que são mais pobres, não são pobres por acaso. São pobres porque fazem mais decisões. E, portanto... Como não têm as instituições para tomar boas decisões, será que têm as instituições para gastar bem os fundos?
2: Ricardo.
3: Desta questão regional é bastante interessante, aqui em Portugal, em particular esta região onde nós estamos, que eu nunca sei qual é.
2: Se é o NUT, qual é o NUT?
3: Sim, não, há de ser a de Lisboa e qualquer coisa.
2: E qualquer coisa.
3: Ou qualquer coisa de Lisboa, era metropolitana de Lisboa.
4: Vamos ver quanto tempo é que é, não é? Porque um dia deles vão tirar Sintra e Amadora desta região para ver se elas voltam a receber fundos.
3: Ora bem, e a questão é essa, é precisamente essa. Era aí que eu ia chegar.
1: As batatas.
3: Como não há uma identidade regional clara aqui nesta região onde nós estamos, ao contrário do que acontece noutras regiões do país, onde temos uma afirmação regional clara, embora também não é assim tão certo quanto isso, mas o exemplo do Algarve é paradigmático nisto. Não passa pela cabeça de Aljustrel ou de Castro Marinho, que são concelhos que estão abaixo dos 80% do limiar de receber, mudar-se para o Alentejo, porque aí teriam acesso a esses fundos. Eles têm uma identidade regional que transcende esta necessidade de ir atrás do dinheiro dos fundos. Digo eu que não passa pela cabeça da Austrália, mas também posso ter surpresas, mas não me parece que seja possível. E se eu estou a falar desses dois exemplos, porque são dois concelhos pobres no Algarve, que não estão manifestamente juntamente com os de Loulé, ou Faro, ou Portimão, onde já o patamar já está mais acima do que o patamar médio de alcançar fundos comunitários. Ora, isto aqui na região de Lisboa não foi assim. Ou seja, há um conjunto de concelhos que, entendendo que a proximidade a Lisboa colocava numa região que ultrapassava o patamar que tinham direito a fundos, a primeira coisa que pediram foi: queremos sair do pé de Lisboa. Uhum. Não fisicamente, mas administrativamente.
2: Estatisticamente.
3: Administrativamente, e mais do que estatisticamente, sim. Administrativamente.
4: Eu não explico que quem começou com isto até foram os alemães.
3: Pois.
4: Com estas. Quando foi a junção das duas alemães.
2: Com a reunificação.
4: A reunificação também andaram ali a mudar umas coisas. E pronto, e todos fizeram mais ou menos isso, até o Reino Unido fez.
3: Até o Reino Unido fez, exatamente. Portanto, que também é um ponto importante. Isto de comer queijo à colher não é só nosso. Portanto, não há exemplos por essa Europa fora de países e culturas que não são muito diferentes da nossa. Mas esta voracidade de chegar ao tal dinheiro mais acessível, mais fácil, à tal indústria dos fundos, desta maneira, e não encontrando soluções que dissessem: não importa a região onde eu estou, eu vou encontrar soluções aqui que atraiam investimento, que promovam a economia, é sintomático, de facto, de isto ser algo que é facilmente entendível. Quer dizer, vai a esses conselhos que mudaram e pergunte-lhes se as populações acham bem e elas vão dizer que sim. Claro que sim. Claro, porque de outra forma não teríamos acesso a esses fundos comunitários. Esta discussão é uma discussão que de facto faz falta no país para percebermos o que é que verdadeiramente queremos. Quando temos um discurso a favor da União Europeia, esse discurso, nós não podemos ser europeístas, porque se nos tirarem a Europa, tiram-nos os fundos. Quer dizer, que será provavelmente a principal motivação para o europeísmo. Sim. Da população genericamente em Portugal. Temos que ser europeístas por outros motivos, porque a Europa trouxe paz, a União trouxe paz, a União trouxe progresso, trouxe educação, trouxe ciência, trouxe um conjunto de, trouxe escala, exatamente. Num mundo global, a existência de uma instituição regional, isto não se resolve em Austrel. Portanto, as coisas têm que ser resolvidas a um nível mais amplo. Vamos precisar de uma Europa que seja mais forte. E esta postura que temos tido ao longo destas décadas de adesão, de um certo adormecimento, porque no conforto dos fundos de Bruxelas não precisávamos de fazer muito mais do que temos feito, leva um mau aluno que tira a um bom aluno no comportamento, mas que depois tira más notas nos exames. E mudar esta mentalidade é necessário. Portanto, são necessários mais discursos como este do
0: Nuno. É um bocadinho como aqueles alunos que... Pronto,
2: vamos falar da recuperação das aprendizagens.
0: Não, o exame é no dia seguinte. Por todo um conjunto de razões, não há exame, e o exame é adiado 24 horas. A ideia de que quem não está preparado consegue usar aquelas 24 horas para se preparar é uma pura miragem. Para o outro, que já estava preparado, até pode ficar melhor, porque descansa, aquilo dá perfeitamente. Ou seja, de repente, aquilo que parece ser uma coisa boa para ambos favorece ainda mais aquele que já estava preparado e não consegue melhorar significativamente o resultado que vai ser obtido por aquele que não estava preparado.
2: Sim. Nós estamos aqui a falar na necessidade de boa governance. Algum governo consegue ganhar eleições dizendo claramente aos eleitores o objetivo é não ter...
3: Não.
2: Não.
3: Na República
2: não.
3: Checa, sim.
2: Na República Checa, sim.
1: Mas isso é condicional às tais características nacionais. Aqui não.
3: Não.
1: Mas por isso mesmo eu digo claramente neste livro, nenhum governo nacional vai dizer eu vou prescindir dos fundos. Nenhum. Portanto, este problema tem que ser resolvido a nível europeu. Tem que ser resolvido a nível nacional. Não vai. A tentação vai sempre dizer... Quando, no máximo, vão reconhecer que os fundos foram mal utilizados no passado, mas vão dizer que a culpa foi dos outros. Os outros usaram mal, os governos anteriores não sabiam o que estavam a fazer, nós vamos usar bem. Mas isso não é realista.
2: E, portanto, Helena, tirar as rodinhas desta bicicleta vai ser complicado.
3: Essa é uma ótima imagem.
0: Sim, é muito complicado. Politicamente, em geral, e não apenas nós, em Portugal, muda-se porque existe uma crise, porque existe algo que não se esperava. Temos de ter algum otimismo, podemos pensar, demoraram-se décadas sem se conseguir falar das questões de segurança, e depois aqueles tanques do Putin a entrarem pela Ucrânia dentro vieram a organizar um bocadinho, e a decisão da atual administração Trump de levar um pouco mais longe e de uma forma mais histriónica aquilo que já era uma decisão de anteriores, ou uma opção de anteriores administrações norte-americanas de realmente deixarem de pagar a segurança dos europeus, acabou por organizar aqui um pouco as ideias, não é? Portanto, isso pode, em geral, e aí os povos são muito rápidos a reagir, muito rápidos, e reagem muito mais depressa. Eu acho que nós na Europa temos um problema chamado demografia, ou seja, estamos demasiado velhos já para conseguir reagir. Nós temos neste momento também uma tónica em termos de discurso político, isso é transversal a todos, que é no sentido da manutenção da situação, manter o que está. E isso é próprio das sociedades envelhecidas, não é? É próprio das pessoas que envelhecem. As pessoas que envelhecem querem viver com o que conseguiram. Não estão a pensar arriscar, não estão a pensar que se fazer diferente. E, portanto, sendo um continente demograficamente velho, isso pode vir aqui a condicionar. E depois, acho que também em relação a esta questão de se ter uma crise, sim, essa mudança da centralidade mais para leste pode vir a ser um dos grandes choques dentro da União Europeia, porque não é apenas o que estes povos pensam de Putin, ou o que pensam da Rússia, ou o que pensam fazer nos Bálticos. É uma atitude diferente perante a vida, até porque eles também têm demografias diferentes. Portanto, há aqui, eu acho que podemos vir a ter essa surpresa. Porque, na verdade, eu acho que há um momento, e sem me querer alongar mais, que é muito simbólico disso tudo. Foi quando nos pareceu que se podia viver assim. Foi um momento em que ficou tudo fechado em casa, com Bruxelas a assegurar uma espécie...
2: A mãe Bruxelas.
0: Uma espécie de vida possível, em que tudo estava em casa, dizíamos que ia ficar tudo bem, e parecia que a vida ia, não havia aviões nos ares, portanto não se poluía. Acho que houve aqui um momento...
4: Até havia animais selvagens a regressar às cidades. Sim, havia,
0: era como se houvesse de repente aqui uma espécie de utopia do confinamento, que de alguma forma, na minha opinião, dentro de alguns anos, talvez se perceba melhor o que é que isto representou em termos do nosso imaginário, não é? Agora, a realidade não é assim e portanto, eu acho que sim, as rodas vão sair da bicicleta.
1: Eu só queria acrescentar que há uma visão otimista, que é esta, do que é que poderá acontecer, pelo menos em alguns países do leste. Na Polónia tem tido um desenvolvimento espetacular. Obviamente outros, como a Bulgária, nem por isso. E portanto também, também há condicionantes locais.
4: A República Checa, mesmo nos Bálticos há sinais positivos.
1: Exato. De dois dos três, especialmente. Agora, o ponto é este. Há essa visão otimista relativamente ao que poderá acontecer na Europa Leste e Central e do Leste, e que poderá levar a esses desenvolvimentos. Mas eu também explico aqui no livro que, para mim, também o efeito líquido dos fundos na Europa Central e do Leste ainda é um bocadinho uma incógnita, porque estão a receber há muito menos tempo do que Portugal recebeu. Portugal também, nos anos 80 e 90, recebeu fundos e o efeito líquido não foi muito mau.
0: E eles têm uma corrupção
1: numa primeira fase.
0: E uma indiferença perante a corrupção.
4: Diferente. Enfim.
1: E sabemos a quão central politicamente é a questão dos fundos para o caso da Hungria, por exemplo. E foi o único caso que a União Europeia até suspendeu o pagamento de alguns fundos, que agora o novo governo húngaro tem feito tudo para recuperar e que para reabrir a torneira toda, que nunca fechou completamente.
4: E a Hungria é um daqueles países que estava bem encaminhado e retrocedeu até, quer dizer, chegou a ultrapassar Portugal e agora volta outra vez atrás, naqueles indicadores que nós costumamos usar. Mas há aqui uma frase que eu no livro fui buscar ao Jean Monnet, que eu acho que é uma frase muito, muito, muito reveladora sobre os nossos males, que não são só portugueses. A frase do Jean Monnet, que eu só não sei quando é que é, porque não consegui ver a data, mas é muito interessante. Ele diz assim: quando os homens se encontram numa situação nova, adaptam-se e mudam. Mas enquanto tiverem esperança que as coisas se podem manter como estão, ou de chegarem a um compromisso, não ouvem facilmente novas ideias. Bem, eu acho que isso se aplica bem aos tempos que estamos a viver em Portugal, é uma luva, não é? Mas acho também aos tempos que estamos a viver na Europa. Isto é muito natureza humana. Quer dizer, não é uma coisa apenas... nós temos que ter um mínimo de desconforto para fazer coisas diferentes, porque se tivermos conforto e um mínimo de desconforto, às vezes tem que ser bastante, não é? Porque senão, olha, como o sapo dentro d'água, não é? Portanto, enquanto estiver confortável com a água a aquecer, não repare que morro, que sou cozido. Enquanto se de repente vier, nem precisa ser água a ferver, precisa de água bastante quente, dou um salto. E agora a questão, em relação a um tema como este, que existe consensos para a mudança, não é? Vai ser, obviamente, difícil. Vai ser difícil e não sei, sinceramente, se é possível. Até porque as regras da decisão europeia são regras que não são de maioria, em alguns casos são de unanimidade. E nós vamos estar num ponto que eu acho que vai ser interessante ver, que é o ponto deste orçamento europeu. Este orçamento europeu, mas eu acho que vamos ir pelo lado mais fácil, mais uma vez, não é? Vamos ir pelo lado do tal compromisso. E esse compromisso é uma batota. O que é que está em causa no orçamento europeu? Está em causa manter, quer dizer, abrir novas áreas em que se vai ser preciso gastar dinheiro, aquela que se fala mais vezes é a defesa, pagar os compromissos assumidos com a Covid, que são já uma fatura grande, e ao mesmo tempo de acordo com os compromissos que se querem obter, manter tudo, não é? Manter os fundos sociais, os fundos de coesão, manter os fundos agrícolas, manter essas coisas todas. E ainda agora, vemos reações do governo português a dizer, isto está aí num bom caminho, estamos a manter o fundo de coesão com a proposta da presidência cipriota, que é que está, enfim, está a acabar agora. Como o dinheiro não vai chegar para tudo, porque é impossível fazer a quadratura deste círculo, com estas obrigações todas, o que está a surgir em cima da mesa é fundos próprios. Fundos próprios é um eufemismo para impostos europeus, basicamente. Portanto, eu creio que é por aí que se vai ir. Cria-se umas coisas que são os impostos bons. Então vamos criar um imposto europeu de tabaco. Quem é que vai ser contra?
0: Mas impostos do vício.
4: Quer dizer, isso são coisas... E assim, se vai, no fundo... sobrecarregar fiscalmente os diferentes povos sem com eles a bater palmas, que é dizer, está bem, pronto, isso é contra o vício e outras coisas, mas é isso que está em cima da mesa. E vemos, eu julgo que aqui tu falas disto também de Elisa Ferreira a defender de alguma forma este caminho. Mas atenção, Elisa Ferreira é socialista, mas a direita defende-se a mesma coisa, não é? Não sei o que é que se o Joaquim necessariamente já se pronunciou, mas ele provavelmente vai achar bem. Eu devo dizer uma pequena curiosidade, a primeira vez que tive pessoalmente com Nuno de Palma, ele estava a conversar com o Joaquim Sarmento.
1: Eu sempre tive boas relações pessoais com ele, ainda hoje eu tenho boas relações pessoais com ele, conhecemos-nos bem. Acho que, de facto, o que ele mostra é que uma pessoa pode ter as melhores intenções antes de ir para o governo, escrever um livro com todas as reformas que o país deve fazer e depois não fazer nada. E, portanto, isso mostra que o problema é para além das pessoas.
4: Os sistemas europeus estão muito bloqueados. Estão muito bloqueados. É mesmo é muito difícil. Quer dizer, estão bloqueados politicamente e estão bloqueados socialmente, e tem isto a ver com o que a Helena dizia há pouco. Sociedades envelhecidas não querem risco, querem manter-se tal como estão. E nós temos sociedades super envelhecidas.
2: E a comer queijo à colher, que também é uma boa ideia. Ricardo Reis, Nuno Palma, muito obrigada por terem estado neste Contracorrente, que amanhã regressa. Até amanhã.

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0: Já de seguida na Rádio Observador, as notícias do meio-dia. Vamos também olhar a previsão do Instituto Português do Mar e da Atmosfera para o tempo desta segunda-feira, 15 de junho. Já tenho comigo o Miguel Videira. Miguel, quais são as notícias que estão em destaque a esta hora?
1: O boletim económico do Banco de Portugal, conhecido há pouco, e que aponta para um déficit este ano de 0,2%, ainda assim uma perspectiva mais otimista que aquela que havia sido avançada pelo regulador do setor bancário no final do ano passado. O destaque também para o entendimento em torno de um memorando alcançado por Estados Unidos e Irão, sendo que Israel diz que este entendimento não vincula o Estado judaico e, particularmente, uma obrigatoriedade de cessar as ofensivas militares em território libanês.
0: 24 graus a esta hora na cidade de Lisboa, estão 20 no Porto, com mais nuvens a norte. O IPMA dá conta de céu limpo na região de Lisboa para o que resta desta segunda-feira. Já no Porto, alguma nebulosidade. O litoral norte e centro tem algumas nuvens ao longo do dia de hoje, mas as coisas vão melhorar a partir de amanhã, pelo menos em termos de mais sol. É meio-dia, vamos às notícias. Jornal do Meio-Dia, na Rádio Observador, com o Miguel Videira. Miguel, já vamos às últimas do Médio Oriente, mas antes as novas previsões do Banco de Portugal. O regulador do setor bancário antecipa um déficit de 0,2% este ano.
1: A previsão inscrita no boletim económico divulgado há pouco é uma estimativa mais otimista que aquela que foi antecipada em dezembro, quando o Banco de Portugal apontava para um déficit de 0,4%. A contribuir para o saldo negativo das contas públicas, os apoios à reconstrução das zonas afetadas pela as tempestades no início do ano, também as medidas de apoio na área da habitação e ainda as ajudas para minorar o impacto do aumento do preço dos combustíveis. Para o ano que vem, o desequilíbrio do saldo orçamental deve acentuar-se. O Banco de Portugal aponta para um déficit de 0,5%.
0: Agora sim, o Médio Oriente. Os ministros da Defesa e da Segurança Interna de Israel dizem que o entendimento alcançado pelos Estados Unidos e Irão não vincula o Estado judaico.
1: Uma posição que contraria as informações avançadas nas últimas horas, quer por um representante do Conselho Supremo de Segurança do Irão, quer pelo primeiro-ministro paquistanês, país mediador das negociações entre Estados Unidos e Irão. Shabazz Sharif escreve na rede social X que o memorando de entendimento prevê também o fim das hostilidades no Líbano. Ora, Ben-Gvir, o polémico ministro da Segurança Interna, afirma que o acordo agora alcançado não garante a segurança de Israel.
0: O memorando de entendimento foi anunciado ontem à noite, mas o que prevê, Miguel?
1: É isso que nos revela agora o jornalista Carlos Pedro.
2: São três os grandes eixos deste acordo: finanças, Hormuz e a questão nuclear. Esta última é que dá mais dores de cabeça a Donald Trump e por isso só vai ser aprofundada mais à frente. Ainda assim, sabe-se já que Teherão concorda em não produzir ou comprar armas nucleares, aceita manter o estado atual do programa nuclear, abstém-se de enriquecer mais urânio, desiste da ideia de expandir instalações nucleares e aceita também diluir os próprios estoques de urânio altamente enriquecido. No plano fundamental a curto prazo deste acordo, passa novamente a ser livre a circulação dos navios comerciais pelo Estreito de Hormuz. Em resposta, os norte-americanos levantam o bloqueio aos portos iranianos após a assinatura do memorando de entendimento que acontece esta sexta-feira. Donald Trump disse que Hormuz ficava livre já na sexta, mas o processo deve, no entanto, ficar concluído em 30 dias. Quanto ao tópico das finanças, os Estados Unidos concordam em não impor novas sanções. As que estavam impostas também pelas Nações Unidas serão gradualmente levantadas, incluindo as sanções ao petróleo iraniano. Vão ainda libertar 25 mil milhões de dólares de ativos iranianos que estavam bloqueados e, em conjunto com os aliados regionais, os Estados Unidos vão preparar um plano de reconstrução e desenvolvimento para o Irão.
1: Carlos Pedro, com os detalhes do que sabe até agora deste memorando de entendimento alcançado por Estados Unidos e Irão sob mediação do Paquistão.
0: Governo e Presidente da República saúdam o acordo alcançado entre os Estados Unidos e o Irão para o fim do conflito no Médio Oriente. Portugal espera que seja apenas o ponto de partida para uma paz duradoura na região e no mundo.
1: António José Seguro, o Presidente, escreve numa nota publicada esta manhã que Portugal está sempre ao lado da diplomacia e agradece o esforço de todas as partes para que tenha sido possível chegar a este acordo. A reação do Governo surge através de uma publicação na rede social X do Ministério dos Negócios Estrangeiros, na na nota. O Ministério, tutelado por Paulo Rangel, agradece a incansável mediação do Paquistão e os importantes contributos do Qatar, Arábia Saudita e da Turquia. Para além de Portugal, vários líderes mundiais têm reagido nas últimas horas a este memorando de entendimento, com a União Europeia, por exemplo, a admitir disponibilidade para se envolver na próxima fase desta negociação. A Kaia Kallas, alta representante da diplomacia europeia, diz que a União está pronta para contribuir para uma resolução sustentável desde a influência económica até aos conhecimentos especializados em

0: Acordo entre Irão e Estados Unidos, o preço do barril de Brent está a cair mais de 4%.
1: O petróleo que serve de referência para o mercado português está a ser negociado a esta hora a cerca de 83 dólares por barril. Já esteve acima dos 100. Trata-se do valor mais baixo desde o início de março, dias após o início do conflito no Médio Oriente.
0: O histórico socialista João Soares volta a criticar as buscas feitas à sede nacional do PS no dia 28 de maio, no âmbito da Operação Emergente.
1: Foi o convidado do programa das Manhãs 360, a Comissão de Inquérito. O socialista considera que a operação partiu de pretextos inconsistentes. É esta a expressão usada por João Soares.
2: Que é de um imenso mau gosto. Fazer uma operação de fiscalização de um partido político com pretextos inconsistentes, num dia 28 de maio, ou se é ignorante do ponto de vista histórico, ou não se faz uma coisa dessa.
3: Mas isso é a tese da cabala.
2: Não é tese, eu não tenho tese nenhuma de cabala, nunca. Agora, que aquilo foi de muito mau gosto foi uma das funcionárias que andou com os 7 ou 8 inspectores ou membros da Judiciária, e um responsável do Ministério Público, disse que alguém, um deles lhes disse: nós podíamos ter pedido isto por telefone. Então monta-se uma operação e divulga-se a narrativa das 300 elementos da polícia em todo o país e tal, para ir ao largo do rato.
1: As dúvidas manifestadas por João Soares, que falou também sobre a legislatura em curso, para perspectivar que não vai cair antes do tempo, foi isso que disse João Soares. Haveremos de escutar outros certos desta entrevista ao longo da manhã tarde noticiosa da Rádio Observador.
0: Miguel, que outras notícias estão em destaque a esta hora?
1: Afinal, o que é que aconteceu? A Ordem dos Médicos exige esclarecimentos aos serviços partilhados do Ministério da Saúde sobre as causas da falha de energia que na passada sexta-feira afetou os sistemas informáticos do SNS. O bastonário salienta em comunicado que muitas consultas foram canceladas, os médicos deixaram de ter acesso às fichas clínicas dos doentes. Carlos Cortes chama também a atenção para o facto de esta ser a segunda falha nos sistemas de informação do SNS em menos de um mês. A procura aumentou 7,2% entre janeiro e maio. Registrou-se um crescimento do número de passageiros da Carris Metropolitana. É isso que informa a empresa em comunicado. O destaque para o mês de março. Foram transportados 18,6 milhões de passageiros, mais 15% face ao mesmo mês do ano passado. De saída, pode ser uma realidade. Ruben Amorim pode estar muito próximo de assinar pelo AC Milan. O insider de transferências, Fabrício Romano, garante que o português vai ser o novo treinador do histórico de Itália. Não será o primeiro português a confirmar-se a treinar o clube. Alfonso e Sérgio Conceição também já se sentaram no banco do AC Milan. Por agora ainda não há informação oficial, qualquer comunicado oficial do clube a confirmar esta informação avançada por Fabrício Romano.
0: Fica por aqui o Jornal do Meio-Dia com o Miguel Videira. Já de seguida há mais um episódio do programa e o resto é ciência.
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1: Bem-vindos de regresso a mais E um Resto é Ciência. Eu sou o José Manuel Fernandes, comigo está o Miguel Miranda, académico, geofísico, temos falado com ele muitas vezes, e hoje vamos falar de uma coisa de que toda a gente está a falar, de vez em quando também temos que ir aos assuntos que toda a gente está a falar. Vamos falar do El Niño, e se o El Niño tem alguma coisa a ver com o facto de estarmos aqui os dois de manga curta, com um dia de muito calor, até que ponto é que isso é verdade? De facto, estas coisas, quando mete clima, e clima não é propriamente, não é meteorologia, a meteorologia é o dia seguinte, o clima são as grandes movimentos, grandes características. Ora bem, quando mete clima, há muitas vezes a tendência para ir para cenários mais extremos. E este ano a notícia é que temos um El Niño particularmente, que pode ser um grande El Niño. Ora, isto tem graça, por acaso, na preparação para esta conversa, fui recuperar um artigo que eu escrevi. É o primeiro artigo que eu escrevi no Expresso, que quer dizer que foi há muito, muito, muito tempo, há bastante mais de 40 anos, 46 anos para ser mais exato, ou 45 anos para ser mais exato, e era um artigo precisamente sobre o facto de estarmos a assistir a alguns fenómenos extremos, secas, grandes tempestades, grandes chuvadas. Reparem, estamos na década de 80, ainda se fala um pouco destas coisas. No entanto, ainda também não se falava do El Niño. O El Niño tornou-se um grande fenómeno mediático no final do século passado, com dois El Niños grandes que houve perto do final do século, mas é uma realidade muitíssimo mais antiga. Agora, o que nós temos, quando pensamos nas nossas vagas de calor ou no nosso Christian deste inverno, são fenómenos extremos, manifestações extremas de temperaturas e chuvas, mas não são obrigatoriamente algo que derive de um fenómeno climatérico. Se nós formos ver até com rigor, El Niño quer dizer o bebê Cristo, o bebê Jesus. Portanto, o El Niño é um fenómeno que se forma habitualmente, quer dizer, ou que pelo menos ganha a sua dimensão máxima, perto do Natal. Estamos ainda há 4, 5 meses disso acontecer. No entanto, já não se fala de outra coisa, Miguel.
2: É verdade. Nós, aqui na Europa Ocidental, tivemos no fim do mês de maio, nos últimos 10 dias de maio, uma situação, digamos, razoavelmente quente. Ou seja, com aquilo que se chama cerca de 10 graus a 15 graus acima daquilo que se chama anormal. Anormal é a média de 30 anos. Este episódio de tempo quente foi fundamentalmente importante em França, em Inglaterra, no País de Gales.
1: Na Inglaterra bateram-se muitos recordes.
2: Em que se bateram, em particular no Reino Unido, que é sempre um país, como sabes, que é muito sensível ao tempo. Aliás, não há conversa no Reino Unido que não comece por uma referência ao tempo. O Met Office emitiu aquilo que chamou alertas de saúde extraordinários, porque estava previsto que se ultrapassasse o máximo de 1944 da temperatura na cidade de Londres, coisa que aconteceu. Realmente.
1: Mas estamos a falar de um máximo de 32 graus?
2: 32 graus.
1: Portanto, algo que nós nem dá sequer para ligarmos o ar-condicionado às vezes.
2: Exatamente. Nem dá para ter uma segunda notícia. Mas, na verdade, em Kew Gardens chegámos a 34,8 e o aeroporto de Heathrow, que toda a gente conhece, até porque é um dos maiores aeroportos da Europa, atingiu os 35 graus. Portanto, o que para a série histórica do Reino Unido é um salto significativo.
1: E para o hábito deles também, não é?
2: Em Portugal, a situação deu também origem a mais uma vez a termos ultrapassado um recorde, mas eu estou sempre a chamar a atenção que numa situação em que há grande variabilidade é normal com...
1: Mas estamos a falar de recordes do mês de maio. Não estamos a falar de recordes absolutos.
2: Não são recordes absolutos, e o mês de maio em Mora atingiu 40,3, que é maior que o recorde antigo, que era do Pinhão. Pinhão, aliás, conheces também, que é caracterizado tal como... Mora.
1: Aliás, o Pinhão, eu não sei se já foi ultrapassado, mas o Pinhão, naquela grande vaga de calor daqui a 3 ou 4 anos, atingiu 47.
2: Exatamente, deu ali um salto como deve ser. Este não foi tão grande, é interessante, porque o anterior recorde era 30 de maio de 53, mais ou menos 2 dias depois de eu ter nascido, o que é que mostra que já é uma coisa razoavelmente antiga. E, portanto, nós tivemos esta situação, estamos a entrar pelo mês de junho, e é bom que as pessoas primeiro comecem por ter sensatez e lembrarem-se que o máximo observado em Lisboa no mês de junho foi de 41 graus e meio na estação do Jardim Botânico, até uma estação...
1: Foi há quanto tempo?
2: Eu não sei há quanto tempo. 81. Portanto, foi quando escreveste o teu artigo. Exatamente. O teu artigo não deve ter sido coisa boa, porque não só deu origem a este máximo em Lisboa, já agora, como depois deu origem ao tal super El Niño, que é 82-83. E, portanto, as temperaturas em junho começam a subir, o que é perfeitamente normal, têm valores elevados. Nas próximas 4 semanas, se forem ver a previsão que se chama na meteorologia período alargado, não há skill, não há perícia para determinação, o que significa não é claro se vamos ter um período mais quente ou menos quente nas próximas 4 semanas na zona do continente, o que normalmente significa que vamos ter uma situação próxima do que é habitual. Agora, o centro e o leste do continente já têm uma situação que já se começa a acumular desde maio, que gera um aumento significativo do risco de incêndio rural. Pronto, isto é.
1: Portanto, quando estamos a falar do centro do continente, isso é uma situação que nós vamos ter que falar dela, provavelmente, e não pelas melhores razões do mundo, que tem a ver não só com este aumento de temperatura, tem a ver com, porventura, com alguns picos. Recordemos que um dos maiores incêndios mais dramáticos dos últimos, enfim, históricos, foi um incêndio de 2017, o primeiro incêndio de 2017, que foi em junho, precisamente, foi para esta altura, foi a seguir aos 16 ou 17 de junho, portanto, exatamente por esta altura, a seguir ao feriado de Santo António. E nós temos, além disso, uma situação no terreno, em muitos sítios, porventura mais complicada, porque por causa das árvores que ficaram tombadas no chão na sequência do Cristin.
2: Do Cristin.
1: E do inverno também muito chuvoso, que fez, digamos, o chamado sub-bosque, as herbáceas e os pequenos arbustos cresceram muito, e o que quer dizer que há muito material fino e, portanto, muito combustível.
2: Muito combustível, como diria.
1: E muito combustível a gerar calor muito, muito, muito, muito elevado.
2: E, bom, já agora, aqui fazendo um pequeno parênteses, cabe aqui dizer, porque o Tiago Oliveira saiu há pouco tempo da direção da AGIF, ele, enquanto lá esteve, foi das
1: Ele esteve
2: pessoas...
1: aqui quando a gente tentou prever se íamos ter um verão perigoso.
2: Pronto, ok. Ele não prevê verões, ele tem que ter juízo.
1: Mas
2: ele sabe muito como é que as coisas se devem combater. Ele teve um papel muito importante, às vezes mal compreendido, mas que foi muito importante para termos uma melhoria significativa em praticamente todas as áreas. Esperemos que agora esteja à altura do que vem por aí. O problema que nos trouxe aqui hoje é que, na verdade, a Organização Meteorológica Mundial fez um comunicado, ou este evento mais que um comunicado, sobre o El Niño de 2026, e o próprio IPMA viu-se na necessidade de fazer um comunicado extenso, que, aliás, cuja leitura eu aconselho, factual, sobre qual é que é a situação exatamente da temperatura da água na zona do Peru, que é o que tem a ver com o El Niño, e quais é que são as suas consequências expectáveis se verificar a previsão. Portanto, a primeira coisa que vamos aqui ter de cuidado é que uma coisa são observações e outra coisa são previsões, e quando nós estamos a falar de que se prevê um El Niño muito intenso, prevê-se, não é a mesma coisa que dizer nós estamos a medir um El Niño muito intenso.
1: Bem, mas nós temos que explicar um bocadinho melhor o que é o El Niño. Portanto, o El Niño, primeiro de tudo, onde é que ele ocorre? Ocorre e foi, como tal, batizado nas costas do Peru. As costas do Peru, Chile para cima, portanto, estamos a falar do lado de lá do hemisfério da América do Sul, estamos a falar de uma costa que tem uma barreira muito significativa de montanhas, que são os Andes, relativamente perto da costa, portanto, praticamente sem planícies litorais. Estamos a falar depois também de uma costa que, até pela sua proximidade, penso eu, julgo que isso não seja desesperado, proximidade à zona de subducção, é uma costa que não tem plataforma continental. A plataforma continental é aquilo que nós temos, por exemplo, aqui em Portugal, em que temos uma zona de, digamos, sem grandes profundidades, até alguns quilómetros ao largo. Ali não, a costa cai imediatamente, portanto é muito vertical, digamos assim, E é uma zona onde, ao contrário do que sucede aqui na nossa, no nosso amendo Portugal, que é banhado, que ainda tem os efeitos da corrente do Golfo, que é uma corrente quente, que vem do Equador, quer dizer, vem por aí, não é? Por dar a volta, banha-nos. A corrente que banha o sul da América do Sul, sul-leste, não é? Da América do Sul, oeste, quero dizer, oeste da América do Sul, é uma corrente fria, a corrente Humboldt. Humboldt era o grande geógrafo e cientista alemão. Ele era tudo, não é? Portanto, ele inventou muitas coisas, inclusive as ciências naturais, de alguma forma. Aquilo que nós chamamos de ciências naturais. Alexandra van der Humboldt. Bem, esta é uma corrente fria, mas que tem uma característica que torna, que faz com que o El Niño se note. É que são águas cheias de peixe.
2: Quando
1: são frias.
2: E quando há afloramento costeiro.
1: Exatamente. E o que é que é? Isso tens que explicar um pouco melhor o que é.
2: Já aqui falámos quando falámos da sardinha, estamos nas Santos Populares e isto tem exatamente o mesmo mecanismo que a sardinha. Portanto, a pesca, em particular a pequena pesca do Peru, vive muito da existência de afloramento. O afloramento é a subida à superfície de água profunda. Essa subida traz com ela muitos nutrientes e é isso que faz desenvolver.
1: Quem são as chuvas, não é? Portanto, é um peixe também mais pequenino que a sardinha.
2: Exatamente.
1: Mais pequenino são as chuvas. É, basicamente é assim, o vento sopra de terra para o mar, ao contrário do que sucede aqui nas nossas paragens, que habitualmente sopra do mar para a terra, a nortada, que as pessoas vão estar, quem vive no litoral de Portugal tem conhecimento. Aqui sopra de terra para o mar, o que quer dizer que empurra a água superficial para longe da costa, e ao empurrar a água superficial para longe da costa, cria espaço para subir a água das profundidades. Essa água vem fria e com mais nutrientes, portanto, isso é que dá.
2: Pronto. E desde o século XVII que há documentação sobre o conhecimento pelos pescadores do facto de que em certas alturas existe um aquecimento anormal da água, o afloramento costeiro fica bloqueado.
1: É poeling, o termo também que se usa em inglês.
2: E portanto, e não há peixe para pescar. E portanto, isso é conhecido há séculos. Pensa-se que mesmo provavelmente antes do século XVII já era conhecida as comunidades pesqueiras do Peru.
1: Sim, e reparem, este peixe chegava a ser tão abundante, há descrições da abundância de peixe, que os barcos, apanhava-se à colher quase, não é? Portanto, bastava pôr uma rede e tirar o peixe de dentro da água, estas anchovas quase cobriam aquilo e alimentava uma comunidade de aves tão numerosa que os dejetos das aves, que é o guano, chegou a ser a principal fonte de rendimento do Peru, que é no século XIX, estamos a fechar a fonte do século XIX. Só que de vez em quando tudo desaparece, não é?
2: Tudo desaparece. E isto, digamos, a primeira descrição propriamente científica é feita por um capitão Carrilho, que apresenta no fim do século XIX uma comunicação à Sociedade Geográfica de Lima, e posteriormente existe mesmo, digamos, já mais num sentido mais científico, Frederico Pezé, que é um cientista peruano, apresenta numa conferência internacional o facto de que os episódios de aquecimento anormal das águas costeiras do Peru estão diretamente ligadas ao impacto nas pescarias e no clima.
1: E no clima, porque já agora dizemos, esta costa é uma costa muito seca, portanto, é uma das zonas, aliás, não no Peru, mas um pouco a sul, já na zona norte do Chile. O Chile é aquele país muito esticadinho, que vai por ali abaixo até a Patagónia. Ficam algumas zonas mais secas da Terra, muito mais secas que o Saara. São as zonas onde, inclusivamente, se encontraram múmias, pessoas mumificadas com o ar seco, tão seco que ele é. E curiosamente, aqui há vales férteis, mas não é do que chove aqui. É da chuva que vem do outro lado, que vem da bacia do Amazonas, cai no topo dos Andes e há rios que se formam e transportam água para o litoral. Inclusive no passado, houve a comunidade dos Incas, mas antes dos Incas houve os Moches, e os Moches viviam sobretudo nesses vales.
2: Muito longe do Peru, muito longe, do outro lado da Terra, no último ano do século XIX, em 1899, ou no penúltimo, depende agora como é que considera a mudança do século, acontece uma das piores fomes da história da Índia.
1: O que quer dizer quase da história da humanidade, se tirarmos as fomes chinesas.
2: Provavelmente. Onde morreram, provavelmente 10 milhões de pessoas. E, na altura, havia uma relação próxima, como todos sabem, com a Inglaterra. E então, Gilbert Walker é nomeado diretor-geral dos observatórios meteorológicos da Índia, no princípio do século já 20, tendo um único objetivo, que era prever as monções.
1: Portanto, as monções, para quem não sabe, são, portanto, só para recordar, são aqueles fenómenos cíclicos que trazem chuvas. Portanto, o clima nessas regiões do mundo é muito diferente do nosso, não é? Portanto, as características, e as monções trazem as chuvas que no fundo alimentam toda a agricultura,
2: sustentam a agricultura, todo o sistema.
1: E de vez em quando na Índia aconteciam períodos, às vezes um ano, às vezes dois anos, em que de repente não havia monção, não havendo monção não há chuva, não havendo chuva não há alimento.
2: Portanto, o Walker analisa todos os dados disponíveis, tentando encontrar um mecanismo de previsão. Repare, nós aqui não estamos a falar de previsão no sentido do dia seguinte, no sentido da previsão meteorológica que toda a gente conhece, que é uma previsão dinâmica, baseada em física. Estamos aqui mais a ver correlações entre situações, e Walker, em 20 anos depois, identifica que existe uma oscilação de longo período da pressão atmosférica à escala de todo o Oceano Pacífico. Quando a pressão sobe do lado do Peru, desce do lado da Austrália, e chamou esta oscilação a oscilação do Sul, em inglês Southern Oscillation. E temos aqui dois fenómenos, muito longe um do outro, mas que ambos são variações de longo período do sistema climático.
1: Sim, mas deixa-me só chamar a atenção para isso, porque esse é um aspecto que eu acho que é muito interessante. O Walker é uma figura importantíssima nesta história, porque uma das coisas, nós estamos a falar de um tempo em que as redes de meteorologia não tinham a densidade que têm hoje, em que os dados eram, não eram bem recolhidos à mão, mas eram depois coletados à mão, não sei, reunidos à mão, e não havia computadores para os tratar. Portanto, o simples facto de ele ter conseguido recolher, ele era obcecado com dados, obcecado também com estatística, e conseguir obter detectar esta oscilação, estamos a falar de variações de pressão, que ainda por cima não é aquilo que nós vejamos a olho nu.
2: Nem é fácil de medir.
1: É muito significativo. Ora bem, o que é que essas variações de pressão depois...
2: Só se compreende 30 anos mais tarde. Bjerknes, que é um dos maiores, mais famosos meteorologistas de todos os tempos.
1: Esse é sueco, só vou errar.
2: Analisa os dados do El Niño 57-58... devido ao facto de 1957-58 ter sido o chamado Ano Geofísico Internacional. O Ano Geofísico Internacional foi uma iniciativa que, olha, foi pronto, a seguir à iniciativa do trânsito de Vênus, foi seguramente das iniciativas internacionais mais bem conseguidas, em que todos os países do mundo praticamente colaboraram numa operação única, em que lançaram simultaneamente balões para a atmosfera, para medir as propriedades da atmosfera, praticamente ao mesmo tempo, e se conseguiu uma informação razoavelmente coerente nos dois hemisférios.
1: Mas tu que estás a falar de balões, também não havia boias?
2: Balões atmosféricos, boias, tem tudo. Estou a dizer, balões, foi tudo, oceano e atmosfera. O oceano não foi tão coberto como nós agora queríamos, porque foi muito o oceano mais superficial. Hoje em dia está-se a falar de novo, apesar do ambiente da guerra não ser o mais propício, da necessidade de lançarmos um novo Ano Geofísico Internacional, desta vez cobrindo mais fundo no oceano e mais alto na atmosfera.
1: Sim, porque nós hoje em dia, apesar de tudo, temos condições para medir as condições completamente diferentes, basicamente para os satélites, não é? Permitem ter muitas medições à escala global.
2: E o que o Bjerknes concluiu, que é realmente interessante, é que esta variação do aquecimento das águas no Pacífico Oriental não era um fenómeno local do Peru. Na verdade, era parte de um sistema acoplado, oceano-atmosfera, que cobria uma parte importante da Terra, do Hemisfério Sul, e que ele descreve de uma forma muito simples e penso que todas podes compreender. Em condições normais, os ventos alísios sopram de leste para o oeste.
1: Os ventos alísios são os ventos do Equador que são, de alguma forma, influenciados pela força de Coriolis, que é aquela que tem, que nós também já falámos aqui no programa, e que, de alguma forma, resulta do movimento de rotação da Terra.
2: Portanto, essas condições normais empurram água quente para o Pacífico Ocidental. Quando os alísios enfraquecem, a água quente reflui para leste, aquece o Pacífico Oriental, o que, por sua vez, enfraquece ainda mais os alísios. Temos aqui um efeito de feedback de retroalimentação positiva, em que um fenómeno gera o outro, que gera um e que gera o outro, e, portanto, isso é que é a tal, digamos, quase oscilação forte que é conhecida pelo ENI. Então ele percebeu o seguinte: o que tinha, tanto o El Niño como a Southern Oscillation eram a mesma coisa, eram dois efeitos do mesmo fenómeno. Era um fenómeno que tinha a ver com a interação entre a atmosfera e o oceano, e esse fenómeno recebeu o nome de ENSO, El Niño Southern Oscillation em inglês, que ainda hoje é utilizado. E isto materializa aquilo que se chama uma teleconexão. Temos dois pontos da
1: Só
2: Terra.
1: Uma coisa, há também um nome que mete Walker, que é... Ele depois bate, se crismou do Walker, um destes oscilação do sul do Walker, onde é um ninho pequeno.
2: A oscilação do sul, na verdade, depois o Bertens é que une isto tudo num conceito único, diz assim, não, o que estamos a ver aqui é a relação entre os fenómenos que estão muito separados no espaço, mas tem a ver com a interação entre o oceano e a atmosfera.
1: Vamos explicar melhor como é que isto funciona na segunda parte, agora fazemos um pequeno intervalo.

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1: Muito boa tarde, está com a Rádio Observador. Atualizamos agora notícias nesta síntese com a edição do Miguel Videira. Boa tarde, Miguel.
2: Boa tarde, Nelson. Está a decorrer esta hora no Palácio de Belém a cerimónia de posse dos 4 novos juízes do Tribunal Constitucional, escolhidos pela Assembleia da República. O Presidente António José Seguro dá posse aos 4 novos magistrados. Na edição da 1 da tarde, haveremos de rumar até ao Palácio de Belém para lhe dar conta dos pormenores desta cerimónia. Também destaque esta hora as novas previsões do Banco de Portugal. O relator do setor bancário antecipa um déficit de 0,2% este ano. Uma previsão inscrita no boletim económico divulgado esta manhã. Uma estimativa mais otimista que aquela que foi antecipada em dezembro, quando o Banco de Portugal apontava para um déficit de 0,4%. Para o ano que vem, o desequilíbrio do saldo deve acentuar-se. O Banco de Portugal aponta para um déficit de 0,5%. Israel deve ser parte da solução. É isso que pede o ministro português dos Negócios Estrangeiros. Paulo Rangel participa esta segunda-feira numa reunião que junta os chefes da diplomacia dos 27 Estados-membros da União Europeia. Em declarações aos jornalistas, há instantes, o ministro apela a Israel que contribua para a paz no Médio Oriente. Isto depois de dois ministros do governo liderado por Benjamin Netanyahu terem vindo afirmar que o entendimento alcançado por Estados Unidos e Irão não vincula Israel, pelo que não vão cessar as operações militares no Líbano, em nome da segurança do Estado israelita. Foi isso que disseram estes dois ministros, aqui incluído Ben Gvir, o polémico ministro do governo de Israel. O entendimento foi alcançado e anunciado ontem à noite, prevê a reabertura do Estreito de Hormuz, o fim do bloqueio dos Estados Unidos aos portos iranianos, o levantamento das sanções aplicadas ao Irão. Teherão concorda em não produzir ou comprar armas nucleares. Ainda sobre o nuclear, o Irão aceita manter o estado atual do programa nuclear e abstém-se de realizar mais enriquecimento de urânio e expandir as instalações nucleares. É isto que prevê o memorando de entendimento anunciado nas últimas horas pelas três partes negociais, Estados Unidos, Irão e também o Paquistão, através do chefe de governo paquistanês, país que serviu de mediador nestas negociações. A dar-lhe ainda conta de que Ruben Amorim pode vir a sentar-se no banco do AC Milan. Fabrício Romano, especialista em mercado de transferências, garante que o português vai ser o novo treinador do histórico de Itália. A confirmar-se, não é o primeiro português a treinar o clube, depois de Paulo Fonseca e Sérgio Conceição. Ainda não há a confirmação oficial de que Ruben Amorim vá, de facto, rumar até ao banco do AC Milan.
1: Mais notícias com o Miguel Videira no Jornal da Uma. E já de seguida a segunda parte de E o Resto é a Ciência, onde estamos a conhecer melhor o El Niño.
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0: Estamos de regresso ao E o Resto é Ciência. Estamos a falar do El Niño, estamos a falar de Bergnes, acho que assim que se diz, um sueco, muito importante, que, olha, na altura em que eu nasci, mais ou menos, portanto, foi um ano de geofísica internacional, aprendi isto com este programa, que conseguiu relacionar a oscilação já identificada, portanto, a oscilação na pressão atmosférica com no fundo com o El Niño, com as massas de temperatura do mar na zona da costa do Peru e não só, portanto, na costa oeste da América do Sul e também numa faixa que depois se percebeu que não era só isso, não é? Porque o El Niño ao princípio jogava-se que era só aquele bocadinho ali junto à costa.
1: E na verdade estamos a falar de uma coisa de escala planetária. É assim que se deve dizer, porque na
0: sim,
1: verdade isto é um fenómeno planetário.
0: O Pacífico é o maior oceano da Terra, sim. Cobre, não direi metade da Terra, mas quase.
1: Portanto, e já agora é preciso dizer que além do El Niño, que é o período de aquecimento excepcional, ao contrário, não é o simétrico, é a Laninha, como agora é chamado, por simetria também do nome, e cujos efeitos são simétricos. O Laninha, que é um processo de arrefecimento, também influencia o clima, e já agora, no fim, vamos ver de que maneira é que ambos influenciam a Península Ibérica, que não é exatamente da mesma maneira. E, portanto...
0: Mas antes disso, deixa só perceber isso melhor. Portanto, nós temos uma corrente lateral, tanto lateral, isto é, que corre junto às costas da América do Sul, depois temos uma espécie de língua que entra mais ou menos por alturas do Equador e que se vai prolongar quase até a Indonésia, não é? Quase até o outro lado, e que se vai estendendo. Isto porque o jogo das pressões faz com que a água que é mais quente nessa zona ocupe...
1: Isto é um problema de feedback positivo. Isto, saber qual é que é o criminoso e qual é que é a vítima é sempre difícil. Vamos imaginar que é uma espécie de pulsação do sistema. A Terra tem pulsações, hein? Tem porque tem aquilo que se chama as ondas de Rossby, que são as ondas de grande período, grande comprimento, e que fazem com que, pelo facto de envolverem a Terra toda, podem ligar o que está a passar numa zona da Terra com o que está a passar na outra, porque isso é a própria oscilação do sistema atmosférico. No caso do sistema atmosférico oceânico, que é aquilo que responde o El Niño ou o Enso, a situação é bastante, digamos, estável, porque o oceano é um sistema que é muito, digamos, conservador do ponto de vista térmico dinâmico.
0: Eu recordo-me, enfim, no tempo de estudar física no liceu, no ensino secundário, que a água é dos materiais com maior capacidade calorífica. E, portanto, quer dizer que tem uma enorme inércia à mudança de temperatura. Por isso é que nós, quando queremos aquecer uma panela de água, sabemos que leva bastante tempo
1: para conseguir. E para perceber a grande diferença, enquanto, por exemplo, na atmosfera, para se fazer previsão numérica, é preciso prever nas escalas de segundos, ou menos, no oceano não é necessário, porque ele é mais lento a reagir e, portanto, toda a dinâmica é mais lenta do que a dinâmica da atmosfera. Só que existe uma ligação entre as duas. Em 1982-83, tanto depois do teu artigo do Expresso, há um El Niño catastrófico. Portanto, há 2 mil mortes, há cerca de 13 mil milhões de dólares em danos, e então, pela primeira vez, resolve-se iniciar a observação por boias sistemáticas fora das costas. Atenção.
0: Deixa-me só fazer aqui uma nota que é assim. Estamos a falar 82-83. Portanto, depois estamos a falar de um outro El Niño, mesmo no final, junto colado ao final do século, portanto, 98, 99. Uhum. Depois estamos a falar de um outro El Niño em 2016, 2017, o que dá um ciclo de mais ou menos de 14, 15 a 6 anos.
1: À volta disso.
0: Agora só estão a passar 10.
1: Pronto, não sei se tem alguma relação.
0: A tal pulsação acelerou-se. Mas
1: tem uma coisa, o El Niño 97, 98 é o primeiro que é realmente previsto. Portanto, a previsão numérica, baseada exatamente em medições contínuas da temperatura da água do Oceano Pacífico, permitiu pela primeira vez no fim do século passado começar a prever o El Niño. Os resultados deste esforço científico e do aumento da observação, em particular pelas boias Argo, por tudo aquilo que já temos falado, faz com que hoje em dia nós estejamos a discutir o que é que vai acontecer no fim do ano.
0: Pois.
1: Não há muitas previsões da Terra que se consigam fazer com esta distância.
0: Quer dizer, e quando falamos do que se vai fazer no fim do ano, é dizer que no fim do ano vamos ter um El Niño. Não é saber se no fim do ano vamos ter uma tempestade, um dia de frio, chuva aqui ou acolá. São coisas diferentes.
1: Exatamente, uma previsão sazonal de um padrão. E o que se passa aqui é que, por exemplo, existe uma outra pulsação também muito conhecida no Atlântico, é a Nau, também é muito falada. Estamos em Nau positiva, estamos em Nau negativa. Também existe uma oscilação ártica.
0: Nau quer dizer o quê?
1: North Atlantic Oscillation.
0: Pronto, desculpa, é South Pacific, é North Atlantic
1: Oscillation. E depois há a oscilação do Ártico e a oscilação do Mediterrâneo. Estas oscilações estão razoavelmente compreendidas, mas no caso da oscilação do Atlântico Norte, ele é um fenómeno atmosférico, não é de acoplamento oceano-atmosfera e, portanto, é menos previsível, é mais maluco, mais instável. É interessante perceber se que a Nau começa a ser definida pelo Walker, usando-se inicialmente dados da Islândia e dos Açores, porque havia na altura dados da Ponta Delgada, e Açores é o que a gente sabe que é o Atlântico, que é o anticiclone dos Açores, é a pressão alta, e a Islândia é tipicamente a depressão
0: baixa.
1: Uma pressão mais baixa.
0: E isso é uma coisa que sabemos há muito tempo.
1: Há muito tempo.
0: É o padrão daquela.
1: E ele reparou que a diferença de pressão entre as duas estações, entre as duas medições, era importante, dava uma indicação da previsão a nível da estação, que se chama a previsão sazonal. Essa previsão não tem a mesma perícia, desculpem-me o inglês, mas toda a gente utiliza que é o skill, não tem a mesma perícia do que tem a previsão do El Niño. Tem algum interesse nos estudos de paleoclimatologia em particular, tem muito interesse, e hoje em dia, na verdade, já não é calculada com dados dos Açores, mas é calculada com dados de Lisboa ou de Gibraltar, porque se chegou à conclusão que era mais importante apanhar o bordo do anticiclone dos Açores do que propriamente o máximo. Para ter esta medição da variabilidade. Hoje em dia ele é seguido por muita gente, é utilizado ainda de certa forma pelos grandes centros de previsão, ou seja, Reading, que é o centro europeu, pela NOAA em Washington, ou mesmo pelo Met Office em Inglaterra, os três mantêm sistemas de previsão sazonal independentes. Mas é preciso dizer que esta previsão, a perícia desta previsão é baixa, e não tem sido muito, muito útil.
0: Sim, mas voltando um pouco atrás, e ao tema novamente ao Walker. Walker começou estes estudos, esta recolha de dados, a pensar que conseguia prever as monções. Ou, se quisermos, o falhanço das monções, de não haver monção. E muitas vezes isto leva-nos para a seguinte questão: até que ponto determinar se vai haver ou não um El Niño talvez não determine a monção, mas determina muitas outras coisas, não é?
1: Muitas outras coisas. E, na verdade, tem alguma relação com a monção. Porque os dois fenómenos estão relacionados, não é? E enquanto que a Nau tem tido muito pouca capacidade de preditiva nas escalas dos meses, a geração do Atlântico Sul, o ENSO, tem realmente uma grande capacidade preditiva, e é por isso que se está a falar de uma forma tão sólida de que ele vai ser importante no fim do ano. Ele hoje em dia considera-se que se pode prever com 6 a 12 meses, nós temos mais ou menos a 6 meses do fim do ano.
0: Já se fala disto há uns meses.
1: E, portanto, o que é que causa, quais é que são os impactos do El Niño? Primeiro, nas zonas perto de onde ele foi identificado, que é bem normal, no Peru e no Equador, nós vamos ter um oceano mais quente, vamos ter muito menos nutrientes para alimentar a pequena pesca, provavelmente as pescarias vão ter graves dificuldades, vamos ter chuvas torrenciais, vamos ter cheias e deslizamentos de terreno nas zonas que estão menos consolidadas.
0: E há historicamente exemplos de povoações, cidades e civilizações que foram afetadas por fenómenos destes, nomeadamente uma civilização que houve, enfim, estamos a falar ainda do primeiro milénio, há mais de mil anos, a civilização Moche, que ficava nas atuais costas do Peru e que desapareceu misteriosamente. Mas, além disso, essa é uma zona de, digamos, de eventos catastróficos, porque apesar de tudo traz um bocadinho mais de umidade e também traz um bocadinho mais de chuva, a terrenos que, exceto na zona onde escorrem as águas dos Andes, portanto, águas que vêm da bacia do Amazonas, por assim dizer, aquilo é muito seco. Agora, estamos a falar apenas do Peru, quer dizer, aquilo nota-se na Austrália, nota-se na América do Norte.
1: Sim, mas para, no Chile também tem chuva a mais, mas, por exemplo, no Nordeste do Brasil tem secas severas. E o Nordeste, não sei se estão lembrados, a zona do Nordeste é uma zona que tem graves problemas de seca, não é? Cíclicos.
0: É uma zona também de grande pobreza, grande e, portanto, pobreza. Cada muita dependência ainda da agricultura e da rentabilidade da agricultura.
1: O aquecimento do Pacífico faz é a supressão daquilo que se chama a precipitação convectiva da região e, portanto, não há água para ninguém.
0: Mas haverá também consequências no Rio Grande do Sul, que eles, aliás, já estão a falar disso, não é?
1: Exatamente.
0: Na imprensa brasileira.
1: Na Austrália e na Indonésia vamos ter secas e incêndios importantes, mas no sul da Europa e na Península Ibérica haverá tendência para precipitação acima do normal no inverno, mas a correlação é fraca e considerada não sistemática. E, portanto...
0: Sim, pode acontecer, pode não acontecer. Haverá outros fatores mais determinantes.
1: Há outros fatores que podem dominar estes. Quando estivermos no sistema...
0: Mas há uma parte que pode ser positiva, não é? Aquela zona do sul dos Estados Unidos, costuma ser Flórida, Mississippi, essa zona aí costuma ser, batida por furacões e por grandes ciclones, e provavelmente vamos ter menos, não é?
1: Vamos, porque temos mais wind shear, o que significa que dificulta a formação de furacões de grande dimensão. Portanto, tudo isto tem aspectos negativos e positivos, conforme os sítios. Na zona muito perto do El Niño, os impactos são muito grandes.
0: Sim, a Califórnia vai ter mais chuva, em princípio, porque claro. Para eles neste momento é uma boa notícia, têm tudo, quase tudo seco.
1: Exatamente. E, portanto, quando estamos em La Niña, acontece exatamente o contrário. Portanto, temos precipitação acima do normal na Austrália, na Indonésia, em todo o sul da Ásia, no nordeste do Brasil e na África Austral. E como temos menos wind shear, agora é o contrário, temos uma maior capacidade de furacões muito ativos no Atlântico Norte. Mais uma vez, os efeitos na Europa e na Península Ibérica serão menos diretos e mais difíceis de prever.
0: Nós hoje em dia temos a capacidade de ter uma noção de como é que foi o clima noutros tempos, o paleoclima, como falavas há pouco, designadamente através, por exemplo, do estudo de sedimentos, podem ser pólenes, dá-nos uma ideia do tipo de vegetação que havia, podem ser conchas, conforme, digamos, a captura de oxigênio ou de cálcio, também se tem uma noção se eram dias mais quentes ou mais frios, se eram mais úmidos ou menos úmidos, e alguns dos estudos, por exemplo, levados a cabo no México, indicam que... podem ter sido fenómenos, não terão sido unicamente isso, mas podem ter sido fenómenos como o El Niño, que ajudaram ao fim da civilização maia. A civilização maia já não estava lá quando chegaram os espanhóis, tiveram sorte, não é? Já não estava lá, mas ela acabou por volta do século X, portanto, ano 900, por aí, do primeiro milénio. E, portanto, aí terá havido, era numa zona... em que a agricultura dependia muito da regularidade das chuvas e pode ter sido afetada também por um fenómeno destes. Há quem diga que pode ter havido outras civilizações, outras culturas muito afetadas por fenómenos extremos, quer dizer, porque os fenómenos extremos climáticos não são uma invenção do século XX, não é?
1: Não.
0: Século XXI.
1: E em particular, quando estás a falar de fenómenos que são plurianuais e que afetam culturas anuais, o impacto é dramático, tem que se compreender.
0: Sim.
1: Isso.
0: Tem o caso que tu referiste relativamente à Índia, aquela mortandade, literalmente aquela mortandade. Depois há discussões sobre que responsabilidade política que houve ou não do governador, porque aquilo era a joia da coroa, fazia parte do Império Britânico. Até que ponto é que a rede de comboios já podia ou não podia ter acorrido às necessidades, enfim, mas isso é uma discussão que há sempre sobre estas matérias, e mesmo a discussão que há sobre a batata, a crise da batata na Irlanda, até que ponto é que os ingleses também foram muito responsáveis, não é pela mortandade da batata, é pela fome que veio a seguir e pela dimensão dessa fome. Mas independentemente disso, ali não tivemos apenas um ano, não foi um El Niño, não houve monção nesse ano, não foram vários anos seguidos.
1: São vários anos seguidos, que é uma coisa que é bastante diferente, como sabes, em termos de...
0: Porque de repente os armazéns ficam vazios, não há reabastecimento, as pessoas que nestas culturas ainda, na altura muito tradicionais, armazenavam de uma estação para a outra, ficaram de repente com tudo sem isso.
1: E, portanto, a situação que nós estamos a ver em termos de calendário de 2026 é a seguinte. Neste momento começam a ver os primeiros sinais medidos de que, em alguns locais, estamos a obter uma pequena anomalia positiva de temperatura. Os modelos têm resultados
0: diferentes.
1: Então,
0: estamos a falar de medidos? É medidos?
1: No oceano.
0: No oceano.
1: No oceano. Ao largo do Peru. Os modelos estão a dar valores que não são, obviamente, iguais uns aos outros. Existem O cenário que é individualmente mais provável é termos uma anomalia final de 2 graus, que é aquilo que se chama um super El Niño. Portanto, se isso acontecer, os efeitos na região e no mundo inteiro serão significativos. E poderíamos estar no mesmo nível de 82-83, 97-98 e 15-16. Mas isso se verificar, não é? O calendário mais provável é que o sistema vai evoluindo ao longo do verão. Nós, provavelmente, ao longo do verão vão-se multiplicar as medições, que hoje em dia então, com os satélites as coisas são feitas muito rapidamente, e os modelos vão afinando qual é que vai ser realmente o que se vai obter no fim do ano. Portanto, provavelmente nós vamos ter o pico do El Niño entre novembro e janeiro, como o nome indica, e depois teremos a partir daí provavelmente uma dissipação gradual.
0: Portanto, voltando um pouco atrás, teremos El Niño daqui a uns meses, quer dizer que a vaca de calor que tivemos agora na Europa, Alemanha, perdão, sobretudo Reino Unido e França, não foi o El Niño ainda, portanto, e mesmo estes dias de calor que estamos a viver em Portugal, enfim, estarão um pouco fora, estarão um pouco para além do que é habitual, mas não têm uma relação direta, porque desse ponto de vista, o sistema do Atlântico, tu ainda há bocado falaste da NOAA, ela não... Até que ponto é que ela é influenciada pelo El Niño? O que é que sabemos sobre isso?
1: Não, eu não sei nada. Não vi nenhuma referência, não conheço nenhuma referência às duas relações. Tudo isto são fenómenos, são as tais teleconexões. Portanto, o sonho de todos os meteorologistas que fazem contas, meteorologistas dinâmicos, é serem capazes de numericamente, a partir de um estado inicial, terem 6 meses de previsão. Os resultados estão a ser ainda muito frágeis. A inteligência artificial está a prometer grandes vantagens neste tipo de previsão. E vamos ver se vai consegui-los ou não. Mas
0: basicamente por capacidade de cálculo?
1: Porque capacidade de
0: análise de dados.
1: Análise de dados passados. Na perspectiva de que estas teleconexões estão lá dentro, não é? Podes não ter uma lei física, podes não ter uma equação de Navier-Stokes, mas tens um conjunto de dados passados que podem ser utilizados pelos mecanismos de
0: deep se aconteceu coisa, naquela altura para voltar a acontecer. É um bocado isso.
1: E, portanto, encontrar as pistas que levam ao desenvolvimento do fenómeno. Existem também, hoje em dia, já agora, tentativas de desenvolver sistemas de inteligência artificial que têm uma base física. Portanto, o próprio mecanismo de inteligência artificial percebe a física e utiliza para fazer previsões mais baseadas apenas em dados. Em toda a Europa existe esta situação de dizer estamos a preparar-nos para o confronto climático. É uma expressão que existe repetidamente. Na verdade, o que está a passar, infelizmente, é aquilo que está previsto há muito tempo. A temperatura está a aumentar todos os anos. Todos os anos vamos bater recordes. Cada ano, normalmente, se não é o primeiro, é o segundo mais quente de sempre. Se não é este mês, é o mês seguinte. E, portanto, nós estamos numa situação em que a variação de longo período se continua a reforçar.
0: Na Europa, e no caso concreto da Europa, em muitos países está mesmo mais calor, porque há países em que não é exatamente...
1: Não, está mesmo mais calor, se bem que esta onda de calor, por exemplo, não atingiu a Escandinávia, atingiu essencialmente o centro da Europa. No centro da Europa, o que está a ocorrer é que a preparação das pessoas, dos sistemas urbanos, para estes dias de temperatura acima dos 30 graus é um bocado insuficiente. Não têm a paciência e a resiliência dos alentejanos. Se tivessem, estavam preparados para estas situações. E, portanto, a reação...
0: É a diferença, se quisermos, entre nós irmos a essas cidades, quando vamos no inverno, e estar tudo aquecido dentro das casas, ou irmos às cidades no verão e, de repente, está tudo a transpirar, porque não há sistemas montados para...
1: Exatamente. O que é interessante, que as pessoas costumam dizer, estive não sei onde, estava muito frio, mas nunca estive frio, enquanto que em casa passo a vida com resfriados. Agora também podem dizer o contrário. Estive num sítio onde não estava grande calor, mas estava-se a transpirar todos os dias porque em nenhum sítio se conseguia estar. Na verdade, os humanos sempre fizeram variar as suas construções de forma a tornar a sua temperatura mais amena.
0: E conseguem viver em sítios que são quase inabitáveis, não é?
1: Exatamente. E mesmo no limite da habitabilidade, à custa de energia. Por isso é que a energia acaba por ser muitas vezes o nosso calcanhar de Aquiles. E, finalmente, nós aproximamos-nos do verão, aproximamos-nos dos riscos e penso que cá estaremos para ver, infelizmente.
0: Infelizmente. Temos,
1: não,
0: temos
1: podemos, um podemos ser felizmente, podemos
0: sim,
1: estar a ver.
0: Pode ser que a coisa corra
1: uma excelente
0: bem.
1: Reação. Devo dizer que o El Niño não é necessariamente negativo para aquilo que pode ocorrer durante o verão e o princípio do outono em Portugal.
0: A única coisa que, não este El Niño em concreto, mas o resto da evolução, é que nós sabemos que com uma terra mais aquecida, há mais energia e com mais energia podemos ter mais fenómenos extremos.
1: E por
0: isso
1: favor,
0: já falámos em programas anteriores.
1: E por favor, não vejam o El Niño como o causador, ele, não é, ele é um sintoma, ele é uma febre.
0: Mas vai haver muita gente a dizer isso.
1: Pronto, o El Niño é a febre da Terra, não é um sintoma e não é responsável por nada daquilo que nós andamos a fazer.
0: Bem, reencontramos-nos dentro de uma semana para mais um programa.

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0: É uma hora, está com a Rádio Observador, as notícias já de seguida com o Miguel Videira. Miguel Videira com as notícias à uma. Muito boa tarde, Miguel. Começamos como São Tomé, ver para crer. O ministro dos Negócios Estrangeiros saúda o entendimento alcançado por Estados Unidos e Irão, mas sublinha, Paulo Rangel, é preciso esperar pela concretização do acordo.
1: O chefe da diplomacia portuguesa participa na reunião do Conselho de Negócios Estrangeiros da União Europeia, que decorre no Luxemburgo. À margem do encontro, expressou satisfação pelo acordo que se espera venha a pôr cobro à guerra no Médio Oriente.
2: Naturalmente, saudar um grande entendimento que foi conseguido através da mediação do Paquistão entre os Estados Unidos e o Irão, que será assinado na sexta-feira, esperando que ele possa ser, de facto, o motor de uma nova fase em que, para além do cessar-fogo, haja a possibilidade de construir uma solução duradoura.
1: A parte mais difícil, tendo em conta a natureza do conflito.
2: Isto é um conflito muito complexo e, portanto, tudo aquilo que são as fases seguintes, por exemplo, a libertação do Estreito de Hormuz, por exemplo, depois a execução e implementação do programa, no fundo, do desmontar de um programa nuclear militar, tudo isso são coisas que temos que ver a seguir. E, portanto, obviamente que elas já terão sido amplamente conversadas, em alguns casos terão com certeza já detalhadas, mas nós temos que ver.
1: Ver para querer as cautelas do ministro dos Negócios Estrangeiros.
0: Até porque, Miguel, há uma nuvem negra a pairar sobre este entendimento alcançado por Estados Unidos e Irão.
1: Sim, os ministros da Defesa e da Segurança Interna de Israel dizem que o entendimento alcançado pelos dois países não vincula o Estado judaico, uma posição que contraria as informações avançadas nas últimas horas, quer por um representante do Conselho Supremo de Segurança do Irão, quer pelo primeiro-ministro paquistanês, Paquistão, país mediador das negociações entre Estados Unidos e Irão. Shabazz Sharif escreve na rede social X que o memorando de entendimento prevê também o fim das hostilidades no Líbano. Ora, Ben Gvir, o polémico ministro da Segurança Interna de Israel, afirma que o acordo agora alcançado não garante a segurança do território israelita.
0: O memorando de entendimento foi anunciado ontem à noite e prevê, por exemplo, a reabertura imediata do Estreito de Hormuz.
1: E o fim do bloqueio dos Estados Unidos aos portos iranianos. O que já sabe sobre este acordo é-nos agora trazido pelo jornalista Carlos Pedro.
3: São três os grandes eixos deste acordo: finanças, Hormuz e a questão nuclear. Esta última é que dá mais dores de cabeça a Donald Trump e por isso só vai ser aprofundada mais à frente. Ainda assim, sabe-se já que Teherão concorda em não produzir ou comprar armas nucleares, aceita manter o estado atual do programa nuclear, abstém-se de enriquecer mais urânio, desiste da ideia de expandir instalações nucleares e aceita também diluir os próprios estoques de urânio altamente enriquecido. No plano fundamental a curto prazo deste acordo, passa novamente a ser livre a circulação dos navios comerciais pelo Estreito de Hormuz. Em resposta, os norte-americanos levantam o bloqueio aos portos iranianos após a assinatura do memorando de entendimento que acontece esta sexta-feira. Donald Trump disse que Hormuz ficava livre já na sexta, mas o processo deve, no entanto, ficar concluído em 30 dias. Quanto ao tópico das finanças, os Estados Unidos concordam em não impor novas sanções. As que estavam impostas também pelas Nações Unidas serão gradualmente levantadas, incluindo as sanções ao petróleo iraniano. Vão ainda libertar 25 mil milhões de dólares de ativos iranianos que estavam bloqueados e, em conjunto com os aliados regionais, os Estados Unidos vão preparar um plano de reconstrução e desenvolvimento para o Irã.
1: Carlos Pedro, com alguns detalhes do memorando de entendimento que, como aqui ouvíamos o Carlos explicar, deve ser assinado na próxima sexta-feira.
0: Já foram empossados os quatro novos juízes do Tribunal Constitucional escolhidos pelo Parlamento.
1: Numa cerimónia curta que decorreu no Palácio de Belém, o Presidente da República deu posse aos quatro magistrados, uma sessão que foi acompanhada pelo jornalista do Observador Vasco Maldonado Correia. Está agora aqui connosco em direto. Vasco, houve declarações no final?
4: Sem declarações, Miguel, também sem discursos, nada que seja surpresa nestas cerimónias, no mínimo na era António José Seguro em Belém. Como tem sido norma nesta presidência, as cerimónias decorrem muito rápido, várias vezes até começar antes da hora, e assim foi desta vez. Nem 10 minutos durou a cerimónia. Aqui, ou pela sala dos embaixadores, estiveram cinco ministros. Luís Montenegro não marcou presença, mas as tarefas de representação do governo couberam ao Ministro do Estado e das Finanças.

0: diretor, ou até aqui, assim sim, diretor do Centro Jurídico do Estado, também a professora catedrática Maria Paula Ribeiro Faria, indicada pelo Partido Socialista, tomou posse a juíza desembargadora Gabriela Cunha Rodrigues e indicado pelo Chega o juiz desembargador Luís Filipe Brites Lameiras. Agora que tomaram posse os novos quatro juízes, o Tribunal Constitucional pode finalmente começar a trabalhar em plenitude de funções, isto porque há vários meses que trabalhava sem todos os juízes com posse ou eleitos, digamos assim.
1: Vasco Maldade Correia, aqui em direto do Palácio de Belém, demorou, foram precisos quase 11 meses para que a Assembleia da República escolhesse os quatro magistrados do Tribunal Constitucional. Um processo que está agora fechado, foram empossados pelo Presidente da República, António José Seguro.
2: Seguimos com as novas previsões do Banco de Portugal. O regulador antecipa um déficit de 0,2% este ano.
1: A previsão inscrita no Boletim Económico divulgado esta manhã é uma estimativa mais otimista que aquela que foi divulgada em dezembro, a quando o Banco de Portugal apontava para um déficit de 0,4%. A contribuir para o saldo negativo das contas públicas, os apoios à reconstrução das zonas afetadas pelas tempestades do início do ano, também as medidas de apoio na área da habitação e ainda as ajudas para minorar o impacto do aumento do preço dos combustíveis. Para o ano que vem, o desequilíbrio do saldo orçamental deve acentuar-se. O Banco de Portugal aponta para um déficit de 0,5%.
2: O histórico socialista João Soares volta a criticar as buscas feitas à sede nacional do PS no dia 28 de maio, no âmbito da Operação Emergente.
1: Foi esta manhã, aqui na antena do Observador, João Soares foi o convidado do programa Comissão de Inquérito.
3: Que é de um imenso mau gosto fazer uma operação de fiscalização de um partido político com pretextos inconsistentes. Num dia 28 de maio, ou se é ignorante do ponto de vista histórico, não se faz uma coisa dessa.
4: Mas isso é a tese da cabala.
3: Não é a tese, eu não tenho teses nenhuma de cabala. Nunca. Agora, que aquilo foi de muito mau gosto foi que uma das funcionárias que andou com os 7 ou 8 inspectores ou membros da Judiciária, um responsável do Ministério Público, disse que alguém, um deles lhes disse: nós podíamos ter pedido isto por telefone. Então monta-se uma operação e divulga-se a narrativa das 300 elementos da polícia em todo o país e tal, para ir ao largo do rato.
1: Os reparos feitos pelo histórico socialista João Soares a esta operação emergente, que fez arguídos a vários eleitos do Partido Socialista, incluindo, soubemos nas últimas horas, o presidente da Câmara Municipal da Amadora. Nesta entrevista à Comissão de Inquérito, João Soares expressou ainda discordância quando Ferro Rodrigues, o antigo secretário-geral do PS, que pediu ao partido para não viabilizar o orçamento do Estado para o próximo ano. João Soares diz a este propósito, acredita que a atual legislatura não vai cair antes do tempo.
2: Vamos a outras notícias também, destaque a esta hora.
1: 3:30 da tarde, no Tribunal de Sintra, está agendada para esta tarde a leitura do acórdão do caso da morte de Odair Muniz, o cidadão cabo-verdiano morto por um agente da PSP com dois tiros no bairro da Cova de Moura. O agente é acusado de homicídio. A Ordem dos Médicos exige esclarecimentos aos serviços partilhados do Ministério da Saúde sobre as causas da falha de energia que na passada sexta-feira afetou os sistemas informáticos do Serviço Nacional de Saúde. O bastonário salienta em comunicado que muitas consultas foram canceladas, os médicos deixaram de ter acesso às fichas clínicas dos doentes. Carlos Cortes chama atenção para o facto de esta ser a segunda falha nos sistemas de informação do SNS em menos de um mês.
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3: Seja bem-vindo a mais uma edição de E o Campeão É. Eu sou o Nelson Ferreira. Olhamos para os protagonistas do desporto com as pontuações dadas hoje por Augusto Inácio, Gabriel Alves e Pedro Henriques. Muito boa tarde, campeões. Vamos olhar para os trabalhos da seleção portuguesa em terreno norte-americano, depois da tempestade de ontem e do treino cancelado. Há sessão de trabalho a partir das 15h30, hora de Lisboa. Vamos também olhar para o que parece ser já a confirmação do novo clube do português Ruben Amorim. Vai rumar à Itália e ao AC Milan. Mais logo a partir das 5, também para acompanhar com o Minuto 90 aqui da Rádio Observador, há um interessante Espanha-Cabo Verde. É a estreia da seleção de Cabo Verde em Mundiais de Futebol. Augusto Inácio, começaria aqui contigo para abordar esta questão de Ruben Amorim. Parece que de facto se confirma que não estaria interessado num regresso a Portugal e agora percebemos porquê, porque vai ganhar muito dinheiro e treinar um grande europeu, o AC Milan. É mais um português no clube de Milão, por onde passaram recentemente também Sérgio Conceição, Paulo Fonseca. Augusto Inácio, como é que olhas para este movimento de carreira de Ruben Amorim, que regressa ao ativo depois do despedimento em janeiro do Manchester United?
6: Boa tarde a todos. Ora, com alguma apreensão, contente porque o Ruben Amorim volta outra vez ao ativo, mas com alguma apreensão porque é o AC Milan, e o AC Milan tem sido um cemitério de treinadores nos últimos anos. Já se tinha metido no Manchester United, tinha sido um grande buraco, mas podia ser que as coisas dessem certo, não deu, e agora acho que é outro grande buraco que se vai meter, mas vamos ver como é que as coisas vão correr. Ruben Amorim, depois de ter saído do Sporting, é verdade que falhou a nível internacional no Manchester United, e agora se falha também no AC Milan, porque o AC Milan não dá, na minha opinião, as condições necessárias para poder se engrar, para poder ter sucesso. Vai ser preciso muita coisa para que o Ruben Amorim possa obter resultados. Diria que é um risco que o Ruben Amorim vai correr, ele é que sabe a vida dele, mas tenho pena que ele não vá para um outro clube com outra estabilidade para poder demonstrar o seu valor. Por isso é com alguma apreensão que eu vejo o Ruben Amorim voltar ao futebol, neste caso no AC Milan. Se fosse num outro clube, ficaria muito mais contente.
3: Gabriel Alves, uma coisa podemos dizer de Ruben Amorim, não é avesso ao risco.
7: Não, boa tarde, é um desafio maior. De acordo completamente com o que acabou de expressar o Augusto Inácio, eu quero aqui dizer, penso, não sei, certamente, Ruben Amorim, que é a pessoa por quem eu tenho apreço, embora naturalmente haja críticas a fazer, principalmente aqui na sua permanência no Manchester United, e ele melhor que ninguém terá tirado os ensinamentos, porque é uma pessoa inteligente. Eu não sei se ele telefonou ou não para conversar com o Sérgio Conceição e com o Paulo Fonseca, que lhe bem podem naturalmente dizer o que é internamente o clube AC Milan nesta altura. Aliás, nesta altura dos últimos 2 anos. de facto tem sido o cemitério de treinadores, mas mais do que isso, uma equipa, um clube, digamos, à nora, portanto, com muitos problemas internos e, portanto, mais do que, eu diria, aquilo que é a sua capacidade como treinador e mostrá-la, e é um desafio grande saber quem é a estrutura e quem é o diretor desportivo, que também é algo que neste momento, e quem é o CEO, porque neste momento isso, e basta ir ver a imprensa italiana para perceber que a casa não está arrumada. Portanto, é preciso saber onde está, onde vai pôr, naturalmente, o terreno que vai pisar. A verdade é esta, e eu gostaria de tocar aqui num assunto. Reparem bem, treinadores portugueses em casas a arder. E estou a dizer casas a arder porque não são nomes quaisquer, não são emblemas quaisquer. Ruben Amorim para o AC Milan, José Mourinho para o Real Madrid, que isso é outra casa que está a arder. Olha, e por cá, Marco Silva para o Benfica, que é outra casa que está a arder. Três portugueses em casas a arder. Vamos ver como vai ser 26-27. É uma curiosidade, é um desafio, portanto, para todos nós, naturalmente, seguirmos com atenção.
3: Pedro Henriques, talvez a boa notícia seja voltar a ter Ruben Amorim no ativo e consegue aqui um grande europeu. Diz a imprensa que esta contratação está praticamente firmada, faltam aqui alguns oks e a viagem de Ruben Amorim para a Itália, mas era um final esperado. Conseguiu Ruben Amorim, ainda assim, depois de não ter deixado a melhor imagem no Manchester United, um grande europeu.
8: Bom dia. Bem, em primeiro lugar, o Ruben Amorim, pelo visto, é um homem de riscos e de apostas e, no fundo, um pouco do espírito de aventura. Saiu na altura da estabilidade e dos títulos que estava a ter com o Sporting para ir ganhar dinheiro, uma versão Mário Centeno, tipo versão .2. Mas acho bem, porque foi também para um clube, só que foi para um clube que era a verdadeira ninho de cobras e agora, olha, sai para a anarquia em movimento. Portanto, é parecido, mas ao contrário, é o caos total. Portanto, são dois clubes a arder nos contextos em que o Ruben Amorim foi. Agora, é assim, se sais bem, também tens os teus méritos. A questão é que a probabilidade de não correr bem é maior, é grande. Agora, a boa notícia é, como tu dizes, saiu do fundo de desemprego e, portanto, assim deixa de contribuir aqui para as estatísticas que nós temos aqui do desemprego, que é alto. É um risco, vai para um Milan, a questão é que quando tu bates à porta, ninguém te pergunta quem eras, pergunta-te quem és. E neste momento, clubes como o United, clubes como o Milan, são do quem és. Não, aliás, são do quem eram, não são do que são. São clubes que perderam claramente alguma dimensão, têm e vivem sobretudo do nome. Agora, se também tens sucesso, obviamente que isso te continua a dar, enfim, projeção. Juntando à boa notícia dele estar no ativo e voltar ao trabalho, que é aquilo que ele gosta e que é a sua grande paixão.
3: E haver um português na Liga Italiana, que também
8: sim,
3: é de
8: saudar. Sim, é um português na Liga Italiana sobretudo, ainda seres requisitado, mesmo sem teres tido sucesso na língua inglesa, por os mais altos patamares. Só que é importante, e isso é fundamental, e quantas vezes criticam o Mourinho, conseguiu ir para esses patamares e ganhar durante muitos anos títulos. E a questão aqui que se coloca é que treinadores, caso Sérgio Conceição, caso agora do Ruben Amorim, que são extraordinários treinadores, do ponto de vista técnico-tático, pois cada um com as suas características, fazem ou vão para estes locais, vão para estas aventuras e não ganham títulos. Está certo que, neste caso, o Sérgio Conceição até ganhou para lá uma taça, mas de qualquer maneira é preciso juntar os títulos. E por isso é que há o risco quando vais para clubes que claramente, no meu ponto de vista, a não ser que as coisas mudem muito, não estão a lutar por títulos em Itália.
7: Portanto, só de uma nota aqui, 2 anos de contrato, é o que diz, opção por mais um, 3,5 milhões por época de euros, mais os prémios, naturalmente, naquilo que são uma conquista de títulos.
3: 1 milhão por campeão, 500 mil euros por campeão.
7: Exatamente. Pronto, eu não ia a tanto, mas, portanto, era para ficar com a ideia, a fotografia, do que é o contrato, claro, do Ruben Amorim em Milão.
3: Pedro Henriques, ficarei ainda contigo para perceber como podem correr os trabalhos da seleção portuguesa, ontem afetada por essa tempestade. De resto, o treino também foi antecipado para 3:30 da tarde, hora de Lisboa, precisamente porque ao final da tarde há de novo previsão de tempestade. Há aqui um protocolo apertado também com os quilómetros a que estão as nuvens, 13, contra, não é? 13 quilómetros. Isto pode afetar a preparação física e esperemos que Portugal tenha contemplado esta situação e que tenha um espaço indoor onde, pelo menos fisicamente, possa continuar a trabalhar nestas alturas.
8: Bem, em primeiro lugar, o esclarecimento, e quando diz esclarecimento, não é para ti, obviamente, é para o nosso auditório, porque tu sabes isto, que este protocolo, como disseste e bem apertado, tem a ver com uma lei, e com uma lei do país. Portanto, é algo que está acima daquilo que possam ser apenas as intenções ou opção, quer da FIFA, da parte do futebol, ou até da seleção. Portanto, isto está acima.
3: É algo mais acima, sim.
8: Exato, mais acima, e portanto que não há qualquer hipótese contrariar. Quando eles dizem que toda a gente tem que sair, ou ninguém pode ir à conferência de imprensa, ou ninguém pode estar a pisar um relvado, ou um campo, o que quer que seja, é mesmo assim, é para cumprir, portanto é uma lei. E esse é o risco que se corria, porque já tínhamos tido essa amostra o ano passado, mais ou menos nesta altura também, no Campeonato do Mundo de Clubes, onde tivemos inclusive jogos, por causa, recordo-me de um...
3: Adiados.
8: Não lembro qual é o jogo, adiados.
3: Muitas
8: e,
3: horas.
8: Temos estado desconfortável, muitas horas. E portanto esse é o risco que se corre. Aqui a questão é que, sendo que Portugal já foi... por opção, obviamente, e tudo planeado relativamente em cima, enfim, do início do torneio, tendo aqui estes 3, 4 treinos pelo meio, que teria toda a relevância e importância de serem cumpridos conforme o planeamento, ou o chamado plano A, obviamente que isso mexe sempre. Agora, lá está, é uma equipa experiente, é uma estrutura que com certeza tem pelo menos o tal indoor, como tu disseste, para a alternativa, mas nunca será a mesma coisa, não é? Portanto, mas de qualquer maneira, a minha maior preocupação é, mais do que esta questão do momento da preparação e dos treinos, é se isto depois acontece em pleno jogo. Isso aí sim vai alterar muito de tudo aquilo que está programado e planeado, e até agora ainda não houve esse problema. Vamos ver o que é que vai acontecer, e não estou a falar da seleção portuguesa, estou a falar de todas as seleções, mas pronto, vamos ver se hoje pelo menos temos conferência de imprensa, se corre treino, se há novidades, que é que, porque certeza que essa questão que estás a colocar aqui a nós, de certeza que também está a ser colocada ao selecionador, claro, para ele, que ele possa responder sobre isso.
3: Augusto Inácio, tu também tiveste de fazer ambientação, como se diz agora, ao clima e à umidade de Saltillo no outro ano. Esta viagem para Palm Beach é uma zona também muito, muito assolada por tempestades deste género. Tem de facto importância? Poderia Portugal ter ido um bocadinho mais cedo, ou estes dias de ambientação ao clima local serão suficientes?
6: Olha, nem tanto ao mar, tanto à terra. Na altura que em 86 fomos para o Saltillo, fomos com 40 dias antes do primeiro jogo, imagina só.
3: Okay.
6: O stress não era, se fosse agora, para os jogadores já não era mau, tinha ali a praia em frente. Mas também diria 4, 5 dias, talvez uma semaninha antes do jogo, acho que era capaz de ser o ideal, digo eu. Mas já sabia, como já foi dito aqui também, que estes relâmpagos, estas tempestades, estes tornados aparecem assim de repente e depois desaparecem de repente também. E já tinhas esse exemplo do ano passado do Mundial de Clubes, em que o Benfica também teve que parar o jogo para poder reentrar outra vez. Já sabia que isto podia acontecer. Agora, eu acho que isto é o que é. São as leis do país, como disse o Pedro e bem. Portugal tem que se adaptar, mas, sinceramente, acho que estas mudanças de temperatura, estas mudanças de clima, não favorecem ninguém. Não é só para Portugal, não favorecem ninguém. Mas lá está, Portugal tem que estar adaptado a isso, e não se pode agarrar a isso para alguma coisa que não possa correr bem com o Congo, mas diria que são as coisas que acontecem quando entras num país e tem as suas leis e tu tens que as cumprir.
3: Em Atlanta, Gabriel Alves, não sei como estará o tempo. Cabo Verde, dar-se-ia bem na Flórida, se calhar melhor do que em Atlanta.
7: Naturalmente.
3: O que é que perspectivas para este Espanha-Cabo Verde mais logo, a partir das 5 da tarde?
7: Olha, para já a festa de Cabo Verde estar naturalmente neste campeonato do mundo é uma estreia, obviamente que para... os cabo-verdianos, portanto, no seu país e na sua grande diáspora mundial, é um momento de grande alegria e de grande emoção e, obviamente, de grande presença e de conhecimento ao mundo. Olha, somos cabo-verdianos, temos, portanto, um país e temos, portanto, uma enorme diáspora. Eu tenho grande apreço pelos cabo-verdianos, tenho relação com muitos e, obviamente, tenho de todos o melhor, digamos, a melhor impressão pela postura, pelo trabalho, pela forma como se comportam, enfim, por todo o perfil que, de facto, desenvolvem.
3: E esta Espanha assusta menos do que há uns anos?
7: Não, esta Espanha é candidata a ser campeã do mundo. Ponto, parágrafo. Portanto, é uma grande equipa e, obviamente, que vai tentar mostrar hoje, frente a Cabo Verde, esses predicados. Só que Cabo Verde também, tal como outras equipas estão a fazer neste Campeonato do Mundo, vai mostrar atributos e vai naturalmente dificultar e pôr a Espanha, portanto, na minha opinião, a ter que mostrar valor para poder vencer a equipa, portanto, de língua portuguesa. Vamos. A Espanha vai ter que se aplicar, porque não vai ser favas contadas. Aliás, eu sou daqueles que tens que respeitar sempre o adversário com quem vais, portanto, disputar o desafio, seja no futebol, no basquete, seja no que for, naquilo que são as atividades do mundo, mas em alta competição, aquilo que estamos neste momento a tratar, e portanto a Espanha vai ter que mostrar toda essa, digamos, essa veia competitiva, porque Cabo Verde vai naturalmente lutar por mostrar e mostrar valor e mostrar que é capaz. Atenção, porque Cabo Verde, com mais 12 países, estão contra o presidente da UEFA, que, enfim. Exatamente, porque tem vindo a fazer algumas críticas. Eu não vou agora entrar nisso, mas
3: há dimensão, têm, não é? Das equipas dimensão, mais pequenas,
7: exatamente. Mas há aqui algo que Cabo Verde e os outros 12 países têm razão. O futebol e os campeonatos do mundo não pertencem a um grupo seleto de nações. Aqui hoje, ao nível da sociedade, a seletividade anda muito por aí.
3: Gabriel, pedi-te muito rapidamente também o teu campeão. Vai para algum dos protagonistas deste jogo de mais logo? Ou qual é?
7: Não, o meu campeão, logo veremos, tenho todo o prazer e vou ter e vou estar atento a este jogo. O meu campeão é para este campeonato do mundo, tem tido equipas bem interessantes. Eu quero focar aqui para já o Japão, ontem frente à Holanda. O Holanda-Japão foi um jogo muito interessante. Eu daria ao Japão 15, porque de facto, quem espera que a equipa vai ser, portanto, não, o Japão jogou bem. Tem uma tática, tem um projeto, e o que tem crescido desde que apareceu neste contexto internacional. Depois quero deixar aqui, e pronto, e não vou entrar já naquilo que foi o Suécia-Tunísia, com o Gyökeres e o Isaac, a serem os protagonistas de uma equipa que, portanto, tem que ter mais equipa do que só Gyökeres e com outros adversários e Isaac. Quero também falar do Costa do Marfim e Equador. A Madeira esteve por cima ontem no jogo, 3-1, mas acabou por ser, e bem, a Costa do Marfim é marcado, cujo época hoje. Mas eu quero deixar 20. Olha, é assim, para um garotito de 19 anos, chama-se Ivan Diamandé, das ruas de Abidjan ao Olimpo do Futebol. Olha, anotem, vai ser uma grande estrela do futebol. Diamandé, Ian Diamandé, da Costa do Marfim.
3: É apontar aí o nome. Augusto Inácio, o teu campeão de hoje.
9: Olha, tenho muitos e vou tentar ser rápido. Nota 20 para Portugal, ganhou o torneio de Toulon, ganhou a final à Tunísia 2-0, após 23 anos sem ganhar. Nota 20 também para o Futebol Clube do Porto, ganhou tudo, iniciados, juvenis, júniores e sénios.
3: Agora sub-15 e o basquete também. Merece, não é?
9: E o basquete também, já tenho aqui assim também nota 20. Para o Fernando Pimenta, depois do bronze do K1000, foi ouro em K1 5000 e ganhou mais uma medalha de ouro. E também, para mim, aquela que tem sido a melhor equipa, a melhor seleção, aquela que mais me impressionou, foi Marrocos no jogo com o Brasil. Por isso, para já, nota 17 para Marrocos. E se me permites, queria fazer aqui uma pergunta ao Pedro Henriques, que acho que é a pessoa mais apta para poder responder a isto. Ontem, no Holanda, com o Japão, 2-2, o Nakamura jogou sempre com as meias em baixo, sem caneleiras. Isso é permitido, Pedro?
10: Com caneleiras.
3: São mini, então?
10: São mini caneleiras. Tinha mini caneleiras e desde que as meias cobram as mini caneleiras está certo. Portanto, o tamanho das caneleiras passou a ser, dá uma nesta parte, da responsabilidade dos jogadores.
3: Mas tem que ter.
10: Portanto, tem que ter. E ele tinha. Tem a mini.
9: Ah, está bem. Ok.
3: Ele também não é muito grande.
9: É que eu não vi caneleiras. Se era para mim, isto também não queria. Tudo bem.
3: Um grande jogador, sem dúvida.
7: Grande jogador, olha. É mais um dos que está aí a aparecer.
3: Pedro Henriques, vamos à tua nota de hoje.
10: Sim, tem a ver com a jornada de ontem, porque realmente gostei do rolo compressor da Suécia, embora muito de tração à frente, com a Tunísia a ser uma decepção, mas ao mesmo tempo não é decepção, porque não estava à espera de muito. Grande jogo foi realmente a Costa do Marfim e o Equador, intensidade claramente em ação. O gol de Curaçao, porque fez história, já tinham feito e agora fez história e o resto não interessa. Os outros 7 que levaram é porque a Alemanha mostra que não se brinca em serviço e tem muito presente entradas em falso. E depois o jogo qualitativo, que eu gostei muito do Japão com os Países Baixos. Continuo a achar que os Países Baixos têm muita qualidade, mas o Japão mostrou aquilo que é a resiliência, a motivação. E para hoje, e também tudo corrido a 15, que vai ser um grande jogo, a qualidade de uma, para mim, seleção que é claramente candidata e favorita a ganhar o Campeonato do Mundo, que é a Espanha, perante aquilo que já foi aqui falado pelo Gabriel Alves muito bem, que tem a ver com Cabo Verde, Festa, alegria, a diáspora. É, no fundo, hoje vamos ter aqui a festa de futebol e atenção, que eles também não vão lá só para a festa, porque têm muita qualidade.
3: Claro. Continuem a acompanhar tudo sobre o Mundial também no Diário do Mundial e no Minuto 90, que acompanha o final de todos os jogos. 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
3: Síntese de notícias com o Miguel Videira. Boa tarde, Miguel.
14: Boa tarde, Nelson. O ministro dos Negócios Estrangeiros saúda o entendimento alcançado por Estados Unidos e Irão, mas, sublinha Paulo Rangel, é preciso esperar pela concretização do acordo. O chefe da diplomacia portuguesa participa na reunião do Conselho de Negócios Estrangeiros da União Europeia, que decorre no Luxemburgo. À margem do encontro, expressou a satisfação pelo acordo, o que se espera venha a pôr cobro à guerra no Médio Oriente. Pese embora, Paulo Rangel também sublinha a difícil tarefa de concretizar o acordo, tendo em conta a natureza do conflito. Ver para querer as cautelas do ministro dos Negócios Estrangeiros. Até porque há uma nuvem negra a pairar sobre este entendimento alcançado por Estados Unidos e Irão e anunciado na noite de ontem. Os ministros da Defesa e da Segurança Interna de Israel dizem que o acordo não vincula o Estado de Israel. É uma posição que contraria as informações avançadas nas últimas horas, quer por um representante ao Conselho Supremo de Segurança do Irão, quer pelo primeiro-ministro do Paquistão, país mediador das negociações entre Estados Unidos e Irão. Shabazz Sharif escreve na rede social X que o memorando de entendimento prevê também o fim das hostilidades no Líbano. Ora, Ben Gvir, o polémico ministro da Segurança Interna, afirma que o acordo não garante a segurança de Israel, pelo que o Estado Judaico recusa, por exemplo, retirar as forças do Sul do Líbano, zona de influência do Hezbollah, movimento apoiado pelo Irão. O memorando de entendimento foi anunciado ontem à noite, prevê, por exemplo, a reabertura imediata do Estreito de Hormuz e o fim do bloqueio dos Estados Unidos aos portos iranianos, sendo que, em relação ao nuclear, há o compromisso por parte do Irão de não enriquecer mais urânio, uma matéria para ser negociada ao longo de 60 dias após a assinatura do memorando de entendimento, que deve acontecer na próxima sexta-feira na Suíça. Já foram empossados os 4 novos juízes do Tribunal Constitucional, escolhidos pelo Parlamento, numa cerimónia curta que decorreu no Palácio de Belém. O Presidente da República deu posse aos 4 magistrados. O fim de um processo longo, demorou quase 11 meses a ser decidido quem seriam os substitutos dos juízes do Tribunal Constitucional, que, entretanto, terminaram mandato. Desta manhã, também as novas previsões do Banco de Portugal. O relator do setor bancário antecipa um déficit de 0,2% este ano. É uma estimativa mais otimista que aquela que foi divulgada em dezembro, quando o Banco de Portugal apontava para um déficit de 0,4%. Para o ano que vem, o desequilíbrio do saldo deve acentuar-se. O Banco de Portugal aponta para um déficit de 0,5%.

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7: Esta é a história do dia da Rádio Observador, como uma rede criminosa terá lavado milhões de euros de lojas chinesas.
8: Todos os dias o dinheiro era recolhido nas lojas da conhecida Chinatown, na Varziela, em Vila do Conde. De acordo com o Jornal de Notícias, os suspeitos recebiam sacos com notas entregues pelos vários empresários.
7: 88 milhões de euros é quanto uma alegada rede criminosa terá branqueado nos últimos anos em Portugal com um esquema habilidoso de fuga ao fisco. O plano passava por recolher sacos de dinheiro em lojas de produtos chineses, dinheiro resultante das vendas, depositá-lo em contas de empresas de fachada e depois fazê-lo sair para o estrangeiro sem passar pelo crivo fiscal. Só numa das lojas foi encontrado quase 1 milhão de euros em dinheiro vivo. As empresas criadas para o dinheiro circular tinham nomes no mínimo criativos. Oráculo de Elegância, Gazela Charmosa, Critério Glamouroso ou Pink Gazelle são alguns exemplos. Quem estava por trás deste esquema, como é que tudo isto funcionou durante anos e como é que os suspeitos conseguiram contornar o sistema bancário e financeiro português? São questões para a conversa com os jornalistas João Godinho e Mariana Furtado, que tiveram acesso ao despacho de acusação deste caso. Eu sou o João Santos Duarte e esta é a história do dia de segunda-feira, 15 de junho. Bem-vindos, Mariana e João.
9: Obrigado.
10: Obrigada.
7: Este caso tem epicentro em Vila do Conde, na zona industrial da Varziela. Expliquem-nos um pouco que zona é esta e quando é que esta investigação começou por se centrar aqui?
9: Muito bem. A zona industrial da Varziela é basicamente uma zona de muitos armazéns e lojas em Vila do Conde, na zona de Vila do Conde, e é um espaço que é quase uma Chinatown ali daquela região, porque tem se calhar dezenas, tem muitas lojas
10: concentradas,
9: segue-se na mesma rua e vê-se uma loja atrás da outra, uma loja de produtos chineses, e tem uma grande implantação ali local. Em relação à investigação, a investigação do Ministério Público, que foi conduzida pelo DIAP Regional do Porto e pela PJ, essencialmente a acusação que nós desenvolvemos agora aqui foi produzida em maio, mas esta investigação começou por volta de 2023-2024, que, não tendo exatamente todos os detalhes, aquilo que nós sabemos é que, de facto, os passos dos principais arguídos já estavam a ser acompanhados, e em 2024 houve já diligências, ações da investigação para tentar controlar todo o esquema de branqueamento de dinheiro que estará associado a este caso e também as movimentações mesmo físicas dos arguídos nesta região.
10: E quem são então as pessoas que estariam por trás deste esquema? No final estamos a falar de quantos arguídos e de que crimes são também acusados?
11: Então, o processo envolve 22 arguídos, 14 são cidadãos chineses, sendo que destes, 8 são homens e 6 são mulheres, alguns com laços familiares, e depois 8 empresas. E é estes que o Ministério Público imputa, então, a prática de 288 crimes. 240 são de falsificação ou de contrafação de documento, 22 de branqueamento de capitais e outros tantos depois de associação criminosa. E segundo a acusação, estes cidadãos de nacionalidade chinesa estariam organizados em dois grupos, os branqueadores, por um lado, que montaram alegadamente esta infraestrutura financeira, ou seja, recolhiam dinheiro, constituíam empresas de fachada e faziam circular depois os fundos pelo sistema bancário. E depois os lojistas, que forneciam o dinheiro em numerário proveniente de vendas não declaradas destas lojas, o que depois significaria uma vantagem patrimonial ilegítima, mas uma vantagem em sede IRS, IRC e IVA.
10: E, portanto, na prática, depois, como é que isto tudo funcionava? Quer dizer, de forma simplificada, mas como é que o dinheiro circulava?
9: De forma simplificada, nós tínhamos 4 arguídos branqueadores e o resto são arguídos lojistas ou as sociedades que estavam associadas a estas lojas, no fundo, aqueles arguídos que a Mariana mencionou agora. E estes 4 arguídos branqueadores eram, digamos, os pivôs do esquema financeiro que foi investigado pelo Ministério Público e pela PJ, em que, essencialmente, havia um que era o principal, e os outros 3 que surgiram um bocadinho mais tarde, que faziam a recolha do dinheiro, ou seja, iam de carro a cada uma destas lojas na zona industrial da Varziala recolher o dinheiro das vendas, de vendas a dinheiro, recolhiam em sacos de plástico simples, sem grande ornamento ou artifício para esconder, e depois este principal geralmente entregava aos outros 3, que são basicamente uma unidade familiar, um pai, um filho e a companheira do pai, e estes iam então desdobrar-se por pela região, pelas agências bancárias, sobretudo do Millennium e do Santander, eram os bancos primordialmente utilizados por estes 4 arguídos branqueadores para fazer os depósitos, e era aí que iam a Matosinhos, a Maia, Hermesinde, Valongo, Vila Nova de Gaia, ao Porto, visitavam dezenas de agências durante um dia, se fosse preciso, para fazer depósitos em numerário, sempre abaixo de 10 mil euros, que é um pormenor que iremos ver que será importante nesta história. Depois, uma vez depositado o dinheiro não se aguentava muito tempo nas contas, porque estes 4 arguídos, no caso havia depois um aumento destes que estava principalmente destinado a gerir as transferências, outro geria as criações de sociedades fictícias para associar contas bancárias, e então o dinheiro assim que entrava era transferido para outras sociedades, tentando fazer circular o dinheiro e criar uma aparência de movimentação legítima.
10: Precisamente, e então, chegando aos bancos, não é, de que forma é que os suspeitos contornavam as regras bancárias, de forma a depois então não levantar suspeitas?
11: Alegadamente, conhecendo e tirando partido destas regras de compliance das instituições bancárias, e neste caso conhecimento é poder, ou seja, por lei, quaisquer depósitos de valor igual ou superior a 10 mil euros obrigam à identificação do nome, do depositante, dos seus dados, da relação com o titular da conta e também à justificação da origem do dinheiro. E neste caso, todos os depósitos que eram efetuados por estes arguídos estavam sempre abaixo desse limiar, portanto conseguindo escapar às estas regras de controle de branqueamento de capitais.
10: João, como é que estas pessoas conseguiam fundar essas alegadas empresas de fachada para que este esquema, no fundo, pudesse depois funcionar de depósitos e circulação de dinheiro? Sendo que eram também empresas com nomes muito criativos aqui, não é?
9: Sim, eram empresas de facto com nomes originais.
10: Sim.
9: Estamos aqui a falar, por exemplo, vou só citar alguns nomes: Puei Josene, a Chuva Palaciana, a Begónia Feliz, a Época Vitalícia ou a Resmas de Glamour. Estas são algumas das sociedades fictícias, por assim dizer, que eram sociedades que não tinham atividade, mas que eram criadas por estes quatro arguídos branqueadores e que depois iam criar contas bancárias para estas sociedades e para utilizar então na circulação do dinheiro.
10: Uhum.
9: Muito bem. Este esquema de depósito e circulação, passando por essas sociedades fictícias, havia um elemento que era fundamental, que era a constituição das próprias sociedades com algum tipo de identificação. E a investigação apurou que estes quatro arguídos conseguiram ter acesso a passaportes de outros cidadãos chineses, cartões de autorização de residência de pessoas que nem sequer alguma vez estiveram em Portugal, e essas identidades eram, obviamente, usurpadas e eram utilizadas para a criação das sociedades. Um casal que estava envolvido nestes arguídos branqueadores, por exemplo, tinha mais de 60 cartões de autorização de residência ou passaportes falsos. Elas chegavam até a importar cartões falsos vindos da China.
10: Sim, sim. Mariana, o despacho de acusação a que vocês tiveram acesso traz, obviamente, muitos pormenores sobre este caso, incluindo a rotina de um dos arguídos, o dia de uma das pessoas que operava esta rede. Podes descrever-nos brevemente?
11: Não? Então, o exemplo que o Ministério Público descreve ao detalhe é o dia 8 de outubro de 2024, de um dos arguídos, e que foi acompanhado por inspectores da PJ, sem que este visado na altura tivesse consciência disso, como é óbvio. Então, neste dia, 8 de outubro, pelas 11h20 da manhã, o arguído vai no seu Mercedes CLA até à zona industrial da Varziela, e ao longo dos próximos 50 minutos, este arguído, único em situação de prisão preventiva, vai entrar em diversos armazéns e lojas para recolher os sacos com maços de notas dos arguídos lojistas. Depois vai conduzir até à zona comercial do continente de Vila do Conde Retail Park, onde se encontra com outros dois arguídos e lhes entrega estes sacos. A partir daqui é já o casal de arguídos que entra em ação e ruma primeiro a Matosinhos, às agências do Banco Santander e do Milénio para fazer os depósitos, e depois volta a pôr-se a caminho, segue para o centro do Porto, onde volta a fazer novamente depósitos, alegadamente, em sucursais dos mesmos bancos. Estes depósitos, que eram sempre em numerário, feitos ao longo deste dia, oscilaram entre os 1.040 euros e os 9.620 euros e, portanto, só neste dia, tudo somado, os sucessivos depósitos totalizavam um montante de 198 mil euros. Mas há dias em que o valor é ainda mais alto, como no dia seguinte, com depósitos no valor total de 283 mil euros.
10: E depois, como é que todo este dinheiro acabava por sair do país e qual seria o destino final?
9: Há uma parte da investigação que não foi totalmente conclusiva. O Ministério Público não conseguiu chegar à identidade de terceiros que interagiam com os arguídos branqueadores, embora se saiba, por exemplo, que muitas das transferências que eram feitas a partir das contas das sociedades fictícias que eram criadas cá terminaram em sociedades de import-export chinesas. No entanto, sabíamos também que estes arguídos respondiam a instruções desses terceiros, não identificados pela investigação, e que tinham que também comprovar a sua atividade. Nós vimos que estes arguídos branqueadores, depois de fazerem os depósitos ou após fazerem as suas transferências, tinham que enviar mensagens com fotografias ou vídeos a comprovarem essa atividade. Era também uma prova fundamental para poderem ter direito depois à sua comissão de 50 euros por cada 10 mil que faziam circular. E nesta circulação toda de dinheiro, o Ministério Público concluiu que passaram pelas contas de todas as dezenas de sociedades que foram criadas mais de 88 milhões de euros. E é essa verba que o Ministério Público pede agora que estes arguídos sejam condenados a pagar ao Estado português. E também estabelece ainda uma sanção acessória apenas para os quatro arguídos branqueadores, que era que é, aliás, a expulsão do território nacional.
10: Há aqui também um dado interessante e que mostra muito a organização, o nível de organização deste esquema, é que mesmo depois de as autoridades terem começado a apertar o cerco, os suspeitos iam também arranjando formas de contornar isso, certo?
11: Sim, a própria acusação destaca, e estou a citar, o elevado grau de organização e adaptabilidade, fim de citação, destes arguídos que conseguiam rapidamente contornar estes constrangimentos decorrentes do bloqueio de contas bancárias que já eram por si habitualmente usadas e passavam a fazer os depósitos em numerário noutras contas recém-criadas ou até abriam novas contas. Mesmo antes disso, os arguídos já teriam criado também umas chamadas dormant accounts, ou seja, contas adormecidas, que não têm atividade durante longos períodos, mas que poderiam vir a ser ativadas pelos arguídos em qualquer momento, caso fosse necessário. E relembrar também que os arguídos já contornavam estas regras de combate ao branqueamento de capitais, não depositando as tais quantias superiores aos 10 mil euros por depósito.
10: Obrigado, Mariana e João.
9: Obrigado, João.
11: Obrigada.
7: João Godinho e Mariana Furtado são jornalistas do Observador. Esta foi a história do dia. No início deste episódio, usámos um som da TVI. A sonoplastia é de Rafael Pego. A música do genérico é do João Ribeiro. Eu sou o João Santos Duarte. Boa semana.
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12: Chega o verão e há um grupo que parece sentir particularmente os efeitos do calor. As grávidas, pernas mais inchadas, maior sensação de cansaço, dificuldade em dormir e uma tolerância muito menor às temperaturas elevadas. Mas será apenas uma sensação ou a gravidez torna realmente a mulher mais vulnerável ao calor? Doutora Vanessa, bom dia.
13: Bom
12: Bem-vinda.
13: Dia, obrigada.
12: Porquê é que as grávidas parecem sofrer mais durante os meses de verão?
13: Estou aqui a dizer que não é apenas uma percepção, não é? Existem efetivamente alterações fisiológicas da gravidez que tornam a mulher mais sensível ao calor. Durante a gravidez, podemos dizer que o organismo de alguma forma trabalha mais, isto porque o volume sanguíneo aumenta significativamente, o metabolismo acelera e existe uma maior produção de calor corporal. Além disso, o bebê também começa a produzir calor,
12: pois,
13: o que aumenta a necessidade de dissipação térmica. Na prática, é como se a grávida estivesse constantemente a funcionar num nível metabólico superior.
12: E isso aumenta também o risco das grávidas desidratarem?
13: Sim. As necessidades hídricas aumentam durante a gravidez e o calor pode potenciar ainda mais as perdas através da transpiração. Por isso, a desidratação pode surgir mais facilmente e não estamos apenas a falar de sede. A desidratação pode provocar tonturas, dores de cabeça, cansaço, sensação de mal-estar e até favorecer contrações uterinas em algumas situações. Daí a importância de uma hidratação regular ao longo do dia.
12: E depois há uma queixa muito comum que falei no início, que é o inchaço.
13: Sim, sem dúvida. Durante a gravidez existe naturalmente uma maior retenção de líquidos. Ao mesmo tempo, o crescimento do útero aumenta a pressão sobre as veias da pelve e dificulta o retorno venoso das pernas. Portanto, quando juntamos a isto as temperaturas elevadas do verão, é natural que o edema dos tornozelos, dos pés, das pernas, se torne mais evidente. Na maioria dos casos trata-se de uma situação benigna, embora deva ser avaliada se surgir de uma forma súbita ou então muito marcada.
12: E depois, muitas grávidas referem também mais dificuldade em dormir nesta altura.
13: Sim, é verdade.
12: Mas só por causa da barriga.
13: Não, essa é uma das principais queixas, não é? A gravidez já por ela está associada a alterações do sono. Quando acrescentamos noites quentes, desconforto físico e maior dificuldade em regular a temperatura corporal, então o descanso pode tornar-se ainda mais difícil. Sabemos que a privação de sono contribui para maior cansaço, irritabilidade e por isso também menor bem-estar geral.
12: Então, doutora Vanessa, mesmo a terminar, que cuidados recomenda às grávidas durante os meses mais quentes?
13: Então, primeiro é manter uma hidratação adequada mesmo antes de surgir a sede. Procurar ambientes frescos, evitar a exposição solar prolongada nas horas de maior calor, utilizar roupa leve e confortável, fazer caminhadas ou atividade física também em horários mais frescos e sempre que possível elevar as pernas ao final do dia para ajudar o retorno venoso. São medidas simples, mas que podem fazer uma diferença muito significativa, não é? No conforto diário e ajudar a atravessar esta fase, esta boa fase, não é? De forma mais tranquila.
12: O mais tranquilo possível. Foi mais um Tratar da Saúde com a doutora Vanessa Mendes, que regressa amanhã. Até lá, doutora.
13: Até amanhã. Obrigada.
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0: 1 hora e 59 minutos. Já de seguida na Rádio Observador, as notícias das duas com o Miguel Videira. Temperaturas há instantes 22 graus no Porto, com sol entre nuvens, 27 graus em Lisboa, com céu limpo. O mapa do IPMA mostra alguns distritos com aviso amarelo devido à chuva e à trovoada. No interior do Norte, Vila Real, Bragança, também Viseu, Castelo Branco e Guarda têm em vigor até ao final da tarde esse aviso amarelo. Nesta região ainda podem cair alguns chuviscos e também períodos de trovoada. São 2 horas, as notícias já de seguida na Rádio Observador, com o Miguel Videira. Jornal das Duas, Miguel, o porta-voz do Ministério dos Negócios Estrangeiros do Irão, sublinha que o memorando de entendimento negociado com os Estados Unidos prevê o fim da guerra em todas as frentes.
1: Aqui incluído o Líbano, que tem estado sob ataques de Israel. Ismail Baghaei salienta que nenhum acordo é sustentável sem as garantias de segurança e independência territorial do Líbano. Uma declaração feita pelo porta-voz da diplomacia iraniana depois do ministro da Defesa de Israel, Israel Katz, ter vindo dizer que o memorando de entendimento alcançado por Estados Unidos e Irão não vincula o governo israelita e que a intenção de Israel não abandonar o território ocupado no sul do Líbano. Uma posição secundada pelo ministro da Segurança Interna do governo liderado por Benjamin Netanyahu, Ben-Gvir.
0: Uma posição que gera cautelas. O ministro português dos Negócios Estrangeiros saúda esse entendimento, mas diz que também é preciso esperar pela concretização desse memorando.
1: O chefe da diplomacia portuguesa participa na reunião do Conselho de Negócios Estrangeiros da União Europeia, decorre no Luxemburgo. À margem do encontro, expressou satisfação pelo acordo que se espera venha a pôr cobro à guerra no Médio Oriente.
2: Naturalmente, saudar o memorando de entendimento que foi conseguido através da mediação do Paquistão entre os Estados Unidos e o Irão, que será assinado na sexta-feira, esperando que ele possa ser, de facto, o motor de uma nova fase em que, para além do cessar-fogo, haja a possibilidade de construir uma solução duradoura.
1: A parte mais difícil, tendo em conta, sublinha Paulo Rangel, a natureza do conflito.
2: Isto é um conflito muito complexo e, portanto, tudo aquilo que são as fases seguintes, por exemplo, a libertação do Estreito de Hormuz, por exemplo, depois a execução e implementação do programa, no fundo, do desmontar de um programa nuclear militar, tudo isso são coisas que temos que ver a seguir. E, portanto, obviamente que elas já terão sido amplamente conversadas, em alguns casos terão com certeza já detalhadas, mas nós temos que ver.
1: Ver para crer. As cautelas do ministro dos negócios estrangeiros.
0: Na sequência desse anúncio do memorando de entendimento, registou-se já uma descida acentuada do barril de Brent, que serve de referência para Portugal.
1: Nesta altura, o barril de Brent está a ser negociado abaixo dos 83 dólares, representa uma descida superior a 5% face à última sessão. Uma reação dos mercados ao memorando que prevê, por exemplo, a reabertura imediata do Estreito de Hormuz. É um de 10 pontos do documento, agora aqui sintetizado pelo jornalista Carlos Pedro.
3: São 3 os grandes eixos deste acordo: finanças, Hormuz e a questão nuclear. Esta última é que dá mais dores de cabeça a Donald Trump e por isso só vai ser aprofundada mais à frente. Ainda assim, sabe-se já que Teherão concorda em não produzir ou comprar armas nucleares, aceita manter o estado atual do programa nuclear, abstém-se de enriquecer mais urânio, desiste da ideia de expandir instalações nucleares e aceita também diluir os próprios estoques de urânio altamente enriquecido. No plano fundamental a curto prazo deste acordo, passa novamente a ser livre a circulação dos navios comerciais pelo Estreito de Hormuz. Em resposta, os norte-americanos levantam o bloqueio aos portos iranianos após a assinatura do memorando de entendimento que acontece esta sexta-feira. Donald Trump disse que Hormuz ficava livre já na sexta, mas o processo deve, no entanto, ficar concluído em 30 dias. Quanto ao tópico das finanças, os Estados Unidos concordam em não impor novas sanções. As que estavam impostas também pelas Nações Unidas serão gradualmente levantadas, incluindo as sanções ao petróleo iraniano. Vão ainda libertar 25 mil milhões de dólares de ativos iranianos que estavam bloqueados e, em conjunto com os aliados regionais, os Estados Unidos vão preparar um plano de reconstrução e desenvolvimento para o Irão.
1: Carlos Pedro, com alguns detalhes do memorando de entendimento que deve ser assinado na próxima sexta-feira.
0: um novo capítulo do conflito no Médio Oriente que coincide com o Campeonato do Mundo de Futebol. A seleção do Irão até já chegou aos Estados Unidos.
1: A equipa iraniana está em Los Angeles para o jogo de estreia no Campeonato do Mundo, é frente à Nova Zelândia. A chegada foi conturbada depois de duas tentativas de aterragem do avião. O aparelho que transporta a comitiva iraniana conseguiu finalmente aterrar e deparou-se com um forte dispositivo policial, vigilância de drones, grupos de manifestantes à porta do hotel em Manhattan Beach. Ora, numa entrevista ao Jazeera, o jogador iraniano Mehdi Taremi, antigo avançado do Futebol Clube do Porto, lamenta o clima pesado em torno da comitiva, diz que este tipo de tensão prejudica a mensagem que a FIFA pretende passar.
4: O desporto está separado da política, mas através do desporto mostramos que somos um povo amante da paz, que somos bons para com as pessoas e que o que as pessoas e talvez o resto do mundo pensam de nós não corresponde à realidade. E penso que as outras equipas do mundo também deveriam demonstrar esse respeito e essa paz no mundo, bem como mostrar a sua cultura. A mensagem da FIFA deve ser esta, tal como sempre foi. Não devemos trazer a política para o desporto.
1: É a primeira vez desde a criação do Mundial que um país anfitrião recebe outro com o qual está em guerra. Taremi apela a que no futuro sejam criadas condições diferentes tanto para adeptos como para jogadores de países envolvidos em conflitos. O Irão vai receber na próxima madrugada, a Nova Zelândia. É a estreia do Irão no Campeonato do Mundo. O encontro está agendado para as 2 da manhã.
0: Seguimos com as novas previsões do Banco de Portugal. O regulador antecipa um déficit de 0,2% este ano.
1: Previsão inscrita no boletim económico divulgado ao final da manhã. Uma estimativa mais otimista que aquela que foi antecipada em dezembro. Nessa altura, o Banco de Portugal apontava para um déficit de 0,4%. A contribuir para o saldo negativo das contas públicas, os apoios à reconstrução das zonas afetadas pelas tempestades do início do ano, também as

0: de missão para a reconstrução da zona centro do país. Os comunistas falam num sentimento de abandono desta região.
1: A líder parlamentar do PCP anuncia que o partido pediu essa audição à estrutura de missão criada pelo governo após as tempestades. Anúncio feito por Paula Santos durante a apresentação das jornadas parlamentares do PCP que decorrem em Leiria. A deputada comunista denuncia um sentimento de abandono da população e das empresas.
2: Dos contactos realizados, o que sobressai é um sentimento generalizado da população de abandono por parte do governo. Abandono quando deixa famílias com as habitações danificadas sem respostas. Abandono quando empurra as micro, pequenas e médias empresas para linhas de crédito que contribuem para alimentar os lucros da banca. Abandono quando as autarquias, coletividades, associações e diversas instituições não têm o efetivo apoio para recuperar equipamentos e instalações.
1: A deputada Paula Santos, no segundo dia das jornadas parlamentares do PCP, que decorre em Leiria, quer explicações da estrutura de missão para a construção da região centro do país.
0: Vamos a outras notícias também em destaque a esta hora.
1: O número de passageiros nos aeroportos bateu novo recorde em abril deste ano. De acordo com o INE, o Instituto Nacional de Estatística, os aeroportos nacionais movimentaram em abril um máximo histórico de 6,6 milhões de passageiros. Este crescimento ocorre após os máximos históricos também registrados entre janeiro e março deste ano. O INE destaca a Europa como principal destino e origem dos passageiros embarcados. 3:30 da tarde, Tribunal de Sintra. Está agendada para esta tarde a leitura do acórdão do caso da morte de Odair Muniz, o cidadão cabo-verdiano, morto por um agente da PSP com 2 tiros no bairro da Cova da Moura. O agente é acusado de homicídio. Volodymyr Zelensky revela que sugeriu a Vladimir Putin um encontro à margem da cimeira do G7, que decorre em Geneve, mas não obteve resposta por parte do presidente russo. Em declarações à Reuters, o líder ucraniano diz que fez a sugestão, tendo em conta que desta forma estariam todos os interlocutores necessários e presentes, Estados Unidos com Trump, Europa com Macron e depois os líderes dos dois países. Zelensky afirma que a falta de resposta por parte da Rússia mostra que Putin não está pronto para conversar.
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0: 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As últimas do conflito do Irão, em mais uma edição do programa Guerra Traduzida.
8: Começa agora mais uma edição da Guerra Traduzida para acompanhar a situação no Irão. Nos próximos minutos passamos em revista alguns dos destaques dos jornais do Médio Oriente e dos Estados Unidos. A edição de hoje é do jornalista Carlos Pedro. Boa tarde, Carlos.
9: Boa tarde.

0: Irão e Estados Unidos confirmam. Ontem foi alcançado um entendimento para o fim dos conflitos e a reabertura do Estreito de Hormuz. Mas, já hoje, Israel veio colocar-se fora desse acordo. Tel Aviv prevê continuar as operações em Beirute. E com isso, Carlos, impõe-se uma pergunta. Vai ou não haver uma implementação deste acordo?
1: É uma pergunta para 1 milhão de euros, Martim, que muito provavelmente só terá resposta na sexta-feira, a data apontada por Estados Unidos e Irão para a assinatura formal deste acordo. O local escolhido é Suíça, mas diz o Times of Israel que os helvéticos não receberam qualquer pedido para sediar a cerimónia de assinatura formal deste acordo. A cidade de Genebra foi apontada como local escolhido pelo primeiro-ministro do Paquistão, Shehbaz Sharif, que já voltou a falar do tema. Diz que este entendimento é um passo histórico rumo à paz. Foi, de resto, uma opinião consensual em praticamente todo o globo, sobretudo na Europa, com figuras como António Costa, Ursula von der Leyen, Kaya Kallas, Emmanuel Macron e Keir Starmer saudarem a conclusão deste primeiro passo. Mas vamos então à confusão, Martim. O Supremo Conselho de Segurança do Irão disse que o acordo contemplava também o fim das hostilidades em Beirute. Aliás, o Irão sempre disse que um eventual cessar-fogo e a reabertura do Estreito de Hormuz dependia também do fim dos ataques israelitas no Líbano. É público também que Donald Trump tem se mostrado irritado com Benjamin Netanyahu devido aos sucessivos ataques de Israel no Médio Oriente que têm colocado em causa o fim deste conflito.
0: O problema, Carlos, é que Israel diz que o acordo não vincula o país e por isso não vai mesmo sair do Líbano.
1: E não é uma posição manifestada por apenas um elemento do governo de Netanyahu. Já contamos pelo menos 3 ministros. Primeiro, o ministro da Defesa Israel Katz, que promete continuar a ocupar o sul do Líbano, apesar deste acordo. Seguiu-se Itamar Ben-Gvir, o ministro da Segurança Nacional de Israel, que recusa a ideia de um país subordinado aos Estados Unidos da América. Recusa também que este memorando de entendimento recusa este memorando de entendimento por considerar que não promove a segurança de Israel. Também Bezalel Smotrich junta-se aos ecos de descontentamento em Israel por este acordo alcançado entre norte-americanos e iranianos. O ministro israelita das Finanças diz que o acordo é mau para o país e para todo o mundo livre. Apela a que Israel mantenha os esforços para derrubar o regime iraniano.
0: Pode então ser importante o papel dos Estados Unidos junto do maior aliado no Médio Oriente, falo, claro, de Israel. Carlos, os norte-americanos podem ou não ajudar a desbloquear este impasse?
1: É difícil prever a influência norte-americana numa retirada forçada de Israel do Líbano. A análise é de Lorenzo Trometta, analista italiano citado pelo jornal Al Jazeera. Trometta prevê a manutenção de uma postura agressiva de guerra contra o Hezbollah, isto devido às eleições em Israel no final de outubro. Cita também outros elementos do governo, como o Ben-Gvir, quem já aqui falamos, e que tem uma retórica de maior intransigência. É essa intransigência que poderá dificultar uma saída de Israel de território libanês, apesar de ser a vontade manifestada por Donald Trump.
0: Carlos, dá nota também que o Líbano foi informado dos termos do acordo e, apesar de alguma euforia, já pediu aos libaneses deslocados para que não regressem para já às suas casas.
1: Sim, são várias as imagens partilhadas pela imprensa internacional, nomeadamente do Médio Oriente, que mostram várias pessoas a regressar a casa depois de anunciado o acordo entre Estados Unidos e Irão, mas o governo libanês pede cautela. Diz que não é hora para os deslocados regressarem. São mais de 1 milhão de libaneses deslocados. E quanto aos termos do acordo, o jornal libanês Neharnet diz, citando a AFP, que nenhum oficial do governo foi informado acerca deste memorando de entendimento. A imprensa estatal do Líbano relata ainda alguns bombardeamentos no sul do país.
0: Entretanto, ainda durante a manhã de hoje, falou o ministro iraniano dos negócios estrangeiros com duas ideias fortes. Quais são?
1: A primeira, de que os Estados Unidos são os responsáveis pela implementação do acordo. E a segunda, diz que este acordo contempla a necessidade, como já aqui dissemos, de suspender por completo o conflito na região, ou melhor, os conflitos, porque Abbas Araghchi menciona também a guerra no Líbano. A esta posição seguiram-se apelos à cooperação com os aliados regionais do Irão, com vista a fortalecer os esforços diplomáticos para preservar a paz e a estabilidade no Médio Oriente.
0: Liguem os motores, o petróleo vai começar a fluir, disse Donald Trump acerca da iminente reabertura de Hormuz, e Carlos, os mercados já mostram algum alívio.
1: Após 107 dias de promessas e algumas falsas esperanças, os preços do petróleo desceram para o nível mais baixo dos últimos 3 meses. Os futuros contratos do petróleo Brent, referência para a Europa, descem pouco mais de 5% para 82 euros, enquanto o de West Texas, nos Estados Unidos, recuam para 80 euros, ou melhor, 80 50 dólares, uma descida

0: também ela de cerca de 5%. Ambos os contratos caíram para os níveis mais baixos desde 10 de março, na segunda-feira, após terem registado uma queda superior a 3% na sexta-feira. Nota aqui também para os preços do ouro, que sobem para o nível mais alto em quase uma semana, com o preço spot a ganhar 2,7%, chega aos 334 dólares por onça. Os preços têm estado sob pressão desde o início da guerra dos Estados Unidos e de Israel contra o Irão, no final de fevereiro, uma vez que o aumento da inflação impulsionado pelo petróleo reforçou as expectativas de taxas de juros mais elevadas por mais tempo.
1: E é com este aparente alívio nos mercados internacionais que fechamos mais uma edição desta guerra traduzida, especial Irão. A edição de hoje ficou a cargo do jornalista Carlos Pedro.

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1: 2:18, tarde de segunda-feira na Rádio Observador, às 2:30, notícias com o Miguel Videira, daqui a pouco Tina Turner e Marvin Gaye, mas para já a música nova de Marta Lima, chama-se Maré Cheia. Sei.

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Sim, é verdade, é Barry White com Tina Turner, In the Wildest Dreams. Tarde segunda-feira na Rádio Observador, 24 minutos depois das duas. Até à síntese das duas e meia com o Miguel Videira, Marvin Gaye, Inner City Blues. Já sabe que às 5 pode acompanhar na Rádio Observador a Tarde Política, conduzida hoje pelo Luís Soares, Ricardo Conceição e Júlio de França. Boa semana com a Rádio Observador.

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0: Síntese de notícias, agora na Rádio Observador com o Miguel Videira. Miguel, muito boa tarde.
1: Boa tarde, Nelson. O porta-voz do Ministério dos Negócios Estrangeiros do Irão sublinha que o memorando de entendimento negociado com os Estados Unidos prevê o fim da guerra em todas as frentes, aqui incluído o Líbano, que tem estado sob ataques de Israel. Ismail Baghaei salienta que nenhum acordo é sustentável sem as garantias de segurança e independência territorial no Líbano. Uma declaração feita pelo porta-voz da diplomacia iraniana depois do ministro da Defesa de Israel, Israel Katz, ter vindo dizer que o memorando não vincula o governo israelita e que é a intenção de Israel não abandonar o território ocupado no sul do Líbano, uma posição secundada pelo ministro da Segurança Interna do governo liderado por Benjamin Netanyahu, Ben Gvir. Uma posição que gera cautelas. O ministro português dos Negócios Estrangeiros saúda o entendimento alcançado por Estados Unidos e Irão, mas Paulo Rangel também diz que é preciso esperar pela concretização do memorando, a parte mais difícil, tendo em conta a natureza do conflito. Ver para querer são as cautelas do ministro dos Negócios Estrangeiros em torno deste memorando, que deve ser assinado na próxima sexta-feira, sendo que, a partir da data da assinatura, os dois países têm 60 dias para afinar os detalhes de um futuro acordo de paz que venha pôr em definitivo, à guerra no Médio Oriente. Na sequência do anúncio do memorando de entendimento, registrou-se uma descida acentuada do barril de Brent, que serve de referência para Portugal. O Brent estava há pouco a ser negociado abaixo dos 83 dólares, uma descida superior a 5% face à última sessão. Também a notícia a esta hora, as novas previsões do Banco de Portugal. O relator do setor bancário antecipa um déficit de 0,2% este ano. É a previsão inscrita no boletim económico divulgado esta manhã, estimativa mais otimista que aquela que foi antecipada em dezembro. O Banco de Portugal apontava nessa altura para um déficit de 0,4%. Sendo que, relativamente à inflação, o Banco de Portugal prevê que o país feche o ano com uma inflação de 3,1%. O número de passageiros nos aeroportos bateu um novo recorde em abril deste ano. Segundo o INE, os aeroportos nacionais movimentaram em abril um máximo histórico de 6,6 milhões de passageiros. É daqui a menos de uma hora, 3:30 da tarde, o Tribunal de Sintra está agendada para esta tarde a leitura do acórdão do caso da morte de Altair Muniz, o cidadão cabo-verdiano morto por um agente da PSP com dois tiros no bairro da Cova da Moura. O agente é acusado de homicídio. Também para daqui a pouco está agendada a conferência de imprensa da Seleção Nacional Portuguesa, que participa no Campeonato do Mundo de Futebol. Um momento que vamos acompanhar e detalhar na edição das 3 da tarde com o enviado especial do Observador, Miguel Cordeiro.

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4: Está com a Rádio Observador, são 14h35, mantém-se com aviso amarelo alguns distritos do interior norte, Vila Real, Bragança, Guarda, Viseu e Castelo Branco até às 9 da noite merecem esse aviso do IPMA devido à chuva e também a períodos de trovoada. O resto do país tem alguma nebulosidade no litoral norte e centro, com menos nuvens na região sul. O IPMA dá conta de temperaturas altas na região sul e que devem aumentar mais um pouco durante o dia de amanhã. Para amanhã o IPMA prevê 30 graus para Lisboa, 22 para o Porto, 36 para Évora e Beja. Summertime Blue, Norah Jones e John Legend nos próximos minutos na Rádio Observador. Vamos acompanhar daqui a pouco a conferência de imprensa da Seleção Nacional, assim que ela se inicie. Boa tarde.

0: Deserto, single novo para a portuguesa Milhanas.
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0: Mais logo recebemos o Eduardo Sá para a edição desta segunda-feira do Porque Se Não É a Resposta. Tarde de segunda-feira na Rádio Observador, a caminho do Jornal das 3 e também dessa conferência de imprensa de um jogador da Seleção Nacional. Vamos acompanhar em direto assim que se inicie. Para já, Holland Hots, I Can't Go For That, No Can Do. Boa segunda-feira com a Rádio Observador.

0: E é nos Estados Unidos que está o Miguel Cordeiro a acompanhar já a conferência de imprensa. Miguel, Mateus Nunes está pronto para responder aos jornalistas.
1: Está agora precisamente a começar a responder à primeira pergunta e a falar sobre o que aconteceu ontem, a ausência de treino devido à tempestade. Vamos ouvir.
2: Me lembro quando estava aqui no Mundial, também aconteceu isso e tivemos um treino adiado. Por isso é de olhar para isto com a maneira mais natural possível e tentar adaptar, porque coisas como essa podem acontecer.
3: E o Ivo?
4: Bom dia. Olhando para o plano que foi traçado para este Mundial, tendo em conta o imprevisto do dia de ontem, as tais duas semanas na cidade do futebol permitiram um planeamento suficientemente robusto para que agora qualquer falha não afete o plano de jogo a jogo?
2: Sim, nós já viemos de uma época longa, acho que todos os jogadores estão preparados e essas duas semanas que nós fizemos em Portugal foi só um adicionar, um continuar daquilo que a gente tem feito durante toda a época. Nós estamos prontos e mostraremos no jogo dia 17.
3: E até pode ser a agência Lusa, o Garopa.
5: Olá, Mateus Nunes, Luís Garopa, da Lusa. Mateus participou em apenas 17 minutos da fase de qualificação. Se calhar se falássemos há 6 meses, seria difícil o Mateus estar nesta lista. Quando é que começou a acreditar que seria possível estar na lista final de convocados para o Mundial?
2: Eu já tinha isso em mente desde o início da temporada. Sabia que era preciso ter muitos minutos na minha equipa para poder chegar aqui nesta fase e ter a oportunidade. E obviamente que todos os estágios em que eu participei eu tentei dar o meu melhor para poder estar aqui. Todos os jogadores fazemos o mesmo, temos o mesmo na nossa cabeça. É um sonho para todos nós estar aqui e estou muito feliz e vou tentar aproveitar o máximo.
3: E Miguel?
4: Deus, bom dia, estamos em direto para o Canal 11. Queria fazer-lhe uma pergunta mais pessoal. Fez grande parte da temporada como lateral. Queria-lhe perguntar, se sente hoje em dia mais lateral ou mais médio?
2: Sinto-me os dois, acho que estou confortável nas duas posições. Agora já tenho quase uma época e meia a jogar a lateral, estou mais que habituado a tudo que envolve a posição. Também joguei já a extremo esquerdo, já joguei em todas as posições, que sinto que posso fazer muitas posições. Eu diria que sinto-me confortável nas duas posições, não tenho uma preferência nesse momento.
3: Aqui o Paulo?
6: Bom dia, Paulo Catarro, CMTV. Mateus, retomando ainda esta questão de ser lateral ou médio, a seleção tem 5 laterais nesta convocatória. Acha que isso prejudica a possibilidade de ser titular ou sente-se mais como médio para poder ser uma opção para o selecionador?
2: Isso é a opção do Mister, os jogadores que ele quis trazer. Temos 5 centrais. Também temos laterais que podemos jogar a centrais, temos, como você próprio disse, laterais que podem jogar a médios, temos jogadores muito versáteis que podem jogar em várias posições. Eu acho que não prejudica em nada, é a opção do Mister. Nós temos é que estar todos preparados para jogar em qualquer posição, por isso acho que é igual.
3: Dando as boas-vindas à Rádio Renascença.
7: Obrigado, antes de mais, Mateus, olá, tudo bem? André Maia para a Rádio Renascença. Gostava de perguntar sobre o Campeonato do Mundo de Clubes, estiveste cá o ano passado. Sabemos que foi também uma competição que teve aqui alguns percalços em termos de, por causa das tempestades. Que aprendizagens é que tiraste também dessa competição, na altura pelo Manchester City, para agora, tendo em conta que já vimos pelo dia de ontem, vamos ter aqui alguns dissabores que há com a tempestade, ou pelo menos algumas alterações de planos. Obrigado.
2: Em relação a isso, eu acho que é mais em termos de coisas inesperadas que podem acontecer com a natureza. Nós temos de estar preparados. Ontem aconteceu num treino, pode acontecer também num jogo e nós temos de estar preparados. Num dia está uma tempestade, no outro dia já está sol, como podemos ver hoje. E é só estar preparados que pode acontecer coisas inesperadas e temos de estar prontos. Se a gente tiver que esperar 30 minutos ou 15 minutos para um jogo, temos que saber o que fazer e continuar focados para o treino, para o jogo, por isso é estar preparado sempre.
3: Vou dar aqui a palavra à Catarina.
8: Olá, Mateus. Catarina Cardoso, TV CNN Portugal. Reparei que quando chegou aos Estados Unidos, aliás, se calhar muitos de nós repararam, tinha um livro, a biografia do Diogo Jota. Por curiosidade, enquanto está a ler, há aqui alguma coisa do Diogo, da vida do Diogo, que não sabia, que está a descobrir?
2: Sim, comecei a ler o livro no voo para cá, já tinha comentado com a minha família que ia fazer, é com curiosidade minha, como você próprio disse, descobrir coisas que não sabia, pormenores que não senti na pele, e pá, tenho curiosidade própria, e já descobri pontos e detalhes daquilo que aconteceu, obviamente que não vou comentar porque fica para mim, mas sim, estou a descobrir coisas que não sabia.
9: Era também a minha questão. Muito bom dia, Mateus Nunes. Nuno Matos, Antena 1. Tinha exatamente, era a minha questão, tinha a ver também com o livro que surgiu à chegada aos Estados Unidos, debaixo do braço. O percurso, e eu gostava de ainda continuar a falar deste tema, o percurso de Diogo Jota teve várias etapas de superação, como todos sabemos. Alguma lição, você pessoalmente e todos os jogadores que aqui estão neste campeonato do mundo possam retirar dessa biografia? E já agora, no seguimento, queria também colocar-lhe outra questão muito rápida. Empate do Brasil, empate à Suíça, perde a Turquia com a Austrália. Se pode ser uma séria lição para a seleção nacional? Muito obrigado.
2: Sim, acho que a carreira do Diogo foi uma carreira de superação, e acho que todos nós podemos tirar lições disso. Não foi fácil para ele, como não foi fácil também para outros jogadores, e foi uma carreira muito bonita e de sucesso que ele teve, começar em baixo e chegar onde ele chegou, e tenho certeza que ele olha para nós agora e nos deseja o maior sucesso do mundo, e nós carregamos ele nos nossos corações e também agora no nosso pulso. Por isso, sim, acho que temos muitas relações, ele teve uma carreira de superação e todos nós podemos aprender com isso. Em relação aos jogos, nós sabemos que o Campeonato do Mundo é uma competição rápida, são só 8 jogos, e quando jogamos com todas as seleções, eu acho que tem muita qualidade hoje em dia, e nós temos que enfrentar cada jogo como se fosse uma final, porque na teoria há equipas que podem ser mais fracas, se calhar no papel, mas depois em campo é um jogo, e um jogo pode acontecer qualquer coisa, 90 minutos é muito longo e temos que estar mais do que prontos para poder vencer todos os jogos.
10: Tony.
11: Olá, Mateus. António Botelho, bem direto para a TSF. Mateus Nunes, há uns anos jogava no Iriceirense, nos escalões inferiores. Pois também nessa altura, creio que trabalhava numa pastelaria na Iriceira. Hoje habilita-se a ganhar o Campeonato do Mundo por Portugal. Portugal é um dos candidatos a vencer. Imaginava-se neste cenário, o que é que o Mateus de hoje tem a dizer a esse Mateus que há uns anos andava a perseguir este sonho?
2: Sim, se eu me imaginava, obviamente que eu não me imaginava, mas sempre sonhei que isso pudesse acontecer. Também trabalhei muito para que isso acontecesse. O que eu diria era que tenho muito orgulho no meu percurso até agora. Sempre trabalhei de cabeça baixa à procura de ser melhor, com a ajuda também dos meus familiares, dos meus amigos. Sempre tive um círculo familiar muito próximo, muito unido, que sempre me deve todo. Sempre também me deu todo o apoio, e também muito daquilo que sou hoje e por estar aqui hoje também é por causa deles, e também dizer também que é muito bom estar aqui. Para mim é como disse, é um sonho, e sinto-me muito realizado. Isto é provavelmente o auge de qualquer jogador, a poder estar aqui no Mundial. Estou feliz, mas como você disse, quero estar aqui, quero ganhar é que é bom, então vamos trabalhar para isso.
12: Mateus, bom dia. João Pimpim, a bola. Já falámos aqui muito da estrelinha que no céu pode guiar esta seleção, o Diogo Jota. Queria agora falar do talismã aqui na Terra. Vou já explicar porquê. O Mateus é o número 6 da seleção, um número que já não usava desde, acho eu, o sub-23 do Estoril. E Portugal conseguiu o melhor resultado de sempre no Mundial em 66. Foi campeão da Europa em 2016. Foi quarto no Mundial de 2006. O que é que espera agora em 2026?
2: Bem, eu acho que isso são coincidências. Isso pode dizer muita coisa, como também pode não dizer nada. O que eu acho é que nós temos que estar preparados para o jogo dia 17, ganhar o jogo dia 17 e assim em seguinte, e depois vemos como é que vai ser no final.
10: Sim, David. Bom dia, Mateus, aqui, David Novo do Record. O Pep Guardiola, seu antigo treinador do City, disse há uns anos, 2022, que o Mateus era um dos melhores jogadores do mundo naquele momento, depois admitiu que talvez tivesse exagerado, também já o elogiou como lateral direito, coisas menos positivas como médio. Como é que lida com estas palavras que às vezes o colocam lá em cima e outras vezes o puxam se calhar um pouco mais para baixo?
2: Eu acho que isto é como tudo na vida. Nós num fim de semana temos um jogo bom, somos os melhores do mundo, na quarta-feira se calhar já não temos um jogo tão bom, já temos que ir embora, já não somos bons o suficientes. Então é tentar lidar com isso de uma maneira mais equilibrada possível, não, quando te elogiam não achar que és o melhor do mundo, e quando te criticam não achar que és o pior do mundo. A crítica faz parte do nosso trabalho, nós somos todos adultos e profissionais e nós temos que levar isso da maneira mais tranquila possível. Aquilo que importa é aquilo que está na nossa cabeça para trabalhar, para melhorar todos os dias. A opinião dessas pessoas obviamente que conta, mas nós temos que focar naquilo que é o nosso dia-a-dia e tentar ser melhor todos os dias, porque as opiniões vão e vêm e mudam muito rapidamente e isso não pode deixar de nos afetar.
13: Estamos aqui, Márcia Pacheco para a Live Mode TV. Já me fizeram aqui algumas fintas, já me roubaram aqui algumas perguntas, mas perguntava-lhe sobre os jogos que já aconteceram neste Mundial, e já aconteceram muitos. Não o que é que Portugal pode tirar, mas o que é que Mateus pode tirar. Viu algum jogo, conseguiu tirar alguma coisa, espreitou o Brasil, algum momento preferido dos jogos até agora?
2: Um jogo completo eu ainda não vi, eu fui vendo partes dos jogos, às vezes quando nós estamos em refeições e está a dar os jogos e nós vemos um bocadinho aqui e ali, mas às vezes estamos à conversa, ou estamos a jogar cartas, ou estamos a jogar lobo, e às vezes passa-nos. Daquilo que eu vi é que são jogos bonitos, são atmosferas e ambientes bonitos e especiais, que toda a gente quer estar envolvida. E como eu já tinha dito, é só um prazer estar aqui. Nós temos é que tirar relações dos nossos treinos e dos nossos jogos e tentar melhorar para os nossos próprios jogos.
14: Bom dia, Mateus. Pedro Cadima, do Jornal do Jogo. Perguntava-te um bocadinho por aquilo que, ao longo desta contagem decrescente para o Mundial, imaginas como utilidade na prova, como é que imaginas chegar ao dia da final em termos de realização pessoal, de jogos, de minutos e, eventualmente, de algum título. Que imagens são, quais são as imagens mais fortes que têm andado na tua cabeça neste período em relação àquilo que esperas obter, que esperas que perdure para a tua vida?
2: É tentar aproveitar ao máximo. Eu diria que o Mundial é a competição mais bonita que tem no mundo, porque estamos a representar o nosso próprio país. Não estamos a jogar só pelos 27 que estão aqui, estamos a jogar por 10 milhões que estão em Portugal e mais não sei quantos espalhados pelo mundo. Eu diria que a imagem que eu tenho na cabeça e o sentimento que eu quero ter no final quando sair daqui é ter orgulho. Seria muito bom se saíssemos daqui com o título. Obviamente não vou mentir, não sou hipócrita, mas se não sairmos é sentirmos que saímos daqui com orgulho e com a cabeça levantada, que fizemos tudo para que isso acontecesse.
15: Yeah, so if you can do one in English for me, thank you. I know winning the World Cup is obviously the ultimate goal, but with Cristiano playing in his sixth World Cup, can you put into words what the appreciation is from you guys as teammates and what that means to you to be a part of that with him?
2: I mean, we feel proud, of course. He's played so many already, and to be involved in one of the with him is just a pleasure and a feeling of pride. So hopefully we can come out of this with the title for him, because it will be special for him.
3: Vou dar ali Marco. O Marco, só ali. Vamos entrar na reta final da conferência de imprensa, porque o Mateus tem que se preparar.
1: E Mateus Nunes, Miguel Cordeiro para a Rádio Observador. Queria perguntar-lhe como é que a equipa reagiu à ausência de Rubén Dias no primeiro treino, fez trabalho específico e a importância que o central tem também, vês que é o jogador com mais presenças nesse eixo defensivo pela seleção. E também sobre essas idas à praia, se não tem a equipa, que possa passar a imagem para Portugal de que os jogadores estão a passar quase todo o tempo na praia. Sim. Obrigado.
2: Em relação ao Ruben, obviamente que nós queremos que ele esteja presente em todos os jogos, porque ele é muito importante. Meu parceiro lá do City, nós sabemos de toda a importância que ele tem para esta seleção. É um dos líderes, é uma voz muito presente no balneário e fora dela também. E espero que ele esteja bem para o primeiro jogo e para o resto do Campeonato do Mundo também. Em relação à praia, já era parte do plano de trabalho. Nós fazemos as saídas à praia durante as manhãs para fazermos uma adaptação ao clima, porque obviamente Eu falo por mim, por experiência própria, passo o ano inteiro a jogar em Manchester e lá não faz tanto sol e não faz tanto calor e é uma diferença brutal. Então já era plano do nosso, já era parte do nosso plano de trabalho ir à praia para se adaptar à umidade, ao calor e ao sol. Por isso acho que estou também normal, não tem que passar nenhuma imagem de que nós estamos passando mais tempo na praia do que no treino. Nós de manhã fazemos a saída à praia porque foi assim que foi estabelecido previamente e depois à tarde fazemos o treino normal, todos os dias.
3: Agora aqui é assim.
5: Bom dia, Mateus. Gaspar Castro para a SIC e SIC Notícias. Pergunto-lhe, tendo em conta o seu passado, se para si seria o cenário perfeito uma final contra o Brasil ou se para si é indiferente desde que Portugal lá esteja e se quiser puxar um bocadinho a cassete atrás e recordar o quão fácil ou difícil foi para si escolher representar a seleção portuguesa.
2: Acho que para mim individualmente seria especial, agora se eu preferia um jogo assim, epá, é o que for, eu quero estar na final contra quem for, seria diferente, seria especial para mim, obviamente, como todos sabem, mas eu quero no final é estar a ganhar e diria que foi muito difícil tomar a decisão de escolher Portugal, porque também sou brasileiro, sinto que sou os dois, sou português e sou brasileiro, toda a gente me pergunta o tempo todo, és mais o quê? És português, és brasileiro? Eu digo que sou igual, sinto-me igual, agora sinto que em relação ao futebol eu devo muito mais a Portugal do que a Brasil, porque foi Portugal que me deu a oportunidade de ser quem eu sou hoje, foi quem me abriu as portas, foi onde eu vivi o período em que eu basicamente comecei a jogar futebol a sério. No Brasil jogava mais a brincar, nunca joguei federado, por exemplo, então obviamente que foi difícil, mas que tenho muito orgulho de ter escolhido Portugal e sou muito contente de jogar por Portugal.
3: Tu, Quezada, por falar em Brasil. Mais duas.
16: Demorou tanto que me roubaram a pergunta. Matheus, tem Esportes Brasil, Arthur Quezada. Se acontecer esse encontro, Portugal e Brasil, óbvio você tem muitos familiares brasileiros.
2: Sim.
16: A quem que os caras vão torcer?
2: Aí você tem que perguntar para eles. Eu não sei.
16: Você já teve essa conversa em casa? Assim, seria uma coisa que, por exemplo, teus pais... Ou...
2: Eu acho que, por exemplo, os meus familiares no Brasil provavelmente iriam torcer pelo Brasil. Eles não vão me dizer, mas provavelmente acho que iam torcer pelo Brasil. A minha mãe acho que ia torcer para Portugal, porque a minha mãe tem a mesma... A minha mãe, por exemplo, quando eu estava para escolher entre jogar por uma seleção ou por outra, foi uma pessoa que teve uma opinião muito vincada daquilo que ela achava que era a seleção que eu devia escolher. Então eu sei a opinião da minha mãe. Agora, em relação à minha família, numa parte do Brasil, acho que eles iam todos que torcer pelo Brasil. Não é nenhum falar.
17: Matheus, aqui atrás, João Barreto, Casa TV. Eu sou do Brasil também.
2: Sim.
17: Eu queria que você falasse um pouco mais para quem não te conhece. Você foi muito cedo para lá. Como é que, se você volta ainda nas férias, enfim, qual o laço que você ainda tem com o seu país de origem?
2: O laço é muito forte, obviamente. Sempre que eu tenho tempo nas férias, eu vou lá. Os últimos 4 anos eu fui lá 3 vezes. Vou sempre ao Rio de Janeiro, também já fui a Porto Galinhas com o Ederson, o meu parceiro que jogava comigo na City. Então o meu laço é muito forte, obviamente, tenho muita família que mora lá ainda e quando eu vou lá tento sempre visitar. A minha irmã, por parte da minha mãe, também ainda vive lá. Então, epá, os laços continuam mesmo, tenho muitos amigos, tenho amigos meus do Rio que vêm agora aqui aos Estados Unidos verem os jogos. Eu amo a cultura, ainda escuto a música brasileira todos os dias, minha mãe está sempre a fazer comida brasileira em casa também, então os laços obviamente que eu nunca perdi e nunca vou perder porque faz parte de mim, como também tenho os laços com Portugal, coisas que eu fui descobrindo ao longo do tempo que fui crescendo em Portugal, por isso epá, eu sinto que eu sou metade de uma coisa, metade de outra, nunca vai mudar, quero que me perguntem uma coisa, o passar do tempo eu acho que nunca vai mudar, porque essas coisas não se perdem.
3: E vou encerrar a conferência de imprensa aqui.
18: Bueno, español.
3: Sí.
18: Deus, ¿cómo estás? Manu Bravo de Cracks. Te quería preguntar, muchos de ustedes, seguramente la mayoría, crecieron teniendo a Cristiano como ídolos. Primeramente preguntarte, como ídolo, preguntarte si pensaste en algún momento en coincidir en la selección, porque Cristiano alargó muchísimo su carrera. ¿Pensaste primero en coincidir con él? Y segundo, si dentro del vestuario todos estos chicos que crecieron idolatrándolo, ¿han hablado al interior a decir vamos a darle esta copa a Cristiano?
2: Sí, me imaginé, nunca me imaginé jugando con Cristiano, porque hace 10 años atrás yo estaba jugando en la sexta división de Portugal, por eso sí me imaginé, no, nunca imaginé. Y claro que para nosotros es una honra muy grande estar aquí con él, porque no necesito hablar la gran figura que es Cristiano. Nosotros estamos todos felices de estar aquí con él, y como tú propio lo dijiste, si podemos ganar o título por él, que assim, que assim seria uma grande coisa.
3: Então vou agradecer a vossa presença e vou convidar os para assistirem aos primeiros 15 minutos do treino a partir das 10h30. Muito obrigado, muito bom dia.
2: Obrigado.
1: Termina a conferência de imprensa da Seleção Nacional. Mateus Nunes a responder a todas as perguntas que foram feitas. 20 minutos de conferência de imprensa a falar naturalmente sobre esses tempestades que afetaram o treino da Seleção Nacional. Ontem Portugal teve de treinar, fazer uma ativação física num pavilhão, e dizer que faz parte, já tinha experienciado isto com Manchester City na época passada. Foi também questionado sobre esse livro de Diogo Jota, apresentou-se no aeroporto de Palm Beach quando aterrou com o livro de Diogo Jota na mão. Disse que há várias lições a tirar desse livro e que os jogadores sabem a importância de Diogo Jota também dentro deste grupo. Disse que está a trabalhar para ajudar da melhor forma a seleção, seja titular ou não nesta equipa. E sobre a praia, disse que é natural os jogadores passarem tempo na praia, até porque há partes da ativação física que são feitas na praia, e que é bom também para os jogadores a descansarem e prepararem da melhor

0: continuam a ouvir durante todos os dias. Mateus Nunes, médio, defesa, pode jogar nas duas posições na seleção principal, foi essa que ajudou no momento da convocatória. Palavras de Mateus Nunes, é o segundo jogador a falar nos Estados Unidos da América em conferência de imprensa, já daqui a pouco vai ser o treino da seleção nacional.
1: Miguel Cordeiro, em direto dessa conferência de imprensa que acompanhamos aqui nos últimos minutos.
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1: Vamos atualizar notícias já de seguida com o Miguel Videira.
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0: Vamos às notícias com o Miguel Videira, na Rádio Observador. Miguel, o porta-voz do Ministro dos Negócios Estrangeiros do Irão, sublinha que o memorando de entendimento negociado com os Estados Unidos prevê o fim da guerra em todas as frentes.
1: Aqui incluído o Líbano, que tem estado sob ataque de Israel. Ismail Baghaei salienta que nenhum acordo é sustentável sem a garantia de segurança e independência territorial do Líbano. Uma declaração feita pelo porta-voz da diplomacia iraniana depois do ministro da Defesa de Israel, Israel Katz, a ter vindo dizer que o memorando de entendimento não vincula o governo israelita e que é a intenção, de resto, de Israel não abandonar o território ocupado no sul do Líbano, uma posição secundada pelo ministro da Segurança Interna do governo liderado por Benjamin Netanyahu. Ben-Gvir. É uma posição que vai gerando algumas cautelas e reservas. O ministro português dos Negócios Estrangeiros já vai hoje saudar o entendimento alcançado pelos Estados Unidos e pelo Irão, mas Paulo Rangel também diz que é preciso esperar pela concretização do memorando.
2: Isto é um conflito muito complexo e, portanto, tudo aquilo que são as fases seguintes, por exemplo, a libertação do Estreito de Hormuz, por exemplo, depois a execução e implementação do programa, no fundo, do desmontar de um programa nuclear militar, tudo isso são coisas que temos que ver a seguir. E, portanto, obviamente que elas já terão sido amplamente conversadas, em alguns casos terão com certeza já detalhadas, mas nós temos que ver.
1: Ver para querer é o que diz o ministro dos Negócios Estrangeiros, que, no entanto, expressa satisfação pelo acordo alcançado por norte-americanos e iranianos.
2: Naturalmente, saudar o memorando de entendimento que foi conseguido através da mediação do Paquistão entre os Estados Unidos e o Irão, que será assinado na sexta-feira, esperando que ele possa ser, de facto, o motor de uma nova fase em que, para além do cessar-fogo, haja a possibilidade de construir uma solução duradoura.
1: A parte mais difícil tendo em conta a natureza do conflito.
0: O vice-presidente dos Estados Unidos diz que o memorando já foi assinado uma primeira vez.
1: Para já de forma digital. É isso que revela J.D. Vance em entrevista ao Good Morning America do

0: canal televisivo ABC. Nós já assinámos ontem o acordo de forma digital e não saiu nenhum dinheiro ainda, e isso não vai mudar. Se nós virmos os iranianos a agir e a eliminarem o urânio enriquecido que têm, então sim, vão receber um alívio de sanções. Se virmos os iranianos a deixarem-nos verificar que não reiniciam o programa nuclear, então sim, recebem um alívio de sanções. Portanto, isto é sobre seguir um caminho para reintegrar o Irão na economia global, se fizerem as escolhas certas.
1: É o que diz J.D. Vance, o vice-presidente dos Estados Unidos. Donald Trump já havia anunciado ontem à noite que o acordo deverá ser assinado na próxima sexta-feira.
2: José Luís Carneiro diz que o governo está tomado pela desumanidade. O líder do Partido Socialista acusa o executivo da AD de andar num baile com André Ventura a pretexto das alterações ao Código do Trabalho.
1: Tendo em vista a viabilização de um pacote laboral que, segundo José Luís Carneiro, vem liberalizar os despedimentos e tornar o trabalho mais precário.
3: Verifico que o primeiro-ministro prefere andar entretido num autêntico baile com o líder da extrema-direita, com um objetivo comum, com um fito comum. Qual é o fito? É o de embaratecer os despedimentos, o de liberalizar os despedimentos, de aumentar a precariedade e de prejudicar as condições de vida dos mais jovens, das mulheres, das famílias e dos mais vulneráveis. Ora, esse não é o caminho que nós temos para o país.
1: José Luís Carneiro, declarações à margem da iniciativa Rota pela Economia do Mar, em Viana do Castelo. O líder do PS acrescenta ainda que o governo tem estado ocupado com ideologias, sendo que a ideologia, diz José Luís Carneiro, não serve à mesa.
2: Vamos às notícias de âmbito local.
1: Começamos por Leiria. Há hoje um risco muito elevado de incêndio nos concelhos da Batalha, Orém e Marinha Grande. É um aviso do Instituto Português do Mar e da Atmosfera. Risco que vai agravar-se a partir de quarta-feira e manter-se elevado até ao fim de semana. Em Matosinhos, a ponte móvel de Leixões fechou. Vai estar em obras durante todo o verão. A ponte faz a ligação entre Matosinhos e Lessa da Palmeira e encerrou hoje para a realização de obras de reabilitação com o objetivo de reforçar a segurança da infraestrutura. A administração dos portos do Douro, Leixões e Viana do Castelo disponibiliza serviços de autocarro gratuitos e alternativos para minimizar os impactos da interrupção e os horários já podem ser consultados. Em Sintra, a oferta de transporte público vai ser reforçada no concelho a partir do próximo dia 29. A Carris Metropolitana passa a ter uma ligação entre a Guava Cassem e a estação de metro da Pontinha, com a entrada da nova linha 1702. A nova linha segue o mesmo percurso da ligação entre Belas e a Guava do Cassem. Vai é contar com o menor número de ligações. A Carris recomenda aos passageiros a consulta dos horários das duas linhas e informa que o serviço da nova ligação vai decorrer entre as 6 da manhã e as 9 da noite. Rumamos agora a Santarém. Os moradores da aldeia de Carapuções, no concelho de Coruxo, estão à espera do alcatramento de uma das ruas da aldeia há mais de 20 anos. O primeiro abaixo assinado para o alcatruamento da rua 5 de Outubro já conta com 24 anos. Desde então, o problema arrasta-se. O grupo de moradores volta a manifestar a urgência desta intervenção. Refere que a situação afeta a qualidade de vida de quem ali vive. Em Oliveira das Semais, a Câmara Municipal pretende reduzir as emissões de gases com efeito estufa em até 55% em 2030. A intenção faz parte do Plano Municipal da Ação Climática. É um plano que define medidas com o objetivo de diminuir as emissões e promover fontes renováveis de energia. A vereadora da Promoção da Sustentabilidade, Inês Lamego, sustenta que o plano é determinante para a proteção das populações. Terminamos em Almada. A programação do Festival Almada 2026 foi apresentada de forma oficial. A edição deste ano oferece uma experiência diversificada com o teatro e a música a assumirem um papel central na programação. O festival vai decorrer no Teatro Joaquim Benite e na Academia Almadense entre os dias 4 e 18 de julho. Os bilhetes para o evento já estão disponíveis.
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2: 3 horas e 19 minutos na Rádio Observador. Há um novo episódio do podcast About Investment.
16: Bem-vindos ao podcast About Investments, uma parceria entre o Ativo Bank e o Observador Lab. Porque o Ativo Bank é o banco que simplifica, vamos fazer isso mesmo, vamos simplificar temas complexos. Vamos transformar temas que impactam a vida financeira de investidores em conversas claras e simples. O meu nome é Ana do Carmo e no outro microfone está o Pedro Coelho da Amundi. O Pedro é casado, pai de 3 filhos, é obcecado por números e gostava de ser cozinheiro e também acabar o tour em bicicleta, a volta à França em bicicleta. Já percebeu que, no fundo, são os 3 incompatíveis, estas 3 vidas são incompatíveis. Pedro, hoje vamos pedalar pelos ETFs diversificados ou temáticos. Pedro, bem-vindo. Seja bem-vindo.
17: Muito obrigado, Ana.
16: Comecemos aqui a nossa conversa pela casa partida. O que é um ETF?
17: Obrigado, Ana, pelo convite e obrigado ao Ativo Bank e à Rádio Observador por fazerem este trabalho que é muito importante na simplificação destes conceitos, dos investimentos, que é extremamente importante porque, ao fim e ao cabo, e sobretudo estes instrumentos que vamos falar, os ETFs, são muito simples e as suas principais características residem nessa simplicidade e na transparência, na facilidade de acesso e, por isso, vir aqui hoje e falar e recalcar essas características parece-me muito importante. E, pegando na tua pergunta...
16: Na casa partida,
17: a primeira coisa que devemos fazer é o que é que significa ETF.
16: Melhor ainda, sim.
17: Exatamente, porque são siglas em inglês que se chama Exchange Traded Fund, que é um fundo... que tem um preço em bolsa, é um fundo que se pode comprar durante o dia várias vezes, que é uma característica muito fundamental dos ETFs, ao contrário de outro tipo de fundos, e que se quer também convém explicar o que é um fundo. Que é uma característica.
16: Parece uma boa proposta.
17: É uma característica importante destes instrumentos, porque afinal. Um fundo tem uma diferença substancial de outros instrumentos que podemos comprar em bolsa, que são as ações, porque um fundo, ao fim e ao cabo, agrega muitas ações, engloba muitas ações, diferentes estilos, diferentes regiões, diferentes setores.
16: Podemos dizer que um fundo é um cabaz de ações.
17: Sim, cabaz, uma cesta. Essas comparações são muito úteis e é o que faz um ETF também ser diferente dos outros fundos que existem no mercado. Nós, na Amundi, somos uma casa que combina fundos de gestão ativa com fundos de gestão passiva. Achamos que os dois são complementares para a construção de uma carteira, de um perfil de investimento para um qualquer investidor. Somos... temos uma plataforma de fundos de gestão passiva que são os ETFs. Aqui um nome mais que podemos dar aos ETFs: fundos de gestão passiva. E já vamos explicar o que é que isto, consiste, porque é importante
16: para percebermos bem a questão da gestão ativa e da gestão passiva.
17: Exatamente, e o que é que significa, porque é outra característica fundamental e intrínseca dos ETFs.
16: Pedro, e porquê que aos dias de hoje se fala tanto de ETFs? Porquê que se tornaram tão populares?
17: Eles são populares porque exatamente essas características que nós falámos: a simplicidade, a transparência, a acessibilidade, o custo. Quando falamos de ETFs, falamos de um fundo, isto é, uma cesta de ações ou de obrigações, cuja constituição pode ser consultada diariamente. Isto é, os investidores, quem investe neste tipo de instrumentos, pode consultar a constituição, a composição desse fundo, de forma diária. Depois, essa é a transparência grande que os ETFs trazem ao mercado. Depois, a acessibilidade, porque ao mesmo uma qualquer plataforma de negociação, como seja o ActiveBank, que dá aos seus clientes a capacidade de chegar a diferentes produtos de investimento, também dá essa capacidade de chegar ao ETF e poder negociar esse ETF, comprar e vender no mercado durante o dia, como se tratasse de uma ação. Quer dizer, a acessibilidade é muito grande, e é muito fácil, e geralmente os investidores que usam plataformas como a ActiveBank podem fazê-lo através do seu telefone, podem fazê-lo através do...
16: Muito prático também.
17: Muito prático. E depois tens a diversificação, porque qual é a diferença entre um ETF e uma ação? É que o ETF é um conjunto de ações.
16: Exatamente.
17: Muito diversificadas por setor, por região, por estilo, diferente de comprar unicamente uma ação ou um conjunto de ações. O exemplo que eu te dou desta diversificação é, por exemplo, os ETFs, a grande maioria deles, o que eles fazem é replicar índices de mercado. O que é que são índices?
16: Ou seja,
17: o que é que são índices de mercado? Tu tens grandes players no mercado financeiro, como sejam, por exemplo, vou dar dois exemplos de players no mercado financeiro que são responsáveis pela constituição desses índices. No caso de ações, há uma empresa muito conhecida chamada MSCI, e no caso das obrigações, outra que se chama Bloomberg, que são agregadores que são desenham e lançam os índices de mercado, que são aqueles índices que englobam ou ações ou obrigações de uma determinada região, ou estilo, ou setor, e os ETFs o que fazem é replicam esses índices para que os investidores possam investir naquele tema ou naquela geografia que melhor que representa as suas convicções de investimento. E, por exemplo, um índice muito diversificado que é muito usado no mercado, que é o MSCI World. O MSCI World é um índice que engloba 1143 empresas de 23 países desenvolvidos. E a diferença em termos de diversificação é esta: com exatamente no mesmo sítio tu podes comprar uma ação, também podes comprar um produto que dá acesso a 1143 empresas de 23 países desenvolvidos, a um custo muito baixo quando comparado com outras opções de investimento na família de fundos.
16: Pedro, estamos a falar, lá está, de ETFs, de fundos. Pensando numa carteira de investimento, que tipo de ETFs devem ser a base dessa carteira? Os diversificados ou os temáticos?
17: A base, no nosso entender, vou fazer uma analogia da construção de uma casa como da construção de uma carteira.
16: Sim.
17: Os alicerces da casa, as bases, têm que ser os ETFs diversificados. são os alicerces de uma carteira. Porque são aqueles em que, de uma forma mais rápida, constróis uma base sólida e diversificada, que te dá acesso a muitas tendências de mercado, todas englobadas neste tipo de índices que falámos. Os ETFs temáticos são importantes, são interessantes, numa perspectiva de como numa casa tu pôs o teu cunho pessoal nessa casa. Os ETFs temáticos, os ETFs temáticos são a concretização de uma ideia ou de um gosto que tu podes ter. Os diversificados englobam todas as temáticas, mas se tu tens um grau de interesse e de expectativa superior para alguma dessas ideias, podes concretizá-lo através de um ETF temático e dar cor e feitio à tua carteira com base nessas ideias.
16: Foi uma explicação muito, muito visual e acho que muito clara para quem nos está a ouvir e possa ter algumas dúvidas acerca deste tema. Tinha, agora já não tem, que está muito esclarecido. Pedro, dá-nos um exemplo concreto então de um ETF temático e de um ETF diversificado, só para termos uma noção.
17: O diversificado, daria o mesmo exemplo que já dei, nós temos na nossa oferta o Amundi Core MSCI World, um ETF que, através de um só fundo, dá acesso a 1143 empresas de 23 países desenvolvidos. É um de muitos exemplos que te podia dar. Mercados emergentes, mercado europeu, mercado zona euro, mercado Japão, todas estas geografias estão disponíveis em ETFs diversificados. Os ETFs temáticos são ETFs que, por exemplo, têm a ver com a defesa, o setor defesa,
16: certo.
17: O setor robótica, o setor clima, ou, neste caso não é tanto setor, mas são temáticas mais direcionadas à transição climática, certo. Transição energética, por exemplo. Envelhecimento da população é uma temática muito importante.
16: Também é um ETF dedicado ao envelhecimento da população, interessante. E Pedro, os pontos devem ser pensados, que pontos é que devem ser pensados e estudados antes de se investir num determinado ETF?
17: Muito importante saber que índice de mercado este ETF replica.
16: Certo.
17: Se é global, se é regional, sim, tem um determinado estilo, importante, porque o nome não diz tudo, obviamente. Não se pode pôr tudo no nome de um
16: claro.
17: Instrumento, então é preciso fazer alguma investigação, sim, mais do que pelo nome. Que custo, não é? Que custo é que a CTF tem em termos da sua comissão de gestão anual?
16: É um tema também importante, sim.
17: Custos de entrada e saída. Os ETFs são conhecidos por terem custos muito baixos e serem, nessa perspectiva, bastante usados por investidores de todo o tipo para aproveitar uma exposição rápida e de baixo custo. Em que moeda é que eles são denominados? Porque os índices globais tendem a ser denominados em moedas que são diferentes da moeda que nós temos aqui, o euro, porque o euro é só uma parte pequena de uma exposição global que junta todo tipo de moedas, dólar, iene, libras. Então é importante identificar a moeda porque as moedas também têm a sua própria dinâmica umas contra as outras, não é? Depois também a dimensão e a liquidez do próprio produto, que são fundamentais, claro. Também no momento de selecionar um ETF versus outro, são fatores que requerem um bocadinho mais de análise do que olhar para o nome do ETF unicamente.
16: Ou seja, requer também aqui uma análise e um estudo daquilo que efetivamente em que se vai investir.
17: Exatamente.
16: Para estar na plena posse do conhecimento, não é? Para saber o que é que se vai fazer. Pedro, com tantas tendências, como já falámos também aqui, a sustentabilidade, a inteligência artificial, os ETFs temáticos estão preparados para ganhar mais espaço?
17: Eu diria que é normal que eles ganhem mais espaço, partindo de uma base mais pequena. Os ETFs, os diversificados, representam a grande parte do mercado, querem ações, querem obrigações, e é normal que eles ganham mais espaço também à medida que outros produtos ou outros ETFs ou mais ETFs forem adicionados a esta categoria. E é normal na evolução, no percurso que cada um percorre no seu próprio mundo de investimento, seja natural que tu partas daqueles produtos que sejam mais fáceis de analisar num primeiro momento e que depois de ganhares experiência e ganhares à vontade com esses produtos, seja fácil que tu passes para outros que são menos simples no momento inicial, mas que também não deixam de ter as mesmas características que aqueles que já falámos. E esse caminho é natural. É muito normal que tu identifiques uma tendência que se calhar até é perto, que de alguma maneira seja
16: familiar
17: porque a tua atividade profissional ou os teus gostos, os teus hobbies de alguma maneira te podem influenciar, e os ETFs temáticos normalmente o que fazem é substituir parte desse investimento nos ETFs diversificados e através da concretização dessa ideia ou de uma disposição a uma ideia que tu possas ter. Então eu diria que sim, é normal esperar que os ETFs temáticos ganhem espaço. E ganhem espaço aos ETFs tradicionais, aos ETFs diversificados, no sentido em que dão acesso a uma ideia que tu possas ter sobre um determinado tema de investimento.
16: Pedro, para quem nos está a ouvir e está numa fase de construção de carteira dos seus ETFs, a sua carteira de investimentos, no fundo, como deve pensar esta decisão entre ETFs diversificados e temáticos?
17: É uma excelente pergunta, porque aqui entram outros fatores que é que ter em conta na altura de construir uma carteira.
16: Uhum.
17: Isso é, tu deves começar pela base, como já falámos do exemplo da casa, onde os ETFs diversificados têm que ser essa base. Mas depois tens um segundo aspecto, antes de chegar aos ETFs temáticos, que é o equilíbrio do risco, onde tu devias fazer uma combinação entre ETFs que dão exposição a mercados mais arriscados com outros que dão exposição a mercados mais defensivos. Uma vez mais, aumentar a diversificação não só no produto que estás a eleger, a selecionar, mas também aumentar a diversificação combinando diferentes mercados, por exemplo, ações globais com obrigações globais. Têm diferentes dinâmicas com respeito ao investimento e uma pode proteger a outra quando há dinâmicas de mercado que assim levem a fazer. E no terceiro momento é aquela convicção que acabámos de falar.
16: Sim.
17: Que é, eu tenho a base, eu equilibrei o risco e agora tenho convicções pessoais. Eu acho que a robótica é um setor muito interessante e acho que a defesa é um setor muito interessante e vou colocar vou dar a minha impressão digital na minha carteira colocando essas convicções.
16: Posso brincar um bocadinho, posso divertir-me até com estas questões, não é?
17: Exato, exato.
16: Pedro, antes de nos despedirmos, quero perguntar-te se queres deixar aqui algumas notas finais aos investidores que nos estão a ouvir.
17: Sim, sim. Gostaria muito de o fazer porque é importante falar deste tipo de temas, é importante simplificar e explicar de forma, com conceitos familiares como funcionam os temas de investimento, e é importante não só falar do veículo,
16: uhum,
17: como também da construção do teu próprio perfil de investimento. Porque os diferentes veículos que tu podes aceder dão-te acesso a diferentes mercados e a diferentes combinações de risco, e o importante é que cada investidor esteja confortável com o nível de risco da sua carteira e para o objetivo a que se propõe. Porque pode ser o objetivo de construir uma carteira de investimento para fazer uma compra a curto prazo, para pagar a educação dos teus filhos a médio prazo ou para ajudar a tua reforma no longo prazo. E essas três situações resultam em três maneiras diferentes de construir uma carteira e podem resultar em três maneiras diferentes de construir, de combinar diferentes mercados, que podem combinar em outras muitas situações de diferença diferentes, de selecionar diferentes ETFs de diferentes mercados.
16: Pedro, estou a sentir que podíamos continuar a conversar sobre ETFs. Temos ainda aqui muita matéria-prima para perceber, para conhecer, para partilhar com os nossos ouvintes, mas desta vez o nosso tempo acabou. Pedro, eu acho que basicamente chegados aqui, uma das mensagens que importa sublinhar é que os ETFs temáticos podem entusiasmar, mas na verdade são os diversificados que sustentam o caminho do investidor. Muito obrigada.
17: Obrigado, Ana.
16: Obrigada por nos ajudares a entender melhor as características e as diferenças dos ETFs, quer dos diversificados, quer dos temáticos, e a perceber, no fundo, como ambos se comportam. Chega então ao fim este episódio do podcast About Investments, uma parceria entre o Active Bank e o Observador Lab. Temos encontro marcado no próximo episódio. Até lá, pode seguir este podcast nas plataformas digitais e também pode acompanhar no site do Rádio Observador em observador.pt.
2: Três horas e 38 minutos, atualizamos notícias às 4. Já daqui a pouco temos uma conversa com Paulo Portas a propósito da Data Summit da Nova IMS.
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3: É daqui por cerca de uma hora que recebemos o Eduardo Sá na Rádio Observador para o Porque Sim Não É Resposta de hoje.
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3: A propósito da iniciativa Data with Purpose Summit da nova IMS, há uma conversa para ouvir nos próximos minutos aqui na Rádio Observador entre o Paulo Ferreira e Paulo Portas.
13: A Cimeira Data with Purpose é organizada pela nova IMS e pelo município de Oeiras. Vai realizar-se no dia 25 de junho e tem o Observador como parceiro. O evento vai reunir especialistas em defesa, CEOs, investigadores, enfim, criadores, todos para discutir o papel dos dados. Paulo Portas será o orador da abertura do evento, foi ministro da Defesa, vice-primeiro-ministro e ministro dos Negócios Estrangeiros, hoje é professor de Relações Internacionais e consultor estratégico em vários continentes. É com ele que falamos agora, a propósito desta cimeira Data with Purpose. Paulo Portas vai abordar o efeito da tecnologia, dos dados, da inteligência artificial nos conflitos. O que é que estes temas nos podem dizer sobre este nosso tempo?
14: Bem, muito bom dia a todos. Eu acho bastante interessante esta cimeira com propósito, organizada pela nova IMS, e por isso aceitei o desafio. A tecnologia sempre foi determinante na evolução dos conflitos. O que há de verdadeiramente novo é uma, em relação aos dados, é uma circulação quase universal do território do seu comércio, E em relação à inteligência artificial, aí estamos já noutro domínio, noutra etapa, e eu acho que o Papa Leão XIV tem bastante razão quando pede, não foi o primeiro a fazê-lo, mas foi o primeiro a fazê-lo com a vocalidade e a importância que tem a encíclica que ele publicou. Pede que a inteligência artificial seja excluída do conceito de guerra e das suas implicações operacionais. Aí estamos noutro domínio, podemos lá voltar antes, mas no caso da tecnologia, evidentemente, ela consegue alterar dados que se consideram inevitáveis num conflito. Para usar um exemplo muito recente, que as pessoas têm na memória, na guerra provocada pela Rússia quando invadiu a Ucrânia, as expectativas russas, como se lembrará, eram de chegar a Kiev em 7 dias e ocupar a partir daí a Ucrânia.
13: Sim.
14: Isso não se verificou manifestamente, já passaram 4 invernos, e os invernos naquela região têm, como sabe, um grande impacto do ponto de vista operacional, e a Ucrânia resistiu até mais, por um lado, a uma força militar bastante superior, que 4 anos e tal volvidos não consegue ganhos territoriais significativos, confirmando uma velha teoria sobre os exércitos russos fora da Rússia, ou fora da União Soviética, noutros casos, que foram frequentemente derrotados ou colocados numa situação em que tiveram que retirar.
13: No caso do Afeganistão, por exemplo.
14: Apenas o último.
13: Claro.
14: Mas isso aconteceu com japoneses, otomanos, lituanos, polacos, suecos, finlandeses e afegãos. E aconteceu na Ucrânia de uma forma exponencial. Por outro lado, mais interessante, não é apenas que a Ucrânia tenha resistido a 4 invernos e não tenha sido forçada a uma rendição. A Ucrânia resistiu também à perda do fornecimento de equipamento militar pelos Estados Unidos, a partir do dia em que Donald Trump ganhou o seu segundo mandato. Isso podia ter sido um fator absolutamente determinante, porque quando não se tem fornecimentos militares de uma determinada natureza, fica-se remetido a uma posição defensiva, ou seja, não se pode atacar, nem se pode atacar o adversário na base da sua indústria e da sua tecnologia de defesa.
13: Claro, o impacto da tecnologia nesse conflito, Paulo Portas,
14: não é? Como é que a Ucrânia conseguiu superar a perda do apoio americano? Pela tecnologia.
13: Claro.
14: A Ucrânia tem hoje em dia uma das bases mais avançadas em termos de tecnologias de defesa. Se fosse membro da NATO, seria um membro utilíssimo da NATO, porque teria verdadeiramente valor acrescentado. As pessoas têm apenas a noção do que os drones de fabrico ucraniano ou com tecnologia ucraniana conseguem hoje em dia fazer, mas é muito mais do que isso do ponto de vista do sistema de comunicações e do sistema de informações, sem o qual não se pode fazer não se pode aguentar um conflito em que se é parte agredida e, portanto, claro, está a fazer-se legítima defesa.
13: E o tema da sua keynote, Paulo Portas, é precisamente o efeito da tecnologia, dados, inteligência artificial nos conflitos do nosso tempo.
14: Eu tentarei apresentar alguns dados sobre os dados que podem explicar um pouco ou um pouco melhor a natureza que os dados hoje em dia assumem.
13: Que é um peso cada vez maior
14: nas relações internacionais,
13: claro,
14: cada vez maior, de provavelmente ajudarem a mudar a natureza do que nós pensamos que é um conflito militar, sempre indesejável, mas em última rácio acontece até em circunstâncias que não são de última rácio. E eu dou-lhe um outro exemplo, o exemplo do Irão, que também está na nossa memória, está aliás no nosso presente.
13: Sim.
14: Que é Os Estados Unidos são a maior força militar do mundo, têm a mais importante marinha do mundo, têm uma supremacia militar enorme neste conflito. Curiosamente, tentaram evitar sempre boots on the ground, portanto, ou seja, soldados no terreno,
13: que é sempre por mais circunstâncias penoso,
14: da sua frente
13: claro.
14: Interna. Mas a verdade é que o Irão, com algumas capacidades relevantes, que também são conhecidas, usou sobretudo a astúcia contra a força. Ou seja, usou o bloqueio do Estreito de Hormuz como uma arma
13: de forte impacto económico global.
14: Que não é geopolítica no sentido clássico, mas é geoeconómica no sentido mais moderno da palavra, conseguindo bloquear uma parte do tráfego essencial para a economia global funcionar e causando inflação nos países que dependem dessa da energia e dos fertilizantes que passam pelo estreito. Bastaria conhecer um bocadinho de história da expansão portuguesa para perceber que o Estreito de Hormuz era um assunto muito delicado e manifestamente parece-me que a administração americana subavaliou a importância do Estreito de Hormuz. Portugal, como sabe, tomou Hormuz não com um português exatamente suave, como é sabido. Para quê? Para controlar o comércio. Ora, aquilo que está em causa num bloqueio é evitar o comércio e causar dano a quem depende dele. E Portugal também esteve em Oman, que é o Golfo seguinte, não é? Não se pode falar do Estreito de Hormuz, nem do Golfo Pérsico, sem falar a seguir no Golfo de Oman, durante muito tempo, precisamente para controlar rotas marítimas comerciais. Bastaria saber um pouco disto para ter tido maior cuidado com a questão de Hormuz.
13: Ou seja, a história também é importante, claro.
14: Não, a história e as lições aprendidas ou não. Porque o ponto é que, não havendo nenhuma dúvida sobre a maior capacidade militar dos americanos, o que surpreendeu os americanos foi o uso de uma arma geoeconómica, que é o bloqueio de Hormuz, a um ponto. Só há uma coisa pior do que bloquear um estreito, é haver dois bloqueios ao estreito, que é o que acontece neste momento.
13: E com custos para a economia global, que estamos todos a pegar. Paulo Portas, quase a fechar esta nossa conversa, esta conferência vai ser sobre a construção do futuro com dados, dados que estão a redefinir, no fundo, centros de poder, conceitos de soberania. Portugal está preparado para esta nova fase?
14: Bem, Portugal sempre foi um país aberto ao comércio e um dos grandes responsáveis, felizmente, pelo diálogo entre o Ocidente e o Oriente e foi até, segundo alguns autores, um dos países, uma das nações que contribuiu mais para a ocidentalização do epicentro de gravidade estratégica do mundo. Portugueses, espanhóis, italianos, muito mais tarde os ingleses, o mundo não era ocidental, como nós tendemos a achar. O mundo era até bastante oriental. E os descobrimentos portugueses são um contributo para a sua ocidentalização. Mas isto é uma questão menos relevante neste momento. Aquilo que eu acho, eu teria algum cuidado com o uso da expressão soberania digital. Porque, em primeiro lugar, porque os factos são os factos. A Europa dormiu na forma e hoje em dia, nas primeiras 15 grandes plataformas digitais do mundo, não há bandeiras europeias. Terá que um dia haver. Mas o ponto de partida, se nós não formos negacionistas, é de que nós dormimos na forma. As plataformas digitais, que se podem medir pelo seu valor, são essencialmente uma disputa entre americanos e chineses. E, portanto, a Europa, se quer ter um papel relevante do ponto de vista geopolítico, tem que acelerar o passo do ponto de vista da economia digital e tem que não perder a competição dentro de um conjunto de limites na inteligência artificial. Esse é um ponto. Eu reparo uma coisa: a nuvem não tem fronteiras, exceto na China. A cloud não tem fronteiras, exceto na China. Mas a cloud é essencialmente dominada por uma pequena oligarquia de empresas, não tanto de estados, de empresas que capturam, controlam, armazenam e utilizam os dados.
13: E que tem valor estratégico. Portanto,
14: nós estamos aqui
13: grande.
14: Perante um problema completamente novo, que curiosamente o Santo Padre também assinala, que é quando ele diz, bem, a Igreja sempre defendeu o princípio da subsidiariedade face aos Estados, mas agora o problema da subsidiariedade põe-se face a uma oligarquia de empresas tecnológicas que têm muito poder, muita capacidade de inovação, mas são escassamente escrutinadas relativamente ao sentido de responsabilidade e de bem comum com que utilizam o seu poder.
13: Uhum.
14: Este é um ponto que eu não acho nada. Não vai, essa discussão não vai terminar agora e vai ser cada vez mais interessante. Agora, quando a Europa está, por enquanto, de fora do pódio do ponto de vista das principais plataformas digitais, embora haja bons sinais e eu espero que sejam não apenas prometedores, mas efetivos. E quando nós estamos a falar ou do espaço ou da cloud, é muito difícil estar a estabelecer fronteiras. Este é um ponto que eu lhe queria chamar a atenção. O outro é histórico. Nós tendemos a achar, por deficiência do conhecimento histórico, que tudo o que está a acontecer é novo. Eu dou-lhe apenas um exemplo que mudou o destino da Segunda Guerra Mundial. E foi um exemplo de criptografia. Foi a desconstrução do sistema Enigma,
13: que permitiu aos aliados ter acesso a informações.
14: Permitiu ter muito maior acesso à informação, ou seja, a dados, acelerar o fim do Terceiro Reich e salvar milhões de vidas. Portanto, já nessa altura, a tecnologia que incidia sobre comunicações que tinham informação foi determinante para a vitória dos aliados e para a derrota do Terceiro Reich.
13: Uhum. E, portanto, nos tempos que correm, temos um contexto que leva isso a uma...
14: Há novas formas de tecnologia,
13: que exponenciam
14: de tecnologia,
13: o valor dos dados.
14: Mas quem tiver liderança tecnológica está substancialmente mais bem defendido do ponto de vista das ameaças.
13: Muito bem, tudo pontos que o Paulo Portas vai certamente tocar na abertura que vai fazer da Cimeira Data with Purpose. É uma conversa...
14: Sem mencionar esse pequeno dado, que é uma guerra cotidiana invisível, chamado ciberinsegurança.
13: Que é uma arma
14: que
13: também.
14: A capacidade... Uhum. Ui! Que é
13: muito
14: a capacidade
13: utilizada
14: de causar danos devastadores em territórios terceiros, sem que os que são atacados saibam, tenham informação sequer elementar sobre quem ataca.
13: Tempos novos.
14: E há estados que se especializam nisso, não é? Como é sabido.
13: Sabemos.
14: Quais a Rússia e a China.
13: Claro. Tudo temas que vão ser abordados então nesta cimeira Data with Purpose, que Paulo Portas vai abrir, vai ser o primeiro keynote speaker. Paulo Portas, obrigado por nos permitir esta
14: pequena
13: antecipação. Lá estaremos então no dia 25 de junho, no Centro de Congresso do Tacos Parque em Oeiras. Quem quiser pode inscrever-se, a entrada é gratuita. Bom dia, Paulo Portas, mais uma vez, e obrigado pela
14: disponibilidade.
13: Bom dia, obrigado.
3: Um minuto das quatro, atualizamos notícias já de seguida.
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0: 4 horas na Rádio Observador, há notícias com Miguel Videira. E Miguel, está marcada para esta tarde, no Tribunal de Sintra, a leitura do acórdão do caso da morte de Odair Muniz.
1: O homem morto com 2 tiros no bairro da Cova de Moura, em outubro de 2024, os disparos foram feitos por um agente da PSP, que é acusado de homicídio. O Ministério Público pede pena de prisão e expulsão da Polícia de Segurança Pública. A defesa reclama a absolvição do agente. A sessão já começou, ainda não é conhecida a decisão do coletivo de juízes.
0: Na operação emergente, PSD e Chega criticam o presidente da Câmara Municipal da Amadora, acusam o autarca de ter ocultado o facto de ter sido constituído arguído neste processo.
1: Uma notícia avançada este fim de semana pelo Observador, em causa um ajuste direto celebrado entre a autarquia e Duarte Moral, o assessor de José Luís Carneiro, também constituído arguído, para escrever um discurso por ocasião das celebrações do 25 de Abril. Vítor Ferreira é a 8ª figura do Partido Socialista, que sabe foi constituída arguída na sequência das buscas da Polícia Judiciária, várias autarquias lideradas pelo partido e à sede nacional do PS. A vereadora e líder da oposição na Câmara Municipal da Amadora, a vereadora eleita pelo PSD, Susana Garcia, acusa o autarca de desonestidade, falta de lealdade e de enterrar a cabeça na areia quando surgem polémicas a envolver o Conselho.
2: Não só não comunicou que foi feita a busca ao seu domicílio, como que foi constituído arguído. Nós estamos já num patamar em que exigimos rigor e transparência na nossa postura política. Não, nenhum veio ao mundo dele ser constituído arguído. Até pode, inclusive, nem vir a ser deduzida uma acusação contra ele. Agora, ele tem a obrigação institucional e tem a obrigação de lealdade e transparência para com o povo da Amadora de veicular esta informação. E aquilo que ele disse foi um comunicado pífio, como aliás é apanágio seu. O senhor Presidente, sempre que está no epicentro, sempre que ele ou a Amadora estão no epicentro das notícias, nunca dá a cara.
1: A posição assumida por Susana Garcia, que sublinha que não defende a suspensão de mandato, como Alexandra Leitão, mas considera que é preciso tirar consequências. Opinião partilhada pelo vereador do Chega na autarquia, Rui Paulo Sousa, afirma ainda assim que o autarca Vítor Ferreira deve parar para pensar se tem condições políticas para continuar. Diz também que o PS fica mais fragilizado na Amadora por causa desta polémica.
3: É algo que ele tem que ponderar. Se realmente reúne condições ou não, face a esta notícia. É preciso não esquecer que a Câmara da Amadora tem um executivo onde tem apenas 4 vereadores do Partido Socialista, portanto o Chega e o PSD têm maioria, temos no total 6 vereadores, ou seja, a posição inicial já é um pouco frágil e esta notícia ainda está a aumentar mais essa fragilidade. Não digo que ele deva renunciar, mas no mínimo pensar se realmente reúne as condições ou não para continuar à frente. Isso é algo que ele tem que, obviamente, tirar essa conclusão.
1: E é o que diz Rui Paulo Sousa, vereador na Câmara da Amadora, eleito pelo Chega, foi entrevistado pela jornalista do Observador, Mariana Furtado.
0: O governo está tomado pela desumanidade. É o que diz José Luís Carneiro, o líder do PS, acusa o executivo da AD de andar num baile com André Ventura a pretexto das alterações ao Código do Trabalho.
1: Tendo em vista a viabilização de um pacote laboral que vem liberalizar despedimentos e, diz José Luís Carneiro, tornar o trabalho mais precário.
4: Verifico que o primeiro-ministro prefere andar entretido num autêntico baile com o líder da extrema-direita com um objetivo comum, com um fito comum. Qual é o fito? É o de embaraçar os despedimentos, o de liberalizar os despedimentos, de aumentar a precariedade e de prejudicar as condições de vida dos mais jovens, das mulheres, das famílias e dos mais vulneráveis. Ora, esse não é o caminho que nós temos para o país.
1: José Luís Carneiro, à margem da iniciativa Rota pela Economia do Mar, em Viena do Castelo, o líder do PS acrescenta que o governo tem estado ocupado com ideologias, sendo que a ideologia, diz o secretário-geral socialista, não serve à mesa.
0: O porta-voz do Ministério dos Negócios Estrangeiros do Irão sublinha que o memorando de entendimento negociado com os Estados Unidos prevê o fim da guerra em todas as frentes.
1: Incluindo o Líbano, que tem estado sob ataque de Israel. Ismail Baghaei salienta que nenhum acordo é sustentável sem as garantias de segurança e independência territorial do Líbano. Uma declaração que surge depois do ministro da Defesa de Israel, Israel Katz, ter vindo dizer que o memorando de entendimento não vincula o governo israelita e que é, de resto, a intenção de Israel não abandonar o território ocupado no sul do Líbano. Uma posição secundada pelo ministro da Segurança Interna do governo liderado por Benjamin Netanyahu, Ben Gvir.
0: E esta é uma posição que gera cautelas. O ministro português dos Negócios Estrangeiros já saudou este entendimento alcançado entre Estados Unidos e Irão, mas diz que é preciso esperar pela concretização.
1: Sim, o chefe da diplomacia portuguesa participa na reunião do Conselho de Negócios Estrangeiros da União Europeia, que decorre no Luxemburgo. À margem do encontro, expressou satisfação pelo acordo, que se espera venha a pôr cobro à guerra no Médio Oriente, mas salienta também esta ideia, Paulo Rangel, é preciso ver para crer.
5: Isto é um conflito muito complexo e, portanto, tudo aquilo que são as fases seguintes, por exemplo, a libertação do Estreito de Hormuz, por exemplo, depois a execução e implementação do programa, no fundo, do desmontar de um programa nuclear militar, tudo isso são coisas que temos que ver a seguir. E, portanto, obviamente que elas já terão sido amplamente conversadas, em alguns casos terão com certeza já detalhadas, mas nós temos que ver.
1: Ver para crer, as cautelas do ministro dos Negócios Estrangeiros a pretexto deste memorando de entendimento alcançado pelos Estados Unidos e pelo Irão. Ainda não é o acordo final, esse vai ser negociado 60 dias após a assinatura deste memorando de entendimento, que prevê, por exemplo, a abertura do Estreito de Hormuz e o fim do bloqueio dos Estados Unidos aos portos iranianos. Deverá ser seguramente um tema para abordar na reunião do G7, que decorre em Evian, França, e onde chegou há pouco o presidente norte-americano Donald Trump, sem fazer qualquer declaração à entrada.
0: Vamos ao Mundial de Futebol. A seleção portuguesa regressou aos treinos e Ruben Dias continua à parte do grupo.
1: Sim, faz treino específico e é assim desde a partida amigável frente à Nigéria. Portugal faz hoje o segundo treino relevado. Ontem a sessão foi cancelada por causa de uma tempestade. A equipa treinou num recinto fechado. Mateus Nunes afirma que é preciso estar preparado para tudo.
6: Em relação a isso, eu acho que é mais em termos de coisas inesperadas que podem acontecer com a natureza. Nós temos de estar preparados. Ontem aconteceu num treino, pode acontecer também num jogo e nós temos de estar preparados num dia.

0: e que nada tem de estranho.
1: Eu falo por mim, por experiência própria, passo o ano inteiro a jogar em Manchester e lá não faz tanto sol e não faz tanto calor e é uma diferença brutal, então por isso acho que estou também normal, não tenho que passar nenhuma imagem de que nós estamos passando mais tempo na praia do que no treino. Nós de manhã fazemos a saída à praia porque foi assim que foi estabelecido previamente e depois à tarde fazemos o treino normal, todos os dias.
0: Tudo normal. Mateus Nunes, conferência de imprensa ao início da tarde. A esta hora decorre o treino da seleção, como disse, com Ruben Dias afastado do resto do grupo, faz treino específico, é assim, desde a partida amigável frente à Nigéria.
2: Preparação para a estreia de Portugal neste Mundial de Futebol é na quarta-feira, mas hoje joga Cabo Verde.
0: Sim, é o primeiro jogo da seleção cabo-verdiana numa fase final do Campeonato do Mundo. O adversário seguramente não vai ser Pera Doce, é a Espanha. A seleção espanhola que também já conquistou este troféu do Campeonato do Mundo. A partida está agendada para daqui a menos de uma hora, às 5 da tarde. E a comunidade cabo-verdiana em Portugal vai acompanhar seguramente com especial interesse este encontro. De resto, a Embaixada de Cabo Verde em Portugal organizou o visionamento desta partida no terrapleno de Santos, no Cais da Viscondença, em Lisboa. E é por lá que anda, a esta hora, o jornalista do Observador, Diogo Varela. Diogo, já com muitos adeptos de Cabo Verde por aí?
3: Olá, Miguel. Sim, sim, já está aqui tudo pintado de azul. Já dá para ver esta enchente dos tubarões azuis nessa estreia absoluta de Cabo Verde num campeonato do mundo de futebol. É de resto também, Miguel, apenas a segunda vez que um país dos PALOP entra no campeonato do mundo, depois de Angola em 2006, até esteve no grupo de Portugal, agora também é a vez de Cabo Verde. Já aqui está mesmo muita gente, eu vou até tentar entrar aqui à conversa com várias pessoas que aqui estão. Ora, muito boa tarde. É a primeira vez de Cabo Verde num campeonato do mundo. Qual é que é o sentimento? Vamos aqui aos mais novos, os mais velhos estão com mais vergonha. Falo contigo. Primeira vez de sempre de Cabo Verde num campeonato do mundo. Como é que te sentes?
4: Pá, sinto-me feliz. Para o nosso país, não é o nosso país, mas pronto. Estar num campeonato bem importante de futebol. E está a ser uma sensação boa.
3: Qual é que é o teu jogador preferido da seleção?
4: Epá, posso ser sincero, não conheço ninguém.
3: Opa, assim é que é mais complicado, ok. Mas pronto, temos aqui a presença cabo-verdeana. Vou só aqui tentar tirar uma palavrinha ao pai, que já acredito que acompanha a seleção há mais tempo, são muitos anos de história, e pela primeira vez Cabo Verde consegue esta qualificação inédita. Até no país, o governo deu tolerância de ponto para que a população lá possa assistir ao jogo. Qual é que também é esse o sentimento que lhe desperta, estar aqui a acompanhar a sua seleção?
5: Bem, o sentimento é maravilhoso, que é um feito inédito. Cabo Verde é um país tão pequeno, mas com uma diáspora muito grande pelo mundo fora. Aí é um sentimento de orgulho enorme. Eu já sou nascido em Portugal, meus pais cabo-verdianos, os dois. Ou seja, sou cabo-verdiano nascido em Portugal. E é um orgulho imenso.
3: De facto, Cabo Verde, em termos de área, torna-se efetivamente o país mais pequeno da história do Mundial. E só não é em população por causa de Curaçao, que tem 150 mil habitantes. Mas Cabo Verde tem cerca de 500 mil, portanto também é o segundo da história. E significa que também está aqui a ser escrita uma história bonita, algo bonito.
5: Sem dúvida alguma. Não há uma palavra a descrever, mas é um sentimento de orgulho muito grande, sendo um país tão pequeno, estarmos onde estamos.
3: Obrigado, boa sorte. Miguel Videira, aqui também estas palavras iniciais de muitos adeptos aqui presentes nesta zona do Cais Cabo Verde, que vai em jogo frente à Espanha já daqui a menos de uma hora e conta com vários jogadores a atuar no campeonato português. Dylan Livramento é do Casa Pia, Jovane Cabral joga no Estrela da Amadora, temos também a Vozinha, guarda-redes, que atua nos Chaves, e o ex-Benfica, Sidney Lopes Cabral, que abandonou o clube encarnado, mas também está no 11 inicial dos Tubarões Azuis. É uma estreia histórica para a seleção cabo-verdiana e vai ter essa estreia logo frente à Espanha.
0: Um jogo que vai ser acompanhado aí por ti em Lisboa, por ti, Diogo Varela, jornalista do Observador, com fortes probabilidades de vir a ser brindado com uma cachupa no decurso deste Cabo Verde-Espanha.
2: Fica por aqui o Jornal das Quatro com a edição do Miguel Videira.
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10: Ainda vamos ter a Operação Stop com o Alfredo Lavrador na Rádio Observador, reposição da edição de domingo do programa que nos traz todas as novidades sobre o mundo automóvel. Ainda antes do Jornal das 5, vamos ter também o Eduardo Sá connosco para o Porque Se Não É a Resposta. Para já temos connosco a Margarida Campelo no seu novo single.

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3: 22 minutos depois das 4 na Rádio Observador, vamos ter um gabinete de guerra já de seguida. Os últimos desenvolvimentos no conflito com o Irão para serem abordados já de seguida com o Bruno Cardoso Reis, numa edição do gabinete de guerra que vai ser conduzida pelo Miguel Videira.
4: Gabinete de Guerra, com especial destaque esta segunda-feira, claro, para esse memorando de entendimento alcançado por Estados Unidos e Irão, um primeiro passo para um acordo mais definitivo e que se espera duradouro para uma paz efetiva na região do Médio Oriente. Bruno Cardoso Reis, olá, boa tarde, bem-vindo. Ao longo das últimas semanas, desde o eclodir deste conflito, que tens manifestado muitas reservas e cautelas relativamente à possibilidade de ser possível alcançar o entendimento que vá ao encontro daquelas que são as reivindicações dos Estados Unidos e também do Irão. Mantens essas reservas ou, de facto, estamos num caminho sem volta a dar para a paz?
5: Bem, a mim parece-me que, pareceu-me sempre que o cenário mais provável, mais racional e o melhor possível dentro da ideia de que não há bons cenários neste contexto, é sempre uma questão de mal menor, seria algo deste tipo, ou seja, um acordo mais limitado que permitisse reabrir o estreito de Hormuz em condições de segurança e retirar esta pressão enorme sobre a economia mundial, que está a ter um efeito muito negativo, como estamos a ver, a todos os níveis, começando com as bombas de gasolina, mas depois por via da inflação atingindo, tendo implicações também em termos de taxas de juros, etc. Portanto, sempre pareceu que este seria o cenário mais racional, porque, de facto, para os Estados Unidos, para o líder americano, para Donald Trump, isto não é bom politicamente, está a ter custos muito elevados na sua popularidade num ano de eleições. O regime iraniano também precisa, a certa altura, de conseguir utilizar os seus portos, de conseguir exportar o seu petróleo sem condicionamentos. Não é propriamente porque o regime se preocupe muito com a população, mas, apesar de tudo, o regime precisa ter rendimentos. E, portanto, este sempre pareceu o cenário mais racional e o mais realista destas opções menos más. Agora, isto não significa que o acordo possa ser dado como fechado, portanto, acho que temos de continuar a aplicar aqueles princípios de prudência, que é, pelo menos agora já temos os dois lados e os mediadores a dizerem que há um acordo, mas temos de esperar para ver exatamente que acordo é que é e, sobretudo, se realmente é assinado formalmente e na sexta-feira, como está previsto, e se começa a ser implementado efetivamente, sendo que temos, por exemplo, esta questão que é...
4: Israel, não é?
5: Israel não faz formalmente parte do acordo, exatamente.
4: E antecipas que Israel vá, de facto, responder afirmativamente ao pedido de Donald Trump para que cesse as operações militares no Líbano ou não, e isso poderá ou não pôr em causa este memorando de entendimento, o início das negociações mais aprofundadas, tendo em vista a paz no Médio Oriente?
5: Bem, o problema aqui é que acho que isso depende muito dos cálculos políticos internos, sobretudo da pessoa que controla realmente a política e a estratégia israelita, que é Benjamin Netanyahu. Ou seja, a mim parece-me que para ele seria muito conveniente ter o apoio de Donald Trump e, portanto, isso pode condicionar aqui a sua liberdade de manobra. Portanto, pode obrigá-lo realmente a seguir mais de perto aquilo que são as exigências de Donald Trump, independentemente da questão de Israel precisar dos Estados Unidos Netanyahu precisa de Donald Trump politicamente. Agora, o problema é que o acordo com o Irão não é algo popular em Israel. A questão é perceber também se o Hezbollah, por exemplo, também se vai sentir obrigado por um acordo e se vai deixar de atacar o norte de Israel. Se não for assim, pode ser difícil realmente a Netanyahu resistir à pressão para retaliar, até porque em termos políticos internos isso também seria impopular. Portanto, acho que realmente vamos ter aqui um teste, ver o que é que pesa mais, se é esta aliança pessoal política entre Netanyahu e Trump, se é no fundo a impopularidade do acordo, tendo em conta que o regime iraniano continua a recusar reconhecer o direito do Estado de Israel a existir, não é? O novo guia supremo voltou a repetir aquelas ameaças de exterminar o que ele chamou a entidade sionista.
4: Relativamente aos termos do memorando de entendimento que são conhecidos, o levantamento das sanções impostas aos portos iranianos por parte dos Estados Unidos, a garantia de navegabilidade no Estreito de Hormuz. Há aqui alguma novidade relativamente àquilo que vinha sendo discutido e que aparentemente estava a dificultar a obtenção de um consenso por parte das duas partes?
5: Bem, eu, à partida, parece-me que aquilo que foi sendo anunciado é compatível com esta questão crucial, que é realmente a abertura e a garantia de segurança de navegação pelos dois lados. Eu volto a recordar, isso não só significa, no fundo, voltar à realidade antes do início deste conflito, mas foi algo que esteve em cima da mesa no início deste cessar-fogo bastante limitado e frágil, no início de abril, ou seja, nessa altura, pôs esta questão. Aparentemente o Irão terá dito que sim, que iria de facto permitir a navegação no estreito, embora depois também viesse dizer que com algum tipo de controle por parte do Irão, isso obviamente seria inaceitável, mas por outro lado, e sobretudo Donald Trump foi dizer, não, nós vamos manter o bloqueio aos portos e aos navios iranianos. E, portanto, desde logo pareceu-me evidente que isso não seria aceitável do lado do Irão. Portanto, não só voltámos ao status quo anterior ao conflito, mas até voltámos àquilo que podia ter acontecido no início de abril. A mim parece-me que a chave para este compromisso é declarações relativamente vagas sobre o que é que será um acordo futuro. Portanto, não há nada aqui de muito sólido, muito concreto. O ponto que é crucial realmente é a questão de garantir-se a liberdade de navegação no Estreito de Hormuz, enfim, porque esse, neste momento é o grande problema para o resto do mundo, para o funcionamento normal da economia mundial, e a ideia de que se poderia de facto começar a impor controlos e taxas em estreitos internacionais criaria aqui um precedente muito perigoso e muito custoso e muito arriscado para, enfim, para a liberdade de navegação, que tem sido um pilar da ordem internacional durante o último século.
4: Sendo que depois de Donald Trump ter dito que a navegação passaria a estar garantida hoje mesmo, J.D. Vance, o vice-presidente dos Estados Unidos, diz que essa parte do memorando de entendimento só vai ser efetivada na próxima sexta-feira, dia apontado para a assinatura deste memorando. Bruno Cardoso Reis, obrigado pela tua presença nesta edição de Gabinete de Guerra.
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3: Síntese de notícias com o Miguel Videira. Miguel, vamos às notícias que estão a marcar a atualidade e começamos com uma informação de última hora.
4: Sim, a decisão, o acórdão do caso da morte de Odair Muniz acaba de ser conhecida, a decisão do coletivo de juízes. Rumamos sem demora até ao Tribunal de Sintra. É lá que está a jornalista do Observador, Beatriz Félix. Beatriz, qual é a decisão relativamente ao agente da Polícia de Segurança Pública que estava acusado de homicídio de Odair Muniz?
12: Ora, 3 anos e 6 meses de pena suspensa, foi este o resultado da leitura do acórdão que acabou agora mesmo de ser lido no Tribunal de Sintra, o Tribunal que considerou que houve excesso de legítima defesa por parte do arguído e considera também que o agente da PSP, Bruno Pinto, disparou os 2 tiros que foram disparados contra Odair Muniz sem que a vítima tivesse uma faca em punho, faca essa que gerou também alguma controvérsia, uma vez que nenhuma das testemunhas, nem os próprios colegas de Bruno Pinto relataram ter visto essa mesma faca, que acabou por ser encontrada no local mais tarde, já no curso da investigação. O pedido do Ministério Público foi parcialmente negado. O Ministério Público tinha pedido a condenação e também a proibição do exercício de funções para o agente da PSP, Bruno Pinto. Parcialmente negado porque, apesar de ser condenado a esta pena suspensa de 3 anos e 6 meses, Bruno Pinto não vai ficar impedido de exercer funções. Estava sim suspenso desde fevereiro de 2025, ano passado, já alguns meses depois do início do julgamento deste processo. Agora, o Tribunal considera agora extinta essa medida. Bruno Pinto, condenado a 3 anos e 6 meses de pena suspensa e pode voltar a cumprir funções.
4: Beatriz Félix, aqui em direto do Tribunal de Sintra, com esta decisão que acaba de ser conhecida, o coletivo de juízes determinou uma pena de 3 anos e 6 meses, pena com execução suspensa para o agente da PSP que matou com 2 disparos Odair Muniz em outubro de 2024. Seguramente tema em destaque na edição das 5 da tarde com a reação dos advogados e também do Ministério Público, que, como a Beatriz aqui fazia referência, pedia a condenação, uma pena efetiva de prisão e a expulsão do agente da Polícia de Segurança Pública. O porta-voz do Ministério dos Negócios Estrangeiros do Irão sublinha que o memorando de entendimento negociado com os Estados Unidos prevê o fim da guerra em todas as frentes, aqui incluído o Líbano. Ismael Baghaei salienta que nenhum acordo é sustentável sem as garantias de segurança e independência territorial do Líbano, isto depois de alguns membros do governo de Benjamin Netanyahu terem dado conta que as operações militares, em particular no sul do Líbano, iriam continuar em defesa do Estado de Israel. O ministro português dos Negócios Estrangeiros saúda o entendimento alcançado pelos Estados Unidos e Irão, mas Paulo Rangel também diz que é preciso esperar pela concretização do memorando de entendimento, que deve ser assinado na próxima sexta-feira.

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7: Operação Stop na Rádio Observador, todas as semanas as principais novidades do mundo automóvel, como sempre com o Alfredo Lavrador. Alfredo, seja muito bem-vindo, como é que estás? Como é que foi esta semana?
8: Epá, lindamente, Rafael. E agora te ouvir ainda melhor.
7: Oh, obrigado, Alfredo, és muito gentil. Meu caro, esta semana vamos falar de um veículo estranho. A Renault vai produzir o veículo mais peculiar nos mais de 120 anos de história da construtora. Chama-se Corus, tem apenas 3 rodas, uma autonomia de 3 mil quilómetros, pode até carregar 500 quilos de bombas ou outro armamento. Ora, por esta descrição, já dá para perceber que não estamos a falar de um carro. Alfredo Lavrador, que Renault é este que tem uma autonomia gigante e carrega bombas?
8: Olha, hoje resolvemos, na Operação Stop, surpreender não só a ti, porque também não sabias do que é que eu ia falar, como os nossos ouvintes. Efetivamente, tens toda a razão, não é um carro, mas a verdade é que é um veículo, neste caso voador, que sai de uma linha, de uma fábrica da Renault. É produzido pela Renault e tem componentes Renault, por exemplo, o motor é Renault. Mas começando pelo princípio, respondendo à tua questão, na realidade, o Corus tem efetivamente 3 rodas, e isso aí não falta muito à verdade, uma vez que é um avião, tem 2 rodas atrás e 1 à frente, mas diz, porque é a única forma do aterrar, digamos assim, e de descolar. Trata-se de um drone voador que é foi fornecido a pedido dos militares e que a Renault vai fabricar na sua fábrica em Alemanha. A tecnologia em termos de aviónica e capacidade de armamento é dos franceses da Turgy-Gaillard, que é um fornecedor habitual dos militares franceses, mas como era o caderno de encargos implicava um custo que tinha um teto de 100 mil euros, não podia ultrapassar 100 mil euros, a Renault apareceu como especialista não só na motorização, para uma motorização barata e eficiente, capaz de se adaptar ao drone, ainda assim robusta o suficiente para não ter problemas durante o voo, porque é pressuposto aquela coisa chegar ao destino, tanto mais que vai carregar de bombas, mas a Renault forneceu igualmente o seu know-how na produção, ou seja, montou uma linha de produção específica para criar o drone. E nota que aquela fábrica de Le Mans não é uma fábrica que produza carros, produz peças, mas é uma fábrica que tem fundição de ferro e de alumínio, bem como estampagem, etc. Logo poderia produzir a carroceria do drone, bem como a estrutura do drone, e daí a vantagem da Renault.
7: Alfredo,
8: nota que estamos a falar de uma produção de 600 drones por mês. 600 drones por mês a 100 mil euros a unidade. E deixamos chamar a atenção que, com simples facto, não há um único Renault que custe 100 mil euros. Quer dizer, menos os de Fórmula 1. mas esses não são de venda ao público. Uhum.
7: Alfredo, acredito que a pergunta que esteja a passar na cabeça de muita gente que nos está a ouvir é porquê? Porquê é que a Renault vai trocar a produção de carros pelo fabrico de drones?
8: Perdão, não vai trocar, vai acumular, digamos assim. Basicamente, aquelas instalações de Le Mans são históricas, funcionam desde de 1920, a Renault foi fundada em 1899, aquela começou pouco depois, e hoje em dia é uma mistura de fábrica de peças, eles fabricam chassis, por exemplo, para os carros elétricos, por exemplo, fabricam eixos, etc., uma série de coisas. Mas sempre peças, não veículos finais. E o que eles fizeram foi libertaram um dos armazéns, um dos daqueles grandes blocos que têm, dos grandes edifícios, e montaram aí uma linha de montagem. É, segundo a imprensa francesa especializada em informações militares, há várias semanas que um grupo de 100 caminhões transporta material para aquele edifício, para aí começarem a produzir drones, uma vez que as primeiras unidades vão sair ainda em 2026.
7: Que mais detalhes é que sabes, Alfredo, deste Renault Corus? Há pouco falavas do motor, que é um motor Renault, mas estamos a falar de um motor elétrico, gasóleo, que velocidades é que atinge? Que detalhes é que nos podes dizer mais sobre este carro-drone?
8: O que se sabe é que a Renault, face ao caderno de encargos, estudou várias possibilidades e acabou por decidir por um motor 2 litros turbo-diesel, que teve de transformar para conseguir viver, digamos, funcionar dentro de um avião, que tu sabes que os carros andam sempre a direito, exceto quando tem um acidente grave, mas nos aviões é diferente, eles curvam inclinando para a esquerda ou para a direita, podem fazer voo invertido, e isto causa problemas de lubrificação, enfim, teve que adaptar o motor à aviação. O motor, já disse que é um 2 litros turbo diesel, tem autonomia com o depósito que tem a bordo, que também não é muito grande, porque o drone também não é infinito, tem uma autonomia para 3 mil quilómetros, e o motor tem que ser suficiente, tem que ter potência suficiente para permitir ao drone voar a 400 km hora. Isto é um drone de longo alcance, e de velocidade interessante, mas não há drones muito mais rápidos, mas não é esse o objetivo. Respondendo à tua questão sobre os dados, para além dos 400 km hora que ele se desloca, o Corus é um drone com 10 metros de comprimento e 8 de envergadura de asa, é um drone que consegue carregar bastante peso em bombas.
7: Temos ainda 2 minutos, Alfredo Lavrador, para perceber que tipo de missões é que este Renault Corus vai desempenhar.
8: Olha, há uma coisa que eu te posso dizer, e obviamente isto é uma graça, mas não deixa de ser verdade. Este é decididamente o tipo, eu não estou por em causa a qualidade dos veículos Renault, tem de evoluir, como em todas as marcas, ao longo dos anos. Mas este é decididamente o único veículo da Renault que nunca vai ter problemas de fabricação, de defeitos durante o pós-venda. Essencialmente porque isto é um drone kamikaze, ou seja, é um drone que descola de onde for possível, desloca-se até ao objetivo, que seja ele uma ponte, um aeroporto com aviões com militares parados para os bombardear, etc. E a finalidade deste drone é destruir-se contra o solo, contra o inimigo, contra o que quer que seja. E isto faz parte de um programa, do programa de rearmamento europeu. Ou seja, isto visa preparar a Europa para se autoproteger, ser capaz de se autodefender sem a ajuda dos americanos, que agora, enfim, está um bocado pelos dias da amargura. De maneira que, como não volta, nunca volta da sua viagem, cada drone faz uma viagem, e daí que o preço é essencial, não vai haver problemas no pós-venda da Renault.
7: Ora bem, e é com essa informação que fechamos a edição desta semana do Operação Stop e deixamos também a premessa, Alfredo. Para a semana voltamos com mais novidades do mundo automóvel e agora aparentemente também do mundo da produção de drones. Alfredo, um grande abraço.
8: Abraço, José Rafael.
6: Esta é a edição desta semana do Operação Stop com o Alfredo Lavrador. Vou deixá-lo agora na companhia da Judite França e do Eduardo Sá. Está aí o Porque Se Não É Resposta. A partir das 5 acompanha Tarde Política. Para além da Judite, estará por cá o Ricardo Conceição e o Luís Soares. Eu sou o Nelson Ferreira. Regresso amanhã, depois do meio-dia.

0: Bem-vindos ao Porque Sim Não é Resposta com o psicólogo Eduardo Sá. Uma ouvinte escreveu-nos com uma dúvida que muitas famílias conhecem. Tem dois filhos de 3 e 5 anos que ainda dormem na sua cama. Olá, Eduardo. Esta mãe quer saber se há uma idade certa para cada um ir para o seu quarto.
1: Olá, Judite. Bom, isto é daqueles assuntos que invariavelmente deixam algumas mães um bocadinho suscetibilizadas connosco. Bom, se as coisas se fizessem com um formato mais ou menos normalizado, digamos assim, eu acho ótimo que as crianças saiam do quarto dos pais para o quarto delas, ali entre os 8 e os 10 meses, acompanhadas do seu berço e, inevitavelmente, com aquelas proteções de cabeça e tudo mais que tem cheiro a mãe por todos os lados. O que faz com que, de certa maneira, não estando a mãe, ela acaba por estar. Uma transição como essa é uma transição mais tranquila, porque, no fundo, uma criança desde muito pequenina percebe uma coisa magnífica. É que se diz, ai, a mãe lá está, se chora porque tem medo de um pesadelo, o pai dá uma ajuda e portanto, estando tecnicamente sozinha, se calhar está muito menos do que pode parecer e inaugura-se dessa forma um movimento de autonomia que depois salta para a maneira como ela vai começar a gatinhar e depois a falar e por aí adiante. Chegados aqui aos 13 e aos 5, dito-se, esta mãe, a certa altura, vai ter que compreender que estas crianças são magníficas, têm os ímpetos reivindicativos das melhores centrais sindicais e, portanto, não vão aceitar, por mais que a mãe tenha os argumentos aparentemente mais sofisticados, mais lisonjeantes, vocês já são os homens, vá, e outras coisas do género, eles não vão aceitar uma mudança sem que, a certa altura, haja ali um período de um certo braço de ferro. Habitualmente eu costumo sugerir que seja à sexta-feira, porque sábado, enfim, podes dormir até mais tarde e porque nesse mesmo dia, porque o domingo vem logo a seguir, se cria ali uma tendência para que isso aconteça. Os pais muitas vezes dizem o quê? Sim, mas eu deixo lá e eles levantam-se e vêm ter connosco. Sim, o braço de ferro entra justamente aí. Agora, o que eu acho importante é que os pais percebam que ninguém quer fazer disto uma solução rígida. Há sempre aquelas noites em que uma criança está meio adoentada e se ficar por ali é muito mais fácil para os pais. Há sempre aquelas circunstâncias em que a mãe e o pai decidem dar um reforçado a um deles e hoje dormes tu, amanhã dorme o mano, e de repente eles percebem que não perderam nada, os pais continuam lá com o mesmo coração e a mesma disponibilidade que já tinham, mas quanto mais depressa puderem introduzir este tipo de mudanças, mais se ganha, porque as crianças autonomizam-se na vida delas da noite para o dia. Primeiro começam a adormecer sem os pais, depois a dormir sem os pais, depois a passar sem eles durante tanto tempo, nomeadamente para tudo o que lhes for essencial e, portanto, degrau a degrau, torna-se muito mais fácil e menos tumultuoso o crescimento.
0: Estas crianças vão sentir essa saída da rotina, porque isto passou a ser uma rotina, como uma perda?
1: Não, como uma ofensa. Como uma verdadeira ofensa. Perder, eu não acho que seja a palavra correta, porque vão continuar a ter mãe e pai, nomeadamente esta mãe tão dedicada, vão continuar a tê-la, vão perceber que, no fundo, têm os seus espaços, com tudo aquilo que é deles, podem dormir equipados com uma equipa de ursos de peluche, como tantas vezes eles fazem, podem, no fundo, ter o seu pequeno mundo adjacente ao da mãe e com a mãe sempre por perto. Não é por aí que eles vão, ficar mais frágeis, vão se sentir ofendidos num primeiro momento, porque a regra é a regra de todas as crianças mimadas. Se tu gostasses verdadeiramente de mim, não me contrariavas logo ao fazeres uma coisa deste quilate, eu vou rever em baixa toda a cotação que te tenho atribuída. É mais ou menos assim.
0: Os familiares têm avisado para o facto deste leito partilhado gerar dependência e também reduzir a autonomia. E há fundamento nisto, nesta redução da autonomia?
1: Exatamente na sequência daquilo que eu estava a dizer. Uhum. É muito importante ter a melhor mãe do mundo, mas a melhor mãe do mundo não significa estar dependente para quase tudo daquilo que ela possa trazer. Pelo contrário, porque até para a mãe isto vai fazendo com que ela se sinta um bocadinho sufocada e sem grandes argumentos para ter um bocadinho de tempo para ela. Porque é que as mães têm sempre aquela máxima que diz, eu só queria, não é quer, eu só queria ter 5 minutos para mim por causa disto. E, portanto, sem dúvida. Agora, eu também percebo quando os familiares vão sugerindo, e às vezes não vão sugerindo, vão dando um palpite, ou às vezes já não é bem um palpite, é quase uma advertência, isto que em condições normais seria vivido com relativa tranquilidade, fica ali um bocadinho desconfortável. E depois, quanto mais desconfortável, é mais difícil para a mãe assumir uma posição serena por ela própria em relação a estas duas crianças.
0: Esta mãe diz que dorme com os filhos em parte porque gosta de os sentir perto, já que passa o dia longe.
1: Bem-vinda ao mundo das pessoas bondosas. Claro que sim, Judite. Claro que sim. Aliás, eu a certa altura costumo dizer que não fica muito claro se são as crianças que têm dificuldade de passar sem a mãe ou as mães com dificuldade de passar sem as crianças. Quem é que fica a dar colo numa circunstância destas? Não, um colo mutuamente, não é? Mas lá está. Há sempre um argumento que eu acho que é imbatível. Quando as mães percebem que a relação custo-benefício de um gesto bondoso como este, no final, não beneficia tantos filhos como era suposto, como elas desejam, claro que as mães muito rapidamente emendem uma mão e fazem tudo aquilo que estiver ao seu alcance para que o crescimento dos filhos seja o menos sobressaltado possível.
0: Eduardo, hoje ficamos por aqui. Amanhã voltamos com mais um tema. Até lá, já sabem, continuem a escrever-nos para eduardosa@observador.pt. Este e todos os episódios estão disponíveis em podcast. Eduardo, um grande abraço. Obrigada e até amanhã.
1: Um abraço, Didi, e até amanhã também.

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0: Rádio Observador, são 4h57 em Portugal Continental e na Madeira, menos uma hora nos Açores. Esta é a tarde política da Rádio Observador, é segunda-feira, 15 de junho, e vamos ter Passos Perdidos com o Miguel Viterbo Dias, numa semana com debate quinzenal e discussão sobre o Código Laboral no Parlamento. Mas também temos um explicador. Boa tarde, José de França. Vamos falar sobre?
1: Sobre o facto do Reino Unido proibir redes sociais a menores de 16 anos. Vamos também, Ricardo, ter um debate com os deputados do PSD, Paulo Marcelo, Dália Miranda do PS e Jorge Miguel Teixeira, da Iniciativa Liberal.
0: Antes vamos ter o Jornal das 5. Boa tarde, Luís Soares. Quais são as notícias em destaque às 5?
2: Boa tarde, Ricardo. Boa tarde, Judite. Foi condenado a 3 anos e 6 meses de prisão, com pena suspensa, o agente que matou Odair Muniz na Cova da Moura. Depois de anunciado o acordo entre os Estados Unidos e o Irão, as Forças Armadas norte-americanas avisam que o bloqueio naval no Estreito de Hormuz vai permanecer em vigor até o acordo ser assinado na próxima sexta-feira. Mais à frente, como um gato interrompeu uma peça de Shakespeare na Turquia.
0: Foi o Romeu e Julieta.
2: Oh, pois
0: já,
2: sim, senhor.
0: Já ouvi dizer. Depois do Jornal das 7, temos novo episódio do Querido Líder, hoje sobre a importância dos canais de denúncia como auxiliares à gestão. E o nosso convidado da segunda parte é António Maria Soares Franco, o co-CEO da José Maria da Fonseca. E claro, também vamos ter Minuto 90, acompanhamos os jogos do Mundial e hoje há um jogo muito, muito especial, um Espanha-Cabo Verde, que se estreia numa fase final de um campeonato do mundo, e vamos estar em Lisboa com a comunidade cabo-verdiana para acompanhar este Espanha-Cabo Verde que está quase a começar. Quanto ao estado do tempo para amanhã, segundo o IPMA, céu pouco nublado, com aumento temporário de nublosidade no litoral oeste até meio da manhã, no interior, possibilidade de aguaceiros durante a tarde, uma pequena subida de temperaturas máximas também amanhã. Vamos olhar aqui para as temperaturas previstas para amanhã. Porto 22, Braga 31, Viseu 30, Aveiro 28, Coimbra 25, Leiria também 25, Santarém 32, Lisboa 30, Setúbal 33 e Faro 30. Eu sou Ricardo Conceição e esta é a Tarde Política da Rádio Observador. Jornal das 5 com Luís Soares, o agente da PSP que matou Odair Muniz na Cova da Moura, na Amadora, foi condenado a 3 anos e 6 meses de prisão com pena suspensa.
2: A leitura do acórdão aconteceu esta tarde no Tribunal de Sintra. O coletivo de juízes deu comprovados a maior parte dos factos que constam na acusação do Ministério Público. Em direto neste jornal está a repórter da Rádio Observador, Beatriz Félix, sendo que Beatriz, a defesa do agente, já fez saber que discorda da sentença e admite recorrer.
3: Precisamente, Luís, a defesa de Bruno Pinto, o advogado Ricardo Serrano Vieira, já saiu aqui do Tribunal de Sintra, onde nos encontramos. À saída prestou algumas declarações aos jornalistas e fala numa meia vitória. Uma vitória que não foi total, essa seria então a absolvição. Diz que, em representação de Bruno Pinto, que naturalmente o arguido lamenta o sucedido, que nenhum polícia deveria ficar contente com o que aconteceu, nomeadamente o homicídio de Odair Muniz, mas admite então que vai proceder já à leitura mais concentrada e mais focada do acórdão para então depois decidir se vai recorrer ou não da decisão do Tribunal, sendo que há uma grande probabilidade disso vir a acontecer. É disso mesmo que dá conta Ricardo Serrano Vieira, o advogado de Bruno Pinto, agente da PSP, que matou Odair Muniz. Falamos também desta pena, pena suspensa de 3 anos e 6 meses. Foram levantadas as penas acessórias. O Ministério Público tinha pedido para que fosse atribuída uma pena acessória de suspensão definitiva de funções para Bruno Pinto, o que foi negado. Bruno Pinto vai poder regressar à PSP. A suspensão temporária foi também levantada pelo Tribunal, que decidiu que não teria competências para concluir sobre este assunto. Remete então para a Polícia de Segurança Pública, pública no processo interno que está a decorrer. Será então esta entidade que vai decidir ou não se Bruno Pinto pode mesmo voltar a ser polícia. Fica também com o termo de identidade e residência por causa desta pena suspensa e também fica condenado ao pagamento de indemnizações, uma de 30 mil euros dividida pelos herdeiros de Odair Muniz pela morte da vítima, mas também é uma outra pena, um outro pagamento, uma outra indemnização de 20 mil euros, esta já de forma singular a cada um dos herdeiros por danos morais. Esta foi uma leitura do acórdão que decorreu esta tarde no Tribunal de Sintra, onde estavam muitas pessoas à porta do Tribunal, muitos polícias, meros curiosos também, pessoas que conheciam Odair Muniz, a mulher de Odair Muniz também aqui presente. À saída houve também gritos contra a polícia, gritos de ódio contra os polícias, em que os acusavam de ser racistas, também assassinos, e foi uma saída tensa desta sala de tribunal em que Bruno Pinto, agente da PSP, foi condenado então à pena suspensa de 3 anos e 6 meses.
2: Beatriz Félix, em direto do Tribunal de Sintra, com o Tribunal a condenar o agente da PSP a 3 anos e 6 meses de prisão, mas com pena suspensa, a defesa admite recorrer.
0: Vamos agora às informações mais recentes sobre o acordo entre os Estados Unidos e o Irão. O bloqueio naval norte-americano ao Estreito de Hormuz só será levantado na próxima sexta-feira.
2: E depois de assinado o documento, é o que adiantam as Forças Armadas dos Estados Unidos, o que contraria a declaração feita por Donald Trump. A agência Reuters cita uma nota das tropas norte-americanas em que se lê que o bloqueio militar dos portos iranianos se mantém em vigor, restringindo todo o tráfego que sai, que entra e sai desses portos. Assim sendo, as tropas norte-americanas aconselham a que nenhum navio tente sair ou chegar aos portos iranianos até que seja dada uma ordem explícita em contrário. De resto, os transportadores marítimos ainda estão cautelosos na passagem do Estreito, apesar das notícias que dão conta de que tanto o Irão como os Estados Unidos afirmaram que o Estreito de Hormuz começaria a ser reaberto depois de alcançado este acordo. À Reuters, os transportadores marítimos da Ásia e da Europa disseram que a confiança no retomar do trânsito pode levar semanas para ser restabelecida e que a navegação só será reiniciada quando a segurança for garantida. Ainda aguardam por mais detalhes, inclusivamente sobre a remoção de minas no Estreito. Entretanto, o presidente do Irão também já confirmou que o memorando entendimento vai ser assinado na sexta-feira, dia 19 de junho, na Suíça.
0: O ministro português dos Negócios Estrangeiros saúda o entendimento alcançado por Estados Unidos e Irão, mas Paulo Rangel avisa que ainda é preciso esperar pela concretização do acordo.
2: O chefe de diplomacia portuguesa diz que está confiante de que este acordo seja agora uma nova fase. Aos jornalistas no Luxemburgo, Paulo Rangel frisou que seria precipitado falar agora sobre a eventual participação portuguesa na reabertura e desminagem do Estreito de Hormuz.
4: Portugal está a acompanhar desde o início esse grupo, mostrando a sua disponibilidade para cooperar, e teremos que ver, e sempre disse isso, repara, isto não mudou, porque nós ainda não temos esse acordo, nem temos o diálogo feito entre os Estados Unidos, a França e o Reino Unido, que são os dois países que estão a coordenar esse esforço para o que será a etapa seguinte.
2: Para já, a França e o Reino Unido mostram-se disponíveis para participar nas missões de segurança no Estreito de Hormuz. Paulo Rangel está também preocupado com a situação no Líbano, onde Israel garante que vai manter as tropas e espera que não haja uma reação unilateral que, entretanto, possa pôr em causa a assinatura deste acordo.
0: O governador do Banco de Portugal recusou especular sobre o que vai fazer o Banco Central Europeu na próxima reunião sobre política monetária, isto depois do acordo alcançado entre os Estados Unidos e o Irão.
2: Álvaro Santos Pereira não teve direito de voto na reunião do BCE da semana passada, mas disse concordar com a subida das taxas de juros em 25 pontos base. Quanto ao que aí vem, Álvaro Santos Pereira não se compromete, apenas lembra que, apesar das notícias serem positivas, ainda vai demorar até se atingir alguma normalidade.
5: Mesmo se hoje o estreito fosse aberto, ainda vai demorar alguns meses para todas as operações voltarem ao normal. Mas obviamente são notícias positivas e, portanto, eu acho que isso é de saudar.
2: A expectativa do Governador do Banco de Portugal, que apresentou hoje o Boletim Económico de Junho, prevê a inflação nos 3,1% este ano, o déficit de 0,2% também este ano, mais pessimista do que o Governo, que prevê um saldo nulo.
0: Estas notícias sobre o acordo alcançado entre Estados Unidos e Irão têm tido impacto nos preços do petróleo, que, desde que estas notícias começaram a surgir, Luís, o preço tem estado a cair.
2: E tem estado a cotar em torno dos 83 dólares por barril, mas vamos ao encontro de Ricardo Marques, especialista em mercados de energia. Boa tarde, Ricardo. Obrigado por se juntar a nós em direto. Como seria de esperar, os preços do petróleo têm vindo a baixar desde a confirmação do acordo. Como é que estão a cotar agora?
6: Nesta altura o Brent está a cotar a 82,70, portanto está a perder 4,5 dólares. Portanto, e tão importante como isso é a margem de refinação, por exemplo, do gás óleo estar a baixar, ou seja, o facto de o Médio Oriente produzir produto refinado que a Europa tem que importar, portanto está a ajudar não só à descida do preço do petróleo como do produto refinado.
2: E a manter-se esta tendência, Ricardo Marques, que impacto terá isso ou poderá ter isso no preço dos combustíveis em Portugal?
6: Penso que se a tendência se mantiver assim, os preços tenderão a baixar. Ou seja, nesta altura já estamos com cerca de 3 a 4 cêntimos abaixo do preço que tínhamos na sexta-feira, quer para a gasolina, quer para o gasóleo. Portanto, se nada se alterar, podemos esperar uma descida de preços.
2: Você consegue quantificar essa descida?
6: Nesta altura tenho 3 cêntimos, quer para a gasolina, quer para o gasóleo, faça sexta-feira.
2: E é de esperar que o preço, tendo em conta que o petróleo tem estado a baixar, que o preço dos combustíveis possa baixar nas bombas ainda antes da próxima segunda-feira, ou isso é de excluir nesta altura?
6: Não é normal. Ou seja, normalmente há uma atualização semanal.
2: E portanto, será de esperar por segunda-feira?
6: É, até porque a queda não estamos a falar de uma queda de 10, 20 cêntimos. Estamos a falar, para já, de uma queda de 3, 4 cêntimos.
2: Obrigado, Ricardo Marques, especialista em mercados de energia, a ajudar-nos a olhar para esta descida do preço do petróleo por causa do acordo entre os Estados Unidos e o Irão.
0: Elias Soares, ainda vamos à operação emergente. O PSD e o Chega criticam o presidente da Câmara Municipal da Amadora, acusam o autarca de ter ocultado o facto de ter sido...

0: Está a vereadora e líder da oposição na Amadora, Susana Garcia, acusa o autarca de desonestidade e falta de lealdade perante os eleitores.
1: Não só não comunicou que foi feita a busca ao seu domicílio, como que foi constituído arguído. Nós estamos já num patamar em que exigimos rigor e transparência na nossa postura política. Não nenhum veio ao mundo dele ser constituído arguído. Até pode, inclusive, nem vir a ser deduzida uma acusação contra ele. Agora, ele tem a obrigação institucional e tem a obrigação de lealdade e transparência para com o povo da Amadora de veicular esta informação.
0: A posição da Susana Garcia do PSD, que sublinha que não defende a suspensão de mandatos como Alexandre Leitão, mas considera que é preciso tirar consequências das ações dos envolvidos.
2: É a opinião que é partilhada pelo vereador do Chega na autarquia da Amadora, Rui Paulo Sousa.
0: Que diz ainda assim que o autarca Vítor Ferreira deve parar para pensar se tem condições políticas para continuar. Acredita que o PS fica ainda mais fragilizado na Amadora com toda esta polémica.
3: É algo que ele tem que ponderar, se realmente reúne condições ou não, face a esta notícia. É preciso não esquecer que a Câmara da Amadora tem um executivo onde tem apenas 4 vereadores do Partido Socialista. Portanto, o Chega e o PSD têm maioria, temos no total 6 vereadores, ou seja, a posição inicial já é um pouco frágil e esta notícia ainda está a aumentar mais essa fragilidade.
0: Declarações do vereador do Chega na autarquia da Amadora, Rui Paulo Sousa, entrevistado pela jornalista do Observador, Mariana Furtado.
2: E há outras notícias a marcar a tarde desta segunda-feira.
0: Desde logo a futebol, Ruben Dias continua a treinar à parte e está em dúvida para o primeiro jogo de Portugal no Mundial. O central português subiu ao relevado com os restantes colegas de equipa, mas treinou à parte. De acordo com a Federação Portuguesa de Futebol, está a fazer trabalho específico desde o jogo com a Nigéria. Em território norte-americano, o central português ainda não treinou com os restantes colegas de equipa. Na conferência de imprensa, Mateus Nunes falou sobre a condição de Ruben Dias para desejar uma rápida recuperação.
4: Obviamente que nós queremos que ele esteja presente em todos os jogos, porque ele é muito importante. O meu parceiro lá do City, nós sabemos de toda a importância que ele tem para esta seleção. É um dos líderes, é uma voz muito presente no balneário e fora dela também. E espero que ele esteja bem para o primeiro jogo e para o resto do Campeonato do Mundo também.
0: Todo o restante plantel de Portugal está às ordens de Roberto Martínez. Hoje o treino já se realizou sem problemas. Ontem foi cancelado devido ao protocolo de tempestade. Esta hora já arrancou o primeiro jogo do dia. Espanha-Cabo Verde a contar para o Grupo H. O Diogo Varela está a acompanhar o jogo. Não está, não temos o Diogo Varela, mas conseguimos dizer que neste momento
2: exatamente.
0: Está aos 10 minutos, está 0-0.
2: Está 0-0. Espanha-Cabo Verde já leva 11 minutos de jogo. Espanha tem estado a atacar mais, como se imaginava, mas para já o jogo está empatado a 0 com a estreia da seleção de Cabo Verde numa fase final de um campeonato do mundo.
0: E certamente, Ricardo, que já ouviste aqueles avisos no teatro para desligar o telemóvel.
2: Sim, mas e cumpro.
0: Pronto, mas nunca ouviste nenhum a avisar para não levar o gato.
2: Não.
0: Pronto,
2: não.
0: O certo é que...
2: Mas por regra eu não levo
0: o gato. Não levas o gato. Pronto, na Turquia uma peça estava a ser apresentada, a peça Romeu e Julieta, mas a peça ganhou um intérprete extra, um gato que invadiu o palco mesmo no momento em que Romeu morre. Nesta peça de Shakespeare começou o gato a brincar com o cabelo do ator, que encenava a morte da personagem no chão, isto enquanto a atriz que interpretava a Julieta chorava pela morte de Romeu. Foi um momento que rendeu aplausos ao gato. E também, olha, aos atores no final de jogo.
2: Eu já vi as imagens e é realmente incrível o timing do gato que está deitado ao lado do Romeu, que já naquele momento mais dramático de Romeu e Julieta.
0: Foi na mousse.
2: E a reação do gato é começar a brincar com o cabelo do ator. É um momento incrível, realmente. E no fim acho que foi aplaudido.
0: Foi, rendeu os aplausos de toda a gente.
2: E merecidos. Aplausos para o gato.
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2: O Luís Soares vai regressar às 5h30 para atualizar as notícias, já daqui a pouco os passos perdidos.
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5: Bom regresso a casa, boa tarde, esta é a Tarde Política da Rádio Observador. Agora está na hora dos passos perdidos.
6: E na verdade, ao utilizar os primeiros, a sua intervenção inicial, o tempo...
7: Vá lá qual amanhã quer voltar. Depois do batizado feito, não faltam padrinhos a primeiro-ministro.
8: É assustado, é essa a lógica.
9: Senhores deputados...
5: Passos perdidos na Rádio Observador, na reta final do Parlamento, antes da justa e merecida pausa para férias. Há vários dossiês quentes em cima da mesa. A reforma laboral vai estar em debate esta semana e pelos corredores PSD e Chega vão negociando um entendimento que permita aprovar a prestação social única, a PSU. Um dos maiores partidos, os dois maiores partidos já concordaram em não votar a proposta, depois de um debate em que o PSD tentou comprometer o Chega. E esse é o tema do bate-boca desta semana.
10: E essa é uma grande falha, Sr. Primeiro-Ministro.
11: É uma armadilha para o país.
12: Vê-se, Sr. Primeiro-Ministro, o país quer saber o que é que vai fazer.
13: Muito obrigado, senhoras e senhores deputados.
5: Chega e PSD conseguiram um entendimento para negociar a prestação social única e, por isso, apesar do intenso debate, Miguel Viterbo Dias, bem-vindo aos teus
14: Muito
5: passos
14: obrigado.
5: Perdidos. O diploma ainda não foi votado.
14: Desceu à especialidade sem ter sido sujeito à votação, o que dá, na prática, ao PSD e ao Chega, e também ao PS, claro, se quiser entrar na conversa, 10 dias para negociar na especialidade os detalhes desta autorização. Recordo que o Governo pediu que este diploma fosse tratado com caráter de urgência para permitir ainda encaixar 650 milhões de euros do PRR, para o qual a junção de várias prestações sociais numa só é uma das metas desta bazuca europeia. O debate da semana passada começou já com esse anúncio do entendimento entre os sociais-democratas e o Chega, depois de André Ventura ter estado reunido com o Primeiro-Ministro em São Bento. E no debate, Hugo Soares procurou comprometer publicamente André Ventura com uma via negocial.
15: Nós estamos a falar de um regime não contributivo da Segurança Social, que já tem um regime expressamente previsto para aqueles que vêm para cá e escolhem o nosso país, não poderem receber esta prestação logo à início, quando cá chegam, precisamente para evitar esse efeito de chamada. Eu pergunto-lhe, está o senhor disponível para separar aquilo que é regime contributivo e não contributivo? E nós estaremos disponíveis para olhar para o prazo que o senhor tanto quer falar.
14: André Ventura assumiu o compromisso, mas vai insistindo nos abusos que o Estado sofre por parte dos que não querem trabalhar, é o que diz o líder do Chega.
16: Temos que acabar com os abusos do Estado, mas também temos que acabar contra aqueles que vêm para Portugal, não para trabalhar, mas para receber do trabalho de tanta boa gente que o nosso país se esforçou nos últimos anos.
14: André Ventura e Hugo Soares na procura de um compromisso público depois de um encontro ao mais alto nível à porta fechada.
17: Sendo que o PSD, na tentativa de chamar o PS para o debate, diz que apenas estão a aplicar uma proposta construída pelo anterior governo de António Costa.
14: Os sociais-democratas até estão disponíveis para abdicar da paternidade desta proposta para poderem receber o carimbo do PS que permita aprovar a iniciativa, depois de Pedro Passos Coelho ter vindo desvalorizar a prestação social única ao dizer que era uma proposta que vinha dos tempos do PS. Agora, até Hugo Soares o assume.
16: É o maior ato de hipocrisia política do Partido Socialista. Aquilo que está na prestação social única, senhoras e senhores deputados, é letra por letra, é cópia e colagem, como hoje se diz, daquilo que estava na letra da lei do Partido Socialista, que com a geringonça, nos últimos 8 anos, nunca quiseram mudar.
14: até se admite copianços em busca de votos a favor. Hugo Soares a picar o PS, que não vai em conversas, e a tirar ao PSD, que esta proposta também cumpre, por acaso, um propósito associado a Passos Coelho: ir mais longe do que a Troika.
15: O governo brinda-nos uma vez mais com total insensibilidade e com um preconceito antissocial único contra os pobres. Onde havia 120 euros de limite, define-se agora apenas 30 de limite e, juntando tudo, 16 mil euros entre conta no banco e carro. Senhores ministros, nem a Troika conseguiu ser tão cruel.
14: Miguel Cabrita, o deputado do PS, que tem sido o porta-voz do partido para esta área do trabalho e da segurança social.
17: Já a ministra vinca que Portugal tem indícios de subsídio-dependência que precisam de ser corrigidos.
14: A ministra Maria do Rosário Palma Ramalho acusa o PS de irresponsabilidade e falta de sentido institucional, também por ter lançado a proposta e estar agora a criticá-la. A ministra, com a pasta do trabalho, garante que os dados que existem apontam para uma subsídio-dependência em Portugal.
9: Nós temos, neste momento, 159 milhões de pagamentos indevidos de prestações sociais, alguns dos quais decorrentes de fraude. O tempo médio do RSI é de 5 anos e 3 meses. É um tempo que evidencia uma subsídio-dependência e pessoas que não conseguem sair deste ciclo.
14: A ministra do Trabalho, em resposta às acusações da oposição de falta de solidariedade e preocupação social, a iniciativa está agora na especialidade, à espera de um compromisso entre o PSD e o Chega, ou entre o PSD e o PS.
5: E seguimos agora para os destaques desta semana. Vamos começar pela positiva. Miguel, tu pões a subir, ao destaque pela positiva, o secretário-geral do PS, José Luís Carneiro.
14: Pelas medidas que quer implementar no partido, na sequência da Operação Emergente, ao que adianta o Semanário Expresso, José Luís Carneiro vai promover alterações estatutárias no Partido Socialista, criando um registro de interesses para dirigentes e altos funcionários, mas também a criação de um canal de denúncias. São respostas concretas a mais um caso que envolve o PS, e reforçar a transparência nunca é demais. Veremos agora se entre a intenção e a concretização das medidas o tempo não é assim tanto.
5: Já vimos quem está a subir, vamos agora saber quem está a descer. Aí vem a corneta. E o teu sinal negativo, Miguel Viterbo Dias, vai para a eleição do provedor de justiça.
14: Sim, e neste caso este som final adequa-se mesmo, porque ficou apenas a 7 votos a Luísa Neto de ser eleita provedora da justiça. Depois de resolvida a questão do Tribunal Constitucional, com a eleição de 4 juízes em lista conjunta, o Parlamento falhou a escolha da provedoria. Faltaram 7 votos e só da bancada do PS faltaram à votação 5 deputados, o que contribuiu também para este falhanço. Os socialistas querem insistir no nome de Luísa Neto, porque claramente não existiu uma rejeição como a que aconteceu com Tiago Antunes. Ainda assim, fica mais este falhanço do Partido Socialista, que pela segunda vez vê um nome rejeitado para a Provedoria da Justiça.
5: Estão dados os sinais desta semana, avançamos para a agenda. Esta semana a reforma laboral finalmente chega a debate no Parlamento.
14: É quinta-feira, dia 18 de junho, a partir das 14h. Expectativa para saber se a proposta vai morrer logo à partida, ou seja, se vai ser votada e chumbada na generalidade, ou se vai ainda ser discutida na especialidade. O debate terá a duração de 1h30. O PSD chegou a tentar que o debate tivesse a duração mínima, 37 minutos. Acaba por ter mais 1 hora, com expectativa, lá está, sobre se a AD vai tentar a discutir a iniciativa na especialidade ou se vai sujeitá-la já à votação. Antes disso, na quarta-feira, o Primeiro-Ministro enfrenta a oposição no Parlamento, dia de estreia de Portugal no Campeonato do Mundo. O debate está marcado para as 15h. O pré-jogo será na Assembleia da República. Para além destes 2 debates, há também 2 audições pelas quais se aguardava. A partir das 10 da manhã, de quarta-feira, vai ser ouvido o Ministro dos Negócios Estrangeiros, Paulo Rangel, sobre a utilização da base das Lajes por parte dos Estados Unidos da América, depois daquelas declarações de Marco Rubio. E a partir das 11 vai ser ouvido o Ministro da Administração Interna, Luís Neves, sobre a escolha de Paulo Viegas Nunes para liderar novamente a empresa que comanda o Ciresp.
5: Vamos acompanhar tudo ao longo da semana Ana, no Observador. Agora ainda temos tempo para a conversa de bastidores. Já está aí mais um campeonato do mundo de futebol. Quem nos está a ouvir na rádio e não em podcast pode ficar a saber que neste momento 22 minutos de jogo, Espanha e Cabo Verde estão empatados a 0. Cabo Verde que se estreia nesta competição. Quem nos ouvir em podcast provavelmente já saberá o resultado deste jogo. Está a começar o Campeonato do Mundo. Portugal vai estrear-se esta quarta-feira. com o poder político a não conseguir ficar fora de campo.
14: Ora bem, já tem sido hábito nas últimas grandes competições. As três maiores figuras do Estado vão dividir entre si a presença nos encontros da fase de grupos. O Presidente da Assembleia da República assiste ao primeiro jogo, frente ao Congo. O Primeiro-Ministro vai ao encontro, frente ao Uzbequistão. E António José Seguro, Presidente da República, fecha a fase de grupos ao assistir ao jogo, frente à Colômbia. Mas o Semanário Expresso deu conta de que o Presidente da Assembleia da República e também o Presidente da República não vão aos jogos acompanhados das habituais comitivas de deputados. Acontece que também não precisam. Isto porque, ao que o Observador apurou, a Federação Portuguesa de Futebol dirigiu convites a todos os líderes partidários e líderes parlamentares para assistirem ao primeiro jogo frente ao Congo já esta quarta-feira.
17: Ora, as viagens a encontros de grandes competições já geraram dissabores no passado. Luís Montenegro e Hugo Soares foram constituídos arguídos em 2016 e três secretários de Estado, António Costa, pediram mesmo admissão. Que regras é que se aplicam a estes convites agora, Miguel?
14: Em tese, os deputados não podem aceitar ofertas superiores a 150 euros, o que exclui logo qualquer convite relacionado com o Campeonato do Mundo. Qualquer viagem e o bilhete para o jogo superam largamente este valor. O Campeonato do Mundo realiza-se nos Estados Unidos, no México e no Canadá. Só que há uma cláusula de exceção que faz com que os deputados não tenham que cumprir este código de conduta. Num despacho de Aguiar Branco, a que tivemos acesso, é explicado que estes convites foram dirigidos especificamente aos líderes partidários e líderes parlamentares. Por isso, beneficiam de uma exceção na lei que dispensa Aguiar Branco de se pronunciar. Ora, a lei diz que para convites dirigidos a órgãos partidários, nos quais se inclui também o grupo parlamentar, a fiscalização não é feita pelo Parlamento, mas sim pela lei de financiamento dos partidos políticos. Ou seja, a existir algum tipo de fiscalização será a posteriori. Aguiar Branco explica que, sendo este convite da Federação pessoal e intransmissível e dirigido diretamente aos líderes, não é dirigido a um deputado de forma autónoma. Neste caso, Aguiar Branco só teria que se pronunciar se os convites fossem dirigidos a deputados de forma individual e não a titulares de cargos, como é o caso dos líderes partidários ou parlamentares. Assim, os convidados são todos eles deputados, podem ainda assim escapar a este limite dos 150 euros imposto na lei e no Código de Conduta do Parlamento.
17: E todos os partidos vão assistir ao Jogo de Portugal?
14: Ainda nem todos têm uma resposta. Para já, a Iniciativa Liberal, Chega e PSD manifestaram a intenção de assistir. O PS ainda está a avaliar, sendo que o PSD, por exemplo, o convite foi dirigido para o primeiro encontro, mas o PSD diz que irá assistir mediante disponibilidades de agenda, até porque esta semana, jogo para o qual foram convidados, há não só a reforma laboral, como também o debate quinzenal e ainda as negociações para a prestação social única. Quem já disse que não vai é Inês Sousa Real. Agradeço o amável convite, estou a citar. Diz que vai acompanhar a estreia da seleção a partir de Lisboa com o mesmo entusiasmo e orgulho com que o faria no estádio.
5: E para a semana, há mais Passos Perdidos.
6: E na verdade, ao utilizar os primeiros, a sua intervenção inicial, o
7: tempo. Vá lá, fala amanhã, quero voltar. Depois do batizado feito, não faltam padrinhos a Primeiro-Ministro.
8: Que assustado! É essa a lógica! Senhores deputados.
5: E com quase meia hora de jogo, Cabo Verde e Espanha continuam empatados a zero. Aqui vai a nossa ajuda para a seleção de Cabo Verde.

0: Loura e Cesária Évora para inspirar os jogadores de Cabo Verde que esta hora vão defrontando a Espanha 0-0 com 30 minutos de jogo.
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0: São 5h32. Luís Soares, vamos às últimas.
7: A defesa do polícia, condenado a 3 anos e meio de prisão, com pena suspensa por ter matado Odair Muniz, admite recorrer da decisão. A declaração feita pelo advogado Ricardo Serrano Vieira à saída do Tribunal de Sintra, onde foi conhecida a sentença esta tarde. Ricardo Serrano Vieira explica que teria sido feita justiça se o agente da PSP tivesse sido absolvido por aplicação do princípio da legítima defesa. Ora, em causa está o facto da defesa não concordar com o entendimento coletivo de juízes de que não é credível a garantia dada pelo agente da PSP de que viu uma faca antes de ter disparado. E daí a defesa admitir recorrer desta decisão do Tribunal conhecida esta tarde. O presidente francês saudou o acordo entre Estados Unidos e Irão. Emmanuel Macron fala num acordo muito importante que vai trazer paz para todo o mundo, reabrir Hormuz e trazer paz no Líbano. Declaração feita por Macron, que recebeu o presidente norte-americano, Donald Trump, na cimeira do G7, que está a ter lugar em Évian-les-Bains, em França. Além disso, Macron sublinhou também que vão ser discutidos outros assuntos na cimeira, como a guerra na Ucrânia, onde o presidente francês diz querer negociar uma paz sustentável para Kiev. Já do lado do norte-americano, Donald Trump responde a Macron, dizendo que o acordo com o Irão está assinado, sublinhando que o Estreito de Hormuz já está parcialmente aberto, apontando a abertura total para a próxima sexta-feira. Estamos também de olhos postos no Mundial de Futebol, com o Espanha-Cabo Verde a contar para o Grupo H. O jogo começou há pouco mais de meia hora. O marcador vai-se mantendo em branco, 0-0.
0: Vamos acompanhando o resultado aqui durante esta tarde política. É um dia de festa para Cabo Verde. A seleção estreia-se pela primeira vez numa fase final de um campeonato do mundo e logo com um adversário de peso, a Espanha, para já jogo empatado a 0. O Luís Soares vai regressar às 18h. Já daqui a pouco temos um explicador. O Reino Unido vai proibir redes sociais para menores de 16 anos e limitar o acesso aos adolescentes de 16 e 17. Só poderá ser possível aceder sem restrições a partir dos 18 anos. É sobre isto que vamos falar com três deputados já a seguir. Boa tarde e boa viagem.
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0: Quanto ao estado do tempo para amanhã, está previsto céu pouco nublado, com aumento temporário da nubosidade no litoral oeste, pelo menos até meio da manhã, e no interior há a possibilidade de aguaceiros durante a tarde. Agora vamos ao explicador. Explicador da Rádio Observador, o Reino Unido abre o caminho à proibição de utilização de redes sociais por menores de 16 anos e haverá restrições importantes até aos 18. O governo britânico conta ter a proposta fechada no próximo mês e deverá avançar, estas novas regras devem avançar já no início do próximo ano. Nesta altura, no Reino Unido, já é preciso ser maior de 13 para ter acesso às redes sociais. Agora, essa limitação passará para os 16 anos. Estamos a falar de YouTube, TikTok, Instagram, Facebook, X e Snapchat, por exemplo. Entre os 16 e os 18 haverá uma proibição de aceder às redes sociais durante a noite. É assim uma espécie de recolher obrigatório imposto aos adolescentes. E ficam também proibidos acessos a sites e chatbots que permitam conversas com estranhos. E aqui estamos a falar de plataformas de jogos ou de pornografia, por exemplo. Os britânicos chamam-lhe pacote Australia Plus, uma vez que vai mais longe do que foi a Austrália, que foi o primeiro país a adotar este tipo de medidas, sendo que logo no arranque os jovens australianos conseguiram de forma simples contornar estas proibições e continuaram a ter acesso às redes sociais. Londres admite, por isso, recorrer a formas de autenticação mais robustas, como, por exemplo, o reconhecimento facial. Por cá, o que é que está a ser pensado, discutido, preparado neste domínio? Eu sou o Ricardo Conceição e comigo está a Judite França.
15: E são nossos convidados Paulo Lopes Marcelo, deputado do PSD, Dália Miranda, do Partido Socialista, e Jorge Miguel Teixeira, da Iniciativa Liberal. Bem-vindos. Paulo Lopes Marcelo, eu começo por si. A vossa proposta para impedir o uso autónomo de redes sociais até aos 16 anos foi aprovada na Generalidade em fevereiro, está agora na especialidade, mas determina que entre os 13 e os 16 os adolescentes possam ter acesso com consentimento parental. Não quiseram ir tão longe como o Reino Unido ou como a Austrália?
16: Muito boa tarde, obrigado pelo convite, por estar aqui a discutir este tema tão relevante. De facto, o projeto de lei do PSD, que apresentámos em fevereiro e que foi aprovado já na Generalidade na Assembleia da República, prevê que entre os 13 e os 16 anos haja um período de transição para que as crianças e adolescentes portugueses possam gradualmente ir conhecendo as redes sociais, as plataformas de vídeos, etc. Entendemos que seria a forma mais correta, numa lógica pedagógica e de experiência, para que as nossas crianças pudessem ser envolvidas e ter alguma aprendizagem progressiva no uso destas redes sociais. No entanto, o PSD está aberto e, em sede de especialidade, ouvimos 124 entidades, ou oralmente ou por escrito, e estamos agora numa fase de analisar os contributos, ponderar, para encontrarmos as regras, tendo em conta, obviamente, a experiência de outros países e também a opinião dos especialistas, para termos uma lei o mais adequada à realidade das famílias portuguesas e que possa ser eficiente no fundo, na proteção das crianças e dos jovens.
0: E há alguma ideia de calendário já para tudo isto ou não?
16: Ouça, os meus colegas na Assembleia sabem a pressão que eu próprio e os meus colegas do grupo parlamentar do PSD temos feito no sentido de que o processo legislativo, obviamente, tem de ser participado, temos de ouvir os representantes dos pais, dos professores, das próprias crianças, mas que isso não leva a que haja um dilatar excessivo do processo, porque entendemos que é uma matéria importante e urgente na proteção das crianças e jovens, para que no fundo, aliás, como dizia hoje o primeiro-ministro inglês, possamos devolver a infância às nossas crianças, para que elas possam brincar ao ar livre, brincar com os amigos, ler livros, praticar desporto e não estar tão manipuladas e tão agarradas aos telemóveis.
0: Mas Paulo Lopes, Marcelo, não vai... a iniciativa portuguesa não irá tão longe quanto a britânica, é isso?
16: Depende do que é que define como tão longe.
0: Tão longe é proibir o acesso, não é? Por simplesmente.
16: Nós proibimos o acesso até aos 13 anos.
0: Uhum.
16: O projeto inicial do PSD, entre os 13 e os 16, permite um acesso, mas para contas especiais de crianças, que são contas, no fundo, que evitam as funcionalidades aditivas, portanto, o scroll infinito, os likes, os reconhecimentos, uma série de mecanismos que as plataformas e os algoritmos utilizem para nos viciar e as nossas crianças num uso excessivo das redes sociais e das plataformas de vídeos. Mas, como eu disse há pouco, estamos a ponderar, é um tema que enfim, é complexo, estamos a ouvir ainda entidades, pais, professores, para tentarmos ver se entre os 13 e os 16 anos o mais adequado será uma proibição total, como anunciou hoje o primeiro-ministro inglês, ou uma utilização gradual com contas de crianças sem um design aditivo, portanto, com funcionalidades que permitam proteger melhor as crianças no ambiente digital.
15: O PS, Dália Miranda, bem-vinda também, tem propostas na especialidade?
13: Boa tarde, Rita. Peço desculpa, Ricardo, Judite, obrigada pela oportunidade. Cumprimento também o Marcelo e o Jorge Miguel e um cumprimento especial a quem nos ouve lá em casa. Sim, aliás, como sabem, nós votamos a favor da proposta apresentada pelo PSD, quando a votação da generalidade, em 12 de fevereiro, mas o Partido Socialista entende que efetivamente devemos ir mais longe e aplicar esta restrição a jovens até os 16 anos de idade. Esta situação dúbia entre os 13 e os 16 não nos parece que seja a melhor forma de salvaguardar aquilo que esta legislação permite salvaguardar.
15: Quando o PS esteve no governo, esta proibição nunca foi proposta. Foi por falta de prioridade?
13: Não, o problema é que a rápida ascensão às redes digitais ocorreu a um ritmo mais rápido que a capacidade de resposta institucional. Por isso não houve uma regulação adequada e sem plena consciência dos impactos, efetivamente porque nós já saímos do governo há 10 anos e qualquer coisa, e efetivamente na altura os impactos não eram tão fortes como são na atualidade.
0: Nós convidámos também o Chega para participar neste debate, mas nosso convite não foi atendido. Chamo o Jorge Miguel Teixeira, deputado da Iniciativa Liberal. Jorge Miguel Teixeira, bem-vindo. Como é que um liberal se situa perante este tipo de legislação?
17: Antes de mais, boa tarde, cumprimento os meus colegas de painel, cumprimento a voz na Rádio Observador e quem nos está a ouvir em casa, e a Iniciativa Liberal relativamente a este assunto tem tido uma posição muito clara desde o início, que é a proposta de começar por introduzir uma proibição em Portugal é começar por construir a casa pelo telhado, porque na verdade este assunto nunca foi debatido em Portugal. Aliás, a pergunta que fez a deputada do Partido Socialista relativamente àquilo que o Partido Socialista fez ou não fez enquanto governava, revela isso mesmo. Isto é um tema, é um debate muito recente, é um debate que foi muito explotado pelo livro de Jonathan Haidt, que saiu em 2024 e que lançou todo um debate público em torno dos efeitos e dos malefícios das redes sociais nas nossas crianças, mas também na nossa sociedade, e desde então que se está a pensar em como é que nós podemos gerir esta situação. E eu acho que este debate deve acontecer, e acho que tudo está ainda por fazer relativamente a ensinar e a dar as ferramentas aos nossos jovens, mas não só, também aos nossos adultos, sobre como navegar este mundo. Mas também o debate já existia noutra forma, que tem sido nos grandes regulamentos que foram construídos pela União Europeia na última década. Portanto, falo no DMA, mas sobretudo no DSA, o Digital Services Act, que também já impõe algumas obrigações sobre as plataformas. O que é que acontece?
15: Nós já temos obrigações também nas escolas, não é? Não vê os benefícios da proibição na saúde mental das crianças e dos jovens?
17: Eu veria benefício, eu não sei se as proibições em si dão benefícios, eu acho que o que dá benefícios é, por um lado, nós assegurarmos que os produtos a que as crianças acedem são mais seguros. Uma proibição não se trata disso, o produto fica na mesma, e por outro lado, dar-lhes as ferramentas e ensiná-las não só às crianças, mas também pais e professores, sobre que tipo de dinâmicas é que nós encontramos online e que coisas é que acontecem lá. O que é que acontece quando estabelecemos uma proibição? Para já, deslocamos o ónus todo para cima de quem tem de aceder à internet ou a determinados serviços, porque esta proibição, na verdade, aplica-se à partida a todos os residentes em Portugal, depois têm de comprovar a sua idade, e se a sua idade for acima de X, então podem aceder a um conjunto de serviços na internet. Portanto, toda a gente vai ter de cumprir com isto. Depois, quem ficar de fora, portanto, quem estiver ao abrigo da proibição, vai ter de encontrar métodos alternativos de aceder a redes sociais. Isto já acontece no Reino Unido, em que temos dados que indicam que 6 em cada 10 crianças abaixo, entre os 9 e os 13 anos, está a conseguir aceder a redes sociais por via de VPNs. Portanto, o que é que segue aí? Há um debate, neste momento, no Reino Unido, acerca da possibilidade de se introduzir este requisito de verificação de idade em VPNs também. Quando as VPNs são um mecanismo por excelência que nós temos para esconder a nossa identidade online por questões de segurança. É recomendável qualquer pessoa usar uma VPN em várias circunstâncias.
0: VPN, portanto, é uma espécie de, só para quem não está muito familiarizado, sim, sim, com isto, vamos por assim, é uma espécie de túnel em que nós nos conseguimos ligar a um servidor, no fundo, mascarando, se quisermos, a nossa localização.
17: Sim, é uma máscara no qual basicamente se impede a outras pessoas de identificarem de onde exatamente a ligação está a ser feita.
0: É possível dizer que me estou a ligar aqui ao site do Observador a partir de Marrocos, quando estou aqui,
17: exatamente,
0: em Lisboa.
17: Mas,
0: para concluir, Jorge, por favor.
17: Sim, não, e existem vários benefícios para a existência de VPNs, como ferramentas da nossa própria proteção, por exemplo, redes públicas, aeroportos, Wi-Fi aberto, tudo isso, e vamos estar a introduzir mecanismos de identificação também aí. Portanto, está-se a construir toda uma arquitetura de controlo, em que o Estado vai ter sempre de autorizar o acesso à internet a qualquer pessoa, ou pelo menos a uma série de serviços de internet, enquanto ainda não começamos a fazer o trabalho mais importante, que era preparar realmente as nossas crianças, pais, professores, a gerir o tipo de realidade que temos e, finalmente, claro, a impor e fazer cumprir um conjunto de obrigações às plataformas relativamente à segurança dos seus próprios produtos, que é assim que o DSA determina, e isso é uma lei que acabámos de implementar em Portugal, ainda este ano, aliás.
15: Paulo Lopes Marcelo, o modelo britânico transfere a responsabilidade e multas, até 10% da faturação, para as plataformas. O PSD está disponível para impor sanções desta dimensão à Meta ou ao TikTok?
16: Antes de mais, deixe-me só voltar um pouco atrás para esclarecer um ponto que não ficou claro na minha perspectiva. O PSD também, em princípio, é pela liberdade. Mas neste caso, a evidência de danos para a saúde mental das crianças e dos adolescentes é de tal forma forte e evidente que nós entendemos que o Estado deve regular para as crianças e adolescentes o acesso a estas redes sociais e plataformas. Esse controle de idade deveria ser feito pelas plataformas, mas infelizmente as plataformas, apesar de terem tido as várias oportunidades de o fazer, continuam a ter controles de idade autodeclarativos. E obviamente as crianças têm tendência a pôr uma idade acima da idade real e, portanto, esses sistemas de controle de idade não funcionam e, portanto, é necessária uma lei que imponha um controle de idade efetivo para protegermos essas crianças, tal como acontece no mundo físico. O que não se compreenderia é que tivéssemos menos cuidado com as nossas crianças no mundo digital do que temos no mundo físico e, portanto, há um paralelismo cada vez maior das duas realidades. Agora, relativamente à pergunta que me faz, o projeto de lei do PSD também põe a responsabilidade nas plataformas. Se se ler, por exemplo, o artigo 16, coloca uma responsabilidade objetiva das plataformas, e os juristas sabem o que eu estou a falar, portanto, é uma responsabilidade pelo risco, pela própria atividade. E, portanto, se elas não fizerem tudo o que está ao seu alcance para proteger as crianças e os jovens e cumprir a legislação portuguesa, terão de pagar indemnizações às crianças ou às famílias que sejam lesadas pela violação da lei, uhum, e pela própria atividade, uma vez que as plataformas ganham dinheiro connosco, com os nossos dados e com os dados das nossas crianças. Este sistema de controle de idade é um sistema muito simples, que não permite a partilha de dados pessoais das crianças ou nossos com as plataformas, portanto é um sistema baseado na chave móvel digital ou outro sistema análogo, portanto o projeto prevê expressamente que possa existir outros sistemas a nível, uhum, europeu que permitam esse controle de idade, e baseado numa informação apenas sobre se a pessoa tem menos de 13 anos, entre 13 e 16 ou mais de 16 anos. Não é partilhado qualquer outro tipo de dado, nem a morada, nem o nome dos pais, nem o nome sequer daquela criança. Uhum. Isto para proteger a privacidade das nossas crianças e ao mesmo tempo temos um mecanismo efetivo, real, de controle de idade na utilização, uhum, dos meios digitais.
0: Dália Miranda, o governo britânico diz que tem o apoio de 9 em cada 10 pais, é um estudo do governo britânico, citado pelo governo britânico, confesso que não conheço os pormenores nem a dimensão da amostra. Por cá, qual é a sua percepção em relação ao possível apoio dos pais a uma maior restrição?
13: Como disse há pouco o colega do PST, nós efetivamente temos ouvido várias entidades, nomeadamente pais, professores, e efetivamente é muito positiva a ideia de ter efetivamente uma restrição relativamente ao acesso às redes sociais. Até porque nós temos a questão da sociedade portuguesa de neuropediatria, por exemplo, dado um exemplo que identifica o sedentarismo, a fadiga ocular, as dificuldades do desenvolvimento motor, a construção de percepções de inferioridade física, que acaba por ter um impacto também mental muito forte relativamente aos jovens. E a ideia que nós temos das audições que vamos fazendo é que efetivamente é bastante positiva e são apologistas desta restrição. Aliás, se assim não fosse, provavelmente não teríamos votado nesse sentido e não estaríamos a fazer as audições que estamos a fazer e a legislar nesse sentido. Uhum.
15: O YouTube avisa que isto empurra as crianças para espaços menos regulados. Isto faz algum sentido?
13: Não, parece-me que não. É que eu acho que aquilo, isto, o que pretende aqui é tentar arranjar uma forma de que as plataformas pretendem, não é? Efetivamente, tentar ver as coisas más que poderá ter esta alteração legislativa, para que as crianças e os jovens continuem a usar, porque sabemos que são a grande maior parte dos utilizadores destas redes.
0: Jorge Miguel Teixeira, já percebemos as reservas que tem em relação a uma ideia desta de proibir, mas como é que incentiva, ou como é que a iniciativa liberal pode incentivar as famílias na atual sociedade como a temos hoje em dia, em que os miúdos vão de carro para a escola, não podem brincar na rua, toda a gente tem medo da própria sombra? Como é que a iniciativa liberal vai pôr os miúdos a jogar a bola na rua?
17: Bom, não é a iniciativa liberal que põe os miúdos a jogar à bola, não é? Isso deve ser decisão entre os pais e os miúdos, e é exatamente nesse pressuposto que nós tomamos as posições que tomamos. Repare-se, já existem mecanismos muito bons de controle parental que se podem implementar nos telemóveis das crianças. Para já, há a decisão... Pois, mas deviam ser usados, Paulo. Nós conhecemos, ambos conhecemos muita gente que também os usa. Isso é que é a questão, é que entramos na solução à portuguesa, baixamos imediatamente os braços, declaramos que há uma obrigação, já ninguém tem de se preocupar. É basicamente isso. E depois o desincentivo.
16: França, Espanha, Austrália, não é a solução à portuguesa, é uma solução cada vez mais.
17: Vamos ver, pois, que é uma solução que se trata de uma obrigação que cai sobre todos os adultos, enquanto que as crianças, que são quem realmente não devia ter essas redes, continuam a ser na mesma. e ainda não consegui ouvir qualquer explicação por parte do PSD ou do Partido Socialista sobre como é que vão resolver este problema. A solução é óbvia, é aquilo que o Reino Unido vai tentar em breve, que é também introduzir um mecanismo de verificação de idade nos VPNs. Só que ainda não admite isso para já, não convém admitir isso para já. Mas é o que tem de acontecer para que isto faça sentido. E pouco vai-se revertendo completamente os princípios, enfim, que nos garantiam segurança e privacidade na internet, o que é absolutamente fundamental. E, portanto, estamos a começar, de facto, as coisas completamente ao contrário, sabendo que existe um problema, sabendo que já existem soluções, e já agora as redes sociais também não operavam meramente num princípio autodeclarativo, também têm mecanismos que estimam, por via da utilização das pessoas, qual deverá ser a idade aproximada. Eu acho isso preferível, e tem imagens de erro, claro, e vão-se aperfeiçoando ao longo do tempo, mas também é melhor, acho que aí o Paulo concordará, com obrigar as pessoas a tirar fotografias e enviar para estas plataformas para estimar se a pessoa será...
16: Não é um modelo português.
17: Exato,
16: não é o
17: eu
16: nosso
17: sei,
16: modelo português,
17: eu
16: não partilha...
15: O modelo português quer usar a chave móvel digital, é isso?
16: O chave móvel digital, como eu expliquei há pouco, é um sistema que já existe, baseado numa base de dados já gerida pelo Estado, portanto não se cria aqui nenhuma base de dados nova, que é a base de dados do Instituto de Registro e Notariado, que sabe, enfim, tem elementos sobre o nosso cartão de cidadão, e com base nessa base de dados há um controle efetivo de idade que permite, num sistema, a emissão de um token binário, apenas com a idade da pessoa, sem partilhar qualquer tipo de outro dado pessoal. Então não há aqui qualquer tipo de controle.
17: Sim, não partilha, mas não é garantido que não vá receber informação sobre o tipo de utilização que uma pessoa está a fazer.
16: É garantido, sim. Ou seja, o sistema que estamos a montar, isso é garantido pela ART e pela ANACOM, não partilha...
17: Então convém que o PSD deixe isso na lei, porque isso não está na lei.
16: Então estamos a ver...
17: Não está no projeto do PSD.
16: ...a iniciativa liberal... Por isso é que estamos a discutir na especialidade. Façam, por favor, sugestões para melhorarmos o...
17: É que o projeto que está a ser discutido neste momento não garante vir ou não.
0: Vamos, por certo, regressar a este tema de novo aqui na Tarde Política, assim que também tivermos novidades nos vossos trabalhos no Parlamento sobre esta questão que, no fundo... diz respeito a todos nós e aos nossos jovens e ao nosso país. É uma questão mesmo muito, muito, muito relevante e vamos voltar a ela, certamente.
13: Oh, Ricardo, se me permite só uma pequena...
0: 10 segundos, Dália Miranda, já queimámos todos os tempos.
13: Sabemos que, relativamente à restrição que existe nas próprias plataformas, é por declaração, qualquer pessoa de 10 anos diz que tem 18 e, efetivamente, as plataformas não verificam isso.
0: Exatamente. Muito obrigado a todos por terem estado neste Explicador da Rádio Observador.
13: Obrigada.

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0: 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Jornal das 6, na Rádio Observador, com o jornalista Luís Soares. O agente da PSP que matou Odair Muniz na Cova da Moura, na Amadora, foi condenado a 3 anos e 6 meses de prisão com pena suspensa. A defesa admite recorrer desta decisão.
1: Ideia deixada no final da leitura do acórdão, que decorreu hoje no Tribunal de Sintra. O advogado Ricardo Serrano Vieira discorda do entendimento do coletivo dos juízes de que não havia qualquer faca, apesar da garantia dada pelo agente da PSP.
2: As imagens estão disponíveis, não se vê as duas mãos do Sr. Odair. O facto de não se ver a mão não quer dizer que ele não tenha uma faca. Primeira questão.
3: Teria essa faca, é isso?
2: Mas acredita naquilo que o Sr. Bruno disse, que momentos antes do disparo visualizou um objeto que parecia ser uma lâmina. O Sr. Bruno nunca disse em julgamento que viu o Sr. Odair empunhar uma faca, que é uma coisa bem diferente.
1: Apesar da condenação com pena suspensa, este agente da PSP, Ricardo Serrano Vieira, fala numa meia-vitória.
2: Para nós foi uma meia-vitória.
4: Porquê?
2: Porque sempre nos batemos por uma causa de exclusão, nomeadamente legítima defesa, e é isso que vamos ponderar se vamos para outras instâncias. Debater.
4: Ponderar a recorrer neste momento?
2: Eu tenho que ler o acórdão, falar com a equipa que trabalha connosco, mas muito provavelmente é o que iremos fazer.
1: Ricardo Serrano Vieira, no final da leitura do acórdão que decorreu esta tarde no Tribunal de Sintra, admite recorrer da decisão. O coletivo de juízes deu comprovados a maior parte dos factos que constam na acusação do Ministério Público.
0: Noutro plano da atualidade, o presidente francês saudou esta tarde o acordo entre os Estados Unidos e o Irão, um acordo que classifica de muito importante.
1: Importante para a questão nuclear e que vai trazer paz para todo o mundo, é o que diz Emmanuel Macron, um acordo que vai reabrir Hormuz e trazer paz também para o Líbano. O presidente francês fez estas declarações ao receber o presidente norte-americano, Donald Trump, à chegada à Cimeira do G7, que está a ter lugar em Évian-les-Bains, em França. O chefe de Estado francês mostrou-se disponível para fazer parte do compromisso internacional para apoiar também a desminagem do Estreito de Hormuz.
0: E Donald Trump diz que o Estreito de Hormuz está praticamente aberto e aponta para a abertura total já para a próxima sexta-feira.
1: Foi na resposta a Emmanuel Macron, Donald Trump diz que o acordo com o Irão está assinado. Começa por dizer que o estreito está parcialmente aberto, mas ainda é preciso limpar algumas minas que já foram encontradas. Na sexta-feira, o estreito estará totalmente aberto, é a previsão feita pelo líder norte-americano. Quanto ao Irão, Donald Trump saúda que a terceira geração de líderes iranianos sejam muito espertos e fortes, é o que diz o presidente norte-americano, e acredita que agora grandes coisas vão acontecer no Médio Oriente.
0: E tendo em conta esta perspectiva de um acordo entre Estados Unidos e Irão e uma possível descida no preço dos combustíveis, o governo vem dizer que o desconto sobre o ISP é para manter.
1: Um desconto extraordinário do imposto sobre os produtos petrolíferos, imposto pelo Executivo, que está previsto enquanto o preço da gasolina e do gasóleo estiver 10 cêntimos acima do valor de referência no início do conflito. Como eventual descida do preço dos combustíveis à vista, o Ministro das Finanças, Joaquim Miranda Sarmento, diz que nas próximas semanas essa lógica será ainda para manter.
5: Nós manteremos a política que temos seguido desde o início de março, quando o conflito começou. E, portanto, se houver uma descida dos combustíveis na próxima semana, o desconto será ajustado em função dessa descida, da mesma forma que nas semanas em que houve subidas, o desconto aumentou na medida dessa subida.
1: Joaquim Miranda Sarmento, à saída de uma conferência organizada pelo Diário de Notícias na Fundação Champalimau em Lisboa, o Ministro das Finanças manifesta a esperança de que o conflito no Irão termine o mais rápido possível.
0: E quem está no carro, Luís, a esta hora estará a fazer esta pergunta. E na prática, Luís Soares, a gasolina e o gasóleo vão ou não ficar mais baratos?
1: Vão na próxima semana, ou já ficaram, mas na próxima semana o preço dos combustíveis deve voltar a baixar cerca de 3 cêntimos, não só por causa da descida do preço do petróleo, mas também por causa do preço dos refinados, como explica o especialista em mercados de energia, Ricardo Marques.
6: Tão importante como isso é a margem de refinação, por exemplo, do gasóleo estar a baixar, ou seja, o facto de o Médio Oriente produzir produto refinado que a Europa tem que importar, portanto está a ajudar não só à descida do preço do petróleo como do produto refinado. Portanto, se nada se alterar, podemos esperar uma descida de preço. Nesta altura tenho 3 cêntimos, quer para a gasolina, quer para o gasóleo, face a sexta-feira.
1: Ricardo Marques espera uma descida de cerca de 3 cêntimos no preço dos combustíveis, mas só na próxima semana, tendo em conta esta descida do preço do petróleo que se verifica no dia de hoje.
0: E regressamos hoje à Operação Emergente, porque o PSD e o Chega criticam o Presidente da Câmara Municipal da Amadora, acusam o autarca de ter ocultado o facto de ter sido constituído arguido neste processo.
1: Essa foi uma notícia avançada este fim de semana pelo Observador. Vítor Ferreira é a 8ª figura do PS que se sabe é arguído na sequência deste processo. A vereadora e líder da oposição na Câmara da Amadora, Susana Garcia, acusa o autarca de desonestidade e também falta de lealdade perante os eleitores.
3: Não só não comunicou que foi feita a busca ao seu domicílio, como que foi constituído arguído. Nós estamos já num patamar em que exigimos rigor e transparência na nossa postura política. Não, não veio ao mundo dele ser constituído arguído. Até pode, inclusive, nem vir a ser deduzida uma acusação contra ele. Agora, ele tem a obrigação institucional e tem a obrigação de lealdade e transparência para com o povo da Amadora de veicular esta informação.
1: A posição da Susana Garcia, que sublinha que não defende a suspensão de mandatos, como faz ao General Leitão, mas considera que é preciso tirar consequências das ações dos envolvidos.
0: E a opinião, esta opinião, no fundo, também é partilhada pelo vereador eleito pelo Chega, na Amadora, Rui Paulo Sousa.
1: Diz, ainda assim, que o autarca Vítor Ferreira deve parar para pensar se tem condições políticas para continuar. Acredita Rui Paulo Sousa que o PS fica ainda mais fragilizado na Amadora com toda esta polémica.
7: É algo que ele tem que ponderar, se realmente reúne condições ou não, face a esta notícia. É preciso não esquecer que a Câmara da Amadora tem um executivo onde tem apenas 4 vereadores do Partido Socialista, portanto o Chega e o PSD têm maioria, temos total 6 vereadores. Ou seja, a posição inicial já é um pouco frágil e esta notícia está a aumentar mais essa fragilidade.
1: As críticas da oposição na Câmara da Amadora, em declarações registadas pela jornalista do Observador, Mariana Furtado.
0: E há outras notícias a marcar a tarde desta segunda-feira, 15 de junho.
1: Já está na segunda parte o primeiro jogo do dia do Mundial de Futebol, Espanha-Cabo Verde, a contar para o Grupo H. O Diogo Varela está a acompanhar o jogo na zona de Santos, em Lisboa, uma iniciativa promovida pela Embaixada de Cabo Verde em Portugal. E Diogo, o jogo já está na segunda parte, mas o marcador vai se mantendo em branco.
8: Começou mesmo há bocadinho, Luís, 1 minuto e meio da segunda parte e a festa vai ficando cada vez mais azul, até porque Cabo Verde mantém esse sonho de pontuar pela primeira vez nesta estreia absoluta aqui no Campeonato do Mundo. É uma festa tremenda e este também é o lado bonito do futebol, sobretudo o Mundial, a mistura de culturas, das festas, das tradições e aqui o povo cabo-verdiano com essas raízes africanas a trazer muitas cores, muita música, muita gastronomia e eu estou rodeado de tudo isso, Luís, vejo à minha volta também um mar azul. Vou aqui aproveitar para conversar com um adepto cabo-verdiano que também está aqui ao meu lado. Já passou uma primeira parte, Cabo Verde está a aguentar. Como é que vai esse coração?
9: Epá, está difícil, mas acredito que vamos empatar ou ganhar, tudo é possível, 3 resultados, ganhar, perder ou empatar, mas tem sido fantástico. O hino foi algo arrepiante, veio-me as lágrimas. Apesar de nascer cá em Portugal, mas sou filho cabo-verdiano, veio a lágrima, foi um momento fantástico. Eu digo sempre que Cabo Verde teve 2 momentos fantásticos, a sua independência há 50 anos e hoje em dia, hoje a nossa serena mundial. Por isso é uma nação cabo-verdiana, tentou em Cabo Verde, a diáspora, a apostar por esses 11 heróis.
8: Obrigado, o grande testemunho, não lhe roubo mais tempo, até porque o jogo está a decorrer, de facto, Luís, há este sentimento na altura do cântico da independência, o cântico da liberdade, o hino nacional de Cabo Verde foi de facto um dos momentos altos aqui no cais da Viscondessa, em Santos, em Lisboa, e termino, Luís Ricardo, com esta história que tinha que partilhar convosco, na altura quando vim daí dos estúdios do Observador até aqui ao cais da Viscondessa, como sempre faço em reportagens, o Uber que me trouxe para cá, também era um motorista cabo-verdiano, quis o destino que assim fosse e Cabo Verde neste momento vai empatando a 0 frente à poderosa Espanha numa estreia absoluta em campeonatos do mundo do futebol.
0: Oh, Diogo, já que falaste de gastronomia, é a favor não te esqueceres de trazeres aí um bocadinho de cachupa para mim e para o Luís e para a Judite.
8: Fica prometido, fica

0: que previu o resultado do Euro 2010 e considera uma série de variáveis como os minutos jogados por jogador, a posição de cada seleção no ranking mundial, o PIB de cada país, mas também um elemento aleatório. E a verdade é que este povo acertou no vencedor do Mundial por 3 vezes seguidas.
1: Então, e quem é o agora, quem é que está em melhor condição?
0: De acordo com este modelo, a aposta é que os Países Baixos vão ser os campeões e vão derrotar quem na final? Portugal.
1: Ah,
0: Portugal chega à final, mas é derrotado pelos Países Baixos.
1: Oh, diabo. Então, mas, e há uma desvantagem neste polvo. É que nós podemos, no outro, podemos zangar com ele e fazer um arroz, não é?
0: É neste, não.
1: Com este sendo modelo matemático.
0: Só uma sopa de números. Só
1: não,
0: sopa de
1: é isso, uma sopa de letras. Uma sopa de letras. O Luís Soares vai regressar às 6:30.
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1: Já daqui a instantes vamos ter E o Vencedor É.
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1: Quanto ao estado do tempo para amanhã, podemos contar com céu pouco nublado, com um aumento temporário de nubosidade no litoral oeste, é só até meio da manhã. No interior, no entanto, há a possibilidade de aguaceiros durante a tarde. Nesta altura, 52 minutos de jogo, Espanha 0, Cabo Verde 0, mantém-se o empate. Agora vamos ao E o Vencedor É. E o Vencedor É na Rádio Observador e também em vídeo no YouTube e nas redes sociais do Observador. Hoje com a Judite França, o António Costa e a Raquel Abcacis. Vamos falar sobre uma alteração à lei para permitir decretar serviços mínimos obrigatórios nas escolas, ainda da previsão do Banco de Portugal de um déficit de 0,2%. Banco de Portugal que avisa que o Estado está em infração no que toca às regras da despesa e também sobre, ainda vamos falar sobre a privatização da RTP proposta pelo Chega. Mas Raquel Abcacis, começamos pelas declarações de José Luís Carneiro sobre o que chama de baile entre Luís Montenegro e André Ventura.
12: É, José Luís Carneiro hoje decidiu encher de mimos o governo de Luís Montenegro, dizendo que a AD está num baile de máscaras com André Ventura e também que o governo está tomado pela desumanidade e está tomado pela insensibilidade. Eu acho que, não tenho a certeza das datas, mas parece-me que estamos a falar do Código de Trabalho há um ano.
13: Uhum.
12: Se não estamos, estamos a poucos dias disso.
13: Sim.
12: E eu ainda não consegui perceber o que é que o Partido Socialista pensa sobre o Código de Trabalho, se deve ser mexido, se não deve ser mexido, quais são as ideias que têm. De vez em quando dizem

0: Que a inteligência artificial exige mudanças que não estão neste Código de Trabalho, mas nunca conseguimos perceber exatamente, afinal, o que é que eles propõem, o que é que outras vezes dizem que a agenda para o trabalho digno estava tudo muito bem e que, portanto, não era preciso mexer no Código de Trabalho. E eu acho que para um partido que perdeu a liderança da oposição, mas quer reconquistá-la, que está à frente das sondagens, e num tema como estes, e nos tempos em que estamos a viver, acho que é muito pouquinho ouvirmos o líder do Partido Socialista a mandar umas bocas em relação àquilo que se está a passar no Parlamento e hipotéticas negociações que a AD estará a fazer com o Chega, até porque... E aqui estendo também ao tema da prestação social única, o Partido Socialista, do meu ponto de vista, erradamente, está desenfreada a tirar a AD para os braços do Chega, porque a posição que toma sistematicamente é fechar as portas a qualquer tipo de entendimento. Sendo que na prestação social única me parece que isso era mais do que evidente que o entendimento fosse com o Partido Socialista e não com o Chega. Mas o Partido Socialista, na véspera ou na antevéspera, fez logo um comunicado a dizer que ia chumbar, aqui entre dizer que vai chumbar, fazer críticas constantes. Eu até admito que o Partido Socialista não se queira entender com a AD nesta proposta de legislação laboral, porque discorda dela do princípio ao fim. Mas acha que não é preciso fazer mudanças no mercado laboral? E se acha que são precisas, quais são? Porque eu acho que se pede a um partido da oposição e a um partido que quer voltar a ser o grande partido da alternância no poder, e que provavelmente até será... pede-se mais do que simples críticas, e eu acho que isto é um bocadinho o paradigma daquilo que tem sido a oposição do Partido Socialista nos últimos meses. Só ironia do destino, estas declarações foram feitas nos antigos estaleiros de Viana do Castelo, que agora se chamam, estou aqui à procura do nome, estaleiros da West Sea, porque este estaleiro de Viana do Castelo estava falido e apesar dos protestos e manifestações que o Partido Socialista fez na altura, o atual Presidente da Assembleia da República fez a privatização desses estaleiros, e agora o líder do Partido Socialista está lá a elogiar estes estaleiros como aquilo que de mais inovador o país tem e aquilo em que o país deve apostar, nomeadamente na economia do mar e todos os seus derivados. E, portanto, achei só curioso e acho...
1: Então vamos à...
0: Fico na dúvida sobre, afinal, o que é que quer o Partido Socialista.
1: A tua nota. Queres dar uma nota?
0: A minha nota é um 8 para José Luís Carneiro, porque acho que, para além de escrever cartas, acho que este é um tema que já dura há tantos meses e que pode ser tão importante para o país que eu tenho pena que ele não surja com uma proposta concreta.
1: E António Costa, o que é que o Chega quer para a RTP?
2: Olha que grande pergunta. Mas do que se percebe bem é que é ter mais comentadores. Mas basicamente eu acho que bem medido é isso.
1: Quer explicar?
2: Vamos lá ver. Aparentemente o Chega está muito zangado com a RTP, não só, mas enfim, o RTP por ser pública, porque entende que há representação excessiva de comentadores de esquerda na RTP e dá um salto para a privatização. E, portanto, por causa dos comentadores de esquerda, dá um salto para a privatização. Eu acho que, obviamente, a relação causa-efeito que o Chega está a tentar produzir é despropositada. Mal seria se, por causa de... No caso de uma empresa pública de comunicação social, por causa do número de comentadores, se disse a privatização ou a nacionalização de uma empresa. Estaríamos mal, e pior, estaríamos a dizer basicamente que a cada momento é preciso ajustar o número de comentadores ao poder no governo, vigente, ou ao poder vigente, digamos assim, no Parlamento, ou às relações de forças, permanentemente, e não é isso que se espera. Apesar de tudo, eu acho que a proposta do Chega, que é uma má proposta por más razões, tem uma virtude que é discutida em RTP.
1: E a privatização.
2: Isso é que é importante. E eu confesso que talvez me faça surpreender, admito. Mas eu
1: já,
2: acho
1: não
2: que
1: estou à espera disto.
2: Mas eu acho que eu ia mais longe que a privatização, porque eu acho que a privatização é mesmo uma má proposta. Porque a privatização até arriscaria destruir o mercado tal como ele está hoje, e está num contexto, enfim, sabemos, difícil. Mas eu acho que é preciso discutir para que é que serve a RTP e quem é que deve fazer o serviço público de televisão. E eu acho que, de facto, este governo, que até fez aqui uma medida que ninguém fez a relação, obviamente, mas tem uma relação óbvia. O governo lançou um concurso para garantir que as zonas de baixa densidade territorial também têm acesso a jornais físicos. Porquê? Porque as empresas privadas não querem fazê-lo. E bem, não querem fazê-lo, e bem no sentido...
0: Não é negócio.
2: Não há negócio, portanto não querem fazê-lo.
1: Não, não dá prejuízo, portanto...
2: Dá prejuízo e não querem fazê-lo. Ora, o Estado, e bem, decidindo politicamente, e eu concordo, que mesmo que sejam poucas as pessoas que comprem jornais, que as pessoas que querem comprar jornais têm que ter, isto é um país, temos uma unidade territorial, então pode haver jornais só em Lisboa e Porto e nas capitais de distrito. Lançou um concurso para ver que empresas é que querem prestar este serviço público, que é garantir, é um concurso de valor de 3 milhões de euros, não consigo dizer, obviamente não olhei para as contas, se é muito dinheiro ou pouco dinheiro em função das métricas que são exigidas, mas é um concurso de 3 milhões de euros para que um privado seja disponível a fazer esse serviço público. O ponto da RTP é exatamente esse, e que este governo, obviamente, enfim, então não é surpreendente, não quero verdadeiramente discutir, porque diz que está a fazer uma reestruturação e fala-se muitas coisas, mas é basicamente para continuar tudo na mesma. E eu acho que a discussão que eu chego, obviamente, por mais razões, traz e com uma má solução, permitiria ou deveria permitir discutir outra coisa, que é precisamos de uma RTP tal como a temos hoje para prestar serviço público ou não. A RTP custa mais de 200 milhões de euros hoje. Eu ia dizer aos contribuintes, mas não é exatamente aos contribuintes, não é? É aos consumidores de gás e eletricidade. Isto paga-se na fatura de eletricidade. De gás não, de eletricidade, que se paga na fatura de eletricidade.
1: E deu cerca de 4 milhões de prejuízo.
2: Sim, e deu 4 milhões de prejuízo. Enfim, eu também não quero sobrevalorizar um ano de prejuízo.
1: Foi um ano, sim.
2: Nos últimos 15, mas o ponto não é exatamente esse. É porque a RTP, os programas têm mais audiência da RTP são os programas concorrentes do setor privado. Ora, se nós queremos uma RTP para fazer serviço público, que custa mais de 230 milhões de euros, números redondos, vá, e que, na verdade, concorre, basicamente está a concorrer com os privados. Nós estamos aqui no estúdio, estamos a ver aqui na televisão futebol. Há uns anos dizia-se, bem, a RTP é para transmitir a seleção nacional, e é preciso, é muito importante. Ora, hoje até no YouTube, qualquer um de nós pode ver este Mundial no YouTube, de forma gratuita, paga a utilização, o consumo de dados, se tiver a internet em casa, enfim. No caso de serviço público de televisão, o que eu acho que é preciso mesmo questionar é se justifica pagarmos 230 milhões de euros para ter uma televisão pública com aquela estrutura. Ou se, de facto, o governo não deveria, mais do que, e os partidos da oposição, neste caso o Chega, em vez de propor a privatização, discutir se o serviço público de televisão não deveria ser como a distribuição de jornais, digamos, concessionada, porque de facto me parece que não se justifica. Eu acho que há uma coisa que eu acho que deve manter-se pública, e por uma empresa pública, eu não quero ser deselegante, não quero chamar, eu quando digo isto é só para dar uma escala de dimensão, não para ser deselegante. Uma RTPzinha, que é o arquivo. O arquivo é um arquivo histórico absolutamente extraordinário, não é? Que deve estar disponível.
1: Não queres discutir quanto é que a RTP cobra por acesso.
2: Exato, mas é que isso é que não faz sentido. Quero. É que isso não faz sentido. Só deveria cobrar o necessário para manter.
1: Deixa-me só explicar isso rapidamente aos ouvintes, porque obviamente não estão por dentro destas coisas, mas se for necessário um som de arquivo, um vídeo, portanto uma imagem de arquivo que só a RTP tem, porque só a RTP existia, o preço cobrado é uma exorbitância.
2: Sim, e não se justifica, porque é o serviço público.
3: Devia
2: estar disponível.
1: Mas estamos a falar de uma exorbitância.
2: Devia estar disponível para qualquer um de nós, meios, ou até cidadãos, ou universidades. A universidade até devia ser gratuito. Mas enfim, mas ao preço de custo, não é? Ao preço de manutenção de uma infraestrutura daquela.
3: Claramente.
2: Sendo que é preciso dizer, RTP. Não é só a RTP, também não quero ser injusto. A RTP tem a RTP África, que é uma coisa para mim difícil de perceber, não é? É África. Mas nós temos alguma tentação colonialista para termos a RTP África. Não sei. RTP Internacional, sim, é importante. Programas de produção de cultura, de produção de língua portuguesa, seguramente importantes. Nada disso justifica este investimento, nem o resultado final, que é uma RTP que depois toda a gente, ninguém, depois, quando se discute isto, não, é que Del Rey, que a RTP não pode ser privatizada. Vamos ver as audiências e a RTP é o terceiro dos operadores, e não muito acima da CMTV, que hoje, com as tecnologias que existem, está numa plataforma de distribuição que chega a 95% da população,
1: claro.
2: É generalista, e para quê? Eu acho que essa é que seria a proposta interessante e a discussão interessante, e não exatamente a privatização da RTP.
3: Pronto, eu, se formos discutir a privatização da RTP, eu discordo, eu acho que precisamos de um serviço público. Gosto de ter um serviço público, sei que é caro, mas eu gosto de ter um serviço público e consumo esse serviço público, e acho que o país precisa disso, e em muitas alturas, mesmo do ponto de vista noticioso, a RTP tem um serviço que é muitas vezes melhor do que outros canais de televisão.
2: Ah, e 230 isso... milhões de orçamento.
3: Certo.
2: Pois, claro.
3: Certo. Acredito.
2: Eu acho que
3: tem uma
2: ser muito
3: rede
2: melhor.
3: De correspondentes.
2: E
3: podemos,
2: deveria.
3: Podemos discutir isso.
2: Deveria ter.
3: Podemos discutir.
2: Não é melhor no sentido individual, cada um de nós achar melhor ou pior. Porque nós podemos achar o que quisermos. Os portugueses não escolhem a RTP como fonte de leitura de televisão. Esse aqui é o ponto. Já não discutimos a RTP2. Que sacrosanta e que tem audiências que
3: não
2: se apresentam.
3: Isso não vou discutir a RTP2.
2: Não, está bem, mas quer dizer, é tudo, não é? Porque estão lá, e bem, estão lá pessoas, têm, obviamente, o seu trabalho e.
3: Com certeza.
2: Tudo se paga, não é? Os 230 milhões não é para pagar o canal 1 apenas,
3: certo,
2: não é?
3: Certo, mas a RTP2 devia ser repensada, não é? Claramente.
2: Pois, eu acho que devia ser repensado tudo, não é?
3: E se calhar podemos repensar tudo. O que eu não acho é que nós devamos perder um serviço público de televisão.
2: Mas não precisamos. Eu também acho que não. O que eu acho é que não é preciso ser uma empresa pública a prestar um serviço público de televisão.
3: Acho que todas as formas podem ser discutidas.
2: Sim, claro.
3: Acho que sim.
1: Raquel, não tens um minuto sobre a privatização da RTP?
4: Eu sou a favor
1: da privatização da RTP.
2: Eu não sou a favor, mas
4: eu sou a favor
2: porque eu acho que ia destruir o mercado, só por isso.
4: Bem, mas o mercado tem que se. Quer dizer, eu acredito no mercado e, portanto, acho que o mercado tem que se adaptar às circunstâncias e nós, nos últimos anos, vimos surgir canais de televisão.
1: Tem velocidade, não é?
2: 6 minutos?
1: As rádios é que não têm.
2: Sim, não, a RTP tem 6 minutos de publicidade, concorre com os privados também, enfim, para lá disso,
4: pronto,
2: ainda por cima. Mas nem a publicidade se conseguiu retirar da RTP. Que está uma
4: eu sinceramente não consigo perceber qual é a utilidade, lamento descortar da Judite, mas eu faço parte dos portugueses que não escolhem a RTP, porque não lhe sinto falta.
2: Também tenho que dizer que não. Enfim, não sinto
4: falta,
2: vejo,
4: quer dizer, não há nada
2: estou a dizer,
4: que RTP
2: estou a dizer
4: me dê.
2: Que não haja bons trabalhos.
4: Discordo do António Costa. Percebo a utilidade de uma RTP África, como percebo a utilidade, menos uma utilidade de uma RTP Internacional, que hoje em dia as televisões privadas, nomeadamente a SIC, já têm muito serviço internacional,
2: mas
4: que é muito
2: tudo,
4: consumido,
2: não é?
4: Pelas nossas comunidades lá fora. Nós
2: uma RTP Internacional,
4: temos
2: comunidades em todo lado, não é?
4: Não percebi.
2: Temos comunidades em todo lado.
4: Não, mas a RTP
2: porque,
4: África tem...
2: Porque não uma RTP Ásia,
1: temos
2: Macau, não é?
4: Sim, pois. Pronto,
2: pronto,
4: eu não digo mais nada, já fiz o meu ponto.
1: Estivemos em Malaca também, não é?
2: Exato. Portanto.
1: Bom, voltamos já...
4: A música das doces.
1: Já daqui a pouco voltamos para a segunda parte do You Best Story.
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1: Já estamos atrasados, são 6h31, Luís Soares, quais são as últimas?
12: O Presidente do Chega vai voltar a reunir-se com o Primeiro-Ministro e líder do PSD, Luís Montenegro, sobre a reforma laboral. O encontro já tinha sido noticiado ontem e foi hoje confirmado por André Ventura numa conferência de imprensa na sede do partido. André Ventura diz que vai pedir a Luís Montenegro um compromisso por escrito em relação à idade da reforma, que estabelece um calendário de descida até ao final da legislatura. A PSP aguarda pelo conhecimento formal do acórdão do Tribunal para decidir sobre o regresso à polícia do agente que matou Odair Muniz. Ele foi condenado hoje a 3 anos e 6 meses de prisão com pena suspensa. O agente tinha como uma das medidas de coação a suspensão de funções. O Tribunal remeteu para a PSP a decisão sobre se Bruno Pinto pode ou não voltar à polícia. Também notícia a esta hora para o Mundial, com o jogo entre Espanha e Cabo Verde a contar para o Grupo H. Diogo Varela, já estamos a caminhar para o final da partida e Cabo Verde vai se mantendo frente à Espanha com o empate a 0, sem golos, mas com Cabo Verde aqui a conseguir, de certa forma, resistir à frente à seleção espanhola.
13: Seria um feito, Luís. De facto, 20 minutos frente à poderosa e candidata Espanha, campeã do mundo em 2010, numa estreia absoluta de Cabo Verde. E eu acredito, aqui no Cais da Viscondessa, onde me encontro, em Lisboa, entre Santos e Cais do Sodré, que se isto der empate, ninguém dorme. Porque a seleção que é conhecida como Tubarões Azuis, a seleção de Cabo Verde, e eu à minha volta olho, é mesmo um oceano azul com muitos tubarões azuis. Toda a gente vestida com o equipamento da seleção, com bandeira de Cabo Verde, e se por lá, em Cabo Verde, o próprio governo deu tolerância de ponto para que todo o país pudesse assistir a esta estreia absoluta, também aqui em Portugal há esta forte presença de muitos cabo-verdianos, grande parte da comunidade aqui a assistir e a acreditar. Com essa esperança, há um nome que se sobressai nos 72 minutos até ao momento, Luís, e é um nome que reside em Trás-os-Montes, joga no Chaves, no Grupo Desportivo de Chaves, Vozinha, o guarda-redes de Cabo Verde, vai defendendo tudo e vai mantendo a baliza em branco. A esperança cabo-verdiana continua viva a 20 minutos dos 90.
12: E o Diogo Varela vai continuar a acompanhar este jogo, o primeiro a contar para o Grupo H.
1: E Luís Soares vai regressar às 6 da tarde. Rádio Observador, esta é a Tarde Política. Boa viagem, bom regresso a casa.
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2: Segunda parte de E o Vencedor É, com Judite França, António Costa e a Raquel Cassis. E Judite França, tu queres falar de uma proposta para alterar a lei para permitir decretar serviços mínimos obrigatórios nas escolas.
3: Uhum. É uma proposta de alteração à lei do PSD de Lisboa, que considera que em causa estão, estou a citar, necessidades sociais impreteríveis, como a educação das crianças e o normal funcionamento das famílias, que muitas vezes em dia de greve não conseguem encontrar alternativas, claramente. Esta é uma moção da Distrital de Lisboa do PSD, vai levar ao Congresso da Anadia, que é...
2: É este fim de semana?
3: É já neste 2021, não é?
2: Sim, sim.
3: Exatamente. Que eu acho curioso que vai ser no Velódromo de Sangalhos, em Anadia. Não sei se vão aproveitar para fazer ali desporto.
2: Um espaço mítico.
3: Mítico.
2: Que já produziu campeões. Atletas campeões olímpicos.
3: Exatamente.
4: Inspiracional.
3: Inspiracional mesmo.
2: É, em Sangalhos. Eu não consigo dizer Velódromo. Ah, olha, agora
3: Velódromo,
2: consegui.
3: Velódromo.
2: Consegues. Agora consegui, agora consegui.
3: E eu acho que esta questão dos serviços mínimos é interessante, porque o acesso à educação e o apoio às famílias deviam estar nas dimensões essenciais do interesse público que o Estado tem o dever de salvaguardar. Esta é uma medida que constava, curiosamente, do pacote laboral. No decorrer das negociações, caiu. Deixou de entrar nos serviços mínimos obrigatórios na questão das escolas. Há outros serviços mínimos que também deveriam ser obrigatórios, como, por exemplo, o cuidado a crianças institucionalizadas, idosos, doentes e pessoas com deficiência. E nada disto faz parte dos serviços mínimos em setores essenciais. E, portanto, eu acho que alargar os serviços mínimos garantidos em caso de greve era muitíssimo importante e acho que era uma resposta na direção certa. E, portanto, espero que o PSD Lisboa consiga aprovar isto em Congresso e que depois siga ao seu caminho.
2: Raquel, isto não pode ser um atropelo à lei da greve? Ou ao objetivo da greve?
4: Não, eu acho
2: que... Uma coisa é tratar de pessoas com necessidades especiais, outra coisa são alunos, não é?
4: Pois, mas...
3: Mais tratar das famílias do que os alunos.
2: Sim, sim, não, eu estou aqui a pôr, fazendo aqui um bocadinho de advogado do diabo.
4: Estás a pôr pimenta no...
2: Sim, sim, não digas. Estou a pôr pimenta. Porque, no fundo, a greve, se a greve não aleja, serve para quê?
3: Mas aleja, não é mesmo? Os serviços mínimos são mínimos por isso mesmo, não é? Uhum. Portanto, a greve continua a aleijar. Agora
4: não aleja quem não deve. É porque o problema é que há muitas pessoas... que não trabalham para o Estado e que algumas trabalham a dias e que quando não podem deixar as crianças na escola perdem o dia de ordenado sem terem decidido fazer greve. E eu acho que exatamente é essa conciliação de direitos que deve ser tida em conta. E não é um caso, não são dois, não são três, são muitos casos de muitas pessoas que perdem dias de trabalho e salário. Não porque tenham decidido fazer greve, mas porque, e sobretudo na área da educação, onde nós já tivemos fases em que, aliás, acabámos de ter uma. Já não lhe demos tanta importância, mas acabámos de ter uma.
3: Então
4: tivemos uma greve
3: ter...
4: geral e depois...
3: Estamos a ter uma greve hoje.
4: Que vem na sequência de uma greve geral, portanto há mais de uma semana e meia que há pessoas com este problema.
2: Ainda temos tempo. Judite, não deste a nota?
3: Ah, para esta proposta do PSD de Lisboa vou dar um 16, uma nota alta.
2: Ainda queres falar sobre as previsões do Banco de Portugal?
3: Muito brevemente, porque este é um daqueles boletins que não se lê pelo título, pela manchete, tem que se ler na nota de rodapé, porque à superfície está tudo mais ou menos na mesma, o crescimento inalterado nos 1,8%, a dívida a descer, e Portugal a manter-se como um dos poucos países com as contas próximas do equilíbrio, mas na página seguinte há um aviso por parte do Banco de Portugal, que é a questão de fecharmos 2026 provavelmente com déficit de 0,2% e a coisa repetir-se depois em 2027 e 2028. E aqui isto não se perde por azar, perde-se por necessidade. Nós temos o pacote de habitação, o apoio às tempestades e à reconstrução, a mitigação dos preços de energia, a questão da inflação. Portanto, é tudo muito defensável do ponto de vista individual e tudo somado transforma isto num excedente herdado em déficit. O efeito de base, como diz o Banco de Portugal, é parcialmente atenuado. E eu acho que atenuado é um verbo bom para descrever um excedente que, enfim, que é um excedente que se evapora, não é? Deixa-me só dizer que depois há um outro recado, que é na questão da despesa líquida. Exato. E aqui o indicador que Bruxelas passou a usar como regra das novas, como régua das novas regras orçamentais, dito assim, deverá crescer em média 5,6% entre 2025 e 2028. E a trajetória acordada com a União Europeia era de 3,6%. E, portanto, 2 pontos percentuais de diferença todos os anos, durante 4 anos, faz diferença e não é só um deslize.
2: E o António está aqui em pulgas para falar sobre isto e toma lá um minuto, António. Um minuto.
5: Tantas pulgas num minuto. Não, eu acho que, obviamente, o governo está sob alguma pressão, embora estas contas, de facto, tenham um pressuposto, que são, o Banco de Portugal não difere da Comissão Europeia sobre os pressupostos para essa evolução da despesa líquida, e pronto, são pressupostos, como o nome indica, enfim, veremos, mas digamos que também inclui algumas opções de política que foram tomadas num contexto que obviamente são fáceis de perceber, não vão ser tomadas. Eu arrisco dizer que não haverá aumento extraordinário para os pensionistas este ano, ponto. Isso são 400 milhões de euros, portanto, eu creio que o Ministro das Finanças e o Governo estão sob pressão para cumprir esta despesa líquida. Mas ainda assim têm, mantendo-se este crescimento económico, alguma margem para não terem que optar por uma medida drástica como aumento de impostos, sendo que, obviamente, o aumento de impostos é sempre uma possibilidade com os custos políticos que daí decorreriam num contexto bom que nós vivemos, não é?
2: E amanhã há mais, e o vencedor é, amanhã, nas manhãs 360, com Miguel Santos Carrapatoso, que se junta ao José Manuel Fernandes, ao Paulo Ferreira e ao Bruno Vieira Amaral.

0: Ideias Feitas na Rádio Observador com Alberto Gonçalves. Olá, Alberto, bem-vindo.
1: Olá, Ricardo, obrigado.
0: E hoje queres falar sobre o acordo. Irão Estados Unidos, ou pelo menos deverá haver um acordo. Isto dos tempos que correm, nunca se sabe bem o que é que como é que o dia vai acabar.
1: Às vezes nem a hora sequer, quanto mais o dia. É porque, desde logo, olha, Ricardo, é impossível, ou no mínimo é muito difícil encontrar alguma coerência no que Trump diz, e nem sempre é possível encontrar também alguma coerência no que Trump faz, embora haja uma distância entre uma coisa e outra. O que ele diz é uma coisa, o que ele faz é outra. Não é exatamente a mesma coisa, mas estar à procura de coerência nas declarações e nos escritos nas redes sociais do Sr. Trump é complicado, é uma tarefa em glória. E também é impossível, obviamente, confiar no que quer que seja proveniente do regime iraniano, quer dizer, além de ser uma instituição sanguinária, estou a falar do regime, não do país, naturalmente, mas além disso é igualmente dissimulado em quaisquer questões de diplomacia, se é que se pode chamar diplomacia, àquilo que o regime iraniano pratica nas relações com outros Estados. E por fim, ou em terceiro lugar, é impossível prever o que pode acontecer, como tu estavas a sugerir, ao dito acordo entre, ou ao anunciado acordo entre os Estados Unidos e o Irão nos próximos tempos, durante os meses em que os pormenores, pelos vistos, estarão a ser negociados. Este é um acordo, primeiro anuncia-se o acordo, depois e as negociações virão depois, o que desde logo não é muito promissor para o sucesso do acordo. E depois, mesmo terminadas as negociações, imaginemos que elas correm bem e que chegam a que o acordo desemboca em múltiplos acordos, mesmo assim há muitos imponderáveis, há demasiados fatores imponderáveis que colocam o dito acordo em risco. Há desentendimentos mútuos, eventuais ataques, contra-ataques, essas coisas que têm acontecido nos últimos meses, as habituais e mais do que expectáveis violações dos compromissos que sejam cometidas pelo Irão, não seria nada de novo, a necessidade de Israel não abdicar de se defender dos próxies do terrorismo iraniano, que pode também abalar a solidez do acordo, etc., um longo etc. Agora, e há aqui um mas, mesmo que não se deposite, eu não deposito excessiva fé no sucesso do acordo, se o acordo alcançado consistir em boa parte daquilo do que está a ser anunciado, eu acho que será desde logo um mau acordo. É um acordo que permite, entre muitas outras coisas não propriamente agradáveis, permite desde logo a sobrevivência do regime iraniano, a hipótese de recuperar, mesmo que demore, recuperar a economia de guerra e a permissão, ao fim e ao cabo, para continuar a cometer massacres sobre os seus cidadãos e continuar a financiar o terrorismo internacional. Apesar de tudo, talvez este é o lado menos mau, pelo menos daquilo que tem sido anunciado sobre o acordo, talvez não seja um acordo tão deplorável, para usar uma palavra que não é muito alheia a este contexto, tão deplorável quanto o estabelecido na época de Obama, em 2015, salvo erro. Pelo menos agora as capacidades militares do Irão foram severamente prejudicadas, no mínimo. Mas isso também não é um grande consolo. Em qualquer dos casos, eu repito que se calhar não vale a pena valorizar em demasia o acordo, dado que não parece que o Irão alguma vez respeite os respectivos termos, a menos que os termos lhe sejam ainda mais favoráveis do que aquilo que parece, e dado que as filiais terroristas não deixarão de cumprir os fundamentos da sua existência, elas definem-se por isso, que é tentar eliminar Israel, e Israel terá de se defender naturalmente e reagir independentemente dos pressupostos do acordo e da vontade do Sr. Trump. Israel não pode estar dependente dessas... dos desejos dos Estados Unidos ou dos apetites do presidente atual dos Estados Unidos. Dito isto tudo, não é que seja surpreendente, mas é interessante ver a esmagadora maioria do nosso comentariado televisivo felicíssima por poder afirmar que o acordo é uma humilhação para os Estados Unidos e uma vitória inequívoca do Irão. Já se sabia que o tal comentariado, estou a falar aqui da maioria, há exceções, felizmente, mas a maioria desse comentariado tem sido desde o princípio, e sem disfarçar nadinha, tem sido favorável a um regime criminoso e tem sido o contrário a uma potência democrática e que é a nossa aliada, portanto não há novidades nesta reação. E por não havendo novidades, também não espanta ninguém que o comentariado finja criticar as condições do acordo, um acordo humilhante para os Estados Unidos, um enxovalho e tal, é uma derrota óbvia, mas de facto está deliciado por presumir que o acordo vai implicar os resultados que o comentariado sempre desejou. O comentariado genuinamente acredita que o acordo será aplicado, acho que não coloca dúvidas pelos exemplos que eu vi, e francamente gosta das suas consequências ou das previsíveis consequências caso o acordo seja aplicado e corra tudo conforme previsto. É por isso que comentariado é por estas e por outras, não só por estas, que o comentariado até pode um dia vir a ter alguma razão, mas nunca terá nenhuma legitimidade. É que o erro de Trump, isto é agora para concluir, Ricardo, o erro de Trump não foi começar uma guerra que, se tivesse sido levada, ou se ainda for levada às últimas consequências, não sabemos, uma guerra que poderia erradicar uma das principais, se não a principal fonte de desestabilização do mundo atual. O erro de Trump é salvo novos desenvolvimentos, é interromper a guerra a meio, deixar as coisas assim penduradas, e é uma interrupção que, se se confirmarem os piores receios, se tudo correr pelo pior, pode ser bastante perigosa, não apenas para o Médio Oriente. É por isso que o acordo se um dia chegar a ser implementado, é uma péssima notícia para todos nós e um motivo de celebração para aqueles que no meio de nós são claramente contra nós. Isto não é apenas, eles não se movem apenas pela aversão a Trump ou ao primeiro-ministro de Israel, o senhor Benjamin Netanyahu, não é apenas isso, não é sequer os velhos ódios à América e a Israel. A esmagadora maioria do comentariado nacional, infelizmente não só nacional, mas aqui isto é muito, muito presente, a esmagadora maioria desse comentariado, dizia eu, detesta o Ocidente em peso. É uma opção que tenho todo o direito de a tomar, mas não é uma opção que eu seja obrigado a respeitar. E, Alberto, dito isto, até amanhã, Ricardo, um grande abraço.
0: Até amanhã, Alberto.

0: Agora mudamos a agulha para 1 minuto 90. Minuto 90, acompanhamos o final do jogo entre Espanha e Cabo Verde. Estamos em direto de Santos com o Diogo Varela, que está no meio de um mar de camisolas azuis entre adeptos de Cabo Verde. O jogo está a terminar, a esperança não, Diogo. Espanha mandou entrar a cavalaria para tentar marcar um golo, mas para já mantém-se 0-0, um grande resultado para Cabo Verde.
1: Sim, entrou a estrela da companhia, Lamine Yamal, ele que vinha de problemas físicos, foi lançado a partir do banco, mas mais do que do outro lado, do lado espanhol, Ricardo, é um ambiente sensacional e eu até já estou a ficar arrepiado, como tu bem sabes, eu sou muito dado ao desporto. Numa altura em que Cabo Verde vai para o ataque, vamos ver se vamos ter gol cabo-verdiano, porque há esta aproximação, mas o remate vai para fora. O remate vai para fora, é uma boa tentativa, uma das raras tentativas cabo-verdianas, mas como te ia a dizer, Ricardo, eu sou muito dado ao desporto aí na Rádio Observador, como tu bem sabes, estou habituado a ir a muitos jogos, a muitos relatos, mas isto hoje é uma adrenalina diferente, é também uma experiência diferente, porque há aqui todo o povo, toda uma comunidade que está a viver isto pela primeira vez e há um ambiente inacreditável, com as pessoas a cantar, a saltar. Há pessoas de todas as idades, desde os mais graúdos às crianças, aos bebés, vestidos com a camisola de Cabo Verde, com a bandeira do país. E agora há um canto a favor de Cabo Verde, o canto para a grande área, desvio de cabeça, amarra o guarda-redes espanhol. Bem, Cabo Verde esteve tão perto, Ricardo, do sonho ainda maior. O empate já seria algo histórico, obviamente estamos a falar de uma seleção que está aqui pela primeira vez de sempre num campeonato do mundo. Vamos tentar perceber, Ricardo, quanto tempo extra.
0: Exatamente, 5 minutos, Diogo, 5 minutos.
1: 5 minutos, eu creio que é audível, é um barulho ensurdecedor aqui. Eu posso dizer-te, Ricardo, e a todos que nos ouvem, são centenas de pessoas, à vontade mais de 400 pessoas aqui, atrevo-me a dizer meio milhar de cabo-verdianos vestidos de azul, é de facto um oceano.
0: E no jogo, Diogo, sinal mais para a vozinha, o guarda-redes de Cabo Verde.
1: Tal e qual, tem 40 anos, Ricardo.
0: Está a fazer uma exibição daquelas para guardar, não é?
1: O guarda-redes que no bilhete de identidade traz o nome Josimar Dias, mais conhecido por vozinha, atua cá em Portugal, em Trás-os-Montes, no grupo desportivo de Chaves, e está a ser um herói nacional cabo-verdiano. Ele tem travado tudo e mais alguma coisa, é um guarda-redes que já está com 40 anos, Ricardo, o que só comprova que a idade é meramente um número e vai sendo o guarda-redes, o talismã desta equipa dos Tubarões Azuis. Tentava agora a Espanha um remate, mas não consegue, e nova esperança para Cabo Verde, há contra-ataque, Cabo Verde vem com muitos, o passe, mas já não entra, corta a seleção espanhola e é de facto um ambiente inenarrável, Ricardo. Cada vez mais pessoas a chegarem aqui ao cais da Viscondessa, nesta iniciativa da própria Embaixada de Cabo Verde em Portugal, que abriu aqui este espaço a toda a comunidade cabo-verdiana que resida mais particularmente nesta zona de Lisboa, mas acredito que existam muitos cabo-verdianos que também tenham vindo de outras partes do país até aqui a esta zona. Está tudo de pé, já ninguém consegue estar sentado, com bandeiras ao alto, a vestir as bandeiras, é impressionante, Ricardo.
0: Vai ser necessário aguentar até ao fim, ainda faltam cerca de 3 minutos para o fim deste jogo, e os números deste jogo dão conta da diferença entre as duas equipas. Por exemplo, já sabemos que Espanha gosta muito de ter a bola, mas 74% de posse de bola para a Espanha, 26%, 22 remates de Espanha contra 5 remates de Cabo Verde. Ainda assim, a equipa está a defender, mas está a dar boa nota com a estrela espanhola, já todas em campo, com os nervos, notam-se os nervos no semblante dos jogadores espanhóis e também da equipa técnica.
1: É uma tremenda desilusão do lado espanhol, não o podemos esconder, Ricardo. Uma seleção que já foi campeã do mundo em 2010 e que é uma crónica candidata a conquistar esta competição perante o estreante Cabo Verde, primeira vez de sempre a pisar este palco e logo frente a uma favorita, uma candidata, está a conseguir um resultado impressionante. Eu, ao longo dos pontos de reportagem que tenho vindo a fazer e as conversas que tive com muitos cabo-verdianos aqui presentes, eles diziam: o empate para nós é uma vitória, e nós assinamos já por baixo. E há um ataque agora para Cabo Verde. Vamos ver se vai dar golo. Cabo Verde ao lado, ao lado. O remate ao lado da baliza espanhola, mas há muita esperança por aqui, impressionante. Nós a falar de um possível empate, Ricardo, mas este povo cabo-verdiano até sonha com mais, ambiciona eventualmente chegar à vitória. Já estamos no último minuto, falta um minuto para acabar. Nos Estados Unidos, este embate entre Espanha e Cabo Verde. Cabo Verde que hoje, além de fazer a estreia absoluta, Ricardo, também se tornou o país mais pequeno em área de toda a história dos mundiais. Não é o que tem menor população, porque Curaçao, a ilha de Curaçao, nas Caraíbas, bateu esse recorde, são 150 mil habitantes, mas Cabo Verde tem cerca de 500 mil habitantes, meio milhão de pessoas, é o segundo país em habitantes e o menor em área a chegar a um campeonato do mundo.
0: Está quase, Diogo, agora um canto, segundos. Eu estou um pouco mais à frente, um canto para a Espanha, mas está mesmo quase a acabar.
1: Pronto, aqui tenho esse ligeiro atraso, aqui ainda faltam 20 segundos, há o tal canto para a Espanha, mas já só se ouve, olé, olé, olé. O canto batido vai ao lado, foi ao lado, e que festa, bem, parece que foi o golo de Cabo Verde. Como celebram os cabo-verdianos, tudo em festa, tudo aos saltos. Eu creio que, Ricardo, hoje ninguém vai dormir, vai haver festa já aqui. E acaba, é histórico, Cabo Verde consegue o primeiro ponto, o primeiro ponto de sempre, a primeira participação no campeonato do mundo, e logo frente à super poderosa Espanha. É um momento inacreditável, Ricardo, é uma das primeiras grandes surpresas desta edição do campeonato do mundo, e eu acho que é audível, a festa aqui é tremenda, tudo...
0: Há razões para festejar, claro, realmente é um grande resultado para a seleção cabo-verdiana.
1: Incrível.
0: Agora imagina se tem ganho.
1: Eu não sei como é que vai ser a festa por aqui, mas do que já vejo, Ricardo, é o tal oceano dos tubarões azuis, os tubarões azuis, como são alcunhados, todos pintados de azul, quer na bandeira, a cor principal da bandeira, quer também nos equipamentos. Bem, e agora é aquela festa típica africana, Ricardo, já com músicas cabo-verdianas e o povo todo a saltar de um lado para o outro, aquelas danças muito características do povo africano, com muita festa, muita alegria. E este também é o lado bonito que vai a extra futebol. É toda uma nação, Ricardo, que está aqui a vibrar com o primeiro ponto de sempre num campeonato do mundo.
0: E Diogo, olhando para o jogo, vamos aqui fazer um resumo rápido no minuto de como foi a final deste jogo.
1: Vamos a isso. Olha, como tu disseste, a estatística é toda do lado espanhol e não seria de esperar outra coisa. Mais remates, mais posse de bola, mais tentativas de ataque, mas do outro lado esteve a barreira, vozinha, o guarda-redes cabo-verdiano, que foi uma parede intransponível, bloqueou tudo o que Espanha tentou e não tentou. E agora há festa cabo-verdiana por aqui. O que fica deste jogo também, Ricardo, é esse primeiro ponto histórico para uma seleção que pela primeira vez chegou a este patamar, encontrou logo uma das melhores seleções do mundo e conseguiu já um primeiro empate. Abre-se até uma possível esperança para Cabo Verde ainda chegar à próxima fase, num grupo bastante complicado, mas também possível de
0: avançar. E deixa-me só dar aqui conta, Diogo, da vozinha, está muito, muito comovido, a ser saudado por toda a equipa. Está no centro do terreno ainda a ser saudado pelos colegas e pela equipa técnica, muito, muito comovido, e tem razões para isso.
1: Deixa-me aqui falar, Ricardo, tenho aqui alguns adeptos.
0: Avança.
1: Eu vejo quase em lágrimas, diga-me como.
2: Estou em lágrimas, estou. Meu nome é João Silva, todo mundo conhece por Johnson. Eu hoje ganhei o dia. Hoje sou o cabo-verdiano, se calhar, como muitos outros, somos todos muito, muito felizes. Obrigado, Tubarões Azuis, obrigado, do coração. Hoje mostramos ao mundo que somos um pequeno país, mas com potencialidades enormes.
1: Esta festa hoje é até a que horas?
2: Olha, a festa hoje vai demorar até onde Deus deixar. Hoje o céu é nosso, o céu é o limite. Viva Cabo Verde, estamos lá em cima hoje, como dizemos em crioulo, Cabo Verde, Ribeira! No bem, Cabo Verde, no bem, no bem.
1: No bem, obrigado, Ricardo, aqui claramente um testemunho muito emocionado, um adepto em lágrimas e que, como foi audível, a festa vai ser rija, como de resto também já está a ser, a coluna de som já está no máximo e é um mar azul imenso, como ouvimos, Ricardo, o céu é mesmo o limite para Cabo Verde.
0: Empate a zero frente à Espanha e Diogo Varela, já vamos regressar aí a Santos, em Lisboa, onde está concentrada essa falange de apoio cabo-verdiana. No Jornal das 7 é já a seguir.
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0: 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Entramos um pouco mais atrasados porque estivemos a festejar com Cabo Verde. Jornal das 7 com o Luís Soares. Já vamos à festa de Cabo Verde, que empatou a 0 frente à poderosa Espanha na estreia no Mundial de Futebol. Antes, Luís, o Presidente da República volta a saudar o acordo alcançado entre Estados Unidos e Irão para o conflito no Médio Oriente. Reforça, seguro, que é o único caminho para a resolução das guerras, o diálogo.
1: De manhã, António José Seguro já tinha transmitido essa ideia, a esperança de que uma implementação do acordo possa trazer paz, segurança e estabilidade para toda a região. Agora, de viva voz, numa conferência organizada pelo Diário de Notícias, o chefe de Estado volta a sublinhar que o melhor caminho é a via negocial.
2: Saúdo o acordo alcançado entre os Estados Unidos da América e o Irão, sublinhando a importância do diálogo e da diplomacia na resolução pacífica dos conflitos internacionais. Num momento marcado por elevadas tensões geopolíticas, este entendimento representa um sinal claro que a negociação, o compromisso e o respeito mútuo continuam a ser os caminhos mais eficazes para promover a estabilidade, a segurança e a paz entre os povos.
1: António José Seguro, numa intervenção em que abordou também a necessidade de Portugal e da União Europeia atualizarem a legislação a nível da inteligência artificial sob o risco de perder o comboio para o resto do mundo.
0: Donald Trump diz que não sabe se vai marcar presença na assinatura do memorando de entendimento entre Estados Unidos e Irão, que, Luís, está previsto para a próxima sexta-feira na Suíça.
1: Donald Trump não confirma se marca presença, mas confirma a presença de J.D. Vance. O presidente norte-americano deseja ainda que o texto do memorando seja divulgado o mais rapidamente possível, porque considera um bom documento. Quer ainda o apoio de França no processo de desminagem do Estreito de Hormuz. O memorando de entendimento, ao que se sabe, não prevê que Israel retire as tropas do Líbano, avança a agência Reuters, que cita uma fonte oficial norte-americana. A mesma fonte refere também que Israel mantém o direito de se defender contra qualquer ataque do Hezbollah.
0: O presidente francês saudou esta tarde o acordo entre os Estados Unidos e o Irão.
1: Um acordo que Emmanuel Macron classifica de muito importante, importante para a questão nuclear e que vai trazer paz para todo o mundo e reabrir o Estreito de Hormuz. Foi a declaração feita pelo presidente francês, que recebeu hoje o presidente norte-americano na chegada para a cimeira do G7. O chefe de Estado francês mostrou-se também disponível para fazer parte do compromisso internacional para apoiar a desminagem no Estreito de Hormuz.
0: E por cá, o ministro das Finanças garante que o desconto sobre o imposto sobre os produtos petrolíferos vai manter-se. Isto, Luís, mesmo com a descida no preço dos combustíveis à vista.
1: O desconto extraordinário do Executivo está previsto enquanto o preço da gasolina e do gasóleo estiver 10 cêntimos acima do valor de referência ao início do conflito. Com uma eventual descida do preço dos combustíveis à vista, o Ministro das Finanças diz que nas próximas semanas a lógica se vai manter.
3: Nós manteremos a política que temos seguido desde o início de março, quando o conflito começou. E, portanto, se houver uma descida dos combustíveis na próxima semana, o desconto será ajustado em função dessa descida, da mesma forma que nas semanas em que houve subidas, o desconto aumentou na medida dessa subida.
1: Miranda Sarmento, à saída de uma conferência organizada pelo DIN, na Fundação Chapalimau, em Lisboa, afirmou também que a diferença entre o déficit previsto pelo Banco de Portugal para no próximo ano e a projeção do Governo não é significativa.
3: Quando o Banco de Portugal projeta 0,2, está dentro de uma margem de erro perfeitamente normal. Nós estamos a projetar zero, a diferença não é significativa, ao contrário de projeções anteriores, tinham diferenças muito mais significativas. Portanto, eu próprio, logo a seguir às tempestades e agora com a crise do Irão, já assumi que este ano pode haver um pequeno déficit face ao volume de impactos que estamos a falar, coisa diferente daquilo que sempre disse sobre 2025, que não haveria déficit, pelo contrário, haveria um superávit robusto e veio-se a confirmar.
1: Miranda Sarmento a desvalorizar a previsão do Banco de Portugal de um déficit para este ano de 0,2% do PIB.
0: O líder do Chega, André Ventura, promete não desistir da redução da idade da reforma e quer um compromisso escrito com Luís Montenegro. Entretanto, Luís Soares confirma mais uma reunião com o Primeiro-Ministro.
1: Reunião que vai acontecer já amanhã. O líder do Chega chamou esta tarde os jornalistas à sede nacional do partido para apresentar as propostas de alteração à reforma laboral do Governo, que vai levar amanhã essa reunião com o Luís Montenegro. André Ventura explica que a descida da idade da reforma continua a ser um ponto central e não negociável para o partido.
4: O Chega não vai desistir e quer um compromisso escrito em relação à descida da idade da reforma para os 65 anos de idade ou 40 anos de descontos. Como tive a oportunidade de dizer, esta não é uma questão negociável e é uma questão que queremos mesmo garantir que é calendarizada, definida e aprovada. Não podemos, na minha perspectiva, na perspectiva do Chega, continuar a ter um sistema em que as pessoas trabalham cada vez mais, ganham cada vez menos e têm que trabalhar cada vez mais horas, conforme todos os estudos demonstram, para depois terem reformas miseráveis.
1: Questionado pelos jornalistas sobre o sentido de voto do partido na reforma laboral, caso o PSD não aceite descer a idade da reforma, André Ventura não se comprometeu a votar contra a lei laboral.
0: A PSP ainda não decidiu sobre o regresso à polícia do agente que matou Odair Muniz. Hoje foi conhecida a decisão do tribunal. Este agente foi condenado a 3 anos e meio de prisão, mas com pena suspensa.
1: A agência Lusa, o porta-voz da Polícia de Segurança Pública, Sérgio Soares, diz que aguarda pelo conhecimento formal do acordo do tribunal para decidir sobre o regresso à polícia do agente que matou Odair Muniz e que foi hoje condenado pelo Tribunal de Sintra. O agente tinha como uma das medidas de coação a suspensão de funções. Ora, o tribunal remeteu para a PSP a decisão sobre se Bruno Pinto pode ou não voltar à polícia. O agente foi então condenado com o tribunal a considerar que não existiu nenhuma faca envolvida neste incidente. A defesa admite, por isso, recorrer. O advogado Ricardo Serrano Vieira discorda do entendimento do tribunal de que não havia qualquer faca, apesar da garantia deixada pelo agente da PSP.
5: As imagens que estão disponíveis, não se vê as duas mãos do Sr. Odair. O facto de não se ver a mão não quer dizer que ele não tenha uma faca. Primeira questão.
6: Teria essa faca, é isso?
5: Mas acredita naquilo que o Sr. Bruno disse, que momentos antes do disparo visualizou um objeto que parecia ser uma lâmina. O Sr. Bruno nunca disse em julgamento que viu o Sr. Odair empunhar uma faca, que é uma coisa bem diferente.
1: E por isso a defesa do agente admite recorrer desta decisão. Ricardo Serrano Vieira, no final da leitura do acórdão que decorreu hoje no Tribunal de Sintra.
0: E há outras notícias a marcar esta tarde. Vamos a elas.
1: Desde logo essa surpresa no Mundial, Espanha e Cabo Verde empataram a 0 em jogo a contar para o Grupo H. O Diogo Varela acompanhou o jogo na zona de Santos, em Lisboa, numa iniciativa promovida pela Embaixada de Cabo Verde em Portugal e por isso, Diogo, naturalmente que este resultado foi quase recebido aí como uma vitória.
7: Sim, sem dúvida, Luís. É uma festa azul de todo o tamanho por parte da seleção que é conhecida como os Tubarões Azuis e encheram completamente esta zona aqui de Lisboa, junto ao Cais do Sodré, junto ao Rio Tejo, e foi celebrado como uma autêntica vitória num grupo que ainda tem Uruguai e Arábia Saudita. Há aqui milhares, vá, centenas de adeptos cabo-verdianos, têm agora aqui comigo um deles. Eu há pouco estava a vê-lo e a fazer uma dança muito efusiva. Conte-me tudo também um bocadinho o que lhe vai na alma.
8: Eu sou o Miguel Fortes, eu sou cabo-verdiano, vivo cá em Portugal há 40 anos, mas para mim hoje renasci. Na Europa eu renasci porque Cabo Verde, a jogar com um dos candidatos ao

0: porque nós temos 556 mil habitantes, temos uma área de 400 e tal quilómetros quadrados de espaço físico e não temos qualquer suporte desportivo para nós igualarmos com a Espanha. E se hoje nós fizemos isso, todos os cabo-verdianos, dentro e fora de Cabo Verde, estão orgulhosos com a seleção e vamos festejar até os últimos minutos de cada jogo.
1: Obrigado. Obrigado aqui este testemunho e está respondendo à tua pergunta, Luís.
2: Exato.
1: É claramente festejada como um empate, como uma vitória, este empate frente à Espanha, tal e qual.
3: Grande festa.
2: Uma festa registrada pelo Diogo Varela, de dizer também que neste Mundial, daqui a uma hora, a menos de uma hora, às 8 da noite, começa o Bélgica e Egito a contar para o Grupo G.
3: E aqui na rádio vamos acompanhando todos os jogos e temos também o Minuto 90 para acompanhar o final dos jogos do Mundial. Portugal estreia-se na próxima quarta-feira.
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3: E às segundas temos Querido Líder, que chega já a seguir.
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0: Este é o Querido Líder, o podcast da Rádio Observador dedicado à liderança, com os nossos especialistas residentes, com muita experiência na formação de executivos, e o consultor e professor Jorge Medeiros e o consultor e professor também, neste caso da Nova SB, o Milton de Sousa. E esta semana vamos falar sobre whistleblowers, pessoas que denunciam más práticas. Mas, como sempre, os nossos episódios abrem com sim chefe, não chefe, e a figura em destaque esta semana é Demis Hassabis, um investigador na área da inteligência artificial, neurocientista, é também designer de videojogos e um empresário britânico. Já vamos perceber o que faz aqui no Sim Chefe, Não Chefe. Eu sou Ricardo Conceição e este é o Querido Líder. Bem-vindos, Jorge Medeiros e Milton de Sousa.
1: Olá, Ricardo.
0: Bem-vindos ao Querido Líder. Hoje a figura em análise é Demis Hassabis, um investigador na área da inteligência artificial. Em 2017 apareceu na lista de 100 pessoas mais influentes do ano da Time. Jorge, sim chefe, não chefe, já agora, o porquê da escolha?
1: Sim, neste caso um sim chefe por vários motivos. Por onde começar, muito haveria por dizer, mas é uma pessoa que tem uma genuína humildade. Enquanto líder, fomenta o contraditório, tem uma abertura enorme para ouvir e para mudar a perspectiva. Portanto, esta é uma característica que lhe é muito reconhecida. Isto é patente em quaisquer entrevistas, é patente e é genuíno. Também pelo contributo extraordinário que, com a inteligência

0: artificial dele, do DeepMind, e todas, enfim, ele tem vários spin-offs, cada um deles vocacionado para algumas áreas específicas, mas ele dá um pendor muito científico e tem tido sempre esse cuidado. Portanto, ele é doutorado em neurociência e tem sempre o cuidado de ter como missão uma orientação para resolver alguns problemas concretos da humanidade. Mesmo quando vendeu a empresa e vendeu à Google, portanto ele agora é a figura da inteligência artificial da Google, tem de abraçar também as outras vertentes mais comerciais, mas ao que tudo indica, continua a manter esta orientação muito forte de resolver problemas concretos da ciência. Portanto, do ponto de vista de contributo, de disponibilização gratuita da ferramenta do AlphaFold, que permitiu prever ou sequenciar linhas de aminoácido para ver como elas podem construir proteínas em 3D, ele disponibilizou isto tudo, não só disponibiliza como continua a atualizar. Portanto, é o equivalente, alguns consideram o equivalente da inteligência artificial à resolução do teorema de Fermat, não é? Que deu, de Fermat, bom, era francês, eu estou a dizer aqui à portuguesa, e portanto tem esta grande preocupação. Portanto, neste aspecto, sim, chefe.
1: Milton?
2: Sim, acho que aqui não há muito de discordar aqui, eu acho que sim, claramente um sim chefe. O que é interessante aqui realçar, como algumas notas adicionais, uma é, desde logo, demonstrar que uma pessoa que é sobretudo um cientista consegue liderar e até aproveitar essa abordagem científica para também saber liderar melhor. E aquilo que o Jorge referiu da sua humildade também tem a ver com, acho que é a sua humildade intelectual para reconhecer onde tem que melhorar, onde é que tem que eventualmente encontrar novas soluções e estar predisposto para o contraditório e ouvir outras opiniões e outras formas de pensar sobre os problemas. Eu acho que esta frescura científica podia ajudar muitos líderes também e, portanto, acho que é um aspecto importante. Nota também para falar sobre aquilo que parece ser a sua capacidade e agilidade de, vindo de um meio mais científico, em que a motivação é mais intrínseca, as pessoas estão mais dadas àquele setor e, portanto, ele sendo reconhecido como uma pessoa extremamente competente enquanto cientista, se calhar torna-se mais fácil motivar as pessoas no seu entorno porque estão a aprender com um mestre, vá, de alguma forma, não é? É muito diferente quando começamos a liderar pessoas dos recursos humanos, ou do marketing, ou das vendas, e que não têm necessariamente a mesma motivação intrínseca para as mesmas coisas, e aí é que se vê a agilidade que as pessoas têm de liderar em diferentes contextos. Mas, aparentemente, parece mostrar isso, mas não sei.
1: Mas nem sempre um mestre no sentido de alguém que tem mestria naquilo que faz, consegue dá um bom líder, não é?
2: Sim, nem sempre, não. Muitas vezes até ao contrário, pelo facto de ser tão competente naquilo que faz, acha que se substitui aos outros depois naquilo que é o seu papel. Eu acho que ele consegue encontrar este equilíbrio e ele aparentemente também tem o cuidado de se rodear de pessoas muito boas, mas valoriza o contributo de todos apesar da sua genialidade e conhecimento.
0: Enfim, muito haveria por dizer, mas vale a pena aqui uma anedota, uma história. Tu és uma das pessoas que gostam muito de histórias, eu também, e uma das histórias é de um encontro real que aconteceu em 2011 ou 2012 entre o Elon Musk e o Demis Hassabis. E o Elon Musk começou por ser um dos investidores da DeepMind, entretanto depois arrepiou o caminho, foi para a OpenAI do ChatGPT, mas o encontro, tiveram esta conversa e um dos episódios foi, a certa altura, o Elon Musk a dizer, não, eu quero que tínhamos a possibilidade de ir para Marte para o caso de acontecer alguma coisa de errado aqui na Terra. Obviamente a conversa com o Demis Hassabis era sobre a inteligência artificial e o Demis Hassabis diz-lhe assim, então eu já pôs o problema da inteligência artificial e o Elon Musk terá ficado a pensar e ele diz, bom, é que se chegar a uma altura em que a inteligência artificial nos supera, é absolutamente irrelevante se conseguirmos ir para Marte, porque ela consegue ir atrás de nós, não é?
1: Exato. Está feita a análise desta semana ao sim chefe, não chefe. Agora vamos ao tema central da semana. E hoje, meus senhores, falamos de whistleblowers, pessoas que denunciam más práticas ou boas práticas, já vou tentar perceber melhor. Estou a pensar em Portugal, 52 anos depois do 25 de Abril, e quando falamos em whistleblowers ainda estamos muito presos àquela ideia negativa dos bufos.
2: Dos bufos, sim.
1: É disto que estamos a falar.
2: Mas há uma tensão óbvia nesta função enquanto whistleblower. Por um lado, tem um papel importantíssimo de ser um elemento de accountability, de responsabilização dos líderes no seu trabalho. Por outro lado, coloca-se a questão da lealdade que há à organização, à empresa, ao líder, e até que ponto é que um ato de denúncia não é um ato de traição, vá, né? E é que é a tensão que há entre os dois, e um dos aspectos que os líderes muitas vezes valorizam é esta questão da lealdade. Alguns líderes até que são explícitos na questão da lealdade e que não veem com bons olhos pessoas que discordam e que denunciam situações menos corretas. E, portanto, ainda assim, eu acho que isto está-se a tornar cada vez mais não só importante como necessário na realidade complexa das organizações que temos hoje. E as empresas e os líderes que veem valor neste tipo de no poder da denúncia, estruturam-se para que isso seja também um elemento de accountability. Portanto, criam canais de denúncia, criam funções, tipicamente chamamos-lhes ombudsman, que é um termo sueco que já vem de 1809, que é precisamente criar um canal para que as pessoas possam...
0: Um árbitro neutro, não é?
2: Um árbitro neutro, para poder, na altura era para os cidadãos poderem denunciar abuso de poder. Veja lá, em 1809, o que nós temos a aprender com os suecos.
1: Um provedor, não é?
2: Sim, e que depois o termo pegou, e muitas empresas também usam esse termo como garante, vá, de ter um canal, um veículo para que as pessoas possam denunciar situações menos positivas. E, portanto, acho que é algo bem-vindo. O caso da Volkswagen é muito interessante, porque a Volkswagen reforçou este papel dentro da estrutura por causa do caso Dieselgate que eles tiveram, precisamente para criar mecanismos para que pessoas que vejam práticas menos corretas na organização o possam fazer de forma segura.
0: É este certo. Caso da Volkswagen é ainda mais perverso, porque não foi só o grupo Volkswagen a fazer isto. Outros
1: sim.
0: também estavam a fazer.
2: Sim, claro.
0: Aparentemente terá havido aqui um timing ideal para lançar este, mas isso fica para outras núpcias, mas é mesmo importante. E do ponto de vista de liderança, é também um tema fundamental de governança. Idealmente, obviamente, não deveria existir, mas tem de ser um canal. Este canal, como o Milton disse muito bem, tem de ser um canal neutro. Muitas vezes é externalizado, precisamente para garantir imparcialidade, e não é só dizer porque se disse, é anónimo por vários motivos. O Milton também referiu um, que é o receio de haver alguma retaliação, e mesmo que não haja uma retaliação porque foi identificada a pessoa que fez queixa, pode não haver uma retaliação explícita, mas a carreira e a percepção dessa pessoa na empresa pode ser minada continuamente. E, portanto, é importante este acautelar, ter este canal, e que isto seja feito. E há uma série de mecanismos muito bem definidos para garantir que as pessoas não dizem só por dizer. Até que ponto é que estão a produzir ruído ou algum sinal. Portanto, isto implica necessariamente uma investigação, e na maioria dos casos não pode ser só uma investigação do disco disse. Tem de haver alguma prova, tipo de prova documental, ou por mensagem, ou por e-mail, ou por testemunhas variadas. Portanto, é uma coisa que tem de ser muitíssimo bem estruturada para acautelar que serve o seu propósito sem ter o outro lado negativo e prejudicial.
2: E aqui o provedor, de encontro ao que o Jorge está a dizer, tem um papel, por um lado, de criar um canal que as pessoas possam usar para denunciar situações, mas também moderar esse processo para que seja levado com seriedade e não seja apenas um instrumento de chantagem, não é? E, portanto, o provedor tem aqui um papel, o ombudsman, woman, tem um papel de fazer esse exercício de equilíbrio. Por isso é que é muito importante ser uma pessoa neutra, que tenha a sua independência e é reconhecida também nessa função.
0: E muitas vezes fora da empresa.
2: E muitas vezes fora. O caso da Volkswagen, curiosamente,
0: é muitas vezes fora da empresa.
1: Por cá, a lei obriga empresas com mais de 50 trabalhadores a ter um canal de denúncias. Não sei se é uma prática generalizada ou não, mesmo com as empresas com mais de 50 trabalhadores. O que estão a dizer é que é uma boa prática para a gestão da empresa, ou seja, de governança,
2: sim,
1: se quisermos.
2: Sim, eu diria que sim. Uma forma de manter a liderança responsável e responsabilizada. Até num episódio anterior falamos sobre jogos de poder, não é?
1: Exatamente.
2: Pode haver tentações muitas vezes de fazer esse jogo de poder de forma menos correta, e evitar abusos, evitar situações de liderança tóxica, situações de assédio em casos mais graves. Portanto, é um instrumento de accountability que, quando é bem gerido e bem pensado e bem feito, cria maior responsabilização dos líderes.
0: É fundamental. A alternativa é não ter, e não tendo, fica a pergunta: quantas pessoas é que decidem arriscar a própria pele ou a percepção para dizer uma coisa desagradável? Portanto, é um mecanismo complementar e por isso é sempre bem-vindo.
2: Só por ser um ato de liderança, uma pessoa que tem a coragem de chegar à frente e denunciar uma situação grave, é um ato de liderança, não é?
1: Antes de terminar a primeira parte, damos as boas-vindas ao nosso convidado esta semana, António Maria Soares Franco, da José Maria da Fonseca, uma empresa familiar com 200 anos de história. António, bem-vindo ao Querido Líder.
3: Muito obrigado.
1: Em qualquer festa, jantar, piquenique, os seus amigos já nem perguntam, é o António que tem a obrigação de levar o vinho ou não?
3: Nem sempre. muitas vezes gostam de trazer alguma surpresa, algum vinho fora da caixa. Nós somos um país de 10 milhões de enólogos.
1: Exato.
3: Nós temos muitas pessoas que treinadores de futebol
1: e enólogos.
0: Portanto... É verdade que somos dos maiores consumidores per capita de vinho na Europa?
3: Sim, os números oficiais dizem isso mesmo, que somos os maiores consumidores per capita, se bem que nós temos que ter em atenção várias dimensões desse número, não só aquilo que os portugueses consomem, mas também aquilo que os estrangeiros, quando estão em Portugal, também consomem. Isso influencia bastante esse número, e também muito vinho que é vendido em Portugal e que depois o destino final não é Portugal. Há muito vinho que depois é exportado para os mercados da saudade, para a França, para a Suíça, para a Alemanha, e portanto, dentro desse número, temos que expurgar todos estes efeitos.
0: Ou seja, não é o consumo do vinho, é a produção de vinho per capita. Mais isso é isso?
3: A produção per capita, sim, é elevada. Agora, quando estamos a falar do consumo per capita, aqueles números oficiais que todos os anos são publicados e que dizem que Portugal é o campeão do consumo per capita, temos de ter um bocadinho de cuidado a analisar esse número para não dar a ideia que nós somos um país de consumo excessivo de vinho.
2: Alcoólico.
0: Como dizia o tal holandês, não era?
1: Exato.
2: O ministro das Finanças.
1: E já voltamos para a segunda parte do Querido Líder.
4: Querido Líder regressa já a seguir, são 7h28.
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4: São agora 7h30 da tarde. Está com a Rádio Observador. Está na hora de atualizarmos as notícias com o jornalista Luís Soares.
6: E começamos com o Mundial de Futebol. Cabo Verde fez história e empatou a zero à frente à Espanha na estreia num Mundial de Futebol da seleção de Cabo Verde. Este foi o primeiro jogo a contar para o Grupo H. Termina assim com esse empate 0-0 entre Cabo Verde e Espanha. Um empate com sabor a vitória para a seleção de Cabo Verde. O plenário do Tribunal Constitucional elegeu João Carlos Loureiro como presidente e Rui Guerra da Fonseca para vice-presidente, isto no dia em que tomaram posse 4 novos juízes eleitos pela Assembleia da República. Numa nota publicada no portal do Tribunal na internet, lê-se então que o plenário reunido hoje elegeu como presidente o juiz-conselheiro João Carlos Loureiro e como vice-presidente o juiz-conselheiro Rui Guerra da Fonseca. São os novos presidente e vice-presidente no Tribunal Constitucional. O líder do Chega confirma que vai voltar a reunir-se com o primeiro-ministro amanhã. André Ventura quer voltar a falar com Luís Montenegro sobre a reforma laboral e pede mesmo um compromisso escrito em relação à idade da reforma. André Ventura quer que a idade da reforma quer que seja estabelecido um calendário de descida da idade da reforma até ao final da legislatura. A PSP aguarda pelo conhecimento formal do acordo do Tribunal para decidir sobre um regresso à polícia do agente que matou Adair Muniz. Ele foi condenado hoje a 3 anos e 6 meses de pena suspensa. A agência Luz, a porta-voz da Direção Nacional da PSP, diz que aguarda ainda pelo conhecimento formal da decisão judicial. O agente tinha como uma das medidas de coação a suspensão de funções e o Tribunal remeteu hoje para a PSP a decisão sobre se Bruno Pinto pode ou não voltar à polícia. Entretanto, o presidente francês Emmanuel Macron e Donald Trump estiveram reunidos hoje na cimeira do G7. Donald Trump diz que o Estreito de Hormuz está parcialmente aberto e aponta para a total abertura na próxima sexta-feira. Sobre o Irão, Donald Trump saúda aquilo que considera ser a terceira geração de líderes iranianos, que diz que são muito espertos e fortes. Agora Donald Trump espera que grandes coisas possam acontecer no Médio Oriente.
4: E foi essencial da informação a marcar esta hora com o jornalista Luís Soares. Está de regresso no Jornal das 8. Até já.
6: Até já.
4: E já a seguir temos a segunda parte de Querido Líder.

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3: E são agora 7h36. Fique com o querido líder, a segunda parte.
5: Este é o Querido Líder, o podcast da Rádio Observador dedicado à liderança. Eu sou o Ricardo Conceição e comigo estão os especialistas em liderança, Milton Sousa e o Jorge Medeiros. Hoje recebemos o co-CEO da José Maria da Fonseca, António Maria Soares Franco, sétima geração de uma família que há quase 200 anos faz vinho em Azeitão. É ele quem lidera a área comercial e a internacionalização de um portfólio com mais de 60 marcas, está presente em 70 países, numa casa que exporta cerca de metade da produção. Entre viagens, provas e reuniões, é um corredor habitual, é pai de 4 filhos e começa os dias a planear mentalmente o trabalho para tentar manter o equilíbrio entre trabalho, desporto e família. Como será gerir um negócio 100% familiar com a pressão de carregar 200 anos de história? É uma das perguntas que temos para este querido líder. Bem-vindo, António.
6: Muito bem-vindo, obrigado querido pelo líder. Convite.
5: Quando pensa no miúdo que cresceu neste ambiente de família, entre vinha, adega, tudo isso, teve alguma hipótese de ser outra coisa ou de trabalhar fora da empresa?
6: Nenhum de nós é obrigado a vir trabalhar para a José Maria da Fonseca, se bem que eu, desde que me lembro de ser alguém e de perceber qual era o meu sonho de vida, passando aquela primeira fase quando nós somos miúdos e que achamos que vamos ser o número 10 do Benfica e vamos ser jogadores de futebol ou, ou um corredor de Fórmula 1 ou o que quer que seja, passando essa primeira fase e começamos a perceber realmente o que é que nós queremos ser e qual é o nosso sonho de vida, eu me lembro de que o meu sonho era vir para a Jamaria da Fonseca, porque nós vivíamos ali, víamos a família toda junta ali em Azeitão, na quinta dos nossos avós. A José Maria da Fonseca é uma empresa muito importante em Azeitão e, portanto, nós damos emprego a muita gente ali em Azeitão. E lembro-me perfeitamente de ver e de sentir o carinho que as pessoas tinham pelo meu avô, pelo meu pai, pelo meu tio, o impacto que nós tínhamos na comunidade, na sociedade e, portanto, desde sempre eu me senti muito atraído para vir trabalhar para a empresa de família, poder contribuir, poder acrescentar valor. Agora, se me pergunta se nós todos temos espaço na empresa, não temos, porque nós na nossa geração já somos 8, na geração a seguir eles vão ser mais de 20, e portanto tem que haver regras muito claras para quem é que pode trabalhar na empresa. E quem é que tem que fazer um caminho?
5: E como é que esse processo decorre? Por exemplo, é com o CEO, com o seu primo Francisco, como é que se mantém a empresa a funcionar e a decisão de quem é melhor para ocupar certos cargos e não se estraga o jantar de Natal?
7: E a família unida, claro.
5: E não se estraga os jantares de Natal.
6: Olha, nós, no nosso caso, nós temos a vantagem de termos crescido juntos na mesma quinta, termos brincado juntos e, portanto, haver esta relação pessoal forte desde que somos miúdos ajuda bastante. Nós temos que ter, tem que se ter bastante respeito quando temos esta co-liderança. Tem que haver um grande respeito entre as pessoas que estão na liderança e respeitar a opinião do outro, não entrar demasiado nos terrenos da outra pessoa, dar espaço também a haver essa decisão da outra pessoa, ao mesmo tempo não ser só o bonzinho, não é? Portanto, nós, cada um de nós tem que ter exigência em relação ao outro, não podemos ser só dar palmadinhas nas costas e, portanto, este equilíbrio entre este respeito e a exigência é muito importante.
7: Se calhar até é capaz de ser mais fácil fazer quando as pessoas têm esta relação incondicional de afeto, se calhar é quando somos mais duros e mais exigentes, porque não estamos com tanto receio de ferir a relação, digo eu. É como com os nossos filhos, somos muito mais duros se calhar com os colegas no trabalho, não é?
6: Sim.
7: Nem tanto esse amor é incondicional, não é?
6: Sim, mas temos de ter cuidado para não ultrapassar a barreira do respeito e de...
7: Claro.
8: E como é que vocês fazem um com o outro? Já se conhecem há tanto tempo, imagino que não seja preciso dizer muito para sentirem quando um ou outro está a aproximar aquela linha, não é? Mas, do ponto de vista de desempate, quando vocês têm opiniões diferentes, quem desempata ou não desempata é, desta vez escolho eu, da próxima vez és tu.
6: Nós temos a vantagem de, na nossa geração, nós os dois temos uma formação de gestão e, portanto, olhamos muitas vezes para os problemas como uma perspectiva de gestão. Na geração anterior à nossa, o meu pai era de formação de gestão e o meu tio de enologia. E, portanto, daí era um gestor racional com um enólogo emocional e artista e era muito mais difícil, muitas vezes, chegarem a um consenso. Nós, na nossa geração, existe esse consenso é muito mais natural. E depois temos uma pessoa importante também, que é o Paulo Costa, que está connosco também na administração, é um profissional não familiar, que foi crescendo na empresa, que hoje em dia está ao nosso nível na comissão executiva e que muitas vezes pode também servir de fiel da balança e de desempate sempre que houver alguma divergência de opinião. E, portanto, essa voz profissional fora da família também é muito importante nas empresas familiares.
5: O António anda muito de um lado para o outro, não é? Como é que é a sua vida?
6: A minha vida. No negócio do vinho, os clientes gostam muito de falar com a família, falar com os donos, falar com quem pode tomar decisões na altura e não com pessoas que muitas vezes têm depois que escalar as decisões e a decisão demora não sei quantos meses. E, portanto, é muito importante nós, família, viajarmos e, felizmente, nós temos um negócio em que as viagens até são bastante agradáveis. Nós temos, é um negócio também de relações pessoais, um negócio de pessoas. Nós estabelecemos relação de amizade com muitos clientes nossos e, portanto, é uma parte que até é agradável, a parte das viagens. É muito interessante viajar, ir aos Estados Unidos, ir ao Canadá, ao Brasil, à Suécia, à Itália, à China, à Angola, e, portanto, é uma parte que bastante entusiasmante e que bastante motivante do trabalho de alguém que está à frente da empresa.
5: São 70 países?
6: Sim.
5: Há alguns mais difíceis do que outros?
6: Eu diria, eu acho que enriquece bastante a nossa função de se conseguir gerir e conseguir ter relações com pessoas com culturas tão diferentes, como um americano, que é completamente diferente de um brasileiro, que é completamente diferente de um sueco, de um chinês, de um angolano. E, portanto, a capacidade de nós nos conseguirmos adaptar à nossa comunicação, ao nosso estilo de gestão, à nossa capacidade de negociação com cada um destes intervenientes, acho que é super enriquecedora.
7: Nós estávamos a falar há pouco também sobre o consumo de vinho, que, de acordo com aquilo que eu vou lendo, tem vindo a decair um pouco a nível global, daí também a importância de uma estratégia de portfólio com diferentes países, mas vê isso? Estão preocupados com isso? O que é que estão a fazer para alterar esse panorama também?
6: Claro que é uma verdade. Ao dia de hoje, o consumo de álcool está a diminuir a nível mundial e o consumo de vinho está a diminuir. Duas perspectivas. A primeira perspectiva é que nós temos quase 200 anos de história e, portanto, já vimos isto acontecer em muitas fases da nossa história. Portanto, o facto de estar agora a cair não quer dizer que daqui a 10 anos não esteja numa trajetória
8: Mas
6: diferente.
8: Mas está a cair por conjuntura do mercado ou eventualmente por uma maior consciência das pessoas em relação aos riscos do consumo de álcool?
6: Eu acho que está a cair por duas grandes razões. A primeira grande razão é uma razão económica. Nós vivemos numa ressaca de uma crise de inflação que afetou a bolsa dos consumidores. Os consumidores são mais criteriosos nas suas escolhas. O vinho não é um produto de primeira necessidade, claro. E, portanto, há muita gente a consumir menos vinho e menos álcool por razões económicas. Depois há um segundo grande vetor que tem a ver com uma narrativa que se criou anti-álcool, uma narrativa que tem origem muito nos países do norte da Europa, e que nós temos que tentar combater, porque nós somos contra, obviamente, o consumo abusivo de álcool, mas consideramos que um consumo moderado de vinho à refeição é perfeitamente compatível com um estilo de vida saudável e com um estilo de vida mediterrâneo, como nós dizemos.
8: António, mas aí a comparação com ciclos anteriores, se for o caso de uma narrativa, esta narrativa existe agora, mas não existia no passado. Portanto, isto é um risco adicional, independente do ciclo económico, não é?
6: Certo, mas também já vimos uma narrativa de há 20 anos atrás, em que havia estudos em que o consumo de vinho tinha uma série de benefícios também para a saúde e, portanto, essa narrativa também daqui a alguns anos pode mudar. Agora, nós obviamente temos que gerir com a situação atual e, portanto, achamos que há aqui duas grandes estratégias. A primeira estratégia é: se vamos consumir menos, em teoria, em princípio, vamos consumir produtos ou vinhos melhores e, portanto, se eu estou a limitar o meu consumo de vinho, se calhar chego ao fim de semana e estou disposto a beber um vinho melhor, e, portanto, penso que haverá alguma premiumização do nosso negócio. E, por outro lado, nós temos que apostar na inovação, e a inovação aqui é produtos com menos álcool, produtos sem álcool. Nós, curiosamente, a José Maria da Fonseca, uma das características é este caráter inovador que já vem desde o nosso fundador. E quem diria que é uma empresa com quase 200 anos de história que foi a primeira empresa em Portugal a fazer um vinho sem álcool.
5: Sem álcool, não é?
6: E, portanto, nós já o fizemos em 2008, já há quase 20 anos que nós fizemos o primeiro vinho sem álcool, e, portanto, achamos que estamos na liderança das empresas que fazem vinho sem álcool. Achamos que estamos a fazer um vinho sem álcool já muito parecido com o que é um vinho com álcool. E nestas viagens que eu faço pelo mundo inteiro, já se vê, ao dia de hoje, muito mais interesse por um vinho sem álcool nos mercados do que se via há 20 anos atrás.
5: António, eu vi isso e não, bom, já lhe devem ter feito esta provocação mil vezes, mas vinho sem álcool não é sumo?
6: Não, é diferente e na verdade é importante que as pessoas percebam que há dois tipos de produtos completamente diferentes. Há sumos, entre aspas, portanto, que não fermentaram, não chegaram a ser vinho, e que são muitas vezes vendidos como vinho sem álcool. E depois há vinhos sem álcool. O vinho sem álcool é um produto que foi vinho, que fermentou, que gerou álcool, teve as características todas do vinho, e depois há um processo de desalcoolização para o tornar um vinho sem álcool. Portanto, são duas coisas diferentes. Na minha opinião, um vinho sem álcool é um produto com características muito mais próximas daquilo que é um vinho normal que nós conhecemos. Mas é claramente um mercado que está a crescer. Ainda agora cheguei do Brasil a semana passada, e o Brasil é um mercado que tem uma enorme apetência por vinho sem álcool. Sabemos que o Brasil tem toda esta tendência da saúde e do fitness. Claro. E foi muito surpreendente ver a apetência que os nossos clientes estavam a ter por esta inovação.
8: António, até porque, voltando um pouco atrás, hoje é muito fácil, mesmo nos vinhos portugueses, encontrar vinhos tintos, por exemplo, com 14, 15, 16 graus, mas há 20 anos não era, não é?
6: Há 20 anos não era. Nós temos uma marca que é o Periquita, que já é produzida já há mais de 175 anos. E temos uma coleção antiga de periquitas, e se nós virmos os periquitas de há 20, 30, 40 anos atrás, eram vinhos extraordinários e tinham 12,5 de grau, 12, 13 no máximo, e portanto obviamente que este maior teor de álcool nos vinhos também está relacionado com as alterações climáticas. E portanto os vinhos hoje em dia são mais alcoólicos do que eram há 30 anos atrás.
8: Tem mais açúcar, a uva
6: tem mais açúcar da uva, e portanto gera mais álcool na fermentação. Sim.
5: Isso é um pormenor interessante também, porque as alterações climáticas é um problema, é grave para todos, não é? Para a produção de vinho, então, ainda mais, mas há outros problemas relacionados com a mão de obra, com a fiscalidade, enfim. É possível, ou a empresa pensa nisto, de deslocalizar a produção? Porque imagino que não seja possível produzir periquita na Argentina ou na Califórnia, não é?
6: Sim, quer dizer, para o mercado português, claramente, periquita é um vinho que é feito na região de Setúbal.
7: Periquita é made in California, era assim.
5: Exato. Não, já vimos vinho do Porto,
7: mas não é permitido.
5: Sim.
6: Como é que nós estamos em relação à mão de obra? Nós atualmente estamos a plantar as vinhas da próxima geração, que são vinhas que são plantadas de início já de uma forma que exige muito menos mão de obra, muito mais mecanizáveis.
5: Mecânica.
6: Nós felizmente também estamos numa região relativamente flat, e portanto onde é possível usar máquinas, ao contrário do Douro, que é bastante mais complicado. É muito mais possível mecanizar todo o processo da vinha na nossa região, e eu acho que é isso um bocadinho o caminho do futuro. Também no futuro a utilização de drones. Acho que são essas as estratégias para um contexto onde vai haver muito menos mão de obra no campo.
5: Porque já está a ser muito difícil encontrar.
6: Já está a ser difícil, e certamente que daqui a 5, 10 anos vai ser ainda mais complicado.
7: A minha questão tinha a ver um pouco com isso, que começou por dizer que o negócio, e sendo um negócio familiar, tinha um papel muito relevante na criação de emprego na região, em Azeitão, e hoje essa questão é diferente, com a automação destes processos. Até que ponto é que isso altera um bocadinho a génese e a sua matriz social na relação com a região?
6: Quer dizer, os nossos colaboradores, obviamente existe uma parte importante de campo, mas depois existe uma parte muito importante de adega, de linhas de engarrafamento, de escritório, e portanto nós continuamos a ser um grande empregador da região em todas essas áreas mais produtivas e industriais. E portanto
7: continuam a ver-se como
6: continuamos a ver, sim, claramente, como uma empresa com um enorme impacto regional, não é? Regional. E depois não só isso, nós próprios, a família tem a obrigação moral de estar envolvida numa série de associações, organizações regionais, locais, onde nós damos o nosso tempo gratuitamente para também ajudar a desenvolver outro tipo de organizações, mais de cariz claro. Social, cariz de caridade, e portanto também dessa forma nós contribuímos para a sociedade.
8: António, isto vocês foram bebendo no leite, não é? Eu sei que o tema sim. é vinho, mas vocês foram bebendo isto no leite à medida que foram crescendo, esta responsabilidade social, estou a interpretar
6: vou
8: bem?
6: Vou dar o exemplo da Misericórdia de Azeitão, que é uma organização que... em todas as gerações anteriores que eu me lembro tiveram todos envolvidos na Misericórdia, o meu pai e o meu tio altamente envolvidos na Misericórdia, e agora é a altura da nossa geração também estar envolvida nessa organização, e portanto sim, nós bebemos tudo isso no leite à medida que vamos crescendo.
5: E como é que é qual é o peso de trabalhar numa empresa familiar com a importância regional que tem, com 200 anos de história? Isto é algo que pesa no dia-a-dia, nas decisões às vezes mais importantes que é preciso ter, bom, isto é uma casa com 200 anos, portanto, isto retira também alguma capacidade de arriscar ou não?
6: Eu acho que não tira de todo capacidade de arriscar, porque se nós olharmos para a nossa história, a Jamaria da Fonseca sempre foi uma empresa altamente inovadora. O Periquita foi o primeiro vinho a ser engarrafado no país. O Lancers, que é outra marca muito importante nossa, foi dos primeiros rosés que existiram em Portugal. O João Pires foi um branco que revolucionou completamente o estilo dos vinhos brancos da altura. Hoje em dia, os vinhos sem álcool, e portanto a nossa história sempre foi marcada por disrupções, por inovações, e portanto essa vontade de fazer diferente, de arriscar, sempre esteve no nosso ADN. Obviamente que é uma responsabilidade enorme estar à frente de uma empresa com quase 200 anos e o risco de falharmos e de ter consequências negativas é grande e pesa nas nossas decisões no dia-a-dia. Agora, depois também há outra parte importante, que é nós temos uma marca atrás de nós, José Maria da Fonseca, o próprio nome da família, que é uma marca que ajuda muito no dia-a-dia, ajuda nas relações pessoais, nas relações institucionais,
5: ajuda a abrir portas,
6: ajuda a olharem para nós de forma diferente, e essa marca também é preciso cuidar dela, não é? O nome Soares Franco, se nós também é a nossa obrigação continuar a construir essa marca e criar valor positivo a essa marca para as gerações futuras. Portanto, é um legado positivo, é um ativo positivo que nós temos e que ajuda muito no dia-a-dia atual, mas que nós temos de ter cuidado para não danificar essa marca para o futuro.
5: A nossa versão rádio do Querido Líder fica por aqui. Vamos continuar a conversa com o António Soares Franco, mas em podcast. Quanto à versão rádio, até para a semana.
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0: São 7h58, está com a Rádio Observadores. Daqui a pouco temos as notícias às 8 horas com Luís Soares. Antes dos títulos, dizer apenas que há convidado extra depois deste jornal, nova edição. João Paulo Sacadura vai conversar com Ellen Sapega, professora universitária norte-americana, especialista no modernismo português. Bem curioso. Curadora de exposição Padrão Casa Obsessão, dedicada às formas da representação do padrão dos descobrimentos desde 1940. Por que razão publicitários, designers e empresas escolhem esta imagem para comunicar Portugal ao mundo? É isso mesmo que vamos perceber nesta edição de convidado extra depois do jornal. Por agora, vamos conhecer os títulos em destaque, Luís Soares.
1: Essa vitória, foi quase uma vitória, foi um empate com sabor a vitória de Cabo Verde, que fez história, empatou frente à poderosa Espanha na estreia do Mundial de Futebol. Vamos ouvir neste jornal da felicidade encarregada de negócios de Cabo Verde em Portugal. Há uma eleição para o presidente do Tribunal Constitucional. O plenário elegeu hoje João Carlos Loureiro como presidente.
0: São os títulos em destaque do Jornal das 8. Vamos também espreitar o tempo para amanhã, terça-feira, 16 de junho. Temos alerta amarelo no interior norte e centro, chuva nas regiões de Vila Real, Viseu, Porto Alegre e também na Guarda. De resto, e mesmo nestas cidades, muito, muito calor. 31 graus de máxima em Braga, mais fresco no Porto com 22 graus e Aveiro com 21. Aveiro é, aliás, a cidade menos quente. 30 graus para Viseu, 28 em Coimbra, 25 é a máxima em Leiria. Santarém chega aos 32. Lisboa com 30 graus de máxima, também Faro com 30. 33 é a máxima em Setúbal e as cidades mais quentes, mais uma vez, Évora e Beja, chegam aos 36 graus. E agora são 8 horas, vamos às notícias na Rádio Observadores. Começa agora o Jornal das 8, edição do jornalista Luís Soares. E Luís, começamos com o Mundial de Futebol. Cabo Verde fez história. Empatou a 0 frente à Espanha no jogo de estreia na competição.
1: Estreante no Mundial de Futebol, a seleção de Cabo Verde impôs hoje um surpreendente empate a 0 frente à campeã europeia, Espanha, em jogo da primeira jornada do Grupo H, frente a uma das seleções apontadas como favoritas à conquista do título. Também campeã mundial em 2010, a seleção de Cabo Verde conseguiu conquistar o primeiro ponto de sempre num Mundial. Ana Pires, encarregada de negócios de Cabo Verde em Portugal, encara este empate como uma vitória.
2: Muito, muito, muito feliz. Não tenho palavra para descrever. Foi tanta emoção durante o jogo. Sofri bastante com as peripécias da equipa espanhola, mas graças à vozinha, graças a Deus, nós conseguimos esta vitória, que um empate para nós é uma vitória. Apesar do ponto, para nós vale mais de 20.
1: A felicidade de Ana Pires, encarregada de negócios de Cabo Verde, que esteve em Santos, no local onde muitos cabo-verdianos assistiram a este empate com sabor a vitória. No Grupo H, a primeira jornada encerra hoje com o embate entre o Uruguai e a Arábia Saudita, que arranca às 11 da noite. A esta hora começa o Bélgica e Egito, jogo a contar para outro grupo, para o Grupo G, jogo em Seattle. Vamos, por isso, Diogo Varela, às primeiras notas para esta partida.
3: Já foi dado esse apito de saída no Lumen Field, Luís, neste jogo que, ao fim e ao cabo, e nós falamos muito também da dupla Cristiano Ronaldo e Lionel Messi com aquela última dança, mas há aqui dois jogadores que também temos que dar destaque porque acabam por estar também eles nessa última dança, já com 34 anos, dois bons nomes do futebol mundial, do lado belga Kevin De Bruyne e do lado egípcio Mohamed Salah, são as duas estrelas da companhia, estão nos respectivos 11 de parte a parte. O jogo para já segue com 2 minutos em Seattle, a empate a 0 neste grupo, como tu referiste, o Grupo G. Além de Bélgica e Egito, há também Irão e ainda Nova Zelândia. São mais jogos do Campeonato do Mundo e vamos aqui acompanhar com especial foco, quer para De Bruyne, quer para Mo Salah.
1: E é um jogo, este Bélgica-Egito, que o Diogo Varela vai continuar a acompanhar ao longo das próximas horas, trazendo aqui todas as incidências desta partida.
0: E João Carlos Loureiro é o novo presidente do Tribunal Constitucional. A eleição decorreu esta tarde.
1: O plenário do Tribunal Constitucional elegeu hoje João Carlos Loureiro como presidente e Rui Guerra da Fonseca como vice-presidente do Tribunal Constitucional no dia em que tomaram posse os quatro novos juízes eleitos pela Assembleia da República. É o que se lê numa nota publicada no portal do Tribunal, na internet. João Carlos Loureiro, professor da Faculdade de Direito da Universidade de Coimbra, designado juiz do Tribunal Constitucional por cooptação em abril de 2023, tinha sido eleito vice-presidente já em outubro de 2025. Sucede então a José João Abrantes, era juiz desde julho de 2020, presidente desde abril de 2023. José João Abrantes comunicou há cerca de um mês a decisão de renunciar às funções por razões pessoais e institucionais com efeitos a partir da posse do substituto, o que acabou por acontecer hoje.
0: E o Presidente da República volta a saudar o acordo alcançado entre os Estados Unidos e Irã para o conflito no Médio Oriente e reforça que o único caminho para a resolução das guerras é o diálogo.
1: De manhã, António José Seguro já tinha transmitido essa ideia através de uma nota no site da Presidência, a ideia de esperança de que a implementação do acordo possa trazer paz, segurança e estabilidade para a região. Agora, de viva voz, numa conferência organizada pelo Diário de Notícias, o Chefe de Estado volta a sublinhar que o melhor caminho é o da via negocial.
4: Saúde o acordo alcançado entre os Estados Unidos da América e o Irão, sublinhando a importância do diálogo e da diplomacia na resolução pacífica dos conflitos internacionais. Num momento marcado por elevadas tensões geopolíticas, este entendimento representa um sinal claro de que a negociação, o compromisso e o respeito mútuo continuam a ser os caminhos mais eficazes para promover a estabilidade, a segurança e a paz entre os povos.
1: António José Seguro, numa intervenção em que abordou também a necessidade de Portugal e da União Europeia atualizarem a legislação a nível de inteligência artificial, sob o risco da Europa perder o comboio para o resto do mundo.
0: Na política nacional, o líder do Chega, André Ventura, promete não desistir da redução da idade da reforma e quer um compromisso escrito com Luís Montenegro e confirma mais uma reunião com o Primeiro-Ministro.
1: Reunião que vai acontecer amanhã. O líder do Chega chamou esta tarde os jornalistas à sede nacional do partido para apresentar as propostas de alteração à reforma laboral do governo, que vai levar amanhã a essa reunião com Luís Montenegro. A descida da idade da reforma, explica André Ventura, continua a ser o ponto central e não negociável para o partido.
5: O Chega não vai desistir e quer um compromisso escrito em relação à descida da idade da reforma para os 65 anos de idade ou 40 anos de descontos. Como tive a oportunidade de dizer, esta não é uma questão negociável e é uma questão que queremos mesmo garantir que é calendarizada, definida e aprovada. Não podemos, na minha perspectiva, na perspectiva do Chega, continuar a ter um sistema em que as pessoas trabalham cada vez mais, ganham cada vez menos e têm que trabalhar cada vez mais horas, conforme todos os estudos demonstram, para depois terem reformas miseráveis.
1: Questionado pelos jornalistas sobre o sentido de voto do partido na reforma laboral, caso o PSD não aceite descer a idade da reforma, André Ventura não se compromete com o voto contra, diz que as propostas do partido são um reflexo do que as alterações ao Código de Trabalho não devem ser.
5: As propostas que deram entrada no sistema da Assembleia da República por parte do Chega e que serão amanhã também analisadas na reunião entre os dois líderes dos partidos, representam mais o que esta proposta não deve ser do que o que ela deve ser. Representam mais aquilo que não podemos permitir que a legislação laboral seja do que propriamente o que a legislação laboral deve ser.
1: O líder do Chega voltou também a defender o fim das pensões vitalícias dos políticos, matéria em que garante haver abertura do PSD nesse sentido. O André Ventura vai estar amanhã reunido com o Primeiro-Ministro para falar sobre a legislação laboral.
0: Já o Bloco de Esquerda quer aumentar a remuneração de quem trabalha por turnos e à noite e proibir despedimentos causados pela inteligência artificial.
1: São algumas das propostas que o partido anunciou hoje para a discussão da reforma laboral no Parlamento, na quinta-feira. José Manuel Pereza afirma que as propostas vêm corrigir injustiças antigas e ameaças para o futuro dos trabalhadores.
6: As iniciativas que hoje anunciamos têm dois objetivos. O primeiro é corrigir injustiças antigas. Primeira injustiça, não universalidade do subsídio de refeição. Segunda injustiça, obrigação de o trabalhador devolver a compensação para poder impugnar o despedimento. Terceira injustiça, cortes impostos pelo governo português da Troika nas indemnizações por despedimento. O segundo objetivo das iniciativas que hoje apresentamos é identificar as insuficiências do atual Código do Trabalho face às novas realidades laborais e aos desafios do futuro.
1: José Manuel Pereza, líder do Bloco de Esquerda, Sete. Já o deputado único, Fabián Figueiredo, acrescenta que estas propostas são um teste do algodão para os partidos que dizem defender os trabalhadores.
0: E agora, Luís, que outras notícias marcam a atualidade?
1: A PSP ainda não decidiu sobre o regresso à polícia do agente que matou Odair Muniz. Foi hoje condenado a 3 anos e 6 meses de pena suspensa. A agência Lusa, porta-voz da PSP, diz que aguarda ainda pelo conhecimento formal do acordo do tribunal para decidir sobre o regresso do polícia. O agente tinha como uma das medidas de coação a suspensão de funções e o tribunal remeteu hoje para a PSP a decisão sobre se Bruno Pinto pode ou não voltar à polícia. A defesa já admitiu recorrer da decisão do tribunal sobre o agente da PSP que matou Odair Muniz na Cova da Moura.
0: E fica por aqui o Jornal das 8. A edição foi do jornalista Luís Soares. Está de saída. Até amanhã, Luís. A informação regressa atualizada às 8h30, já com José Rafael Lopes. E já a seguir temos convidado extra com Ellen Sapega.
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0: 8 e 11, fique com um convidado extra, novo episódio.
12: Padrão dos descobrimentos. Inaugurado em 1940, o arquiteto que o imaginou mandou desmontar em 43 e, contra a sua vontade, Salazar mandou refazer, maior e em pedra, em 1960. 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

0: Bem-ajas, ter aceitado este meu convite. Bem-vinda à Rádio Observador.
1: Muito obrigada.
0: É um grande prazer estar aqui a falar. Ninguém pode ser mais consigo. Ninguém é mais americano do que a Ellen, que faz anos. É 4 de julho!
1: É verdade, é verdade.
0: Com o dia da independência. E este ano faz, é 250 anos da independência. Sim. É muito importante. É uma data muito importante. Quando é, mas outra razão muito, muito importante para ser feriado é que é o aniversário da Ellen. Nasceu em Connecticut, em Hartford. Tem que lhe perguntar isto já de entrada, porque se licenciou em literatura latino-americana, ali no Smith College, em Northampton, em Massachusetts. De onde é que vem este seu interesse pela cultura portuguesa e lusófona em geral? Porque também sei que Cabo Verde também tem a ver com os seus estudos.
1: Sim.
0: Vem de onde?
1: Pode imaginar que já respondi muitas vezes a esta pergunta, não é?
0: Claro.
1: Depois de muitos anos de carreira. E não sei se o que conto é tudo verdade, mas eu comecei a estudar espanhol muito jovem.
0: Okay.
1: Foi uma experiência da cidade onde eu nasci. Comecei com aquilo, 10, 11 anos, e quando eu estava no ensino secundário já tinha um espanhol bastante avançado. E de repente estava ainda a terminar o liceu quando vi, acho que vi pela primeira vez o português escrito.
0: Okay.
1: E pensei, eu quero aprender essa língua, porque parece espanhol, mas não é espanhol.
0: Não é. Exato.
1: E como eu disse, eu nasci e cresci em Hartford, Connecticut, e também havia uma comunidade portuguesa.
0: Eu ia perguntar, havia lá uma comunidade portuguesa?
1: Sim, então comecei a também interessar-me um pouco pela comunidade e decidi ir para uma faculdade estudar onde oferecessem português, e acabei por ir para Smith College.
0: Muito bem. Esta tirou o mestrado em português?
1: Sim,
0: e depois um doutoramento na Universidade de Vanderbilt, em Nashville, Tennessee, com esta tese muito curiosa: Ficções Modernistas, a contribuição do José de Almada Negreiros para a renovação da prosa do modernismo português. Isto, aliás, foi com uma bolsa Fulbright, uma bolsa extraordinária, e teve também uma bolsa da Fundação Carlos Gulbenkian para a preparação da sua tese. E depois foi publicada em 92, sobre o José Almada Negreiros, que é uma personagem extraordinária, um artista multifacetado, nascido em São Tomé, figura central do modernismo português. Eu lembro-me, Ellen, de o ver no programa Zip Zip da televisão portuguesa. Eu tinha 10 anos e lembro dele ir a ser entrevistado no Teatro Vilaré pelo Raul Sonado, e assim. Era de facto uma figura extraordinária. A prosa dele é muito importante e marcante para o modernismo.
1: É, sim, é difícil, mas eu tenho que dizer que também fiquei fascinada com a Almada quando fui para pós-graduação. Eu fui para Vanderbilt, ia fazer um mestrado, e também gostei, também estudei Fernando Pessoa, Mário Sacarneiro. Mas nessa altura eu pensei, há poucas pessoas a trabalhar a Almada, e também queria trabalhar a prosa. A prosa dela é muito experimental, e ela parou, ela continuou a escrever intervenções, mas parou de escrever novelas, até um romance. Foi em 1925, então também era um curto período.
0: Okay.
1: E eu pensei que era um bom tema para uma dissertação.
0: E até porque é muito inédito, porque ele normalmente é muito conhecido como pintor, poeta, bailarino, dramaturgo, não é? Mas estes
1: naquela
0: romances,
1: altura,
0: Em Comadeira, o K4 Quadrado Azul, sim, a invenção do, o Nome de Guerra, Portugal Futurista, o Manifesto Antidantas, são coisas que ele fez menos coisas, é 1917, 1915, por aqui, mas de facto são muito marcantes também, mas é uma área muito inédita de estudo, não é?
1: Era na altura, mas também era uma forma de falar sobre Orfeu, mas de outra perspectiva. Porque Orfeu era muito estudado quanto à contribuição de Fernando Pessoa,
0: claro.
1: Só Carneiro, e eu pensei, ninguém tem.
0: Pois, foram amigos dele, que o conheceram, foram amigos dele.
1: Mas eu tive que ir aos arquivos e começar a ver o que já foi feito, e também desenvolver uma teoria da prosa vanguardista de Almada. Mas confesso que na altura eu não tinha confiança, não sabia o suficiente para falar de Almada artista, porque a minha formação era na análise
0: da literatura,
1: literária,
0: não é? Exatamente, exatamente.
1: Mas mais tarde comecei também a estudar mais a parte visual. Pouco isso levou ao padrão, de certa forma.
0: Exatamente, e também eu vi os artigos seus sobre, por exemplo, os frescos do Almada no Rocha de Condobis, na Gare Marítima e tal, que são de facto muito marcantes, muito importantes. Era um grande artista, era um homem extraordinário, um homem do Renascimento, é incrível. Para isso veio para Portugal estudar e documentar-se. Qual é a sua relação? Quando é que veio e quando é que ficou?
1: A primeira vez que vim foi depois de um ano de estudo de língua portuguesa.
0: Okay.
1: Vim fazer um curso para estrangeiros.

0: Aqui em Lisboa.
1: Nos negócios estrangeiros? No Ministério?
0: Sim, sim. E isto foi 5 semanas. Foi em 1978. Okay. Eu era muito nova. Portugal era muito diferente.
1: Sim.
0: Eu confesso que no início, as primeiras semanas, sentia-me um bocadinho perdida, mas quando chegou a altura de voltar para os Estados Unidos, comecei a gostar. E foi ali que mais ou menos decidi que ia. Eu ainda fazia espanhol, mas de aprender português, etc.
1: Sim, sim.
0: Depois também tive muita sorte, porque naquela altura houve bolsas. Ainda há bolsas ao Instituto Camões, mas o ICALP, o Instituto de Literatura e Cultura Portuguesas, oferecia bolsas aos alunos estrangeiros e vim outra vez com uma bolsa.
1: Isso já mais tarde, nos anos mais
0: tarde? Sim, quando já estava na pós-graduação. E já tinha o tema de Almada. Comecei a desenvolver Almada. Vi que o tema de Almada era mais do que uma tese de mestrado. E então, em vez de escrever a tese de mestrado, eu escrevi a dissertação do doutoramento sobre Almada.
1: Exatamente.
0: E nessa altura, recebi a bolsa Fulbright para começar a investigação. E uns anos depois, a
1: Gulbenkian também. A Gulbenkian também apoiou.
0: Sim, sim.
1: Muito bem. Até porque, de facto, acho um tema muito bem escolhido e de uma figura extraordinária, cuja área da literatura se conhecia, se calhar, pouco. E, portanto, como disse, há muita coisa sobre a parte visual, mas pouca sobre outras fações dele, como a literatura. O vir cá para Portugal, e depois, hoje em dia, como é que é, Ellen? Mora cá ou está cá uns meses e vai para os Estados Unidos? Está cá entre cá e lá?
0: Entre cá e lá, por enquanto. Acabo de fazer a reforma e fiz em 1 de janeiro deste ano.
1: Ah, ok.
0: E então vinha muito em sabáticas ou alturas quando tinha isenção de aula, mas principalmente no verão, porque ali temos os 3 meses de verão para fazer a investigação. Então comecei a vir todos os verões. Agora tenho o luxo de poder sair durante o verão, porque não estou a dar aulas.
1: Exato.
0: Portanto, as pessoas perguntam-me o que eu vou fazer agora com a reforma. E a primeira coisa que fiz é fiz as malas e vim cá para trabalhar na exposição.
1: Exatamente.
0: E agora eu acho que vou passar mais tempo aqui, mas ainda não decidi exatamente onde vou fixar a residência.
1: Sente destes anos que já passou por cá, já são alguns, as grandes diferenças, não do antigamente para agora, mas entre o modo de vida cá e nos Estados Unidos, Alan?
0: Ah, isto é uma boa pergunta, que aliás nunca ninguém me fez. É uma diferença. Aqui as coisas, primeiro, Estados Unidos é um país muito grande, não é? É um continente, é um pouco como o Brasil.
1: Sim.
0: E aqui tudo é muito mais perto, as pessoas levam também a vida, vivem uma vida mais calma, embora não seja a hora de ponta em Lisboa. Mas eu tenho aqui tantas amizades que sinto-me em casa. É difícil, mas o que digo aos alunos eu não quero dizer o que digo aos alunos. Também porque desde há muito tempo temos alunos da minha faculdade que estudam em Coimbra. E então há quase 30 anos, acho que temos, só vão 2 ou 3 por ano. Mas eu digo que, por exemplo, para tenham paciência, porque de certa forma isso está a mudar com a nova geração, mas os portugueses, e não sei, talvez esteja enganada, são tímidos.
1: Okay.
0: E quando são tímidos é difícil às vezes uma pessoa que vem dos Estados Unidos entender que não estão a ser frios. Porque quando um português recebe uma pessoa em casa, é para sempre.
1: Sim.
0: Não é? Mas quando confronta, especialmente um jovem norte-americano, que tem que ter paciência.
1: Há de chegar esse momento da abertura,
0: sim,
1: e da confiança, né?
0: Sim, e fazer amigos.
1: Não é por ser frio, mas é por ser tímido, se calhar.
0: Sim, um pouco para com estrangeiros. Okay. Ou talvez com as pessoas que gostam de falar alto e correr, e como os americanos, os jovens especialmente, gostam de fazer. Eu acho que todos os alunos que já estudaram aqui gostaram imenso e mudou a vida para eles.
1: É engraçado porque diz que, além de conhecer o Brasil e Cabo Verde também, tem estudos sobre a literatura de Cabo Verde, visitou já todas as regiões de Portugal. É uma coisa que gosta de fazer, vai passear, mas traz Montes, Algarve, Alentejo, gosta?
0: Sim, sim, sim, sim, mas confesso, ainda não fui à Madeira.
1: Falta-lhe a Madeira.
0: Não fui à Madeira.
1: Açores, conhece Açores?
0: Sim, conheço Açores, muito bom. Os Açores. Em certa altura também os meus pais vinham sempre visitar-me. Agora, infelizmente, já não estão connosco.
1: Okay.
0: Mas gostava muito de viajar. O meu pai era professor universitário, a minha mãe era professora de secundária. Quero dizer que eles também tinham as férias grandes,
1: sim,
0: e gostavam.
1: Sim.
0: E então gostavam e passeavam. passeávamos e passeava também com outros amigos. Estavam sempre a fazer-me perguntas, então também, além de saber sobre a Almada, tinha que saber sobre a história de Portugal, os monumentos, a geografia.
1: E mostrava-lhes, passeava com eles, mostrava-lhes.
0: Sim.
1: E, por acaso, tem trabalhos publicados, já falámos disso, sobre o modernismo português, sobre a memória, muito curioso, gosta muito, é um tema que gosta muito, a comemoração, desde o final do século XIX, literatura cabo-verdiana, além do romance português contemporâneo, literatura cabo-verdiana, aliás, agora... Saiu dia 7 de junho, por exemplo, este o livro novo do Mário Lúcio de Sousa, A Frocalipse, e ou o Germano Almeida, por exemplo, outro que eu gosto muito, tem de facto, fez artigos ou estudou muito a literatura cabo-verdiana desde sempre?
0: Não, e tenho que confessar, eu acompanho a literatura cabo-verdiana contemporânea.
1: Sim.
0: Mas a minha entrada na literatura cabo-verdiana foi pela geração da Claridade. Okay. Porque era considerado o segundo modernismo.
1: A editora Claridade, exatamente.
0: Sim. E eu tive a oportunidade de ir, fui já duas vezes. A primeira vez eu fui ali com uma bolsa da minha faculdade. Uhum. E eu tinha o projeto de estudar Claridade, porque Claridade era anos 30, 40, etc.
1: Sim.
0: Exatamente, da época que conhecia muito bem. E confesso que cheguei ali e percebi que não sabia nada e que precisava de estudar. Então levei bastante tempo antes de começar a publicar sobre a Claridade. A maior parte das minhas publicações são sobre, por exemplo, Baltasar Lopes, o livro Chiquinho. No meu livro que publiquei em inglês sobre Consensus e Debate, o último capítulo é sobre Chiquinho de Baltasar Lopes.
1: Uhum. Yes,
0: e isso levou a outros convites. E então continuo a ler e a literatura contemporânea, mas em geral eu não publico muito sobre a literatura contemporânea. Eu leio, mas a minha área de investigação é sempre um pouco anterior,
1: exatamente. Há aqui um livro seu, Nação e é coautora deste Nação e Narrativa Pós-Colonial. Aí fala da narrativa visual e literária em Cabo Verde, por exemplo, a parte de Cabo Verde é sua, é o terceiro volume, os outros foram sobre Angola e Moçambique. E aqui estamos a falar um bocadinho destas imagens do regime, esta memória do passado nacional, o chamar a atenção para os sucessos que o regime atribui a si próprio. Daí esta exposição do colonial do portuguesa, que foi no Porto, em 34, as comemorações do 10º aniversário da Revolução Nacional e a exposição do mundo português, claro. Tinham este duplo objetivo de remodelar a cidade e falar, de facto, dos sucessos deste Estado Novo. À medida que se encomendavam estes, as universidades, os estádios, os bairros, os novos bairros, as autoestradas, os aeroportos, há muitos artefactos culturais das décadas 30 e 40 que embelezavam a cidade, estátuas e assim, e que falavam do nosso passado colonial. É uma coisa que a diverte muito, estou aqui a lembrar deste artigo que escreveu, recordando o Império, esquecendo as colónias, os acréscimos de memória e os limites da comemoração num bairro de Lisboa, em Belém, não é?
0: Belém.
1: Porque, de facto, subsiste esta coisa, este bairro remodelado com os grandes símbolos do Império, e hoje a gente tenta apagar um bocadinho isso, mas falar daquilo que foi feito, de facto, vemos a história às vezes com um bocadinho...
0: Está lá, as pessoas às vezes não veem ou esquecem-se.
1: Exato.
0: Mas está lá e também eu posso dizer que o meu interesse pela cidade de Lisboa, eu acho que nasceu pelos transportes públicos.
1: Ah, foi?
0: Também porque a Almada estava em toda parte.
1: Sim.
0: A Almada fazia tudo. Então,
1: claro.
0: A Almada era um pouco como aquela... o filme de Woody Allen, daquele que estava em toda a parte. Zelig, não é?
1: Ah, Zelig, sim.
0: Mas Zelig, não. Mas, porque a Almada viveu tanto tempo também, e então a Almada fez isso, a Almada fez aquilo, vou visitando, vou estudando, mas às vezes no autocarro também, uma pessoa está parada, olha pela janela e pensa, quem é que construiu isto? E quando foi? Por quê? Então comecei quase como um hobby. Um hobby que depois passei a aproveitar o que sabia para fazer investigação e publicar algumas coisas.
1: E uma das coisas que diz que gosta muito de fazer é caminhar pela cidade. Ainda hoje faz isso.
0: Sim.
1: Vai andando por aí, descobrindo coisas e não sei o quê. Gosta? Sim.
0: Gosto.
1: E tira fotos ou tira notas ou alguma coisa, ou não? Comenta-se.
0: Antigamente não tirava fotos, agora toda a gente tem
1: um telemóvel, né?
0: no bolso e talvez tire fotos demais. Estou sempre apagando, dizendo que não é, mas eu acho que tomava mais notas e depois eu desde a pós-graduação, a Biblioteca Nacional é a minha casa, mas vivia longe da Biblioteca Nacional. Agora não, agora
1: no
0: não
1: Campo
0: vivo
1: Grande.
0: Tão longe, mas então o caminho para lá era sempre um caminho de descobrir coisas e depois chegar à biblioteca, investigar. E também ir à Feira do Livro, por exemplo, colecionar livros e começar a ler sobre a história da arte, que nunca foi o meu curso, mas urbanismo, estátuas, sempre tive interesse em estátuas.
1: Por isso, por exemplo, este livro da Ana Rita Gori sobre as comemorações do Império e não sei o quê, é uma coisa que gosta muito e que atrai muito, não é?
0: Sim.
1: Vai haver, aliás, uma conversa, faz parte de uma das conversas.
0: A Ana Rita Gori sabe bem, muito mais que
1: já
0: eu,
1: no dia 21, mas acho que é extraordinário. Mas cá está, e é muito curioso, e falamos do padrão hoje, esta importância continuada de algumas construções no nosso imaginário coletivo, porque de facto continuam, às vezes, com novas interpretações do conteúdo cultural, às vezes com interpretações que não têm nada a ver com o contexto original, mas nós gostamos de apropriar das coisas e continuar a falar delas e a mostrá-las. Até Ellen foi descobrir aquelas, eu gostei muito de um artigo seu, que era aquele da contra-imagem, que é muito curioso, todas as obras contêm em si a possibilidade de serem relidas ou recontextualizadas de uma forma que pode pôr em causa a ideologia segundo a qual foram produzidas. Agora estou-me a lembrar daqueles bustos de coloniais cá no Jardim Colonial, meio esquecidos, meio apagados, mas que fizeram parte do parque. E o João Soares é que dizia, a história tem um contexto, não é? É preciso mandar abaixo e deitar abaixo e demolir. Tem que ser lido com um contexto. E é verdade, temos ainda muitos resquícios disso.
0: É, o contexto é que é importante. Temos que compreender o contexto. E depois escrevi bastante sobre Belém. Eu confesso que tinha abandonado um pouco Belém antes que surgisse o convite para participar nesta exposição. E eu estava a desenvolver um projeto sobre o Chiado, que talvez no futuro. Eu já publiquei algumas coisas sobre o Chiado, porque também é outro espaço icónico com outra história.
1: E a brasileira e tudo, exatamente.
0: Sim. Mas também ambos, o Chiado, Belém, são espaços que têm muitas camadas, não é? E aí eu gosto muito de ver, ou palimpsestos, como eu gosto de dizer.
1: Os palimpsestos, aquelas sobrepostas das camadas,
0: exatamente,
1: de história.
0: Sim.
1: Como aquelas gravuras antigas, é muito curioso. Esta outra coisa que fala também, eu vi um artigo seu sobre o monumento dos combatentes, por exemplo, aquele criado ali em Belém também, à frente da Torre de Belém, inaugurado em 1994, e estes vestígios da secção etnográfica da exposição do mundo português que nós falámos. O próprio padrão dos descobrimentos tem uma história muito curiosa, porque só está lá definitivamente desde 1960. A história do padrão, no site do padrão, é muito fácil de ver e de estudar, e tem coisas muito curiosas. Tem estas duas vidas do padrão dos descobrimentos: o primeiro, que era em staff, e depois em 34 foi desmontado e depois foi reconstruído pós 500 anos do nascimento do infante Henrique em 1960. E aí foi, não sabia disto, mas foi reconstruído com mais uma estátua. Acrescentaram uma estátua, o do Pedro da Covilhã. E só tem uma mulher, que é a Dona Filipa de Lencastre, a única mulher que está lá representada. E tem esta Rosa dos Ventos, que entre Santo Aquilo agora está em obras, não é? Está em restauro. E também não lembrava que em 1941 houve aquele grande ciclone que acabou por destruir um bocado do infante Henrique, que foi.
0: Sim,
1: mas ainda era um monumento antigo, ainda era mais frágil do que era hoje em pedra. E cá está o monumento, que é dos mais visitados, dos mais fotografados, e que houve deputados que queriam demoli-lo, o Ascensio Simões, por exemplo, mandar aquilo abaixo, o Joacino dizia que ele devia se arrancar, fez um tweet em que ele disparava em um foguetão em direção ao céu.
0: E aqui temos na exposição.
1: Pois tem, exatamente.
0: Temos dois textos, a imagem, o tweet, e também, o inimigo público.
1: Exatamente. Exatamente. Ellen Sapega, temos que fazer aqui um brevíssimo intervalo e já voltamos à conversa, até já.
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5: Muito boa noite, José. João Carlos Loureiro é o novo presidente do Tribunal Constitucional. A eleição decorreu esta tarde. O plenário do Tribunal Constitucional elegeu hoje João Carlos Loureiro como presidente e Rui Guerra da Fonseca vice-presidente. Isto no dia em que tomaram posse os quatro novos juízes eleitos pela Assembleia da República. É o que se lê numa nota publicada no portal do Tribunal na internet. João Carlos Loureiro é professor da Faculdade de Direito da Universidade de Coimbra. Foi designado juiz do Tribunal Constitucional em abril de 2023 e já tinha sido eleito vice-presidente do Tribunal Constitucional em outubro de 2025. Agora sucede a José João Abrantes, que era juiz do Tribunal Constitucional desde julho de 2020 e presidente desde abril de 2023. O Presidente da República volta a saudar o acordo alcançado entre Estados Unidos e Irão para o conflito no Médio Oriente e reforça que o único caminho para a resolução das guerras é o diálogo. António José Seguro, de manhã, já tinha transmitido, através de uma nota no site da Presidência da República, essa mesma mensagem, a esperança de que a implementação do acordo possa trazer paz, segurança e estabilidade. Agora, de viva voz, numa conferência organizada pelo Diário de Notícias, o chefe de Estado volta a frisar que o melhor caminho é o da via negocial. O líder do Chega promete não desistir da redução da idade da reforma e quer um compromisso escrito com Luís Montenegro. Confirma ainda André Ventura mais uma reunião com o primeiro-ministro que vai acontecer amanhã. O líder do Chega chamou esta tarde os jornalistas à sede nacional do partido para apresentar as propostas de alteração à reforma laboral que vai levar amanhã à reunião com Luís Montenegro. A descida da idade da reforma continua a ser ponto central e não negociável para o partido Chega. No Campeonato do Mundo há uma surpresa a dar conta. Cabo Verde empatou a zero com a Espanha no jogo de estreia na competição. É um momento para a história de Cabo Verde, estreante em fases finais de campeonatos do mundo. A seleção africana impôs um surpreendente empate a zero frente à campeã europeia Espanha. É o primeiro ponto sempre para Cabo Verde num Mundial e logo frente a uma das seleções apontadas à conquista do Mundial. O Grupo H encerra hoje com o embate, a primeira jornada do Grupo H encerra hoje com o embate entre Uruguai e Arábia Saudita, jogo que começa às 11 da noite. A esta hora jogam Bélgica e Egito, jogo a contar para o Grupo G em Seattle. Neste momento, Diogo Varela, há vantagem para a seleção africana.
6: E marcaram aos 20 minutos, José, não pelo suspeito do costume, foi Emam Achour, mas sim, Mohamed Salah está na assistência para o golo que para já marca a diferença e vai dando essa vantagem aos faraós, 1-0 do Egito sobre a Bélgica. Já Thibaut Courtois, o gigante belga, teve que fazer também uma outra boa defesa, embora a Bélgica esteja com mais bola, José, e mais iniciativa de ataque, os egípcios estão a ser muito pragmáticos, não só no golo, mas na hora de atirar à baliza contrária, tem valido Thibaut Courtois entre postes da seleção europeia, que para já perde para a turma africana. O Egito, com 34 minutos, segue na frente por 1-0.
5: Diogo Varela, que está a acompanhar os resultados do Campeonato do Mundo de Futebol, sendo que há minuto 90 perto do final deste encontro entre Bélgica e Egito, o relato dos minutos finais deste encontro aqui na Rádio Observador.
4: E é o ponto final na síntese informativa das 8h30 com José Rafael Lopes. Voltamos com mais notícias no Jornal das 9, já a seguir, segunda parte de Convidado Extra.

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8: São agora 8h37. Temos a segunda parte de Convidado Extra.
9: E estamos a conversar com a professora norte-americana Ellen Sapiga. Ela é comissária científica da exposição Padrão Casa Obsessão, dedicada às formas de representação do padrão dos descobrimentos desde 1940 e que vai estar ali patente até quase ao final do ano, que é até dia 30 de dezembro. Como é que foi a ideia desta exposição? Nasceu de onde?
10: Nasceu de uma série de conversas, na verdade. A falar da Ana Rita Gori, eu estive em Lisboa de sabática e eu já tinha contactado ela. Estamos a trocar e-mail porque temos, ela é historiadora, eu sou mais dos estudos visuais, culturais, mas e então ainda não conhecia, e ela tinha a exposição sobre o espetáculo do poder do padrão e convidou-me para uma visita conversada, e foi nessa visita que também fiquei a conhecer a Sofia Diniz, que é a investigadora, a pessoa encarregada da investigação. Ela já conhecia um pouco o meu trabalho e começamos a conversar, e as conversas começaram há 2 anos e meio. Agora, em certo momento, não sabia se ia para frente, mas eu, a Sofia, a Margarida Colde Carvalho, que é a diretora
9: do Padrão,
10: estávamos sempre recolhendo. Eles tinham já muitas coisas.
9: Já começaram há 2 anos e meio, já começaram
10: a conversar.
9: Que agora culmina nesta exposição.
10: E a trocar imagens e pensar como é que seria uma exposição. E, essencialmente, o que nós fizemos. Primeiro, eu tenho aqui tudo dividido em pastas conforme os temas. Okay. Pode ser a história do padrão, pode ser a sátira, pode ser
9: a publicidade.
10: Os objetos, a publicidade.
9: Exatamente.
10: O turismo,
9: as revistas da TAP que falavam do padrão.
10: As duas
9: padrão.
10: Épocas e recolhendo e sabendo como é que vamos organizar isto. E acho que foi no outono, foi no final do verão passado. Assim, a Margarida ligou e disse: agora não podemos fazer uma coisa tradicional, não é? Porque a matéria que nós temos exige outro tipo de organização. E assim, foi através de Margarida e Sofia que criaram a equipa. Foi fantástico trabalhar com a equipa. António Viana, que já conhecia também o espaço, Susana Lourenço e Ana Zilhão.
9: Mas fizeram, de facto, uma exposição que não é o tradicional, não é género ter 3 ou 4 salas não. Com objetos pendurados ou nas paredes. Não. Qual foi essa grande ideia que tiveram, que eu achei maravilhoso?
10: Foi o trabalho em equipa, não é? Por exemplo, eu fiz muito pouco para montar, porque essa não é a minha área.
9: Sim, claro.
10: Mas falávamos sempre sobre os espaços. Íamos também mudar dos espaços, que é espaço, mas a ideia é de misturar tudo.
9: Okay.
10: E foi só no final que também criamos o pequeno caderno, porque para explicar um pouco, porque não colocamos legendas. Agora temos uma folha de sala, então quem entra pode pegar na folha de sala
9: e ver, visitar a exposição, acompanhar.
10: Sim. Mas isso foi quase a coisa final, porque primeiro, onde colocar. Há uma certa lógica, já fiz 2 visitas conversadas, e à medida que vou fazendo as visitas, primeiro vou aprendendo mais. não é? Porque eu não sabia tudo, ninguém sabia. Era muitas pessoas em conjunto a criar uma conversa. E estou a ver mais lógica por trás. Uhum. Havia uma lógica, mas há uma lógica um bocadinho escondida. Sim. Mas há uma sala, que nós chamamos a sala de jantar, que tem duas paredes cheias de fotografias.
9: Sim.
10: E são fotografias de várias épocas, algumas coisas humorísticas, outras vezes, outras coisas menos. E agora, não fui eu que organizei a sala, mas estou a, pelo menos, criar... É isso que... críticos literários fazem também, criamos uma história, talvez não seja verdadeira, não é? Mas uma pequena leitura. Foi extremamente divertido.
9: E porque a ideia foi fazer isto numa casa portuguesa.
10: Sim.
9: Uma casa, portanto a exposição está dividida em o átrio de entrada, depois o hall, o escritório, tem uma secretária e tudo, a sala de estar, a sala de jantar, a cozinha. É muito curioso e tudo com... Porque, de facto, como é que se encaixavam esta quantidade de coisas, desde bolos, fotografias antigas, publicidade, os astronautas que nos visitaram, que foram lá e visitaram lá os presidentes, as cimeiras que lá houve, a equipa do Manchester United, o mural do António Viana, lindo, o Spandau Ballet, tiveram cá, ali, todos a posar à frente do padrão, o John Glenn, astronauta, falámos disso, os pósteres do Turismo de Portugal, que eu lembro muito bem, de 81... o selo do Vaticano, que ainda foi agora com a jornada, saiu e está lá também aquela cópia, os vários núcleos que tem. Foi uma ideia extraordinária, porque de facto havia muito material diferente, imagens de estátuas, coisas, miniaturas das estátuas que lá estão, as fotografias do restauro, nunca mais acaba de material. É difícil organizar aquilo numa coisa coerente com uma história.
10: Era, e eu tenho que agradecer à equipa, porque, como eu disse, tínhamos pastas, íamos acumulando imagens. Muitas imagens que estavam nas pastas não entraram na exposição, algumas porque não cabiam, talvez porque nós não tínhamos direitos, porque hoje em dia é muito fácil recolher matéria da internet, mas depois temos que ter muito cuidado.
9: Pois, com os direitos, exatamente.
10: Com os direitos e tudo.
9: Exato.
10: Mas eu diria que outra vez, a equipa é que foi excelente, sabiam a Sofia, a Margarida, sabiam, tinham todos os contatos. Eu sozinho não podia fazer isso, não é? É preciso conhecer os arquivos, conhecer as pessoas.
9: Há muitos arquivos e muitas pessoas, e muitas coleções particulares que ajudaram. Esta pesquisa durou estes 2 anos e tal?
10: Sim, a pesquisa começou, eu diria, a recolha, não é?
9: A recolha de tudo isto, este material.
10: Foi no final, quando decidimos fazer o caderno. Acho que o caderno foi uma boa ideia, foi a ideia de Margarida Col Carvalho, de convidar outras pessoas para escrever. E o que nós fizemos é, fizemos uma lista de pessoas de várias áreas, pensando, ok, talvez tenham interesse em selecionar uma imagem, duas imagens, e depois escrever sobre...
9: Ah, escrever um texto sobre
10: as imagens. O livro também é...
9: Não é bem um catálogo,
10: chamamos um caderno, custa 5 euros.
9: Sim.
10: E foi só no final, então queríamos que alguém escrevesse sobre a sátira, bem... Mas não dizíamos estas imagens. Então, aqui tem a pasta de sátira. Pode escolher o que quer.
9: Exatamente. Dava liberdade.
10: Pode escolher o que quer. Pode ser a Ana Rita escreveu sobre astronautas. Temos 3 textos, aliás, sobre astronautas. O que tocam em astronautas.
9: Os astronautas, exatamente. Sim, o Borman, o John Glenn.
10: Sim. Isto vai à conversa também no próximo domingo.
9: O próximo domingo é uma das visitas conversadas. A visita conversada do domingo, às 11 horas da manhã, vai ser sobre isso.
10: Sim. Mas foi do final quando comecei primeiro a escrever a introdução. Sou bastante pressão porque estávamos quase para abrir e comecei outra vez a ver a lógica e acho que isso saiu muito bem, muito melhor do que se tivéssemos pensado queremos esta imagem ou aquela imagem. Havia certas imagens que nós sabíamos que queríamos alguém para comentar e sem impressionar, as pessoas que convidamos acabaram por selecionar as imagens que queríamos, de certa forma.
9: Ah, okay.
10: Sim? E depois foi selecionar a ordem e escrever uma pequena apresentação, mas acho que também ajudou muito, pelo menos da minha perspectiva, para entender melhor. Temos um caos, temos esta casa de uma pessoa obcecada. Eu digo sempre, deixamos-nos levar, sim, mas essa casa imaginária, quem, sim, habita a casa, nós já sabemos, mas era muito, tinha uma obsessão muito maior do que qualquer uma de nós, não é?
9: Sim, sim.
10: Ou qualquer um de nós.
9: Uma obsessão muito grande.
10: Mas, sim, uma
9: por esta imagem,
10: obsessão muito grande.
9: Casa cheia
10: um colecionador que não sabia quando parar. Ah, e no final, quando... Acho que ficamos todos muito satisfeitos com o resultado final. E foram só os últimos dias antes de inaugurar, acho que o João Paulo visitou.
9: Eu estive lá assim quando estavam a acabar de montar.
10: Sim, sim, sim. sim.
9: E ainda estava um bocado confuso, porque eu pensei, como é que vão... Porque aquilo não tem salas infinitas, não é? Não é o CCB. E portanto pensei, como é que vão conseguir arrumar isto? E depois é que no resultado final está muito engraçado, está muito giro, não está nada sobrecarregado. Então as coisas têm espaço e têm a sua, o seu arranjo naquela lógica das divisões da casa, que ficou muito, muito curioso. Mas de facto há um mundo de coisas. Ficaram coisas de fora. Teve pena de não meter alguns objetos ou algumas fotografias,
10: ah,
9: ou alguns posters.
10: Pena, não sei. Estávamos a debater primeiro as salas e o que devia caber na
9: em
10: sala.
9: Cada uma.
10: E também, uhum, há certas imagens que temos que tratar com respeito. Não, uhum, é? Há outras que são humorísticas, é,
9: sim,
10: muito mais fácil.
9: Tem lá um cartoon com o Papa Francisco, por exemplo.
10: Sim, sim, sim. Vários cartoons de António Guerreiro, que gosto muito,
9: sim,
10: de captar o padrão.
9: Exato.
10: E outros cartoons. E também.
9: Até do Abel Manta, tem lá um Abel Manta,
10: oh, sim,
9: com,
10: sim,
9: com o infante cansado,
10: sim, sim,
9: sentado na proa.
10: O fantasma do infante,
9: exato,
10: de 1970.
9: Tem algumas coisas valiosíssimas,
10: sim,
9: muito,
10: sim,
9: importantes,
10: sim,
9: nesse,
10: sim,
9: campo de vista.
10: É. Mas então tivemos que ter certo cuidado, queríamos misturar, mas também chegamos à conclusão que era preciso também dar aquele contexto, o contexto histórico. Eu ia dizer, temos uma fotografia do padrão depois do temporal, que é uma fotografia muito rara,
9: sim,
10: quando a cabeça do infante caiu para o rio.
9: Estamos a falar deste, sim, ciclone de 1941, sim. Foi um ciclone que varreu a tempestade mais violenta que atingiu o país, desde que há registros, ventos de 130, 150 quilómetros. A marginal ficou destruída, o pavilhão ainda era em estafe, efêmero, portanto, houve de facto mais de 100 mortes em Portugal, houve em Lisboa, Sesimbra, Alhos Verdes, foi mais de 50 mil árvores caídas, foi derrocadas por todo lado. Foi de facto este ciclone de 1941, esta tempestade, que teve esta fatura na estátua neste monumento, neste padrão, porque de facto como é que é? O infante ficou decapitado, ou metade do corpo caiu, não é?
10: Soltou. Caiu, é difícil saber exatamente. Dizem que foi a cabeça que caiu.
9: E de facto há uma fotografia que mostra.
10: Temos uma fotografia e também temos o jornal, ou várias capas de jornal que tratam do temporal, e também em 43 a capa de, acho que é a capital, acho que diz, o padrão vai para Sucata.
9: Ah, pois, porque isso, foi desmantelado.
10: Porque
9: isso,
10: foi, ficou mais de um ano e meio ali e depois foi, desapareceu. Poucas pessoas sabem a história disto.
9: Exatamente. E depois há outras coisas que eu achei fascinante. Esta, por exemplo, há aquela fotografia do lugar onde vai ser construído o padrão. Então, vazio, nada, a dar para a Almada, a dar para a Margem Sul, com esta fotografia antiga, por exemplo. E depois há outras, aquele bolo do Michel Almeida, por exemplo, é muito curioso, uma réplica desse bolo, que ganhou, aliás, um segundo prémio, das pessoas todas importantes que passaram lá, aquele do Lego, aquela construção em Lego, que é uma coisa extraordinária, até explicar que foi um grande desafio, porque o Lego não tem peças curvas e ali tiveram que fazer a maneira como é que aquilo foi construído, é de facto muito, muito curioso. E não sabia que havia lá uma coisa também que era como é que é? Um processo de para a demolição. Há um documento qualquer que é o processo para a demolição, ou capa do processo de demolição do padrão de descobrimentos. Fizeram mesmo um livrinho, era esse processo, foi uma coisa editada na altura, em 41 ou 45? Ou...
10: 43, acho.
9: 43 foi quando desmantelado.
10: Sim, sim, sim.
9: Sim. Fotografias do Mário Novaes, do Ben Loniel, há fotografias famosas de pessoas.
10: Mário Novaes, que é depois também Ben Loniel, eram fotógrafos espetaculares.
9: Exatamente, tudo que é património.
10: E acho que toda a gente conhecia as fotografias que Mário Novaes tirou em 40 da exposição do Mundo Português.
9: Sim, exatamente.
10: O que eu não conhecia até começar a trabalhar na exposição são as fotografias que ele fez em 60, 59 e 60,
9: ah,
10: quando
9: okay.
10: estão a reconstruir.
9: Já a fazer um novo
10: e
9: definitivo.
10: Fotografias muito menos mais conhecidas, eu diria.
9: E estas do padrão, também do Luís Pavão, que esteve lá quando foi este restauro agora em 2016. E ele, aliás, foi nosso convidado aqui também, neste espaço, e mostrou e falou dessas fotografias. E a sorte tinha sido que tudo envolvido em Andaimes, esteve lá, tendo na cabeça do Infante, e esteve lá em cima. É incrível. Há documentos fotográficos. E depois há lá umas maquetes, há uma própria exposição. Na exposição estão lá os maquetes das estátuas dos navegadores. É muito curioso também. As pessoas, de facto, as pessoas têm assim... O que é que pensou quando viu esta, por exemplo, esta notícia do Ascenso Simões, que dizia... há esta coisa do inimigo público, falaram outro dia, com certeza, o inimigo público publicou esta... Ascenso Simões pediu amizade nas redes sociais aos talibãs que destruíram os budas de Bamiyan no Afeganistão. Ele tinha votado contra o voto pela morte do tenente-coronel Marcelino da Mata. No dia seguinte, em fevereiro de 2021, defendeu no público que o país esquece rápido o passado e, portanto, o padrão dos descobrimentos devia ser destruído, que nunca houve império nenhum, foi apenas a construção do salazarismo, manteve de pé monumentos como o padrão, que faz com que estes monumentos como o padrão é que fazem que esta construção permaneça viva, porque deviam demoli-lo, como mudaram o nome da Ponte 25 de Abril, ou derrubaram algumas estátuas. Que é que ela não pensa nisso? Que acha que é um exagero e que as suas...
10: Ah, eu exagero.
9: Tem que ser lido num contexto, como o João Soares disse.
10: Exatamente, mas eu devo dizer também que eu não estava em Portugal quando ele disse isto. Uhum. Isso foi uma altura muito difícil, porque as pessoas não podiam viajar durante a pandemia.
9: Foi, foi 21. 20. Sim.
10: E então, tudo o que eu sabia através do que se passava aqui, ou através das redes sociais, e eu nem sempre acredito no que dizem nas redes sociais.
9: Sim, exato.
10: Ou através de amigos. E então, eu... Em muitos casos, neste caso particular, tive que fazer o meu TPC e aprender exatamente qual era o contexto, porque eu estava na exposição. Uhum. Eu fiz a visita conversada sobre a sátira e o humor.
9: E entrou.
10: Sim, mas assim, eu posso dizer que eu estou ainda a aprender. Estou a aprender cada vez que vou ali, vejo uma coisa nova, investigo uma coisa nova. Mas acho que... Eu acho que não estava ali, mas não faz sentido. Não faz sentido. O padrão existe. O padrão tem uma história, tem um contexto e temos que ter uma conversa sobre o padrão e lembrar a história do padrão. Mas não faz sentido hoje em dia tentar destruir o padrão.
9: Esse vandalismo contra as estátuas, assim, não é?
10: Não.
9: O próprio João Soares, socialista, que foi ex-presidente da Câmara, dizia, a propósito deste novo projeto da Praça do Império, que houve esta polémica, que a história tem de ser assumida sem complexos. E é verdade, com cabeça, não é? Dizer uma coisa dessas que é óbvio. Hoje em dia vê as pessoas, os visitantes da exposição, neste momento, já tem algum contacto com eles, e começou já em 17 de maio. Tem visto que tem havido uma grande adesão, as pessoas têm ido, têm gostado desta exposição?
10: Acho que sim.
9: O feedback
10: que sim,
9: tem...
10: Sim, os meus amigos não vão dizer que não, não é? Mas também outras pessoas que não, também eu estive ali com pessoas que não são amigas também.
9: Sim.
10: Acho que é muito interessante a ver, e também tenho lá estado, só a ver os turistas a entrar, porque é uma coisa, acho que estávamos a pensar mais no público português quando estávamos a organizar, porque eu, quando estava preparando e falando com amigos aqui, amigos e colegas, muitas pessoas não sabem a história do padrão, não sabem que é o padrão. Foi para sucata em 43 e foi reconstruído. E porquê? E se era boa ideia. Em 60, talvez, ninguém me perguntou em 60 se era boa ideia.
9: Sim.
10: Mas, sendo boa ideia ou não, é uma estética um pouco fora do tempo.
9: Sim.
10: Reconstruir um monumento de 40, e também temos um texto no caderno a falar disto. O João Paulo Martins escreveu muito sobre isto. O próprio Cortinelli Telmo era contra uma construção.
9: Pois era, o arquiteto-chefe da exposição do mundo português, e que disse mesmo, quando eu morrer e tudo, espero que este monumento é efêmero e, portanto, tinha essa visão. Isto não é para ser reconstruído. E, de facto, foi nos anos 60. Salazar quis, por causa das comemorações do Infante, dos 400 anos da morte do Infante. Só para dizer que estas visitas guiadas, aqui chamam-se visitas conversadas no padrão, houve o primeiro dia 31 de maio sobre o padrão, interpretações e apropriações, com a Ellen aqui presente, 7 de junho Houve outra, Padrão, Publicidade e Marketing, que foi Ellen com o Eduardo Sintra Torres, foi no dia 7 de junho passado, e já este domingo vamos ter então às 11 com a Ana Rita Gori, portanto, ela foi nossa convidada dia 24 de março, chamada Navegantes do Espaço, Realeza e Outras Estrelas. Portanto, os astronautas americanos, o Rei de Espanha, uma banda brasileira de rock psicadélico, todos passaram por lá, têm estas fotografias, vai ser uma conversa com certeza muito, muito curiosa. Depois vai haver mais, em 5 de julho, 19 de julho, 23 de setembro, 20 de setembro. Portanto, as marcações, as pessoas podem se inscrever para este mail, comunicacao@padraodescobrimentos.pt e basta isto, para aparecerem lá na exposição e nestas conversas, nestas visitas conversadas, que é uma belíssima ideia. Muito bem, Alan, eu quero então agradecer muito a sua presença aqui, muito obrigado por ter vindo
10: muito
9: falar desta exposição. Fica aqui esta ideia, não perca esta exposição Padrão, Obsessão, do Padrão dos Descobrimentos, que está em Belém, todos os dias das 10 às 7, e a partir de outubro vai fechar às 6, mas não perder, fica então com esta dica. Vale muito a pena ir a Belém, este Padrão Casa Obsessão, que vai estar então ali até ao fim do ano, até dia 30 de dezembro. Bem-aja, Ellen, até à próxima.
10: Muito obrigada.

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0: São agora 8h57, está com a Rádio Observadores. Muito boa noite de segunda-feira, eu sou a Rita Camarneira, ao meu lado José Rafael Lopes nas notícias. Muito boa noite, José. Já vou falar contigo.
1: Olá, Rita, como estás?
0: Porque antes vou partilhar aqui uma notícia. Já são conhecidas as primeiras imagens e o trailer oficial de Playback, o muito aguardado filme biográfico sobre o artista Carlos Paião. É realizada por Sérgio Graciano. A obra chega aos cinemas portugueses no dia 6 de agosto e promete acompanhar o percurso único do jovem estudante de medicina que decidiu abdicar de tudo para seguir a sua grande paixão, a música. Carlos Paião nasceu a 1 de novembro de 1957, em Coimbra, compôs centenas de canções, Cinderela, Playback, Vinho do Porto, Pó de Arroz, é escolher, e dois álbuns, Algarismos e Intervalo, que foi, este último foi lançado já depois da sua morte. Carlos Paião morreu aos 30 anos, dia 26 de agosto em 1988, em Rio Maior, num acidente de automóvel. Neste filme, no papel principal, vamos poder ver o ator Rafael Ferreira, que lideram um elenco de luz, com nomes como Laura Dutra, Rita Durão, Albano Jerónimo. Mas as novidades não ficam por aqui. Antes de chegar ao grande ecrã, o universo musical do filme vai subir ao palco do Festival Nós Alive nos dias 10 e 11 de julho, com o projeto Playback Paião por Tiger Man, que obviamente é feito por The Legendary Tiger Man, com a voz do próprio protagonista do filme. Por isso fica então aqui marcado na agenda 6 de agosto o filme Playback, o filme biográfico, ia dizer autobiográfico, mas não é alto, é só biográfico, de Carlos Paião. Por agora, vamos conhecer os títulos em destaque, José.
1: Há um novo presidente do Tribunal Constitucional, João Carlos Loureiro, foi eleito, sucede a José João Abrantes. António José Seguro volta a saudar o memorando de entendimento alcançado entre Irão e Estados Unidos. Neste jornal vamos escutar as palavras do Presidente da República. E no Campeonato do Mundo, Cabo Verde fez história. A seleção, estreante, entrou da melhor forma na competição, conquistou um empate a zero com a candidata ao triunfo, a Espanha.
0: São os títulos em destaque do Jornal das 9. Também agora o tempo para amanhã, terça-feira, dia 16 de junho, 31 graus de máxima em Braga, 22 no Porto, 21 em Aveiro, 30 é a máxima em Viseu, com alguma previsão, com previsão de alguma chuva, assim que é, 28 graus para Coimbra, 25 em Leiria, 32 para Santarém, 30 em Lisboa, 30 é também a máxima em Faro, 33 em Setúbal, 36 graus de máxima em Évora e Beja, são as cidades mais quentes. E agora, 9 horas. Vamos às notícias na Rádio Observadores. Jornal das 9, edição de José Rafael Lopes. E José, João Carlos Loureiro é o novo presidente do Tribunal Constitucional. A eleição decorreu esta tarde.
1: O plenário do Tribunal Constitucional elegeu João Carlos Loureiro como presidente e Rui Guerra da Fonseca vice-presidente. No dia em que tomaram posse, também os quatro novos juízes eleitos pela Assembleia da República. É o que se pode ler numa nota publicada no portal do Tribunal Constitucional, na internet. João Carlos Loureiro, professor da Faculdade de Direito da Universidade de Coimbra, foi designado juiz do Tribunal Constitucional em 2023 e já tinha sido eleito vice-presidente do Tribunal Constitucional em 2025. Sucede agora a José João Abrantes, que era juiz do Tribunal Constitucional desde julho de 2020 e presidente desde abril de 2023. José João Abrantes, que comunicou há cerca de um mês a decisão de renunciar às funções por razões pessoais e institucionais, com efeitos a partir da tomada de posse do substituto, que aconteceu hoje com a eleição de João Carlos Loureiro.
0: O Presidente da República volta a saudar o acordo alcançado entre Estados Unidos e Irão para o conflito no Médio Oriente e reforça que o único caminho para a resolução das guerras é o diálogo.
1: De manhã, António José Seguro já tinha transmitido, através de uma nota no site da Presidência da República, a esperança de que a implementação deste entendimento possa trazer paz, segurança e estabilidade a toda a região. Agora, de viva voz, numa conferência organizada pelo Diário de Notícias, o chefe de Estado volta a frisar que o melhor caminho é o das negociações.
2: Saúdo o acordo alcançado entre os Estados Unidos da América e o Irão, sublinhando a importância do diálogo e da diplomacia na resolução pacífica dos conflitos internacionais. Num momento marcado por elevadas tensões geopolíticas, este entendimento representa um sinal claro de que a negociação, o compromisso e o respeito mútuo continuam a ser os caminhos mais eficazes para promover a estabilidade, a segurança e a paz entre os povos.
1: António José Seguro, Presidente da República, numa intervenção em que abordou também a necessidade de Portugal e da União Europeia atualizarem a legislação a nível da inteligência artificial, sob o risco de perder o comboio, diz António José Seguro, para o resto do mundo.
0: E com a perspectiva de um acordo entre Estados Unidos e Irão e uma possível descida do preço dos combustíveis, o governo garante que o desconto sobre o ISP se vai manter.
1: Este desconto extraordinário imposto pelo Executivo está previsto enquanto o preço da gasolina e do gasóleo estiver 10 cêntimos acima do valor de referência no início do conflito. Com uma eventual descida dos preços dos combustíveis à vista, o ministro das Finanças, Joaquim Miranda Sarmento, diz que nas próximas semanas a lógica é para se manter.
3: Nós manteremos a política que temos seguido desde o início de março, quando o conflito começou. E, portanto, se houver uma descida dos combustíveis na próxima semana, o desconto será ajustado em função dessa descida, da mesma forma que nas semanas em que houve subidas, o desconto aumentou na medida dessa subida.
1: Joaquim Miranda Sarmento, à saída de uma conferência organizada pelo Diário de Notícias na Fundação Champalimau em Lisboa, o ministro das Finanças manifesta a esperança de que o conflito no Irão vá terminar o mais rapidamente possível.
0: O líder do Chega, André Ventura, promete não desistir da redução da idade da reforma e quer um compromisso escrito com Luís Montenegro e confirma mais uma reunião com o primeiro-ministro.
1: O que vai acontecer amanhã? O líder do Chega chamou os jornalistas à sede nacional do partido para apresentar as propostas de alteração à reforma laboral do governo, que vai levar amanhã a essa reunião com Luís Montenegro. A descida da idade da reforma, diz André Ventura, continua a ser um ponto central e não negociável para o partido.
4: O Chega não vai desistir e quer um compromisso escrito em relação à descida da idade da reforma para os 65 anos de idade ou 40 anos de descontos. Como tive a oportunidade de dizer, esta não é uma questão negociável e é uma questão que queremos mesmo garantir que é calendarizada, definida e aprovada. Não podemos, na minha perspectiva, na perspectiva do Chega, continuar a ter um sistema em que as pessoas trabalham cada vez mais, ganham cada vez menos e têm que trabalhar cada vez mais horas, conforme todos os estudos demonstram, para depois terem reformas miseráveis.
1: O líder do Chega voltou ainda a defender o fim das pensões vitalícias dos políticos, matéria onde garante André Ventura haver abertura do PSD para negociar.
0: Seguimos com as notícias. Já o Bloco de Esquerda quer aumentar a remuneração de quem trabalha por turnos e à noite e proibir despedimentos causados pela inteligência artificial.
1: São algumas das propostas que José Manuel Pureza anunciou para a reforma laboral que vai ser discutida no Parlamento na quinta-feira. O líder do Bloco de Esquerda afirma que as propostas vêm corrigir injustiças antigas e ameaças para o futuro dos trabalhadores.
5: As iniciativas que hoje anunciamos têm dois objetivos. O primeiro é corrigir injustiças antigas. Primeira injustiça, não universalidade do subsídio de refeição. Segunda injustiça, obrigação de o trabalhador devolver a compensação para poder impugnar o despedimento. Terceira injustiça, cortes impostos pelo governo português da Troika nas indemnizações por despedimento. O segundo objetivo das iniciativas que hoje apresentamos é identificar as insuficiências do atual Código do Trabalho face às novas realidades laborais e aos desafios do futuro.
1: José Manuel Pureza, líder do Bloco de Esquerda na Assembleia da República, já deputado único Fabián Figueiredo, acrescenta que estas propostas são um teste do algodão para os partidos que dizem defender os trabalhadores.
0: A PSP ainda não decidiu sobre o regresso à polícia do agente que matou Odair Muniz e que foi hoje condenado a 3 anos e 6 meses de pena suspensa.
1: O porta-voz da Polícia de Segurança Pública, Sérgio Soares, diz à agência Lusa que aguarda pelo conhecimento formal do acórdão do Tribunal para decidir sobre o regresso à polícia. O agente que matou Odair Muniz foi condenado a esses 3 anos e 6 meses de pena suspensa. Uma das medidas de coação era a suspensão de funções e o Tribunal remeteu hoje para a PSP a decisão sobre se Bruno Pinto pode ou não voltar à polícia. Este agente que matou Odair Muniz na Cova da Moura, na Amadora, em 2024, foi hoje condenado a 3 anos e 6 meses de pena suspensa, com o Tribunal a considerar que não existiu nenhuma faca. A defesa admite recorrer da decisão.
0: Vamos agora às notícias do Campeonato do Mundo. Com uma surpresa, Cabo Verde empatou a zero frente à Espanha no jogo de estreia da competição.
1: É um momento para a história de Cabo Verde. Estreante na competição, esta equipa africana impôs hoje um surpreendente empate sem golos à campeã europeia Espanha. É o primeiro ponto de sempre num Mundial para Cabo Verde e logo frente a uma das seleções que é apontada à conquista do Campeonato do Mundo. Ana Pires, no rescaldo deste encontro, ela que é encarregada de negócios de Cabo Verde, encara este empate como uma vitória para a seleção dos Tubarões Azuis.
6: Muito, muito, muito feliz. Não tenho palavra para descrever. Foi tanta emoção durante o jogo. Sofri bastante com as peripécias da equipa espanhola, mas graças à vozinha, graças a Deus, nós conseguimos esta vitória. O empate para nós é uma vitória. Apesar do ponto, para nós vale mais de 20.
1: A felicidade de Ana Pires, encarregada de negócios de Cabo Verde, ela que esteve a acompanhar o encontro em Santos, este jogo entre Cabo Verde e Espanha, aqui numa conversa com o Diogo Varela. O Grupo H encerra hoje com o empate entre Uruguai, com o embate, aliás, entre Uruguai e Arábia Saudita. O jogo está marcado para as 11 da noite. A esta hora jogam Bélgica e Egito. O encontro a contar para o Grupo B, que está a decorrer em Seattle. Está a ser também acompanhado pelo Diogo Varela. Diogo, a segunda parte acabou de arrancar e o Egito mantém-se em vantagem perante a Bélgica por 1-0.
7: E pode, se confirmar-se este resultado, José, já no seguimento também desse empate histórico por parte de Cabo Verde, conseguir também a seleção egípcia fazer história, uma vez que nunca venceu numa fase final de campeonato do mundo, portanto pode ser também a primeira vez na história para esta seleção, também ela africana, ao triunfar e logo sobre a Bélgica, que é sempre uma das potenciais também a chegar longe, recordando que no Mundial de 2018 a Bélgica conseguiu um terceiro lugar, na altura orientada por Roberto Martínez, o nosso atual selecionador. Vai vencendo por 1-0 o Egito desde o minuto 20 com o golo de Emam Achour, servido pelo inevitável Moussa Lá, a figura máxima deste Egito, também ele, à semelhança do que fará Cristiano Ronaldo, Leo Messi, entre outros nomes, está aqui na última dança, tal como do outro lado temos Kevin De Bruyne. Quanto aos jogadores que atuam no campeonato português, Zeno da Base não está convocado pela Bélgica devido à lesão, jogador do Sporting. Quanto a Dodi Lukebaki, o jogador do Benfica, está para já no banco de suplentes. Olhando para as bancadas, José, uma das cores que impera é que aquele vermelho melancia, assim a cor mais dada também, quer à Bélgica, conhecida como os Diabos Vermelhos, quer ao próprio Egito, que também traz muito aquele lado vermelho, e para já com 47 minutos o Egito segue na frente. A propósito de Cabo Verde, não sei se já viste, o vozinho, o guarda-redes, tinha 50 mil seguidores nas redes sociais, agora é o novo herói nacional, já vai com mais de 2 milhões de seguidores.
1: Diogo Varela, que está a acompanhar os encontros do Campeonato do Mundo, aqui a dar conta deste Bélgica-Egito, vai dando vantagem para a seleção africana. Os jogos de hoje do Campeonato do Mundo fecham com o duelo entre o Irão e a Nova Zelândia. Jogo esse que está marcado para as 2 da manhã.
0: E são agora 9h10. Que outras notícias marcam a atualidade agora de âmbito local?
1: Começamos por Santarém. A sub-região do Médio Tejo vai iniciar esta semana o reforço do dispositivo de combate a incêndios rurais e acelerar a limpeza dos caminhos florestais afetados pela tempestade Kristin no início do ano. O objetivo é garantir acesso aos operacionais nos concelhos considerados mais críticos antes da fase mais exigente de combate aos fogos. Em Santa Maria da Feira já começou a ser julgado o grupo acusado de montar um laboratório de produção de cocaína na região. 5 pessoas e uma sociedade respondem por crimes de tráfico de droga e outras atividades ilícitas. Segundo a acusação do Ministério Público, o esquema era liderado por 3 dos suspeitos. De acordo com os investigadores, foram produzidos mais de 140 quilos de cocaína, com um preço de venda ao consumidor superior a 2 milhões e meio de euros. Em Leiria vai avançar a primeira fase da requalificação da antiga adega das Cortes. O investimento de mais de 2 milhões de euros foi apresentado hoje na reunião de Câmara. O projeto inicial prevê recuperar o edifício do Mercadinho para acolher 8 tasquinhas e um palco. O objetivo é dar ao município uma nova utilidade turística ou cultural àquele património. Em Oeiras, o 8º Concurso Internacional de Piano vai reunir 120 jovens pianistas dos 7 aos 32 anos. O evento decorre entre os dias 20 e 22 deste mês. A Associação Cultura X, que organiza este evento, destaca que este é o maior concurso nacional de piano jovem e que há mais de 10 mil euros em prémios. No Porto, o Museu da História Natural e da Ciência da Universidade vai inaugurar, na próxima quarta-feira, a exposição Maravilhário. A mostra celebra cerca de 200 mil doações recebidas ao longo de 3 séculos. O público vai poder ver elementos que normalmente não estão acessíveis. Entre os destaques está o esqueleto de uma baleia azul que deu à costa na Praia do Paraíso, em Matosinhos, em 1937.

0: Jornalista José Rafael Lopes está de regresso já a seguir, porque temos Guerra Traduzida. Até já.
1: Até já.
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0: Minutos para lá das 9, está com a Rádio Observador e temos Guerra Traduzida, nova edição. Guerra Traduzida na Rádio Observador, espaço em que trazemos os destaques da imprensa ucraniana e da imprensa russa. Hoje com o jornalista José Rafael Lopes, eu sou a Rita Camarneiro. E José, vamos aos destaques da imprensa russa com o novo mapa que foi partilhado pela imprensa.
1: Trata-se do mapa da Operação Especial Militar, com informações sobre as movimentações no terreno e tudo o que se alterou nos últimos meses. Está em destaque na agência estatal RIA, com grande destaque. No artigo, Moscovo afirma ter libertado mais uma localidade, trata-se de Artyoma, na região de Donetsk, e garante ter destruído importantes depósitos de drones, bem como posições ucranianas, e destacam ainda as estruturas e as infraestruturas que, de acordo com a imprensa russa, estarão a ser utilizadas por mercenários estrangeiros, também elas atingidas pelos mais recentes ataques das forças russas. A notícia é, na prática, uma contabilidade muito detalhada do que o exército russo diz ter destruído em território ucraniano nos últimos dias. Contudo, como tem sido habitual na imprensa russa, quase não há referências a baixas do lado russo, nem o impacto que esta guerra está a ter em território nacional.
0: A imprensa russa faz ainda para manchete uma parceria entre a Rússia e o Cazaquistão.
1: A imprensa russa sublinha hoje relações positivas entre os dois países. É dessa forma que são descritas estas relações, em contraste com o que acontece no Ocidente. É também a farpa que está patente na imprensa russa. A agência RIA traz para manchete declarações do ministro dos Negócios Estrangeiros do Cazaquistão, que afirma que esta parceria com Moscovo é um dos elementos mais importantes da política externa de Astana, que é a capital do Cazaquistão. Fala ainda este ministro cazaque numa estratégia mais ampla de reforço da cooperação internacional e do desenvolvimento sustentável do país, que apenas é alcançado com parcerias deste género com a Rússia. Estas declarações foram feitas num evento na Embaixada Russa, ainda devido ao Dia da Rússia, um feriado em Moscovo e em toda a Rússia. O artigo é muito elogioso para Moscovo, que é apontado como pedra angular na ordem mundial. Não há referência neste artigo a preocupações cazaques com sanções ou com a guerra na Ucrânia, o que contribui para uma imagem de harmonia e convergência estratégica. É um total não assunto a questão da guerra na Ucrânia.
0: As notícias na Rússia dão também destaque ao memorando de entendimento entre Estados Unidos e Irão.
1: Vários órgãos de comunicação social russos dedicam hoje espaço relevante a esse memorando de entendimento entre Estados Unidos e Irão. A imprensa russa destaca que, segundo fontes da Reuters, os detalhes deste novo entendimento entre Washington e Teherão vão ser conhecidos e tornados públicos muito em breve. Já o jornal Izvestia acrescenta que há muitas camadas políticas através das declarações do presidente norte-americano Donald Trump. Escreve o Izvestia que este entendimento pode pôr termo a todos os combates, incluindo também combates no Líbano entre o Hezbollah e Israel. É ainda citado o vice-presidente dos Estados Unidos, J.D. Vance, que disse que a estabilização do Médio Oriente pode mudar a situação na região do Médio Oriente nos próximos 50 anos. Também esta declaração acaba por estar em destaque na imprensa russa, que dá ainda informações sobre a reação iraniana, com destaque para o vice-presidente, para o vice-ministro dos Negócios Estrangeiros, que confirma o acordo, este entendimento.

0: feito este memorando de entendimento entre o Irão e os Estados Unidos e aponta a Suíça como um possível local onde este entendimento pode mesmo vir a ser assinado.
1: A imprensa russa traz ainda uma notícia onde é dito que a economia da Rússia está a crescer devido ao uso de dinheiro vivo.
0: Trata-se de um estudo económico e do comportamento dos consumidores russos que dá conta desse aumento do uso de dinheiro vivo por toda a Rússia. A imprensa do país fala num sinal dos tempos e sublinha que é uma resposta para uma economia russa que insiste em crescer. O estudo aponta ainda que os russos estão a pagar mais frequentemente em numerário, depois de, nos últimos anos, se ter verificado um crescimento das transações sem dinheiro, ou seja, com o uso de cartões multibanco. A notícia é apresentada como um sinal de mudança no comportamento dos consumidores, sem qualquer tipo de ligação a fatores como inflação, desconfiança nos bancos russos ou eventuais restrições, sem esquecer também as sanções que existem por parte da União Europeia e do Ocidente em geral. O texto concentra sobretudo nos números e na citação desta fonte deste estudo, sem referências aos problemas russos devido precisamente ao impacto das sanções e da exclusão parcial da Rússia de sistemas como o SWIFT, que aconteceu pouco depois do início da invasão russa à Ucrânia e que acaba por ter um grande impacto na economia e no setor bancário dos países.
1: Foram os destaques da imprensa russa com José Rafael Lopes. A Guerra Traduzida fica, como sempre, disponível em podcast. Guerra Traduzida na Rádio Observador. Trazemos os destaques da imprensa ucraniana agora com o jornalista José Rafael Lopes. Eu sou a Rita Camardeira e começamos com as contas ucranianas de um ataque massivo na Rússia.
0: A imprensa ucraniana dá conta dos ataques mais recentes por parte de forças russas. Falam em 70 mísseis e mais de 600 drones lançados contra a Ucrânia. Kiev voltou a ser o alvo principal. Não foi o único. A informação é dada por Volodymyr Zelensky e depois acaba por receber eco em praticamente toda a imprensa ucraniana. É noticiado que em toda a Ucrânia há várias regiões atingidas, sendo Kiev a principal. Há uma referência específica aos alvos da Rússia, como a área de uma estação ferroviária, um colégio e também várias empresas em Dnipro. Segundo as autoridades ucranianas, desse ataque russo foram interceptados ou neutralizados 50 dos cerca de 70 mísseis e mais de 500 drones. Como tal, a imprensa ucraniana fala num ataque russo com danos reduzidos, ainda assim, sublinham que, apesar dessas interceções, mais de 20 mísseis balísticos e 27 drones atingiram mais de 40 locais na Ucrânia, com destroços também a caírem em mais de 12 zonas, destroços esses que foram os drones e também os mísseis que acabaram por ser interceptados pelas defesas aéreas, não só de Kiev, como também de toda a Ucrânia. A imprensa do país destaca ainda balanço de vítimas. Em Kiev são reportados 4 mortos e 28 feridos. Também é noticiado que 5 bombeiros morreram e outros 5 ficaram feridos em Kharkiv após uma segunda vaga do ataque russo, enquanto estavam a combater um incêndio que é resultado desse primeiro bombardeamento. Esta é uma notícia, Rita, em destaque em vários meios de comunicação social ucranianos, todos a citarem também Volodymyr Zelensky.
1: A imprensa ucraniana fala ainda da reação do presidente da Ucrânia à cimeira do G7.
0: Notícia em destaque por toda a imprensa, com destaque para as declarações de Volodymyr Zelensky, que é uma tendência habitual, não só na Ucrânia, mas acaba por ser também praticamente toda a imprensa local. Cada vez que o presidente fala, acaba sempre por gerar muitas manchetes à volta do que diz o líder do país. Neste caso é Volodymyr Zelensky, o presidente ucraniano, que informa que está à espera de uma reação clara do G7. Em causa estão os ataques de que já falámos aqui nesta guerra traduzida, mas o líder ucraniano quer também uma reação europeia aos eventos recentes na guerra na Ucrânia. A imprensa dá eco a essas palavras de Volodymyr Zelensky, vai mais longe, destaca que ao longo da última semana a Rússia lançou quase 2 mil drones e mais de 1.800 bombas contra território ucraniano. Como tal, apela a um reforço urgente da defesa aérea e sublinha que a capacidade de interceptar mísseis balísticos é determinante para que a Ucrânia consiga impedir mais ataques deste tipo no futuro. Os meios de comunicação social ucranianos referem ainda que Volodymyr Zelensky renovou o compromisso de que todos os locais culturais e religiosos danificados vão ser restaurados e diz ainda, avisa Zelensky, que a resposta ucraniana virá em breve.
1: Destaca ainda para a situação na linha da frente.
0: A imprensa ucraniana faz um balanço do número de confrontos e perdas russas. O Ukrinform publica mesmo uma atualização diária da situação na linha da frente, no duelo neste combate entre Ucrânia e Rússia. Na atualização mais recente, diz este jornal ucraniano que há cerca de 220 confrontos entre as duas partes na linha da frente. A agência cita o Estado-Maior ucraniano para identificar que a Rússia terá perdido cerca de 1.320 soldados num único dia de guerra entre os dois países. As notícias mencionam ainda perdas de equipamento russo, incluindo 78 sistemas de artilharia em 24 horas. Além disso, este artigo na imprensa ucraniana informa sobre ataques ucranianos que continuam a atingir infraestruturas logísticas da Rússia à procura de diminuir e de evitar mais ímpeto por parte das forças lideradas por Vladimir Putin.
1: E a imprensa ucraniana destaca ainda a questão da Ucrânia insistir na adesão à União Europeia.
0: Continua a querer essa adesão à União Europeia e a imprensa ucraniana destaca essa agenda europeia. A União Europeia publicou o programa oficial da segunda sessão da Conferência Intergovernamental sobre a adesão da Ucrânia. Vai realizar-se no Luxemburgo em breve. O Pravda ucraniano descreve os pontos dessa agenda ligada à União Europeia, que inclui tópicos como o estado das reformas anticorrupção, corrupção, o sistema judicial e também o alinhamento da legislação ucraniana com o acervo comunitário. As notícias na imprensa ucraniana dizem que o governo de Kiev já terá retirado um projeto de estratégia anticorrupção com limite até 2030, retirou para que seja ajustado e, de certa forma, incluído na candidatura da Ucrânia, precisamente à entrada na União Europeia. É uma das medidas que está a ser feita pelo governo de Kiev para tentar que esse processo seja mais fácil e mais rápido. As notícias na imprensa ucraniana sublinham ainda que a conferência é um passo formal no caminho da integração e que o calendário e os termos de negociação vão ser discutidos entre a Ucrânia e os Estados-membros muito em breve.
1: E está tudo dito nesta edição da Guerra Traduzida de José Rafael Lopes. Vai ficar, como sempre, disponível em podcast. São agora 9h25, está com a Rádio Observador. Temos música. Há bocado, no topo da hora, falei de Carlos Paião, do filme Playback, que estará no ar, entre aspas, será emitido dia 6 de agosto. Fique com Pó de Arroz.

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0: muito boa noite. De segunda-feira está com a Rádio Observador e estamos agora a atualizar toda a informação. Já chegou José Rafael Lopes e vamos agora sim atualizar toda a informação. Vamos isso.
1: Muito boa noite. João Carlos Loureiro é o novo presidente do Tribunal Constitucional. A eleição decorreu esta tarde. O plenário do Tribunal Constitucional elegeu João Carlos Loureiro como presidente e Rui Guerra da Fonseca como vice-presidente. Isto no dia em que tomaram posse os quatro novos juízes eleitos pela Assembleia da República. É o que se pode ler numa nota publicada no portal do Tribunal, do Tribunal Constitucional na internet. O Presidente da República volta a saudar o memorando de entendimento alcançado entre Estados Unidos e Irão para o conflito no Médio Oriente e reforça que o único caminho para a resolução das guerras é o diálogo. De manhã, António José Seguro já tinha transmitido, através de uma nota no site da Presidência, a esperança de que a implementação do acordo possa trazer a paz, segurança e estabilidade em toda a região. Agora, de viva voz, o chefe de Estado volta a frisar que o melhor caminho é o da via negocial. São declarações para ouvirmos no Jornal das 10 da noite. O líder do Chega, André Ventura, promete não desistir da redução da idade da reforma e quer um compromisso escrito com Luís Montenegro. Confirma ainda o líder do Chega que amanhã há uma reunião com o primeiro-ministro. André Ventura chamou os jornalistas à sede nacional do partido para apresentar as propostas de alteração à reforma laboral do governo, que vai levar amanhã à reunião com Luís Montenegro. A descida da idade da reforma continua a ser um ponto central e não negociável para o partido Chega. Vamos também dar destaque ao Campeonato do Mundo, uma surpresa a chegar nesta primeira jornada do Grupo H. Cabo Verde empatou a zero frente à Espanha no jogo de estreia na competição para os Tubarões Azuis. É um momento para a história de Cabo Verde, estreante na competição, a seleção africana, e pôs um surpreendente empate a zero frente à campeã europeia Espanha. É o primeiro ponto de sempre num Mundial para Cabo Verde e logo frente a uma das seleções que é apontada como candidata à conquista do Campeonato do Mundo. Este Grupo H fecha hoje com um jogo entre o Uruguai e a Arábia Saudita. Arranca às 11 da noite. Às 2 da manhã joga também a Nova Zelândia com o Irão. A esta hora está na segunda parte o duelo entre Bélgica e Egito. O jogo a contar para o Grupo G, que vai ser acompanhado aqui pelo Diogo Varela daqui a pouco no minuto 90. Mas para já, Diogo, faltam cerca de 20 minutos para o final da partida e há empate em Seattle.
2: Já empatou, a Bélgica esteve a perder desde o minuto 20, empatou entretanto aos 67. Aparentemente parecia golo de Romelu Lukaku, ponta de lança da Bélgica, mas foi mesmo atribuído ao lateral egípcio Mohamed Ani, e portanto empata a Bélgica, independentemente de ter sido autogolo. A seleção belga, os Diabos Vermelhos, a conseguirem chegar a essa igualdade. Como tu disseste, já estamos dentro dos 20 minutos finais. Em boa da verdade, este empate já se justificava. A Bélgica já tinha feito mais para tentar empatar a partida. O Egito já estava a defender há mais tempo. Acaba por consentir o empate. Ainda assim, e no rumo deste dia, parece que o embate entre seleções europeias e seleções africanas está a pender para o empate.
1: O Diogo Varela, que já daqui a pouco acompanha os minutos finais deste duelo entre Bélgica e Egito, é no minuto 90 aqui na Rádio Observador.
0: E voltamos com mais informação no Jornal das 10, já a seguir, Gabinete de Guerra.

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3: 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Fique também com o Gabinete de Guerra.
4: Abrimos a porta ao Gabinete de Guerra na Rádio Observador, o programa em que destacamos as principais questões geopolíticas mundiais. Hoje contamos com a análise do antigo professor catedrático de História na Academia Militar, António José Telo. Seja muito bem-vindo à Rádio Observador. Obrigado por ter aceitado este nosso convite. Vamos começar por abordar o memorando de entendimento entre Estados Unidos e Irão, o documento que pode levar a um acordo de paz no Médio Oriente. Há muito ainda por detalhar, mas começo por lhe perguntar, António José Telo, se este memorando de entendimento é sólido ou frágil perante toda a situação?
5: Boa tarde. Diz muito bem, utilizou muito bem a expressão. Pode levar. Portanto, eu já ouvi, inclusive, pessoas dizerem que isto é um acordo de paz. Não é, não é. Independentemente do seu conteúdo, nós não o conhecemos ainda no concreto, mas trata-se de um memorando de entendimento. Ao fim e ao cabo, o que é que ele pretende? Por um lado, levantar o bloqueio, o duplo bloqueio do Estreito de Hormuz, portanto, quer do lado iraniano, quer do lado americano, e levantar também o bloqueio dos portos. Em segundo lugar, abrir negociações para haver um entendimento sobre as questões principais, principalmente a questão do nuclear. E em terceiro lugar, prolongar o cessar-fogo. Portanto, é só isso. Portanto, é meramente uma janela aberta para começarem as negociações com um prazo que é dado 60 dias, mas que de certeza não vão ser 60 dias, não tenho qualquer dúvida, vão se prolongar. Portanto, é um memorando que tem muitas fragilidades, mas o facto dele entrar em vigor em si representa uma importante vitória para os Estados Unidos e uma importante vitória para os moderados do Irão, porque de facto o Irão está extremamente dividido. Há muitas facções lá dentro, há muitas capelas, mas de facto há uma divisão no essencial entre moderados e fundamentalistas que querem jihad de sacrifício e que querem prolongar esta guerra e que consideram que está tudo vencido e que o Irão já venceu a guerra, etc, etc. Portanto, o facto deste memorando ser assinado, vir a ser assinado, e abrir pelo menos para a continuação do cessar-fogo, é uma vitória dupla. Agora, temos que entender os objetivos das várias partes, que nenhuma delas corresponde àqueles que são os objetivos oficiais. São objetivos bastante mais vastos e mais amplos. Não sei se quer entrar nisso.
4: É uma questão que podemos entrar, sem dúvida, António José Telo. O que é que lhe parece que há aqui para detalhar com mais intensidade?
5: Olha, comecemos pelos Estados Unidos. Os Estados Unidos, neste momento, o que quer são mínimo 5-6 meses, talvez mais, de continuação do cessar-fogo e, sobretudo, do Estreito de Hormuz aberto. Está disposto a enormes concessões, que é o que está a fazer neste momento, para conseguir isso. O que é que representa para os Estados Unidos 5-6 meses? Bom, representa, por um lado, uma solução em termos do preço do petróleo e da insatisfação interna pelo aumento do preço do petróleo e pela inflação, portanto, interna nos Estados Unidos. Representa a hipótese de colocar, em termos da opinião pública, que toda a operação até agora terminou com uma vitória e, como tal, conseguir recuperar o terreno para as eleições de novembro e permitir aguentar as eleições de novembro, eventualmente com, inclusive, uma vitória dos republicanos, porque, entretanto, serão dados, estou certo disso, várias contrapartidas e repousados, seja-me perdoada a expressão, mas repousados do ponto de vista económico e financeiro, que irão melhorar bastante a situação em termos dos eleitores do Partido Republicano. Portanto, isto para os Estados Unidos é importante, representa uma outra coisa, que é uma das vantagens desta guerra, é que obriga os europeus a optarem. Os europeus no Médio Oriente vão ter claramente que optar, ou estão do lado americano ou não estão. Sendo que, sem ser o lado americano no Médio Oriente, não há muitos mais. Eventualmente o lado israelita, que não é exatamente o mesmo que o americano, mas fora isso não há muitos mais. Não há um lado europeu, porque a Europa, pura e simplesmente, é uma ausente desta crise do Médio Oriente. Portanto, sem ser o lado americano, só o lado chinês no Médio Oriente, que é também, ou que poderá vir a ser, o lado do Irão. Portanto, há o caos, que seria uma vitória do Irão, que é a pior coisa possível para a Europa, ou então, de facto, há um Médio Oriente organizado à volta da China, coisa que não me parece que iria favorecer a Europa de nenhuma maneira, antes pelo contrário, ou então ao lado americano. Portanto, os europeus vão, de facto, ser obrigados a optar em vez e ver o que é que os seus interesses ditam, o que é que eles querem fazer no Médio Oriente, porque até agora, de facto, o que têm feito é pôr-se fora do problema. António... Pôr-se fora do problema significa perder muitas das posições. Diga.
4: António José Telo, falou na Europa, falou nos Estados Unidos, e há aqui ainda uma questão que surge deste memorando de entendimento, é que, ao que tudo indica, não prevê a retirada de tropas israelitas do Líbano. Este não pode ser um ponto de discórdia e de conflito no período que se segue? E também, onde é que fica Israel no meio deste memorando?
5: É, há três lados diretamente envolvidos nesta guerra. Os Estados Unidos, Israel e o Irão. No caso de Israel, também vai ter eleições, no caso de Israel a lógica é bastante diferente. A lógica dos Estados Unidos é uma lógica de reorganizar o Médio Oriente como um passo para uma reorganização do sistema internacional. Portanto, essa é desde o princípio a lógica. Não é tanto uma questão do nuclear, embora seja importante, não é tanto uma questão do estreito, que não afeta muito os Estados Unidos, mas é isso. Do lado do Israel, é uma questão existencial, de facto, para Israel, porque se trata de consolidar as vitórias que conseguiu. Espero, agora estou a falar da perspectiva do governo de Israel, que vitórias. Olha, a ameaça terrorista em Gaza praticamente desapareceu. Ou seja, o Hamas em Gaza, na parte da organização militar capaz de montar uma nova operação terrorista contra Israel, ou até de lançar mísseis ou foguetes, como fazia regularmente contra Israel, já não existe. Portanto, foi uma vitória importante de Israel. Depois, aquilo que podemos chamar a direita de Israel, a direita à direita do governo atual de Israel, conseguiu também avançar em termos de novos colonatos, nomeadamente na Cisjordânia, o que é um ponto, vai ser um dos pontos mais polémicos nestas próximas eleições e vai ser um dos pontos à volta do qual nestas próximas eleições em Israel se vão decidir. Há uma coisa que ainda não está completa e é por isso que Netanyahu tem tanta relutância em aceitar este acordo do Irão, que é eliminar o Hezbollah como ameaça terrorista a Israel. Ou seja, o Hezbollah estava mais armado que o Hamas, tinha pelo menos o triplo de foguetes e de mísseis, teve agora um abalo muito forte, que a sua principal via de abastecimento pela Síria foi cortada, mas continuou a mandar sistematicamente, sempre que podia, foguetes, morteiros, mísseis para o norte de Israel. Portanto, esta ocupação daquela faixa do sul do Líbano é o mínimo que Netanyahu precisa neste momento para consolidar minimamente a sua posição nas eleições. Não é ainda a vitória que ele queria no Líbano, porque a vitória que ele queria no Líbano era em conjunto com o governo do Líbano, em conjunto com o governo da Síria, eliminar o Hezbollah enquanto ameaça terrorista a Israel. Isso ainda não conseguiu, mas aquela faixa do sul do Líbano dá pelo menos uma garantia mínima de que o Hezbollah não vai fazer ataques na escala que fazia anteriormente. Portanto, isto é uma vitória de Netanyahu que favorece e que o coloca numa posição relativamente favorável nestas eleições. Já agora, nestas eleições, se Netanyahu não as ganhar, quem as ganha é uma coligação à direita, não é à esquerda, é à direita.
4: António José Tel, temos ainda um minuto e meio para abordar a questão ucraniana, até porque depois deste memorando de entendimento, Donald Trump aparenta já ter um novo foco, a guerra na Ucrânia, precisamente, diz o presidente norte-americano que é possível fazer alguma coisa. No minuto e meio, António José Tel, o que é que pode fazer Trump na Ucrânia?
5: Trump, quando resolver minimamente a questão do Médio Oriente, vai se virar para a Ucrânia, porque essa faz parte do seu objetivo a seguir, e o seu objetivo a seguir é rever a política em relação à Rússia, não só a da americana, mas também a europeia. E para isso necessita de resolver a guerra da Ucrânia. Inclusive, vimos há relativamente pouco tempo o presidente Trump fazer um apelo à China para pressionar a Rússia para aceitar uma paz na Ucrânia, o que é muito significativo. A China tem uma posição fortíssima, quer na Ucrânia, quer no Irão e no Médio Oriente. Portanto, o objetivo de Trump é esse, é conseguir resolver a guerra da Ucrânia minimamente a contento da Ucrânia de Kiev, o que implica nomeadamente que a Rússia desista da sua exigência de que a Ucrânia abandone a parte não ocupada do Donbass, para a seguir poder dar o passo que é de rever as relações com a Rússia e levar a Europa a rever as suas relações com a Rússia. E tem algumas possibilidades dessa sua política ser bem-sucedida.
4: Chegamos ao final do nosso tempo. Resta-me apenas agradecer ao António José Tel, antigo professor catedrático de História na Academia Militar. O Gabinete de Guerra regressa amanhã. Este e todos os episódios ficam disponíveis em podcast.
3: Gabinete de Guerra agora está disponível online. Seguimos com música. Daqui a pouco temos 1 minuto 90 com Diogo Varela para nos falar do jogo Bélgica-Egito, que está quase a terminar. Está com 85 minutos. É depois desta música. Inês Marques Lucas, traz-me o verão a casa.
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0: 9h50 está com a Rádio Observador e temos Minuto 90 com Diogo Varela. Muito boa noite, Diogo Varela. Conta-nos tudo. Como é que está este jogo?
1: Olá,
0: está nos
1: Rita.
0: 88 minutos, não é?
1: Está nos 88 minutos. A Bélgica chegou ao empate, ou seja, o Egito esteve a vencer por 1-0. Marcou ao minuto 20 por Emam Achour, com a assistência de Mohamed Salah. É a estrela da companhia do lado dos faraós. Para a equipa belga, acabou por ser um autogol do lateral Mohamed Ani. Ainda assim, há muito mérito para Romelu Lukaku, que entrou vindo do banco e acabou por fazer a diferença. Ora, neste momento, para chegarmos aos 90 e ficarmos a saber o tempo de compensação, num jogo que teve mais Bélgica, apesar de tudo, também tinha esse lado mais favorito, digamos assim, a seleção europeia perante o Egito, numa tarde de muito calor em Seattle, nos Estados Unidos. Joga-se no Lumen Field, este estádio norte-americano, sendo que nesta fase o Egito até, Rita, está à procura do 2-1. Há aqui uma possibilidade de remate, vamos ver se acontece, mas contra a muralha belga. Portanto, é o Egito que até está mais próximo agora de chegar ao golo. Quase.
0: Vamos ver, quase. Está mesmo quase a terminar. Dizer apenas que estão 30 graus a esta hora em Seattle.
1: Impressionante. Em relação ao Egito, e já depois dessa campanha que nós tivemos a abrir hoje, fantástica, de Cabo Verde, com a estreia absoluta em campeonatos do mundo e empatar frente à favorita Espanha.
0: Foi intenso para ti,
1: também, sim.
0: Quase te emocionaste.
1: Foi um ponto de reportagem absolutamente incrível. Aqui, Egito teve durante muito tempo essa vantagem, Rita, e caso confirmasse a vitória, ainda vai a tempo de o fazer. Agora está um igual. Seria também a primeira vitória de sempre do Egito numa fase final do Campeonato do Mundo. Esta seleção africana nunca conseguiu, mas lá está, novamente um embate entre uma seleção da Europa e uma seleção de África, e está novamente empatada à partida, sendo que temos 5 minutos extra, Rita, e o Egito vai para novo ataque. Vamos lá ver se o Egito ainda não nos dá aqui um golo no minuto 90, que seria, lá está, um momento histórico para a seleção dos faraós,
0: que
1: mas
0: nunca
1: não.
0: Nunca passou desta fase, é isso? Nunca teve uma vitória?
1: Não, o Egito nunca foi além da fase de grupos. Tal como eu te disse, nem sequer conseguiu uma vitória. A Bélgica, por outro lado, já conseguiu um terceiro lugar. Em 2018, na altura até estava com o nosso selecionador, o Roberto Martínez. Ele nessa campanha elimina Portugal também do Campeonato do Mundo em 2018 na Rússia, e a Bélgica fica depois no terceiro lugar. Cai nas meias finais, joga o tal terceiro e quarto lugar, mas eliminou Portugal pelo caminho com Roberto Martínez. Aqui em relação ao Egito, realmente é apenas a quarta participação em campeonatos do mundo e nunca foram além da fase de grupos.
0: Já não é mau. E estás aí com uma caderneta, é de cromos?
1: Não é de cromos, é uma caderneta que tem os apontamentos. estou aqui a guiar-me por ela.
0: Eu pensei que de repente perguntar aos nossos ouvintes se têm o Cristiano Ronaldo por aí
1: não
0: fora.
1: Parece uma caderneta de cromos, mas é uma caderneta informativa, que tem, é parecida à de cromos, mas tem informações um bocadinho mais interessantes do que só os cromos.
0: Olha, e diz-me uma coisa, achas que podemos já fazer aqui um balanço, ou dizer qual é a pérola?
1: Imagina, exemplo, correndo o risco de
0: as coisas mudarem,
1: poder haver uma alteração no marcador. A ver, vamos, porque agora é a Bélgica que vai para a baliza contrária. Será que vamos ter golo belga? Lá está, Lukaku a receber de costas para a baliza. Aqui há alguma indefinição de parte a parte, as duas equipas a não decidirem muito, muito bem, e corta desta vez o Egito, portanto. Acho que sim, vamos arriscar.
0: E agora tenho uma pergunta para te fazer. Diz-me. Começou a horas este jogo, é que já percebi que muitos jogos deste Mundial,
1: até agora nenhum jogo.
0: Não. E por que será? Eu acredito que seja um bocadinho aquela
1: é
0: parte
1: assim,
0: do espetáculo, não é?
1: Os jogos inaugurais tinham a gala de abertura, e falo aqui dos três anfitriões da competição, o México, o Canadá e os Estados Unidos, todos tiveram uma gala de abertura com vários cantores associados a cada país. Mas sem ser os três anfitriões, não fazia sentido as outras seleções não começar a horas o jogo. E de facto isso está-se a verificar. Nunca nenhum jogo começa à hora certa. É verdade que há a questão dos hinos nacionais e tudo mais.
0: Sim, mas é muito diferente, por exemplo, do futebol feito na Europa.
1: Sim, falha a pontualidade. Uhum. Isso é um facto, Rita.
0: Então vamos a isso. Vamos à Pérola.
1: Pérola,
0: agora com 2 minutos até ao final do jogo.
1: Sim, Pérola, se não se alterar nada, vou atribuir a Mohamed Salah, porque está na assistência. Eu, como te disse, Rita, e para os nossos ouvintes que gostam e são mais dados a futebol, aqui é um nome que não deixa qualquer pessoa indiferente, tal como nós temos o nosso Cristiano Ronaldo na última dança. Também aqui o extremo que já abandonou o Liverpool está também na última dança dele em campeonatos do mundo, e portanto o faraó egípcio Mo Salah com uma assistência, mais uma exibição de gala num jogador já com 34 anos, mas muito, muito talento.
0: E estava aqui a ver.
1: Era gol da Bélgica, quase gol da Bélgica.
0: Mas ainda não foi
1: desta.
0: E conseguimos ver o Joker, o improvável?
1: Conseguimos. É o autor do gol do Egito, Emam Achour. Acaba por estar aqui ligado, na altura, ao gol do Egito, que dava a vantagem, 1-0. Depois deixaram-se empatar aos 66, mas ainda tiveram aqui estes mais de 40 minutos de vantagem. E ele ganha aqui este papel de herói improvável com um gol, Emam Achour. Fica também já na história do Egito com a possibilidade de entrar a pontuar.
0: E agora a sentença, o que fica deste jogo?
1: Bem, em relação a este jogo, Rita, e em relação ao grupo G, era expectável que a Bélgica vencesse, pelo menos em termos favoritos, pendia para o lado da Bélgica. Não empatando, não vencendo e empatando, o grupo ainda tem a Nova Zelândia e o Irão, que são duas seleções também aqui um bocadinho mais, teoricamente mais fracas que a Bélgica. É uma caminhada que não começa muito bem para a seleção europeia. O Egito abre aqui uma boa esperança de, pela primeira vez, chegar além da fase de grupos. Vamos ver se será desta, Rita. Aliás, numa altura em que termina mesmo o jogo, está confirmado o empate entre Bélgica e Egito. É novamente um empate entre uma seleção de África e uma da Europa.
0: Aqui os selecionadores a cumprimentar isso, mas ali o da Bélgica não estava muito, muito contente.
1: É normal, é normal.
0: Estava com um ar de poucos amigos. E agora vamos à mentira.
1: Acho que é um bocadinho lógica. É o facto da Bélgica não ter conseguido ganhar este jogo. Lá está. Havia esse ligeiro favoritismo.
0: Ainda por cima com um autogol, quer dizer.
1: Sim, também não ajuda à
0: festa. Custa sempre. Dói sempre.
1: Na verdade, o Egito marca 2 golos, só que
0: pois
1: na baliza certa, outro na baliza errada. E portanto, a mentira, de facto, esperava-se que a Bélgica pudesse aqui neste grupo G fazer o pleno. 3 vitórias frente ao Egito, à Nova Zelândia e ao Irão. Já não começa com essa possibilidade, um empate, e vamos lá ver como é que este grupo se vai desenrolar daqui para a frente.
0: E foi 1 minuto 90 com Diogo Varela. Daqui a pouco vamos ouvir-te já a seguir no Jornal das 10 da Rádio Observador. Obrigada.
1: Até já.
0: Até já.
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0: São agora 10 horas em ponto. Vamos às notícias na Rádio Observador. Começa agora o Jornal das 10, edição de José Rafael Lopes. E José, começamos com o Campeonato do Mundo. Naturalmente, Bélgica empatou com o Egito a um golo.
1: Encontro que terminou há instantes e, Diogo Varela, o Egito até marcou dois golos, mas acaba por empatar este encontro.
2: Parece ingrato, mas sim, faz um golo e um autogolo. Resulta num empate a uma bola entre Bélgica e Egito. E também é caso para dizer, José, que no dia de hoje a seleção Europa contra a seleção África, isto, dois jogos, dois empates. Recordando que, incrivelmente, Cabo Verde conseguiu esse empate histórico frente à campeã europeia Espanha. E agora este empate entre a Bélgica e o Egito. No jogo que decorreu em Seattle, nos Estados Unidos, no estádio Lumen Field, a seleção do Egito começou melhor, com um golo ao minuto 20 por parte de Emma Mashour, só que depois, na segunda parte, acaba por haver essa infelicidade egípcia. Os faraós acabaram por introduzir a bola na própria baliza, Mohamed Hani, e acabou por dar essa divisão de pontos entre a Bélgica e o Egito. Portanto, desta forma, José, o grupo a abrir com um empate é o grupo G. Ainda falta jogar-se também o Irão, Nova Zelândia, ao longo da noite. Vamos acompanhar aqui também nos espaços informativos da Rádio Observador. É às 2 da manhã. Antes, vamos ter Arábia Saudita contra o Uruguai, já será com o João Lourenço.
1: O Diogo Varela, que esteve a acompanhar este encontro do Campeonato do Mundo, terminou com um empate entre o Egito e a Bélgica.
0: E antes, Cabo Verde surpreendeu, empatou com a Espanha, 0.
1: Momento para a história de Cabo Verde, estreante em fases finais de Mundiais. A seleção africana impôs um surpreendente empate a 0 frente à campeã europeia Espanha. É o primeiro ponto sempre num Mundial para Cabo Verde e logo frente a uma das seleções apontadas à conquista do Campeonato do Mundo.
0: E na política nacional, o PSD vai evitar o confronto direto com o Presidente da República após o veto à lei das bandeiras ideológicas em edifícios públicos.
1: Os sociais-democratas pretendem encontrar soluções alternativas para responder às dúvidas levantadas por António José Seguro. A informação foi avançada ao Observador por fonte parlamentar do PSD. Quanto ao CDS, já demonstrou abertura para alterar o decreto original, mas o líder parlamentar, Paulo Núncio, avisa que o partido recusa abdicar do princípio do diploma. Assim sendo, o CDS vai confirmar as regras de utilização das bandeiras, mas aceita mudar questões residuais de natureza jurídica levantadas pelo Presidente da República.
0: João Carlos Loureiro é o novo presidente do Tribunal Constitucional. A eleição decorreu esta tarde.
1: O plenário do Tribunal Constitucional elegeu João Carlos Loureiro como presidente e Rui Guerra da Fonseca vice-presidente no dia em que tomaram posse os 4 novos juízes eleitos pela Assembleia da República para o Tribunal Constitucional. João Carlos Loureiro, professor da Faculdade de Direito da Universidade de Coimbra, foi designado juiz do Tribunal Constitucional em 2023 e já tinha sido eleito vice-presidente em 2025. Agora passa mesmo para a liderança, é o novo presidente do Tribunal Constitucional.
0: O Presidente da República volta a saudar o acordo alcançado entre os Estados Unidos e Irão para o conflito no Médio Oriente e reforça que o único caminho para a resolução das guerras é o diálogo.
1: De manhã, António José Seguro já tinha transmitido, através de uma nota no site da Presidência da República, a esperança de que a implementação deste memorando de entendimento possa trazer paz, segurança e estabilidade. Agora, de viva voz, numa conferência organizada pelo Diário de Notícias, o chefe de Estado volta a frisar que o melhor caminho é o da via negocial.
3: Saúdo o acordo alcançado entre os Estados Unidos da América e o Irão, sublinhando a importância do diálogo e da diplomacia na resolução pacífica dos conflitos internacionais. Num momento marcado por elevadas tensões geopolíticas, este entendimento representa um sinal claro de que a negociação, o compromisso e o respeito mútuo continuam a ser os caminhos mais eficazes para promover a estabilidade, a segurança e a paz entre os povos.
1: António José Seguro, numa intervenção em que abordou também a necessidade de Portugal e da União Europeia de atualizar a legislação ao nível da inteligência artificial. Já o antigo professor catedrático de História na Academia Militar, António José Tel, fala num memorando entre os Estados Unidos e o Irão, que pode ser visto como uma vitória para ambos os lados, contudo, destaca que é extremamente frágil.
4: É um memorando que tem muitas fragilidades, mas o facto dele entrar em vigor em si representa uma importante vitória para os Estados Unidos e uma importante vitória para os moderados do Irão, porque de facto o Irão está extremamente dividido, Há muitas facções lá dentro, há muitas capelas, mas de facto há uma divisão no essencial entre moderados e fundamentalistas.
1: António José Tel no gabinete de guerra a dar conta da fragilidade do memorando de entendimento entre o Irão e os Estados Unidos.
0: O líder do Chega, André Ventura, promete não desistir da redução da idade da reforma e quer um compromisso escrito com Luís Montenegro e confirma mais uma reunião com o primeiro-ministro.
1: Que vai acontecer amanhã. O líder do Chega chamou os jornalistas à sede nacional do partido para apresentar as propostas de alteração à reforma laboral, que vai levar amanhã essa reunião com Luís Montenegro. Diz André Ventura que a descida da idade da reforma continua a ser ponto central e não negociável para o partido.
5: O Chega não vai desistir e quer um compromisso escrito em relação à descida da idade da reforma para os 65 anos de idade ou 40 anos de descontos. Como tive a oportunidade de dizer, esta não é uma questão negociável e é uma questão que queremos mesmo garantir que é calendarizada, definida e aprovada. Não podemos, na minha perspectiva, na perspectiva do Chega, continuar a ter um sistema em que as pessoas trabalham cada vez mais, ganham cada vez menos e têm que trabalhar cada vez mais horas, conforme todos os estudos demonstram, para depois terem reformas miseráveis.
1: Palavras de André Ventura a dizer que a descida da idade da reforma continua a ser um ponto central e não negociável para o partido.
0: Seguimos com as notícias. E agora, que outras notícias estão a marcar a atualidade, José?
1: Volodymyr Zelensky diz que discutiu com Donald Trump a possibilidade de se encontrar com Vladimir Putin nos Estados Unidos da América. No discurso diário que faz nas redes sociais, o presidente ucraniano admite, no entanto, que não sabe o que é que sairia desse encontro. O presidente ucraniano também assinalou que ofereceu a Putin a possibilidade de haver um encontro perto da cimeira do G7, mas que o líder russo recusou. A Lusa e a RTP vão assinar um memorando de entendimento que prevê o reforço da colaboração, que inclui a possibilidade de partilha de instalações a nível regional e internacional. A informação é do Conselho de Administração da Agência Noticiosa, que explica que ambas vão manter total autonomia editorial e excluem ainda qualquer cenário de fusão entre a Lusa e a RTP. E Rita, para terminar o jornal, vamos voltar a falar de Cabo Verde. Como falámos neste jornal, empatou com a poderosa Espanha.
0: A ser a sensação do dia, não é?
1: Exatamente. Teve em vozinha a grande estrela, o guarda-redes que manteve a baliza cabo-verdiana a zeros, que fez também do jogador uma estrela, quer no relvado, quer nas redes sociais.
0: E conta-me porquê.
1: Porque no espaço de 90 minutos, a conta no Instagram do guarda-redes passou de uns simpáticos 50 mil seguidores para perto de 2 milhões de seguidores. É um autêntico fenómeno, difícil de explicar, mas há uma possível explicação. Durante a transmissão do jogo, Cabo Verde-Espanha, uma televisão no Brasil deixou rasgados elogios ao guarda-redes, que estava a fazer uma bela exibição. O comentador deixou também no ar a hipótese de começarem a seguir vozinha o guarda-redes nas redes sociais e, aparentemente, esse apelo funcionou. São quase 2 milhões de seguidores em apenas 90 minutos.
0: Então, se calhar, a grande maioria são do Brasil. São fãs brasileiros. Que giro. É assim que terminamos o Jornal das 10, edição do jornalista José Rafael Lopes. Está de regresso às 10h30, já a seguir, Brainstorming. Até já, José.
1: Até já.
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0: 9 minutos para lá das 10, temos Brainstorming, novo episódio.

0: Bem-vindo ao Brainstorming, um magazine de criatividade da Rádio Observadores, onde esta semana assinalamos a entrada do país inteiro em modo junho. E junho em Portugal é mais que um mês, é um estado de espírito com cheiro a sardinha no ar e a fogareiro na roupa, som de marchas nas ruas e um sólido pimba nos pátios. E tudo isto, naturalmente, gera uma capacidade quase irritante de pôr toda a gente a sorrir, mesmo quando o calor já começa a testar a sanidade coletiva. Há qualquer coisa nos centros populares que transforma cidades inteiras em versões mais animadas de si próprias. Lisboa acende-se com o Santo António, o Porto responde com o São João e, pelo meio, há um São Pedro e um país inteiro, de resto, que vai entrando naquela sequência muito nacional em que a tradição, a festa e o exagero convivem com uma harmonia que, noutros contextos, seria considerada impraticável. E porque a festa em junho tem mesmo muitas dimensões, hoje voltamos a receber Luís Soares, diretor de marketing do Rock in Rio, para falarmos do evento, das emoções, da cultura de massas e da forma como se cria uma experiência capaz de juntar multidões sem perder a identidade. O que, diga-se desde já, exige um talento semelhante ao de organizar um arraial, sem que falte música, cerveja ou alguém a insistir que este ano é que a marcha do seu bairro foi injustamente avaliada. À exceção da malta da Alfama, essa malta ficou contente com o resultado. Quanto às notícias da semana, há por aqui Lisboa em modo postal ilustrado, uma marca a celebrar a naturalidade como argumento de futuro e uma plataforma que quer pôr concertos a acontecer dentro da própria aplicação. Vamos a isto?
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0: E começamos pela Delta Cafés, que voltou a lançar a campanha Há Muita Lisboa em Delta. Reforça assim a ligação da marca à capital durante a época dos Santos Populares. A comunicação procura sublinhar a relação entre o café e a cidade, num dos períodos mais simbólicos do calendário lisboeta, feito de arraiais, bairros iluminados, sardinhas e, claro, o tradicional manjerico com aqueles poemas bem característicos. A campanha está presente em exterior, cinema e digital e inclui uma ativação no Elétrico 28, que percorre as zonas emblemáticas como Alfama e a Graça. É uma escolha muito feliz porque junta mobilidade, tradição e também presença urbana numa mesma viagem. Como se a marca dissesse que Lisboa não se observa apenas, bebe-se, percorre-se e, claro, vive-se. E assim, também se percebe que nos Santos Populares as marcas que sabem ler a cidade conseguem entrar na festa sem parecerem aqueles turistas perdidos no arraial. Também há marcas assim.
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0: E agora, a Pedras Sabores, que escolhe Daniela Melchior como a nova embaixadora numa campanha desenvolvida pela BBDO. A consultoria de produção é da PG e Companhia, o planeamento de meios da Initiative e a assessoria mediática da LPM. Sob o mote Ser Natural Traz Frutos, a marca aposta numa narrativa que cruza naturalidade, autenticidade e ambição, sem perder a leveza. O filme acompanha Daniela Melchior num

0: fundo, uma campanha que nos lembra que nos Santos Populares e no Martin, a autenticidade continua a ser o melhor ingrediente, mesmo quando vem com brilho internacional, ou ainda mais.
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0: Mais uma edição do Brainstorming. Nesta temos o prazer de voltar a conversar com o Luís Soares, diretor de marketing do Rock in Rio. Seja muito bem-vindo novamente aqui a este espaço que também já é um bocadinho teu. Vamos já com um pezinho na edição deste ano do Rock in Rio. Vamos voltar a olhar para esta edição e perceber novamente, e agora com mais detalhe, quais é que são os destaques, o que é que podemos esperar para a edição 2026 do Rock in Rio.
2: Olá, é sempre um prazer estar aqui a partilhar um bocadinho daquilo que vai a edição deste ano do Rock in Rio Lisboa. Há muitas novidades que a gente tem nesta edição, desde logo o número de atrações. Vamos ter um espetáculo aerobático, que é um halftime show com um espetáculo de aviões todos os dias na cidade do Rock.
0: Exatamente. E isso é assim ao final da tarde, imagino?
2: É imediatamente após o segundo concerto, às 8 da noite.
0: Ok.
2: Entre as 8 e as 8 e um quarto, ali mesmo no Lusco-Fusco. Em que o pôr do sol, entre o pôr do sol e o anoitecer, em que a gente vai fazer um espetáculo de aviões aerobáticos com 5 aeronaves. Não se diz acrobáticos, diz aerobáticos.
0: Porque é de aviões, exatamente.
2: É de aviões.
0: E há mais alguma surpresa que possas revelar? Isto já é uma grande surpresa, não sabia que isto ia acontecer e, portanto, fica aqui também já esse destaque de sabermos que vai haver aviões a sobrevoar o Rock in Rio, ao final da tarde, naquele ali no Lusco-Fusco.
2: É, naquele cenário idílico com enquadramento a ponto baixo da gama, mas também o Rio Tejo.
0: Vai ficar para a história,
2: vai ficar para a história. E nós dizemos que os palcos já não são suficientes, então temos que conquistar os céus.
0: Uau, muito bem.
2: Essa é uma das grandes novidades desta edição, mas teremos vários momentos de halftime show, ou seja, entre os concertos teremos momentos dedicados à seleção nacional, de apoio à seleção nacional, porque estamos a viver Rock in Rio em pleno durante o Mundial de Futebol também, mas teremos espetáculos tradicionais de fogos de artifício, com videomapping, espetáculo audiovisual que teremos entre os concertos. Então estamos a falar de três grandes halftime shows, de aviões, um momento que nós vamos fazer em conjunto com o BPI, que vamos lançar bolas na clareira da cidade do Rock, que vamos lançar bolas da cidade do Rock, abrir uma bandeira de apoio à seleção. Então, são alguns dos momentos icónicos que nós estamos a preparar enquanto para dar uma experiência verdadeiramente brutal às pessoas.
0: Pode-se dizer que um dos grandes objetivos desta edição é não haver tempos mortos, estar sempre alguma coisa a acontecer. E estávamos aqui a falar um bocadinho antes desta conversa. Qualquer pessoa que vá ao Rock in Rio sentir que saiu de barriga cheia no que diz respeito ao entretenimento?
2: O grande objetivo é que as pessoas tenham a maior experiência possível desde o momento que entram no recinto. O nosso recinto abre à 1 da tarde, ou seja, e a partir do momento que entram no recinto vão ter sempre o que fazer. Desde concertos, das shows, atrações, momentos para desfrutarem. Por isso é absolutamente determinante para que quem nos visita, para quem vem ao Rock in Rio Lisboa, aproveite o máximo que o festival tem para oferecer. Estamos a falar de um recinto absolutamente gigante, ele cresceu mais de 25 mil metros quadrados face à última edição. É uma verdadeira Disneyland da música que está ali. E para se poder conhecer toda a oferta que o festival tem para oferecer, desde os conteúdos, desde os artistas, desde das atrações, que vai desde a roda gigante ao slide, à rota 85, a todas as ativações de experiência. Vamos ter uma arena de futebol com dinâmicas também ligadas ao desporto.
0: É possível viver isso tudo num só dia?
2: É possível, se chegarem muito cedo, se programarem, se agendarem. Então desde já deixo aqui a dica para poderem fazer o download da nossa aplicação.
0: Também vai ajudar a orientar-nos no recinto e a planearmos melhor o nosso dia, não é?
2: Exatamente, então é algo que é mais do que o concerto. E claro que no final do dia, depois reservar a noite para assistir aos headliners e aos co-headliners que temos no Palco Mundo. Mas é a experiência para ser absolutamente memorável. É importante que as pessoas cheguem cedo e que aproveitem o máximo que puderem, porque

0: é de facto uma verdadeira cidade do entretenimento que está
1: já,
0: ali.
1: Já aqui percebemos que quando falamos de Rock in Rio hoje em dia não falamos apenas de música, falamos de experiência, e por isso mesmo também têm tido a preocupação de melhorar o recinto para receberem o público. Há algum destaque nas melhorias que fizeram para esta edição?
0: Olha, face à última edição, que foi a primeira edição no Parque Tejo, e esta edição é a nossa segunda edição, haveria claramente algumas melhorias que queríamos desde logo implementar, a começar pelo dobramos o número de casas de banho, por exemplo. Uhum. Aumentamos brutalmente a oferta gastronómica, com muito mais opções ligadas à gastronomia, à comida, para que as pessoas também tenham mais conforto, esperem menos, tenham menos tempos de fila, tanto para as casas de banho como para se alimentarem, mas também algumas experiências a nível da mobilidade dentro do próprio recinto. Uhum. E também externo. O que é que eu quero dizer com isto? Quero dizer que dentro, o facto do parque ter crescido
1: faz com que seja mais fácil
0: muito
1: circular.
0: Mais fácil circular. Uhum. As pessoas tenham muito mais liberdade para poderem se movimentarem livremente, seja mais confortável para todas as pessoas e que as pessoas tenham uma experiência muito melhor.
1: E vai ser mais fácil também chegar ao recinto.
0: E vai ser muito mais fácil chegar ao recinto.
1: Porquê?
0: Na última edição, porque nós fizemos uma grande aposta em conjunto com os nossos parceiros de mobilidade para criar o maior projeto de mobilidade da história do festival, juntamente com a Carris, com a CP, com a Fertagos, com a Telpark, com todos os parceiros.
1: Portanto, aqui os transportes públicos desempenham um papel fundamental.
0: Eu diria determinante e absolutamente fundamental para que as pessoas tenham uma experiência boa. Ou seja, desde o momento que chegam, por exemplo, vindo de qualquer parte do país, seja através de comboio, seja através da rede expressa ou Flixbus, seja através da própria cidade, nós temos em marcha um plano brutal com a Carris, com shuttles, em que as pessoas podem comprar esse mesmo shuttle que os traz desde a Gare do Oriente até ao festival. Podem ir a pé também, ou seja, há uma falsa noção, mas é relativamente fácil chegar, sobretudo para quem vive aqui na zona do Parque das Nações. Uhum. E que tem de facto ali uma mobilidade. E não esquecer que há uma estação de comboio que está a 7 minutos a pé do recinto, que é a estação de Sacavém.
1: Okay.
0: Ou seja,
1: portanto, estas são as dicas fundamentais, não é? A estação de Sacavém a 7 minutos a pé.
0: Gare do Oriente com o Shuttle Carris.
1: Uhum. E também a deslocação a pé vindo
0: de qualquer parte,
1: pela zona do Parque das Nações. É muito agradável também ali o passeio. E todas as informações também estarão disponíveis, certamente, não só no vosso site, mas também na app que estavas a falar.
0: Exatamente.
1: para os smartphones. São várias as marcas patrocinadoras, existem também muitas ativações de marca no recinto. Já aqui falaste da questão do show aerobático e depois da outra ativação que vai ser feita em parceria com o BPI. Para além dessa ativação, o que é que podemos esperar este ano das marcas que apoiam e que se envolvem com o Rock in Rio Lisboa?
0: Nós temos um envolvimento muito grande de algumas dos nossos patrocinadores, a começar desde uma grande aposta no nosso festival, que foi feita pela Coca-Cola, que apoia o nosso festival como o Tier One Festival. O que é que isso quer dizer? Ou seja, que é um dos principais ativos de música no mundo, é o Rock in Rio Lisboa, numa lógica de patrocinador global. Então estão com um grande envolvimento, não só naquilo que diz respeito à parte da experiência do público, das suas próprias ativações, mas também teremos e contaremos com o TikTok na roda gigante.
1: Okay.
0: Ou seja, que se junta também com...
1: Portanto, marcas globais, não só marcas nacionais, mas marcas globais,
0: marcas globais.
1: Que também trazem outra dimensão para as ativações e para tudo o que é programado para dentro do festival.
0: Marcas globais que apostam no IP Rock in Rio, ou seja, na marca Rock in Rio Lisboa, para poderem fazer comunicações internacionais. Uhum. E não só comunicar o Rock in Rio, mas cidade de Lisboa e Portugal, mas as marcas nacionais que se projetam como grandes, como é o caso da Superboc, como é o caso do BPI que falei, o caso do Intermarché, o caso da BP, o caso de tantas marcas que com operações nacionais, mas que se projetam com um IP internacional, como é o caso do Rock in Rio, que é absolutamente extraordinário. Ou seja, temos uma referência de...
1: E imagino que também percebam que as marcas não se usam do Rock in Rio para obter valor e reconhecimento por parte do público, mas também, quando as próprias marcas entram no Rock in Rio, querem levar algo de novo e... acrescentar ao que o festival já traz, não é?
0: É, nós vivemos na era da experiência, uhum, e vivemos numa era em que o digital nos consome por absoluto, desde os nossos trabalhos até à forma como lidamos com a tecnologia hoje em dia, que ela está completamente indissociável daquilo que é o nosso quotidiano. Uhum. É fundamental nós termos tempo para estarmos juntos ao vivo. É fundamental que a gente consiga ter uma experiência que nos fique e nos perdure na memória. As marcas que proporcionam experiências ao seu público de forma diferenciada e ao vivo conseguem ter um recall muito mais permanente naquilo que é a memória que geram nos seus consumidores. Então, o facto de qualquer uma destas marcas que ativa um festival, como é o caso do Rock in Rio, que se envolve na parte da programação do próprio festival, que pensa como interagir da melhor forma para deixar uma memória que fica e que perdura para sempre na memória do consumidor, é algo que é absolutamente determinante nos dias de hoje.
1: Portanto, posso dizer que já não basta estar num festival, tem que se fazer parte do festival.
0: Tem que se fazer parte da experiência. Uhum. Não basta ser anunciar porque estão lá 100 mil pessoas por dia. Não é esse o foco. É sobre viver a comunicação desde antes, no pré, no durante e depois no pós.
1: Estavas a falar aí do digital versus real, por assim dizer, ainda assim, para vivermos o real e para depois podermos também partilhar as experiências com os nossos amigos e com as nossas comunidades, as redes sociais são muito importantes e o digital aí também. Qual é que é a vossa estratégia nesta área do digital? Isto também tem a ver com a forma como o Rock in Rio foi evoluindo, não só em Lisboa, mas um pouco por todo o mundo, cada vez maior presença no digital.
0: O digital, como disse, ele faz parte das nossas vidas. Sim. Hoje em dia. Então nós temos que olhar para o digital como algo que é natural e que, uhum, é uma linguagem natural. E quando eu falo digital, não falo só das redes sociais, falo de toda a infraestrutura digital que existe, desde o site, aplicação, tudo. O universo de influencers, embaixadores, tudo isso são fundamentais para que a gente consiga amplificar e chegar às pessoas de uma forma natural, mas o digital assume-se hoje como uma extensão daquilo que é a nossa comunicação. Uma extensão de uma forma em que tem que ser pensada quase como estamos numa casa de comunicação aqui, o Rádio Observador, mas tem que ser pensada para estarmos em contacto quase diariamente com as nossas pessoas, com os nossos fãs, com o nosso público, e ir alimentando ao longo do tempo muito mais do que só dar novidades sobre o artista A, B ou C, ou a atração Y ou Z, é podermos estar a conversar quase de uma forma natural, gerando conteúdo o tempo todo e também descentralizando aquilo, claro, que é a nossa comunicação. O que é que eu quero dizer com isso? Quero dizer, por exemplo, nós este ano decidimos fazer um Road to Rock in Rio. E esse Road to Rock in Rio é um conjunto de iniciativas que aconteceram internacionalmente e nacionalmente. Então fizemos um takeover da estação de King's Cross St. Pancras em Londres. Uhum. Tivemos em pleno centro de Madrid, na Plaza Callao, a fazer uma grande ativação. Mas tivemos em Braga, tivemos em Viseu, tivemos no Porto duas vezes. Tivemos a criar um conjunto de ativações que vivem e que se relacionam e que se conectam com as pessoas também muito através das redes sociais e das plataformas digitais, mas de uma forma de descentralização dessa comunicação, gerando conteúdo always on, de uma forma permanente, ou seja, de uma forma continuada.
1: E portanto o evento já não é só os dias, e aqui recordar 20, 21, 27 e 28 de junho no Parque Tejo em Lisboa, o evento começa muito antes, começa muito antes. Recordar também aqui alguns dos cabeças de cartaz: Katy Perry, Linkin Park, Rod Stewart, 21 Savage e muito, muito mais, para assistir dias 20, 21, 27 e 28 de junho. Ainda há bilhetes para todos os dias?
0: Não, já não há, e por isso corram para aqueles que faltam. Diria que há aqui dois dias absolutamente fantásticos que são uma oportunidade única, que é o dia de 27, que é o Legends Day com Rod Stewart, que é a última vez que ele vai estar nos palcos, por isso, uhum, aproveitem e aparecem-se para garantir, com Cyndi Lauper, com a Joss Stone, mas também o último dia, o dia 28, que é um dia que nós temos um exclusivo europeu do 21 Savage, do Central Cee, a primeira vez em Lisboa, mas que é um dia mais urbano, dedicado à música urbana e para o público mais jovem. Mas eu diria que há aqui apressem-se porque já vão esgotar os bilhetes, por isso.
1: Bilhetes à venda na loja do Rock in Rio, na Fever, há PEX Rock in Rio, há também bilhetes à venda na Vorten e para mais informações, lá está o site rockinrio.lisboa.pt e também a aplicação para dispositivos móveis. Luís, já sabes como é que terminamos a nossa conversa. Suponho que eventualmente queiras fazer algum último convite aos nossos ouvintes para irem ao Rock in Rio, escolhendo uma música que faça fit com a edição 2026 do Rock in Rio Lisboa.
0: Sim, agora a música que eu escolheria, para não ser, vou dar aqui, vou ser mais humorística, Mr. Bombastic do Mr. Love All Over do Shaggy,
1: okay,
0: para ser uma grande festa no dia 27, okay. É um dia que eu quero muito ver.
1: E é com o Shaggy que terminamos então esta conversa com o Luís Soares, diretor de marketing do Rock in Rio. A não perderes, edição 2026 vai tomar conta do Parque Tejo e promete dias cheios de entretenimento. Muito obrigado, Luís, por teres vindo novamente ao Brainstorming e até breve, muito sucesso para esta edição.
0: Muito obrigado.

Quase no final do brainstorming desta semana, olhamos para o Spotify, que está a desenvolver uma nova funcionalidade que poderá permitir a transmissão de concertos e também de festivais dentro da própria aplicação. A estratégia alarga assim a plataforma para lá do streaming de áudio e reforça a aposta em vídeo, eventos ao vivo e novas plataformas de ligação entre artistas e público. E a novidade surge de resto no momento em que a plataforma já trabalha funcionalidades ligadas a concertos próximos, como recomendações de bilhetes, e pode também abrir caminho a uma presença mais forte no ecossistema dos espetáculos ao vivo. Aqui, o elo de ligação com o tema da semana é óbvio. No país dos santos populares, a música nunca é só acompanhamento. É sempre o centro da festa, seja na rua ou agora, aparentemente, também na app. Ora, no brainstorming de hoje falámos de Lisboa em modo Delta, de uma atriz que faz da naturalidade uma forma de força e de uma Spotify que quer transformar o direto num novo palco digital. Com o Luís Soares do Rock in Rio, falámos também de como se constrói uma experiência que vive da emoção coletiva e também da capacidade de pôr toda a gente a cantar em uníssono, algo que em junho ninguém estranha. No fundo, os santos populares lembram-nos que a festa não é apenas barulho e calendário. É pertença, é memória, é repetição feliz e uma certa arte portuguesa de transformar o calor em convívio. Por falar em convívio, o próximo Arraial de Criatividade chamado Brainstorming está marcado para a próxima segunda-feira, depois das 10 da noite. Contamos consigo na Rádio Observador. O Brainstorming fica também disponível para ouvir do início, voltar a ouvir e partilhar nas principais plataformas de podcast e também, naturalmente, nas redes do Observador. Com a ajuda à produção da Inês Neto e a sonoplastia mais afinada que um cavalinho das marchas do Pedro Oliveira, eu sou o Hugo Silva e até à próxima edição. Lembre-se, nos santos populares, como nas boas campanhas, a tradição ganha força quando sabe dar espetáculo. Até para a semana.

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1: 10h33, está com a Rádio Observador. E vamos às notícias, José Rafael Lopes.
2: Muito boa noite. Começamos com o Campeonato do Mundo. A Bélgica empatou com o Egito a um golo, encontro que terminou há instantes. O Egito até marcou 2 golos, mas acabou por empatar. Foi jogo de estreia para a Bélgica e para o Egito nesta edição do Mundial. Marcou primeiro a seleção africana. Emane Achour marcou o golo. Empatou a Bélgica através de um autogolo e infelicidade de Mohamed Ani. Antes, Cabo Verde jogou, surpreendeu, empatou com a Espanha a 0. É um momento para a história cabo-verdiana. Estreantes na fase final de um campeonato do mundo, a seleção africana impôs um surpreendente empate a 0 frente à campeã europeia, Espanha. É o primeiro ponto de sempre no Mundial para Cabo Verde e logo frente a uma das seleções apontadas à conquista do Campeonato do Mundo. Às 11 da noite começa o jogo entre Uruguai e Arábia Saudita, sendo que às 2 da manhã jogam Irão e Nova Zelândia. João Carlos Loureiro é o novo presidente do Tribunal Constitucional. A eleição aconteceu esta tarde. O plenário do Tribunal Constitucional elegeu João Carlos Loureiro como presidente e Rui Guerra da Fonseca como vice-presidente. No dia em que tomaram também posse os 4 novos juízes eleitos pela Assembleia da República para o Tribunal Constitucional. João Carlos Loureiro, professor da Faculdade de Direito da Universidade de Coimbra, já tinha sido eleito vice-presidente do Tribunal Constitucional em 2025. Sucede agora a José João Abrantes, que era juiz do TC, Tribunal Constitucional, desde julho de 2020 e presidente desde abril de 2023. O Presidente da República volta a saudar o acordo alcançado entre Estados Unidos e Irão para o conflito no Médio Oriente e reforça que o diálogo é o único caminho para a resolução das guerras. De manhã, António José Seguro já tinha transmitido, através de uma nota no site da Presidência, a esperança de que este acordo possa trazer paz, segurança e estabilidade a toda a região. Agora, de viva voz, volta a frisar que o melhor caminho é o da via negocial.
1: E foi essencial da informação marcar esta hora com José Rafael Lopes. Voltamos com mais notícias no Jornal das 11. Até já.
2: Até já.

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4: São agora 10h36 e 37 praticamente. Está com a Rádio Observador. Muito boa noite. Temos música. Começamos com uma das bandas mais difíceis de pronunciar, The Smiths. There is a light that never goes out.

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6: De 9 minutos para as 11 da noite, está com a Rádio Observador. Se estiver na estrada, faça uma boa viagem. Ouvimos agora Pedro de Troia com Mãe.

Estivemos a escutar Tiago Vilhena com Tempo para Chilar, agora Depeche Mode, Ghosts Again. 12 minutos para as 11 da noite, as notícias chegam-nos a essa hora.

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2: 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Mesmo antes das notícias das 11 da Rádio Observador, FKJ com Greener.

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0: São agora 10h58, está com a Rádio Observador. Muito boa noite de segunda-feira, eu sou a Rita Camarneiro. Antes de ouvirmos os títulos do Jornal das 11, sabia que Maria Antonieta continua a receber cartas quase 240 anos depois de ter sido condenada à guilhotina? A última rainha de França continua a ser um ícone. O castelo de Fontainebleau, a sul de Paris, decidiu criar uma iniciativa em vulgar chamada Escreva a Maria Antonieta. E o resultado foi uma autêntica avalanche de correspondência. Até agora já chegaram mais de 4 mil cartas vindas de todos os cantos do mundo, com um grande destaque para os Estados Unidos e o Canadá, onde a sua figura histórica continua a ser muito romantizada. Muitos consideram-na a primeira influenciadora da história e esta resposta do público prova que ela continua bem viva no nosso imaginário coletivo. Se também quiser partilhar os seus pensamentos com a rainha, com Maria Antonieta, a última rainha de França, ainda vai a tempo. O prazo final para o envio de cartas termina no dia 4 de julho. Adorava perceber, quer dizer, não dava para ler as 4 mil cartas, mas espero que alguém, inteligência artificial, se calhar faz isso, não é, José Rafael Lopes? Tu, Lopes.
1: Acredito que faça, Rita.
0: Deve dar para meter todas as cartas lá e fazer assim um...
1: Espertos um pouco a magia de ver
0: estatística.
1: O que é que está em cada uma delas.
0: Sim, pois é. Mas eu queria saber as estatísticas, não quero ler uma a uma. Não dava.
1: Não dava. Quer dizer, dá.
0: Não tem tempo. Tenho uma filha, não dá. Vamos agora conhecer os títulos em destaque do Jornal das 11. Vamos a isso.
1: Arrancam amanhã os exames nacionais. Este ano há mudanças, não para os estudantes, mas sim para os professores. O PSD vai evitar o confronto direto com o Presidente da República após o veto à lei das bandeiras ideológicas em edifícios públicos.
0: E são agora 11 horas em ponto. Vamos às notícias na Rádio Observadores. Começa agora o Jornal das 11, edição do jornalista José Rafael Lopes. E José, arrancam amanhã os exames nacionais. São mais de 166 mil os alunos inscritos para a primeira fase. Este ano há mudanças, não para os estudantes, mas sim para os professores.
1: Mudanças na forma como as provas vão ser corrigidas. Este ano, pela primeira vez, a classificação dos exames é feita através de uma plataforma digital. O presidente da Associação Nacional de Diretores de Agrupamentos de Escolas Públicas, Filinto Lima, assegura que está tudo pronto nas escolas portuguesas para o início da época de exames nacionais, mesmo com esta mudança.
2: Sim, está tudo a postos para dar início à época de exames, embora a grande alteração é uma alteração, portanto, da forma de corrigir estas provas. As provas de 12º ano e 11º ano vão ser corrigidas de forma digital, é grande mudança. Já o ano passado isso aconteceu em sede de ensaio com a prova de filosofia e, ao que parece, correu muito bem. E o Ministro da Educação quer estender essa forma de corrigir as provas, de facto, a todas as disciplinas. E, de facto, esta vai ser a grande mudança, que é uma grande responsabilidade, neste caso concreto, para o Ministério da Educação, porque é algo que sai da alçada das escolas, dos diretores, e que passa claramente para a alçada do Ministério da Educação, embora nós pensemos que o caminho é mesmo esse. O caminho é o digital, o caminho também é a correção destas provas por este formato.
1: O novo modelo de correção obriga à digitalização de grande parte das provas, à exceção dos exames de geometria descritiva e de desenho A. A digitalização vai ser feita nas instalações da Imprensa Nacional Casa da Moeda, em Mem Martins, numa operação que envolve mais de 5 mil elementos da PSP e da GNR, que vão garantir o transporte e a segurança do processo. Filinto Lima sublinha que se trata de uma operação complexa, mas aplaude a coragem política do Ministro da Educação, Fernando Alexandre, em avançar já com este novo formato.
2: De facto, é um processo muito complexo. Ao contrário do processo do ano passado, que abarcou cerca de 20 mil provas de filosofia, este ano serão digitalizadas de 300 mil provas, ou seja, milhões de folhas. É uma mudança enorme, é uma mudança de paradigma também e que traz os seus riscos. E, portanto, há aqui uma grande responsabilidade e houve aqui uma grande coragem política da parte deste Ministro da Educação em dar este passo gigante. Portanto, teremos que aguardar para perceber, no final destes 10 dias de prova, vão ser cerca de 2 semanas de provas, de facto, se o caminho a seguir futuro será este.
1: Filinto Lima, presidente da Associação Nacional de Diretores de Agrupamentos de Escolas Públicas, que admite, ainda assim, que a comunicação do Ministério da Educação não foi a melhor e pecou por ser tardia. Os exames nacionais arrancam amanhã com a prova de português, prova essa que é obrigatória para todos os alunos do ensino secundário.
0: E E o PSD vai evitar o confronto direto com o Presidente da República após o veto à lei das bandeiras ideológicas em edifícios públicos.
1: Os sociais-democratas pretendem encontrar soluções alternativas para responder às dúvidas levantadas por António José Seguro. A informação foi avançada ao Observador por fonte parlamentar do PSD. Quanto ao CDS, já demonstrou abertura para alterar o decreto original, mas o líder parlamentar, Paulo Núncio, avisa que o partido recusa abdicar do princípio do diploma. Assim sendo, o CDS vai confirmar as regras de utilização das bandeiras, mas aceita mudar questões residuais de natureza jurídica que foram levantadas pelo Presidente da República.
0: E no Mundial, a Bélgica empatou com o Egito a um golo.
1: Encontro que terminou na última hora. O Egito esteve a vencer neste jogo de estreia, quer para a Bélgica, quer para o Egito. Marcou primeiro a seleção africana. Eman Achour assinou o golo do Egito. Empatou a Bélgica através de um autogolo. Infelicidade de Mohamed Ani. E a Bélgica entra com o pé esquerdo. Empatou com o Egito a um golo.
0: E antes, Cabo Verde surpreendeu. Empatou com a Espanha a zero.
1: É um momento para a história de Cabo Verde. Estreante numa fase final de um Mundial, a seleção africana impôs um empate a zero frente à campeã europeia Espanha. É o primeiro ponto sempre num Mundial para Cabo Verde e logo frente a uma das seleções apontadas à conquista do Campeonato do Mundo. A esta hora há mais um jogo do Campeonato do Mundo. Acabou de começar Uruguai e Arábia Saudita. João Lourenço vai estar a acompanhar este encontro. Para já, jogaram-se 40 segundos, nem isso ainda, não há golos.
3: Sim.
1: O que nos podes dizer, ainda assim, sobre este encontro entre Arábia Saudita e Uruguai, sendo que há jogadores que jogam no futebol português em campo?
3: Concretamente da seleção da Celeste, muito boa noite, José Rafael Lopes, uma equipa do Uruguai que chega a este Campeonato do Mundo sabendo que pode ir à conquista do terceiro troféu na história. Uruguai, que foi campeão do mundo em 1930 e 1950, e como referias, e bem, há caras bem conhecidas do futebol português, desde já no 11 inicial. É o caso de Maxi Araújo, atual lateral esquerdo da equipa do Sporting. Há também Manuel Ugarte, antigo médio leonino e que agora está nos quadros do Manchester United. E na dupla da frente é composta também por Darwin Núñez, ele que é antigo avançado do Benfica. Já do lado da Arábia Saudita não há tantas caras conhecidas no que toca à seleção, mas sabemos, José, que há muitos portugueses que neste momento, tanto jogadores como treinadores, que estão na Liga Saudita, casos como Cristiano Ronaldo, João Félix ou até Jorge Jesus. A partida realiza-se em Miami, já está a pisar 1:02, mantém-se o 0-0, dar a conta ainda do árbitro da partida. É italiano, tem 44 anos, Maurizio Mariani cumpre este jogo, a estreia em Campeonatos do Mundo.
1: O João Lourenço vai estar a acompanhar este encontro e faz 1:90, perto do final da partida. É a altura em que acompanhamos com relato os momentos decisivos de todos os jogos do Campeonato do Mundo. Dizer ainda que às 2 da manhã há mais um jogo deste Mundial. Jogam as seleções do Irão e da Nova Zelândia.
0: E agora, 6 minutos para lá das 11 da noite, vamos ao habitual espaço de informação local. José?
1: Começamos por Santarém. A sub-região do Médio Tejo vai iniciar esta semana o reforço do dispositivo de combate a incêndios rurais e acelerar a limpeza dos caminhos florestais afetados pela tempestade Kristin. O objetivo é garantir acessos operacionais nos concelhos considerados mais críticos antes da fase mais exigente dos fogos. O território vai receber mais 3 equipas e 15 homens a partir de amanhã. Em Santa Maria da Feira já começou a ser julgado o grupo acusado de montar um laboratório de produção de cocaína na região. 5 pessoas e uma sociedade respondem por crimes de tráfico de droga e outras atividades ilícitas. Segundo a acusação do Ministério Público, o esquema era liderado por 3 dos suspeitos. De acordo com a investigação, foram produzidos mais de 140 quilos de cocaína. Em Leiria vai avançar a primeira fase da requalificação da antiga adega das Cortes. O investimento de mais de 2 milhões de euros foi apresentado na reunião de Câmara. O projeto inicial prevê recuperar o edifício do Mercadinho para acolher 8 tasquinhas e um palco. O objetivo é dar uma nova utilidade turístico-cultural ao património. Em Oeiras, o 8º Concurso Internacional de Piano vai reunir 120 jovens pianistas com idades estudantes entre os 7 e os 32 anos. O evento decorre entre os dias 20 e 22 deste mês. A Associação Cultural X, que organizou o evento, destaca que este é o maior concurso nacional de piano para jovens e há mais de 10 mil euros em prémios. No Porto, o Museu de História Natural e da Ciência da Universidade vai inaugurar, na próxima quarta-feira, a exposição Maravilhário, que celebra cerca de 200 mil doações recebidas ao longo de 3 séculos. O público vai poder ver elementos que normalmente não estão acessíveis. Entre os destaques está o esqueleto de uma baleia azul que deu à costa na Praia do Paraíso, em Matosinhos, no ano de 1937. No Seixal, o Festival de Francesinhas está de regresso, 6ª edição. Até dia 21 de junho, este prato tradicional da região do Porto marca presença nos Jardins do Fogueteiro, em Paivas. O evento conta com a presença de 3 restaurantes da cidade invicta, além da versão tradicional. É possível provar uma versão vegetariana, uma versão vegan e ainda francesinha de frango e a tradicional, mas em forno de lenha.
0: E assim terminamos o Jornal das 11 com estas sugestões gastronómicas, edição de José Rafael Lopes. Mais notícias às 11h30. Até já, José.
1: Até já.
0: E nesta hora temos E o Resto é Ciência para ouvir, já a seguir.
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0: 11h10, fique com E o Resto é Ciência.
9: Bem-vindos de regresso a mais E um Resto é Ciência. Eu sou o José Manuel Fernandes, comigo está o Miguel Miranda, académico, geofísico, temos falado com ele muitas vezes, e hoje vamos falar de uma coisa de que toda a gente está a falar, de vez em quando também temos que seguir aos assuntos que toda a gente está a falar. Vamos falar do El Niño, e se o El Niño tem alguma coisa a ver com o facto de estarmos aqui os dois de manga curta, com um dia de muito calor, até que ponto é que isso é verdade? De facto, estas coisas, quando mete clima, e clima não é propriamente, não é meteorologia, a meteorologia é o dia seguinte, o clima são as grandes movimentos, grandes características. Ora bem, quando mete clima, há muitas vezes a tendência para ir para cenários mais extremos. E este ano a notícia é que temos um El Niño particularmente, que pode ser um grande El Niño. Ora, isto tem graça, por acaso, na preparação para esta conversa, fui recuperar um artigo que eu escrevi. É o primeiro artigo que eu escrevi no Expresso, que quer dizer que foi há muito, muito, muito tempo, há mais de 40, há bastante mais de 40 anos, 46 anos para ser mais exato, ou 45 anos para ser mais exato, e era um artigo precisamente sobre o facto de estarmos a assistir a alguns fenómenos extremos, secas, grandes tempestades, grandes chuvadas. Reparem, estamos na década de 80, ainda se falava pouco destas coisas. No entanto, ainda também não se falava do El Niño. O El Niño tornou-se um grande fenómeno mediático no final do século passado, com dois El Niños grandes que houve perto do final do século, mas é uma realidade muitíssimo mais antiga. Agora, o que nós temos, quando pensamos nas nossas vagas de calor ou no nosso Christen deste inverno, são fenómenos extremos, manifestações extremas de temperaturas e chuvas, mas não são obrigatoriamente algo que derive de um fenómeno climatérico. Se nós formos ver até com rigor, El Niño quer dizer o bebê Cristo, o bebê Jesus. Portanto, o El Niño é um fenómeno que se forma habitualmente, quer dizer, pelo menos ganha a sua dimensão mais expressiva, máxima, perto do Natal. Estamos ainda há 4, 5 meses disso acontecer. No entanto, já não se fala de outra coisa, Miguel.
10: É verdade. Nós, aqui na Europa Ocidental, tivemos no fim do mês de maio, nos últimos 10 dias de maio, uma situação, digamos, razoavelmente quente. Ou seja, aquilo que se chama cerca de 10 graus a 15 graus acima daquilo que se chama anormal. Anormal é a média é 30 anos. Este episódio de tempo quente foi fundamentalmente importante em França, em Inglaterra, no país de Gales.
9: Na Inglaterra bateram-se muitos recordes.
10: Em que se bateram, em particular no Reino Unido, que é sempre um país, como sabes, que é muito sensível ao tempo. Aliás, não há conversa no Reino Unido que não comece por uma referência ao tempo. O Met Office emitiu aquilo que chamou alertas de saúde extraordinários, porque estava previsto que se ultrapassasse o máximo de 1944 da temperatura na cidade de Londres, coisa que aconteceu. Realmente.
9: Mas estamos a falar de.

0: discussão foi também, deu também origem a mais uma vez a termos ultrapassado um recorde, mas eu estou sempre a chamar a atenção que numa situação em que há grande variabilidade é normal com...
1: Mas estamos a falar de recordes do mês de maio, não estamos a falar de recordes absolutos.
0: Não são recordes absolutos, e o mês de maio a mora atingiu 40.3, que é maior que o recorde antigo, que era do Pinhão. Pinhão, aliás, conheces também, que é caracterizado tal como mora.
1: Aliás, o Pinhão, eu não sei se já foi ultrapassado, mas o Pinhão, naquela grande vaga de calor daqui a 3 ou 4 anos, atingiu 47.
0: Exatamente, deu ali um salto como deve ser. Este não foi tão grande, é interessante, porque o anterior recorde era 30 de maio de 53, mais ou menos 2 dias depois de eu ter nascido, o que é que mostra que já é uma coisa razoavelmente antiga. E, portanto, nós tivemos esta situação, estamos a entrar pelo mês de junho, e é bom que as pessoas primeiro comecem por ter sensatez e lembrarem-se que o máximo observado em Lisboa no mês de junho foi de 41,5 graus na estação do Jardim Botânico, até uma estação...
1: Foi há quanto tempo?
0: Eu não sei há quanto tempo. 81. Portanto, foi quando escreveste o teu artigo. O teu artigo não deve ter sido coisa boa, porque não só deu origem a este máximo em Lisboa, já agora, como depois deu origem ao tal super El Niño, que é 82, 83. E, portanto, as temperaturas em junho começam a subir, o que é perfeitamente normal, têm valores elevados. Nas próximas 4 semanas, se forem ver a previsão que se chama na meteorologia período alargado, não há skill, não há perícia para de determinação, o que significa não é claro se vamos ter um período mais quente ou menos quente nas próximas 4 semanas na zona do continente, o que normalmente significa que vamos ter uma situação próxima do que é habitual. Agora, o centro e o leste do continente já têm uma situação que já se começa a acumular desde maio, que gera um aumento significativo do risco de incêndio rural. Pronto, isto é.
1: Portanto, estamos a falar do centro do continente, estamos sobretudo isso é uma situação que nós vamos ter que falar dela, provavelmente, e não pelas melhores razões do mundo, que tem a ver não só com este aumento de temperatura, tem a ver com, porventura, com alguns picos. Recordemos que um dos maiores incêndios mais dramáticos dos últimos, enfim, históricos, foi um incêndio de 2017, o primeiro incêndio de 2017, que foi em junho, precisamente, foi para esta altura, foi a seguir aos 16 ou 17 de junho, portanto, exatamente por esta altura, a seguir ao feriado de Santo António. E nós temos, além disso, uma situação no terreno, em muitos sítios, porventura mais complicada, porque por causa das árvores que ficaram tombadas no chão na sequência do Christine.
0: Do Christine.
1: E do inverno também muito chuvoso, que fez, digamos, o chamado subbosque, o chamado as herbáceas e os pequenos arbustos cresceram muito, e o que quer dizer que há muito material fino e, portanto, muito combustível
0: como diria.
1: E muito combustível a gerar calor muito, muito, muito, muito elevado.
0: E, bom, já agora, aqui fazendo um pequeno parênteses, cabe aqui dizer, porque o Tiago Oliveira saiu há pouco tempo da direção da AGIF, ele, enquanto lá esteve, foi das
1: Ele esteve
0: pessoas...
1: aqui quando a gente tentou prever se íamos ter um verão perigoso.
0: Pronto, ok. Ele não prevê verões, ele tem que ter juízo.
1: Mas
0: ele sabe muito como é que as coisas se devem combater. Ele teve um papel muito importante, às vezes mal compreendido, mas que foi muito importante para termos uma melhoria significativa em praticamente todas as áreas. Esperemos que agora esteja à altura do que vem por aí. O problema que nos trouxe aqui hoje é que, na verdade, a Organização Meteorológica Mundial fez um comunicado, ou deste feito mais que um comunicado, sobre o El Niño de 2026, e o próprio IPMA viu-se na necessidade de fazer um comunicado extenso, que, aliás, cuja leitura eu aconselho, factual, sobre qual é que é a situação exatamente da temperatura da água na zona do Peru, que é o que tem a ver com o El Niño, e quais é que são as suas consequências expectáveis se verificar a previsão. Portanto, a primeira coisa que vamos aqui ter de cuidado é que uma coisa são observações, outra coisa são previsões, e quando nós estamos a falar de que se prevê um El Niño muito intenso, prevê-se. Não é a mesma coisa que dizer nós estamos a medir um El Niño muito intenso.
1: Bem, mas nós temos que explicar um bocadinho melhor o que é o El Niño. Portanto, o El Niño, primeiro que tudo, onde é que ele ocorre? Ocorre e foi, como tal, batizado nas costas do Peru. As costas do Peru, Chile para cima, portanto, estamos a falar do lado de lá do hemisfério da América do Sul, estamos a falar de uma costa que tem uma barreira muito significativa de montanhas, que são os Andes, relativamente perto da costa, portanto, praticamente sem planícies litorais. Estamos a falar depois também de uma costa que, até pela sua proximidade, penso eu, julgo isso não ser disparado, proximidade à zona

0: subducção é uma costa que não tem plataforma continental. A plataforma continental é aquilo que nós temos, por exemplo, aqui em Portugal, em que temos uma zona de, digamos, sem grandes profundidades, até alguns quilómetros ao largo. Ali não, a costa cai imediatamente, portanto é muito vertical, digamos assim, e é uma zona onde, ao contrário do que sucede aqui no nosso amendo Portugal, que é banhado, que ainda tem os efeitos da corrente do Golfo, que é uma corrente quente, que vem do Equador, quer dizer, vem por aí, não é? Por dar a volta, banha-nos. A corrente que banha o sul da América do Sul, ou oeste, quero dizer, oeste da América do Sul, é uma corrente fria, a corrente Humboldt. Humboldt era o grande geógrafo e cientista alemão. Ele era tudo, não é? Portanto, ele inventou muitas coisas, inclusive as ciências naturais, de alguma forma. Aquilo que nós chamamos de ciências naturais. Alexander van der Humboldt. Bem, esta é uma corrente fria, mas que tem uma característica que torna, que faz com que o El Niño se note. É que são águas cheias de peixe.
1: Quando
0: são frias.
1: E quando há afloramento costeiro.
0: Exatamente. E o que é que é isso? Tens que explicar um pouco melhor o que é.
1: Já aqui falámos quando falámos da sardinha, estamos nas Santos Populares e isto tem exatamente o mesmo mecanismo que a sardinha. Portanto, a pequena pesca do Peru vive muito da existência de afloramento. O afloramento é a subida à superfície da água profunda. Essa subida traz com ela muitos nutrientes e é isso que faz o desenvolvimento.
0: Porque são anchovas, não é? Portanto, é um peixe também mais pequenino que a sardinha.
1: Exatamente.
0: Mais pequenino são anchovas. É, basicamente é assim, há o vento sopra de terra para o mar, ao contrário do que acontece aqui nas nossas paragens, que habitualmente sopra do mar para a terra, a nortada, que as pessoas vão estar, quem vive no litoral de Portugal tem conhecimento, aqui sopra de terra para o mar, o que quer dizer que empurra a água superficial para longe da costa, e ao empurrar a água superficial para longe da costa, cria espaço para subir a água das profundidades. Essa água vem fria e com mais nutrientes, portanto, isso é que dá.
1: Pronto, e desde o século XVII que há documentação sobre o conhecimento pelos pescadores do facto de que em certas alturas existe um aquecimento anormal da água, o afloramento costeiro fica bloqueado.
0: É poeling, o termo também que se usa em inglês.
1: E portanto, não há peixe para pescar. E portanto, isso é conhecido há séculos. Pensa-se que mesmo provavelmente antes do século XVII já era conhecida as comunidades pesqueiras do Peru.
0: Sim, e reparem, este peixe chegava a ser tão abundante, há descrições da abundância de peixe, que os barcos, apanhava-se à colher quase, não é? Portanto, bastava pôr uma rede e tirar o peixe de dentro da água, estas anchovas quase cobriam aquilo e alimentava uma comunidade de aves tão numerosa que os dejetos das aves, que é o guano, chegou a ser a principal fonte de rendimento do Peru, que é no século XIX, estamos a fechar a fonte do século XIX. Só que de vez em quando, tudo desaparece, não é?
1: Tudo desaparece. E isto, digamos, a primeira descrição propriamente científica é feita por um capitão Carrilho, que apresenta no fim do século XIX uma comunicação à Sociedade Geográfica de Lima, e posteriormente existe mesmo, digamos, já mais num sentido mais científico, Frederico Pezé, que é um cientista peruano, apresenta numa conferência internacional o facto de que os episódios de aquecimento anormal das águas costeiras do Peru estão diretamente ligadas ao impacto nas pescarias e no clima.
0: E no clima, porque já agora dizemos, esta costa é uma costa muito seca, portanto, é uma das zonas, aliás, não no Peru, mas um pouco a sul, já na zona norte do Chile. O Chile é aquele país muito esticadinho, que vai para ali abaixo até a Patagónia. Ficam algumas zonas mais secas da Terra, muito mais secas que o Saara. São as zonas onde, inclusivamente, se encontraram múmias, pessoas mumificadas com o ar seco, tão seco que ele é. E curiosamente, aqui há vales férteis, mas não é do que chove aqui. É da chuva que vem do outro lado, que vem da bacia do Amazonas, cai no topo dos Andes e há rios que transportam água para o litoral. Inclusive no passado, houve a comunidade dos Incas, mas antes dos Incas houve os Moches, e os Moches viviam sobretudo nesses vales.
1: Muito longe do Peru, muito longe, do outro lado da Terra, no último ano do século XIX, em 1899, ou no penúltimo, depende agora como é que consideramos a mudança do século, acontece uma das piores fomes da história da Índia.
0: Onde o que quer dizer quase da história da humanidade, enfim, se tirarmos as fomes chinesas.
1: Provavelmente, onde morreram prática provavelmente 10 milhões de pessoas. E na altura havia uma relação próxima, como todos sabem, com a Inglaterra, e então Gilbert Walker é nomeado diretor-geral dos observatórios meteorológicos da Índia, no princípio do século já 20, tendo um único objetivo, que era prever as monções.
0: Portanto, as monções, para quem não sabe, são, portanto, só para recordar, são aqueles fenómenos cíclicos que trazem chuvas. Portanto, o clima nessas regiões do mundo é muito diferente do nosso, não é? Portanto, as características, e as monções trazem as chuvas que no fundo alimentam toda a agricultura,
1: sustentam a agricultura,
0: todo o sistema. E de vez em quando na Índia aconteciam períodos, às vezes um ano, às vezes dois anos, em que de repente não havia monção, não havendo monção não há chuva, não havendo chuva não há alimento.
1: Portanto, o Walker analisa todos os dados disponíveis, tentando encontrar um mecanismo de previsão. Repare, nós aqui não estamos a falar de previsão no sentido do dia seguinte, no sentido da previsão meteorológica que toda a gente conhece, que é uma previsão dinâmica, baseada em física. Estamos aqui mais a ver correlações entre situações, e Walker, em 20 anos depois, identifica que existe uma oscilação de longo período da pressão atmosférica à escala de todo o Oceano Pacífico. Quando a pressão sobe do lado do Peru, desce do lado da Austrália, e chamou esta oscilação ou oscilação do Sul, em inglês Southern Oscillation. E temos aqui dois fenómenos, muito longe um do outro, mas que ambos são variações de longo período do sistema climático.
0: Sim, mas deixa-me só chamar a atenção para isso, porque esse é um aspecto que eu acho que é muito interessante. O Walker é uma figura importantíssima nesta história, porque uma das coisas, nós estamos a falar de um tempo em que as redes de meteorologia não tinham a densidade que têm hoje, em que os dados eram, não eram bem recolhidos à mão, mas eram depois coletados à mão, não sei, reunidos à mão, e não havia computadores para os tratar. Portanto, o simples facto de ele ter conseguido recolher, ele era obcecado com dados, obcecado também com estatística, e conseguir obter esta, digamos, detectar esta oscilação, estamos a falar de variações de pressão, que ainda por cima não é aquilo que nós vejamos a olho nu.
1: Nem é fácil de medir.
0: É muito significativo. Ora bem, o que é que essas variações de pressão depois...
1: Só se compreende 30 anos mais tarde. Bjerknes, que é um dos maiores, mais famosos meteorologistas de todos os tempos.
0: Esse é sueco, só vou errar.
1: Analisa os dados do El Niño 57-58... devido ao facto de 1957-58 ter sido o chamado Ano Geofísico Internacional. O Ano Geofísico Internacional foi uma iniciativa que, olha, foi pronto, a seguir à iniciativa do trânsito de Vênus, foi seguramente das iniciativas internacionais mais bem conseguidas, em que todos os países do mundo praticamente colaboraram numa operação única, em que lançaram simultaneamente balões para a atmosfera, para medir as propriedades da atmosfera, praticamente ao mesmo tempo, e se conseguiu uma informação razoavelmente coerente nos dois hemisférios.
0: Mas tu que estás a falar de balões, também não havia boias?
1: Balões atmosféricos, boias, tem tudo. Estou a dizer, balões, foi tudo, oceano e atmosfera. O oceano não foi tão coberto como nós agora queríamos, porque foi muito o oceano mais superficial. Hoje em dia está-se a falar de novo, apesar do ambiente da guerra não ser o mais propício, da necessidade de lançarmos um novo Ano Geofísico Internacional, desta vez cobrindo mais fundo no oceano e mais alto na atmosfera.
0: Porque nós hoje em dia, apesar de tudo, temos condições para medir as condições completamente diferentes, basicamente para os satélites, não é? Permitem ter muitas medições à escala global.
1: E o que o Bjerknes concluiu, que é realmente interessante, é que esta variação do aquecimento das águas no Pacífico Oriental não era um fenómeno local do Peru. Na verdade, era parte de um sistema acoplado, oceano-atmosfera, que cobria uma parte importante da Terra, do Hemisfério Sul, e que ele descreve de uma forma muito simples e penso que todas podes compreender. Em condições normais, os ventos alísios sopram de leste para o oeste.
0: Os ventos alísios são os ventos do Equador que são, de alguma forma, influenciados pela força de Coriolis, que é aquela que nós também já falámos aqui no programa, e que, de alguma forma, resulta do movimento de rotação da Terra.
1: Portanto, essas condições normais empurram água quente para o Pacífico Ocidental. Quando os alísios enfraquecem, a água quente reflui para leste, aquece o Pacífico Oriental, o que, por sua vez, enfraquece ainda mais os alísios. Temos aqui um efeito de feedback de retroalimentação positiva, em que um fenómeno gera o outro, que gera um e que gera o outro, e portanto isso é que é a tal, digamos, quase oscilação forte que é conhecido pelo Enem. Então ele percebeu o seguinte: o que tinha, tanto o El Niño como a Southern Oscillation eram a mesma coisa, eram dois efeitos do mesmo fenómeno. Era um fenómeno que tinha a ver com a interação entre a atmosfera e o oceano, e esse fenómeno recebeu o nome de ENSO, El Niño Southern Oscillation em inglês, que ainda hoje é utilizado. E isto materializa aquilo que se chama uma teleconexão. Temos dois pontos da
0: Só
1: Terra.
0: Só coisa, há também um nome que mete Walker, que é... Ele depois bate, se crismo do Walker, um destes oscilação do sul do Walker,
1: onde é um pequeno, a oscilação do sul, do Walker. Na verdade, depois, pronto, o Bertens é que une isto tudo num conceito único, diz assim: não, o que estamos a ver aqui é a relação entre os fenómenos, estão muito separados no espaço, mas têm a ver com a interação entre o oceano e a atmosfera.
0: Vamos explicar melhor como é que isto funciona na segunda parte. Agora fazemos um pequeno intervalo.
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4: 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Está na hora de notícias com José Rafael Lopes.
5: Muito boa noite. Arrancam amanhã os exames nacionais. São mais de 160 mil alunos inscritos para a primeira fase. Este ano há mudanças não para os estudantes, mas sim para os professores. Mudanças na forma como as provas são corrigidas pela primeira vez. A classificação dos exames é feita através de uma plataforma digital. Filinto Lima, o presidente da Associação Nacional de Diretores de Agrupamentos de Escolas Públicas, assegura que está tudo a postos nas escolas portuguesas para o início da época dos exames nacionais. Este novo modelo de correção obriga à digitalização de grande parte das provas. Há duas exceções: geometria descritiva e também as provas de desenho A, sendo que há também uma mega operação da polícia que envolve 5 mil elementos da PSP e da GNR para garantir o transporte e a segurança das provas dos exames nacionais. O PSD vai evitar confronto direto com o Presidente da República após o veto à lei das bandeiras ideológicas em edifícios públicos. Os sociais-democratas pretendem encontrar soluções alternativas para responder às dúvidas levantadas por António José Seguro. A informação foi avançada ao Observador por fonte parlamentar do PSD. Quanto ao CDS, já demonstrou abertura para alterar o decreto original, mas Paulo Núncio, o líder parlamentar do CDS, avisa que o partido recusa abdicar do princípio. Na atualidade internacional, o Hamas diz estar satisfeito com o memorando de entendimento entre Estados Unidos e Irão. É o que garante o movimento extremista em comunicado. Espera o Hamas que o entendimento ajude a pôr fim aos ataques israelitas contra a faixa de Gaza. O Hamas acrescenta que a segurança e a estabilidade na região não vão ser alcançadas enquanto Israel continuar uma guerra de genocídio. Vamos ao Campeonato do Mundo. A esta hora, a Arábia Saudita e o Uruguai jogam em Miami. E, João Lourenço, aproximamos-nos da meia hora de jogo. Para já, ainda sem golos, apesar do Uruguai estar mais pressionante.
6: E é um jogo que até esta meia hora estava muito morno, com tanto muitos passos falhados, tanto do lado da Arábia Saudita como do lado do Uruguai. Há, neste momento, à meia hora, um bom lance de ataque por parte da seleção celeste, que não teve selo de golo. É uma grande defesa do guarda-redes da Arábia Saudita. E no remate de recarga, Manuel Ugarte, antigo atleta do Famalicão e do Sporting não conseguiu finalizar. Dá destaque de mais dois lances, ainda do lado do Uruguai, logo ao minuto 4, um remate de Maxi Araújo. Novamente há uma grande defesa por parte do guarda-redes da Arábia, Mohamed Al-Ouanis. Também ao minuto 10, o capitão da equipa saudita, Salem, faz um remate, mas que saiu desenquadrado. Minuto 30, neste momento mantém-se o 0-0 entre Arábia Saudita e Uruguai.
5: Mais logo há jogo, às 2 da manhã, entre Irão e Nova Zelândia. Já hoje, Cabo Verde empatou a 0 com a Espanha. A Bélgica e o Egito também empataram, mas a um golo.
4: E fica por aqui a síntese informativa das 11h30, mais notícias no Jornal da Meia-Noite. E já a seguir, e o resto é ciência, a segunda parte.

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1: 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São agora 11h36, fique com a segunda parte de E o Resto é Ciência.
2: Estamos de regresso ao E o Resto é Ciência. Estamos a falar do El Niño, estamos a falar de Bergnes, acho que assim que se diz, é um sueco, muito importante, que, olha, na altura em que eu nasci, mais ou menos, portanto, foi um ano de geofísica internacional, aprendi isto com este programa, que conseguiu relacionar a oscilação já identificada, portanto, a oscilação na pressão atmosférica com, no fundo, com o El Niño, com as massas de temperatura do mar na zona da costa do Peru, e não só, portanto, na costa oeste da América do Sul, e também numa faixa que depois se percebeu que não era só isso, não é? Porque o El Niño, ao princípio, jogava-se que era só aquele bocadinho ali junto à costa.
3: E, na verdade, estamos a falar de uma coisa de escala planetária. É assim que se deve dizer, porque na verdade isto é um fenómeno planetário.
2: Sim, o Pacífico é o maior oceano da Terra, cobre, não era metade da Terra, mas quase.
3: Portanto, e já agora é preciso dizer que além do El Niño, que é o período de aquecimento excepcional, ao contrário, não é o simétrico, é a Laninha, como agora é chamada, por simetria também do nome, e cujos efeitos são simétricos. O Laninha, que é um processo de arrefecimento, também influencia o clima, e já agora, no fim, vamos ver de que maneira é que ambos influenciam a Península Ibérica, que não é exatamente da mesma maneira. E, portanto...
2: Mas antes disso, deixa só perceber isso melhor. Portanto, nós temos uma corrente lateral, tanto lateral, isto é, que corre junto às costas da América do Sul, depois temos uma espécie de língua que entra mais ou menos por alturas do Equador e que se vai prolongar quase até a Indonésia, não é? Quase até o outro lado, e que se vai estendendo. Isto porque o jogo das pressões faz com que a água que é mais quente nessa zona ocupe...
3: Isto é um problema de feedback positivo. Isto, saber qual é que é o criminoso e qual é que é a vítima é sempre difícil. Vamos imaginar que é uma espécie de pulsação do sistema. A Terra tem pulsações, hein? Tem porque tem aquilo que se chamam as ondas de Rossby, que são as ondas de grande período, grande comprimento, e que fazem com que, pelo facto de envolverem a Terra toda, podem ligar o que está a passar numa zona da Terra com o que está a passar na outra, porque isso é a própria oscilação do sistema atmosférico. No caso do sistema atmosférico oceânico, que é aquilo que responde o El Niño ou o Enso, a situação é bastante, digamos, estável, porque o oceano é um sistema que é muito, digamos, conservador do ponto de vista térmico e do ponto de vista dinâmico.
2: Eu recordo-me, enfim, no tempo de estudar física no liceu, no ensino secundário, que a água é dos materiais com maior capacidade calorífica. E, portanto, quer dizer que tem uma enorme inércia à mudança de temperatura. Por isso é que nós, quando queremos aquecer uma panela de água, sabemos que leva bastante tempo
3: para perceber a grande diferença. Enquanto, por exemplo, na atmosfera, para se fazer previsão numérica, é preciso prever nas escalas de segundos ou menos, no oceano não é necessário, porque ele é mais lento a reagir e, portanto, toda a dinâmica é mais lenta do que a dinâmica da atmosfera. Só que existe uma ligação entre as duas. Em 1982-83, tanto depois do teu artigo do Expresso, há um El Niño catastrófico. Portanto, há 2 mil mortes, há cerca de 13 mil milhões de dólares em danos, e então, pela primeira vez, resolve-se iniciar a observação por boias sistemáticas fora das costas. Atenção.
2: Deixa-me só fazer aqui uma nota que é assim. Estamos a falar 82 e 83, portanto, depois estamos a falar de um outro El Niño, mesmo no final, junto colado ao final do século, portanto, 98, 99. Uhum. Depois estamos a falar de um outro El Niño em 2016, 2017, o que dá um ciclo de mais ou menos de 14, 15, 16 anos.
3: À volta disso.
2: Agora só estão a passar 10.
3: Pronto, não sei se tem alguma relação.
2: A tal pulsação acelerou-se.
3: Mas tem uma coisa, o El Niño 97, 98 é o primeiro que é realmente previsto. Portanto, a previsão numérica, baseada exatamente em medições contínuas da temperatura da água do Oceano Pacífico, permitiu pela primeira vez no fim do século passado começar a prever o El Niño. Os resultados deste esforço científico e do aumento da observação, em particular pelas boias Argo, por tudo aquilo que já temos falado, faz com que hoje em dia nós estejamos a discutir o que é que vai acontecer no fim do ano.
2: Pois.
3: Não há muitas previsões da Terra que se consigam fazer com esta distância.
2: Quer dizer, e quando falamos do que se vai fazer no fim do ano, é dizer que no fim do ano vamos ter um El Niño. Não é saber se no fim do ano vamos ter uma tempestade, um dia de frio, não, uma não, chuva não. Aqui ou acolá, não é?
3: Exatamente.
2: É, são coisas diferentes.
3: Exatamente, uma previsão sazonal de um padrão. E o que se passa aqui é que, por exemplo, existe uma outra pulsação, também muito conhecida, no Atlântico, é a NAU, também é muito falada. Estamos em NAU positiva, estamos em NAU negativa. Também existe uma oscilação ártica.
2: NAU quer dizer o quê?
3: North Atlantic Oscillation.
2: Desculpa, é South Pacific, é North Atlantic
3: Oscillation. E depois há a oscilação do Ártico e a oscilação do Mediterrâneo. Estas oscilações estão razoavelmente compreendidas, mas no caso da oscilação do Atlântico Norte, ele é um fenómeno atmosférico, não é de acoplamento oceano-atmosfera e, portanto, é menos previsível, é mais maluco, mais instável. É interessante perceber se canal começa a ser definida pelo Walker, usando-se inicialmente dados da Islândia e dos Açores, porque havia na altura dados da Ponta Delgada, e Açores é o que a gente sabe que é o Atlântico, que é o anticiclone dos Açores, é a pressão alta, e a Islândia é tipicamente a depressão.
2: De pressão baixa.
3: Da baixa, pressão mais baixa.
2: E isso é uma coisa que sabemos há muito tempo.
3: Há muito tempo.
2: É o padrão daquela.
3: E ele reparou que a diferença de pressão entre as duas estações, entre as duas medições, era importante, dava uma indicação da previsão a nível da estação, que se chama previsão sazonal. Essa previsão não tem a mesma perícia. Desculpem-me o inglês, mas toda a gente utiliza que é o skill. Não tem a mesma perícia do que tem a previsão do El Niño. Tem algum interesse nos estudos de paleoclimatologia em particular. Tem muito interesse. E hoje em dia, na verdade, já não é calculada com dados dos Açores, mas é calculada com dados de Lisboa ou de Gibraltar, porque se chegou à conclusão que era mais importante apanhar o bordo do anticiclone dos Açores do que propriamente o máximo, para ter esta medição da variabilidade. Hoje em dia ele é seguido por muita gente, é utilizado ainda de certa forma pelos grandes centros de previsão, ou seja, Reading, que é o centro europeu, pela NOAA em Washington, ou mesmo pelo Met Office em Inglaterra, os três mantêm sistemas de previsão sazonal independentes. Mas é preciso dizer que esta previsão, a perícia desta previsão é baixa,
2: é preciso,
3: e não tem sido muito, muito útil.
2: Sim, mas voltando um pouco atrás, e ao tema novamente ao Walker. Walker começou estes estudos, esta recolha de dados, a pensar que conseguia prever as monções, ou, se quisermos, o falhanço das monções, de não haver monção. E muitas vezes isto leva-nos para a seguinte questão: até que ponto determinar se vai haver ou não um El Niño talvez não determine a monção, mas determina muitas outras coisas, não é?
3: Muitas outras coisas. E, na verdade, até tem alguma relação com a monção. Porque os dois fenómenos estão relacionados, não é? E enquanto que a NAU tem tido muito pouca capacidade de preditiva nas escalas dos meses, a geração do Atlântico Sul, o ENSO, tem realmente uma grande capacidade preditiva, e é por isso que se está a falar de uma forma tão sólida de que ele vai ser importante no fim do ano. Ele hoje em dia considera-se que se pode prever com 6 a 12 meses, nós temos mais ou menos a 6 meses do fim do ano.
2: Já se fala disto há uns meses.
3: E, portanto, o que é que causa, quais é que são os impactos do El Niño? Primeiro, nas zonas perto de onde ele foi identificado, que é bem normal, no Peru e no Equador, nós vamos ter um oceano mais quente, vamos ter muito menos nutrientes para alimentar a pequena pesca, provavelmente as pescarias vão ter graves dificuldades, vamos ter chuvas torrenciais, vamos ter cheias e deslizamentos de terreno nas zonas que estão menos consolidadas.
2: E há historicamente exemplos de povoações, povoações, cidades e civilizações que foram afetadas por fenómenos destes, nomeadamente uma civilização que houve, enfim, estamos a falar ainda do primeiro milénio, há mais de mil anos, a civilização Moche, que ficava nas atuais costas do Peru e que desapareceu misteriosamente. Mas, além disso, essa é uma zona de, digamos, de eventos catastróficos, porque apesar de tudo traz um bocadinho mais de umidade e também traz um bocadinho mais de chuva, a terrenos que, exceto na zona onde escorrem as águas dos Andes, portanto, águas que vêm da bacia do Amazonas, por assim dizer, aquilo é muito seco. Agora, estamos a falar apenas do Peru, quer dizer, aquilo nota-se na Austrália, nota-se na América do Norte.
3: Sim, mas para, no Chile também tem chuva a mais, mas, por exemplo, no Nordeste do Brasil tem secas severas. E o Nordeste, não sei se estão lembrados, a zona do Nordeste é uma zona que tem graves problemas de seca, não é? Cíclicos.
2: É uma zona também de grande pobreza, grande e, portanto, pobreza. Muita dependência ainda da agricultura e da rentabilidade da agricultura.
3: O aquecimento do Pacífico, que faz é a supressão daquilo que se chama a precipitação convectiva da região e, portanto, não há água para ninguém.
2: Mas haverá também consequências no Rio Grande do Sul, que eles, aliás, já estão a falar disso, não é?
3: Exatamente.
2: Na imprensa brasileira.
3: Na Austrália e na Indonésia vamos ter secas e incêndios importantes, mas no sul da Europa e na Península Ibérica haverá tendência para precipitação acima do normal no inverno, mas a correlação é fraca e considerada não sistemática. E, portanto,
2: pode acontecer, pode não acontecer. Haverá outros fatores mais determinantes.
3: Há outros fatores que podem dominar estes. Quando estivermos no sistema...
2: Mas há uma parte que pode ser positiva, não é? Aquela zona do sul dos Estados Unidos, costuma ser Flórida, Mississippi, essa zona aí costuma ser, batida por furacões e por grandes ciclones, e provavelmente vamos ter menos, não é?
3: Vamos, porque temos mais wind shear, o que significa que dificulta a formação de furacões de grande dimensão. Portanto, tudo isto tem aspectos negativos e positivos, conforme os sítios. Na zona muito perto do El Niño, os impactos são muito grandes.
2: A Califórnia vai ter mais chuva, em princípio, porque
3: claro.
2: Para eles neste momento é uma boa notícia, têm quase tudo seco.
3: Exatamente. E, portanto, quando estamos em La Niña, acontece exatamente o contrário. Portanto, temos precipitação acima do normal na Austrália, na Indonésia, em todo o sul da Ásia, no Nordeste do Brasil e na África Austral. E como temos menos wind shear, agora é ao contrário, temos uma maior capacidade de furacões muito ativos no Atlântico Norte. Mais uma vez, os efeitos na Europa e na Península Ibérica serão menos diretos e mais difíceis de prever.
2: Nós hoje em dia temos a capacidade de ter uma noção de como é que foi o clima noutros tempos, qual é o clima, como falavas há pouco, designadamente através, por exemplo, do estudo de sedimentos, podem ser pólenes, dá-nos uma ideia do tipo de vegetação que havia, podem ser conchas, conforme, digamos, a captura de oxigênio ou de cálcio, também se tem uma noção se serão dias mais quentes ou mais frios, serão mais úmidos ou menos úmidos, e alguns dos estudos, por exemplo, levados a cabo no México, indicam que podem ter sido fenómenos, não terão sido unicamente isso, mas podem ter sido fenómenos como o El Niño, que ajudaram ao fim da civilização maia. A civilização maia já não estava lá quando chegaram os espanhóis, tiveram sorte, não é? Já não estava lá, mas ela acabou por volta do século X, portanto, ano 900, por aí, do primeiro milénio. E, portanto, aí terá havido, era numa zona em que a agricultura dependia muito da regularidade das chuvas e pode ter sido afetada também por um fenómeno destes. Há quem diga que pode ter havido outras civilizações, outras culturas muito afetadas por fenómenos extremos, quer dizer, porque os fenómenos extremos climáticos não são uma invenção do século XX, não é?
3: Não.
2: Século XXI.
3: E em particular, quando estás a falar de fenómenos que são plurianuais e que afetam culturas anuais, o impacto é dramático, tem que se compreender.
2: Sim.
3: Isso.
2: Tem o caso que tu referiste relativamente à Índia, aquela mortandade, literalmente aquela mortandade. Depois há discussões sobre que responsabilidade política que houve ou não do governador, porque aquilo era a joia da coroa, fazia parte do Império Britânico, até que ponto é que a rede de comboio já podia ou não ter, podia ter acorrido às necessidades, enfim, mas isso é uma discussão que há sempre sobre estas matérias, e mesmo a discussão que há sobre a batata, a crise da batata na Irlanda, até que ponto é que os ingleses também foram muito responsáveis, não é pela mortandade da batata, é pela fome que veio a seguir e pela dimensão dessa fome. Mas, independentemente disso, ali não tivemos apenas um ano. Não foi um aninho, não houve Monção nesse ano, não. Foram vários anos seguidos.
3: São vários anos seguidos, que é uma coisa que é bastante diferente, como sabes, em termos de...
2: Porque, de repente, os armazéns ficam vazios, não há reabastecimento. As pessoas que nestas culturas ainda, na altura, muito tradicionais, armazenavam de uma estação para a outra, ficaram, de repente, com tudo sem isso.
3: E, portanto, a situação que nós estamos a ver em termos de calendário de 2026... é a seguinte: neste momento começam a ver os primeiros sinais medidos de que, em alguns locais, estamos a obter uma pequena anomalia positiva de temperatura. Os modelos têm resultados.
2: Então, estamos a falar de medidos? É medidos?
3: No oceano.
2: No oceano.
3: No oceano. Ao largo do Peru. Os modelos estão a dar valores que não são, obviamente, iguais uns aos outros. Existem. O cenário que é individualmente mais provável é termos uma anomalia final de 2 graus, que é aquilo que se chama um super El Niño. Portanto, se isso acontecer, os efeitos na região e no mundo inteiro serão significativos. E poderíamos estar no mesmo nível de 82-83, 97-98 e 15-16. Mas isso se verificar, não é? O calendário mais provável é que o sistema vai evoluindo ao longo do verão. Nós, provavelmente, ao longo do verão, vão-se multiplicar as medições, porque hoje em dia, então, com os satélites, as coisas são feitas muito rapidamente, e os modelos vão afinando qual é que vai ser realmente o que se vai obter no fim do ano. Portanto, provavelmente, nós vamos ter o pico do El Niño entre novembro e janeiro, como o nome indica, e depois teremos, a partir daí, provavelmente, uma dissipação gradual.
2: Portanto, voltando um pouco atrás, teremos El Niño daqui a uns meses, quer dizer que a vaca de calor que tivemos agora na Europa, Alemanha, perdão, sobretudo Reino Unido e França, não foi o El Niño ainda, portanto, e mesmo estes dias de calor que estamos a viver em Portugal, não, enfim, estarão um pouco fora, estarão um pouco para além do que é habitual, mas não tem uma relação direta, porque desse ponto de vista, o sistema do Atlântico, tu ainda há bocado falaste da NOAA, da NAU, ela não... Até que ponto é que ela é influenciada pelo El Niño? O que é que sabemos sobre isso?
3: Não, eu não sei nada. Não vi nenhuma referência, não conheço nenhuma referência às duas relações. Tudo isto são fenómenos, são as tais teleconexões. Portanto, o sonho de todos os meteorologistas que fazem contas, meteorologistas dinâmicos, é serem capazes de, numericamente, a partir de um estado inicial, terem 6 meses de previsão. Os resultados estão a ser ainda muito frágeis. A inteligência artificial está a prometer grandes vantagens neste tipo de previsão. E vamos ver se vai consegui-los ou não. Mas
2: basicamente por capacidade de cálculo?
3: Porque capacidade de
2: análise de dados.
3: Análise de dados passados. Na perspectiva de que estas teleconexões estão lá dentro, não é? Podes não ter uma lei física, podes não ter uma equação de Navier-Stokes, mas tens um conjunto de dados passados que podem ser utilizados pelos mecanismos de
2: se aconteceu naquela altura para voltar a acontecer. É um bocado isso.
3: E, portanto, encontrar as pistas que levam ao desenvolvimento do fenómeno. Existem também, hoje em dia, já agora, tentativas de desenvolver sistemas de inteligência artificial que têm uma base física. Portanto, o próprio mecanismo de inteligência artificial percebe a física e utiliza para fazer previsões mais baseadas apenas em dados. Em toda a Europa existe esta situação de dizer estamos a preparar-nos para o confronto climático. É uma expressão que existe repetidamente. Na verdade, o que está a passar, infelizmente, é aquilo que está previsto há muito tempo. A temperatura está a aumentar todos os anos. Todos os anos vamos bater recordes. Cada ano, normalmente, se não é o primeiro, é o segundo mais quente de sempre. Se não é este mês, é o mês seguinte. E, portanto, nós estamos numa situação em que a variação de longo período se continua a reforçar. Na Europa,
2: no caso concreto da Europa, em muitos países está mesmo mais calor, porque há países em que não é exatamente...
3: Não, está mesmo mais calor, se bem que esta onda de calor, por exemplo, não atingiu a Escandinávia, atingiu essencialmente o centro da Europa. No centro da Europa, o que está a ocorrer é que a preparação das pessoas e dos sistemas urbanos para estes dias de temperatura acima dos 30 graus é um bocado insuficiente, não têm a paciência e a resiliência dos alentejanos. Se tivessem, estavam preparados para estas situações e, portanto, a reação...
2: Tem a diferença, se quisermos, entre nós irmos a essas cidades, quando vamos no inverno, e estar tudo aquecido dentro das casas, ou irmos às cidades no verão e de repente está tudo a transpirar porque não há sistemas montados para...
3: Exatamente, o que é interessante, que as pessoas costumam dizer, ah, estive não sei onde, estava muito frio, mas nunca estive frio, enquanto que em casa passo a vida com resfriados. Agora também podem dizer o contrário, estive num sítio e não estava grande calor, mas estava-se a transpirar todos os dias porque em nenhum sítio se conseguia estar. Na verdade, os humanos sempre fizeram variar as suas construções de forma a tornar a sua temperatura mais amena.
2: E conseguem viver em sítios que são quase inabitáveis, não é?
3: Exatamente. E mesmo no limite da habitabilidade, à custa de energia. Por isso é que a energia acaba por ser muitas vezes o nosso calcanhar de Aquiles. E, finalmente, nós aproximamos-nos do verão, aproximamos-nos dos riscos, e penso que cá estaremos para ver, infelizmente.
2: Infelizmente. Podemos
3: ser felizmente, podemos
2: Sim,
3: estar a
2: pode
3: ver.
2: Pode ser que a coisa corra
3: uma
2: bem.
3: Uma excelente reação. Devo dizer que o El Niño não é necessariamente negativo para aquilo que pode ocorrer durante o verão e o princípio do outono em Portugal.
2: A única coisa que, não este El Niño em concreto, mas o resto da evolução, é que nós sabemos que com uma Terra mais aquecida, há mais energia, e com mais energia podemos ter mais fenómenos extremos.
3: E por
2: isso já falámos em programas anteriores.
3: E por favor, não vejam o El Niño como o causador, ele é um sintoma, ele é uma febre.
2: Mas vai haver muita gente a dizer isso.
3: Pronto, o El Niño é a febre da Terra, não é um sintoma e não é responsável por nada daquilo que nós andamos a fazer.
2: Bem, reencontramos-nos dentro de uma semana para mais um programa.
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0: São 11h59, está com a Rádio Observador. Muito boa noite, boa segunda-feira, quase terça. Vamos conhecer os títulos em destaque com o jornalista José Rafael Lopes.
1: Arrancam amanhã os exames nacionais. Este ano há mudanças, não para os estudantes, mas sim para os professores. O PSD vai evitar o confronto direto com o Presidente da República após o veto presidencial à lei das bandeiras ideológicas. E há mais um resultado negativo para as seleções europeias no Campeonato do Mundo. Depois do empate da Espanha com Cabo Verde, a Bélgica também não conseguiu vencer na entrada em prova.
0: É daqui a poucos segundos que desenvolvemos estes títulos. Antes, muito rapidamente, o tempo para amanhã, terça-feira, 16 de junho. Temos previsão de chuva em algumas regiões, nomeadamente Viseu, Porto Alegre, Guarda e Vila Real. De resto, sol de norte a sul. E mesmo nestas regiões onde chove, faz muito calor. 31 graus de máxima em Braga, 30 para Viseu, 22 no Porto, 21 é a máxima em Aveiro. Aveiro aqui a cidade mais fria amanhã. 28 graus de máxima para Coimbra, 25 em Leiria, 32 em Santarém, 30 graus é a máxima em Lisboa e também em Faro. As cidades mais quentes são Évora e Beja, com 36 graus. E agora, é meia-noite, vamos às notícias. As notícias da meia-noite com a edição de José Rafael Lopes. Arrancam amanhã os exames nacionais. São mais de 166 mil os alunos inscritos para a primeira fase. Este ano há mudanças não para os estudantes, mas sim para os professores.
1: Mudanças na forma como as provas são corrigidas. Este ano, pela primeira vez, a classificação dos exames é feita através de uma plataforma digital. O presidente da Associação Nacional de Diretores de Agrupamentos de Escolas Públicas, Filinto Lima, assegura que está tudo a postos nas escolas portuguesas para o início dos exames nacionais.
2: Sim, está tudo a postos para dar início à época de exames, embora a grande alteração é uma alteração, portanto, da forma de corrigir estas provas. As provas de 12º ano e 11º ano vão ser corrigidas de forma digital, é grande mudança. Já o ano passado isso aconteceu em sede de ensaio com a prova de filosofia, e ao que parece correu muito bem, e o Ministério da Educação quer estender essa forma de corrigir as provas, de facto, a todas as disciplinas. E, de facto, esta vai ser a grande mudança, que é uma grande responsabilidade, neste caso concreto, para o Ministério da Educação, porque é algo que sai da alçada das escolas, dos diretores, e que passa claramente para a alçada do Ministério da Educação, embora nós pensemos que o caminho é mesmo esse. O caminho é o digital, o caminho também é a correção destas provas por este formato.
1: O novo modelo de correção obriga à digitalização de grande parte das provas. Há apenas dois exames que têm exceção. É o caso de Geometria Descritiva e também Desenho A. A digitalização vai ser feita nas instalações da empresa nacional Casa da Moeda, em Mem Martins, numa operação que envolve mais de 5 mil elementos da PSP e da GNR que vão garantir o transporte e a segurança do processo. Filinto Lima sublinha que se trata de uma operação complexa, ainda assim aplaude a coragem do Ministro da Administração, do Ministro da Educação, Fernando Alexandre, em avançar com este novo formato digital.
2: De facto, é um processo muito complexo, ao contrário do processo do ano passado, que abarcou cerca de 20 mil provas de filosofia. Este ano serão digitalizados de 300 mil provas, ou seja, milhões de folhas. É uma mudança enorme, é uma mudança de paradigma também e que traz os seus riscos. E, portanto, há aqui uma grande responsabilidade e houve aqui uma grande coragem política da parte deste Ministro da Educação em dar este passo gigante. Portanto, teremos que aguardar para perceber, no final destes 10 dias de prova, vão ser cerca de 2 semanas de provas, de facto, se o caminho a seguir de futuro será este.
1: Palavras de Filinto Lima, o presidente da Associação Nacional de Diretores de Agrupamentos de Escolas Públicas. Declarações na Rádio Observador. Filinto Lima admite ainda assim que a comunicação do Ministério da Educação com as escolas não foi a melhor e que pecou por ser tardia. Os exames nacionais arrancam amanhã com a prova de português obrigatória para todos os alunos do ensino secundário.
0: O PSD vai evitar o confronto direto com o Presidente da República após o veto à lei das bandeiras ideológicas em edifícios públicos.
1: Os sociais-democratas pretendem encontrar soluções alternativas para responder às dúvidas levantadas por António José Seguro. Informação foi avançada ao Observador por fonte parlamentar do PSD. Quanto ao CDS, já demonstrou abertura para alterar o decreto original, mas o líder parlamentar do partido, Paulo Núncio, assegura que o CDS recusa abdicar do princípio do diploma. Assim sendo, o CDS vai confirmar as regras de utilização das bandeiras, mas aceita mudar questões de natureza jurídica que foram levantadas pelo Presidente da República.
0: E agora, na atualidade internacional, o Hamas diz estar satisfeito com o memorando de entendimento entre Estados Unidos e Irão.
1: É o que garante o movimento extremista em comunicado, espera que o entendimento ajude a pôr fim aos ataques israelitas contra a faixa de Gaza. O Hamas acrescenta que a segurança e a estabilidade na região não vão ser alcançadas enquanto Israel continuar a guerra de genocídio, fome e deslocação forçada do povo palestiniano. O Hamas sublinha ainda que é necessário abordar o que descreveu como as verdadeiras raízes do conflito. O acordo para o fim das hostilidades entre Estados Unidos da América e Irão deve ser assinado na sexta-feira. Na Suíça, segundo a versão iraniana, os Estados Unidos vão libertar 12 mil milhões de dólares bloqueados em bancos estrangeiros e vão permitir ao país vender o petróleo sem limitações. Do lado de Washington, um alto funcionário do governo norte-americano revela que o texto do acordo do memorando de entendimento deve ser conhecido nos próximos dias.
0: E na análise, o antigo professor catedrático de História na Academia Militar, António José Telo, fala num entendimento frágil.
1: Ainda assim, António José Telo sublinha que é positivo que este memorando de entendimento tenha sido alcançado entre Estados Unidos e Irão. No gabinete de guerra, o antigo professor catedrático de História na Academia Militar fala num memorando que pode ser visto como uma vitória para ambos os lados, apesar das fragilidades apontadas por António José Telo no gabinete de guerra.
3: É um memorando que tem muitas fragilidades, mas o facto dele entrar em vigor em si representa uma importante vitória para os Estados Unidos e uma importante vitória para os moderados do Irão, porque de facto o Irão está extremamente dividido. Há muitas facções lá dentro, há muitas capelas, mas de facto há uma divisão no essencial entre moderados e fundamentalistas.
1: A análise de António José Telo no gabinete de guerra a dar conta da fragilidade do memorando de entendimento entre Irão e Estados Unidos.
0: E um bombardeiro B-52 da Força Aérea dos Estados Unidos despenhou-se ao final da tarde desta segunda-feira na Califórnia.
1: A aeronave caiu durante um exercício de rotina, pouco depois de levantar voo da base aérea de Edwards. Até o momento não há indicações de eventuais feridos ou vítimas mortais. No interior do bombardeiro seguiam 5 tripulantes. As causas do acidente são para já desconhecidas. As autoridades militares dos Estados Unidos estão a investigar o caso. A base aérea de onde descolou a aeronave foi encerrada.
0: E agora vamos ao Campeonato do Mundo. Arábia Saudita e Uruguai jogam esta hora em Miami.
1: Com vantagem para a equipa saudita, que marcou na sequência de um canto. João Lourenço, neste momento o encontro está no intervalo, mas há destaque para esse golo saudita.
4: Há destaque mesmo para essa primeira tentativa, neste caso de remate por parte de Mohamed Kanu, à defesa de Fernando Muslera e na recarga Abdoulaye Al-Ami, ao minuto 40, consegue abrir este marcador da partida do grupo H, e terminando assim o encontro, a Arábia Saudita assume a liderança deste grupo, visto que tanto Espanha e Cabo Verde dividiram pontos. Dar destaque ainda que, depois desse gol, o Uruguai tentou apertar no que toca à reação através de algumas iniciativas de ataque, como Matias Vinha, uma grande defesa de guarda-redes da Arábia Saudita, na sequência também de um pontapé de canto. Também dar destaque para Darwin Núñez, o antigo avançado do Benfica, também fez um remate à baliza. No entanto, a defensiva da Arábia conseguiu prontamente de retirar esse perigo da baliza. Os jogadores estão agora a regressar ao relvado para o segundo tempo. Vamos continuar a acompanhar esta partida do Arábia 1, Uruguai 0.
1: João Lourenço, com as atualizações do jogo entre Uruguai e Arábia Saudita, neste momento a equipa saudita vai vencendo. Perto do final da partida, há, como tem acontecido em todos os jogos deste campeonato do mundo, minuto 90, o relato dos instantes finais de todos os encontros. Dizer também que às 2 da manhã há mais um jogo do campeonato do mundo. Às 2 da manhã jogam Irão e Nova Zelândia. Antes houve 2 empates, com destaque para o jogo de Cabo Verde. A seleção dos Tubarões Azuis fez história na estreia em fases finais do Campeonato do Mundo, impuseram um empate sem golos à seleção espanhola. É o primeiro ponto de sempre de Cabo Verde no Mundial. Já no jogo entre Bélgica e Egito, houve empate a um golo, marcou primeiro o Egito, com Aman Achour a assinar o remate certeiro. Empatou a Bélgica num autogolo, infelicidade de Mohamed Hani.
0: E agora é 9:30. Que outras notícias marcam esta hora?
1: Benjamin Netanyahu anunciou que vai recandidatar-se às próximas eleições legislativas em Israel, assegura que tem toda a intenção de ganhar e manter o país naquilo que Benjamin Netanyahu considera ser o caminho certo. O anúncio foi feito na primeira conferência de imprensa, após o anúncio do memorando de entendimento entre Estados Unidos e Irão. O líder israelita procura um quarto mandato enquanto primeiro-ministro. Donald Trump diz que não precisa de muita ajuda internacional para reabrir o Estreito de Hormuz após a conclusão de um acordo com o Irão. São declarações feitas na cimeira do G7, dirigidas ao presidente francês Emmanuel Macron. Ainda assim, Donald Trump não fecha a porta à ajuda europeia como a que foi prometida por Emmanuel Macron. E o sindicato Stop convocou uma greve nacional da educação para quinta-feira, dia em que se vai discutir no Parlamento a reforma laboral. O sindicato de todos os profissionais da educação considera o novo pacote laboral um retrocesso grave. A greve não abrange as reuniões de avaliação final dos alunos, nem o Exame Nacional de Biologia e Geologia.
0: E é o ponto final no Jornal da Meia-Noite, edição do jornalista José Rafael Lopes, que juntamente comigo estamos de saída. Um para cada lado. As notícias regressam à meia-noite e meia, já com Miguel.
1: Miguel Pina Andrade.
0: Exatamente. Até já.
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0: Meia-noite e 11, está com a Rádio Observador. Tenha uma boa noite, durma bem, mas antes fique com Porque Sim, não é resposta. Até amanhã.

0: Bem-vindos ao Porque Sim Não é Resposta com o psicólogo Eduardo Sá. Uma ouvinte escreveu-nos com uma dúvida que muitas famílias conhecem. Tem dois filhos de 3 e 5 anos que ainda dormem na sua cama. Olá, Eduardo. Esta mãe quer saber se há uma idade certa para cada um ir para o seu quarto.
1: Olá, Judite. Bom, isto é daqueles assuntos que invariavelmente deixam algumas mães um bocadinho suscetibilizadas connosco. Bom, se as coisas se fizessem com um formato mais ou menos normalizado, digamos assim, eu acho ótimo que as crianças saiam do quarto dos pais para o quarto delas, ali entre os 8 e os 10 meses, acompanhadas do seu berço e, inevitavelmente, com aquelas proteções de cabeça e tudo mais que tem cheiro a mãe por todos os lados. O que faz com que, de certa maneira, não estando a mãe, ela acaba por estar. Uma transição como essa é uma transição mais tranquila, porque, no fundo, uma criança desde muito pequenina percebe uma coisa magnífica. É que se diz, ai, a mãe lá está, se chora porque tem medo de um pesadelo, o pai dá uma ajuda e portanto, estando tecnicamente sozinha, se calhar está muito menos do que pode parecer e inaugura-se dessa forma um movimento de autonomia que depois salta para a maneira como ela vai começar a gatinhar e depois a falar e por aí adiante. Chegados aqui aos 13, aos 5, esta mãe, a certa altura, vai ter que compreender que estas crianças são magníficas, têm os ímpetos reivindicativos das melhores centrais sindicais e, portanto, não vão aceitar, por mais que a mãe tenha os argumentos aparentemente mais sofisticados, mais lisonjeantes, vocês já são os homens, vá, e outras coisas do género, eles não vão aceitar uma mudança sem que, a certa altura, haja ali um período de um certo braço de ferro. Habitualmente eu costumo sugerir que seja à sexta-feira, porque sábado, enfim, podes dormir até mais tarde, e porque nesse mesmo dia, porque o domingo vem logo a seguir, se cria ali uma tendência para que isso aconteça. Os pais muitas vezes dizem o quê? Sim, mas eu deixo lá e eles levantam-se e vêm ter connosco. Sim, o braço de ferro entra justamente aí. Agora, o que eu acho importante é que os pais percebam que ninguém quer fazer disto uma solução rígida. Há sempre aquelas noites em que uma criança está meio adoentada e se ficar por ali é muito mais fácil para os pais. Há sempre aquelas circunstâncias

0: começam a adormecer sem os pais, depois a dormir sem os pais, depois a passar sem eles durante tanto tempo, nomeadamente para tudo o que lhes for essencial, e portanto, degrau a degrau, torna-se muito mais fácil e menos tumultuoso o crescimento.
1: Estas crianças vão sentir essa saída da rotina, porque isto passou a ser uma rotina, como uma perda.
0: Não como uma ofensa. Como uma verdadeira ofensa. Os ditos, perder, perder, perder, eu não acho que seja a palavra correta, porque vão continuar a ter mãe e pai, nomeadamente esta mãe tão dedicada, vão continuar a tê-la, vão perceber que no fundo têm os seus espaços, com tudo aquilo que é deles, podem dormir equipados com uma equipa de ursos de peluche, como tantas vezes eles fazem, podem, no fundo, ter o seu pequeno mundo adjacente ao da mãe e com a mãe sempre por perto. Não é por aí que eles vão ficar mais frágeis, vão se sentir ofendidos num primeiro momento, porque a regra é a regra de todas as crianças mimadas. Se tu gostasses verdadeiramente de mim, não me contrariavas logo ao fazeres uma coisa deste quilate, eu vou rever em baixa toda a cotação que te tenho atribuída. É mais ou menos assim.
1: Os familiares têm avisado para o facto deste leito partilhado gerar dependência e também reduzir a autonomia. E há fundamento nisto, nesta redução da autonomia.
0: Exatamente na sequência daquilo que eu estava a dizer. É muito importante ter a melhor mãe do mundo, mas a melhor mãe do mundo não significa estar dependente para quase tudo daquilo que ela possa trazer. Pelo contrário, porque até para a mãe isto vai fazendo com que ela se sinta um bocadinho sufocada e sem grandes argumentos, para ter um bocadinho de tempo para ela. Porque é que as mães têm sempre aquela máxima que diz: eu só queria, não é quer, eu só queria ter 5 minutos para mim por causa disto. E portanto, sem dúvida. Agora, eu também percebo quando os familiares vão sugerindo, e às vezes não vão sugerindo, vão dando um palpite, ou às vezes já não é bem um palpite, é quase uma advertência. Isto, que em condições normais seria vivido com relativa tranquilidade, fica ali um bocadinho desconfortável. E depois, quanto mais desconfortável, é mais difícil para a mãe assumir uma posição serena por ela própria em relação a estas duas crianças.
1: Esta mãe diz que dorme com os filhos em parte porque gosta de os sentir perto, já que passa o dia longe.
0: Bem-vinda ao mundo das pessoas bondosas. Claro que sim, Judite. Claro que sim. Aliás, eu a certa altura costumo dizer que não fica muito claro se são as crianças que têm dificuldade de passar sem a mãe ou as mães com dificuldades de passar sem as crianças. Quem é que fica a dar colo numa circunstância destas? Dão colo mutuamente, não é? Mas lá está. Há sempre um argumento que eu acho que é imbatível. Quando as mães percebem que a relação custo-benefício de um gesto bondoso como este, no final, não beneficia tantos filhos como era suposto, como elas desejam, há claro que as mães muito rapidamente emendam uma mão e fazem tudo aquilo que estiver ao seu alcance para que o crescimento dos filhos seja o menos sobressaltado possível.
1: Eduardo, hoje ficamos por aqui. Amanhã voltamos com mais um tema. Até lá, já sabem, continuem a escrever-nos para eduardosa@observador.pt. Este e todos os episódios estão disponíveis em podcast. Eduardo, um grande abraço. Obrigada e até amanhã.
0: Um abraço, Dito, e até amanhã também.

0: Boa noite, eu sou o Miguel Pina Andrade. É meia-noite e meia, tempo de atualizar informação na Rádio Observador. Os convites da Federação Portuguesa de Futebol aos líderes partidários e de grupos parlamentares não estão sujeitos à autorização de Aguiar Branco nem ao limite de ofertas até 150 euros. Em causa estão os convites para a estreia de Portugal no Campeonato do Mundo de Futebol. Apesar de o Código de Conduta da Assembleia da República estabelecer como limite de ofertas os 150 euros, estes convites não precisam da validação de Aguiar Branco porque beneficiam de uma cláusula de exclusão. Como foram feitos aos líderes dos grupos parlamentares e não a deputados a nível individual, o Presidente da Assembleia da República emitiu um despacho a explicar que não tem margem legal para se pronunciar. Os líderes das bancadas e os líderes partidários com assento parlamentar podem assim escapar ao limite de 150 euros estabelecido como teto máximo para ofertas dos restantes deputados. Arrancam amanhã os exames nacionais, são mais de 166 mil os alunos inscritos para a primeira fase. Este ano há mudanças, não para os estudantes, mas sim para os professores. Este ano, pela primeira vez, a classificação dos exames é feita através de uma plataforma digital. O presidente da Associação Nacional de Diretores de Agrupamentos de Escolas Públicas, Filinto Lima, assegura que está tudo a postos nas escolas portuguesas para o início dos exames nacionais. Na atualidade internacional, o Hamas diz estar satisfeito com o memorando de entendimento entre os Estados Unidos e o Irão. É o que garante o movimento extremista em comunicado. Espera que o entendimento ajude a pôr fim aos ataques israelitas contra a faixa de Gaza. O Hamas acrescenta que a segurança e a estabilidade na região não vão ser alcançadas enquanto Israel continuar a guerra de genocídio, fome e deslocamento forçado do povo palestiniano. Vamos ao Campeonato do Mundo. A Arábia Saudita e o Uruguai jogam a esta hora em Miami. Está comigo em estúdio o jornalista João Lourenço, que tem estado a olhar para o jogo. E João, boa noite. A Arábia Saudita foi para os balneários a ganhar por 1-0 e assim se mantém.
1: Assim se mantém, mas com um sinal mais por parte da seleção celeste. Na altura em que pisamos o minuto 66 desta partida, há um livre sobre o corredor esquerdo favorável à seleção uruguaia. Antes disso, houve até um remate ao poste da autoria de Manuel Ugarte, ao poste esquerdo. Vai agora bater-se o livre. É uma grande defesa por parte do guarda-redes da Arábia Saudita. Passa o perigo neste minuto 66, dar conta ainda que tanto o Uruguai já foi ao banco. Entrou Sanabria e Agustina Canóbio, o número 14 da equipa do Uruguai, que também tem sido nota de destaque nesta segunda parte. Já de um lado da Arábia Saudita entrou Nasser Al-Dawari, o número 6, que entrou e fez lugar ao número 63. Minuto 67, mantém-se a vantagem para a Arábia Saudita. Com este resultado, a equipa da Arábia sobe e fica isolada na liderança do Grupo H.
0: O jornalista João Lourenço com as atualizações do jogo entre Uruguai e Arábia Saudita. Às 2 da manhã jogam Irão e Nova Zelândia, jogo que também o jornalista João Lourenço vai acompanhar. Entre o fecho desta síntese informativa, a informação está de regresso à 1 da manhã.

0: Esta é a Comissão de Inquérito das Manhãs 360. Hoje recebemos o socialista João Soares. Bom dia, bem-vindo.
1: Bom dia,
0: muito obrigada
1: por este convite, como arguído para a Comissão de Inquérito. Dá uma grande alegria. Completa uma lacuna no meu percurso pessoal.
0: Agora já pode gosto. Pôr no currículo, já pode pôr certinho. São 5 perguntas, cada resposta certa vale 5 pontos. Se pedir a nossa ajuda, damos-lhe escolha múltipla. E se acertar, recebe 2 pontos. Portanto, são 25 pontos que estão em jogo. Vamos a isto, João Soares? Vamos lá. Começamos por recuar no tempo. Hoje em dia os governos mudam com alguma frequência, mas nada se compara ao início da nossa democracia. Em que ano batemos o recorde ao termos 3 primeiros ministros diferentes no mesmo ano civil?
1: Eu estou agora a ler o livro que saiu sobre a história, a breve história da Revolução dos Cravos, e portanto tenho seguido com alguma atenção e tenho tido...
0: Foi por aí.
1: É por aí. Seguramente, quer dizer, mas eu estou justamente na transição do Palma Carlos para o Vasco Gonçalves, ainda em 74.
2: Sim. Ora bem.
1: Portanto, aí só houve 2. Sim. O Vasco Gonçalves aguentou-se até ao fim do 5º Governo, em finais de 75, é a crise de agosto, etc., Fonte Luminosa, e aí...
0: Aí talvez
1: tenha havido 3. Aí talvez há 3, eu lembro-me bem.
0: Então 75? Pois,
1: exatamente, é 75, Pinheiro de Azevedo a seguir e depois... Não, está bem.
0: Pois ficou doente, Pinheiro de Azevedo?
1: É verdade. O Pinheiro de Azevedo, aliás, é um caso espantoso. Eu conheci-o mal, mas apesar de tudo, apertei-lhe a mão mais do que uma vez. Era um homem simpático, aliás, percebia-se pelas intervenções televisivas. Eu lembro dele uma vez dizer em São Bento: eu estou farto de ser sequestrado, não gosto de ser sequestrado. Ou aquela célebre frase do "é só fumaça", no terreno passo também lá estive.
0: Mas, agora, portanto,
1: e conseguiu uma coisa prodigiosa, que é ter quase 15% dos votos numa eleição presidencial, estando já em coma, o que é uma coisa que significa...
0: No Porto, não é? Sentiu-se mal no Porto?
1: Não sei onde foi que ele se sentiu mal, mas ele estava no hospital e estava numa situação já... difícil, e ainda apanha à volta de 15%. Espero não estar...
0: Portanto, faz, João Soares, então fechamos no 1965. 5 pontos, está certíssimo. Acredita que o atual governo dure até ao fim da legislatura? Os cartazes de José Luís Carneiro não são já assim uma espécie de pré-campanha eleitoral?
1: Vamos lá ver. O José Luís Carneiro é um homem de grande dignidade e muito sensato, e não está a pedir eleições. Nós socialistas, não queremos eleições. Nós queremos que os mandatos se cumpram e que os governos exerçam as suas funções em condições de poder ser responsabilizados no final dos mandatos por aquilo que fizeram. Isto é uma regra básica da democracia. Nós às vezes temos, isso faz parte também das nossas qualidades, dos nossos defeitos, uma tendência para querer que as coisas se precipitem. Eu pessoalmente acredito que este mandato pode cumprir-se. Não é nada de espantoso. E até desejo que ele se cumpra para depois não haver alibis em relação a... incapacidades e falhanços que já são hoje completamente evidentes em áreas vitais, como saúde, etc. E, sobretudo, o incumprimento de compromissos que foram claramente assumidos, sem ambiguidades nenhumas, durante a campanha eleitoral e no início do mandato do Luís Montenegro. Eu, aliás, não tenho pessoalmente nenhuma antipatia por ele. Reconheço que ele tem qualidades de comunicação, como orador e como alguém que procura a simpatia das pessoas, como é normal naquelas funções.
0: Mas enfim, João Soares tem uma vasta experiência política, não cheira aqui àquele ambiente de quem já está a contar espingardas?
1: Não, a contar espingardas, sejamos sinceros, vocês têm melhores condições para ter uma avaliação direta dessas coisas do que eu, mas... Em política nunca se faz outra coisa senão contar as pingardas. Ou fazem-se algumas outras coisas, mas infelizmente...
3: Ou está-se na guerra muito... ou estão a contar as pingardas.
1: Exatamente. Normalmente contam-se as pingardas durante a guerra, como se tem visto nas guerras mais ferozes. Agora, eu acho que há uma coisa que é muito importante, é que nós somos um país de paz. Desde 25 de abril de 74 somos um país de paz, somos um país de liberdade, e somos um país de tolerância. Agora há umas manchas de umas coisas, são umas nódoas negras que querem alastrar, que correspondem àquilo que se vê um pouco por toda a Europa e no mundo, quer dizer, é o trumpismo, se quisermos ir para uma linguagem fácil, ou para uma analogia fácil, mas que por aí estão a tentar também manchar a vida política nacional, mas... Mas eu acho que nós devíamos tirar partido deste capital imenso que nós temos. Eu tive responsabilidades internacionais numa organização muito interessante, que agora está numa decadência completa, que era a Assembleia Parlamentar do OSCE. O OSCE cobre todo o Hemisfério Norte, como se diz na gira, como se dizia na gira do OSCE, que ainda existe, de Vancouver a Vladivostok. Portanto, é praticamente o Hemisfério Norte todo. É praticamente, não, é mesmo o Hemisfério Norte todo. E foi uma organização que desempenhou um papel no quadro da liberdade e da paz. Portanto, eu tive a oportunidade de visitar, como única exceção, que era o mais turístico dos países, todos os países que saíram da antiga União Soviética, da antiga Jugoslávia, aquilo tudo, tudo, tudo, desde os pequenos estados, como Mónaco ou São Marino, até aos grandes estados da Ásia Central, que praticamente ninguém conhece em Portugal, os cazaquistões, o Tadjiquistão, o Turcomenistão, etc. Nós somos, desse ponto de vista, do melhor que há. E devo dizer-lhes, quando sabem que somos, muitos, a nossa identidade fazia-se muito através do Cristiano Ronaldo, e penso que ainda se fará, não é? Porque era o português mais conhecido nessa época que eu lá estive. Mas eles reconhecem que nós somos um caso espantoso. Nós somos, ainda há pouco tempo tive um colóquio sobre as questões que têm a ver com no lançamento de um livro sobre o Império, do Edgar Valls, que é um velho amigo meu de faculdade, irmão da Cita Valls, que foi assassinada no 27 de maio de 1977 em Angola, quando houve o maior massacre da África subsaariana, e nunca se fala disso. E ainda hoje não se sabe as condições em que morreu, e estava grávida. Mas, e eu disse-me, nós não temos que ter vergonha da nossa história, pelo contrário, temos razões para ter orgulho. Nós fomos o único império que transferiu a capital. Quando eu dizia isto lá nos tipos da OSCE, eles ficavam espantados, que transferiu a capital da metrópole, que era da Europa, para a mais importante das colónias, que era na altura o Brasil. Não foi por 15 dias, foi por 15 anos. E depois também tivemos, durante a Primeira República, um homem fantástico, notável, foi o general Norton Matos, depois foi um grande resistente contra a ditadura, foi preso, já velhote, etc. Protagonizou uma candidatura presidencial, que quis criar uma capital na mais importante, na altura, a mais importante colónia que tínhamos, que era Angola. E foi aí que nasceu a Nova Lisboa, que hoje é o AMO. E apesar de tudo, quer dizer, eu era muito amigo de um homem que teve um grande sucesso como escritor em Portugal, e acho que é justíssimo título, que era o Luís Sepúlveda, o chileno. Tinha sido guarda pessoal do Salvador Allende, tinha estado na cadeia, a mulher dele foi torturadíssima, etc. Depois conseguiu sair através de uma embaixada, andou por todo lado do mundo, e ele disse, vocês são... E não foi para ser simpático, mas foi também simpático comigo. Vocês são um povo único. São os melhores do mundo, do que eu já vi, a Alemanha de Leste, a Alemanha Ocidental, Rússia, Estados Unidos, Canadá, vocês são os melhores do mundo, só têm um vício, passam a vida a dizer mal uns dos outros. E eu, isto ficou-me na cabeça, eu digo, Luís Sepúlveda morreu, como sabem, foi a vítima do Covid. Aliás, tinha estado em Portugal três dias antes.
2: Na
1: Póvoa de Varzim, não estive na Póvoa de Varzim, antes de ir para a Póvoa de Varzim, ele festejou os seus 70 anos, num jantar oferecido pela Porta Editora aqui
0: muito,
1: em Lisboa,
0: muito querido e muito amado por
1: onde eu estive, onde eu estive com ele também na altura.
0: João Soares,
2: vamos continuar a dizer mal uns dos outros.
0: Divergimos aqui um bocadinho, mas vamos à próxima pergunta com
1: para mais 5 pontos. Sim, que sim. Estou pronto.
0: Ah, não.
1: Se isto é uma comissão de inquérito, temos que apurar
0: divergimos
1: isso.
0: Divergimos num sentido em que voámos aqui muito longe e isso foi ótimo, mas agora vamos voltar aqui ao Partido Socialista. Tínhamos falado aqui dos cartazes que estão na rua. O que lhe perguntamos agora para 5 pontos é o que é que dizem esses cartazes? São duas palavras. Quais
1: Sim.
0: são?
1: Segurança e confiança. Não, confiança.
0: Confiança e
1: futuro, não é?
0: Confiança é.
2: Confiança é. Há outra palavra.
0: E há outra palavra para além dessa, que pode ser o que é que lhe surge assim à partida, olhando para o PS?
1: O que o Partido Socialista, eu sei que vocês vão dizer que eu sou suspeito, mas o que o Partido Socialista me inspira a mim, como português e não como. É de facto, confiança. E é uma relação, garantia de seriedade
2: e, em relação ao atual
1: e da moral
2: governo,
1: e liberdade.
2: A outra palavra, em relação ao atual governo, o PS é uma?
1: Garantia de segurança.
0: Vamos dar três hipóteses. Okay. Vamos dar seriedade, alternativa
1: seriedade.
0: Ou unidade?
1: Seriedade. seriedade.
0: Alternativa.
1: Alternativa.
0: É o que está. Bem, alternativa e confiança.
1: Mas eu ia justamente a dizer seriedade. Não fui eu que fiz os cardápios.
2: A confiança estará ligada à seriedade, digo.
1: Não, mas eu acho sinceramente que se olharmos para a nossa história, o problema é que no mundo contemporâneo, com os telemóveis, as redes, as aplicações, as pessoas já não têm a memória para coisas mesmo da véspera. E esse é um dos grandes desafios do tempo que estamos a viver.
0: E o José Luís Carneiro tem desafios internos, agora olhando mais concretamente para o que está, aqueles nomes que aparecem algumas sombras.
1: Sinceramente não os vejo, com um mínimo de consistência, evidentemente. E já vi muitos dentro do Partido Socialista e houve momentos em que houve debates vivos e animados, quer dizer, eu lembro, por exemplo, quando o primeiro secretário-geral do Partido Socialista, e antes mesmo dele sair, houve uma contestação interna muito grande que levou à dissidência do chamado ex-secretariado e à saída do Salgado Zenha, que é um homem porque eu tinha e tenho, em termos de memória, um profundíssimo respeito.
0: Neste momento o Partido Socialista está mais unido em torno da figura do José Luís Carneiro.
1: Está tranquilo, o Partido Socialista está tranquilo e eu penso que a generalidade das pessoas, como eu próprio, confiamos no José Luís Carneiro, porque ele é um homem sério. É um homem decente, se quiser, em termos de postura. E eu estou à vontade porque eu não o apoiei. Quando ele foi candidato pela primeira vez, eu apoiei o Pedro Nuno Santos, por quem continuo a ter imensa estima. Espera, aliás, esta semana temos aí uma almoçarada prevista.
0: O que é que lhe vai dizer?
1: Sem grande... Não, eu vou ver se nós comentamos, talvez um cozido à portuguesa, embora já estejamos numa fase de temperaturas muito...
0: Mas gostava de ver mais ativo ao Pedro Nunes?
1: Não, estive ainda há pouco tempo com ele. Ele está nos órgãos próprios, está no Parlamento. Foi uma saída absolutamente tranquila e que representa também um gesto de dignidade, que é reconhecido por toda a gente, a começar por José Luís Carneiro. É um gesto de dignidade. Ele perdeu umas eleições, teve esperança de as ganhar. Eu também tive esperança que tivéssemos tido um melhor resultado nessa altura. E empenhei-me na medida do que pude e continuo a empenhar-me na medida do que me solicitam e se eu me sentir à vontade para
2: participar. Muito bem, vamos continuar aqui sobre o PS. Terceira pergunta.
1: Falhei a segunda palavra.
2: A segunda falhou.
1: Falhei a segunda palavra.
2: É verdade. Está com 5 pontos esta, João Salles. Vamos ver. E a terceira pergunta é esta. De acordo com a lei atual, a proposta do Governo do Orçamento de Estado tem que dar entrada no Parlamento até que data?
1: Bem, em princípio até outubro.
2: Até outubro, há um dia.
1: Sim, há esse o dia. Eu tenho uma visão, eu devo dizer, posso contar também uma história pessoal. A minha mulher é de origem belga, mas hoje já é uma portuguesa de coração. E uma das grandes dificuldades que eu tive no início foi explicar-lhe o que é o conceito de 5 minutos para os portugueses. Eu disse, é uma dimensão do tempo que é efetiva. Está entre 30 segundos e a eternidade.
2: Não tem a ver
1: quando
2: com o relógio.
1: Quando o português disser, daqui a 5 minutos isso está resolvido, porque ela dizia, mas tu disseste que fazias isso em 5 minutos. Então não fiz, demorou uma hora e meia, não tem problema nenhum. Isto podia ter demorado um ano. Ou estou a chegar também, é outra coisa. E ela agora converteu-se. Eu vou-lhes dizer uma coisa, quando ela agora me diz, olha, são só 5 minutos, eu digo, não fala-me em francês, porque eu assim... Não. Já te converteste de tal maneira.
2: Agora, um relógio. Não sei, mas é outubro,
1: dia.
2: Certamente.
1: É outubro, pois.
2: Já foi, já foi 15 de outubro.
1: A data mais bonita para mim é 5 de outubro. Agora não sei, é capaz de ser 15 ainda.
2: Não, já não é.
1: Não é aquela farsa da Revolução dita de outubro, que foi em novembro.
2: Não, claro.
1: Esse é o maior embuste do século XX. Eu tenho respeito pelos comunistas, pelos que ainda há.
0: Portanto, uma data bonita é o 5 de outubro, já foi 15 de outubro, está no meio.
1: Sim, então é 10. Tem que ser o número redondo.
2: 10 de outubro.
1: E faço, fico com 10 pontos.
2: Exatamente. Fica com 10 pontos. Exatamente, 5 mais 5. Muito bem. Sobre o orçamento, nós tivemos há poucos dias Ferro Rodrigues a pedir ao PS que não viabilize o próximo orçamento de 2027, alegando que há claramente, é o que diz Ferro Rodrigues, uma aliança entre o PSD e o Chega e que o PS deve colocar-se de fora. Acha que o PS deve ter esta atitude?
1: Não, eu tenho muito respeito para o Ferro Rodrigues. Como nós dizemos, somos da mesma colheita. Costumamos dizer que somos da mesma colheita, que é a colheita, aliás, do secretário-geral das Nações Unidas, António Guterres. Nascemos no mesmo ano que... Eu não vou dizer qual foi, mas vocês podem ver. E como ele diz, quando me perguntam a idade que tenho, eu digo, façam as contas, como disse o secretário-geral das Nações Unidas. Não, mas acho que isso não... não tem sentido nessa perspectiva. Quer dizer, eu acho que os partidos de oposição, não, o seu papel, como eu os vejo, não é obstaculizarem aqueles que estão no poder no exercício do direito democrático. Não me agrada nada que esse partido que referiu e cujo nome eu nem gosto de citar, os tais extremistas populistas descarados e
2: aqueles de quem a Fé Rodrigues acusa de estarem no fundo a ajudar o governo.
1: Não, mas e seguramente que estão, uhum. E têm estado a ajudar de uma forma que eu acho que é dramática para o PSD. Porque eles tomam juízo, eles, PSD, tomam juízo ou arriscam-se das próximas eleições a ficarem em terceiro lugar atrás desse partido.
2: E, então,
1: e atrás de nós, evidentemente, que vamos ganhar as próximas eleições.
2: Acha que o PS vai ganhar?
1: Então, acho que sim.
2: Acha que a atitude do PS deve ser semelhante para o próximo Orçamento de Estado? Deve ser semelhante àquela que teve no último Orçamento de Estado, que no fundo acabou por se abster, viabilizando
1: vai
2: a proposta?
1: Vai depender do que for apresentado. As questões são questões de substância e de forma. E as questões de substância nesta matéria são mais importantes que as questões da forma.
2: António José Seguro, quando estava em campanha,
1: desligou
2: o chumbo do orçamento a uma dissolução do Parlamento. Acha, antes de mais, acha isso saudável? E ponto dois, até que ponto é que isso não desresponsabiliza a oposição e liberta os partidos da oposição, seja eles quais forem, e o PS também, para chumbar eventualmente a proposta do Orçamento de Estado?
1: Acho saudável e acho que libertar desse peso também é positivo para a vida política portuguesa e para a qualidade da nossa democracia, porque se formos observar, eu agora já não sei dizer com os novos países que entraram, mas no quadro da União Europeia, é raro que a aprovação do orçamento condicione a existência de um governo ou de uma maioria parlamentar e que dê origem a eleições a não aprovação.
2: A Espanha, por exemplo, está há vários anos sem o orçamento aprovado.
1: Exatamente. E, pelos vistos, tem saído muitíssimo bem. Olhando para os valores da economia espanhola, eu sei que agora há uma névoa por aí, provavelmente vocês não querem fazer acusações sem ter lido nada, mas deve haver muitos comentadores vossos que dizem que aquilo é o diabo e acusam disto e daquilo.
2: Está a falar de Pedro Sánchez, não é?
1: Estou a falar de Pedro Sánchez e dos ataques que o Vox e o PP têm feito a Pedro Sánchez, que são miseráveis. Eu não acredito em bruxas, mas que as há. Já vivi o suficiente para ver que há. E que, de facto, ele foi o homem que teve a coragem, o único líder europeu que teve a coragem de enfrentar o Trump num momento extremamente complicado. Ah, isso foi. E que isso normalmente se paga, são as tais bruxas que eu não acredito, mas que as há. E pode ter havido aí também um dedinho de, enfim, influências transatlânticas ou coisas desse tipo. Eu sempre fui pró-americano. Atenção, no confronto da Guerra Fria, nunca tive dúvidas. E é raro na esquerda terem pessoas que foram sempre pró-americanos. Sempre fui pró-americano. Tenho consciência do que lhes devemos. Os milhares que vieram morrer nas praias da Normandia no dia 6 de junho de 1944 e depois o papel decisivo que tiveram para que o Muro de Berlim ficasse em Berlim e não em cima do Atlântico, na margem do Atlântico, é bom também não esquecer essa dívida de gratidão. Agora, isso não implica que eu não veja que o Sr. Trump é um... Eu tenho que me conter, do ponto de vista da adjetivação, uma pessoa que não serve para as funções que está a exercer. E que já devia ter sido substituído.
3: Vamos lhe perguntar precisamente sobre Donald Trump. Qual é o nome do meio do atual presidente dos Estados Unidos? Ele tem se esforçado muito por divulgá-lo, embora apenas com a inicial.
1: Ele é J, é um J, não é?
3: É um J.
1: Mas isso eu não sei. Até ficaria mal com a minha consciência se soubesse o nome completo. Olha, eu vou dizer uma coisa.
2: Dava 5 pontinhos aqui, não é?
1: Dava 5 pontinhos, mas eu.
0: Mas é com um J.
3: É com J.
0: João Soares, é com J.
3: É com J.
1: João, não é João. John.
0: Está
1: certo.
0: Bem,
1: mas
0: agora
1: isto foi batota. Eu estes
0: calada.
1: Pontos não mereço. Mas olha,
2: não
1: eu ia dizer uma coisa.
2: Já
1: eu tenho momentos de grande alegria na minha vida. Também já tive alguns momentos mais difíceis. Acontece a todos. Mas um dos melhores momentos da minha vida foi a oportunidade, a sorte e o acaso que tive de poder ter conhecido Salgueiro de Maia na tarde de 25 de Abril no Largo do Carmo. Quer dizer, é uma coisa que dá uma cenobeira, não é? Andou no Concorde ou foi no avião, no comboio, não é? Não, eu conheci o Salgueiro Maia no Largo do Carmo. Em plena operação. Aliás, cheguei lá com o Pedro Coelho, que eu era primo, fundador do PS, com um braçado de repúblicas, que eram os primeiros que tinham saído no início da tarde de 25 de abril de 74, sem ir à censura e com uma mancha, aliás, assisti à discussão, não participei porque o Rego disse, não, não te metes na conversa, porque isto aqui era, não sei quem era. Estava ele, o Zanha, o Catanho Menezes, estavam assim, o Raul Rego, que evidentemente que era o diretor.
2: Francisco Sousa Tavares,
1: que era o diretor. Não, o Sousa Tavares esteve lá, mas não participou nessa discussão de manhã. Porque os tipos da censura, que eram mesmo em frente da Rua da Misericórdia, era um prédio mesmo em frente da República, mandavam os contínuos e diziam, mandem as provas da primeira página, e eles tiveram que discutir se mandavam ou não, porque o República era um vespertino. Havia quatro vespertinos em Lisboa e havia quatro matutinos em Lisboa.
0: Sim.
1: E o único que saiu às três e tal da tarde, com uma banda em vermelho, em letras vermelhas em baixo, a dizer este jornal não foi à censura, foi o República.
3: João Soares, ainda sobre Donald Trump, para lhe fazer uma pergunta sobre as relações transatlânticas, esta atual administração norte-americana está a corroer as relações com a Europa de uma forma que pode vir a ser definitiva?
1: Não, definitiva espero que não, porque isto pode ser uma coisa, espero que uma coisa passageira. Eu ia tentar dizer que uma das grandes alegrias que tinha tido, para além dessa de 25 de Abril, foi estar a chefiar a missão de observação das eleições americanas da primeira vez que o Presidente Obama foi eleito.
3: Em 2008.
1: Eu tinha sido eleito Presidente da Assembleia Parlamentar e estávamos numa missão aí com cento e tal parlamentares de vários países, incluindo russos. Já também uns episódios. Eu depois perco-me nestas histórias deliciosas que há pelo meio.
2: Mas são
3: russos. Há muitas.
1: Há uma história deliciosa, mas vou-lhes dizer. A noite,
0: ainda nos falta uma pergunta.
1: A noite da vitória do Obama foi uma das noites também mais felizes da minha vida. A minha filha, hoje médica e tal, está com a tia na direção do colégio moderno. Eu não quero fazer publicidade, mas aliás não é preciso.
0: Não é preciso.
1: Mas tinha estado lá.
4: Estamos a acompanhar os minutos finais do jogo entre a Arábia Saudita e o Uruguai. Está comigo o jornalista João Lourenço. Boa noite, João. Um igual no marcador, 90 minutos.
5: Já em cima do minuto 90, ou não mandasse aqui a regra de acompanharmos os minutos finais desta partida entre a Arábia Saudita e o Uruguai, desde a última vez que viemos aqui a atualizar o resultado, neste caso, à síntese da meia-noite e meia. Houve um golo e um golo com uma cara bem conhecida. Maxi Araújo faz um igual, o atleta do Sporting, respondeu positivamente a um ressalto de bola proveniente de um cabeceamento, neste caso de Frederico Vinha, o guarda-redes da Arábia Saudita, defende para o lado direito, defende para a frente e Maximiliano Araújo aparece, neste caso, com um pontapé sem hipótese para o guarda-redes da Arábia Saudita, Maxi Araújo, que sai mesmo da partida depois do gol, foi já substituído por outro atleta, Brian Rodrigues, do Clube América, o médio uruguaio, que fez um bom, excelente remate ao minuto 83. Neste momento, é o Uruguai que está no ataque, olha o remate, e podia ter sido aqui o 2-1 da equipa do Uruguai, passa o perigo ainda, a segunda vaga da ofensiva da Celeste, mas passa novamente esse calafrio para a Arábia Saudita. O remate agora da equipa do Uruguai foi da autoria do número 7, Nicolás de la Cruz, ele que entrou há pouco tempo. Creio que há novo canto para a seleção do Uruguai. Neste momento, o árbitro da partida é Maurizio Mariani, de 44 anos, deu 7 minutos de desconto. Vamos certamente conhecer o desfecho desta partida depois do noticiário. Exatamente. Da 1 da manhã. Dar conta ainda, porque nesta segunda parte houve mais Uruguai, principalmente depois do período de hidratação, da pausa para hidratação, que deu esse novo fulgor à equipa do Uruguai. Foi depois desse período que Maxi Araújo fez um igual. Vamos certamente dar as notas desta partida, numa altura em que a Arábia Saudita faz tripla alteração. Miguel, vamos certamente conhecer o desfecho desta partida. Dar conta ainda só de tempo e marcador, 92 minutos, Arábia Saudita 1, Uruguai também 1.
1: É preciso ter em conta, não é? as convicções da esmagadora maioria dos portugueses.
0: Mas o problema aqui foi a data.
1: Não foi só a data, mas a data é de muito mau gosto e revela ignorância. O hotel mandou prender 400 militantes do MRPP, incluindo o Arnaldo Matos, que era na altura considerado por muitos como o grande educador do proletariado português. Viu-se onde é que está o proletariado? No dia 28 de maio de 75, não se faz isso. E depois eu fui lá.
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4: Boa noite, a caminho do Jornal da Uma, vamos conhecer os títulos em destaque nesta edição. Os convites da Federação Portuguesa de Futebol não estão sujeitos à autorização de Aguiar Branco, nem ao limite de ofertas até 150 euros. Arrancam amanhã os exames nacionais e este ano há mudanças não para os estudantes, mas sim para os professores. E tempo ainda para olhar para o Mundial, olhamos para o empate de Cabo Verde contra a Espanha e também para o resto dos jogos a marcar esta madrugada.